0: ser anunciada em breve.
1: Há algum progresso feito. No exato momento em que estou a falar, há algum trabalho a ser feito. Há uma possibilidade que, seja hoje, amanhã ou em alguns dias, nós tenhamos algo a dizer. Mas o problema precisa ser resolvido. E como o Presidente disse, o Irão nunca poderá ter uma arma nuclear. O estreito deve ser aberto sem barreiras. Eles precisam entregar o urânio enriquecido. Esses são os pontos que o Presidente tem falado consistentemente.
0: Declarações de Marco Rubio durante uma visita diplomática à Índia. Do lado do Irão, o porta-voz do Ministério Iraniano dos Negócios Estrangeiros, Esmail Baghaei, admite que há divergências, ainda assim garante que é possível chegar a um meio-termo.
2: Posso informar que, durante esta última semana, a tendência tem sido no sentido de reduzir os pontos de divergência, embora subsistam questões que requerem nova negociação através de intermediários. Teremos de aguardar para ver como a situação evolui nos próximos 3 ou 4 dias. Esta aproximação não significa que nós e os Estados Unidos estejamos prestes a chegar a um entendimento sobre questões desta relevância. Significa, antes que, com base num conjunto de parâmetros, poderemos alcançar uma solução mutuamente aceitável para ambas as partes.
0: Esmail Baghaei, porta-voz do Ministério Iraniano dos Negócios Estrangeiros, sobre um possível acordo de paz entre Estados Unidos e Irão. Uma série de suspensões e expulsões de militantes do PSD está a causar conflitos internos dentro do partido em vários pontos do país. Em causa está o apoio de dezenas de militantes a listas independentes nas últimas autárquicas e que agora foram expulsos devido a esse mesmo apoio. Os visados defendem que a prática era legal na altura e lembram que os estatutos do partido permitiam este tipo de candidaturas. Já a direção discorda, diz que os proponentes estão considerados apoiantes de listas contra o partido e afirma que há um regulamento interno que já apontava para isso mesmo, mas que na data das eleições ainda não tinha sido validado pelo Tribunal Constitucional. Apesar de se contarem dezenas de casos em todo o país, o Observador recebeu em concreto vários relatos sobre o caso do Porto, que contava com vários adversários independentes, numa corrida que atingiu um número recorde de candidatos, alguns deles associados à área política da direita, e que contaram com assinaturas de militantes do PSD, exemplo as candidaturas de Filipe Araújo, Nuno Cardoso ou António Araújo. Este é um artigo em destaque, nesta altura, no site do Observador. É assinado pela jornalista da secção de política Mariana Lima Cunha. O Partido Socialista acusa o governo de ser descuidado na resposta às tempestades. O secretário-geral socialista olhou para o relatório da Presidência da República, que avisa que a gestão do governo durante as tempestades foi descoordenada e pouco clara. À entrada para uma reunião no Conselho Estratégico do Partido, José Luís Carneiro insiste que o trabalho do Executivo mostrou despreocupação.
3: Vem mostrar que o governo não teve capacidade de resposta, chegou tarde. A resposta foi insuficiente, foi incompetente e mostra aquilo que eu considero ser, por um lado, uma insensibilidade, uma incompetência que caracterizam um governo desmazelado. Verdadeiramente é isso que o governo, que este relatório diz. Temos um governo que é desmazelado na preparação, no planeamento, na resposta e na avaliação dos efeitos destas tempestades.
0: O líder socialista, que coloca já o foco na época dos incêndios, em concreto no sistema de comunicação Ciresp, José Luís Carneiro acredita que nos últimos 2 anos o governo de Luís Montenegro prejudicou o país ao deixar o Ciresp sem liderança. Os cidadãos franceses suspeitos de abandonarem 2 crianças em Alcácer do Sal ficaram em prisão preventiva. O juiz optou pela medida de coação mais gravosa, tal como pedia o Ministério Público. Os cidadãos franceses foram ouvidos novamente esta manhã no Tribunal de Setúbal. Foi lá que esteve o fotojornalista do Observador, João Porfírio.
4: A juiz de instrução criminal considerou fortemente indiciada a mãe a prática de 2 crimes de exposição ou abandono agravado e, relativamente ao padrasto, o tribunal considerou fortemente indiciada a prática de 2 crimes de exposição ou abandono e de 1 crime de ofensa à integridade física qualificada. A decisão teve em conta o perigo de fuga, de perturbação do processo, de continuação da atividade criminosa, mas também o perigo de perturbação da ordem e tranquilidade públicas. A mesma juíza teve também em consideração certamente um depoimento crucial de um dos militares da GNR que transportou este casal de Fátima para Palmela. Este GNR, que percebe muito bem francês, descreve que ouviu o casal a dizer, e cito, "temos de parecer doidinhos". Segundo fonte da GNR, ao Observador, este homem foi para a prisão de Setúbal e a mulher seguiu para o estabelecimento prisional de Tires, um dos dois estabelecimentos prisionais para mulheres em Portugal. Hoje foi o segundo dia em que este casal foi presente à juiz de instrução criminal, tendo o primeiro dia sido marcado pela forma inusitada como os dois arguídos chegaram ao tribunal. O homem a gritar "Eu amo-vos todos", fim de citação, e a mulher a cantar. Recordamos que os dois cidadãos franceses foram detidos na quinta-feira na zona de Fátima, a cerca de 200 km de distância de onde abandonaram as crianças.
0: O relato do fotojornalista do Observador, João Porfírio, que esteve hoje à porta do Tribunal de Setúbal, onde foram ouvidos os cidadãos franceses suspeitos de abandonarem duas crianças em Alcácer do Sal. Vamos ao desporto. Este domingo é dia de final da taça entre Sporting e Torriense e Rui Borges pede cautela aos festejos antecipados, até porque o Sporting vai defrontar uma equipa de uma divisão inferior, uma vez que o Torriense joga na segunda divisão. O treinador do Sporting deixa o alerta e acredita que do outro lado vai estar uma formação altamente motivada.
5: É sermos sérios e não entrarmos em facilitismos. A pressão neste clube existe diariamente. Agora sim, acho que o grupo é merecedor de estar nesta final, é merecedor de lutar por o troféu e vencê-lo. Agora temos que fazer muito para o vencer. Não adianta dizermos que somos merecedores, temos que o demonstrar dentro do campo contra uma equipa que vai dar a vida num momento histórico para o clube, num momento histórico se calhar para a grande maioria dos seus atletas. Independentemente de quem seja o adversário, neste caso o Torriense, que é de um escalão inferior, é certo, mas tem demonstrado aquilo que é a sua qualidade ao longo da época. Ainda esta semana demonstrou contra uma equipa de Primeira Liga toda a sua qualidade e que sirva de alerta para aquilo que nós vamos encontrar amanhã.
0: O treinador do Sporting, Rui Borges, em conferência de imprensa. Para amanhã, Morten Newman já treinou por limitações e vai a jogo. De fora, por lesão, mantém-se o avançado grego Fotis Ioannidis. Já do lado do Torriense, o treinador Luís Trelhão lembra que a equipa está a meio de uma eliminatória que pode dar acesso à primeira divisão e um regresso, mas refere que o emblema de Torres Vedras vai ao Jamor para competir.
6: Nós priorizamos o campeonato. Mas obviamente que agora estamos aqui envolvidos na taça, não viemos aqui a passear. Eu já utilizei essa expressão há cerca de um mês atrás, quando atingimos nas meias finais, quando atingimos a final. Portanto, nós vimos competir. E o Mr. Rui Borges disse que jogava com os melhores e nós vamos jogar com os melhores, de certeza absoluta. Isso não há dúvida nenhuma. Agora, é relativo para ele quem são os melhores ou para mim. Portanto, temos um grupo que está preparado para jogar qualquer jogo.
0: O treinador do Torriense, Luís Trelhão, antever o jogo deste domingo. Nesta final da taça, a equipa de arbitragem também realizou uma conferência de imprensa. O juiz principal, António Nobre, afirma que a preparação é sempre a mesma para uma final que não tem escalões.
7: A preparação, nós não olhamos, ao longo da época também não fazemos. É certo que há jogos com mais mediatismo do que outros, este é um deles, independentemente seja o Torriense, o Sporting, o que quer que seja, mas a preparação é muito, para domingo, os verdes contra os Grená, é muito assim, acho que isso ajuda aos árbitros no geral a tirar essa conotação de um clube que está a jogar, é uma equipa que veste de verde contra uma equipa de Grená e a equipa de preto, azul, amarelo, que estará motivada para tomar as melhores decisões para o jogo.
0: António Nobre, árbitro da Associação de Futebol de Leiria, que vai apitar a final da Taça de Portugal. O jogo vai ter relato em direto aqui na antena da Rádio Observador. A bola começa a rolar às 5:15 da tarde, mas a emissão especial arranca às 4. É o ponto final neste jornal. A informação está de regresso à 1:30. Até já.
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Boa noite, é 1:30, eu sou Miguel Pina Andrade e está na hora de atualizar a informação na Rádio Observador. O suspeito dos disparos perto da Casa Branca morreu, foi levado para o hospital, onde estava em estado crítico depois de uma troca de tiros com os serviços secretos. De acordo com um porta-voz dos serviços secretos citado pela CBS, o suspeito disparou contra um posto de controlo nas imediações da Casa Branca. Os agentes repostaram e atingiram o suspeito. Nenhum membro ficou ferido. Uma pessoa que estava a passar também foi atingida. Segundo a CNN Internacional, está em estado grave. O presidente Donald Trump estava dentro do edifício e já foi informado dos acontecimentos. O presidente norte-americano diz que o acordo entre Estados Unidos e Irão já foi amplamente negociado. Numa publicação na rede social Truth, Trump avança que o acordo foi tratado entre os Estados Unidos, a República Islâmica do Irão e outros países. Ainda assim, garante que ainda não está finalizado e acrescenta que os detalhes finais sobre o acordo ainda estão a ser discutidos e vão ser anunciados em breve. A agência de notícias Reuters avança que este possível acordo de paz vai passar por três fases. Em primeiro lugar, o fim normal da guerra, depois a resolução da crise no Estreito de Hormuz e, por fim, o início de um período de 30 dias para negociações sobre um acordo mais abrangente. Uma série de suspensões e expulsões de militantes do PSD está a causar conflitos internos dentro do partido em vários pontos do país. Em causa estão dezenas de militantes que apoiaram listas independentes nas últimas autárquicas e que agora foram expulsos devido a esse apoio. Ora, os visados defendem que a prática era legal e lembram que os estatutos do partido em vigor nas passadas eleições autárquicas permitiam este tipo de candidaturas. Já a direção discorda, diz que os proponentes são considerados apoiantes de listas contra o partido e afirma que há um regulamento interno que já apontava para isso mesmo, mas que na data das eleições autárquicas ainda não tinha sido validado por o Tribunal Constitucional. O PS acusa o governo de ser descuidado na resposta às tempestades. O secretário-geral socialista olhou para o relatório da Presidência da República, que avisa que a gestão do governo durante as tempestades foi descoordenada e pouco claro. José Luís Carneiro insiste que o trabalho do Executivo mostrou despreocupação. Os cidadãos franceses suspeitos de abandonarem duas crianças em Alcácer do Sal ficaram em prisão preventiva. O juiz optou pela medida de coação mais gravosa, tal como pedia o Ministério Público. O casal francês foi ouvido novamente este sábado no Tribunal de Setúbal. Marine Rousseau é suspeita de crimes de abandono dos dois filhos. O padrasto está indiciado por um crime de ofensa à integridade física qualificada. É a notícia de fecho desta síntese de informação. A informação volta à hora certa, às 2 da manhã. Até já!

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2: O cruzamento terrestre mais movimentado do mundo é em Tóquio. A cada 2 minutos, o trânsito automóvel para e mais de 1000 pessoas atravessam o cruzamento de Shibuya. Este é talvez o local mais icónico da capital japonesa, uma mega metrópole com 37 milhões de habitantes que faz dela a cidade mais populosa do mundo.
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6: Boa noite. Vamos conhecer os títulos em destaque na edição das 2 da manhã. Morreu o suspeito dos disparos perto da Casa Branca. Estava em estado crítico no hospital depois de uma troca de tiros com os serviços secretos. Donald Trump avança que o acordo entre os Estados Unidos e o Irão já foi amplamente negociado. Suspensões e expulsões de militantes do PSD estão a causar conflitos internos dentro do partido.
7: 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São 2 horas.
6: Boa noite, eu sou o Miguel Pina Andrade. Está na hora de atualizar toda a informação na Rádio Observador. Morreu o suspeito dos disparos perto da Casa Branca. Estava em estado crítico no hospital depois de uma troca de tiros com os serviços secretos. De acordo com o porta-voz dos serviços secretos citado pela CBS, o suspeito disparou contra um posto de controlo nas imediações da Casa Branca. Os agentes repostaram e atingiram o suspeito e um membro dos serviços secretos ficou ferido. Uma pessoa que estava a passar também foi atingida. Segundo a CNN Internacional, está no hospital em estado grave. O presidente Donald Trump estava dentro da Casa Branca, já foi informada dos acontecimentos. O presidente norte-americano diz que o acordo entre Estados Unidos e Irão já foi amplamente negociado. Numa publicação na rede social Truth, Trump avança que o acordo foi tratado entre os Estados Unidos, o Irão e outros países. Ainda assim, garante que não está finalizado. O presidente dos Estados Unidos acrescenta que os detalhes finais sobre o acordo ainda estão a ser discutidos, vão ser anunciados em breve. A agência de notícias Reuters avança que este possível acordo de paz vai passar por 3 fases. Em primeiro lugar, o fim normal da guerra, depois a resolução da crise no Estreito de Hormuz e, por fim, o início de um período de 30 dias para negociações sobre um acordo mais abrangente. Também o secretário de Estado norte-americano Marco Rubio disse este sábado que o entendimento com Teherão pode mesmo ser anunciado em breve.
8: Há algum progresso feito. No exato momento em que estou a falar, há algum trabalho a ser feito. Há uma possibilidade que, seja hoje, amanhã ou em alguns dias, nós tenhamos algo a dizer. Mas o problema precisa ser resolvido. E como o presidente disse, o Irão nunca poderá ter uma arma nuclear. O estreito deve ser aberto sem barreiras. Eles precisam entregar o urânio enriquecido. Esses são os pontos que o presidente tem falado consistentemente.
6: Declarações de Marco Rubio durante uma visita diplomática à Índia. Do lado do Irão, o porta-voz do Ministério Iraniano dos Negócios Estrangeiros, Esmail Baghaei, admite que há divergências. Ainda assim, garante que é possível chegar a um meio-termo.
9: Posso informar que, durante esta última semana, a tendência tem sido no sentido de reduzir os pontos de divergência, embora subsistam questões que requerem nova negociação através de intermediários. Teremos de aguardar para ver como a situação evolui nos próximos 3 ou 4 dias. Esta aproximação não significa que nós e os Estados Unidos estejamos prestes a chegar a um entendimento sobre questões desta relevância. Significa, antes, que, com base num conjunto de parâmetros, poderemos alcançar uma solução mutuamente aceitável para ambas as partes.
6: Declarações de Esmail Baghaei, porta-voz do Ministério Iraniano dos Negócios Estrangeiros, sobre as negociações para um acordo de paz entre os Estados Unidos e o Irão. Uma série de suspensões e expulsões de militantes do país está a causar conflitos internos dentro do partido em vários pontos do país. Em causa está o apoio de dezenas de militantes a listas independentes nas últimas eleições autárquicas e que agora foram expulsos devido a esse apoio. Os visados defendem que a prática era legal e lembram que os estatutos do partido permitiam este tipo de candidaturas. Já a direção discorda, diz que os proponentes são considerados apoiantes de listas contra o partido e afirma que há um regulamento interno que já apontava para isso mesmo, mas que na altura das eleições autárquicas, em outubro do ano passado, ainda não tinha sido validado pelo Tribunal Constitucional. Apesar de se contarem dezenas de casos em todo o país, o Observador recebeu em concreto vários relatos sobre o caso do Porto, que contava com vários adversários independentes, alguns deles associados à área política da direita e que contaram com assinaturas de militantes do PSD, assim é que é, como aconteceu com as candidaturas de Filipe Araújo, Nuno Cardoso ou António Araújo. Este é um artigo da jornalista Mariana Lima Cunha, está a esta hora a fazer manchete no site do Observador. O Partido Socialista acusa o governo de ser descuidado na resposta às tempestades. O secretário-geral socialista José Luís Carneiro olhou para o relatório da Presidência da República, que avisa que a gestão do governo durante as tempestades foi descoordenada e pouco clara. À entrada para uma reunião do Conselho Estratégico do Partido, José Luís Carneiro insiste que o trabalho do Executivo mostrou despreocupação.
10: Vem mostrar que o governo não teve capacidade de resposta, chegou tarde, a resposta foi insuficiente, foi incompetente e mostra aquilo que eu considero ser, por um lado, uma insensibilidade, uma incompetência que caracterizam um governo desmazelado. Verdadeiramente é isso que o governo, que este relatório diz. Temos um governo que é desmazelado na preparação, no planeamento, na resposta e na avaliação dos efeitos destas tempestades.
6: O secretário-geral do Partido Socialista, que coloca já o foco na época dos incêndios e, em concreto, no sistema de comunicação Siresp, José Luís Carneiro acredita que, nos últimos 2 anos, o governo prejudicou o país ao deixar o Siresp sem liderança. Os cidadãos franceses, suspeitos de abandonarem 2 crianças em Alcácer do Sal, ficaram em prisão preventiva. O juiz optou pela medida de coação mais gravosa, tal como pedia o Ministério Público. O casal francês foi ouvido novamente na manhã de sábado no Tribunal de Setúbal. Foi lá que esteve o fotojornalista do Observador, João Porfírio.
11: A juiz de instrução criminal considerou fortemente indiciada a mãe a prática de 2 crimes de exposição ou abandono agravado e, relativamente ao padrasto, o tribunal considerou fortemente indiciada a prática de 2 crimes de exposição ou abandono e de 1 crime de ofensa à integridade física qualificada. A decisão teve em conta o perigo de fuga, de perturbação do processo, de continuação da atividade criminosa, mas também o perigo de perturbação da ordem e tranquilidade públicas. A mesma juíza teve também em consideração certamente um depoimento crucial de um dos militares da GNR que transportou este casal de Fátima para Palmela. Este GNR, que percebe muito bem francês, descreve que ouviu o casal a dizer, e cito, temos de parecer doidinhos. Segundo fonte da GNR, ao Observador, este homem foi para a prisão de Setúbal e a mulher seguiu para o estabelecimento prisional de Tires, um dos 2 estabelecimentos prisionais para mulheres em Portugal. Hoje foi o segundo dia em que este casal foi presente à juiz de instrução criminal, tendo o primeiro dia sido marcado pela forma inusitada como os 2 arguidos chegaram a tribunal. O homem a gritar "Eu amo-vos todos", fim de citação, e a mulher a cantar. Recordamos que os 2 cidadãos franceses foram detidos na quinta-feira na zona de Fátima, a cerca de 200 km de distância de onde abandonaram as crianças.
6: O relato do fotojornalista do Observador, João Porfírio, que esteve hoje à porta do Tribunal de Setúbal, onde foram ouvidos os cidadãos franceses suspeitos de abandonarem duas crianças em Alcácer do Sal. Vamos ao desporto. Este domingo é dia de final de taça entre Sporting e Torriense e Rui Borges pede cautela aos festejos antecipados, até porque o Sporting vai defrontar uma equipa de uma divisão inferior, uma vez que o Torriense joga na segunda divisão. Rui Borges, o treinador do Sporting, deixa o alerta. Acredita que do outro lado vai estar uma formação altamente motivada.
12: É sermos sérios e entrarmos em facilitismos. A pressão neste clube existe diariamente. Agora sim, acho que o grupo é merecedor de estar nesta final, é merecedor de lutar por o troféu e vencê-lo. Agora temos que fazer muito para o vencer. Não adianta dizermos que somos merecedores, temos que o demonstrar dentro do campo, contra uma equipa que vai dar a vida num momento histórico para o clube, num momento histórico se calhar para a grande maioria dos seus atletas. Independentemente de quem seja o adversário, neste caso o Torriense, que é de um escalão inferior, é certo, mas tem demonstrado aquilo que é a sua qualidade ao longo da época, e nesta semana demonstrou contra uma equipa de Primeira Liga toda a sua qualidade e que sirva de alerta para aquilo que nós vamos encontrar amanhã.
6: O treinador do Sporting, Rui Borges, em conferência de imprensa. Para o jogo deste domingo, Morten Hjulmand treinou sem limitações e vai a jogo. De fora, por lesão, mantém-se o avançado grego Fotis Ioannidis. Já do lado do Torriense, o treinador Luís Trelhão lembra que a equipa está a meio de uma eliminatória que pode dar o regresso à primeira divisão, mas refere que o emblema de Torres Vedras vai ao Jamor para competir.
13: Nós priorizamos o campeonato. Mas obviamente que agora estamos aqui envolvidos na taça, não viemos aqui a passear. Eu já utilizei essa expressão há cerca de um mês atrás, quando atingimos nas meias finais, quando atingimos a final. Portanto, nós vimos competir. E o Mr. Rui Borges disse que jogava com os melhores e nós vamos jogar com os melhores, de certeza absoluta. Isso não há dúvida nenhuma. Agora, é relativo para ele quem são os melhores ou para mim. Portanto, temos um grupo que está preparado para jogar qualquer jogo.
6: O treinador do Torriense, Luís Trelhão, na antevisão à final da Prova Rainha do futebol português. O jogo vai ter relato em direto aqui na antena da Rádio Observador. A bola começa a rolar às 5:15 da tarde, mas a emissão especial arranca às 4. É o ponto final neste noticiário. A informação está de regresso às 2:30. Até já.
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Boa noite, são 2:30 da manhã. Eu sou Miguel Pina Andrade e está na hora de atualizar toda a informação na Rádio Observador. O Irão concordou em entregar urânio enriquecido aos Estados Unidos. É o que avança o New York Times, que cita fontes oficiais norte-americanas. Esta entrega de urânio enriquecido é um dos elementos-chave do acordo proposto entre o Irão e os Estados Unidos. A proposta envolve um compromisso de Teherão em entregar o estoque de urânio altamente enriquecido. E estas informações são de acordo com dois responsáveis norte-americanos. Um acordo de paz que, segundo Donald Trump, já foi amplamente negociado. Numa publicação na rede social Truth, o presidente dos Estados Unidos garante que o acordo ainda não está finalizado e acrescenta que os detalhes finais ainda estão a ser discutidos, vão ser anunciados em breve. A agência de notícias Reuters avança que este possível acordo de paz vai passar por três fases. Em primeiro lugar, o fim normal da guerra, depois a resolução da crise no Estreito de Hormuz e, por fim, o início de um período de 30 dias para negociações sobre um acordo mais abrangente. Morreu o suspeito dos disparos perto da Casa Branca. Estava em estado crítico no hospital depois de uma troca de tiros com os serviços secretos. De acordo com um porta-voz citado pela CBS, o suspeito disparou contra um posto de controlo nas imediações da Casa Branca. Os agentes ripostaram e atingiram-no. Nenhum membro dos serviços secretos ficou ferido. Uma pessoa que estava a passar foi também atingida. Segundo a CNN Internacional, está em estado grave. O presidente Donald Trump estava dentro do edifício e foi informado dos acontecimentos. Uma série de suspensões e expulsões de militantes do PSD está a causar conflitos internos em vários pontos do país. Em causa estão dezenas de militantes que foram expulsos depois do apoio a listas independentes nas últimas eleições autárquicas. Os visados defendem que a prática era legal e lembram que os estatutos do partido, em vigor na altura, permitiam este tipo de candidatura. Já a direção discorda, diz que os proponentes são considerados apoiantes de listas contra o partido e afirma que há um regulamento interno que já apontava para isso mesmo, que na data das eleições autárquicas em outubro do ano passado ainda não tinha sido validado pelo Tribunal Constitucional. O Partido Socialista acusa o Governo de ser descuidado na resposta às tempestades. O secretário-geral do PS olhou para o relatório da Presidência da República, que avisa que a gestão do Governo durante as tempestades foi descoordenada e pouco clara. José Luís Carneiro insiste que o trabalho do Executivo mostrou despreocupação. O casal francês suspeito de abandonar duas crianças em Alcácer do Sal ficou em prisão preventiva. O juiz optou pela medida de coação mais gravosa, tal como pedia o Ministério Público. Os cidadãos franceses foram ouvidos novamente este sábado no Tribunal de Setúbal. Marine Rousseau é suspeita de crimes de abandono dos dois filhos. O padrasto está indiciado por um crime de ofensa à integridade física qualificada. É a notícia de fecho desta síntese. A informação está de regresso às 3 da manhã. Até já.

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5: O comboio bala japonês, o Shinkansen, circula desde outubro de 1964 e é um símbolo da recuperação económica do pós-guerra. Atualmente, a velocidade máxima é de 320 km por hora, mas está prevista uma linha com tecnologia de levitação magnética para que os comboios não toquem nos carris, flutuando através de ímãs supercondutores a mais de 500 km por hora.
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6: O Irã concordou em entregar urânio enriquecido, um dos elementos-chave do acordo proposto entre Estados Unidos e Irã. Um acordo que, segundo Donald Trump, já foi amplamente negociado. Suspensões e expulsões de militantes do PSD estão a causar conflitos internos. São estes os títulos do Jornal das 3 da Manhã, que arranca agora.

0: 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São 3 horas.
1: Boa noite, eu sou o Miguel Pina Andrade. Está na hora de atualizar toda a informação na Rádio Observador. O Irão concordou em entregar urânio enriquecido aos Estados Unidos. É o que avança o New York Times, que cita fontes oficiais norte-americanas. Um dos elementos-chave do acordo proposto entre o Irão e os Estados Unidos é um compromisso de Teherão entregar o estoque de urânio altamente enriquecido. Esta informação é de acordo com dois responsáveis norte-americanos. Um acordo de paz que, segundo Donald Trump, já foi amplamente negociado e que está próximo do fim. Numa publicação na Truth Social, o presidente dos Estados Unidos afirma que o acordo ainda não está finalizado e acrescenta que os detalhes finais sobre este acordo ainda estão a ser discutidos e vão ser anunciados em breve. A agência de notícias avança que o possível acordo de paz vai passar por três fases. Em primeiro lugar, o fim normal da guerra, de seguida a resolução da crise no Estreito de Hormuz e, por fim, o início de um período de 30 dias para negociações sobre um acordo mais abrangente. Também o secretário de Estado norte-americano Marco Rubio disse este sábado que o entendimento com Teherão pode ser anunciado em breve.
2: Há algum progresso feito. No exato momento em que estou a falar, há algum trabalho a ser feito. Há uma possibilidade que, seja hoje, amanhã ou em alguns dias, nós tenhamos algo a dizer. Mas o problema precisa ser resolvido. E como o presidente disse, o Irão nunca poderá ter uma arma nuclear. O estreito deve ser aberto sem barreiras. Eles precisam entregar o urânio enriquecido. Esses são os pontos que o presidente tem falado consistentemente.
1: O secretário de Estado norte-americano Marco Rubio durante uma visita diplomática à Índia. Do lado do Irão, o porta-voz do Ministério Iraniano dos Negócios Estrangeiros, Ismail Baghaei, admite que há divergências, mas garante que é possível chegar a um meio-termo.
3: Posso informar que, durante esta última semana, a tendência tem sido no sentido de reduzir os pontos de divergência, embora subsistam questões que requerem nova negociação através de intermediários. Teremos de aguardar para ver como a situação evolui nos próximos 3 ou 4 dias. Esta aproximação não significa que nós e os Estados Unidos estejamos prestes a chegar a um entendimento sobre questões desta relevância. Significa, antes que, com base num conjunto de parâmetros, poderemos alcançar uma solução mutuamente aceitável para ambas as partes.
1: Ismail Baghaei, porta-voz do Ministério Iraniano dos Negócios Estrangeiros, sobre as negociações para um acordo de paz. Três altos responsáveis iranianos afirmam que Teherão tinha concordado com o memorando de entendimento, mas não houve qualquer declaração pública por parte do governo iraniano. Morreu o suspeito dos disparos perto da Casa Branca. Estava em estado crítico no hospital depois de uma troca de tiros com os serviços secretos. De acordo com um porta-voz citado pela CBS, o suspeito disparou contra um posto de controlo nas imediações da Casa Branca. Os agentes ripostaram e atingiram o suspeito, mas nenhum membro dos serviços secretos ficou ferido. Ao contrário de uma pessoa que estava a passar, que foi atingida, segundo a CNN Internacional, está em estado grave. O presidente Donald Trump estava dentro do edifício na altura dos disparos e foi informado sobre os acontecimentos. Uma série de suspensões e expulsões de militantes do PSD está a causar conflitos internos em vários pontos do país. Em causa estão dezenas de militantes que foram expulsos depois do apoio a listas independentes nas últimas autárquicas. Os visados defendem que a prática era legal e lembram que os estatutos do partido, em vigor na altura, permitiam este tipo de candidaturas. Já a direção discorda, diz que os proponentes são considerados apoiantes de listas contra o partido e afirma que há um regulamento interno que já apontava para isso mesmo, mas que na data das eleições autárquicas, em outubro do ano passado, ainda não tinha sido validado pelo Tribunal Constitucional. Apesar de se contarem dezenas de casos em todo o país, o Observador recebeu em concreto vários relatos sobre o caso do Porto, que contava com vários adversários independentes, alguns deles associados à área política da direita e que contaram com assinaturas de militantes do PSD, como aconteceu com as candidaturas de Filipe Araújo, Nuno Cardoso ou António Araújo. Esta é uma notícia que faz esta hora manchete manchete no site Observador. É assinado pela jornalista da Editoria de Política, Mariana Lima Cunha. O Partido Socialista acusa o governo de ser descuidado na resposta às tempestades. O secretário-geral do PS olhou para o relatório da Presidência da República, que avisa que a gestão do governo durante as tempestades foi descoordenada e pouco clara. À entrada para uma reunião do Conselho Estratégico do Partido, José Luís Carneiro insiste que o trabalho do Executivo mostrou despreocupação.
4: Vem mostrar que o governo não teve capacidade de resposta, chegou tarde. A resposta foi insuficiente, foi incompetente e mostra aquilo que eu considero ser, por um lado, uma insensibilidade, uma incompetência que caracterizam um governo desmazelado. Verdadeiramente é isso que o governo, que este relatório diz. Temos um governo que é desmazelado na preparação, no planeamento, na resposta e na avaliação dos efeitos destas tempestades.
1: O líder socialista, que coloca já o foco na época dos incêndios e, em concreto, no sistema de comunicação Siresp, José Luís Carneiro acredita que, nos últimos 2 anos, o governo prejudicou o país ao deixar o Siresp sem liderança. O casal francês, suspeito de abandonar 2 crianças em Alcácer do Sal, ficou em prisão preventiva. O juiz optou pela medida de coação mais gravosa, tal como pedia o Ministério Público. Os cidadãos franceses foram ouvidos novamente na manhã deste sábado, no Tribunal de Setúbal. Foi lá que esteve o fotojornalista do Observador, João Porfírio.
5: A juiz de instrução criminal considerou fortemente indiciada a mãe a prática de 2 crimes de exposição ou abandono agravado e, relativamente ao padrasto, o tribunal considerou fortemente indiciada a prática de 2 crimes de exposição ou abandono e de 1 crime de ofensa à integridade física qualificada. A decisão teve em conta o perigo de fuga, de perturbação do processo, de continuação da atividade criminosa, mas também o perigo de perturbação da ordem e tranquilidade públicas. A mesma juíza teve também em consideração certamente um depoimento crucial de um dos militares da GNR que transportou este casal de Fátima para Palmela. Este GNR, que percebe muito bem francês, descreve que ouviu o casal a dizer, e cito, "temos de parecer doidinhos". Segundo fonte da GNR, ao Observador, este homem foi para a prisão de Setúbal e a mulher seguiu para o estabelecimento prisional de Tires, um dos 2 estabelecimentos prisionais para mulheres em Portugal. Hoje foi o segundo dia em que este casal foi presente à juiz de instrução criminal, tendo o primeiro dia sido marcado pela forma inusitada como os 2 arguídos chegaram ao tribunal. O homem a gritar "eu amo-vos todos", fim de citação, e a mulher a cantar. Recordamos que os 2 cidadãos franceses foram detidos na quinta-feira na zona de Fátima, a cerca de 200 km de distância de onde abandonaram as crianças.
1: O relato do fotojornalista do Observador, João Porfírio, que esteve este sábado à porta do Tribunal de Setúbal, onde foram ouvidos os cidadãos franceses suspeitos de abandonarem 2 crianças em Alcácer do Sal. Vamos ao desporto. Este domingo é dia de final da taça entre Sporting e Torriense e Rui Borges pede cautela aos festejos antecipados, até porque o Sporting vai defrontar uma equipa de uma divisão inferior, uma vez que o Torriense joga na segunda divisão. Rui Borges, do treinador do Sporting, deixa o alerta, acredita que do outro lado vai estar uma formação altamente motivada.
6: É sermos sérios e não entrarmos em facilitismos. A pressão neste clube existe diariamente. Agora sim, acho que o grupo é merecedor de estar nesta final, é merecedor de lutar por o troféu e vencê-lo. Agora temos que fazer muito para o vencer. Não adianta dizermos que somos merecedores, temos que o demonstrar dentro do campo contra uma equipa que vai dar a vida num momento histórico para o clube, num momento histórico se calhar para a grande maioria dos seus atletas. Independentemente de quem seja o adversário, neste caso o Torriense, que é de um escalão inferior, é certo, mas tem demonstrado aquilo que é a sua qualidade ao longo da época. Ainda esta semana demonstrou contra uma equipa de Primeira Liga toda a sua qualidade e que sirva de alerta para aquilo que nós vamos encontrar amanhã.
1: O treinador do Sporting, Rui Borges, em conferência de imprensa sobre o jogo, Morten Juhlmann já treinou sem limitações e por isso está disponível. De fora, por lesão, mantém-se o avançado grego Fotis Ioannidis. Já do lado do Torriense, o treinador Luís Trelhão lembra que a equipa está a meio de uma eliminatória que pode dar o regresso à primeira divisão, mas refere que o emblema de Torres Vedras vai ao Jamor para competir.
7: Nós priorizamos o campeonato, mas obviamente que agora estamos aqui envolvidos na taça, não viemos aqui a passear. Eu já utilizei essa expressão há cerca de um mês atrás, quando atingimos nas meias finais, quando atingimos a final, Portanto, nós vimos competir. E o Mr. Rui Borges disse que jogava com os melhores e nós vamos jogar com os melhores, de certeza absoluta. Isso não há dúvida nenhuma. Agora, é relativo para ele quem são os melhores ou para mim. Portanto, temos um grupo que está preparado para jogar qualquer jogo.
1: O treinador do Torriense, Luís Tralhão, na antevisão à final da prova rainha do futebol português. O jogo tem relato em direto aqui na antena da Rádio Observador. A bola começa a rolar às 5:15 da tarde. A emissão especial arranca às 4. É o ponto final neste noticiário. A informação está de regresso às 3:30. Até já.
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0: Boa noite, são 3:30 da manhã. Eu sou o Miguel Pina Andrade e vamos atualizar as notícias na Rádio Observador. O suspeito do tiroteio nas imediações da Casa Branca já tinha tido um incidente com os serviços secretos. Nasir Best, de 21 anos, tentou entrar na Casa Branca em julho do ano passado. Foi detido e internado num hospital psiquiátrico devido a problemas de saúde. O homem de 21 anos morreu este domingo. Estava em estado crítico no hospital depois de uma troca de tiros com os serviços secretos. De acordo com um porta-voz citado pela CBS, o suspeito disparou contra um posto de controle nas imediações da Casa Branca. Os agentes repostaram e atingiram o suspeito. Uma pessoa que estava a passar também foi atingida. O Irão concordou em entregar urânio enriquecido, é o que avança o New York Times, que cita fontes oficiais norte-americanas. Um dos elementos-chave do acordo proposto entre o Irão e os Estados Unidos é um compromisso de Teherão entregar o estoque de urânio altamente enriquecido. Um acordo de paz que, segundo Donald Trump, já foi amplamente negociado e que está próximo do fim. Numa publicação na Truth Social, o presidente dos Estados Unidos afirma que o acordo ainda não está finalizado e acrescenta que os detalhes finais sobre o acordo ainda estão a ser discutidos e vão ser anunciados em breve. Uma série de suspensões e expulsões de militantes do PSD está a causar conflitos internos em vários pontos do país. Em causa estão dezenas de militantes que foram expulsos depois do apoio a listas independentes nas últimas autárquicas. Os visados defendem que a prática era legal e lembram que os estatutos do partido, em vigor na altura, em outubro do ano passado, permitiam este tipo de candidaturas. Já a direção discorda, diz que os proponentes são considerados apoiantes de listas contra o partido e afirma que há um regulamento interno que já apontava para isso mesmo, mas que à data das eleições autárquicas ainda não tinha sido validado pelo Tribunal Constitucional. O Partido Socialista acusa o governo de ser descuidado na resposta às tempestades. O secretário-geral do PS olhou para o relatório da Presidência da República, que avisa que a gestão do governo durante as tempestades foi descoordenada e pouco clara. José Luís Carneiro insiste que o trabalho do Executivo mostrou despreocupação. E numa altura em que se aproxima a época dos incêndios, o líder socialista mostra preocupação com o sistema de comunicação Siresp. José Luís Carneiro acredita que nos últimos 2 anos o governo prejudicou o país ao deixar o Siresp sem liderança. O casal francês suspeito de abandonar 2 crianças em Alcácer do Sal ficou em prisão preventiva. O juiz optou pela medida de coação mais gravosa, tal como pedia o Ministério Público. Os cidadãos franceses foram ouvidos novamente este sábado no Tribunal de Setúbal. Marine Rousseau é suspeita de crimes de abandono dos 2 filhos. O padrasto está indiciado por um crime de ofensa à integridade física. É o ponto final nesta síntese de notícias. A informação está de volta à Rádio Observador às 4 da manhã. Até já.
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5: Kyoto é considerada a cidade mais bonita do Japão. Foi retirada da lista de cidades-alvo da bomba atómica devido ao seu património histórico, escapando assim à destruição da Segunda Guerra Mundial. A cidade foi capital do país até 1868 e serviu de residência aos imperadores durante mais de 1000 anos.
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6: Boa noite, a caminho do Jornal das 4 da manhã, vamos conhecer os títulos em destaque nesta edição. Já se conhece a identidade do suspeito dos disparos perto da Casa Branca. O homem de 21 anos já tinha tido problemas com os serviços secretos. O Irão concordou em entregar urânio enriquecido, um dos elementos-chave do acordo proposto entre os Estados Unidos e o Irão. Um acordo que, segundo Donald Trump, já foi amplamente negociado e que está próximo do fim.

0: 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São 4 horas.
1: Boa noite, eu sou o Miguel Pina Andrade e está na hora de atualizar toda a informação na Rádio Observador. Nasir Best, 21 anos, é o suspeito dos disparos nas imediações da Casa Branca e já tinha tido um incidente com os serviços secretos. Em julho do ano passado, o jovem tentou entrar na Casa Branca, foi detido e internado num hospital psiquiátrico devido a problemas de saúde mental. Nasir Best morreu este domingo, estava em estado crítico no hospital depois de uma troca de tiros com os serviços secretos. De acordo com um porta-voz citado pela CBS, o suspeito disparou contra um posto de controlo nas imediações da Casa Branca. Os agentes ripostaram e atingiram o suspeito. Uma pessoa que estava a passar também foi atingida. Segundo a CNN Internacional, está em estado grave. O Irão concordou em entregar urânio enriquecido, é o que avança o New York Times, que cita fontes oficiais norte-americanas. Um dos elementos-chave do acordo proposto entre os Estados Unidos e o Irão é um compromisso de Teherão entregar o estoque de urânio altamente enriquecido. Um acordo de paz que, segundo Donald Trump, já foi amplamente negociado e que está próximo do fim. Numa publicação na Truth Social, o presidente dos Estados Unidos afirma que o acordo ainda não está finalizado, acrescenta que os detalhes finais ainda estão a ser discutidos e vão ser anunciados em breve. A agência de notícias Reuters avança que este possível acordo vai passar por 3 fases. Em primeiro lugar, o fim normal da guerra, depois a resolução da crise no Estreito de Hormuz e, por fim, o início de um período de 30 dias para negociações sobre um acordo mais abrangente. Também o secretário de Estado norte-americano, Marco Rubio, disse este sábado que o entendimento com Teherão pode ser anunciado em breve.
2: Há algum progresso feito. No exato momento em que estou a falar, há algum trabalho a ser feito. Há uma possibilidade que, seja hoje, amanhã ou em alguns dias, nós tenhamos algo a dizer. Mas o problema precisa ser resolvido. E como o Presidente disse, o Irão nunca poderá ter uma arma nuclear. O estreito deve ser aberto sem barreiras. Eles precisam entregar o urânio enriquecido. Esses são os pontos que o Presidente tem falado consistentemente.
1: O secretário de Estado norte-americano Marco Rubio durante uma visita diplomática à Índia. Do lado do Irão, o porta-voz do Ministério dos Negócios Estrangeiros, Ismael Baghaei, admite que há divergências, mas garante que é possível chegar a um meio-termo.
3: Posso informar que, durante esta última semana, a tendência tem sido no sentido de reduzir os pontos de divergência, embora subsistam questões que requerem nova negociação através de intermediários. Teremos de aguardar para ver como a situação evolui nos próximos 3 ou 4 dias. Esta aproximação não significa que nós e os Estados Unidos estejamos prestes a chegar a um entendimento sobre questões desta relevância. Significa, antes que, com base num conjunto de parâmetros, poderemos alcançar uma solução mutuamente aceitável para ambas as partes.
1: Ismael Baghaei, porta-voz do Ministério Iraniano dos Negócios Estrangeiros, sobre as negociações para um acordo de paz. 3 altos responsáveis iranianos afirmaram que Teherão tinha concordado com um memorando de entendimento, mas não houve qualquer declaração pública por parte do governo iraniano. Uma série de suspensões e expulsões de militantes do PSD está a causar conflitos internos em vários pontos do país. Em causa estão dezenas de militantes que foram expulsos depois do apoio a listas independentes nas últimas autárquicas. Os visados defendem que a prática era legal e lembram que os estatutos do partido, em vigor na altura, em outubro do ano passado, permitiam este tipo de candidaturas. Já a direção discorda, diz que os proponentes são considerados apoiantes de listas contra o partido e afirma que há um regulamento interno que já apontava para isso mesmo, mas que à data das eleições ainda não tinha sido validado pelo Tribunal Constitucional. São dezenas os casos em todo o país. O Observador recebeu em concreto vários relatos sobre o caso do Porto, que contava com vários adversários independentes, alguns deles associados à área da direita, e que contaram com assinaturas de militantes do PSD, como o caso das candidaturas de Filipe Araújo, Nuno Cardoso ou António Araújo. Esta é uma notícia que a esta hora faz manchete no site do Observador. É assinada pela jornalista Mariana Lima Cunha. O Partido Socialista acusa o governo de ser descuidado na resposta às tempestades. O secretário-geral do PS olhou para o relatório da Presidência da República, que avisa que a gestão do governo durante as tempestades foi descoordenada e pouco clara. À entrada para uma reunião do Conselho Estratégico do Partido, José Luís Carneiro insiste que o trabalho do Executivo mostrou despreocupação.
4: Vem mostrar que o governo não teve capacidade de resposta, chegou tarde, a resposta foi insuficiente, foi incompetente e mostra aquilo que eu considero ser, por um lado, uma insensibilidade, uma incompetência que caracterizam um governo desmazelado. Verdadeiramente é isso que o governo, que este relatório diz. Temos um governo que é desmazelado na preparação, no planeamento, na resposta e na avaliação dos efeitos destas tempestades.
1: O líder socialista, que coloca já o foco na época dos incêndios e em concreto no sistema de comunicação Siresp, José Luís Carneiro, acredita que nos últimos dois anos o governo de Luís Montenegro prejudicou o país ao deixar o Siresp sem liderança. O casal francês, suspeito de abandonar duas crianças em Alcácer do Sal, ficou em prisão preventiva. O juiz optou pela medida de coação mais gravosa, tal como pedia o Ministério Público. Os cidadãos franceses foram ouvidos novamente na manhã de sábado, no Tribunal de Setúbal. Foi lá que esteve o fotojornalista do Observador, João Porfírio.
5: A juiz de instrução criminal considerou fortemente indiciada a mãe a prática de dois crimes de exposição ou abandono agravado e, relativamente ao padrasto, o tribunal considerou fortemente indiciada a prática de dois crimes de exposição ou abandono e de um crime de ofensa à integridade física qualificada. A decisão teve em conta o perigo de fuga, de perturbação do processo, de continuação da atividade criminosa, mas também o perigo de perturbação da ordem e tranquilidade públicas. A mesma juíza teve também em consideração certamente um depoimento crucial de um dos militares da GNR que transportou este casal de Fátima para Palmela. Este GNR, que percebe muito bem francês, descreve que ouviu o casal a dizer, e cito, "temos de parecer doidinhos". Segundo fonte da GNR, ao Observador, este homem foi para a prisão de Setúbal e a mulher seguiu para o estabelecimento prisional de Tires, um dos dois estabelecimentos prisionais para mulheres em Portugal. Hoje foi o segundo dia em que este casal foi presente à juiz de instrução criminal, tendo o primeiro dia sido marcado pela forma inusitada como os dois arguídos chegaram a tribunal. O homem a gritar "eu amo-vos todos", fim de citação, e a mulher a cantar. Recordamos que os dois cidadãos franceses foram detidos na quinta-feira na zona de Fátima, a cerca de 200 km de distância de onde abandonaram as crianças.
1: O relato do fotojornalista do Observador, João Porfírio, que esteve este sábado à porta do Tribunal de Setúbal, onde foram ouvidos os cidadãos franceses suspeitos de abandonarem duas crianças em Alcácer do Sal. Vamos ao desporto. Este domingo é dia de final da taça entre Sporting e Torriense e Rui Borges pede cautela aos festejos antecipados, até porque o Sporting vai defrontar uma equipa de uma divisão inferior. Uma vez que o Torriense joga na segunda divisão, Rui Borges deixa o alerta e acredita que do outro lado vai estar uma formação altamente motivada.
6: É sermos sérios e não entrarmos em facilitismos. A pressão neste clube existe diariamente. Agora sim, acho que o grupo é merecedor de estar nesta final, é merecedor de lutar por o troféu e vencê-lo. Agora temos que fazer muito para o vencer. Não adianta dizermos que somos merecedores, temos que o demonstrar dentro do campo contra uma equipa que vai dar a vida num momento histórico para o clube, num momento histórico se calhar para a grande maioria dos seus atletas. Independentemente de quem seja o adversário, neste caso o Torriense, que é de um escalão inferior, é certo, mas tem demonstrado aquilo que é a sua qualidade ao longo da época. Ainda esta semana demonstrou contra uma equipa de Primeira Liga toda a sua qualidade e que sirva de alerta para aquilo que nós vamos encontrar amanhã.
1: O treinador do Sporting, Rui Borges, em conferência de imprensa, em relação ao jogo deste domingo, Morten Newman treinou sem limitações e está disponível. De fora, por lesão, mantém-se o avançado grego Fotis Ioannidis. Já do lado do Torriense, o treinador Luís Trelhão lembra que a equipa está a meio de uma eliminatória que pode dar o regresso à primeira divisão, mas refere que o emblema de Torres Vedras vai ao Jamor para competir.
7: Nós priorizamos o campeonato. Mas obviamente que agora estamos aqui envolvidos na taça, não viemos aqui a passear. Eu já utilizei essa expressão há cerca de um mês atrás, quando atingimos nas meias finais, quando atingimos a final. Portanto, nós vimos competir. E o Mr. Rui Borges disse que jogava com os melhores e nós vamos jogar com os melhores, de certeza absoluta. Isso não há dúvida nenhuma. Agora, é relativo para ele quem são os melhores ou para mim. Portanto, temos um grupo que está preparado para jogar qualquer jogo.
1: O treinador do Torriense, Luís Tralhão, na antevisão à final da Prova Rainha do futebol português. O jogo tem relato em direto aqui na antena da Rádio Observador. A bola começa a rolar às 5:15 da tarde, mas a emissão especial arranca às 4. Fechamos com desporto esta edição das 4. A informação está de regresso às 4:30. Até já.
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0: Boa noite, são 4:30 da manhã. Eu sou o Miguel Pina Andrade, está com o Rádio Observador. Vamos atualizar a informação. Nasir Best, 21 anos, é o suspeito dos disparos nas imediações da Casa Branca e já tinha tido um incidente com os serviços secretos. Em julho do ano passado, o jovem tentou entrar na Casa Branca, foi detido e internado num hospital psiquiátrico devido a problemas de saúde mental. Nasir Best morreu este domingo, estava em estado crítico no hospital depois de uma troca de tiros com os serviços secretos. De acordo com um porta-voz citado pela CBS, o suspeito disparou contra um posto de controle nas imediações da Casa Branca. Os agentes ripostaram e atingiram o suspeito. Uma pessoa que estava a passar também foi atingida. O Irão concordou em entregar urânio enriquecido. É o que avança o New York Times, que cita fontes oficiais norte-americanas. Um dos elementos-chave do acordo proposto entre o Irão e os Estados Unidos é um compromisso de Teherão entregar o estoque de urânio altamente enriquecido. Um acordo de paz que, segundo Donald Trump, já foi amplamente negociado e que está próximo do fim. Numa publicação na Truth Social, o presidente dos Estados Unidos afirma que o acordo ainda não está finalizado e acrescenta que os detalhes finais sobre este acordo ainda estão a ser discutidos e vão ser anunciados em breve. Uma série de suspensões e expulsões de militantes do PSD está a causar conflitos internos em vários pontos do país. Em causa estão dezenas de militantes que foram expulsos depois do apoio a listas independentes nas últimas autárquicas. Os visados defendem que a prática era legal e lembram que os estatutos do partido, em vigor na altura, em outubro do ano passado, permitiam este tipo de candidaturas. Já a direção discorda, diz que os proponentes são considerados apoiantes de listas contra o partido e afirma que há um regulamento interno que já contava para isso mesmo, mas que na data das eleições ainda não tinha sido validado por o Tribunal Constitucional. O Partido Socialista acusa o governo de ser descuidado na resposta às tempestades. O secretário-geral do PS olhou para o relatório da Presidência da República, que avisa que a gestão do governo durante as tempestades foi descoordenada e pouco clara. José Luís Carneiro insiste que o trabalho do Executivo mostrou despreocupação e, numa altura em que se aproxima a época dos incêndios, o líder socialista mostra preocupação com o sistema de comunicação Siresp. José Luís Carneiro acredita que, nos últimos 2 anos, o governo prejudicou o país ao deixar o Siresp sem liderança. O casal suspeito de abandonar 2 crianças em Alcácer do Sal ficou em prisão preventiva. O juiz optou pela medida de coação mais gravosa, tal como pedia o Ministério Público. Os cidadãos franceses foram ouvidos novamente este sábado no Tribunal de Setúbal. Marine Rousseau é suspeita de crimes de abandono dos 2 filhos. O padrasto está indiciado por um crime de ofensa à integridade física qualificada. É a notícia de fecho desta síntese informativa. A informação está de regresso às 5 da manhã. Até já.
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9: Quioto é conhecida como a cidade das geixas. Depois de um período de declínio, nos últimos anos o número de raparigas que opta por esta ocupação tradicional japonesa voltou a subir e atualmente vivem em Quioto cerca de 200 geixas.
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10: Um dia, hoje à Festa da Taça, nesta edição ouvimos as antevisões dos treinadores de Sporting e Torriense. Já se conhece a identidade do suspeito dos disparos perto da Casa Branca. O homem de 21 anos já tinha tido problemas com os serviços secretos. O Irão concordou em entregar urânio enriquecido, um dos elementos-chave do acordo proposto entre os Estados Unidos e o Irão, que, segundo Donald Trump, está próximo do fim. São estes os títulos em destaque do Jornal das 5, que arranca agora.

0: 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São 5 horas.
1: Bom dia, eu sou o Miguel Pina Andrade, está na hora de atualizar toda a informação. Hoje é dia de final da taça entre Sporting e Torriense. Rui Borges pede cautela aos festejos antecipados, até porque o Sporting vai defrontar uma equipa de uma divisão inferior, uma vez que o Torriense joga na segunda divisão. Rui Borges deixa o alerta e acredita que do outro lado vai estar uma formação altamente motivada.
2: É sermos sérios e não entrarmos em facilitismos. A pressão neste clube existe diariamente. Agora sim, acho que o grupo é merecedor de estar nesta final, é merecedor de lutar por o troféu e vencê-lo. Agora temos que fazer muito para o vencer. Não adianta dizermos que somos merecedores, temos que o demonstrar dentro do campo contra uma equipa que vai dar a vida num momento histórico para o clube, num momento histórico se calhar para a grande maioria dos seus atletas. Independentemente de quem seja o adversário, neste caso o Torriense, que é de um escalão inferior, é certo, mas tem demonstrado aquilo que é a sua qualidade ao longo da época, e nesta semana demonstrou contra uma equipa de Primeira Liga toda a sua qualidade, e que sirva de alerta para aquilo que nós vamos encontrar amanhã.
1: O treinador do Sporting, Rui Borges, em conferência de imprensa, em relação ao jogo, os atuais detentores do título já têm aí o capitão de volta. Morten Newman já treinou sem limitações e está disponível. De fora, por lesão, mantém-se o avançado grego Fotis Ioannidis. Já do lado do Torriense, o treinador Luís Trelhão lembra que a equipa está a meio de uma eliminatória que pode dar o regresso à primeira divisão, mas refere que o emblema de Torres Vedras vai ao Jamor para competir.
3: Nós priorizamos o campeonato. Mas obviamente que agora estamos aqui envolvidos na taça, não viemos aqui a passear. Eu já utilizei essa expressão há cerca de um mês atrás, quando atingimos nas meias finais, quando atingimos a final. Portanto, nós vimos competir. E o Mr. Rui Borges disse que jogava com os melhores e nós vamos jogar com os melhores, de certeza absoluta. Isso não há dúvida nenhuma. Agora, é relativo para ele quem são os melhores ou para mim. Portanto, temos um grupo que está preparado para jogar qualquer jogo.
1: O treinador do Torriense, Luís Trelhão, na antevisão à final da Prova Rainha do futebol português. O jogo tem relato em direto aqui na antena da Rádio Observador. A bola começa a rolar às 5:15 da tarde. A emissão especial arranca às 4. Nasir Best, 21 anos, é o suspeito dos disparos nas imediações da Casa Branca e já tinha tido um incidente com os serviços secretos. Em julho do ano passado, o jovem tentou entrar na Casa Branca, foi detido e internado num hospital psiquiátrico devido a problemas de saúde mental. Nasir Best morreu este domingo, estava em estado crítico no hospital depois de uma troca de tiros com os serviços secretos. De acordo com um porta-voz citado pela CBS, o suspeito disparou com um revólver contra um posto de controlo nas imediações da Casa Branca. Os agentes repostaram e atingiram o jovem de 21 anos. Uma pessoa que estava a passar também foi atingida. O Irão concordou em entregar urânio enriquecido aos Estados Unidos. É o que avança o New York Times, que cita fontes oficiais norte-americanas. Um dos elementos-chave do acordo proposto entre o Irão e os Estados Unidos é um compromisso de Teherão entregar o estoque de urânio altamente enriquecido. Um acordo de paz que, segundo Donald Trump, já foi amplamente negociado e está próximo do fim. Numa publicação na Truth Social, o presidente dos Estados Unidos afirma que o acordo ainda não está finalizado. Acrescenta também que os detalhes finais ainda estão a ser discutidos e vão ser anunciados em breve. A agência Reuters avança que este possível acordo de paz vai passar por três fases. Em primeiro lugar, o fim normal da guerra, depois a resolução da crise no Estreito de Hormuz e, por fim, o início de um período de 30 dias para negociações sobre um acordo mais abrangente. Também Marco Rubio, o secretário de Estado norte-americano, diz que o entendimento com Teherão pode mesmo ser anunciado em breve.
4: Há algum progresso feito. No exato momento em que estou a falar, há algum trabalho a ser feito. Há uma possibilidade que, seja hoje, amanhã ou em alguns dias, nós tenhamos algo a dizer. Mas o problema precisa ser resolvido. E como o presidente disse, o Irão nunca poderá ter uma arma nuclear. O estreito deve ser aberto sem barreiras. Eles precisam entregar o urânio enriquecido. Esses são os pontos que o presidente tem falado consistentemente.
1: o secretário de Estado norte-americano Marco Rubio durante uma visita diplomática à Índia. Do lado do Irão, o porta-voz do Ministério dos Negócios Estrangeiros, Ismael Baghaei, admite que há divergências, mas garante que é possível chegar a um meio-termo.
5: Posso informar que, durante esta última semana, a tendência tem sido no sentido de reduzir os pontos de divergência, embora subsistam questões que requerem nova negociação através de intermediários. Teremos de aguardar para ver como a situação evolui nos próximos 3 ou 4 dias. Esta aproximação não significa que nós e os Estados Unidos estejamos prestes a chegar a um entendimento sobre questões desta relevância. Significa, antes que, com base num conjunto de parâmetros, poderemos alcançar uma solução mutuamente aceitável para ambas as partes.
1: Ismael Baghaei, porta-voz do Ministério Iraniano dos Negócios Estrangeiros sobre as negociações para um acordo de paz, 3 altos responsáveis iranianos afirmam que Teherão tinha concordado com um memorando de entendimento, mas não houve qualquer declaração pública por parte do governo iraniano. Uma série de suspensões e expulsões de militantes do PSD está a causar conflitos internos em vários pontos do país. Em causa estão dezenas de militantes que foram expulsos depois do apoio a listas independentes nas últimas autárquicas. Os visados defendem que a prática era legal e lembram que os estatutos do partido, em vigor na altura, em outubro de 2025, permitiam este tipo de candidaturas. Já a direção discorda, diz que os proponentes são considerados apoiantes de listas contra o partido e afirma que há um regulamento interno que já apontava para isso mesmo, mas que na data das eleições autárquicas ainda não tinha sido validado pelo Tribunal Constitucional. São dezenas os casos em todo o país. O Observador recebeu em concreto vários relatos sobre o caso do Porto, que contava com vários adversários independentes, alguns deles associados à área da direita e que contaram com assinaturas de militantes do PSD, como aconteceu com as candidaturas de Filipe Araújo, Nuno Cardoso e António Araújo. Esta é uma notícia que faz esta hora manchete no site do Observador. É assinada pela jornalista de política Mariana Lima Cunha. O Partido Socialista acusa o governo de ser descuidado na resposta às tempestades. O secretário-geral do PS olhou para o relatório da Presidência da República, que avisa que a gestão do governo durante as tempestades foi descoordenada e pouco clara. À entrada para uma reunião do Conselho Estratégico do Partido, José Luís Carneiro insiste que o trabalho do Executivo mostrou despreocupação.
6: Vem mostrar que o governo não teve capacidade de resposta, chegou tarde. A resposta foi insuficiente, foi incompetente e mostra aquilo que eu considero ser, por um lado, uma insensibilidade, uma incompetência que caracterizam um governo desmazelado. Verdadeiramente é isso que o governo, que este relatório diz. Temos um governo que é desmazelado na preparação, no planeamento, na resposta e na avaliação dos efeitos destas tempestades.
1: O líder do Partido Socialista, que coloca já o foco na época dos incêndios e, em concreto, no sistema de comunicação Siresp, José Luís Carneiro, acredita que nos últimos 2 anos o governo de Luís Montenegro prejudicou o país ao deixar o Siresp sem liderança. O casal francês, suspeito de abandonar 2 crianças em Alcácer do Sal, ficou em prisão preventiva, a medida de coação mais gravosa, tal como pedia o Ministério Público. Os cidadãos franceses foram ouvidos novamente ontem de manhã no Tribunal de Setúbal. Foi lá que esteve o fotojornalista do Observador, João Porfírio.
7: A juiz de instrução criminal considerou fortemente indiciada a mãe a prática de 2 crimes de exposição ou abandono agravado e, relativamente ao padrasto, o tribunal considerou fortemente indiciada a prática de 2 crimes de exposição ou abandono e de 1 crime de ofensa à integridade física qualificada. A decisão teve em conta o perigo de fuga, de perturbação do processo, de continuação da atividade criminosa, mas também o perigo de perturbação da ordem e tranquilidade públicas. A mesma juíza teve também em consideração certamente um depoimento crucial de um dos militares da GNR que transportou este casal de Fátima para Palmela. Este GNR, que percebe muito bem francês, descreve que ouviu o casal a dizer, e cito, "temos de parecer doidinhos". Segundo fonte da GNR, ao Observador, este homem foi para a prisão de Setúbal e a mulher seguiu para o estabelecimento prisional de Tires, um dos 2 estabelecimentos prisionais para mulheres em Portugal. Hoje foi o segundo dia em que este casal foi presente à juiz de instrução criminal, tendo o primeiro dia sido marcado pela forma inusitada como os dois arguídos chegaram ao tribunal. O homem a gritar "Eu amo-vos todos", fim de citação, e a mulher a cantar. Recordamos que os dois cidadãos franceses foram detidos na quinta-feira na zona de Fátima, a cerca de 200 km de distância de onde abandonaram as crianças.
1: O relato do fotojornalista do Observador, João Porfírio, que esteve à porta do Tribunal de Setúbal, onde foram ouvidos os cidadãos franceses suspeitos de abandonarem duas crianças em Alcácer do Sal. É notícia de fecho nesta edição das 5 da manhã. A informação está de regresso às 5h30. Até já.
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0: tarde, Andrade está na hora de atualizar a informação na Rádio Observador. Nasir Best, 21 anos, é o suspeito dos disparos nas imediações da Casa Branca e já tinha tido um incidente com os serviços secretos. Em julho do ano passado, o jovem tentou entrar na Casa Branca. Foi detido e internado num hospital psiquiátrico devido a problemas de saúde mental. Nasir Best morreu este domingo, estava em estado crítico no hospital depois de uma troca de tiros com os serviços secretos. De acordo com um porta-voz citado pela CBS, o suspeito disparou contra um posto de controlo nas imediações da Casa Branca. Os agentes ripostaram e atingiram o suspeito. Uma pessoa que estava a passar também foi atingida. O Irão concordou em entregar urânio enriquecido, é o que avança o New York Times, que cita fontes oficiais norte-americanas. Um dos elementos-chave do acordo proposto entre o Irão e os Estados Unidos é um compromisso de Teherão entregar o estoque de urânio altamente enriquecido. Um acordo de paz que, segundo Donald Trump, já foi amplamente negociado e que está próximo do fim. Numa publicação na rede social Truth, o presidente dos Estados Unidos afirma que o acordo ainda não está finalizado e acrescenta que os detalhes finais sobre o acordo ainda estão a ser discutidos vão ser anunciados em breve. Uma série de suspensões e expulsões de militantes do PSD está a causar conflitos internos em vários pontos do país. Em causa estão dezenas de militantes que foram expulsos depois do apoio a listas independentes nas últimas autárquicas. Os visados defendem que a prática era legal e lembram que os estatutos do partido, em vigor na altura, permitiam este tipo de candidaturas. Já a direção discorda, diz que os proponentes são considerados apoiantes de lista contra o partido e afirma que há um regulamento interno que já apontava para isso mesmo, mas que na data das eleições autárquicas ainda não tinha sido validado pelo Tribunal Constitucional. O Partido Socialista acusa o Governo de ser descuidado na resposta às tempestades. O secretário do PS olhou para o relatório da Presidência da República, que avisa que a gestão do Governo durante as tempestades foi descoordenada e pouco clara. José Luís Carneiro insiste que o trabalho do Executivo mostrou despreocupação e, numa altura em que se aproxima a época dos incêndios, o líder socialista mostra preocupação com o sistema de comunicação Siresp. José Luís Carneiro acredita que, nos últimos 2 anos, o governo de Luís Montenegro prejudicou o país ao deixar o Siresp sem liderança. É a notícia de fecho desta síntese de informação, desta síntese informativa. As notícias estão de regresso às 6 da manhã. Até já.
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5: Os japoneses têm uma mutação genética que lhes dificulta a digestão do álcool. Muitos nativos da Ásia Oriental possuem uma variante inativa da enzima ALDH2 e não conseguem decompor uma toxina que é libertada pelo álcool, o que faz com que fiquem corados e com os batimentos cardíacos acelerados apenas com um copo de vinho.
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6: Bom dia, a caminho do Jornal das 6, vamos conhecer os títulos em destaque nesta edição. Está próximo um acordo de paz entre os Estados Unidos e o Irão, a garantia é de Donald Trump. Já se conhece a identidade do suspeito dos disparos perto da Casa Branca. O homem de 21 anos já tinha tido problemas com os serviços secretos. Hoje, à Festa da Taça, nesta edição ouvimos as antevisões dos treinadores de Sporting e Torriense.

0: 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São 6 horas.
1: Bom dia, eu sou o Miguel Pina Andrade. Vamos às notícias que estão a marcar a atualidade. Está próximo um acordo de paz entre os Estados Unidos e o Irão. A garantia é de Donald Trump, através de uma publicação na Truth Social. O presidente dos Estados Unidos afirma que já está tudo amplamente negociado, mas que o acordo ainda não está finalizado. Acrescenta Donald Trump que os detalhes finais ainda estão a ser discutidos e que vão ser anunciados em breve. De acordo com a agência de notícias Reuters, este possível acordo de paz vai passar por 3 fases. Primeiro, o fim normal da guerra. Depois, a resolução da crise no Estreito de Hormuz e, por fim, o início de um período de 30 dias para negociações sobre um acordo mais abrangente. A garantia também do secretário de Estado norte-americano Marco Rubio de que o acordo de paz está para breve foi feita este sábado durante uma visita diplomática à Índia.
2: Há algum progresso feito. No exato momento em que estou a falar, há algum trabalho a ser feito. Há uma possibilidade que, seja hoje, amanhã ou em alguns dias, nós tenhamos algo a dizer. Mas o problema precisa ser resolvido. E como o Presidente disse, o Irão nunca poderá ter uma arma nuclear. O estreito deve ser aberto sem barreiras. Eles precisam entregar o urânio enriquecido. Esses são os pontos que o Presidente tem falado consistentemente.
1: O secretário de Estado norte-americano, Marco Rubio, durante uma visita diplomática à Índia. Do lado do Irão, o porta-voz do Ministério dos Negócios Estrangeiros, Ismail Baghaei, admite que há divergências, mas garante que é possível chegar a um meio-termo.
3: Posso informar que, durante esta última semana, a tendência tem sido no sentido de reduzir os pontos de divergência, embora subsistam questões que requerem nova negociação através de intermediários. Teremos de aguardar para ver como a situação evolui nos próximos 3 ou 4 dias. Esta aproximação não significa que nós e os Estados Unidos estejamos prestes a chegar a um entendimento sobre questões desta relevância. Significa, antes que, com base num conjunto de parâmetros, poderemos alcançar uma solução mutuamente aceitável para ambas as partes.
1: O porta-voz do Ministério Iraniano dos Negócios Estrangeiros sobre as negociações para um acordo de paz. 3 altos responsáveis iranianos afirmaram que Teherão tinha concordado com um memorando de entendimento, mas não houve qualquer declaração pública por parte do governo iraniano. O Irão concordou em entregar urânio enriquecido aos Estados Unidos. É o que avança o New York Times, que cita fontes oficiais norte-americanas. Um dos elementos-chave do acordo proposto para uma paz entre os Estados Unidos e o Irão é o compromisso de Teherão entregar o estoque de urânio altamente enriquecido. Já se conhece a identidade do suspeito dos disparos perto da Casa Branca. Nasir Best tinha 21 anos e já tinha tido um incidente com os serviços secretos. Em julho do ano passado, o jovem tentou entrar na Casa Branca, foi detido e internado num hospital psiquiátrico devido a problemas de saúde mental. Nasir Best morreu este domingo, estava em estado crítico no hospital depois de uma troca de tiros com os serviços secretos. De acordo com um porta-voz citado pela CBS, o suspeito disparou com um revólver contra um posto de controlo nas imediações da Casa Branca. Os agentes ripostaram e atingiram o jovem de 21 anos. Uma pessoa que estava a passar também foi atingida. Uma série de suspensões e expulsões de militantes do PSD está a causar conflitos internos em vários pontos do país. Em causa estão dezenas de militantes que foram expulsos depois do apoio a listas independentes nas últimas autárquicas. Os visados defendem que a prática era legal e lembram que os estatutos do partido, em vigor na altura, permitiam este tipo de candidaturas. Já a direção discorda, diz que os proponentes são considerados apoiantes de listas contra o partido, e afirma que há um regulamento interno que já apontava para isso mesmo, mas que na data das eleições ainda não tinha sido validado pelo Tribunal Constitucional. São dezenas os casos em todo o país. O Observador recebeu em concreto vários relatos sobre o caso do Porto, que contava com vários adversários independentes, alguns deles associados à área política da direita, e que contaram com assinaturas de militantes do PSD, como aconteceu com as candidaturas de Filipe Araújo, Nuno Cardoso ou António Araújo. Esta é uma notícia que faz esta hora manchete no site do Observador. É assinada pela jornalista da secção de política, Mariana Lima Cunha. O Partido Socialista acusa o governo de ser descuidado na resposta às tempestades. São declarações que surgem depois do relatório da Presidência da República avisar que a gestão do governo durante as tempestades foi descoordenada e pouco clara. À entrada para uma reunião do Conselho Estratégico do Partido, o líder do PS, José Luís Carneiro, insiste que o trabalho do Executivo mostrou despreocupação.
4: Vem mostrar que o governo não teve capacidade de resposta, chegou tarde. A resposta foi insuficiente, foi incompetente e mostra aquilo que eu considero ser, por um lado, uma insensibilidade, uma incompetência que caracterizam um governo desmazelado. Verdadeiramente é isso que o governo, que este relatório diz. Temos um governo que é desmazelado na preparação, no planeamento, na resposta e na avaliação dos efeitos destas tempestades.
1: O líder socialista, que coloca já o foco na época dos incêndios, em concreto no sistema de comunicação Ciresp, José Luís Carneiro, acredita que nos últimos dois anos o governo de Luís Montenegro prejudicou o país ao deixar o Ciresp sem liderança. O casal francês suspeito de abandonar duas crianças em Alcácer do Sal ficou em prisão preventiva. O juiz optou pela medida de coação mais gravosa, tal como pedia o Ministério Público. Os cidadãos franceses foram ouvidos novamente ontem de manhã no Tribunal de Setúbal. Foi lá que esteve o fotojornalista do Observador, João Porfírio.
5: A juiz de instrução criminal considerou fortemente indiciada a mãe a prática de dois crimes de exposição ou abandono agravado e, relativamente ao padrasto, o tribunal considerou fortemente indiciada a prática de dois crimes de exposição ou abandono e de um crime de ofensa à integridade física qualificada. A decisão teve em conta o perigo de fuga, de perturbação do processo, de continuação da atividade criminosa, mas também o perigo de perturbação da ordem e tranquilidade públicas. A mesma juíza teve também em consideração certamente um depoimento crucial de um dos militares da GNR que transportou este casal de Fátima para Palmela. Este GNR, que percebe muito bem francês, descreve que ouviu o casal a dizer, e cito, temos de parecer doidinhos. Segundo fonte da GNR, ao Observador, este homem foi para a prisão de Setúbal e a mulher seguiu para o estabelecimento prisional de Tires, um dos dois estabelecimentos prisionais para mulheres em Portugal. Hoje foi o segundo dia em que este casal foi presente à juiz de instrução criminal, tendo o primeiro dia sido marcado pela forma inusitada como os dois arguídos chegaram ao tribunal. O homem a gritar "Eu amo-vos todos", fim de citação, e a mulher a cantar. Recordamos que os dois cidadãos franceses foram detidos na quinta-feira na zona de Fátima, a cerca de 200 km de distância de onde abandonaram as crianças.
1: O relato do fotojornalista do Observador, João Porfírio, que esteve à porta do Tribunal de Setúbal, onde foram ouvidos os cidadãos franceses suspeitos de abandonarem duas crianças em Alcácer do Sal. Hoje à festa da Taça, Sporting e Torriense jogam esta tarde a final do Jamor. Rui Borges pede cautela aos festejos antecipados, até porque o Sporting vai defrontar uma equipa de uma divisão inferior, uma vez que o Torriense joga na segunda divisão. Rui Borges deixa o alerta. Acredita que do outro lado vai estar uma formação altamente motivada.
6: É sermos sérios e não entrarmos em facilitismos. A pressão neste clube existe diariamente. Agora sim, acho que o grupo é merecedor de estar nesta final, é merecedor de lutar por o troféu e vencê-lo. Agora temos que fazer muito para o vencer. Não adianta dizermos que somos merecedores, temos que o demonstrar dentro do campo contra uma equipa que vai dar a vida num momento histórico para o clube, num momento histórico, se calhar, para a grande maioria dos seus atletas. Independentemente de quem seja o adversário, neste caso o Torriense, que é de um escalão inferior, é certo, mas tem demonstrado aquilo que é a sua qualidade ao longo da época, e nesta semana demonstrou contra uma equipa de Primeira Liga toda a sua qualidade e que sirva de alerta para aquilo que nós vamos encontrar amanhã.
1: O treinador do Sporting, Rui Borges, em conferência de imprensa. Em relação ao jogo, Morten Hjulmand já treinou sem limitações, está disponível. De fora por lesão, mantém-se o avançado grego Fotis Ioannidis. Já do lado do Torriense, o treinador Luís Trelhão lembra que a equipa está a meio de uma eliminatória que pode dar o regresso à primeira divisão, mas refere também que o emblema de Torres Vedras vai ao Jamor para competir.
7: Nós priorizamos o campeonato. Mas obviamente que agora estamos aqui envolvidos na taça, não viemos aqui a passear. Eu já utilizei essa expressão há cerca de um mês atrás, quando atingimos nas meias finais, quando atingimos a final. Portanto, nós vimos competir. E o Mr. Rui Borges disse que jogava com os melhores e nós vamos jogar com os melhores, de certeza absoluta. Isso não há dúvida nenhuma. Agora, é relativo para ele quem são os melhores ou para mim. Portanto, temos um grupo que está preparado para jogar qualquer jogo.
1: O treinador do Torriense, Luís Trelhão, na antevisão à final da prova rainha do futebol português. O jogo tem relato em direto aqui na antena da Rádio Observador. A bola começa a rolar às 5:15 da tarde, mas a emissão especial arranca às 4. Acabamos com o desporto, é o ponto final na edição das 6. A informação está de regresso às 6:30. Até já.
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5: Bom dia, são 6:30 da manhã. Eu sou Miguel Pina Andrade, está com a Rádio Observador. Vamos às notícias que estão a marcar a atualidade. Está próximo um acordo de paz entre os Estados Unidos e o Irão. A garantia é de Donald Trump, através de uma publicação na Truth Social. O presidente dos Estados Unidos afirma que já está tudo amplamente negociado, mas que o acordo ainda não está finalizado. Acrescenta ainda Donald Trump que os detalhes finais ainda estão a ser discutidos e que vão ser anunciados em breve. A agência de notícias Reuters avança que este possível acordo de paz vai passar por três fases. Primeiro, o fim normal da guerra. Depois, a resolução da crise no Estreito de Hormuz e, por fim, o início de um período de 30 dias para negociações sobre um acordo mais abrangente. O Irão concordou em entregar urânio enriquecido, é o que avança o New York Times, que cita fontes oficiais norte-americanas. Um dos elementos-chave do acordo proposto para a paz entre os Estados Unidos e o Irão é um compromisso de Teherão entregar o estoque de urânio

altamente enriquecido. Nasir Best, 21 anos, é o suspeito dos disparos nas imediações da Casa Branca e já tinha tido um incidente com os serviços secretos. Foi em julho do ano passado, o jovem tentou entrar na Casa Branca, foi detido e internado num hospital psiquiátrico devido a problemas de saúde mental. Nasir Best morreu este domingo, estava em estado crítico no hospital depois de uma troca de tiros com os serviços secretos. De acordo com um porta-voz citado pela CBS, o suspeito disparou contra um posto de controlo nas imediações da Casa Branca. Os agentes ripostaram e atingiram o suspeito. Uma pessoa que estava a passar também foi atingida. Uma série de suspensões e expulsões de militantes do PSD está a causar conflitos internos em vários pontos do país. Em causa estão dezenas de militantes que foram expulsos depois do apoio a listas independentes nas últimas autárquicas. Os visados defendem que a prática era legal e lembram que os estatutos do partido em vigor na altura permitiam este tipo de candidaturas. Já a direção discorda, diz que os militantes do PSD, proponentes de listas independentes, são considerados apoiantes de listas contra o partido. E afirma também a direção que há um regulamento interno que já apontava para isso mesmo, mas que na data das eleições autárquicas, em outubro do ano passado, ainda não tinha sido validado pelo Tribunal Constitucional. O Partido Socialista acusa o Governo de ser descuidado na resposta às tempestades, declarações que surgem depois do relatório da Presidência da República que avisa que a gestão do Governo durante as tempestades foi descoordenada e pouco clara. José Luís Carneiro insiste que o trabalho do Executivo mostrou despreocupação e, numa altura em que se aproxima a época dos incêndios, o líder socialista mostra preocupação com o sistema de comunicação Siresp. José Luís Carneiro acredita que, nos últimos 2 anos, o governo de Luís Montenegro prejudicou o país ao deixar o Siresp sem liderança. O casal francês suspeito de abandonar 2 crianças em Alcácer do Sal vai ficar em prisão preventiva, a medida de coação mais gravosa, tal como pedia o Ministério Público. Os cidadãos franceses foram ouvidos novamente este sábado no Tribunal de Setúbal. Marine Rousseau é suspeita de crimes de abandono dos 2 filhos. O padrasto está indiciado por um crime de ofensa à integridade física qualificada. É a notícia de fecho desta síntese informativa. As notícias estão de regresso à hora certa, já com a edição do jornalista Rui Casanova.

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0: 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São 7 horas. 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
1: Pode estar para breve a paz entre Estados Unidos e Irão. Donald Trump anuncia que há um acordo praticamente negociado e promete, sobretudo, a reabertura do Estreito de Hormuz. O anúncio é feito pelo presidente dos Estados Unidos através de uma publicação na Truth Social feita nas últimas horas. Donald Trump escreve que já está tudo praticamente negociado entre Estados Unidos, Irão e outros países do Médio Oriente. O presidente norte-americano acrescenta que os detalhes finais ainda estão a ser discutidos, mas promete que vão ser anunciados muito em breve, mas antecipa desde já a abertura do Estreito de Hormuz, ponto crucial para o comércio mundial. O cessar-fogo pode também ser prolongado por 60 dias e o bloqueio naval dos Estados Unidos ao Irão ser levantado. Também o secretário de Estado norte-americano, Marco Rubio, revelou nas últimas horas que pode estar para muito breve este acordo de paz com o Irão.
2: Há algum progresso feito. No exato momento em que estou a falar, há algum trabalho a ser feito. Há uma possibilidade que seja hoje, amanhã ou em alguns dias, nós tínhamos algo a dizer. Mas o problema precisa ser resolvido. E como o Presidente disse, o Irão nunca poderá ter uma arma nuclear. O Estreito deve ser aberto sem barreiras. Eles precisam entregar o urânio enriquecido. Esses são os pontos que o Presidente tem falado consistentemente.
1: O secretário de Estado norte-americano, Marco Rubio, durante uma visita diplomática à Índia, a agência de notícias Reuters avança, entretanto, que este possível acordo de paz vai passar por três fases. Primeiro, o fim normal da guerra, depois a resolução da crise no Estreito de Hormuz e, por fim, o início de um período de 30 dias para negociações sobre um acordo mais abrangente. O Irão fala para já no memorando de entendimento e terá concordado em entregar urânio aos Estados Unidos. É o que é para já conhecido deste possível acordo de paz entre Estados Unidos e Irão, que, de acordo com Donald Trump, pode ser anunciado muito em breve. Os detalhes estão a surgir aos poucos, ao longo das últimas horas. É uma informação que vamos naturalmente continuar a acompanhar e desenvolver ao longo dos próximos jornais aqui na Rádio Observador. É também já um assunto em destaque em observador.pt. Foi abatido o autor de um tiroteio junto à Casa Branca nos Estados Unidos ontem à noite. O suspeito disparou contra uma cabine de controle de segurança numa altura em que Donald Trump estava no interior da Casa Branca. Além da vítima mortal, o atirador, há registro de pelo menos um ferido que foi atingido pelos disparos quando estava a passar no local. Vários jornalistas que estavam presentes junto à Casa Branca relataram ter ouvido dezenas de tiros perto dos jardins da Casa Branca. Uma repórter da ABC News estava mesmo a gravar um vídeo a falar sobre a questão da guerra com o Irão quando começou neste tiroteio. Vamos ouvir.
3: That President Trump has said a deal is close, only for the two sides to remain far apart.
4: No.
1: São bem audíveis os disparos. A jornalista estava a gravar um vídeo para as redes sociais da ABC News a falar sobre a guerra com o Irão quando se começam a ouvir estes tiros, e ouvimos também em fundo o repórter de imagem a dizer baixem-se e a jornalista a dizer oh meu Deus. É o que conseguimos ouvir através deste vídeo divulgado pela própria ABC News. Ora, o serviço secreto dos Estados Unidos respondeu rapidamente, abateu o atirador e foi estabelecido também um perímetro de segurança em torno da Casa Branca. Os jornalistas foram encaminhados para a sala de imprensa para que pudessem ficar em segurança. Entretanto, Donald Trump agradece a ação rápida das autoridades através de uma publicação na rede social Truth Social. Diz também que o suspeito, o atirador, tinha um passado violento e também uma possível obsessão com a Casa Branca. É uma notícia que vamos também continuar a acompanhar e desenvolver ao longo dos próximos jornais aqui na Rádio Observador. O padrasto das duas crianças abandonadas em Alcácer do Sal foi transferido da cadeia de Setúbal para o estabelecimento prisional junto à PJ em Lisboa. A informação é avançada à agência Lusa pelo presidente do Sindicato Nacional do Corpo da Guarda Prisional. O suspeito de 55 anos foi transportado ontem à tarde. Frederico Moraes explica que o homem, o padrasto das crianças, foi transferido por razões de ordem e segurança. Já a mãe está na cadeia de Tires. Ora, os dois ficaram em prisão preventiva à medida de coação mais gravosa, tal como pedia o Ministério Público. Os cidadãos franceses foram novamente ouvidos ontem de manhã no Tribunal de Setúbal. Foi lá que esteve o fotojornalista do Observador, João Porfírio, que acompanhou esta sessão e que faz um resumo da decisão do juiz.
4: A juiz de instrução criminal considerou fortemente indiciada a mãe a prática de dois crimes de exposição ou abandono agravado e, relativamente ao padrasto, o tribunal considerou fortemente indiciada a prática de dois crimes de exposição ou abandono e de um crime de ofensa à integridade física qualificada. A decisão teve em conta o perigo de fuga, de perturbação do processo, de continuação da atividade criminosa, mas também o perigo de perturbação da ordem e tranquilidade públicas. A mesma juíza teve também em consideração, certamente, um depoimento crucial de um dos militares da GNR que transportou este casal de Fátima para Palmela. Este GNR, que percebe muito bem francês, descreve que ouviu o casal a dizer, e cito, "temos de parecer doidinhos". Segundo fonte da GNR, ao Observador, este homem foi para a prisão de Setúbal e a mulher seguiu para o estabelecimento prisional de Tires, um dos dois estabelecimentos prisionais para mulheres em Portugal. Hoje foi o segundo dia em que este casal foi presente à juiz de instrução criminal, tendo o primeiro dia sido marcado pela forma inusitada como os dois arguídos chegaram ao tribunal. O homem a gritar "eu amo-vos todos", fim de citação, e a mulher a cantar. Recordamos que os dois cidadãos franceses foram detidos na quinta-feira na zona de Fátima, a cerca de 200 km de distância de onde abandonaram as crianças.
1: O relato do fotojornalista do Observador, João Porfírio, que esteve à porta do Tribunal de Setúbal, onde foram ouvidos os cidadãos franceses suspeitos de abandonarem duas crianças em Alcácer do Sal, ficaram ambos em prisão preventiva. Uma série de suspensões e expulsões de militantes do PSD está a causar conflitos internos em vários pontos do país. Há denúncias de uma purga. Em causa estão dezenas de militantes que foram expulsos depois do apoio a listas independentes nas últimas autárquicas. Os visados defendem que a prática era legal e lembram que os estatutos do PSD em vigor na altura permitiam este tipo de candidaturas. Já a direção social-democrata discorda, diz que os proponentes são considerados apoiantes de listas contra o partido e afirma que há um regulamento interno que já apontava para isso mesmo, mas que na data das eleições autárquicas ainda não tinha sido validado pelo Tribunal Constitucional. São dezenas os casos em todo o país. O Observador recebeu em concreto vários relatos sobre o caso do Porto, que contava com vários adversários independentes, alguns deles associados à área de direita, e que contaram com assinaturas de militantes do PSD, como aconteceu com as candidaturas de Filipe Araújo, Nuno Cardoso ou António Araújo. Esta é a notícia que faz esta hora manchete no site do Observador, uma notícia assinada pela jornalista Mariana Lima Cunha, da Editoria de Política do Observador. Vamos ao futebol. Hoje é dia de final de taça entre Sporting e Torriense. Rui Borges pede cautela aos festejos antecipados. O treinador do Sporting deixa o alerta porque acredita, do outro lado, vai estar uma formação altamente motivada.
5: É sermos sérios e não entrarmos em facilitismos. A pressão neste clube existe diariamente. Agora sim, acho que o grupo é merecedor de estar nesta final, é merecedor de lutar por o troféu e vencê-lo. Agora temos que fazer muito para o vencer. Não adianta dizermos que somos merecedores, temos que o demonstrar dentro do campo. Contra uma equipa que vai dar a vida num momento histórico para o clube, num momento histórico se calhar para a grande maioria dos seus atletas, independentemente de quem seja o adversário, neste caso o Torriense, que é de um escalão inferior, é certo, mas tem demonstrado aquilo que é a sua qualidade ao longo da época, e nesta semana demonstrou contra uma equipa de Primeira Liga toda a sua qualidade e que sirva de alerta para aquilo que nós vamos encontrar amanhã.
1: Treinador do Sporting, Rui Borges, em conferência de imprensa de antevisão deste jogo com o Torriense, em relação à equipa do Sporting, Morten Hjulmand, treinou sem limitações e está disponível para ir a jogo. De fora, por lesão, continua avançado grego Fotis e Ioannidis. Já do lado do Torriense, o técnico Luís Tralhão lembra que a equipa está a meio de uma eliminatória, que pode dar o regresso à primeira divisão, mas garante que a equipa de Torres Vedras vai ao Jamor para competir e vencer a taça.
6: Nós priorizamos o campeonato. Mas obviamente que agora estamos aqui envolvidos na taça, não viemos aqui a passear. Eu já utilizei essa expressão há cerca de um mês atrás, quando atingimos nas meias finais, quando atingimos a final. Portanto, nós vimos competir e o Mr. Rui Borges disse que jogava com os melhores e nós vamos jogar com os melhores, de certeza absoluta. Isso não há dúvida nenhuma. Agora, é relativo para ele quem são os melhores ou para mim. Portanto, temos um grupo que está preparado para jogar qualquer jogo.
1: Luís Tralhão, técnico do Torriense, a lançar esta partida com o Sporting final da Taça de Portugal mais logo à tarde. O Torriense volta ao Jamor 70 anos depois e por isso importa ouvir quem acompanhou a história do clube desde sempre. Falamos do quase centenário e sócio número 1 da formação de Torres Vedras, Manuel Rosado. A entrevista à Rádio Observador conta que a aventura de associado começou com a simples vontade de querer assistir aos treinos depois do trabalho há muitos anos.
7: Nos meus tempos de jovem, era hábito sair-se do emprego e ir ao Torriense assistir ao treino do futebol. Havia treinos todos os dias, todas as tardes. De maneira que íamos assistir. Era a prerrogativa que tínhamos por ser sócio de poder assistir aos treinos. E lá íamos queimar um terço do nosso dia pelo o treino, arranjar relias e tal, discussões.
8: E às segundas-feiras, lá iam ao jogo.
7: A segunda-feira era o jogo.
1: No início da militância no Torriense, Manuel Rosado recorda que o valor das cotas era de 2,5 escudos. Habituado a ver a equipa da terra no estádio municipal Manuel Marques, o sócio número 1, reconhece que qualquer mudança de casa em virtude da possível subida à Primeira Liga pode vir a prejudicar o clube.
7: A falta do apoio da população, não é? É sempre mais vantagem, julgo. Jogar em casa do que fora, não é? Se sou enganado, peço desculpa, mas
8: é um preço a pagar muito alto.
7: Acho que sim.
1: A entrevista de Manuel Rosado, sócio número 1 da formação de Torres Vedras, uma entrevista conduzida pelo jornalista João Lourenço e Manuel Conceição Carvalho. O jogo tem relato em direto aqui na antena da Rádio Observador. A bola começa a rolar às 5:15 da tarde no Estádio Nacional do Jamor. A emissão especial aqui na antena do Observador arranca às 4 para acompanhar a par e passo este Sporting Torriense final da Taça de Portugal. É com esta notícia que fechamos este Jornal das 7 da Rádio Observador. Eu estou de regresso já a seguir para atualizar toda a informação às 7:30, com destaque para esta notícia. Pode estar para breve a paz entre Estados Unidos e Irão. Donald Trump anunciou nas últimas horas que há um acordo praticamente negociado e promete, sobretudo, a reabertura do Estreito de Hormuz. Notícias para desenvolver já a seguir na síntese das 7:30 e em observador.pt.
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8: Bom dia, pode estar para breve um acordo de paz entre Estados Unidos e Irão. Donald Trump anuncia que há um entendimento praticamente negociado e promete, sobretudo, a reabertura do Estreito de Hormuz, sem, no entanto, revelar mais detalhes. O portal norte-americano Axios avança, entretanto, que o cessar-fogo pode ser prolongado por 60 dias e o bloqueio naval dos Estados Unidos aos portos do Irão ser levantado. Já o Irão terá concordado em entregar urânio aos Estados Unidos. Este possível acordo de paz prevê também o fim da guerra entre Israel e Hezbollah no Líbano. É o que está para já avançar a imprensa internacional. Donald Trump não deu mais detalhes, mas afirma, através de uma publicação na Truth Social, a rede social criada pelo próprio, que em breve vai revelar mais pormenores deste possível entendimento com o Irão. Um entendimento que pode pôr, muito em breve, fim à guerra no Médio Oriente. É um assunto que desenvolvemos com mais detalhes já a seguir no Jornal das 8. Ainda na atualidade internacional, foi abatido o autor de um tiroteio junto à Casa Branca. O suspeito disparou contra uma cabine de controle de segurança. Donald Trump estava no interior da Casa Branca. Além da vítima mortal, o atirador, há registro de pelo menos um ferido que acabou por ser atingido pelos disparos. As autoridades abateram o suspeito, atingiram-no a tiro. Morreu a caminho do hospital. O suspeito tem 21 anos. É o que adianta para já a imprensa norte-americana. Donald Trump, através de uma publicação na Truth Social, agradece a resposta rápida das autoridades e afirma que o suspeito, o autor deste tiroteio, tinha um historial violento.

É uma informação, uma notícia que desenvolvemos também já a seguir no Jornal das 8. O padrasto das duas crianças abandonadas em Alcácer do Sal foi transferido da cadeia de Setúbal para a prisão anexa à PJ em Lisboa. A informação é avançada à agência Lusa pelo presidente do Sindicato Nacional do Corpo da Guarda Prisional. O suspeito de 55 anos foi transportado ontem à tarde. Frederico Moraes, presidente deste sindicato, explica que em causa estão razões de ordem e segurança. Já a mãe das crianças está na cadeia de Tires. Os dois, o casal de nacionalidade francesa, ficaram em prisão preventiva, à medida de coação mais gravosa, tal como pedia o Ministério Público, foi o que decretou ontem o Tribunal de Setúbal. No desporto, hoje é dia de final de Taça de Portugal entre Sporting e Torriense. Rui Borges pede cautela aos festejos antecipados, afirma que, apesar do adversário ser uma equipa inferior, que está na segunda liga, os jogadores vão estar muito motivados e por isso pede cautela. Já do lado do Torriense, o técnico Luís Tralhão lembra que a equipa está a meio de uma eliminatória que pode dar o regresso à primeira divisão, mas afirma que o clube de Torres Vedras vai ao Jamor para competir. São declarações na conferência de imprensa de antevisão desta partida, que recuperamos também já a seguir no Jornal das 8, o jornal onde vamos também ouvir a entrevista a Manuel Cardoso, que tem quase 100 anos e é o sócio número 1 do Torriense. Declarações para ouvir já a seguir no Jornal das 8. Fica por aqui esta síntese de informação das 7h30 na Rádio Observador. As notícias, como disse há pouco, estão de regresso às 8 em ponto. Até já.

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2: O cruzamento terrestre mais movimentado do mundo é em Tóquio. A cada 2 minutos, o trânsito automóvel para e mais de 1000 pessoas atravessam o cruzamento de Shibuya. Este é talvez o local mais icónico da capital japonesa, uma mega metrópole com 37 milhões de habitantes que faz dela a cidade mais populosa do mundo.
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6: Muito bom dia e bom fim de semana. Está com a Rádio Observador, 7h59. Bom dia, Rui Casanova.
7: Bom dia, João.
6: Vamos aos destaques do Jornal das 8.
7: Donald Trump anuncia que pode estar para breve um acordo entre Estados Unidos e Irão. Os detalhes deste possível entendimento de paz neste jornal. Caso das duas crianças abandonadas, o padrasto foi transferido para o estabelecimento prisional junto à PJ em Lisboa. E é dia de final da Taça de Portugal. Neste jornal, a entrevista da Rádio Observador ao sócio número 1 do Torriense.

0: Rádio Observador, muito bom dia, são 8 horas. Edição 18 com o Rui Casanova. Pode estar para breve um acordo de paz entre Estados Unidos e Irão. Donald Trump anuncia que há um princípio de entendimento e promete a reabertura do Estreito de Hormuz.
1: O anúncio é feito pelo presidente dos Estados Unidos através de uma publicação na Truth Social. Donald Trump escreve que já está tudo praticamente negociado entre Estados Unidos, Irão e outros países do Médio Oriente e antecipa desde já a reabertura, do Estreito de Hormuz. O presidente norte-americano acrescenta que os detalhes finais deste possível entendimento de paz ainda estão a ser discutidos e promete que vão ser anunciados em breve. É o que escreve Donald Trump na rede social Truth Social.
0: E Rui, a imprensa internacional começa aos poucos também a avançar com mais pormenores deste possível acordo de paz.
1: Sim, com destaque para o portal norte-americano Axios, que avança que o cessar-fogo pode ser prolongado por 60 dias e o bloqueio naval dos Estados Unidos aos portos iranianos ser levantado, de acordo com o Axios. O acordo prevê também o fim da guerra entre Israel e Hezbollah no Líbano. Já o Irão terá concordado em entregar urânio aos Estados Unidos, é o que vai dizendo para já a imprensa. Certo é que o secretário de Estado norte-americano Marco Rubio também confirma que pode estar para muito breve este acordo com o Irão, um acordo que pode vir a pôr fim em breve à guerra no Médio Oriente.
2: Há algum progresso feito. No exato momento em que estou a falar, há algum trabalho a ser feito. Há uma possibilidade que, seja hoje, amanhã ou em alguns dias, nós tenhamos algo a dizer. Mas o problema precisa ser resolvido. E como o presidente disse, o Irão nunca poderá ter uma arma nuclear. O estreito deve ser aberto sem barreiras. Eles precisam entregar o urânio enriquecido. Esses são os pontos que o presidente tem falado consistentemente.
1: O secretário de Estado norte-americano, Marco Rubio, durante uma visita diplomática à Índia, o Irão fala para já no memorando de entendimento. O Paquistão diz, entretanto, que está disponível para receber em breve negociações de paz entre Estados Unidos e Irão, se este acordo avançar mesmo.
0: É uma notícia que vamos desenvolver ao longo desta manhã de fim de semana. Ainda na atualidade internacional, foi abatido o autor de um tiroteio junto à Casa Branca, nos Estados Unidos.
1: O suspeito disparou contra uma cabine de controle de segurança junto à Casa Branca, numa altura em que Donald Trump estava no interior do edifício. O autor, de 21 anos, foi atingido a tiro pelas autoridades norte-americanas, acabou por morrer a caminho do hospital. Há também registro de pelo menos um ferido, um cidadão que estava no local e que acabou por ser atingido pelos disparos. Uma repórter da ABC News estava a gravar um vídeo a falar sobre a guerra com o Irão quando começou este tiroteio. Vamos ouvir.
3: That President Trump has said a deal is close, only for the two sides to remain far apart. Now.
1: É o momento que ouvimos aqui em fundo, os disparos são bem audíveis e o grito baixem-se por parte do repórter de imagem da ABC News. Este vídeo foi partilhado pela cadeia televisiva norte-americana. Entretanto, Donald Trump agradece a ação rápida das autoridades. Numa publicação na Truth Social, o presidente dos Estados Unidos afirma também que o atirador, um suspeito de 21 anos, tinha um passado violento e uma possível obsessão com a Casa Branca. É o que escreve Donald Trump. É uma notícia que também vamos continuar a acompanhar e desenvolver nos próximos jornais.
0: O padrasto das duas crianças abandonadas em Alcácer do Sal foi transferido da cadeia de Setúbal para o estabelecimento prisional junto à PJ em Lisboa.
1: É uma informação avançada à agência Lusa pelo presidente do Sindicato Nacional do Corpo da Guarda Prisional. O homem foi transportado ontem à tarde, já a mãe está na cadeia de tiros. Os dois ficaram em prisão preventiva por decisão do Tribunal de Setúbal. É medida de coação mais gravosa, tal como pedia o Ministério Público. Os cidadãos franceses foram novamente ouvidos ontem de manhã em tribunal. Foi lá que esteve o fotojornalista do Observador, João Porfírio, que faz um resumo da decisão da juíza de instrução.
4: A juíza de instrução criminal considerou fortemente indiciada a mãe a prática de dois crimes de exposição ou abandono agravado e, relativamente ao padrasto, o tribunal considerou fortemente indiciada a prática de dois crimes de exposição ou abandono e de um crime de ofensa à integridade física qualificada. A decisão teve em conta o perigo de fuga, de perturbação do processo, de continuação da atividade criminosa, mas também o perigo de perturbação da ordem e tranquilidade públicas. A mesma juíza teve também em consideração certamente um depoimento crucial de um dos militares da GNR que transportou este casal de Fátima para Palmela. Este GNR, que percebe muito bem francês, descreve que ouviu o casal a dizer, e cito, "temos de parecer doidinhos". Segundo fonte da GNR, ao Observador, este homem foi para a prisão de Setúbal e a mulher seguiu para o estabelecimento prisional de Tires, um dos dois estabelecimentos prisionais para mulheres em Portugal. Hoje foi o segundo dia em que este casal foi presente à juiz de instrução criminal, tendo o primeiro dia sido marcado pela forma inusitada como os dois arguídos chegaram ao tribunal. O homem a gritar "Eu amo-vos todos", fim de citação, e a mulher a cantar. Recordamos que os dois cidadãos franceses foram detidos na quinta-feira na zona de Fátima, a cerca de 200 km de distância de onde abandonaram as crianças.
1: Relato do fotojornalista do Observador João Porfírio, que esteve à porta do Tribunal de Setúbal, onde foram ouvidos os cidadãos franceses, suspeitos de abandonarem duas crianças em Alcácer do Sal esta semana. Os dois ficaram em prisão preventiva.
0: E Rui, uma série de suspensões e expulsões de militantes do PSD está a causar conflitos internos em vários pontos do país. Há denúncias de uma purga.
1: Em causa estão dezenas de militantes que foram expulsos depois do apoio a listas independentes nas últimas eleições autárquicas. Os visados defendem que a prática era legal e lembram que os estatutos do PSD em vigor na altura permitiam este tipo de candidatura. Já a direção social-democrata discorda, diz que os proponentes são considerados apoiantes de listas contra o partido e afirma que há um regulamento interno que já apontava para isso mesmo, mas que na data das eleições autárquicas ainda não tinha sido validado pelo Tribunal Constitucional. São dezenas os casos em todo o país. O Observador recebeu em concreto vários relatos sobre o caso do Porto, que contava com vários adversários independentes, alguns deles associados à área da direita, e que contaram com assinaturas de militantes do PSD, como aconteceu com as candidaturas de Filipe Araújo, Nuno Cardoso ou António Araújo.
0: E Rui, vamos avançar para o dia de hoje, Taça de Portugal entre Sporting e Torriense, essa final que vai acontecer mais logo. Rui Borges pede cautela aos festejos antecipados, já Luís Tralhão afirma que o Torriense vai ao Jamor para competir.
1: O treinador do Sporting deixa esse alerta, apesar de jogar contra uma equipa da 2ª Divisão. Vai ser um jogo difícil porque, acredito, os jogadores do Torriense vão estar muito motivados.
5: É sermos sérios e não entrarmos em facilitismos. A pressão neste clube existe diariamente. Agora sim, acho que o grupo é merecedor de estar nesta final, é merecedor de lutar por o troféu e vencê-lo. Agora temos que fazer muito para o vencer. Não adianta dizermos que somos merecedores, temos que o demonstrar dentro do campo contra uma equipa que vai dar a vida num momento histórico para o clube, num momento histórico, se calhar, para a grande maioria dos seus atletas. Independentemente de quem seja o adversário, neste caso o Torriense, que é de um escalão inferior, é certo, mas tem demonstrado aquilo que é a sua qualidade ao longo da época. Ainda esta semana demonstrou contra uma equipa da Primeira Liga toda a sua qualidade e que sirva de alerta para aquilo que nós vamos encontrar amanhã.
1: O alerta de Rui Borges, treinador do Sporting, em conferência de imprensa de antevisão desta final frente ao Torriense. Do lado, precisamente, da equipa de Torres Vedras, o técnico Luís Tralhão lembra que a equipa está a meio de uma eliminatória, que pode dar o regresso à primeira divisão, mas garante que os jogadores vão ao Jamor para competir e levantar a taça.
6: Nós priorizamos o campeonato. Mas obviamente que agora estamos aqui envolvidos na taça, não viemos aqui a passear. Eu já utilizei essa expressão há cerca de um mês atrás, quando atingimos nas meias finais, quando atingimos a final. Portanto, nós vimos competir e o Mr. Rui Borges disse que jogava com os melhores e nós vamos jogar com os melhores, de certeza absoluta, isso não há dúvida nenhuma. Agora, é relativo para ele quem são os melhores ou para mim. Portanto, temos um grupo que está preparado para jogar qualquer jogo.
1: O treinador do Torriense, Luís Tralhão, na antevisão à final da prova rainha do futebol português, Sporting Torriense, mais logo no Jamor.
0: E a Rádio Observador entrevistou o sócio número 1 do Torriense, chama-se Manuel Rosado e Rui, tem quase 100 anos.
1: Isso mesmo, quando se fez sócio, o valor das cotas era de 2,5 escudos, é o que conta Manuel Rosado à Rádio Observador. Explica que esta aventura de associado começou com a simples vontade de querer assistir aos treinos do Torriense, depois do trabalho, isto claro, há muitos anos atrás.
7: Nos meus tempos de jovem, era hábito sair-se do emprego e ir ao Torriense assistir ao treino do futebol. Havia treinos todos os dias, todas as tardes. De maneira que íamos assistir. Era a prerrogativa que tínhamos por ser sócio de poder assistir aos treinos. Íamos lá, íamos queimar um terço do nosso dia pelo o treino, arranjar relias e tal, discussões.
8: E às segundas-feiras, lá iam ao jogo.
7: À segunda-feira era o jogo.
1: Habituado a ver a equipa da Terra no Estádio Municipal Manuel Marques, o sócio número 1 do Torriense reconhece que qualquer mudança de casa em virtude da subida à Primeira Liga pode vir a prejudicar o clube. Vamos ouvir essas declarações de Manuel Rosado à entrevista à Rádio Observador.
7: A falta do apoio da população, não é? É sempre mais vantagem, jogar em casa do que fora, não é? Se sou enganado, peço desculpa, mas
8: é um preço a pagar muito alto.
7: Acho que sim.
1: As declarações do sócio número 1 do Torriense em entrevista à Rádio Observador, uma entrevista conduzida pelo jornalista João Lourenço e Manuel Conceição Carvalho, quanto à final da Taça de Portugal, mais logo, diz que vai ser difícil vencer o Sporting, avisa que é preciso ser realista.
0: Todas as decisões hoje à tarde, final da Taça de Portugal, tem que relatar em direto aqui na Rádio do Observador. A bola começa a rolar às 5:15 no Jamor, mas a emissão especial arranca às 4:00. O Rui Casanova regressa mais cedo, daqui a 20 minutos. Até
1: isso
0: já,
1: mesmo.
0: Rui.
1: Até já.
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0: Muito bom dia, são 8:12.
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0: Manhã de domingo, esta é a Rádio Observador, seja muito bem-vindo. Eu sou o João Costa e Silva, fico por cá ao longo desta manhã, agora com um novo episódio de Operação Stop. Vamos conhecer todas as novidades com o Alfredo Lavrador.
16: Operação Stop na Rádio Observador, todas as semanas as principais novidades do mundo automóvel, como sempre com o Alfredo Lavrador. Alfredo, C, muito bem-vindo. Hoje vamos falar de bactérias, até porque o aumento do preço do gasóleo levou muitos condutores a armazenar combustível em casa, quando o combustível está mais barato, para evitar ser vítima dos aumentos. Mas é preciso ter aqui atenção a uma bactéria. Alfredo, que bactéria é esta e como é que pode aparecer?
17: Olha, Zé Rafael, olá, bom dia. A bactéria de que falas é denominada a bactéria do gasóleo e resulta de uma contaminação microbiana constituída por bactérias e fungos que se alimenta dos hidrocarbonetos do combustível. Hidrocarbonetos é aquilo que constitui o combustível, seja ele gasóleo, gasolina ou qualquer outra coisa. As bactérias prosperam, não no... no combustível, mas sim na água que existe associada ao combustível, formando uma espécie de lama ou borra que entope os filtros e corrói o motor. Ou seja, são duas coisas péssimas.
16: E como é que essa bactéria se desenvolve no gasóleo?
17: É relativamente simples, José Rafael. Basicamente depende, como disse há pouco, da presença da água no gasóleo. A água existe sempre no gasóleo, só que quando abastecemos da bomba, no limite atinge uma percentagem máxima de 0,02%, ou seja, praticamente irrisória. Porém, quando armazenamos o gasóleo em casa, sob tempo quente, A temperatura elevada faz a condensação aumentar a percentagem de água no gasóleo. E isto é ainda mais evidente em países como Portugal, em que o gasóleo originalmente inclui uma percentagem de biodiesel, o que no nosso país é de 7% e pode atingir 13% em algumas situações. E a regra é esta: quanto maior for a percentagem de biodiesel no gasóleo, que se utiliza, por associa-se o biodiesel ao gasóleo para termos um combustível mais amigo do ambiente, mas como eu te dizia, quanto maior é a percentagem de biodiesel no gasóleo, maior é a umidade que potencialmente se gera no combustível mal armazenado. É esta a razão do problema.
16: E o que é que se pode fazer quando a bactéria aparece, Alfredo?
17: Olha, vamos lá ver, deixa-me descrever-te mais ou menos o que é a bactéria, depois já lá vamos ao que é que se pode fazer. A bactéria cria uma espécie de sujidade, é suspensa no gasóleo, que se assemelha, imagina uma espécie de caspa, à falta de melhor exemplo, que aparentemente parece inofensiva quando começa a aparecer. Porém, esta espécie de caspa reproduz-se rapidamente e acaba por entupir o filtro de gasóleo e que rói o motor. Posso dizer que, por acaso, vivi este problema, foi o que me chamou a atenção e era algo que eu desconhecia, posso admitir. Quando aluguei um gerador grande, é uma empresa dessas que alugou geradores estacionários, e cá para casa, e um belo dia reparei que se funcionou bem durante um mês e tal, mas um dia comecei a reparar assim, uma coisa esquisita, porque pareciam umas pequenas peles no interior do filtro de gás óleo. Passadas 5 ou 6 horas das peles começarem a aparecer, o motor começou a falhar e parou. De modo que não gostei e fui tentar perceber o que é que se passava.
16: E qual é que é, Alfredo, a solução para este problema e o que é que um automobilista pode fazer para evitar o problema da bactéria no gás óleo?
17: Olha, começando pelo problema, este ataque de bactérias for ligeiro, o utilizador pode sempre recorrer a bactericidas ou a biocidas para matar as bactérias, mas se for grave, a solução é preferencialmente substituir o filtro de gasóleo, drenar o depósito e substituir o gasóleo velho e com bactérias por outro novo e limpo. Eu, no meu caso, tive de livrar-me do meu gasóleo antigo, substituí-lo por novo e sem bactérias. Com o técnico da empresa a quem aluguei o gerador, até de substituir o filtro e o gasóleo que estava no depósito. Portanto, uma dica para os nossos ouvintes é, se por acaso armazenam o gasóleo em casa, comprando quando está mais barato e utilizando quando está mais caro, certifique-se que o guarda num local fresco, na medida do possível, pois a temperatura elevada aumenta, potencia o problema. Logo, fresco é a palavra de ordem.
16: Muito obrigado, Alfredo Lavrador, pelo conselho e pelas explicações. Espero que não tenhas mais bactérias no teu gasóleo. Está feita mais uma edição da Operação Stop. Nós voltamos para a semana com mais novidades sobre o mundo automóvel. Até lá, Alfredo. Um grande abraço.
17: Está combinado.
0: Edição deste domingo da Operação Stop com José Rafael Lopes e sempre todas as semanas com o Alfredo Lavrador, nosso especialista e que nos traz sempre todas as novidades sobre o mundo automóvel. Vamos espreitar o tempo para este fim de semana, ainda para este domingo, com céu muito nublado, mas com muito calor. Ainda assim são esperados aguaceiros no norte e centro. Podem ser por vezes fortes e acompanhados de trovoada, em especial durante a tarde. Atenção por isso para os distritos, e são vários: Viana do Castelo, Vila Real, Bragança, Braga, Porto, Aveiro, Viseu e também Coimbra podem ser os distritos mais afetados pela chuva e até trovoada durante esta tarde de domingo. Ainda assim, as temperaturas continuam altas. Amanhã, segunda-feira, a tendência é que o tempo melhore ainda mais e algumas zonas do país a ultrapassar mesmo os 35 graus de máxima. Para hoje, 26 em Aveiro, 27 no Porto e também em Faro, Leiria com 28 graus, 29 em Viseu, Lisboa marca 31, Braga 32, Santarém chega aos 33 de máxima e Évora é o distrito mais quente. Hoje pode chegar aos 36 graus. A 11 minutos das 8h30 da Síntese Notícias, uma manhã leve, é isso que queremos. Agora com o Rubel e esta Medo Bobo. Bom dia.
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A boa energia de Billy Idol com este Hot in the City. Manhã domingo está com a Rádio Observador. 5 minutos da síntese de notícias, daqui a pouco com o Rui Casanova. Vamos ter também, logo depois, Aprender a Comer. Vamos recordar a edição desta terça-feira aqui na Rádio Observador, com a nutricionista Mariana Chaves. E logo depois, Fora do Baralho, edição extra também este domingo, com o Ricardo Conceição e o Jorge Fernandes, um dos quatro ases, que vai responder às perguntas que os ouvintes enviam ao longo da semana. Deixe-se ficar. Um bom fim de semana. Bom dia.

Ficamos a praticamente um minuto das 8h30. Maru com So Much Has Changed na Rádio Observador. Já a seguir, a Síntese Notícias na Rádio Observador.

0: 8h29.
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0: São 8h30, muito bom dia, esta é a Rádio Observador, à altura de atualizarmos as notícias. Bom dia, Rui Casanova.
6: Bom dia, João, e começamos com o desporto. Hoje é dia de final de Taça de Portugal entre Sporting e Torriense. Na divisão desta partida, Rui Borges, técnico leonino, pediu cautela aos festejos antecipados. O técnico do Sporting diz que, apesar do Torriense ser uma equipa inferior, que joga no segundo escalão, vai estar altamente motivada para defrontar o Sporting, atual detentor do troféu. Já do lado do Torriense, o técnico Luís Taralhão lembra que a equipa está a meio de uma eliminatória, que pode dar o regresso à primeira divisão e que essa é a prioridade para o emblema de Torres Vedras. No entanto, Luís Taralhão afirma que o Torriense não vai ao Jamor passear. É a expressão utilizada pelo treinador na conferência de imprensa de antevisão desta final da Taça de Portugal, marcada para mais logo às 17h15 da tarde no Estádio Nacional do Jamor, uma partida com relato e comentários em direto aqui na Rádio Observador. É um tema para desenvolver também já a seguir no Jornal das 9. Noutras notícias, o padrasto das duas crianças abandonadas em Alcácer do Sal foi transferido da cadeia de Setúbal para o estabelecimento prisional junto à Polícia Judiciária em Lisboa. A informação foi avançada ontem à noite à Agência Lusa pelo presidente do Sindicato Nacional do Corpo da Guarda Prisional. O suspeito de 55 anos foi transferido por razões de ordem e segurança. Já a mãe está na cadeia de Tires. Os dois ficaram em prisão preventiva, medida de coação mais gravosa, tal como pedia o Ministério Público. Que é um assunto que também desenvolvemos no Jornal das 9. Na atualidade internacional, pode estar para muito breve um acordo de paz entre Estados Unidos e Irão. Donald Trump anuncia que há um entendimento praticamente negociado entre todas as partes e promete sobretudo a reabertura do Estreito de Hormuz, sem revelar mais detalhes. Mas o portal

0: norte-americano Axios. Avança, entretanto, que este cessar-fogo, que este acordo, aliás, pode resultar num prolongar do cessar-fogo por mais 60 dias e também na suspensão do bloqueio naval dos Estados Unidos aos portos iranianos. Já o Irão terá concordado em entregar urânio aos Estados Unidos. O acordo prevê também o fim da guerra entre Israel e Hezbollah no Líbano. É um assunto que, naturalmente, também desenvolvemos no Jornal das 9. Ainda nos Estados Unidos foi abatido o autor de um tiroteio junto à Casa Branca. O suspeito disparou ontem à noite contra uma cabine de controle de segurança. Foi atingido a tiro pelas autoridades norte-americanas. Acabou por morrer a caminho do hospital. O autor tinha apenas 21 anos. Donald Trump fala num rapaz com um historial violento e que era obcecado pela Casa Branca. Além da vítima mortal, o atirador, há registro de pelo menos um ferido, um cidadão que foi atingido pelos disparos. Donald Trump estava no interior da Casa Branca no momento deste tiroteio e, através de uma publicação na rede social Truth Social, agradeceu ao trabalho rápido das autoridades de segurança. Fechamos com a meteorologia. 6 distritos do norte e centro do continente estão hoje sob aviso amarelo, em causa as previsões de chuva, que pode ser por vezes forte e acompanhada de trovoada. Os distritos sob aviso amarelo são Braga, Bragança, Porto, Viana do Castelo, Vila Real e Viseu. O aviso amarelo fica em vigor até à meia-noite, é o que indica o Instituto Português do Mar e da Atmosfera. Já no resto do continente não está prevista chuva para este domingo, apenas alguma nebulosidade, mas com temperaturas muito elevadas, João.
1: Fica por aqui a síntese de notícias com o Rui Casanova, notícias que voltam a ser desenvolvidas com mais profundidade. Às 9, até já.
0: Mesmo, até já.
1: São 8h34.

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3: Muito bom dia, esta é a Rádio Observador, 8h35, vamos falar sobre a voz. No Aprender a Comer desta semana e dicas essenciais trazidas pela nutricionista Mariana Chaves.
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0: Começa agora mais um Aprender a Comer com a nutricionista Mariana Chaves. Olá, Mariana.
1: Olá, Judite.
0: Ora, hoje vamos falar de um tema bastante diferente, mas relacionado com cuidados alimentares. Cuidados alimentares para cantores. Isto tem aqui uma razão pessoal, não tem, Mariana?
1: Tem, porque há pouco tempo levei a minha filha a uma consulta de voz e percebi que é uma área que cruza com a nutrição e que é muito pouco falada. E aproveito então aqui para muitos pais, com certeza, que também querem ouvir, e muitos cantores que gostariam, se calhar, de ter aqui esta informação. Isto porque a minha filha Madalena está a participar no programa The Voice Kids, é finalista, e por isso estamos aqui em contagem decrescente para este domingo, dia 24. E o que isso quer dizer, como podes imaginar, é que está sempre a cantar. E ao falar com a professora de canto, percebi que era muito importante a consulta da voz. Uhum. E em Lisboa existe, no Hospital Egas Menins, por exemplo, é importante divulgar, porque no Dia Mundial da Voz há uma campanha de rastreio nesse sentido. E por isso eu queria, obviamente, explicar que eu não sou especialista em voz, não sou otorrino, não sou terapeuta da fala nem professora de canto, sou só nutricionista, mas como profissional de saúde eu acho muito importante percebermos que se há algum cuidado que nós possamos ter em casa que possa prevenir aqui problemas, neste caso das cordas vocais, eu acho que devemos ter atenção. E eu fui para esta consulta muito atenta a ouvir as recomendações e também com perguntas. Pronto, e das recomendações desta consulta que eu trouxe, assim, mais importantes, para além das coisas que obviamente a minha filha foi ouvir sobre aquecimento e arrefecimento de voz, que vocês sabem muito bem aqui na rádio, sobre vapores, mas então eu consegui perceber o quê? Que na parte da hidratação, o que é que nós poderíamos fazer, e também na parte da alimentação. E por isso queria partilhar aqui um bocadinho essas ideias úteis, principalmente porque percebi que aqui o refluxo na parte da saúde das cordas vocais era muito importante, e aí eu posso ajudar com certeza.
0: Vamos começar pela hidratação então, que é tão importante para a voz.
1: Exatamente, e as pregas vocais são uma estrutura muito fina, não é? Revestida por uma mucosa, e que é muito importante estarem lubrificadas. Então, uma das coisas que se percebe claramente, e que foi ótimo, porque nós, enquanto nutricionistas, estamos sempre a dizer às pessoas que têm que beber muita água, não é? Já fizemos vários programas sobre a água, e vejo que há muitas pessoas que têm resistência a beber a quantidade de água que precisam. Mas a verdade é que, neste caso, pessoas que utilizam a voz como instrumento para a sua profissão, se estiverem desidratados, o muco, que normalmente protege essa zona, vai ficar espesso. E então a voz fica mais presa, mais cansada, aparece mais a vontade de pigarrear, e esse pigarrear é péssimo, não é? É mesmo péssimo para a voz, e portanto, não adianta beber muita água rápido, adianta ir bebendo a água, até porque a água não passa nas cordas vocais. Então, qual é que é aqui a associação da água com a saúde das cordas vocais? É que a água, depois nós bebemos, passa no digestivo e é reabsorvida a nível intestinal. E ela depois vai hidratar o nosso corpo todo, inclusive as glândulas que são responsáveis pela produção deste muco na zona das cordas vocais. Portanto, isto não é imediato, não é? Eu bebo a água e está...
0: E fico boa.
1: E fico boa, exatamente. E é preciso ter aqui atenção mesmo, por exemplo, para ar-condicionado, zonas, alturas mais secas, de mais calor, viagens, pronto. E é muito importante que isso esteja bem assente, que é fundamental o dia todo e normalmente sempre acima do litro e meio.
0: Quem não gosta de água pode beber chá?
1: Olha, sim, sem dúvida, e essa foi uma das perguntas que eu levei. Portanto, água morna, água quente, não muito quente, percebi que nada dos dois extremos, mas como eu dizia, não é? Se passasse nas cordas vocais a água, nós engasgávamos, e portanto, é bom para o conforto da garganta. E a pergunta que eu fiz, porque da minha filha eu ia ouvindo falar sobre o chá de perpétua roxa, que ela me fez comprar, e comecei a pesquisar no meu PubMed, que é onde eu vou procurar os artigos científicos, e não aparecia absolutamente nada sobre o chá de perpétua roxa. E a verdade é que perguntei à médica que nos fez a consulta e ela disse, nesse chá em especial, não. Ou seja, qualquer chá que gostem, por acaso o sabor é bom, mas qualquer chá que gostem é o que é necessário, porque o que é necessário é simples. E às vezes ideias simples não são aquelas que vendem mais, mas é só beber líquidos. Isso é que faz a diferença para manter a garganta confortável, e portanto não há aqui uma indicação milagrosa nem especial.
0: Dito isto, de facto, pode ser mito, mas o chá de perpétuas roxas passa aí por quem tem que usar a voz. Já há muitos, muitos anos que se fala sobre esta questão. E antes de cantar, o que é que se deve comer?
1: Muito bem, então, Antes de cantar, aqui é muito importante perceber duas coisas, que é a energia, que tem que ter, não é? Principalmente se forem durante muitas horas, e depois o conforto digestivo. E isso é muito importante, seja para cantar, seja para falar um discurso durante horas. É importante perceber que, se for uma refeição que implica, que nós chamamos de refeição muito copiosa, este é o termo técnico, uma refeição que vai implicar uma digestão muito lenta, isso vai atrapalhar, sem dúvida. Primeiro, os níveis de energia baixam totalmente. Imaginem assim um prato com uma grande massa, com queijo. Isto é um prato que nos tira a energia. No início dá muita e depois tira, dá algum sono. Portanto, não é isso que se pretende. Pretende-se refeições simples, de arroz, massa, com frango, com peixe, batata doce com ovo. Coisas simples, que não têm nem muita gordura, nem em grande quantidade. E depois, realmente, quando se trata aqui de ter o estômago cheio, como costumamos dizer, não é? Também vai ser desconfortável, neste caso, para cantores e para quem tem de utilizar a voz, porque a respiração e a postura vão ficar diferentes se nós tivermos o estômago muito cheio. Portanto, as refeições pequenas, quantidades, a respeitar a porção das nossas mãos.
0: Ok. O açúcar pode dar, assim, uma energia antes de cantar?
1: Porque e este é um tema sempre, não é? Precisamos de energia, vamos buscar o açúcar, que é aquele pico de açúcar no sangue que nos dá uma energia, e tudo o que sobe a pique deixa pique, e a seguir, quando deixa pique, vem um cansaço e sono. E portanto, nunca, uma coisa é correr uma maratona, como eu costumo dizer, que estamos sempre, sempre, sempre a precisar de um pico de energia para os nossos músculos de forma intensa. A outra coisa é quando nós queremos ter uma boa performance, estar concentrado naquilo que estamos a fazer, e para isso os picos são inimigos. Portanto, o açúcar aqui não vai fazer nada de positivo, dá-nos aquela energia, depois tira-nos. E portanto, pensar aqui, se não é uma refeição principal que se tem antes do momento, seja de cantar, seja de uma atuação em público, em termos profissionais, um snack simples, por exemplo, para dar aqui alguns exemplos práticos, uma banana, 5 ou 6 frutos secos, por exemplo, umas amêndoas com casca, um bocadinho de pão, uma bolacha de arroz, e principalmente uma das coisas que também me disseram nesta consulta da voz foi: nada de testes nas vésperas das atuações. Ou seja, se não sabe se essa pessoa fica bem, tem alergia, digere bem, vai ficar, porque às vezes nós não digerimos bem o alimento, isso dá-nos alguma tosse, dá-nos alguma irritação. Portanto, nada de testes nas vésperas de entrar para uma coisa importante em que precisamos usar a voz.
0: Ok, há pouco falaste no refluxo. Porquê é que isso é tão importante para a voz?
1: Olha, o refluxo vai irritar aqui a zona da laringe e vai afetar a voz, e muitas vezes é silencioso, porque nós temos dois tipos de refluxo. Muitas vezes as pessoas só associam o refluxo à azia, a mal-estar, mas na verdade há aqui um refluxo que pode produzir aqui uma sensação de garganta irritada, de voz presa, de dito pigarro. E por isso mesmo é que é tão importante nós percebermos, porque a mucosa que está a proteger as pregas vocais, ela não é resistente ao ácido. Portanto, o nosso estômago produz um ácido para fazer a digestão, assim como pepsina, por exemplo, para digerir as enzimas, para digerir as proteínas. E portanto, quando há refluxo, quer dizer que o conteúdo gástrico sobe, na verdade a mucosa das nossas pregas vocais não está apta para receber esse ácido, e portanto vai sim ser danificar. E portanto, há aqui algumas indicações, por isso eu nessa consulta fiquei bem atenta quando a médica fez a pergunta se tem refluxo. E esta pergunta tem que ser ouvida desta forma, que é: quando se acorda, há tosse seca, há rouquidão, há este pigarro? Se há, então tem que se ter mais cuidado à noite. Que cuidados são? Isto quem nos está a ouvir é cuidados para todos os que têm refluxo gastroesofágico, ou este refluxo extraesofágico, que é nunca deitar-se 2 ou 3 horas a seguir a uma refeição. Se costuma ter sintomas ao acordar, tem que, se calhar, pensar em levar a cabeceira. Normalmente isso não é com a almofada, isso é colocando ali uns calços na base da cama. E depois há alimentos que podem ser desencadeadores de refluxo, claro que sim. Ácidos, picantes, o chocolate, típico à noite que muitas pessoas comem, a cafeína em excesso, claro, mas a hortelã, por exemplo, para dar aqui casos simples. Um chá de hortelã pode ser
0: bom para a digestão.
1: Pois, mas pode ser desencadeador de refluxo e não faz sentido. Bebidas gasificadas também. Portanto, é preciso ter atenção e ouvir o corpo, mas saber aqui, que acho que já souberam hoje, os sinais que têm que estar atentos para poder atuar na véspera.
0: A voz precisa de cuidados também, e com essa nota ficamos por aqui hoje no Aprender a Comer com a nutricionista Mariana Chaves. Mariana, muito obrigada e até para a semana.
1: Até para a semana, Judita. Obrigada.

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2: A 14 minutos das 9 da manhã, ficamos agora com a edição extra do Fora do Baralho. O Ricardo Conceição junta-se ao Jorge Fernandes.
3: Este é o episódio extra do Fora do Baralho. Aos domingos respondemos às perguntas e às dúvidas, críticas, anseios, desejos dos nossos ouvintes, que nos enviam as suas dúvidas para foradobaralho@observador.pt, e a cada domingo um dos membros do painel responde a estas dúvidas. Hoje calha ao Jorge Fernandes. Olá Jorge, bem-vindo.
4: Olá Ricardo.
3: E hoje vamos responder à pergunta do nosso ouvinte Salvador Almeida e Brito, que nos pergunta: porquê é que Cavaco Silva provoca tanta urticária à esquerda? E manda um abraço para todos.
4: Bem, antes de mais, agradecer ao nosso ouvinte por mais uma pergunta. É sempre bom ter ouvintes que estejam engajados connosco. Bem, a urticária de Cavaco Silva à esquerda pode-se dividir em duas dimensões, digamos assim. Há uma urticária que é mais fácil de explicar, digamos assim, que é uma urticária quase cultural, que tem que ver com as origens sociais de Cavaco Silva e pelo facto de serem, embora Cavaco Silva, na verdade, não seja uma pessoa de origens sociais tão humildes como ele próprio gostou sempre de pintar, apesar de tudo, Cavaco Silva vinha de um contexto familiar em que foi possível para os pais dele mandarem-no para Lisboa estudar e tirar uma licenciatura nos anos 60, o que, apesar de tudo, não era propriamente comum para uma família de província. Portanto, não era propriamente uma pessoa, digamos, de uma classe completamente pobre. Pronto. Mas, esclarecido isto, havia um sentimento na classe política, no início, depois da transição para a democracia, e basta vermos de resto a composição do Parlamento nas primeiras eleições de 75, em que vemos literalmente a fina flor não só da política, mas da intelectualidade portuguesa, da cultura, pessoas, todas elas, enfim, de famílias e de posições sociais muito privilegiadas.
3: Uma certa
4: na sociedade.
3: Elite de Lisboa,
4: exatamente,
3: Porto, Cascais,
4: exatamente,
3: por aí. Não?
4: Incluindo, naturalmente, os fundadores do PSD.
3: Exato.
4: O partido de Cavaco Silva é fundado por Francisco Pinto Balsemão, por Sá Carneiro, Miller, Guerra. Portanto, há ali um conjunto de gente que é, naturalmente, faz parte de uma elite social que já era, de resto, é elite antes até da transição para a democracia.
3: Exatamente.
4: E Cavaco Silva emerge no meio desta gente e emerge como um líder para o PSD. Recorde-se na altura que a pessoa que estava a concorrer contra Cavaco Silva em 85 era João Salgueiro, e era a pessoa que emergia, digamos assim, como concorrente contra Cavaco Silva, e Cavaco Silva consegue ganhar. E, portanto, há aqui uma certa urticária social que depois foi vastamente glossada, por exemplo, no Independente, por Miguel Esteves Cardoso, por Paulo Portas, que gozavam com Cavaco Silva, diziam que ele não tinha modos à mesa, diziam que ele usava meia branca, enfim, havia aqui um conjunto de racismo social puro.
3: Ah, Charles, mas desculpa interromper-te, mas isto é muito curioso, porque causa o mesmo tipo de urticária nessa classe, quer à esquerda, quer à direita, porque
4: a esquerda
3: também tem a sua elite intelectual, cidadina.
4: Sem dúvida nenhuma. De resto, o Partido Socialista sempre foi o partido mais elitista de Portugal. Mesmo hoje em dia, se nós repararmos, com raras exceções.
3: Não sei se essa tua afirmação não nos vai valer aqui mais 3 ou 4 e-mails.
4: Podem mandar e-mails à vontade. Quer dizer,
3: fora do baralho, arroba observador.pt.
4: Eu acho que esta afirmação é uma afirmação bastante tranquila, digamos assim. É uma coisa que se pode até, se quisermos, quase provar de forma empírica. Isto é, se nós olharmos para as origens sociais, a educação das pessoas, a educação dos pais das pessoas, até as origens territoriais, por exemplo, a elite do Partido Socialista, com raras exceções, sempre foi uma elite política muito mais centrada em Lisboa do que, por exemplo, o PSD, que apesar de tudo foi arregimentando muito mais pessoas aos mais altos, estou a falar nos mais altos níveis, de fora de Lisboa. Portanto, há aqui uma componente social que tem a ver com a extração social das pessoas, e Portugal, vamos ver, a elite portuguesa ainda hoje é muito pequena e toda a gente se conhece. Mas nos anos 80 era ainda mais pequena, até porque, recordemos, não tinha vindo aí uma grande expansão do ensino universitário, que apesar de tudo funciona como um dos caminhos clássicos de recrutamento de elites. Sabemos inclusive isso da ciência política. No fundo existem, digamos, a elite que é quase por herança económica e de posição social, mas tipicamente, de resto, a academia e a universidade serviu sempre como elevador social. Basta pensar em dois exemplos até do antigo regime. Salazar e Marcelo Caetano eram ambas pessoas. Uhum. Aliás, há uma carta famosíssima de Marcelo Caetano já no Brasil, em que ele escreve, na altura ele tinha uma correspondência com o Veríssimo Serrão, e ele trocavam cartas regularmente, e ele já depois do 25 de Abril ele dizia: bem, agora a esquerda portuguesa, o Dr. Cunhal e o Dr. Soares, que são filhos da mais alta burguesia, enquanto eu e o Dr. Salazar éramos filhos da pobreza, e eles dizem que nós que eles defendem os pobres e nós atacávamos os pobres. E portanto o próprio Marcelo Caetano faz notar isto numa das cartas, logo na abertura da carta, enfim, numa passagem que se tornou bastante famosa. Portanto, há esta componente de cultural e social, se quisermos. E depois a esquerda verdadeiramente nunca perdoou a Cavaco Silva o facto de ser, independentemente daquilo que nós possamos pensar sobre as suas políticas ou sobre o que ele conseguiu fazer ou não como primeiro-ministro e mais tarde como presidente, mas Cavaco Silva é, objetivamente falando, o político português com maior sucesso eleitoral da democracia portuguesa. Isto é absolutamente inequívoco. O Cavaco Silva teve momentos eleitorais em que chegou a atingir 3,5 milhões de votos, que é uma coisa absolutamente alucinante. Quer dizer, podemos pensar que António Costa, quando teve a maioria absoluta, só por ponto de comparação, teve cerca de 2,3 milhões de votos. Portanto, vemos aqui, digamos, a diferença da mobilização eleitoral que Cavaco Silva conseguia imprimir, digamos assim, ao PSD.
3: E tem a capacidade de discussão, não é? Porque muita coisa mudou durante o consulado de Cavaco
4: Silva. Sim, depois há sempre esse argumento, é uma velha discussão de que, no fundo, Cavaco Silva tinha a vida muito facilitada porque chegavam fundos europeus todos os dias, o que é inequivocamente verdade, mas como é recordar...
3: Mas agora também chegam, não é?
4: Também chegam, quer dizer, na verdade, há vários trabalhos académicos, até jornalísticos, que mostram isso. O momento em que chegaram mais fundos de forma absoluta no tempo, concentrados no tempo, foi no momento do PRR. Portanto, é evidente que depois Cavaco Silva, no fundo, a obra era mais fácil de aparecer, porque basicamente estava tudo por fazer, não havia uma autoestrada de Lisboa para o Porto, faltavam hospitais, faltava tudo praticamente em Portugal, ou quase tudo. E portanto era muito fácil a Cavaco Silva, no fundo, fazer as coisas e ter obra feita que rapidamente as pessoas viam a diferença. Portanto, cada euro adicionado naquele momento provavelmente tinha muito mais impacto na vida das pessoas do que um euro adicionado atualmente. Dito isto, é preciso relembrar que foi preciso bastante talento político, por exemplo, para fazer uma coisa como a revisão constitucional de 89. Portanto, ter dinheiro a chegar à Europa é uma coisa. Ter o talento político para fazer uma revisão constitucional como a de 89, que de resto já foi um bocadinho tardia, mas foram as condições da época, mas de facto portanto, a revisão de 89 termina, por exemplo, com o monopólio público em coisas como bancos, jornais, Portugal. O Estado era dono da tabaqueira, quer dizer, fazia cigarros. Quer dizer, estamos a falar de 89, isto não estamos a falar do há dois séculos, não é? E portanto, de facto, momentos muito marcantes na governação de Cavaco Silva, por exemplo, a introdução do IRS ou do IVA, tal como nós o conhecemos, quer dizer, a construção do aparelho político e económico da máquina do Estado foi feita muito com muita ajuda da Europa, não só em termos de dinheiro, mas também, no fundo, ensinando Portugal algumas práticas-chave que eram indispensáveis para a construção do aparelho de Estado moderno, tal como nós o conhecemos hoje. E, portanto, Cavaco Silva foi preciso muito talento político para fazer aquilo tudo em tão pouco tempo. E, portanto, eu acho que muitas vezes as pessoas subvalorizam aquilo que Cavaco Silva fez. E há outra coisa interessante que é, enfim, podemos quase fechar aqui, que é das pessoas dizerem, bem, mas com aquele dinheiro ele podia ter feito muito mais. Bem, possivelmente isto é verdade, eu acho que ele poderia ter feito muito mais, mas é preciso sempre perceber que estamos a falar de um país, na altura, que tinha taxas de analfabetismo em grande medida herdadas ainda do passado, tinha taxas de analfabetismo muito altas, tinha uma população muito pouco qualificada, mesmo a população que sabia ler e escrever, em média, tinha muito poucas qualificações, tinha poucas infraestruturas, tinha poucas escolas, tinha... Portanto, o que acontece no fundo é, quando se dá dinheiro a um Estado, o Estado tem que ser suficientemente moderno, eficaz e tem que estar a funcionar com a devida eficiência para, no fundo, gastar esse dinheiro de forma eficaz e bem gasto, e de forma bem gasta. E, na verdade, quando Cavaco Silva chegou ao poder, isto não, quer dizer, não aconteceu só com ele, aconteceu com o Dr. Soares antes dele, com o Balsemão, com Sá Carneiro. Na verdade, Portugal é um Estado, em grande medida, um Estado praticamente, não ia dizer medieval, mas as funções do Estado, tal como... Quer dizer, as pessoas não têm muito bem noção, mas a ideia de não haver uma capacidade de recolher impostos de uma forma moderna e de se recolher impostos de uma maneira absolutamente deficiente, do ponto de vista técnico, impede o funcionamento capaz do Estado, ou de haver uma administração pública com pessoal pouco qualificado. Enfim, para usar aqui, vou terminar com isto, é aquela velha metáfora dos chineses, não é? Quer dizer, pode-se entregar 1000 peixes à pessoa, mas se a pessoa não souber pescar, não pode fazer nada. E, portanto, na verdade, Cavaco Silva, eu acho que fez o possível com as elites que Portugal tinha, com a população que Portugal tinha, e foi o possível. Podia ter sido melhor, certamente poderia ter sido melhor. Mas não é remotamente a herança tão negativa que muita esquerda e até muita direita gosta de pintar.
3: E fica aqui também reiterado o nosso abraço ao Salvador Almeida Brito, nosso ouvinte que enviou um e-mail para foradobaralho@observador.pt. Vamos respondendo às dúvidas e às críticas dos ouvintes aos domingos de manhã, e claro, também em podcast. Um bom fim de semana, Jorge. Um bom fim de semana a todos.
4: Obrigado.

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0: 9 da manhã. Muito bom dia, este é a Rádio Observador. Começa agora o Jornal das 9 com o Rui Casanova. Donald Trump anuncia que pode estar para breve um acordo de paz entre Estados Unidos e o Irão. O presidente norte-americano fala num princípio de entendimento e promete a reabertura do Estreito de Hormuz.
1: É o que escreve o presidente dos Estados Unidos numa publicação na rede social Truth Social. Donald Trump afirma que está tudo praticamente negociado entre Estados Unidos, Irão e outros países do Médio Oriente. Antecipa desde já Donald Trump a reabertura do Estreito de Hormuz, rota marítima crucial para todo o comércio mundial. O presidente norte-americano não dá para já mais detalhes sobre este possível acordo de paz com o Irão. Explica que os pontos finais ainda estão a ser discutidos com todas as partes, mas promete Donald Trump que vão ser anunciados muito em breve.
0: Entretanto, Rui, o portal Axios avança com alguns detalhes. O cessar-fogo pode ser prolongado por 60 dias e bloqueio naval dos Estados Unidos aos portos do Irão pode ser levantado.
1: O acordo prevê também o fim da guerra entre Israel e Hezbollah no Líbano. É para já o que se sabe deste possível entendimento de paz. São pormenores avançados pelo portal norte-americano Axios. Certo é que o secretário de Estado norte-americano, Marco Rubio, confirmou nas últimas horas que pode mesmo estar para muito breve este entendimento com o Irão que pode vir a pôr fim à guerra no Médio Oriente.
2: As I said, there's been some progress done.
3: Há algum progresso feito. No exato momento em que estou a falar, há algum trabalho a ser feito. Há uma possibilidade que, seja hoje, amanhã ou em alguns dias, nós tenhamos algo a dizer. Mas o problema precisa ser resolvido. E como o presidente disse, o Irão nunca poderá ter uma arma nuclear. O estreito deve ser aberto sem barreiras. Eles precisam entregar o urânio enriquecido. Esses são os pontos que o presidente tem falado consistentemente.
1: As declarações de Marco Rubio, secretário de Estado norte-americano, em declarações durante uma visita diplomática à Índia. O Irão fala para já no memorando de entendimento, é para já a única reação da parte de Teherão. O Paquistão diz que está disponível para receber em breve negociações de paz entre Estados Unidos e Irão, se este acordo avançar mesmo. São para já as reações que temos conhecimento. Já o Irão terá também concordado em entregar urânio aos Estados Unidos. É o que sabe deste possível acordo de paz entre Estados Unidos e Irão, um acordo anunciado por Donald Trump nas últimas horas. Ainda há muitos pormenores por saber. O presidente norte-americano promete anunciá-los muito em breve.
0: E é uma notícia que vamos acompanhar ao longo dos próximos jornais aqui na Rádio Observador. Ainda na atualidade internacional, foi abatido o autor de um tiroteio junto à Casa Branca, nos Estados Unidos. Donald Trump garante que o suspeito tinha um passado violento.
1: O suspeito disparou contra uma cabine de controle de segurança junto à Casa Branca, numa altura em que Donald Trump estava no interior do edifício. O autor tem 21 anos, foi atingido a tiro pelas autoridades norte-americanas, acabou por morrer a caminho do hospital. Há também registro de pelo menos um ferido, um cidadão que estava no local e que foi atingido pelos disparos. Uma repórter da ABC News estava a gravar um vídeo a falar sobre a guerra com o Irão quando começou este tiroteio. Os tiros são bem audíveis. Vamos ouvir aqui em fundo.
4: O presidente Trump has said a deal is close, only for the two sides to remain far apart.
1: É o momento que ouvimos através de um vídeo divulgado pela ABC News. A repórter estava a falar quando os disparos começaram. Houve-se o grito "baixem-se" por parte do repórter de imagem. As autoridades de segurança encaminharam os jornalistas que costumam estar junto à Casa Branca para a sala de imprensa do edifício para estarem em segurança. Entretanto, numa publicação na rede social Truth Social, Donald Trump agradece a ação das autoridades, afirma que o atirador tinha um passado violento e uma possível obsessão com a Casa Branca, é o que escreve Donald Trump. Não há para já mais detalhes, por exemplo, quais foram as motivações do suspeito, que foi entretanto abatido pelas autoridades. É uma notícia que temos estado a desenvolver ao longo das últimas horas aqui na Rádio Observador. É uma notícia também em destaque, naturalmente, em observador.pt.
0: Por cá, o padrasto das duas crianças abandonadas em Alcácer do Sal foi transferido ontem à tarde da cadeia de Setúbal para a cadeia anexa da PJ em Lisboa.
1: A informação é avançada à agência Lusa pelo presidente do Sindicato Nacional do Corpo da Guarda Prisional. O homem foi transferido ontem à tarde. Já a mãe está na cadeia de Tires. Os dois ficaram em prisão preventiva. A medida de coação mais gravosa, tal como pediu o Ministério Público, foi a decisão da juíza de instrução criminal do Tribunal de Setúbal, onde os dois suspeitos, o casal francês foram novamente ouvidos ontem de manhã para ficarem a conhecer as medidas de coação. O resumo desta sessão em tribunal é feito pelo fotojornalista do Observador, João Porfírio, que acompanhou esta sessão.
5: A juiz de instrução criminal considerou fortemente indiciada a mãe a prática de dois crimes de exposição ou abandono agravado e, relativamente ao padrasto, o tribunal considerou fortemente indiciada a prática de dois crimes de exposição ou abandono e de um crime de ofensa à integridade física qualificada. A decisão teve em conta o perigo de fuga, de perturbação do processo, de continuação da atividade criminosa, mas também o perigo de perturbação da ordem e tranquilidade públicas. A mesma juíza teve também em consideração, certamente, um depoimento crucial de um dos militares da GNR que transportou este casal de Fátima para Palmela. Este GNR, que percebe muito bem francês, descreve que ouviu o casal a dizer, e cito, "temos de parecer doidinhos". Segundo fonte da GNR, ao Observador, este homem foi para a prisão de Setúbal e a mulher seguiu para o estabelecimento prisional de Tires, um dos dois estabelecimentos prisionais para mulheres em Portugal. Hoje foi o segundo dia em que este casal foi presente à juiz de instrução criminal, tendo o primeiro dia sido marcado pela forma inusitada como os dois arguídos chegaram a tribunal. O homem a gritar "eu amo-vos todos", fim de citação, e a mulher a cantar. Recordamos que os dois cidadãos franceses foram detidos na quinta-feira na zona de Fátima, a cerca de 200 km de distância de onde abandonaram as crianças.
1: Relato do fotojornalista do Observador, João Porfírio, que esteve junto ao Tribunal de Setúbal a acompanhar este interrogatório judicial aos cidadãos franceses suspeitos de abandonarem duas crianças em Alcácer do Sal. Ficaram ambos em prisão preventiva, decisão do Tribunal de Setúbal, tal como pedia o Ministério Público em medida de coação mais gravosa.
0: E vamos à política, Rui. Uma série de suspensões e expulsões de militantes do PSD está a causar conflitos internos em vários pontos do país. Há denúncias de uma purga.
1: Em causa estão dezenas de militantes que foram expulsos depois do apoio a listas independentes nas últimas autárquicas. Os visados defendem que a prática era legal e lembram que os estatutos do PSD, em vigor na altura, permitiam este tipo de candidatura. Já a direção do partido discorda, diz que os proponentes são considerados apoiantes de listas contra o partido e afirma que há um regulamento interno que já apontava para isso mesmo, mas que na data das eleições autárquicas ainda não tinha sido validado pelo Tribunal Constitucional. São dezenas os casos em todo o país. O Observador recebeu em concreto vários relatos sobre o caso do Porto, que contava com vários adversários independentes nas eleições autárquicas.
0: É uma notícia que faz manchete a esta hora em observador.pt. E hoje é dia de final da Taça de Portugal entre Sporting e Torriense. O Torriense que chega a esta final 70 anos depois, ao Jamor. A Rádio Observador, por isso mesmo, Rui falou com o sócio número 1 da equipa de Torres Vedras, chama-se Manuel Rosado e tem quase 100 anos.
1: E vai estar a assistir à partida mais logo, certamente, entre Sporting e Torriense, no Jamor. Quando o Manuel Rosado se fez sócio do clube de Torres Vedras, o valor das cotas era de 2,5 escudos. É o que conta a Rádio Observador. Explica que esta aventura de associado começou, há muitos anos, com a simples vontade de querer assistir aos treinos do Torriense depois do trabalho.
6: Nos meus tempos de jovem, era hábito sair-se do emprego e ir ao Torriense assistir ao treino do futebol. Havia treinos todos os dias, todas as tardes. De maneira que íamos assistir. Era a prerrogativa que tínhamos por ser sócio de poder assistir aos treinos. E lá íamos queimar um terço do nosso dia pelo o treino, arranjar relias e tal, discussões.
7: E às segundas-feiras, discussões. Iam ao jogo.
6: A segunda-feira era o jogo.
1: Declarações de Manuel Rosado, sócio número 1 do Torriense à Rádio Observador. Quanto à final da Taça de Portugal, mais logo, admite que vai ser muito difícil vencer o Sporting.
6: Sim, sim. Mas não...
7: Esperou este ano chegar lá? Não. Ao longo da temporada?
6: Bem, mas não tenho confiança...
7: Mas no caminho para o Jamor?
6: Não, quando é que
7: sentiu pela primeira vez que seria mesmo possível ir à final novamente da Taça de Portugal? Foi nas meias finais agora com o Fábio?
6: Sim. Mas eu não tenho, quer dizer, não tenho ilusões.
7: Para este jogo, não?
6: Não.
1: Manuel Rosado, sócio número 1 do Torreense, em entrevista à Rádio Observadora, a perspectivar a final de mais logo da Taça de Portugal entre Sporting e o clube de Torres Vedras, que milita na 2ª Divisão, mas que está nos playoffs de acesso ao primeiro escalão do futebol nacional. Uma entrevista aqui conduzida pelo jornalista João Lourenço e Manuel Conceição Carvalho.
0: É isso mesmo, e a final da Taça de Portugal acontece hoje. 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Começa às 5h15 no Jamor, mas a emissão especial arranca às 4 da tarde.
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0: Muito bom dia, está com a Rádio Observador. Passam agora 11 minutos das 9 às 9h57, uma nova edição das manhãs 360 de fim de semana. Para já e ao longo desta hora ficamos com as histórias da Bíblia. Até bem perto da Síntese Notícias, ouvimos a primeira parte.

0: Quem foi o guerreiro Josué e como podemos lidar com a violência na Bíblia? Este é o terceiro episódio da segunda temporada de As Histórias da Bíblia, o podcast da Rádio Observador em que deciframos o livro mais impresso e distribuído da história da humanidade, mas não necessariamente o mais lido. Eu sou o João Francisco Gomes, sou jornalista e escrevo sobre religião no Observador.
1: Eu sou o Daniel Nascimento, padre e professor da Universidade Católica Portuguesa.
2: Eu sou o João Basto, padre e colunista do Observador.
0: E esta semana vamos falar do protagonista de uma das mais polémicas histórias bíblicas, Josué. É o sucessor de Moisés que levou o povo hebreu até à Terra Prometida depois do deserto e que liderou as campanhas militares para conquistar aquele território. É um dos episódios mais violentos da Bíblia. Há guerras, extermínios de povos inteiros, execuções, tudo em nome da conquista da terra que Deus tinha prometido a Abraão e que Moisés lhes voltou a prometer durante a travessia do deserto. Vamos tentar conhecer esta personagem que lançou a guerra em nome de Deus e procurar compreender como podemos ler, hoje em dia, esta dimensão da violência bíblica. Estas são as histórias da Bíblia. Olá a todos e antes de seguirmos para o tema de hoje, como sempre, quero lembrar que os nossos ouvintes nos podem enviar perguntas, comentários e sugestões para o nosso mail. É ashistoriasdabiblia@observador.pt, já sabem, sem acentos, ashistoriasdabiblia@observador.pt. Enviem perguntas, comentários, sugestões e procuraremos tratar delas nos episódios do nosso podcast. Ora bem, esta semana há que admitir que é difícil ler o livro de Josué, porque é realmente um dos mais violentos da Bíblia. É um livro que surge logo após o Pentateuco e é o primeiro dos chamados livros históricos e conta, basicamente, a história da conquista da Terra Prometida pelo povo hebreu depois da fuga do Egito e dos anos passados no deserto. Na narrativa bíblica parece haver pouco espaço para a diplomacia, já me vão corrigir se eu estiver errado, mas há espionagem, treino militar, há sobretudo muita guerra e muita violência, tudo para conquistar um território que foi prometido por Deus. Sabemos também, e não podemos passar por cima disso, que na história contemporânea este livro foi usado por setores mais fundamentalistas no Estado de Israel para justificar a reivindicação de um direito divino sobre uma grande parte daquela região. Mas, Daniel, antes de chegarmos a este livro propriamente dito, vamos tentar perceber quem é o homem que lhe dá nome, este Josué. E para isso temos que recuar pelo menos até o livro do Êxodo, não é? Que é onde ele aparece pela primeira vez. Queres contar-nos um pouco quem foi este homem?
1: Sim, Josué é o protagonista deste livro com o seu nome e é aquele que lidera o povo que atravessa o deserto para chegar a esta terra prometida por Deus já a Abraão. Mas é um personagem que nos aparece já como uma espécie de ajudante ou aprendiz de Moisés. Aparece-nos no livro do Êxodo, com uma vertente já militar, ou seja, Josué já aparece a combater amalecitas, que são os inimigos típicos dos israelitas nesta travessia do deserto. Também no Livro dos Números vai ter aqui algum papel. E é o sucessor de Moisés. O Livro dos Números mostra-nos também esta passagem de testemunho dos líderes que acompanharam ao longo destes 40 anos, como nos conta o Pentateuco, Moisés e Arão, e também Miriam ou Maria, que,
0: irmãos de Moisés.
1: Exatamente, que passa o manto, por assim dizer, para a geração seguinte, não é? Portanto, Moisés, que é sucedido por Josué, Arão é sucedido por Eleazar e, portanto, são estes novos líderes que vão conduzir o povo para verdadeiramente entrar na Terra Prometida. Nós que sabemos... até levou, até esta ideia do entrar na Terra Prometida, vou um jogo de palavras em contexto cristão, porque o nome de Josué é Yehoshua, em hebraico, que evoca qualquer coisa de Deus salva, é o mesmo nome de Jesus, Yeshua. Na tradução grega, ambos são traduzidos como Jesus, né? E, portanto, depois em contexto cristão até é feita esta equivalência entre o Josué que levou o povo na Terra Prometida e o Jesus que leva para esta terra espiritual prometida.
0: A primeira vez que Josué aparece no texto bíblico é logo como... Parece que sabemos pouco sobre ele, ele entra já como uma personagem, um dado adquirido na companhia de Moisés no deserto e é logo como um militar que sai vitorioso, não é? Um braço direito quase o braço armado ali de Moisés no deserto. João, do ponto de vista literário, fico com esta questão. Temos aqui, de repente, estamos a falar de um povo ali de sobreviventes no meio do deserto, liderados por Moisés, até às vezes com fome, revoltados porque não têm o que comer, etc. E de repente aparece-nos aqui um herói guerreiro, é isso? Uma personagem pelo qual nós ficamos a torcer como leitores da epopeia.
2: É daquelas perguntas boas a que nós devemos sempre responder sim e não. Ou seja, na verdade, na Bíblia nunca há personagens, se calhar, com aquela profundidade psicológica que nós conhecemos noutros contextos e noutros livros. Sei lá, recentemente, por exemplo, aquele best-seller da Amiga Genial, da Helena Ferrante, em que a Lenu é claramente a narradora e tem dilemas interiores. Mas, se calhar, todas as personagens bíblicas, esta é talvez aquela que é desenhada não como um herói convencional, e por isso não é necessariamente criada para que o leitor torça por ela, não é? Por Josué, mas é alguém que é visto aqui mais fora de vulnerabilidade. Ou seja, há, aliás, um biblista europeu que diz que isto é quase uma personagem irreal. Josué parece um homem com uma grande clareza moral, sem ambiguidades. É aquele a quem Deus até chega a obedecer, com aquela famosa passagem que depois deu a polémica entre a teoria heliocêntrica e geocêntrica, de Josué pedir a Deus que faça mover o sol e isso ter levado a que se acreditasse que o sol movia, se não a terra. Portanto,
0: que faz a da altura, Deus faz parar o tempo, não é?
2: Exatamente.
0: O sol fica parado e dá-lhes mais tempo para combater.
2: Portanto, isto
0: para
2: mostra
0: combater,
2: que está o poder de Josué, não é? Que Deus obedece a Josué, mas claramente, contrariamente a outras personagens bíblicas, nós não conhecemos mulher de Josué, não lhe conhecemos filhos, não lhe conhecemos conflitos interiores, que às vezes aparecem em Abraão, em Davi, em outras personagens, e nesse sentido Josué é diferente de outras personagens, porque também já nasce noutro contexto, muito influenciado por aquilo que ficou para trás, nomeadamente com a história do Deuteronómio. Portanto, este livro quer mostrar mais uma certa obediência e a necessidade de cumprir a lei escrupulosamente, e que isso revela a fidelidade a Deus.
1: Sim, é um sucessor de Moisés, como eu disse, mas é, de certa forma, um sucessor menor, com menos importância, menos relevante. O livro de Josué até nos mostra alguns episódios que são decalcados da vida de Moisés. Moisés faz o povo atravessar o Mar Vermelho, com Josué atravessam o Rio Jordão. Que, para quem conhece, é assim, mas um fiozinho de água que está ali.
0: Mas também é aquela ideia de atravessar a seco, não é? Ou seja,
1: que, sim, exatamente. Um lado parecido é atravessar a pé enxuto.
2: No Jordão é fácil.
1: Assim como. Sim, atualmente, pelo menos. Assim como Moisés tem aquele episódio de revelação de Deus na sarça ardente, também algo parecido, onde Josué tem que se descalçar no contacto com um ser divino. E portanto, é este sucessor, mas não está ao mesmo nível, é um bocadinho mais secundário. Até um autor, um biblista, João Luís Ska, que fala do sucessor de Moisés, o verdadeiro sucessor de Moisés não é tanto Josué quanto a lei. O que Moisés deixa para guiar o povo, o verdadeiro guia do povo, mais do que o personagem X ou Y, neste caso que seria Josué, é a lei. E é esta obediência à lei, esta obediência escrupulosa à lei, é o que vai guiar o povo. É?
0: Havia um aspecto que falávamos até fora do estúdio, sobre como há quem até possa defender, ou pode defender-se, esta ideia de que o livro do Josué até podia fazer parte do Pentateuco, e nesse sentido deixar de ser um Pentateuco.
1: Sim,
0: e ser um
1: exateuco.
0: Porque basicamente no Pentateuco temos então desde a criação até a ida para o Egito, a opressão no Egito, a fuga, e Moisés lidera a fuga do povo para fora do Egito, para a Terra Prometida, mas a verdade é que o Pentateuco acaba ainda fora da Terra Prometida, ou seja, não se concretiza a chegada.
1: Josué seria uma conclusão natural do Pentateuco, porque se nós pensarmos esta ideia da promessa da Terra, deste caminho até a Terra, é algo tão marcante nos livros anteriores, e parece que morremos na praia, salvo seja, neste caso, Moisés morre no alto do monte. É? Ou seja, não, o objetivo principal parece que não é atingido. E isto, enfim, os investigadores no século XX foram hipotizando sobre isto. Se originalmente o projeto literário era um exateuco, ou seja, seis livros, concluindo com a conquista da Terra, e que depois seria transformado num pentateuco, eliminando essa conquista da terra, de certa forma assim indicando a validade de um judaísmo em que o fundamental já não é a presença na terra, a conquista na terra, mas a lei, a Torá, esta pátria portátil. Exato. Que conduz o povo.
0: Nós mais à frente já vamos tempos. Falar mais desta ideia do território, mas ainda para conhecer melhor esta personagem de Josué, ainda no período do deserto, portanto, quando o povo ainda está a fazer essa travessia para chegar à Terra Prometida, há um momento que parece fundamental na vida de Josué, que é aquela missão de exploração, poderíamos dizer de espionagem, à Terra Prometida. Basicamente, Moisés envia 12 homens, um de cada portanto, tribo, para irem ver como é que é a Terra Prometida, se é possível conquistá-la ou não, que resistência é que vão encontrar. E Josué é um desses 12 exploradores. E depois, quando eles voltam, portanto, quando voltam dessa missão de reconhecimento, vai haver ali uma tensão, uma divisão entre o povo, que depois vai acabar por se revelar fundamental para esta personagem.
1: Sim, isso é um texto fundamental do Livro dos Números, um livro um bocadinho secundarizado e esquecido do Pentateuco, que marca algo de fundamental, porque nós temos esta ideia que demoraram 40 anos a atravessar o deserto, mas sabemos que o 40 é um número simbólico e representa uma geração que passa, mas mesmo ao nível do texto, não são 40 anos porque era longe e demorava esse tempo todo, são 40 anos porque há, no início, no segundo ano, este episódio em que estes 12 exploradores, estes 12 diríamos escuteiros, vão ali fazer este scouting, vão ali explorar e perceber que terra é esta, a que estão quase a chegar, recolhem os frutos da terra e veem que é uma terra boa, uma terra que dá frutos, uma terra fértil, mas tem um problema, está cheia de gente, está cheia de inimigos que são grandes e poderosos. E, portanto, o relatório desses exploradores é: eles são muito grandes, são muito poderosos, vai ser difícil. E, portanto, seguindo uma dinâmica que atravessa também toda a travessia do deserto, este receio e esta vontade de voltar para trás, se calhar era melhor a segurança na escravidão do Egito, se calhar isto é muito difícil, se calhar não vale a pena, se calhar não conseguimos. E, portanto, a maior parte destes exploradores não querem, têm medo de entrar na terra. Só Josué e Caleb, outro destes 12, vão ser aqueles que querem ir para esta terra. E é por essa recusa do dom da terra que são castigados por Deus. Já não é esta geração que saiu do Egito, será a geração seguinte dos seus filhos, os tais 40 anos que marca a passagem da geração.
0: Mas portanto, é dada uma exceção a Josué, não é?
1: Exatamente, e a exceção, Caleb e Josué, estes que de facto perseveraram, tiveram fé e confiança no Senhor, estes foi-lhes permitido entrar. Tanto que até os próprios chefes, quer Moisés, quer Arão, têm que morrer também antes da entrada na terra. E aí também se justifica narrativamente a morte de Moisés no Monte Nebo, às portas da Terra Prometida.
0: Há aqui esse processo todo marca, no fundo, uma certa transição de liderança daquele povo de Moisés para Josué, que é logo marcado como o sucessor de Moisés na condução do povo. E, João, fico a pensar nesta ideia. Moisés era o libertador, o homem que tirou aquele povo do Egito, e Josué já é apresentado como um guerreiro, um conquistador. Esta mudança de líder também representa, de certa maneira, uma transformação naquele povo. Deixamos de falar de um grupo de escravos libertados para passar a falar de um povo conquistador.
2: De novo, sim e não. Ou seja, realmente, esta mudança, nós com Moisés temos alguém associado a um povo teimoso e sem fé, como o Daniel está aqui e já referiu, mas depois, e a liderança de Josué é mais caracterizada pela interação com um povo obediente. Mas a verdade é que se nós estamos à espera de que um grupo de escravos transformou de um momento para o outro, passado 40 anos, num exército heroico, autónomo e implacável, é um bocadinho discutível que isso tenha acontecido necessariamente. Porque a transição talvez mais importante e mais difícil que o livro de Josué faz é passar de um povo que luta pela terra para um povo que vive na terra e posteriormente para um povo que obedece à lei independentemente da terra. Às vezes esta imagem do exército unificado é usada, pode ser usada, segundo alguns historiadores e estudiosos, para esconder uma realidade social muito mais complexa e fragmentada, com pequenos grupos de milícias dispersas e classes e chefes locais. E esta retórica do povo a marchar em união como conquistadores é talvez uma ferramenta literária cujo objetivo será forçar a unificação de diferentes tribos na aceitação de um Estado e de uma liderança mais militar. Ou seja, temos que, se calhar, nos distanciar para perceber que aqui há uma motivação narrativa e literária para que aquilo que estamos a ler seja precisamente assim.
0: Muito bem, nós já vamos voltar depois de um curtíssimo intervalo para a segunda parte das histórias da Bíblia e aí sim vamos continuar a olhar para a figura de Josué e vamos entrar no livro de Josué para tentar conhecer este processo de conquista da Terra Prometida e tentar responder a esta pergunta difícil: como interpretar atualmente tanta violência que vemos na Bíblia? Até já!

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7: Muito bom dia, são 9h30, esta é a Rádio Observador, vamos atualizar as notícias com o Rui Casanova. Bom dia, Rui.
8: Bom dia, destaque para a festa da Taça, dia de final entre Sporting e Torriense. Os Leões vão tentar mais logo conquistar novamente o troféu, já o Torriense volta ao Jamor 70 anos depois e também quer erguer a Taça. Rui Borges afasta facilitismos, não quer que a equipa entre demasiado descontraída em campo, pede cautela aos festejos antecipados, acredita que do outro lado vai estar uma formação altamente motivada. Do lado do Torriense, precisamente, o técnico Luís Tralhão garante que, apesar de a prioridade da equipa ser a subida à Primeira Liga, vai ao Jamor para competir e lutar pela Taça de Portugal. No Jornal das 10 vamos estar em direto da Mata do Jamor, onde já se vai fazendo a festa da Taça. O padrasto das duas crianças abandonadas em Alcácer do Sal foi transferido da cadeia de Setúbal para o estabelecimento prisional junto à PJ em Lisboa. A informação é avançada à agência Lusa pelo presidente do Sindicato Nacional do Corpo da Guarda Prisional. O homem foi transferido ontem à tarde, já a mãe está na cadeia de Tires. Os dois ficaram em prisão preventiva à medida de coação mais gravosa. Foi a decisão do Tribunal de Setúbal, tal como pedia o Ministério Público. No Jornal das 10 vamos estar também em direto com o enviado especial do Observador a Colmar, França, onde a mãe vivia com as crianças. Pode estar para breve um acordo de paz entre Estados Unidos e Irão. Donald Trump anuncia que há um entendimento praticamente negociado entre todas as partes. Promete sobretudo a reabertura do Estreito de Hormuz, sem revelar, no entanto, mais detalhes. O portal norte-americano Axios avança alguns pormenores do que pode consistir este acordo. Por exemplo, o cessar-fogo pode vir a ser prolongado por 60 dias e o bloqueio naval dos Estados Unidos aos portos iranianos também deve ser levantado. O acordo prevê ainda o fim da guerra entre Israel e Hezbollah no Líbano. É um assunto que também desenvolvemos no Jornal das 10. Foi batido o autor de um tiroteio junto à Casa Branca, nos Estados Unidos. O suspeito, de 21 anos, disparou contra uma cabine de controle de segurança. Foi atingido imediatamente a tiro pelas autoridades norte-americanas. Acabou por morrer a caminho do hospital. Donald Trump estava no interior da Casa Branca. Através de uma publicação na rede social Truth Social, agradece a atuação rápida das autoridades e afirma que o suspeito tinha já um passado violento e também uma obsessão pela Casa Branca. É a expressão utilizada por Donald Trump. Não sabe para já quais as motivações deste atacante, um homem de 21 anos que foi abatido a tiro pelas autoridades norte-americanas. Há ainda registro de um ferido, um cidadão que estava junto ao local e que acabou por ser atingido a tiro pelos disparos durante este tiroteio. É uma notícia que também desenvolvemos já aqui no Jornal das 10.
7: No Jornal das 10 fica por aqui a síntese de notícias com o Rui Casanova. a 27 minutos das 10.

0: Daqui a pouco a segunda parte de As Histórias da Bíblia. 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
0: 9h34. Bom fim de semana, um ótimo domingo na companhia da Rádio Observador. Eu sou o João Costa e Silva. A partir das 9h57, a edição deste domingo das manhãs 360 de fim de semana. Junta-se a mim o José Rafael Lopes. Temos muitos programas ao longo desta manhã, mas para já a segunda parte de As Histórias da Bíblia, até bem perto das 10.
2: Segunda parte de As Histórias da Bíblia, com os padres João Basto e Daniel Nascimento. Na primeira parte estivemos a falar sobre Josué durante este tempo que o povo hebreu passou no deserto e também sobre o modo como Josué acabou por ser escolhido para suceder a Moisés na liderança do povo. Vamos agora tentar olhar para o que acontece a seguir. Já mencionavas, Daniel, no início da primeira parte, a travessia do Rio Jordão, como também há aqui uma reminiscência da história do próprio Moisés. Depois disso, o povo chega finalmente então à Terra Prometida, mas chega não para a ocupar pacificamente, pelo menos segundo o relato bíblico, e já vamos também tentar perceber se o relato e a arqueologia nos contam a mesma história, mas não para ocupar pacificamente, mas para a conquistar pela força. Isto está tudo relatado no livro de Josué, é o primeiro dos livros históricos após o Pentateuco, e é um livro fundamental, enfim, para consolidar uma ideia que perdura até hoje, de que aquele território pertence por direito divino ao povo judeu, que não o conquistou apenas pela força, mas com Deus a seu lado, não é? Queres contar-nos, Daniel, um pouco o que é que fala este livro e também o que é que a história bíblica nos conta e o que é que a arqueologia, certo, e a história nos permitem reconstituir?
3: É o primeiro destes livros históricos, de acordo com esta nossa catalogação, embora o título talvez seja um bocadinho enganador, não é? Porque ainda não estamos bem numa história precisa, factual, não é? Ainda quer o Êxodo, quer este livro de Josué, é uma epopeia, não é? São umas gestas com um fundo histórico, mas muito engrandecidas e exageradas. O livro, no fundo, divide-se em duas grandes partes. Uma primeira parte de conquista de Canaã, é o nome, é um equivalente, assim, um sinónimo a Terra Prometida, esta Terra Prometida por Deus, onde habitam estes cananeus e outros povos terminados em eus.
2: Exato.
3: E essa conquista é violenta. Há aqui grandes combates, há aqui grandes razias, digamos assim. E há um conceito de herem, uma palavra hebraica que traduzimos muitas vezes por anátema. Esta ideia de um passar tudo a fio de espada, homens, mulheres, crianças, animais, tudo o que está ali inimigo é para ser arrasado, porque Deus é incompatível com os deuses destes povos, não é? Portanto, é uma forma literária de traduzir esta incompatibilidade de Deus com aquilo que é visto como pecaminoso e impuro.
2: Também com os deuses desses povos, não é? Com os deuses que esses povos idolatravam.
3: Sim, e é aí que encontramos toda esta violência. Depois, a segunda parte do livro é, no fundo, a distribuição dos despojos, a distribuição da terra pelas várias tribos, umas de um lado do Jordão, outras do outro lado do Jordão, as principais para as principais tribos, e tudo isso. Logo aí vemos que o conceito de história também já nos ajuda, de certa forma, a suavizar o impacto negativo de toda esta violência. A arqueologia diz-nos hoje, e sabemos isso com bastante precisão, que Nesta altura, pelo século XIII a.C., que será a altura em que poderemos colocar esta entrada, estas lutas aqui em Canaã, na Terra Prometida, nessa altura Jericó, por exemplo, e Jericó é, digamos, este ponto alto de conquista desta terra, desta cidade que é conquistada e cujas muralhas caem ao som de trompas, portanto, é quase mais que uma conquista, é uma espécie de procissão religiosa. Sabemos hoje que nessa altura Jericó já estava destruída, as muralhas já tinham caído, tinha sido uma cidade importante uns séculos antes. E, portanto, o que é que isto nos mostra? De que há uma certa ideologia desta guerra santa colocada aqui que até nem correspondeu à história, mas é aqui colocada desta forma violenta até para retratar esta violência de tempos posteriores, mais do tempo da redação do texto, em que há um conflito mais claro com estes outros povos e é preciso justificar esse antagonismo com outros povos a partir desta história de origem.
2: Então, o que é que poderá mesmo ter acontecido de acordo com a história e a arqueologia? Mais um povo que surge mais naturalmente ali, através da assimilação com outros povos?
3: Sim. O Francisco Martins, que já participou na temporada anterior, escreveu há uns tempos um livro muito bom e atualizado de história de Israel, em que explica bem essa, e com dados muito atualizados, muito recentes da arqueologia, e no fundo vem-nos dizendo que estas hipóteses que foram colocando de uma invasão violenta ou de uma espécie de infiltração pacífica foi outra hipótese, ou até, sobretudo, historiadores mais de um campo mais marxista, que também os há, enfim, a ideologia política também joga o seu papel aqui no campo dos biblistas, que seria uma espécie de proto-revolução operária, camponesa, neste caso de camponeses que...
4: O Josué ou o novo Lenin.
3: Neste camponeses que se revoltaram contra os suzeranos e tal. Eu diria que hoje a tendência é sobretudo ver não como uma invasão, mas que há, no fundo, que Israel, como povo, nasce ali autóctone naquelas terras.
2: Faria parte também dos tais cananeus, de certa maneira.
3: E que depois foi, de alguma forma, ganhando identidade e tornando-se independente, isto com alguns elementos que vêm de fora, porque o que foi o êxodo, quantas pessoas teve o êxodo, que tipo de tribos teve o êxodo ou não, pode contribuir também para isto. Portanto, um processo de certa forma misto, né? Uma identidade que vai nascendo ali naquela terra, mas também com alguns elementos que vêm de fora e que então essa violência que é aqui retratada, acho que isto também nos pode descansar um bocadinho, né? Que é mais uma projeção ideológica ou barra religiosa do passado do que propriamente uma violência que tenha de facto existido.
2: Sim. João, ao longo da história, este texto foi sendo fundamental também para a afirmação da identidade judaica.
4: Eu hoje não quero estar a reliar-te, mas é de novo um sim e um não. Ou seja, por um lado não, porque durante a maior parte da história judaica e mesmo cristã, o livro de Josué não foi o centro, até porque, se nós formos a ver, e já aqui falámos, a figura de Abraão e de Moisés são muito mais fortes do que a figura de Josué, até porque a Torá, ou seja, a lei, os primeiros cinco livros, aquilo que chamamos aqui, já falámos do Pentateuco e até o Talmud, que é um outro livro da religiosidade judaica, tiveram claramente uma preponderância maior. E houve claramente a preferência por um Moisés do que por Josué. Pronto. A figura do livro de Josué vem mais tarde, torna-se um texto fundamental para a identidade nacional judaica a partir da época moderna, com o surgimento do movimento sionista, com a criação do Estado de Israel, em que foi preciso criar aqui um roteiro também bíblico e pegar na Bíblia para fazer dela um roteiro para entrar na terra, combater os habitantes locais, dividir o território, que um exílio pacífico, como de certa maneira é o exílio do Egito, não fornece à primeira vista.
2: Nós sabemos já no século XX, por exemplo, Ben-Gurion...
4: Exato, Ben-Gurion foi duas vezes primeiro-ministro de Israel, de 48 a 53 e de 55 a 63, fez até um grupo de estudo bíblico em casa onde leu o livro de Josué. E onde atribuía ao livro de Josué a descoberta de uma nova identidade que apagava a identidade da diáspora, ou seja, a identidade do judaísmo não pertencente à terra, para criar esta ideia da ideia do novo judeu, uma espécie de soldado destemido, que seria a reencarnação moderna do exército de Josué. Pronto, claro que isto são sempre questões politicamente muito divisivas e fora do, aqui do ar eu comentei que se calhar há aqui atos que algumas pessoas podem chamar genocídio ou limpeza étnica, se calhar o melhor é ver que isto é uma operação militar especial. Às vezes Josué leva a cabo algumas operações militares especiais. Claro que o livro Josué está sujeito também muitas vezes às interpretações e aos enviosamentos históricos e ideológicos que temos, e realmente na Idade Moderna o livro de Josué foi usado como uma forma de legitimar uma certa violência e uma ideia de território clara e inequívoca que tem de ser protegido.
2: Esta ideia de território, Daniel, parece ser um tema importantíssimo neste livro, esta ideia de que a posse de um território é fundamental para a sobrevivência do povo. Do que nós sabemos sobre a história da escrita e da redação final deste livro, de certa maneira ele também representa ali um estado de espírito do povo judeu durante e depois do exílio, por exemplo. Voltamos sempre ao exílio muitas vezes ao longo deste podcast, mas de um povo que se sentia despojado de um território e que, portanto, vê também aqui nesta história a importância do território. Ou da posse do território.
3: Sim, embora, quer dizer, esta questão do território ocupa um grande lugar aqui no livro de Josué, mais ou menos metade do livro, esta repartição dos despojos, que também nos dá uma ideia de conquista total, que, tendo a nossa própria experiência de leitura destes livros, ao passar para o seguinte, que é o livro dos Juízes, que no fundo nos coloca na mesma época, mas percebendo que afinal a conquista não foi total, porque há ali muitos filisteus, há aqui outros povos, e portanto afinal é mais isso, com isso sublinha-se esta projeção de um passado ideal, de uma conquista ideal.
2: Aliás, no próximo episódio sobre Sansão e Dalila, sim, vamos falar dos filisteus que ali continuavam a resistir.
3: Dos filisteus que chegam àquela zona por essas alturas, por estas épocas. E o território, para já vamos vendo que nestes territórios vão sendo construídos santuários, portanto há aqui territórios que são importantes como uma espécie de centro para unificar estas tribos. Portanto há aqui uma identidade tribal diversificada, plural, até porque umas tribos ficam do lado do Jordão, ficam em lugares um bocadinho mais periféricos, há outras que parecem ser mais importantes. E aqui há alguns nomes que vamos vendo destas terras, como Jericó, também Gilgal, outros sítios, que tornam-se este centro, não Jerusalém. Claro. Jerusalém ainda não aparece aqui nesta história, apesar de Jerusalém, no tempo da redação e da composição do texto, já ser a capital. Né?
2: Já agora estamos a falar de um texto escrito, mais ou menos, em que época?
3: É sempre difícil arriscar dar aqui datas, não é? Mas eu diria que o mais provável talvez seja um livro de Josué como recolhendo tradições do Reino do Norte e, portanto, deste tempo final do Reino do Norte, porque depois, enfim, a política aqui destes territórios vai-se complexificando, depois de Davi aquilo separa-se em dois reinos, exato, um do Norte, um do Sul. No fundo, o Reino do Sul é que tem capital em Jerusalém e é basicamente a tribo de Judá, enquanto todas as outras tribos, sobretudo estas que aqui ocupam um lugar mais relevante, de Manassés e de Efraim, são estas tribos aqui ligadas a Josué e esta conquista. Portanto, provavelmente são estas tradições do Norte, que depois da queda do Reino do Norte, no ano 721, portanto, no século VIII, chegam a Jerusalém e, enfim, e vão-se misturando com outros textos. Portanto, há autores que falam do século VIII, talvez um bocadinho antes ou talvez um bocadinho depois, mas é difícil também colocar datas porque há também, por um lado, algo que já vimos em relação aos patriarcas, de tradições orais que vão permanecendo e que não significam colocar em escrito, mas é sobretudo nesse século VIII em que há também um desenvolvimento, diria, tecnológico, ou seja, materiais, uma classe escribal, uma capacidade organizacional e social que permita produzir texto. E, portanto, será aí dessas
4: alturas. Daniel, mas não sou o entrevistador aqui, mas desmente-me se eu estou errado. Mas a ideia que eu tenho é que, por exemplo, nós ficamos mais com a versão da história do Reino do Sul do que propriamente do Reino do Norte. E sendo isto um livro do Reino do Norte, temos aqui uma visão diferente daquela que se calhar é mais conhecida. A interpretação da história é um bocadinho mais...
3: Sim, mas o Reino do Sul vai fazer essa síntese, não é? Mas depois acaba por agrupar também muitas tradições recebidas do Reino do Norte que se encontram também aqui espalhadas nos outros livros.
2: Tenho que fazer a pergunta mais difícil e talvez mais complexa com a qual nos confrontamos quando lemos este texto, João. Enfim, vai ser, é uma pergunta que eu quero colocar obviamente aos dois, mas...
4: Para um milhão de dólares.
2: Para um milhão de dólares. É inegável que este livro está cheio de violência, sangue, mortes, homicídios, extermínios. Como é que... E lá está. E é muito comum nós ouvirmos a interpretação de que, enfim, de que há um Deus diferente no Antigo Testamento do que no Novo Testamento. Um Deus mais conivente com a guerra e com a violência no Antigo Testamento.
4: É o argumento de Marcião no século II, sim.
2: Como é que os cristãos foram lidando com este texto que é tão violento? Ou seja, como é que os seguidores de Jesus, a quem chamam o Príncipe da Paz, também são, de certa maneira, herdeiros deste conquistador violento Josué?
4: Assim, é uma pergunta para um milhão de dólares, e aqui nós já vimos que realmente esta violência não é histórica, mas temos outro problema, que é Deus é visto como um guerreiro e é apelidado como um guerreiro, portanto não é histórico, mas temos aqui outra situação que nos causa embaraço, que é Deus ser visto como um guerreiro exterminador dos inimigos, não é?
3: Sim, e quer dizer, eu referi, também não quero ser mal interpretado, a violência não é histórica no sentido que esta matança, como está, não aconteceu, mas claro que houve muita violência e não queremos aqui branquear também coisas que têm a ver com a percepção de Deus e da sociedade do tempo, não é? Que era claramente
2: não foi um extermínio total de uma...
4: Sim, aquilo que eu queria dizer era, pronto, opa, não é histórico no sentido desta brutalidade, mas realmente isso não inibe que nós não tenhamos aqui um problema, que é Deus é visto como um guerreiro que ordena matanças absolutamente cruéis e mortíferas. E realmente houve uma interpretação, isto não há como esconder, uma interpretação da parte de cristãos deste texto à letra, nomeadamente na altura, sei lá, desde as cruzadas, é mesmo ao conflito na Bósnia, a invocação de Deus como um guerreiro, e que ainda hoje é habitual, Deus que é um guerreiro que quer que nós exterminemos os nossos inimigos, e o livro de Josué, pronto, foi isso talvez a forma mais concreta que serviu para justificar certos extermínios, desde nas tribos indígenas na América, quer depois na África do Sul, etc. Agora, eu acho que há dois erros que nós podemos fazer. Primeiro é estar sempre permanentemente a espiritualizar a violência, porque acho que também não respeita o texto, não é? A ideia de que tudo isto são, de certa maneira, combates simbólicos contra a idolatria, banalizar aqui a violência, dando assim uma capa espiritual, não parece correto, como também não parece correto esta ideia de estar sempre a opor o Deus do Antigo ao Deus do Novo Testamento, porque no Apocalipse, por exemplo, Deus também é visto, de certa maneira, até como aquele que tem as nações, que governa as nações com uma vara de ferro, que tem uma espada aguçada para ferir. Portanto, também não é claro que no Novo Testamento o próprio Jesus Cristo diz que vem trazer a espada e não vem trazer a paz. Pronto, claro que tem um outro contexto, não é claro que o Novo Testamento seja uma espécie de Alice no País das Maravilhas, cheia de rosas e de Teletubbies e de Pokémons. No, pronto, Pokémons pacíficos também, há Pokémons violentos e Pikachus. Agora, como é que eu acho que é a maneira correta de lidar com isto? Primeiro, assumir o texto tal como ele é e dizer que num tempo em que nós estamos, se calhar, muito habituados a dizer isto não se diz, isto não se deve fazer, isto é demasiado perigoso para as crianças, dizer que a Bíblia, ao dar nome à violência e ao contar episódios violentos, ajuda-nos a lidar melhor com a violência. Vimos isso em Caim. Qual é que é um dos graves problemas com Caim e Abel? É que Caim não fala, não consegue dar palavras às coisas. E quando nós vemos aqui episódios violentos a ser narrados, nós temos dispositivos narrativos, não só para nos olharmos ao espelho, mas também para compreender a violência. Isso parece-me um ponto. Outro ponto é a ideia de que nós, enquanto crentes, e quem não é crente também lê a Bíblia, contra esta utilização às vezes abusiva e triunfalista de livros como o de Josué, nós temos que opor estas leituras com um estudo sério, tomado em consideração a complexidade histórica, e ver que muitas vezes aquilo que nós lemos é uma construção ideológica e polémica com um objetivo subversivo, que é, neste caso, por exemplo, afirmar que um povo oprimido é depois defendido por Deus e que Deus toma a parte do povo oprimido contra aqueles que são os seus inimigos. Portanto, aqui as coisas são muito mais de equilíbrio do que propriamente uma solução final, assumindo que o texto realmente tem episódios violentos e que Deus é visto como um guerreiro.
2: Daniel, como é que a gente concilia a visão cristã de que a salvação é para todos e esta visão de que Deus só luta ao lado daquele povo escolhido contra os outros?
3: Basta olharmos para a história... para a história europeia nos últimos séculos e, enfim, momentos mais guerreiros, né? Como sejam tempos de cruzadas e outros tipos de guerras entre países, em que muitas vezes até se colocava, né, enfim, nós com o São Jorge ali a lutar contra os espanhóis e eles com o Santiago, né? Portanto, também há, de certa forma, este colocar Deus a lutar. Isto tem a ver com a nossa vivência e a nossa percepção da sociedade e com a ideia que fazemos de Deus. De certa forma, para nós cristãos é mais fácil relativizar isto numa percepção progressiva da presença de Deus. Esta ideia de revelação que para nós cristãos se revela plenamente em Jesus. Portanto, até Jesus, este caminho do Antigo Testamento, é de certa forma provisório. A humanidade ainda está a aprender a perceber que o que é de Deus, o que é do homem, o que é fruto da sociedade, o que é fruto de algo divino. Né? Mas isso não é um caminho unívoco, né? Também, enfim, nos nossos tempos vemos algo dessas dificuldades.
4: E se calhar nós temos que ver aqui que na mentalidade da época era preciso mostrar um Deus forte que era mais forte do que outros deuses fortes, como os das potências dominadoras, como do Egito e da Assíria, e era necessário fazer isto narrativamente.
2: Estavam
4: também
2: ali à volta e que oprimiam aquele povo.
3: E esta tentação de colocar Deus a lutar está aí presente, basta olharmos para as guerras atuais e vermos que...
2: Muito bem, chegamos assim ao fim do terceiro episódio da segunda temporada de As Histórias da Bíblia. No próximo episódio vamos falar de dois nomes muito famosos, mas cuja história talvez não seja assim tão conhecida: Sansão e Dalila. Já sabem, podem enviar-nos perguntas, comentários e sugestões para ashistoriasdabiblia@observador.pt, sem acentos, ashistoriasdabiblia@observador.pt, comentários, perguntas, sugestões, e vamos tentar falar deles depois noutros episódios mais à frente aqui do podcast As Histórias da Bíblia. Até para a semana. 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
5: Terceiro episódio da segunda temporada de As Histórias da Bíblia, aqui na Rádio Observador, numa altura em que ficamos a 4 minutos das 10, já a seguir. As manhãs 360 de fim de semana, comigo João Costa e Silva e também com o José Rafael Lopes. Deixe-se ficar. Bom dia.
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0: 9h57. Muito bom dia, seja bem-vindo à Rádio Observador. Começa agora a edição de domingo, das manhãs 360 de fim de semana. Eu sou João Costa e Silva, comigo o José Rafael Lopes. Bom dia, Zé.
1: Bom dia, João. Bom dia a todos os que nos acompanham, seja em casa, no carro, onde for.
0: Onde for. Boa viagem, se for o caso disso. Ontem esteve cá o João Miguel Santos porque estive a recuperar. No início da semana fui tirar um dente do siso e isto aqui ainda está com algumas complicações.
1: Muito
0: ainda
1: gelado.
0: Vai lá com SOS.
1: Muito gelado.
0: Muito gelado, é verdade. Tem de ser daqueles simples, baunilha, sem nada. Uma vida triste esta semana, com papinhas e coisas muito simples para comer. Espero
1: muita
0: que isto
1: força,
0: fique bem, mas estamos cá. Ao longo desta manhã consigo, claro, destaque para a Taça de Portugal, essa festa para Sporting e Torriense. O Torriense que regressa ao Jamor 70 anos depois. Vamos dar destaque a esse assunto ao longo da manhã. Temos repórteres no Jamor, já a esta hora, e também no E o Campeão É, depois das 11h30. Também hoje há Português Suave com o Marco Neves. E 40 minutos hoje com o jornalista Pedro Benevides, conhecido também aqui da Casa do Observador, com o podcast A História do Dia e agora mais recentemente com o podcast também Adivinha Quem Vem Jantar. É o nosso convidado deste domingo para uma longa conversa depois do meio-dia. Para já, Zé, 9h58, a caminho das 10, vamos conhecer os destaques do próximo jornal.
1: Pode estar perto um acordo de paz entre Estados Unidos e o Irão, é o que garante Donald Trump numa publicação nas redes sociais. Neste Jornal das 10, vamos também dar destaque ao caso das crianças abandonadas em Alcácer do Sal. O padrasto destas crianças foi transferido para a prisão anexa à PJ em Lisboa e contamos também com reportagem a partir de França. E já mencionaste, João, há festa no Jamor e, na verdade, já começou essa mesma festa no Jamor antes da final da Taça de Portugal entre Sporting e Torriense. Um jogo que está marcado para as 5h15 da tarde.
0: Vamos ter emissão especial a partir das 4 aqui na Rádio Observador. Para já, espreitamos o tempo de mim com céu muito nublado, mas com muito calor. Ainda assim, são esperados aguaceiros no norte e centro, por vezes fortes e acompanhados de trovoada, em especial durante a tarde. Atenção para os distritos de Viana do Castelo, Vila Real, Bragança, Braga, Porto e também Viseu. Podem ser os distritos mais afetados pela chuva e trovoada durante esta tarde. Amanhã, segunda-feira, a tendência é que o tempo melhore ainda mais, com algumas zonas do país a ultrapassar mesmo os 35 graus. Para hoje, quanto às máximas, 26 em Aveiro e 27 no Porto e em Faro, Leiria com 28 graus, 29 em Viseu, Lisboa marca 31, 32 em Braga, Santarém chega aos 33 de máxima e Évora é o distrito mais quente. Este domingo pode mesmo chegar aos 36 graus. São agora 10 horas, vamos atualizar as notícias na Rádio Observador. Jornal das 10 com José Rafael Lopes. Já vamos ao possível acordo de paz entre Estados Unidos e o Irão. Primeiro, o caso das crianças abandonadas em Alcácer do Sal. O padrasto das crianças foi transferido para a prisão anexa à PJ em Lisboa.
1: Transferido ontem à tarde, já a mãe dos menores está na cadeia de Tires. Os dois ficaram em prisão preventiva por decisão do Tribunal de Setúbal. O Observador está em Colmar, em França, onde a mãe vivia com as crianças. Foi de lá que saiu de carro com os menores em direção a Portugal. Já nós vamos ao encontro do enviado especial do Observador, o Martim Andrade, agora em direto. Martim, falaste com alguns vizinhos da mulher. O que é que vão dizendo sobre este caso?
2: Aqui na Petite Rue Les Blaises, no centro de Colmar, não existe muito movimento este domingo de manhã, à exceção dos diferentes órgãos de comunicação social portugueses, que vieram aqui à procura de pistas sobre a vida da mãe que abandonou as duas crianças em Alcácer do Sal na passada terça-feira. Marine Rousseau, uma sexóloga de 41 anos, vivia na casa número 8, no terceiro piso, e só estando aqui no local percebemos que já não vem a casa há algum tempo, pela quantidade de cartas que se vieram acumular na sua caixa de correio. Na vizinhança, daqueles que a reconhecem através de breves interações como bom dia ou boa tarde, pouco mais do que isso, notam uma pessoa calma, reservada e sem qualquer comportamento que parecesse suspeito. O dono de um restaurante, no final desta rua, disse ao observador que via Marine com os dois filhos todos os dias, quando os ia levar à escola, mas que esta não tinha o hábito de interagir com as pessoas que encontrava na rua. Isto porque Marine só se terá mudado para Colmar no verão de 2025, portanto, há menos de um ano, depois de sensivelmente uma década na cidade de Troyes, mais no centro do país, onde vivia com o ex-marido e pai das duas crianças abandonadas.
1: Martim, tu tens estado também a acompanhar a imprensa francesa. Este caso está a ter muito eco aí em França.
2: Está a ter muito eco, principalmente na imprensa regional. O jornal Alsace, que é o meio de referência aqui da região, não traz nada de novo sobre o caso este domingo, apesar de as notícias sobre as crianças abandonadas continuarem a ser das mais lidas no site. Recordam, principalmente, as medidas de coação decididas pelo Tribunal de Setúbal este sábado, que colocaram Marine Rousseau e Marc Balabriga, o padrasto, em prisão preventiva. Já na região de Aube, onde a mãe das crianças viveu durante quase 10 anos, surge em manchete uma peça em que recolher o testemunho de um antigo colega de trabalho de Marine Rousseau, que a descreve como extrovertida, mas que por vezes apresentava comportamentos disfuncionais. Referem também que a sexóloga não se dava muito bem com os colegas de trabalho no hospital em que exercia e que não estava apta para trabalho em equipa. De resto, a nível nacional, o caso não está a ter o mesmo nível de mediatização que em Portugal, mas é seguro afirmar que aqui em Colmar, pelo menos, se antes poucos a conheciam, todos agora sabem o nome de Marine Rousseau.
1: A reportagem do enviado especial a Colmar, Martim Andrade, o casal francês, ficou ontem em prisão preventiva. São suspeitos dos crimes de ofensa à integridade física agravada, exposição e também abandono.
0: Agora sim, o conflito no Médio Oriente. Donald Trump anuncia que pode estar para breve um acordo de paz entre Estados Unidos e o Irão.
1: O presidente dos Estados Unidos fala num princípio de entendimento que vai consistir sobretudo na reabertura do Estreito de Hormuz, é o que escreve numa publicação na rede social Truth Social. Donald Trump diz que está tudo praticamente negociado entre os Estados Unidos, o Irão e outros países do Médio Oriente. O presidente norte-americano não dá para já mais detalhes, explica que os pontos finais do acordo ainda estão a ser discutidos, mas promete que vão ser anunciados em breve. O portal Axios avança, ainda assim, com alguns detalhes. O cessar-fogo pode ser prolongado por 60 dias e o bloqueio naval dos Estados Unidos aos portos do Irão vai ser levantado. O acordo prevê também o fim da guerra entre Israel e Hezbollah no Líbano e para já se sabe deste possível acordo de paz.
0: É um tema para desenvolver já a seguir a este Jornal das 10 no Gabinete de Guerra, hoje com a análise da especialista em relações internacionais Liliana Reis. Zé, hoje, domingo, dia 24 de maio, é dia de final da Taça de Portugal entre Torriense e Sporting, e no Jamor já se vai fazendo a festa a esta hora.
1: É o habitual, em dia de final da Taça, a Mata do Jamor enche para receber seja qual for a equipa que vá participar na final da Taça de Portugal. Ainda faltam algumas horas para a bola começar a rolar, mas na Taça de Portugal os adeptos já vão fazendo a festa. É lá, na Mata do Jamor, que está o repórter Martim Madeira. Martim, está junto aos adeptos do Sporting, já se fazem ouvir. O que é que temos no menu por aí? Ou ainda é cedo?
3: Olha, Zé, o habitual, batatas, chouriço, bifanas e, claro, muita cerveja. É assim que se vive a festa da Taça. Eu estou aqui com um grupo que, inclusivamente, até me pediu boleia quando estava a subir para aqui para ajudar a levar as coisas e que até ajudei. Tenho aqui um dos membros, João Batalheiro. João, vocês vieram de onde e chegaram aqui cedo ou não?
4: Chegámos ontem, Martim. Nós somos de Lisboa, metade é de Lisboa e metade é das Caldas, portanto a malta de Lisboa foi para cá. Chegámos ontem aí por volta das 7h30 da noite, só vínhamos guardar, deixar umas coisas, mas depois vimos que estava cheio de gente e acabámos por procurar aqui um sítio. E tenho que fazer um agradecimento especial ao Bruno Rodrigues, ao Eduardo Pedroso e ao Mário Salles, que ficaram comigo aqui a organizar isto tudo, e acabámos por ter que pernoitar aqui para conseguir fazer que isto fosse possível.
3: Já fazem isto há muitos anos ou não?
4: É assim, nós vimos ao Jamor há muitos anos, antes íamos com outro grupo, mas a certa altura quisemos fazer só uma coisa mesmo do nosso grupo, e então desde o ano passado que organizamos isto entre nós, juntámos uma grupeta, começámos a arranjar os toldos, as geleiras, as coisas, e organizamos isto só nós desde o ano passado, e agora é para continuar.
3: Por fim, João, só te queria perguntar apenas qual é que é o teu prognóstico para o jogo. Quem é que vai levar o caneco aqui? Se é o Sporting, se é o Torriense, como é que é?
4: É o Sporting, claramente, que vai levar o caneco. Ainda por cima o Torriense quero acreditar que com a sequência de jogos com que está, acho que o Sporting é super favorito e portanto a expectativa é que vamos ganhar isto e temos que ganhar isto, que o Sporting tem que ganhar.
3: A expectativa dos Sportingistas é aqui no estádio do Jamor, já tudo organizado, já a festa aqui bem ouvida, bem acesa e também o lume bem aceso para as bifanas, para os chouriços e para tudo, para toda esta festa, para este jogo, para esta taça que começa às 5:15, um jogo entre o Sporting e o Torriense.
1: A reportagem do Martim Madeira na Mata do Jamor. A festa da taça tem sempre um tempero especial.
0: Como ouvimos aqui há pouco, o Torriense está numa final histórica, já não estava no Jamor há 70 anos. E Zé, a Rádio Observador falou com o sócio número 1 da equipa de Torres Vedras, chama-se Manuel Rosado e tem quase 100 anos.
1: E quando se fez sócio do Torriense, Manuel Rosado sabia que o valor das cotas era de 2,5 escudos. Explica que se tornou sócio há muitos anos pela simples vontade de querer assistir aos treinos do Torriense depois do trabalho, e o resto é história.
5: Nos meus tempos de jovem, era hábito sair-se do emprego e ir ao Torriense assistir ao treino do futebol. Havia treinos todos os dias, todas as tardes. De maneira que íamos assistir, era a prerrogativa que tínhamos por ser sócios, era poder assistir aos treinos, e lá íamos queimar um terço do nosso dia ver o treino, arranjar relias e tal, discussões.
6: E às segundas-feiras, lá iam ao jogo.
5: A segunda-feira era o jogo.
1: Manuel Rosado tem quase 100 anos, é o sócio número 1 da equipa de Torres Vedras. Quanto à final da taça, Manuel Rosado diz que vai ser difícil para o Torriense vencer o Sporting e que é preciso que a equipa de Torres Vedras seja realista. Ainda assim, 70 anos depois, lá estão eles na taça.
0: E vamos a isso, a essa final da Taça de Portugal entre Sporting e Torriense. Começa hoje, às 5:15 da tarde. Tem relato aqui em direto na antena da Rádio Observador, numa emissão especial de desporto que arranca às 4. Já a seguir, numa altura em que são 10:09, há gabinete de guerra. Vamos analisar esse princípio de acordo entre Estados Unidos e Irão. Mas para já, Zé, vamos ainda a outras notícias que estão em destaque a esta hora.
1: Uma série de suspensões e expulsões de militantes do PSD está a causar conflitos internos em vários pontos do país. Há denúncias de uma purga. Em causa estão dezenas de militantes que foram expulsos depois do apoio a listas independentes nas últimas autárquicas. São dezenas os casos em todo o país. O Observador recebeu em concreto vários relatórios sobre o caso do Porto, que contava com vários adversários independentes. Foi abatido o autor de um tiroteio junto à Casa Branca, nos Estados Unidos. O suspeito, de 21 anos, disparou contra uma cabine de controlo de segurança. Donald Trump estava no interior da Casa Branca. Diz que o suspeito tinha um passado violento. Há registro de pelo menos um ferido que foi atingido pelos disparos. 7 distritos no norte e centro estão hoje sob aviso amarelo devido à previsão de chuva e trovoada. São eles Braga, Bragança, Porto, Viana do Castelo, Vila Real e também Viseu. O aviso fica em vigor até à meia-noite. Já no resto do continente não está prevista chuva, apenas alguma nebulosidade, mas com temperaturas muito elevadas. E para fechar, João, pastéis de nata é algo que te atrai?
0: Gosto. Gostas? E tenho saudades de comer, agora não posso, não é?
1: Não só... podes por... Ah, pois por causa do dente.
0: Sim, por causa das dores de dentes não posso.
1: Pronto, mas em breve vais poder voltar a comer em
0: Espero
1: Lisboa,
0: que sim, em breve.
1: Por todo Portugal. E se quiseres, até em Hong Kong, porque os pastéis de nata vão chegar a Hong Kong, vai abrir uma loja com esta iguaria portuguesa no início de junho. Ainda assim, há aqui algumas diferenças na receita que vai ser utilizada em Hong Kong. Vai ter menos açúcar e vai seguir a preferência da população por sobremesas menos doces. A ideia depois é, caso haja sucesso em Hong Kong, levar os pastéis de nata a mais sítios na Ásia, como Macau, Coreia do Sul, Singapura e Tailândia. Agora esperemos é que não mexam muito na receita.
0: Sim.
1: Tirar açúcar não parece mal.
0: Até, se não alterar muito o sabor, se ficar desensabido, pá, se calhar não.
1: Até porque convém deixar uma boa marca, o pastel
0: Sim.
1: de nata.
0: O pastel de nata aqui a internacionalizar-se, quem sabe, no fecho deste Jornal das 10 com a edição do José Rafael Lopes.
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0: Pode estar para breve um acordo de paz entre Estados Unidos e Irão. É o assunto em destaque no Gabinete de Guerra já a seguir. São 10:11. Estas são as manhãs 360 de fim de semana. Está com a Rádio Observador. Bom fim de semana.
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0: 10 e 13, muito bom dia, está com a Rádio Observador. É tempo agora para o Gabinete de Guerra, hoje conduzido pelo José Rafael Lopes.
1: Abrimos a porta ao Gabinete de Guerra, o programa na Rádio Observador em que damos destaque às principais questões geopolíticas no mundo. Hoje contamos com a análise da especialista em relações internacionais, Liliana Reis. Seja muito bem-vinda à Rádio Observador. Obrigado por ter aceitado este nosso convite. Liliana Reis, vamos começar por falar na situação no Médio Oriente, porque Donald Trump diz que pode estar para breve um acordo de paz entre Estados Unidos e Irão. Fala num princípio de entendimento. Liliana Reis, estamos perante mais uma declaração de Trump para cair no vazio, como tantas e como já tantas vezes aconteceu, ou pode estar no horizonte um avanço mais claro na situação entre Estados Unidos e Irão?
15: Muito bom dia, José. Bem, nós não podemos dizer que se trata efetivamente de um acordo de paz. Aquilo que Donald Trump ontem veio anunciar é um memorando de entendimento. E tratando-se de um memorando de entendimento, pode estar mesmo para se concretizar devido a vários elementos. E destacaria aqui três que me parecem muito importantes. Primeiro, a necessidade de parar e ganhar algum tempo, porque estamos aqui a viver um período muito importante para os Estados Unidos, porque se aproxima o Mundial de Futebol, que começa daqui a 3 semanas. E não deve ser intenção do Presidente estar a gerir o Mundial de Futebol e potencializar efetivamente a sua imagem pública e a projeção efetivamente dos Estados Unidos a nível global e a gerir simultaneamente uma guerra no Médio Oriente. Depois, inicia-se também esta semana a peregrinação a Meca. Então deverá ser de todo o interesse também esta paralisia agora simultânea. E depois, como nós sabemos, amanhã também se assinala o Memorial Day, que é um feriado federal dedicado aos militares americanos mortos em combate. Aliás, este feriado originalmente estava ligado à Guerra Civil norte-americana, mas depois foi alargado a todos os conflitos. E por isso há aqui um conjunto de eventos que se estão podem estar a precipitar efetivamente o presidente norte-americano para este memorando de entendimento. Também sabemos, e cumpro-me sublinhar também este aspecto que me parece importante, José, aqui outra questão é que nós também sabemos que Donald Trump orienta toda a política externa, sobretudo pela economia e pelos mercados. E neste momento a inflação norte-americana está a subir, como também temos conhecimento, e começa a haver também alguma contestação, não apenas dentro do Partido Republicano, mas também entre alguns grandes empresários dos Estados Unidos. Aliás, a taxa de aprovação nas sondagens ao presidente neste momento situa-se nos 30%. Por isso, aqui, como dizia, aqui há algumas condicionantes que podem efetivamente estar a precipitar para esta pausa. Agora, retirar desta pausa temporária um cessar-fogo, efetivamente, momentâneo, um acordo de paz já me parece um pouco excessivo e requer alguma prudência da nossa parte, até porque nós não sabemos se Israel concorda de facto com aquilo que foi negociado entre o Irão e os Estados Unidos. Repare que Israel é que sofre a ameaça direta do Irão. A ameaça em relação aos Estados Unidos é indireta. Não é, aliás, e é mais a propósito da arquitetura de segurança do Médio Oriente. Se Netanyahu efetivamente concordou com todos estes pontos, não sei, o que também se começa a perceber é que a sua margem negocial perante o presidente norte-americano é hoje menor. E isso começa a ficar visível.
16: Liliana Reis, destacava a questão da economia e dos mercados como uma fonte de motriz, digamos assim, para Donald Trump, que nesta publicação na rede Truth Social falou ainda na reabertura do Estreito de Hormuz, isto depois de já ter dito que tinha a passagem sob controle. É aqui que está o maior elemento de discórdia nas relações entre Irão e Estados Unidos, também Sim. devido à importância que tem na economia e nos mercados por causa da negociação do petróleo.
15: Naturalmente, aliás, nós se nos recordarmos, esta intervenção começou no dia 28 de fevereiro, já dura 85 dias, e deve estar recordado que começa com três questões fundamentais. Primeiro, o programa nuclear e a paralisia do programa nuclear iraniano, depois a questão do programa do desenvolvimento, do programa de mísseis balísticos e também do urânio enriquecido. Repare que transformou-se numa intervenção com objetivos, sobretudo geopolíticos, aliás, e políticos também, porque se pretendia a alteração do regime dos ayatollahs, e hoje situa-se claramente no domínio económico. Relativamente ao Estreito de Hormuz, nós não sabemos se esta informação que temos é verdadeira ou não, até porque está a ser veiculada pela agência FARC, como nós sabemos, é controlada pela Guarda Revolucionária, mas está a ser veiculado que o controle do Estreito de Hormuz pode continuar nas mãos do Irão. Ora, nós há uma semana tinha sido veiculada a informação que as negociações em relação ao Estreito passariam por um controlo bipartido entre o Irão e o Omã. Entretanto, os Estados Unidos também vieram dizer que essa situação poderia constituir ainda assim um risco, e agora aquilo que está a ser veiculado é que continuará nas mãos do Irão. Por isso nós não conseguimos ainda saber o que é que foi negociado efetivamente em relação ao Estreito do Irão. Mas sabemos de uma coisa, é que Trump visitou a China, como nós sabemos, e teve com Xi Jinping esta semana teve Vladimir Putin, na semana anterior. E a prioridade estratégica depois da visita à China por parte de Donald Trump pode ter confirmado que essa é efetivamente a verdadeira competição estratégica e que não devem ser consumidos demasiados recursos no Médio Oriente, nem desperdiçar a atenção do Indo-Pacífico. E por isso pode efetivamente estar aqui também a ceder a um controlo por parte do Irão, desde que seja assegurado efetivamente o trânsito normal por todas as mercadorias, mas sobretudo ao nível dos combustíveis fósseis. Agora, não sei a que tipo de garantias tem o presidente norte-americano que isso venha a acontecer por parte da Guarda Revolucionária. E é também, parece-me um pouco prematuro, confiar na Guarda Revolucionária.
16: Liliana Reis, uma última questão sobre esta questão no Médio Oriente. O Paquistão espera acolher muito em breve a próxima ronda de negociações entre Irão e Estados Unidos. São palavras do primeiro-ministro paquistanês. Que análise é que se pode fazer dos mediadores deste conflito? E pergunto também se o Paquistão surge como o mediador ideal para o conflito.
15: Nós temos visto desde o primeiro dia que o Paquistão, aliás, sempre se mostrou quase como um prestador de bons ofícios no meio destas negociações diplomáticas. Agora, também sabemos que a posição deste mediador, deste prestador de bons ofícios, eu diria estaria mais inclinada para esta segunda hipótese, pode efetivamente salvaguardar os interesses iranianos na mesa das negociações. Ainda assim, aquilo que temos vindo a observar é que há vários interlocutores no Médio Oriente, nomeadamente o Qatar, a Arábia Saudita, os Emirados Árabes Unidos, que também querem redefinir a arquitetura de segurança regional no Médio Oriente. Repare, isto não se trata, nós tendemos a olhar para as guerras de uma forma muito isolada. E aquilo que está a acontecer a nível global é efetivamente não apenas uma transição do poder hegemónico a nível global, mas também a redefinição daquilo que nós chamamos a arquitetura de segurança, quer a nível global, mas também com os vários focos geopolíticos a nível regional. E esta mediação do Paquistão pode também colocá-lo como um ator de peso maior a nível, não apenas regional, mas ao nível global. E que deverá estar a ser olhado com alguma prudência também por parte da Índia. Como nós sabemos, disputa com o Irão algumas questões geopolíticas importantes, nomeadamente a Caxemira.
16: Vamos avançar, Liliana Reis, falar sobre o conflito entre a Ucrânia e a Rússia, até porque Volodymyr Zelensky deixou um alerta de que a Rússia estará a preparar-se para utilizar mísseis de médio alcance para atacar a capital Kiev, e diz também Zelensky que a Rússia está a utilizar mísseis de alcance intermédio, os Oreshnik, que têm capacidade nuclear. Liliana Reis, uma escalada russa com foco não só neste tipo de mísseis com capacidade nuclear, mas também com ataques na capital, ganha o quê à Rússia?
15: Ora, nós ainda esta noite vimos ataques a Kiev que fizeram 4 mortos e mais de 60 feridos. Aliás, pelo menos são os dados dos quais dispomos até ao momento. E foram atingidos mais de 40 locais numa combinação, efetivamente, de drones e de mísseis balísticos. Ora, nós temos aqui várias questões que parecem neste momento ser muito importantes. Por um lado, a questão da retaliação e demonstração de força por parte do Kremlin, depois da Ucrânia ter conseguido, efetivamente, atacar vários pontos também na Rússia e estar a começar a levar a cabo, até porque já tem capacidades para isso, ataques em profundidade em território russo. Depois, não podemos esquecer também da questão da pressão psicológica sobre Zelensky, que neste momento Vladimir Putin também quer imputar, nomeadamente, um desgaste psicológico maior sobre a população ucraniana. Depois também, e agora estava-me aqui a lembrar, a questão, há aqui uma questão também muito importante enquanto corre aquilo que falávamos há pouco em relação ao Médio Oriente, é influenciar as negociações e fazer recuar, de certa forma, e ainda mais, a posição norte-americana, que Donald Trump abandone de vez, eu não diria abandonar de vez, porque na verdade aquilo que nós temos vindo a observar é que os europeus estão cada vez mais sozinhos na gestão da guerra da Ucrânia, mas provavelmente aquilo que passa neste momento pela cabeça de Vladimir Putin é que Donald Trump abandone totalmente qualquer tipo de apoio à Ucrânia. Depois há aqui outra situação, a Rússia a nível interno também não está numa posição muito confortável, há um desgaste económico maior devido ao prolongamento da guerra por mais de 4 anos, há uma frustração cada vez maior também da opinião pública, se é que existe, ou seja, eu às vezes costumo também falar da opinião pública russa, porque, como nós sabemos, não é igual como nas democracias ocidentais, nomeadamente no quadro da União Europeia, mas começam a surgir naturalmente algumas críticas silenciosas dentro das elites russas. E também preparar, provavelmente, aquilo que é o Teatro de Operações para o Verão Militar e dar uma vantagem do ponto de vista operacional à Rússia. Mas parece-me que aqui há uma questão muito maior ao nível do desgaste psicológico e da fadiga do povo ucraniano.
16: Estamos a chegar ao final do nosso tempo. Agradeço. Liliana Reis é especialista em relações internacionais. Esteve na análise no Gabinete de Guerra neste domingo, programa que fica, como sempre, também disponível em podcast.
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0: Ainda nesta hora das 10, há uma nova edição de E o Vencedor É, para ouvir na Rádio Observador, hoje com a análise do José Manuel Mestre e também do Anselmo Crespo. Para já, seguimos na Rádio Observador, até bem perto da Síntese Notícias, com Taylor Swift.

0: Chama-se Elizabeth Taylor. Taylor Swift na Rádio Observador, nas manhãs 360 de fim de semana, numa altura em que são 10h30. Já a seguir, e o vencedor é, mas antes, Zé, vamos atualizar as notícias.
1: Começamos com a notícia que faz manchete esta hora no site do Observador. Uma série de suspensões e expulsões de militantes do PSD estão a causar conflitos internos em vários pontos do país. Há denúncias de uma purga. Em causa estão dezenas de militantes que foram expulsos depois do apoio a listas independentes nas últimas autárquicas. O Observador recebeu em concreto vários relatos sobre o caso do Porto, que contava com vários adversários independentes. O padrasto das duas crianças abandonadas em Alcácer do Sal foi transferido da cadeia de Setúbal para o estabelecimento prisional junto à PJ, em Lisboa. Já a mãe está na cadeia de Tires. Os dois ficaram em prisão preventiva, a medida de coação mais gravosa, tal como pedia o Ministério Público. O Observador está em Colmar, em França, onde vivia a mãe com as crianças. É um assunto que desenvolvemos no Jornal das 11. Pode estar para breve um acordo de paz entre Estados Unidos e Irão. Donald Trump anunciou que há um entendimento praticamente negociado e promete sobretudo a reabertura do Estreito de Hormuz sem revelar mais detalhes. O secretário de Estado dos Estados Unidos, Marco Rubio, admite que as próximas horas podem trazer boas notícias sobre o Estreito de Hormuz. Foi abatido o autor de um tiroteio junto à Casa Branca, nos Estados Unidos. O suspeito disparou contra uma cabine de controlo de segurança. Donald Trump estava no interior da Casa Branca. Além da vítima mortal, que é o atirador, há registro de pelo menos um ferido que foi atingido pelos disparos. As autoridades atingiram o suspeito de 21 anos que morreu a caminho do hospital. E hoje, dia 24, é dia de final da Taça de Portugal entre Sporting e Torriense. Rui Borges rejeita facilitismos, pede concentração para vencer o jogo que começa às 5h15 da tarde. Já do lado do Torriense, o treinador Luís Tralhão garante que, apesar de a prioridade ser a subida à Primeira Liga, vai ao Jamor competir e sonhar com a Taça de Portugal. No Jornal das 11, vamos voltar a estar em direto a partir da Mata do Jamor, onde a festa da Taça já se faz desde ontem.
0: Dez e 33, a edição deste domingo de E o Vencedor É chega já a seguir.
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3: A 26 minutos das 11... E vamos à edição de domingo de O Vencedor É, na Rádio Observador, com notas para dar de 0 a 20. Hoje, nas manhãs 360 de fim de semana, temos connosco o José Manuel Mestre, jornalista da SIC, e ainda o Anselmo Crespo, diretor de novos conteúdos da TVI e CNN Portugal. A condução é do José Rafael Lopes.
4: Muito bem-vindos, Anselmo Crespo, José Manuel Mestre, sejam bem-vindos à edição de hoje de E o Vencedor É. Anselmo, vou começar por ti, até porque queres falar do relatório da Presidência Aberta de António José Seguro, que, segundo o Presidente da Estrutura de Missão, tem um grande alinhamento com o PTRR. Paulo Fernandes disse isso mesmo à Agência Lusa, fugiu de certa forma à pergunta sobre se podem ou não retirar-se críticas deste relatório. O relatório dá um grande foco ao pós-tempestades que atingiram Portugal no início do ano, com preocupações também sobre a velocidade dos apoios. Anselmo, tiras aqui também alguma outra conclusão e há ou não, no teu entender, indicações ao Governo?
5: Bom dia. Há, claramente há indicações ao Governo. Primeiro, eu acho que há várias conclusões ou várias leituras a fazer deste relatório. Desde logo, a leitura sobre a expressão relatório. Porque acho curioso, para não dizer inédito, que um Presidente da República, na sequência de uma presidência aberta, decida chamar às conclusões dessa presidência aberta um relatório. Normalmente nós entendemos o conceito de relatório como, enfim, um relatório de um estudo técnico ou de um estudo aprofundado sobre uma matéria qualquer. Ou seja, eu acho que a expressão relatório traz em si aqui uma dimensão que o Presidente da República claramente quer dar de credibilidade técnica às suas conclusões e não apenas, não quer que elas sejam apenas lidas como conclusões políticas, quer que elas sejam lidas como factos, matéria de facto e não matéria de opinião ou leitura política. E eu acho o caminho interessante, mas perigoso, porque imagino que se António José Seguro fez isto relativamente à sua primeira presidência aberta, vai fazer em relação a todas.
4: É esse o perigo?
5: Eu não sei se é exatamente um perigo. Eu acho que o perigo a existir é mais para o Presidente do que propriamente para o Governo. Porque, a determinada altura, eu intuo que isto possa começar a ser lido como uma espécie de oposição feita a partir de Belém ao Governo em funções. E eu não sei se isso um dia não se pode virar contra o próprio Presidente da República. Neste caso em concreto, eu acho que ainda não estamos nessa fase. E agora vamos às conclusões. As conclusões que António José Seguro tem no seu relatório da Presidência Aberta são todas elas mais ou menos óbvias e mais ou menos previsíveis, excepto para o Governo, naturalmente, que discordará de muitas delas e que não tem feito propriamente a leitura que vem agora neste relatório da Presidência Aberta. Mas este relatório em si e as conclusões deste relatório trazem um conjunto de constatações que são problemas objetivamente estruturais daquilo que é a forma como o Estado está ou não preparado para responder em situações de catástrofe. Neste caso foi uma tempestade, mas já vivemos isto relativamente aos incêndios, por exemplo, ou ao apagão, e há em cada momento, em cada evento trágico que acontece em Portugal, um debate que se vai repetindo, que é o Estado não está preparado, o Estado demora a responder, o Estado não tem capacidade para responder, com quem está em funções, o Governo em funções, permanentemente a concluir exatamente o contrário. Que não é verdade que tenha demorado a resposta, que não é verdade que o Estado não esteja preparado, que não é verdade que haja desconformidades na coordenação. Ora, nós vamos sempre bater ao mesmo ponto, que é a Proteção Civil. Nós estamos sempre a falar da Proteção Civil.
4: E do Ciresp também.
5: E do Ciresp. Porque depois há a dimensão dos apoios. Claro, o Governo, depois de ter respondido tardiamente ou de ter acordado demasiado tarde para a dimensão desta tragédia da tempestade de Christine, tentou compensar essa resposta tardia com uma resposta mais eficaz ao nível dos apoios, que claramente não se verificou. Até hoje ainda há famílias que nem sequer foram alvo de vistorias por parte das câmaras, quanto mais de receberem os apoios. O que significa que a tal desburocratização que o Governo anunciou e a tal rapidez que o Governo anunciou, na prática não se concretizou. E isso essa responsabilidade pode ser totalmente imputada ao Governo. Claro, é sempre imputada ao Governo, nós não temos mais ninguém a quem imputar, mas na verdade não é o Ministro ou não é o Primeiro-Ministro que vai conseguir desbloquear abaixo dele um conjunto de entraves e de obstáculos que a própria Administração tem. Olha, desde logo falta de capacidade para fiscalizar, por exemplo, para fazer essas vistorias às casas, porque foi entregue às câmaras e as câmaras não têm meios para o fazer. E diz, mas é uma novidade? Não, não é uma novidade. O que eu acho que torna este debate um debate quase nonsense permanentemente é esta ideia que todos os governos tentam passar, e o governo de Luís Montenegro não é exceção, mas o governo de António Costa fez o mesmo relativamente aos incêndios e às tragédias que teve que enfrentar, este debate permanente entre a ideia de que as coisas estão a correr melhor do que efetivamente estão a correr. E o que António José Seguro faz com estas conclusões é, no fundo, dizer aquilo, confirmar ou colocar um selo da presidência nas debilidades que o Estado tem há muitos anos, dizendo isto que as pessoas sentem na pele é verdade e eu estou aqui para o comprovar. Eu andei no terreno e eu comprovo que isto é verdade. Qual é a consequência política disto? Bom, eu diria que nesta fase nenhuma, mas a continuar a fazer presidências abertas com relatórios deste nível, isto vai ter um impacto seguramente no desgaste que provoca no próprio governo, na relação entre o governo e o Presidente da República e já agora também, em algum momento, eu acho que para o próprio Presidente da República, mas eu acho que nesta fase António José Seguro ainda não está muito preocupado com isso.
4: Anselmo, vamos então conhecer a tua nota, sendo que daqui a pouco vais voltar a falar sobre as temas, mas para já qual é vamos à primeira ronda de notas.
5: Eu para já dou uma nota positiva a esta ação de António José Seguro, porque eu acho que ela não resolvendo problemas, traz um selo de responsabilização do Estado, não apenas do Governo, mas do Estado no seu todo, que eu acho que é importante. Não dou um 12 porque eu acho que é positivo, não dou mais do que 12 porque eu acho que vai ser inconsequente.
4: E mais presidências abertas virão, mais notas haverá para dar. José Manuel Mestre, bem-vindo. Queres também falar no relatório da presidência aberta de António José Seguro e nos trabalhos que o Presidente da República escolheu ou em que se meteu? Isto é uma situação deixada por ti. Afinal de contas, o Presidente da República escolheu Sarilhos ou meteu-se em Sarilhos?
6: Eu concordo com tudo o que disse o Anselmo. Bom dia. Desculpa não estar aí, mas os ossos do ofício colocam-me aqui na redação concorrente de televisão onde trabalho. Mas o que eu concordo é exatamente António José Seguro fez um relatório de algum modo óbvio, porque todos nós sabemos, embora normalmente não seja dito. E com isto meteu-se em Sarilhos, se calhar para o futuro, mas sobretudo arranjou aqui princípio de conflito com o governo. Ele é muito cuidadoso, ele não ataca nenhum ministro, fala em governação da crise, tenta chegar mesmo às várias entidades que se cruzam, mas obviamente o governo tem tido outro discurso. E portanto, deste ponto de vista, ele, ao ter escolhido este caminho, escolheu um caminho que não é totalmente fácil, ou se calhar é. E isto cruza com uma outra percepção da realidade, que é mais do que isso. António José Seguro está claramente a trabalhar para 2/3, 70% dos portugueses. Fez um discurso no 25 de Abril ousado, em que falou para os que o elegeram, talvez um pouco mais. Colocou, claramente por discurso diferente, o Chega de parte. Agora, não é o Chega que está em causa, mas toda a gente percebe que as coisas não funcionam, que podia ser bem diferente a resposta à tempestade se o país tivesse outra resiliência, outra capacidade, e é óbvio que seguro tem dois terços dos portugueses com ele. Quando ele fala que não aprova, fez isso na campanha, o Código de Trabalho, e agora se retira, ele também está a falar para uma maioria que se sente incomodada, porque é a maioria que trabalha, com as alterações ao Código de Trabalho. E, portanto, o que António José Seguro está a fazer nesta fase é, claramente, fazer um pacto com os portugueses, com uma maioria, dois terços, 70%, para sustentar a sua presidência a seguir. E este relatório vai de encontro a isso mesmo, a essa procura de um apoio estrutural, porque o apoio de 66%, 67% nas eleições foi conjuntural, teve muito a ver com o adversário, ele teve 26%, que são dele na primeira volta, e depois juntou uma série de descontentes com o adversário que votaram nele e que ele precisa de conquistar. E está claramente a trabalhar para isso. Não é por acaso que não o vemos falar. Ele consegue ultrapassar Cavaco Silva pelos seus silêncios. Cavaco Silva falava pouco, mas falava quase sempre que saía à rua, tinha uma estratégia de comunicação. António José Seguro tem uma estratégia neste momento de não comunicação, de resguardo, e depois faz estas intervenções, os discursos como o 25 de Abril, ou este relatório, para ganhar lastro, digamos assim. Mas aqui cria um problema, que é ele, para falar dos estragos do comboio de tempestades, provocou estragos na relação com o governo. E estamos aqui, alargando isto, no caminho que ele escolheu. Ele escolheu um caminho em que recusa o Código de Trabalho como ele estava, e o Governo, depois de ter avançado um pouco na concertação social, recuou, e, portanto, António José Seguro, se o documento passar no Parlamento, tem razões para o chumbar. Eu acho que o Governo quer mesmo que o documento seja chumbado, e, portanto, aí António José Seguro tem uma vitória. Também escolheu um outro caminho muito complicado, que é o da saúde, e onde não se sabe se vai conseguir alguma coisa, e agora escolheu este caminho de dar voz à indignação de todos nós sobre o estado, a capacidade de reação do país. E este é o caminho que, no final do primeiro ano de governação, dirá se António José Seguro saiu por cima ou se meteu em caminhos apertados de que vai ter dificuldade em sair bem. Está em avaliação, se quiseres eu dou já a nota. Portanto, é uma nota em que tem que esperar para o final do exame. Portanto, ele ainda só fez uma primeira parte do exame, tem perguntas por responder, tem a oral por fazer, não tem nota, não está dispensado. Está a trabalhar na sua sustentabilidade, na sua relação com os portugueses, nessa ideia de que quer ter uma ligação direta aos portugueses, para serem eles o seu escudo. É um trabalho que está em avaliação, é um caminho difícil. Eu diria que, depois disto, se o Chega mantiver a palavra e o Código de Trabalho chumbar no Parlamento, Seguro já conseguiu algumas vitórias. Se a coisa vir ao contrário, a nota pode descer, temos que continuar a aguardar.
7: A aguardar-te?
5: Posso só acrescentar aqui uma coisa a isto que o Mestre dizia. A grande questão, a tal oral de que fala o José Manuel Mestre, para mim, é perceber se António José Seguro, no fim disto, consegue marcar algum golo ou não. Isto hoje está cheio de metáforas. Por uma razão que é, António José Seguro está a assumir muita postura de eu vim para ajudar a resolver problemas. Aliás, ele diz isso várias vezes, não é? Até no contacto com as populações, com as pessoas vão ter com ele, apresentam-lhe um problema e ele diz, eu vou falar com o Presidente da Câmara, eu vou falar com o Primeiro-Ministro, eu vou falar com o Ministro, eu vou falar, deixe estar que eu trato. A questão é se depois chegamos ao fim
7: em que consegue
5: e nada muda.
7: Tratar.
5: E no caso da gestão das tempestades ou das tragédias, como no caso da saúde, como em todos os casos em que António José Seguro vai querer assumir esta postura, e atenção, por isso é que eu digo, eu acho que a intenção é boa, mas como o próprio António José Seguro já lembrou várias vezes, ele não tem o poder executivo. E é aí que eu acho que isto se pode virar contra ele, que a determinada altura as pessoas perceberem que isto é muita parra e pouca uva, ou seja, que houve muita conversa, muito relatório, muita identificação de diagnóstico, mas que no final de contas as coisas não mudaram.
7: Meus caros, vamos continuar.
6: É essa a chave que ele tem para se sair, para passar neste teste. Ele tem que, no final deste primeiro ano, sobretudo o tal ano que ele escolheu, que era o ano da saúde, ele tem que ganhar essa batalha. Tem que mudar alguma coisa. Se não muda nada, é o tal caminho difícil de onde depois corre ele próprio o risco de não sair. Talvez por ser um ano chave, ele tenha esta estratégia de quase não falar, e indo à metáfora do futebol, ele está a usar uma estratégia como se usa na seleção, nos clubes, que é o jogador não fala, não vai marcar um autogolo. Só que o Presidente da República marca golos quando fala, quando a sua ação tem resultados concretos. E é esses golos que ele ainda não marcou, está a tentar construir jogadas, fazer passes para depois aparecer na frente da baliza e marcar golo. Uhum. A questão é se no meio disto não vai haver quem lhe corte os lances e que fique mais difícil essa sustentabilidade que ele procura.
7: Vamos continuar a falar do relatório da Presidência Aberta, e vou manter também esta analogia, estas metáforas que vocês foram lançando, para perguntar, Anselmo, até porque tu queres também falar sobre a reação de José Luís Carneiro. Aqui há efetivamente críticas, fala em desmazelo e incapacidade de resposta do governo. Estamos a falar então aqui, pegando na metáfora, num goleador que faturou?
5: Não, eu acho que o José Luís Carneiro tem um problema oposto. É exatamente o avançado que está sempre em campo, mas nunca marca golos. E porquê? Porque ele tem um problema à cabeça. É que José Luís Carneiro, de cada vez, e sobretudo nesta matéria em particular, mais do que em qualquer outra, José Luís Carneiro fez parte de um governo de 8 anos de António Costa.
7: Foi ministro da Administração Interna.
5: E neste caso ele foi ministro desta pasta. Portanto, as críticas que ele está a fazer neste momento são críticas que ele pode fazer a ele próprio. Não ele não é o único responsável, não é José Luís Carneiro que o único responsável pela ineficácia do Estado na resposta às tragédias. Mas quando nós olhamos para os problemas de coordenação da Proteção Civil, bom, José Luís Carneiro foi ministro da Administração Interna. Ou esses problemas nasceram nos últimos 2 anos? Ninguém acha que estes problemas... os problemas com o Ciresp são dos últimos 2 anos. Portanto, é um bocadinho difícil levar a sério as críticas, para mim, pelo menos, é um bocadinho difícil levar a sério as críticas de António José Seguro. E atenção, eu acho que ele, como líder de um partido como o Partido Socialista, que está na oposição, obviamente está a tentar cumprir o papel dele, que é criticar o governo, mas é um bocadinho difícil levar a sério as críticas que António José Seguro faz, sobretudo nesta matéria, quando ele teve responsabilidades num governo durante 8 anos e quando foi titular da pasta da Administração Interna no governo de António Costa. Portanto, eu acho que José Luís Carneiro devia ter um bocadinho mais de cuidado quando fala destes assuntos em particular, porque, imagina, o tema das indemnizações às famílias ou das promessas que o governo fez relativamente à resposta e à agilidade da resposta. Bom, aí eu acho que José Luís Carneiro tem uma margem para fazer críticas, mas José Luís Carneiro vem criticar a descoordenação e a falta e o Ciresp não funcionar e a falta de capacidade de resposta do Estado. Bom, a falta de capacidade de resposta do Estado é uma falta de capacidade que se vem a acumular nas últimas décadas. Não é uma coisa que nasceu nos últimos 2 anos. E, portanto, tenho muita dificuldade em levar a sério aquilo que José Luís Carneiro, as críticas de José Luís Carneiro, por isso, porque eu acho que ele primeiro devia fazer um meia-culpa, dizer, olha, eu próprio, quando lá passei, não tive a capacidade para resolver muitos destes problemas, e, portanto, eles vão se acumulando, este governo também não está a ter capacidade para os resolver, em vez de aparecer como se tivesse aterrado em Portugal ontem, não é? E tivesse aqui uma visão de cima, de helicóptero, de alguém que nunca teve a mão na massa nestas matérias.
7: E em termos de nota?
5: Em termos de nota, dou-lhe um 7.
7: Nota 7 deixada pelo Anselmo Crespo ao secretário-geral do Partido Socialista. José Manuel Mestre, nas indicações que nos deixas antes do arranque do programa, há sempre aqui um ligeiro enigma. Ligeiro, que é uma forma de dizer. Há sempre um enigma.
6: É sério mesmo.
7: Para o programa de hoje é uma maioria absoluta. Foi só a única frase que nos deixas. Maioria absoluta, ponto de interrogação. Como assim, Manuel Mestre? Explica-nos.
6: Mas afinal há eleições daqui nos próximos 2 anos? É que, pronto, Pegando no José Luís Carneiro, nós temos na política e na tal metáfora do futebol um meio-campo ocupado por ministros, pela governação. E quando a governação ocupa bem o espaço, o avançado da equipa contrária dificilmente recebe uma bola em condições de marcar golo. José Luís Carneiro está nessa situação e, portanto, tenta marcar golos, vai buscar, ele tem dito várias vezes, o que estava a resolver na administração interna. É claro que os problemas estavam lá todos. Por exemplo, agora fala no homem que tinha à frente do Ciresp e vamos ver se isso não lhe cai em cima também, porque há passados e ele tem dificuldade em sair disso. Só que quando ouvimos o líder do governo, primeiro-ministro, enquanto candidato ou recandidato à liderança do PSD para os próximos 2 anos, falar que ainda não desistiu de ter uma maioria absoluta e eleições só há daqui a 4, percebemos que o tempo, alguém está a querer antecipar o tempo. E isso, obviamente, dificulta a vida ou facilita... acelera o tempo de tudo e faz com que o líder da oposição também tenha que acelerar o seu tempo. O líder aqui do segundo partido mais votado, o terceiro no Parlamento, o segundo mais votado, que é o Partido Socialista. E, curiosamente, que até tem bons resultados nas sondagens, apesar deste registo do José Luís Carneiro e muito próximo do povo, até com o seu sotaque, mas parece que isso cria algum encanto no eleitor. Mas quem está a apressar isto tudo é, de facto, o primeiro-ministro. Esta ideia de uma maioria absoluta, quando todos achávamos, e o Presidente da República já disse que eleições, para ele, não faz o seu estilo andarmos nesta correria de eleições. E ele vem falar numa maioria absoluta quando está a candidatar há 2 anos. A pergunta é mesmo esta. Mas maioria absoluta como, se não há eleições? E isto leva-me ao outro lado. É a tática. Luís Montenegro é jogador que usa a tática como a sua principal estratégia. E aqui está uma vez mais a usar a tática, por isso é que ele governa uns dias tentando agradar ao eleitorado do centro, outros tentando ir buscar o eleitorado que votou Chega. E, para dizer isto é um pouco arriscado. Dou um exemplo, que também ia falar disso se tivesse tempo, que é a história de Israel e da flotilha em que, finalmente, Portugal é, claro, a criticar Israel. Foi preciso Ben-Gvir fazer aquela loucura de humilhar as pessoas que iam na flotilha e de tudo aquilo que vimos para Portugal a tomar aquela posição. Exatamente. Acho que isto tem muito a ver com as lajes. Com a história do secretário de Estado norte-americano a dizer que Portugal disse que sim antes de saber ao que ia sequer. E o governo agora sentiu que tinha que descolar. Tudo isto revela sempre tática, muita tática. E, portanto, vivemos, quando as pessoas se calhar queriam outra coisa, vivemos num tempo onde a tática se está a sobrepor ao resto. Eu acho que até Cavaco Silva, que era, eu criei aqui a imagem, o oráculo do Pussolo, a rua onde vivem Luís Montenegro e Cavaco Silva, acho que Cavaco Silva descolou disso. E o exemplo foi quando ele veio criticar Trump, veio colocar-se ao lado dos líderes europeus que criticam Trump, e acho que ele não está a achar muita graça a isto, porque a estratégia de Aníbal Cavaco Silva foi diferente. A estratégia de Aníbal Cavaco Silva foi governar, era mais fácil, porque foi ao centro, e comer o eleitorado do PRD e deixar assim o PS aflito, tomando medidas que agradavam ao eleitorado do PS. Luís Montenegro tem um problema, que é o Chega está lá na extrema-direita. Uhum. E, portanto, este excesso de tática prejudica-o.
7: E isso era em termos isto. De nota... Esse...
6: Em termos de nota, eu acho que o seu gosto pela tática merece um 15, mas acho que também é preciso dar aqui, neste caso, reconhecer, e foi criticado por todo o lado, Mariana Mortágua parece estar a ter razão depois do tempo, a flotilha parecia uma coisa absurda, criticada por toda a gente, e agora parece que está a dar resultados na pressão sobre Israel e até o governo português se coloca ao lado daqueles que estão na flotilha e a criticar Israel pela forma como lida com ela.
7: Anselmo, tenho ainda 30 segundinhos, se quiseres deixar alguma nota final.
5: É muito rápido, eu acho que o mestre está coberto de razão relativamente à tática do primeiro-ministro, mas eu acho que não é o único. Eu ouvi José Luís Carneiro numa entrevista deixar muito em aberto a possibilidade de não viabilizar o Orçamento de Estado para o próximo ano. Estou a ver José Luís Carneiro com muito pouca vontade de trabalhar em qualquer tipo de reforma daqui para a frente, ao contrário do que aconteceu, por exemplo, o ano passado, e começa a achar que na tática de José Luís Carneiro esteve desde o início a criar no primeiro ano a percepção de que o PS estava muito disponível para reformas, escrevia muitas cartas ao Primeiro-Ministro e que depois não teve resposta e agora está naquela fase a dizer não nos respondem, então daqui para a frente nós deixamos estar disponíveis.
7: E acredito que o Tribunal Constitucional a eleição não tenha ajudado.
5: E portanto eu acho
6: uma
5: que
6: frase
5: está
6: só,
5: toda a gente a
6: preparar-se. Se Roberto Martínez estagiasse com estes mestres da tática, se calhar Portugal tinha mesmo...
5: Éramos campeões mundiais. Acho que vamos para eleições. Eu tenho a suspeita que os três grandes partidos estão a preparar para eleições no próximo ano. Não sei se há boleia do Orçamento do Estado ou se depois do Orçamento.
6: Seguro diz que não, por aí não será.
5: Mas essa pode ser a primeira grande prova de fogo de António José Seguro.
7: E cá estaremos para dar notas e para analisar toda essa questão. Anselmo Crespo, José Manuel Mestre, muito obrigado. Fica por aqui a edição de hoje de E o Vencedor.
6: Bom fim de semana.
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0: 11 da manhã, muito bom dia. Está com a Rádio Observador, à altura de atualizarmos as notícias. Jornal das 11, com a edição do José Rafael Lopes. E Zé, começamos com a final da Taça de Portugal. Hoje, todos os caminhos vão dar ao Jamor e estamos a 6 horas do apito inicial. A festa dos adeptos já se vai fazendo a esta hora.
1: A final da Taça de Portugal coloca frente a frente Sporting e Torriense no Estádio Nacional do Jamor. Ainda faltam ainda falta para a bola começar a rolar, mas como é hábito na Taça de Portugal, os adeptos e a festa começam a fazer-se mais cedo. Pela mata do Jamor está o repórter Martim Madeira. Martim, ainda junto dos adeptos do Sporting, a caminho do lado do Torriense, qual é que é o ambiente por aí? Acredito que muita festa, muita música. O que é que nos podes relatar a partir da mata do Jamor?
2: Zé, estou agora com outro grupo do Sporting, outros adeptos aqui, e estou aqui com o adepto João Santos. João, vejo aqui que tem uma piscina com várias bebidas alcoólicas, cerveja, gelo. Como é que foi para trazer isto tudo cá para cima?
3: Com a colaboração de muitos elementos aqui da equipa, uma equipa grande, que se fez à estrada bem cedo para conseguir garantir aqui o espaço, e depois com a montagem aqui dos vários elementos conseguimos montar aqui o nosso estaminé para passar aqui um dia em grande aqui no Jamor.
2: A que horas é que vieram para cá, mais ou menos?
3: Alguns elementos às 5 da manhã, no meu caso cheguei aqui por volta das 7h30, fisicamente, mas psicologicamente já, a nossa cabeça já está aqui há muitas horas, não é?
2: E já é um ritual isto? Já faz isto há alguns anos, já é um ritual fazer esta festa aqui no Jamor?
3: Sim, com este grupo já há cerca de 7 Jamores consecutivos que nos juntamos. Malta de Leiria, Oliveira do Hospital, essencialmente. No meu caso particular, nasci em 82, só falhei um ano do Jamor.
2: E em termos do prognóstico para o jogo, contra o Torriense, quem é que vai levar o caneco para casa?
3: Sporting, obviamente.
2: Mas de uma forma do coração ou objetivamente?
3: Não, eu acho que hoje é um dia muito simbólico para muitos jogadores carismáticos do clube e vão querer despedir-se em grande e dar a vitória a todos os Sportingistas.
2: Aqui um contributo do João Santos, um adepto do Sporting, aqui a dar conta de que podem haver muitos jogadores que querem sair a bem do Sporting e a sair com este título, que para ver se dá uma época com algum título ao Sporting Clube Portugal, que joga contra o Torriense hoje às 5h15 aqui no Estádio do Jamor.
1: A reportagem do Martim Madeira na Mata do Jamor, com adeptos do Sporting a caminho do lado do Torriense, onde também certamente está a ser cumprida esta habitual festa antes da final da Taça de Portugal, com muito churrasco, muita cerveja e também muita alegria. Estamos em contagem decrescente para o apito inicial da Taça de Portugal. O jogo está marcado para as 5h15 da tarde.
0: Vai poder acompanhar toda essa festa aqui na Rádio Observador. E Zé, a Rádio Observador fez a antevisão deste Sporting Torriense com alguém que já anda nisto há muito tempo. O sócio número 1 da equipa Torres Vedras chama-se Manuel Rosado e tem quase 100 anos.
1: Manuel Rosado, que se fez sócio há muitos anos para acompanhar o dia-a-dia da equipa da Terra. Na altura, o valor das cotas, conta Manuel Rosado, era de 2,5 escudos. Quanto à final da Taça de Portugal, este sócio número 1 do Torriense diz que é difícil para a equipa de Torres Vedras vencer o Sporting e que é preciso ser realista.
4: Não tenho confiança.
5: Mas no caminho para o Jamor?
4: Não, espere.
5: E quando é que sentiu pela primeira vez que seria mesmo possível ir à final novamente da Taça de Portugal? Foi nas meias finais agora com o Fábio?
4: Sim. Mas eu não tenho, quer dizer, não tenho ilusões.
5: Para este jogo, não?
4: Não.
1: A entrevista de Manuel Rosado, sócio número 1 do Torriense, conduzida pelos jornalistas João Lourenço e Manuel Conceição Carvalho, estiveram em Torres Vedras na antecâmara da Taça de Portugal.
0: Afinal, é aqui na Rádio Observador, às 5h15, tem relato em direto, mas antes há uma emissão especial a partir das 4 da tarde. Destaque agora para o caso das crianças abandonadas em Alcácer do Sal. O padrasto dos menores foi transferido para a prisão anexa à PJ em Lisboa.
1: Transferido ontem à tarde, já a mãe dos menores está na cadeia de Tires. Os dois ficaram em prisão preventiva por decisão do Tribunal de Setúbal. O Observador está em Colmar, em França, onde a mãe vivia com as crianças, foi de lá que saiu de carro com os menores em direção a Portugal. O jornalista Martim Andrade falou com vizinhos da mulher, diz que relata que a mulher de 41 anos não aparecia em casa há algum tempo e conta o que os vizinhos disseram sobre o caso.
6: Aqui na Petite Rue Les Blaises, no centro de Colmar, não existe muito movimento este domingo de manhã, à exceção dos diferentes órgãos de comunicação social portugueses, que vieram aqui à procura de pistas sobre a vida da mãe que abandonou as duas crianças em Alcácer do Sal na passada terça-feira. Marine Rousseau, uma sexóloga de 41 anos, vivia na casa número 8, no terceiro piso, e só estando aqui no local percebemos que já não vem a casa há algum tempo, pela quantidade de cartas que se vieram acumular na sua caixa de correio. Na vizinhança, daqueles que a reconhecem através de breves interações como bom dia ou boa tarde, pouco mais do que isso, notam uma pessoa calma, reservada e sem qualquer comportamento que parecesse suspeito. O dono de um restaurante, no final desta rua, disse ao observador que via Marine com os dois filhos todos os dias, quando os ia levar à escola, mas que esta não tinha o hábito de interagir com as pessoas que encontrava na rua. Isto porque Marine só se terá mudado para Colmar no verão de 2025, portanto, há menos de um ano, depois de sensivelmente uma década na cidade de Troyes, mais no centro do país, onde vivia com o ex-marido e pai das duas crianças abandonadas. Já na região de Aube, onde a mãe das crianças viveu durante quase 10 anos, surge em manchete uma peça em que recolheram o testemunho de um antigo colega de trabalho de Marine Rousseau, que a descreve como extrovertida, mas que por vezes apresentava comportamentos disfuncionais. Referem também que a sexóloga não se dava muito bem com os colegas de trabalho no hospital em que exercia e que não estava apta para trabalho em equipa.
1: Reportagem do enviado especial a Colmar, Martim Andrade, adianta que a imprensa regional está a dar muito eco a este caso. O casal francês ficou ontem em prisão preventiva. São suspeitos dos crimes de ofensa à integridade física agravada, exposição e abandono.
0: A marcar também esta manhã, Donald Trump anuncia que pode estar para breve um acordo de paz entre Estados Unidos e Irão. O presidente dos Estados Unidos fala num princípio de entendimento que vai consistir, Zé, sobretudo, na reabertura do Estreito de Hormuz.
1: É o que escreve numa publicação na rede social Truth Social. Donald Trump afirma que tudo está praticamente negociado entre Estados Unidos, Irão e outros países do Médio Oriente que não foram nomeados. O presidente norte-americano não dá para já muitos detalhes, explica que os pontos finais do acordo ainda estão a ser discutidos, mas promete, João, que vão ser anunciados muito em breve.
0: E na análise da especialista em relações internacionais, Liliana Reis, avisa que é cedo para falar num acordo de paz entre Estados Unidos e o Irão.
1: Liliana Reis fala antes numa pausa temporária e explica os motivos que levam a este memorando de entendimento entre Estados Unidos e o Irão, que pode ainda ser anunciado hoje.
7: Estamos aqui a viver um período muito importante para os Estados Unidos, porque se aproxima ao Mundial de Futebol, que começa daqui a 3 semanas. E não deve ser intenção do Presidente estar a gerir o Mundial de Futebol e potencializar efetivamente a sua imagem pública e a projeção efetivamente dos Estados Unidos a nível global e a gerir simultaneamente uma guerra no Médio Oriente. Depois, inicia-se também esta semana a peregrinação a Meca. Então deverá ser de todo o interesse também esta paralisia agora simultânea. E depois, como nós sabemos, amanhã também se assinala o Memorial Day, que é um feriado federal dedicado aos militares americanos mortos em combate.
1: Liliana Reis, especialista em relações internacionais no Gabinete de Guerra da Rádio Observador. O portal Axios avança com alguns detalhes. Diz que o cessar-fogo pode ser prolongado por 60 dias e o bloqueio naval dos Estados Unidos aos portos do Irão vai ser levantado. O acordo prevê também o fim da guerra entre Israel e Hezbollah no Líbano. É o que para já se sabe deste possível acordo de paz.
0: É um tema também destaque a esta hora no site do Observador. São 11:09. Já a seguir há Português Suave com o Marco Neves, mas antes, Zé, vamos ainda a outras notícias em destaque esta hora.
1: Pelo menos 4 pessoas morreram, mais de 60 ficaram feridas em novos ataques da Rússia a Kiev. A informação é avançada pelo presidente da Câmara de Kiev na rede social Telegram. Entretanto, a Força Aérea da Ucrânia adiantou em comunicado que durante este bombardeamento russo conseguiu abater mais de 600 drones e mísseis lançados a partir da Rússia. As autoridades norte-americanas abateram o autor de um tiroteio junto à Casa Branca, nos Estados Unidos. O suspeito de 21 anos disparou contra uma cabine de controle de segurança. Foi abatido a tiro pelos agentes dos serviços secretos. Donald Trump estava no interior da Casa Branca. Diz que o suspeito tinha um passado violento.
0: É o ponto final na edição das 11 com o José Rafael Lopes.
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0: São 11h10, manhãs 360 de fim de semana, por aqui na Rádio Observador. Eu sou o João Costa e Silva, está comigo também o José Rafael Lopes ao longo desta manhã de fim de semana. Já a seguir fazemos uma ligação até o Brasil, é por lá que está o Marco Neves. Ainda assim, há Português Suave, já a seguir.
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0: Seja muito bem-vindo ao Português Suave, eu sou o João Costa e Silva, o nosso Bad Bunny português. Anda por aí em digressão, há quem diga que ele está no Brasil. É assim, Marco Neves?
1: Verdade. Sim, estou aqui no Brasil, outra vez, porque já cá tinha vindo há umas duas semanas, mas desta vez, como foi o mês do Dia da Língua Portuguesa, acabei por receber dois convites e cá estou, no Rio de Janeiro.
0: E tu não te importas nada? Língua portuguesa.
1: Não me importo, embora, quer dizer, não me importo, mas há que dizer que uma viagem vir à sexta e ir à segunda é pesadinho, mas pronto, não me importo.
0: Até porque aí são 7 e pouco da manhã a esta hora e, portanto, para fazer isto a esta hora nem sempre é fácil.
1: Mas não ia perder o português suave, não é?
0: Claro que não.
1: Não te quer deixar sozinho, com o bebê nas mãos.
0: Ai não, até porque o bebê ficava muito mal comigo.
1: Não ficava nada.
0: Vamos à língua das notícias, Marco, vamos a isso.
1: Vamos. Hoje é dia de Taça de Portugal e já agora, o facto de aqui serem 7 da manhã talvez justifique a minha voz um pouco ensonada.
0: Estás desculpado.
1: Obrigado. Mas a Taça de Portugal, lembrei-me de falar da Taça de Portugal hoje por ser o dia, mas também para falar da própria palavra, porque a palavra taça tem um percurso curioso, eu digo sempre que é curioso, porque eu acho sempre isto muito interessante, mas é um percurso igual a muitas outras palavras portuguesas. São palavras que começaram no persa, onde se dizia taste, depois passaram para o árabe, onde era algo já como tasse, e depois passaram, neste caso a palavra passou para o castelhano, taça, e depois é que chegou ao português taça. Mas o mais curioso aqui é que nunca mudou de significado. Portanto, desde o persa, passando pelo árabe, pelo castelhano e pelo português, a palavra sempre quis dizer taça. Um objeto para nós podermos pôr alguma coisa, água, leite, o que for, para beber. E, portanto, esta palavra é uma palavra muito estável, muito antiga e que tem este percurso tão comum. O que não é comum, de facto, é manter o significado inalterado durante tanto tempo e durante tantas línguas.
0: E temos essa final histórica hoje entre Sporting e Torriense. O Torriense que já não está nesta final da taça há 70 anos, Marco. 70 anos que já não vai ao Jamor.
1: Então, olha, vamos ver o que é que vai acontecer hoje. Não sabemos, não é?
0: Claro, ainda estamos aqui na perspectiva. Quem vai ouvir isto mais logo já vai saber o desenrolar daquilo que aconteceu.
1: Será que vai ser um resultado normal ou vai ser um resultado surpreendente? Vamos ver.
0: Vamos ver. Avançamos já para o mapa da língua?
1: Vamos embora, vamos a isso. Então, João, deixa-me explicar que eu vim aqui ao Rio convidado por um festival chamado Remesh Rio, um festival de música com nomes como Adriana Calcanhoto e também com conferências sobre a língua portuguesa. É um festival que tenta juntar os vários lugares da língua portuguesa.
0: Então tu foste aí dançar e cantar? É isso?
1: É um festival, eu não tive de cantar, eu não cantei. Não te preocupes, o festival foi um festival bem organizado, ninguém me convidou para cantar. Mas estive a conversar com José Eduardo Agualusa, um grande escritor angolano, sobre a língua portuguesa. Estava muita gente, há que dizer, e fiquei muito contente por isso, e foi muito animado, e tivemos muitas perguntas e conversas, e depois estivemos cá, já agora um parênteses, um pouco de promoção, eu também estive aqui a lançar pela primeira vez um livro cá no Brasil, e pronto, tinha muita gente também por causa desse livro, e também conheci, já lá chegamos ao mapa da língua, isto não é só para falar do que eu estou aqui a fazer, mas é só para dizer que conheci ouvintes do Português Suave aqui no Brasil.
0: Que bom.
1: Houve um em particular que te mandou um abraço, João, chama-se Caio, e já nos enviou mensagens há uns tempos.
0: Não acho que me lembro disso. Um abraço para o Caio, se nos estiver a ouvir. Um grande abraço.
1: Ele disse-me logo um abraço para o João e eu sou o Caio que enviei umas mensagens para o Português Suave. Portanto, estive aqui também a conhecer alguns ouvintes do Português Suave. Bem, o mapa da língua. Aqui no Rio de Janeiro, nós, em Portugal, muitas vezes, estamos à distância, os brasileiros ao falar têm características que nós associamos com o sotaque do português do Brasil, ponto final. Mas há muitos sotaques, muita variedade. E o que é curioso aqui no sotaque carioca, é que tem algumas características que na cabeça dos outros falantes de português do Brasil estão associadas ao português de Portugal. Por exemplo, nós todos dizemos em Portugal o S final das palavras com X.
0: Sim.
1: Por exemplo, nós, não é? Os cariocas também fazem a mesma coisa, põem o X no final das palavras, nas palavras contém um S, enquanto que, muitos dos outros brasileiros, não todos, porque também há outros lugares do Brasil onde isso também acontece, o que fazem é põem um S, nós, não é? Põem um S, ou seja, leem mesmo o S como S. Uhum. Tanto os cariocas como os portugueses temos esta ligação de mudar o som do S para um X ou um G, dependendo da situação, ou também um Z, quando, por exemplo, temos uma vogal logo a seguir. Portanto, há aqui algo, os cariocas muitas vezes são acusados, entre aspas, na brincadeira, de ter um sotaque chiado, que é assim que os outros brasileiros dizem, e nós portugueses também temos um sotaque chiado. E deixa-me dizer-te ainda que agora, não olhando apenas para o Rio de Janeiro, mas para todo o Brasil, há aqui um uso, há muitos usos diferentes dos nossos, como nós sabemos, mas há um que é particularmente curioso, que é o facto de eles dizerem meia em vez de seis quando
0: pois
1: dizem
0: é.
1: Os números. Quando dizem um número de telefone, por exemplo, dizem sempre meia. Quando dizem um número de um quarto de hotel, dizem meia. Meia, qualquer coisa. Ou seja, usam meia em vez de seis e é tão, como é que eu dizer, é tão óbvio para eles que se nós por acaso usarmos seis, faz-lhes confusão se nós dissermos seis.
0: Porque o resto é tudo igual, todos os outros, não é?
1: Todos os outros são iguais, uhum. O 6 não é, vem de meia dúzia, mas é só nos algarismos, ou seja, se estiverem a dizer um número completo, por exemplo, 636, eles vão dizer 6 no final, não vão dizer meia.
0: Mas 600.
1: Mas, pois, mas se eles estiverem a dizer um número em algarismos, aí sim já dizem meia. É muito curioso e muito... E eu acho estas pequenas diferenças engraçadas. Há pessoas que ficam muito irritadas.
0: Eu também
1: mas
0: gosto.
1: Aquilo vem de meia dúzia. Portanto, uhum. Eles fizeram uma abreviatura de meia dúzia. Há outras línguas em que acontece a mesma coisa, em que se fazem... em que se dão nomes diferentes para alguns algarismos, e é o caso do português do Brasil.
0: Uhum. É uma abordagem diferente e também divertida à língua. Aqui a dúzia deve estar associada também, possivelmente, aos ovos, não é? Que meia dúzia, uma dúzia, possivelmente
1: é
0: vem
1: possível.
0: Daí.
1: Sim, vem da quantidade, não sei se particularmente dos ovos, se calhar até sim, mas vem daí da quantidade. Portanto, eles começaram, tal como nós também reduzimos, e eles também, meia hora para meia, meio-dia e meia, por exemplo, meio-dia e meia, uma e meia, eles reduziram meia dúzia para meia e começaram a usar para falar dos algarismos, mais uma vez, não dos números em si, na verdade é o nome do algarismo, não do número.
0: Marco, vamos avançar, vamos aos mitos e origens.
1: Vamos a isso. E aqui, nos mitos e origens, vamos falar de outro ouvinte do Português Suave. O Português Suave é feito também pelos ouvintes, não é?
0: Uhum.
1: É um ouvinte já de há muito tempo, que eu já conhecia à distância, eu já tinha conversado com ele por e-mail muitas vezes. Ele é um brasileiro que vive na República Checa há muitos anos e chama-se Luciano Eduardo de Oliveira. Ouve o nosso podcast e disse-me que ouve com... Portanto, não ouve todos os episódios, mas ouve muitos dos episódios. Espero que esteja a ouvir este. E eu encontrei-o em Lisboa. Ele disse-me que vinha cá e estivemos a conversar um pouco. E aqui, o que é curioso é que ele... Digamos, há uma espécie de mito que há um limite para o número, e há, atenção, a questão é qual é que é esse número, para o número de línguas que nós podemos aprender a ler e até a conversar. E ele, bem, eu aproveitei e gravei uma pequena conversa com ele quando estava com ele aqui em Lisboa, aqui não, aí em Lisboa, e gostava de, João, te pedir se pudesses passar essa conversa.
0: Claro, é um trabalho de reportagem com assinatura do Marco Neves, vamos a isso.
1: Estou aqui com um ouvinte do Português Suave. Eu já sei qual é o teu nome, mas vou-te perguntar como é que te chamas.
2: Luciano, eu sou um ouvinte bastante assíduo, não sou do Brasil, mas vivo há 16 anos na República Checa.
1: E costumas ouvir o Português Suave de vez em quando, e gostas muito de línguas. Aliás, eu vou-te fazer uma pergunta, quantas línguas é que tu consegues ler?
2: Umas 30.
1: Portanto, aos ouvintes do Português Suave, nós temos aqui um verdadeiro apaixonado por muitas línguas e também pelo português. Não é?
2: Exato, muito. Sim. Fiz letras, estudei gramática, literatura em língua portuguesa.
1: Eu já conheço o Luciano há muitos anos porque trocávamos mensagens. Às vezes há questões de língua em que ele me envia uma mensagem e nós discutimos à distância. Portanto, é muito engraçado conhecê-lo agora aqui em Lisboa ao vivo. E eu não quis perder a oportunidade de termos aqui uma pequena intervenção de um ouvinte brasileiro que está na República Checa, apaixonado por muitas línguas, incluindo o português.
2: Tradutor, professor de idiomas e feliz de estar aqui em Portugal e conhecer pessoalmente o Marco.
1: Obrigado, Luciano.
2: De nada, o prazer é meu.
0: Grande momento, Marco Neves. Hã?
1: Sim, e eu devo dizer que aqui nós conversamos só um pouco, assim, de forma muito leve, mas depois estivemos a conversar de forma mais profunda. Ele conhece mesmo as línguas, as 30.
0: Isso é que me deixou impressionado, 30 línguas.
1: Sim, e ele, por exemplo, ele vive na República Checa, portanto poderá não parecer tão estranho, mas ele participou num programa parecido com aqueles concursos ao final da noite de cultura geral.
0: Uhum.
1: Ele participou num programa desses e mostrou-me em checo e ganhou o prémio. Está agora a concorrer para participar num programa parecido em polaco. Esteve a discutir diferenças entre o búlgaro e o macedónio, que são línguas parecidas, mas com algumas diferenças. Ele esteve a conversar aqui em Lisboa, aí em Lisboa, com turistas japoneses em japonês. Portanto, ele sabe mesmo as 30 línguas, o que mostra que enfim, o limite é superior ao que se calhar nós pensaríamos no que toca ao número de línguas que nós podemos aprender a ler e depois também algumas delas a falar. Foi muito interessante falar com o Luciano e deixo aqui um abraço para o Luciano.
0: Ô Marco Neves, já que estamos aqui nos mitos e origens, vê se descobres a origem de Sisu. Até porque esta semana estive aqui à rasca. Ainda estou, neste momento, com algumas dores. Portanto, eu não te vou pedir a origem da minha dor, mas da palavra. Já que me deu tantas dores de cabeça, agora quero saber. Sim, continua. O SOS ajuda a resolver um bocadinho, mas isto de vez em quando. É uma dor que vem das entranhas.
1: E isto de fazer rádio com dores de dentes não deve ser nada fácil, não é?
0: Não é, não é. Mas pronto, estamos aqui em boa companhia e isto já ajuda. Vamos para os livros.
1: Vamos a isso, vamos a ver. Pronto, e como o português está em todas as áreas, não é só da língua, ou seja, quando nós falamos português estamos a falar de tudo. E a minha sugestão hoje é um livro da Carla Lourenço, que é uma bióloga que também faz vídeos nas redes sociais e que tem um livro novo chamado Isto Não É,
0: uhum.
1: Um livro para crianças, em que ela, através do português, na verdade, através dos nomes que nós damos a animais e que às vezes aplicamos de forma mais geral do que deveríamos, ela mostra muita coisa sobre esses animais e não só. Por exemplo, será que pássaros são aves e as aves são pássaros? Ou há diferenças? Na verdade, posso dizer já que os pássaros são aves, mas o contrário nem sempre é verdade. E por isso, ou seja, nem todas as aves são pássaros.
0: Exato.
1: E de uma forma muito divertida muito interessante, para adultos e também para crianças, este livro permite aprender um pouco mais sobre biologia, mas também sobre língua portuguesa, porque é a língua portuguesa que nós usamos para falar dos animais. E, portanto, fica aqui a sugestão. Isto Não É, da Carla Lourenço.
0: Muito bem. E o Marco Neves agora, entretanto, vai dormir um bocadinho. São 7 horas e pouco agora no Brasil. Ainda está com esta voz assim a acordar, mas ele vai descansar.
1: Vou descansar um bocadinho e depois ainda vou aqui aproveitar, por exemplo, para ver o Real Gabinete de Leitura do Rio de Janeiro, que um lugar muito importante para a literatura portuguesa, e depois contarei alguma coisa para a semana.
0: Exatamente, no episódio de quarta-feira, até porque já sabe, pode enviar-nos dúvidas para o e-mail portuguessuave@observador.pt ou através do nosso WhatsApp, que é ainda mais simples, 910024185 Eu e o Marco estamos de regresso na quarta-feira para responder, eu não, mas o Marco de certeza, para responder às dúvidas dos ouvintes. Marco, um grande abraço e até lá.
1: Um abraço, até mais, João.

Foi a edição deste domingo do Português Suave com o Marco Neves a partir do Brasil e aqui com alguma diferença horária, mas está feito o Português Suave desta semana de regresso na quarta-feira. Ficamos a 4 minutos da síntese notícias. Daqui a pouco também revelamos o convidado do Em 40 Minutos deste domingo, alguém bem conhecido da casa, aqui do Observador. É já a seguir. Para já, boa energia de Filipe Carlson nesta manhã de domingo. Esta chama-se Porque Não Danças.

ao som de Filipe Carlson na Rádio Observador. São 11h28, daqui a pouco a Sintes Notícias. Vamos ter também daqui a pouco, e o campeão é, com destaque para a final da Taça de Portugal entre Sporting

0: muitas vezes tomamos decisões ou temos reações. Se quiseres, para ser um bocadinho mais simpático, temos reações, somos reativos a determinadas coisas e usam isso com frequência. E nós já somos crescidos o suficiente e já temos experiência suficiente para saber que há determinadas coisas que servem apenas para nós saltarmos da cadeira. E nós continuamos a saltar entusiasmadíssimos. E ao fazer isso, estamos a atrair um bocadinho o nosso papel. Porque eu acredito no jornalismo que é um guardião das democracias liberais. E, portanto, eu acho que nós temos uma função e acho que muitas vezes baixamos as guardas dessa nossa função em troca de uma entrevista exclusiva, um momento que nós sabemos que vai ser bom nas redes sociais e também vai ser bom nas audiências. É verdade que isto depois é uma questão demasiado profunda, porque os órgãos de comunicação social, genericamente, estão todos a atravessar períodos de alguma dificuldade, uhum. E, portanto, tu tens que fazer pela vida. Mas acho que nós devíamos pensar um bocadinho mais naquilo que fazemos e nas decisões que tomamos e na frequência com que tomamos determinadas decisões, porque sim, eu acho que a degradação do espaço político, e nós muitas vezes criticamos essa degradação, também temos responsabilidade nisso, não tenho nenhuma dúvida.
1: Um pequeno excerto da conversa com Pedro Benevides para ouvir hoje no Em 40 Minutos, é logo depois do Jornal do Meio-Dia.
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1: São 11h30. Já a seguir vamos ter o campeão na Rádio Observador, com destaque para essa final da Taça de Portugal, que se joga hoje no Jamor. Mas para já, Zé, vamos à síntese de notícias.
3: Uma série de suspensões e expulsões de militantes do PSD está a causar conflitos internos em vários pontos do país. Há denúncias de uma purga. Em causa estão dezenas de militantes que foram expulsos depois do apoio a listas independentes nas últimas autárquicas. O Observador recebeu em concreto vários relatos sobre o caso do Porto, que contava com vários adversários independentes. É o tema, a notícia que faz manchete esta hora no site do Observador. O padrasto das duas crianças abandonadas em Alcácer do Sal foi transferido da cadeia de Setúbal para o estabelecimento prisional junto à PJ, em Lisboa. Já a mãe está na cadeia de Tires. Os dois ficaram em prisão preventiva, a medida de coação mais gravosa, tal como pedia o Ministério Público. O Observador está em Colmar, em França, onde a mãe vivia com as crianças. É um assunto que desenvolvemos no Jornal do Meio-Dia. E estará para breve um acordo entre Estados Unidos e Irão. Donald Trump anunciou que há um entendimento praticamente negociado e promete, sobretudo, a reabertura do Estreito de Hormuz, sem revelar ainda assim grandes detalhes. O secretário de Estado dos Estados Unidos, Marco Rubio, admite que as próximas horas podem trazer boas notícias sobre a passagem no Estreito de Hormuz, mas sublinha que ainda há muito trabalho a fazer nas negociações com o Irão. Foi abatido o autor de um tiroteio junto à Casa Branca, nos Estados Unidos. O suspeito disparou contra uma cabine de controle de segurança. Donald Trump estava no interior da Casa Branca. Além da vítima mortal, o atirador, há registro de pelo menos um ferido que foi atingido pelos disparos. E no desporto, hoje é dia de final da Taça de Portugal entre Sporting e Torriense. O encontro arranca quando forem 5:15 da tarde. Ontem, em conferência de imprensa, Rui Borges diz que não há facilitismos e pede concentração leonina para vencer o encontro. Já do lado do Torriense, o treinador Luís Tralhão garante que, apesar da prioridade ser a subida à Primeira Liga, o Torriense vai ao Jamor para competir e tentar ganhar a Taça de Portugal. No Jornal do Meio-Dia, vamos voltar a estar em direto da Mata do Jamor, onde já se faz a festa da Taça. Há mesmo quem tenha chegado ontem para reservar um lugar nesta festa que se faz todos os anos antes da final da Taça.
1: São lugares muito disputados nestes dias. Vamos ter essa análise também já a seguir no E o Campeão É. É. 11h33, já a seguir E o Campeão É.
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6: Quioto é conhecida como a cidade das geixas. Depois de um período de declínio, nos últimos anos o número de raparigas que opta por esta ocupação tradicional japonesa voltou a subir e atualmente vivem em Quioto cerca de 200 geixas.
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1: E vamos analisar tudo no E o Campeão É. É hoje, é dia de festa, dia de final de Taça de Portugal, uma final épica entre Sporting e Torriense, o conjunto de Torres Vedras que volta ao Jamor 70 anos depois e o Sporting que tenta aqui também vencer o primeiro troféu da temporada. É o assunto em destaque nesta edição de domingo de E o Campeão É. Hoje contamos com o Pedro Henriques, há também connosco o João Pinto e o Luís Pinto Coelho. Eu sou o João Costa e Silva, curiosamente não temos por cá connosco o João Castro, adepto do Sporting, mas vamos também fazer a análise a esta final da Taça de Portugal. Em dia de festa, daqui a pouco vamos também até ao Jamor, contamos por lá ter o nosso repórter, o Martim Madeira, mas antes disso vamos a prognósticos. Vou começar com alguém que esteve nesta competição até mais tarde, o Luís Pinto Coelho, campeão nacional, adepto do Futebol Clube do Porto. Luís, é uma final em que vamos ter aqui um conjunto de primeira liga e de primeira linha e um Torriense que está aqui na iminência, ainda a meio de um play-off com o Casa Pia, ficou 0-0 esse jogo. O que é que antecipas para mais logo no Jamor?
3: Olá, bom dia. Eu acho que o Sporting vai vencer a Taça de Portugal, embora o meu desejo seja que vença o Torriense, obviamente, mas parece-me que numa semana em que vai ter três jogos muito importantes, em que o foco é a subida de divisão, que é muito mais importante em termos estruturais para o Torriense, acho que isso vai ter algum peso, embora uma final da Taça é uma final da Taça e os jogadores podem-se transcender. Mas também, se o Sporting não ganhar a final da Taça, a época fica um bocadinho comprometida, não é? Apesar uma boa campanha na Liga dos Campeões, acho que a final da Taça é que podem colocar aqui o ramalhete e melhorar um bocadinho a época. Claramente favorito o Sporting, vamos ver se o Torriense, pelo menos eu acredito que sim, pode disputar o jogo e tornar o jogo interessante, mas obviamente que o Sporting é o grande favorito.
1: Nestas finais esquece-se um bocadinho de onde vêm as equipas, não é? Aquele momento atual da época esquece-se um bocadinho, apesar de o Torriense estar num bom momento, mas claro, está num escalão abaixo ainda para já, não é, Luís?
3: Sim, obviamente que há uma diferença muito grande entre as duas equipas, embora o Torriense possa ser comparado a equipas da primeira liga que estiveram ali, que desceram e que estiveram a lutar para descer, é um bocadinho, os plantéis são um bocadinho do mesmo nível, mas mesmo assim há muita diferença, e o Sporting apresentando-se fresco e com tempo para preparar este jogo, obviamente que a vantagem é muito grande. Agora, a motivação extra pode às vezes criar alguns problemas, e futebol é futebol, pode acontecer qualquer coisa,
1: claro,
3: no início do jogo, uma expulsão, o Torriense numa bola parada a chegar, por exemplo, à vantagem e enervar o Sporting. Agora, se uma pessoa tiver que apostar, obviamente que acho que toda a gente aposta na vitória do Sporting.
1: Tudo pode acontecer nesta final da Taça de Portugal, Sporting Torriense. Antes de ouvirmos o João Pinto e também o Pedro Henriques, está na altura de irmos sentir o pulso, perceber o que é que se passa neste momento no Jamor. Martim Madeira, tu estás aí desde cedo, por onde é que andas agora?
4: Olha, João, por agora estou aqui na zona de fãs do Torriense, que está Está muito, muito animada. Eu confesso que estou um bocado cansado, que eu tive, para quem conhece o Jamor, eu tive que subir isto tudo até cá acima, até à zona mais acima do Jamor, e estou um bocadinho cansado, mas
1: o
4: as pessoas
1: já
4: parecem...
1: está feito, Martim, hoje.
4: O cardio já está feito, João, mas as pessoas estão muito animadas e têm uma zona própria, com concerto, com luzes, com festa, cerveja, bifanas, chouriço, é tudo aqui na zona do Torriense, que pela segunda vez chega à final da taça, e comigo até tem aqui um adepto do Torriense, o Marco, o Hugo, como é que é viver esta festa da taça pela primeira vez?
5: É muito giro, acho que o Torriense fez uma época muito engraçada e é muito merecido estar aqui. É um confronto sui generis, Torriense-Santa Clara. Eu acho que é um jogo muito bonito e não só não percebo porque é que estão tantos adeptos do Sporting aqui, pois se o jogo é entre o Torriense e o Santa Clara, mas devem estar a puxar para o Torriense, certamente.
4: Isso são outras questões também. Hugo, também perguntar-lhe, a última final foi há muito, muitos anos, não se lembra com certeza, mas acha que pode ter o mesmo desfecho, que o Torriense pode vir a perder esta taça ou acha que vão ganhar esta taça? Qual é a confiança aqui?
5: Espero que não, espero que ganhe. É pena ter sido aqui no meio de um play-off, para nós é mais importante do que a final da taça. Nós, quase todos os torrienses com quem tenho falado, trocavam esta final, esta taça de Portugal pela subida à primeira divisão. Essa sim é um objetivo que há 30 e tal anos nos escapa e eu julgo que esse é o principal foco do Torriense esta época.
4: Obrigado, Hugo. Aqui as declarações do adepto Torriense a falar deste play-off com o Casa Pia, que foi jogado na quarta-feira. Entretanto, mete-se aqui a taça pelo meio e ainda vão jogar outra vez com o Casa Pia para este play-off, para subir divisão. E a dizer que até preferia que não se jogasse a taça para subir em divisão. De facto, o Torriense não sobe divisão há cerca de 37 anos. Mas, João, de resto, em termos de ambiente, está espetacular. Está com muita animação, um grande concerto, pelo menos na zona do Sporting ainda não há isto, na zona do Torriense. Há um DJ com música, com tudo, e muitas bancas mesmo. Pena é ser aqui na zona de cima, porque quem sobe cá para cima fica mesmo muito cansado, João.
1: Eu fico com alguma inveja no que toca à comida, à boa disposição, mas pronto, estou aqui também com o Luís Pinto Coelho, com o João Pinto e com o Pedro Henriques. João Pinto, acredito que depois deste pequeno apontamento de reportagem do Martim Madeira também tenhas ficado aqui com alguma pena no que toca à comida. Falou-se aqui em chouriço, em cerveja, etc.
6: Mas... Eu tenho pena do Martim, é se o Pedro Henriques o apanha.
1: Pois.
6: Aí é que tenho pena dele, porque realmente um gajo que se queixa porque subiu uma ladeira, isto nas mãos do Pedro Henriques, cuidado com ele.
1: Já lá vamos. Sim. João Pinto, quanto a esta final, claro que os adeptos do Torriense querem talvez muito mais esta subida à Primeira Liga, há esse jogo ainda de play-off com o Casa Pia, a primeira mão ficou 0-0, mas esta final é merecida e dá para sonhar, não é?
6: Dá, mas pouco, não é? Estamos a falar de um Golias retemperado e motivado contra um David cansado que veio de uma semana cheia de trabalho, não é? Portanto, é difícil, vai ser muito difícil para o Torriense fazer alguma coisa engraçada, até porque o Sporting tem demonstrado ao longo da temporada que é muito forte com os fracos e que começa as partidas com muita força, com imenso jogo pelos flancos, com muita velocidade, movimentos táticos muito treinados e já muito rotinados. Jogadores como o Trincão, como o Catamo, o Mupote, o Luís Soares, portanto, que são jogadores muito difíceis de parar e, portanto, acho que o Torriense vai ter muitas dificuldades em surpreender, vai ter realmente uma tarde cheia de calor e cheia de trabalho. Se têm 2% de hipótese, vamos a eles, não é? Vamos a esses 2%. Agora, também te sou sincero, olhando aqui mais para o meu símbolo e mais para o meu emblema, preferia que o Torriense ganhasse, mas se não ganhar, o Benfica também começa a época mais tarde e, portanto, temos que ver o lado positivo da vida em todas as coisas.
1: Exato, tens de sempre olhar para todos os lados, até porque o Sporting está ainda dependente também do Aston Villa, já lá vamos para essas contas, de uma entrada direta ou não na Champions League. Pedro Henriques, tu és muito conhecedor também deste ambiente final de taça, acho que foi na semana passada que estiveste por lá, mas na feminina a fazer uma pequena corrida, não sei quantos quilómetros é que foram.
7: Uma pequena, não, foi a corrida da Federação Portuguesa de Futebol.
1: Quantos é que foram?
7: Foram 10 quilómetros.
1: Pronto, então não foi pequena.
7: E bati o meu recorde pessoal depois dos 60 anos.
6: Não foi só subir a ladeira,
7: Pedro? Minutos.
6: Hã? Não foi só subir, como ao Martim
7: não,
6: agora?
7: Não, a parte final é terrível, a parte final da corrida foi terrível. Foram o último quilómetro e o quilómetro 5 para os 6, lá na marginal, foram difíceis, foram sim senhor, mas foram 47 minutinhos bem de passados.
1: Então olha Pedro, no final deste programa mandas uma mensagem ao Martim para depois dares uns treininhos.
7: Mas alinhas,
1: exato, isso mesmo.
7: Mas é como tu dizes, a semana passada estivemos lá e estive lá, eu quando digo estivemos, estou a pensar na minha filhota, mas quando estivemos lá em ambiente também já de festa, porque a corrida coincidiu com o dia do futebol feminino, de resto eles tiveram uma ideia brilhante, no meu ponto de vista, que foi para quem quem competiu nessa corrida, e foram 4 mil, uhum. davam 2 bilhetes para a final da Taça Feminina, e portanto uma forma também de levar mais público para o futebol feminino. Obviamente para este jogo não, porque os bilhetes já estavam esgotados. Até acho que houve adeptos do Sporting que compraram as cotas, tornaram-se sócios de Torriense e compraram cotas para um ano para poderem estar presentes neste jogo. E também estive lá há uns aninhos largos, estava aqui a fazer as contas, portanto há 23 anos também numa final aí como árbitro, e é sempre um momento marcante, e portanto este ambiente de festa, claro, depois há as picardias, já ouvimos ali um adepto de Torriense a mandar
1: a boca para o Santa Clara
7: relativamente à questão do Santa Clara, obviamente, porque é um dos episódios que marca, como se as outras equipas não tivessem também episódios onde os árbitros erram e acabam por ser também beneficiados. Mas pronto, os telhados de vida é uma coisa terrível, a gente só vê no vizinho do lado.
1: Uhum. E Pedro, quanto a 11, perspectivas, aqui o Luís Pinto Coelho e o João Pinto, aliás, a pender mais para o lado do Sporting, tendo em conta, claro, o histórico também o facto do Torriense vir da 2ª Liga.
7: Não, e mais, há duas pessoas que hoje estão a rezar pelo Sporting, é o presidente do Benfica, o Rui Costa, e o João Pinto, porque convém que é para o Benfica ir diretamente à Liga Europa, não é? Porque senão as contas estão-se difíceis e vai prejudicar também a época, aliás, e agora falando da série, tanto para Sporting como Benfica, e todos nós torcemos sempre por aqueles que muitas vezes são os mais pequenos, porque é tal ambiente de festa, o David contra Golias, mas o Sporting e o Benfica, se pudessem, que conseguissem ir, o Sporting a torcer para o Aston Villa hoje e o Benfica a torcer pelo Sporting, na perspectiva de ambos poderem ir diretamente às competições europeias, não é só por o facto depois de apanharem alguém que os impeça de ir e perder, não é por isso, é sobretudo pelo planeamento da época, não é? Faz toda a diferença começares logo em agosto a ter que competir mais a sério, ou muitas vezes em julho. Depois,
1: e em ano de Mundial, ainda por cima.
7: Claro, e depois em ano de Mundial, e portanto poderes entrar mais tarde e poderes fazer o planeamento para um bocadinho mais tarde. E nesse aspecto, obviamente, que os grandes estão a torcer por essas entradas diretas. Agora é festa, é Taça de Portugal, eu acho, eu tenho a certeza que tanto Sporting como Torriense vão com os seus melhores 11, porque não obstante o Torriense estar entre aquilo que são as duas, e o Tragão foi muito concreto nesse aspecto, nos dois sentidos, dizer... A nosso objetivo principal, nosso, deles, Torriense, é realmente subir à Primeira Liga, por todos os motivos e mais alguns, e portanto isso é o foco, mas vão competir, e portanto não vão tipo, agora vamos rodar aqui 5 ou 6 jogadores só porque estamos mais frescos para quinta-feira. Eles vão com os melhores, eu acho que sim, e o Sporting também, por razões óbvias, até porque é um Sporting, do meu ponto de vista, com se calhar 2 ou 3 jogadores que não vai voltar a ter na próxima época, refiro-me a Morita, com uma certeza, a Uman, talvez, e o próprio Diomande, que parece que também estará de sair. E depois o Pedro Gonçalves, não é? Porque também se fala assim, não quer dizer que saiam todos.
1: E o Luís Soares, o Trincão.
7: Sim, sim, mas eu penso que o Sporting não vai, saindo alguns destes que são mais prováveis, e estou a dizer o Maurício e o Ullman, eventualmente o Diomande tem muito mercado, e eu acho que o Sporting não vai deixar a debandada total, ou seja, no sentido, se calhar vai segurar um Maxi Araújo, vai segurar se calhar um Trincão, dentro dessa perspectiva que tem corrido bem, para não ter mais um episódio tipo Guiocas, que é, ficas cá mais um ano, ajudas a gente, e depois para o ano a gente deixa de sair com uma baixa ali daqueles valores que normalmente depois que existem nas escolas de rescisão. Por isso eu acho que são os dois com os melhores 11, Rui Silva, Eduardo Quaresma, Diomande, Gonçalo Inácio, Maxi Araújo, Ullman, Morita, Catam, Trincão, Pedro Gonçalves, Luís Soares. Eu acho que o Sporting ainda era muito próximo disto, acho que dificilmente haverá aqui surpresas. O Torriense, pronto, encaixado em 2 jogos pode haver alguma dúvida, mas eu acho que vai a jogo Lucas Paes, David Bruno, Stopira, o tal jogador que também está no Mundial. Pela primeira vez o Torriense tem um jogador no Mundial. O Diadie, o Ravi Vásquez, o Leo Azevedo, o Guilherme Librato, o Alexandre Alfaro, o Quintero, o Musa Dramé e o Dani Gen. E, portanto, diria que não fugirão muito disto.
1: Muito bem. Vamos ter essa emissão especial de desporto a arrancar depois do Jornal das 4 da tarde, aqui na Rádio Observador. Convém lembrar que o apito inicial está marcado para as 5:15, nessa final da Taça de Portugal entre Sporting e Torriense. O Sporting tendo aqui o primeiro troféu da temporada, já o Torriense tenta 70 anos depois chegar ao Jamor e, quem sabe, provocar aqui alguma surpresa a meio de um play-off de subida frente ao Casa Pia. No tempo que nos resta, vamos olhar aqui para a La Liga que já terminou, mas há dois clubes que ainda têm aqui um jogo em atraso, neste caso o Vila Real e o Atlético de Madrid, que vão jogar esse jogo aliás, falta esse jogo apenas para as contas fecharmos da La Liga, mas para já, em tudo aquilo que já está fechado, é impressionante olhar para esta tabela, até porque Luís Pinto Coelho, do 18º lugar, que é onde está o Mallorca, que desce à 2ª Liga, a equipa de Samu Costa, que desce com 42 pontos, e até ao 10º lugar, onde está a Real Sociedade, e que vai até à Liga Europa porque venceu a Taça do Rei, são 4 pontos de distância.
3: É impressionante. Na nossa liga também as equipas que desceram fizeram muitos pontos, o que não é nada normal descer com os pontos, por exemplo, que o Tondela fez. E aqui em Espanha a mesma coisa. Eu acho interessante, porque depois a questão de se analisar se a época é positiva ou negativa, não é? Às vezes é um jogo, porque a diferença é tão pequena, e uma equipa descer ou não descer tem a ver muitas vezes com 3 pontos e um jogo. Por isso é muito difícil de analisar o que se fez bem durante a época e o que não se fez bem, quando a diferença é tão pequena. Eu gosto muito da La Liga. Muita gente fala sempre na Primeira Liga, por acaso gosto muito da La Liga, acho muito interessante, principalmente aquelas equipas de meio da tabela, há muita qualidade. E vou aqui, obviamente, destacar pela negativa a descida do Mallorca, e o Samu Costa teve um presente ao ir ao Mundial, e depois tem aqui a desilusão de descer, mas ele faz uma grande época. Eu vou dar aqui um dado que às vezes as pessoas, quando saem as convocatórias, e estamos a falar de um médio defensivo com mais golos na La Liga, por isso, a chamada de Roberto Martínez também tem a ver com coisas que Samu pode acrescentar à seleção. É um médio defensivo que tem golo e fez uma grande época, e também destacar aqui o Luís Castro, que conseguiu salvar o Levante, parecia impossível, e ele conseguiu salvar o Levante, um ótimo trabalho do Luís Castro.
1: Exatamente, o Levante que se salva, ainda que fique com os mesmos pontos do Mallorca, e também o Elche, com 2 jogadores portugueses, André Silva e Martim Neto. Esses tu conheces muito bem, João Pinto, Martim Neto. Como é que olhas para estas contas? Tudo muito equilibrado. E o Getafe, que também volta às competições europeias, ontem nesse final de jogo épico em que conseguiu uma vitória frente ao Osasuna.
6: Para mim, só vejo uma coisa, que é um grande placar a dizer saldos, não é? É olhar para essas equipas que desceram, ver a qualidade que há nos plantéis dessas equipas e agora ir aos saldos. E acho que o Benfica, o Porto, o Sporting...
1: O segundo melhor marcador do Mallorca, do campeonato, é do Mallorca, tem 23 gols.
6: É do Mallorca, sim. Mesmo a equipa, o Muriqui. Girona tem jogadores extraordinários. Lembrar que o Girona, que há 3 anos estava na Liga dos Campeões. Portanto, há uma série, o Tsigankov é um ucraniano, no extremo direito, que eu gosto imenso. Portanto, há aqui muitos jogadores que vão entrar em saldos. O próprio Samu, claro. E o mesmo na Liga Inglesa, por exemplo.
3: O Wolves. O Benfica gosta do Samu.
6: O Porto é que gosta do Samu. Vocês já têm um, queriam ter 2.
1: Exato.
6: Mas mesmo no Wolves, por exemplo, há uma série de jogadores com muita qualidade.
1: Sim.
6: E portanto, nestas grandes ligas, eu acompanho muito as despromoções, olhando para os plantéis e percebendo quem é que pode entrar em saldos.
1: Pedro Henriques, as contas finais da La Liga completam-se hoje com esse jogo entre Vila Real e Atlético Madrid. Temos 8 equipas nas competições europeias. Há alguma nota que queiras destacar aqui nesta edição?
7: Não, eu quando muitas vezes fala naquilo que é, e tem-se discutido muito em Portugal, esta questão da importância que têm os direitos centralizados de televisão, e a malta que gosta de criticar dizer mas isto não vai resolver o problema, e depois esta guerra, porque o Benfica, obviamente, sendo o clube que mais dinheiro faz, tem algumas reticências porque não quer perder dinheiro e quer dar uma maneira aqui algum monopólio. É só para perceberem, e de uma vez por todas, e a matemática é muito simples fazer, e as pessoas das finanças sabem a fazer, que esta questão de uma liga espanhola que tem de repente um Mallorca e um Girona que fazem 42 e 41 e que descem, e que depois olhamos para a tabela e subimos e portanto só o Atlético de Bilbao fez 45 pontos, é que digamos ficou fora deste possível contexto, o resto é tudo com 43 e 42 pontos, e os 42 pontos para o Mallorca deu descida, para percebermos que não se trata da diferença entre quem está lá no topo, Real Madrid e o Barcelona, que manterão sempre essa diferença, trata-se de ter plantéis com muito mais qualidade, e isso dá jogos muito mais competitivos, porque em vez de ter jogadores de 10 euros, como eu costumo dizer, tem jogadores de 1000 euros, e portanto a competição, e por isso estamos aqui a falar muito bem o João Pinto e não só, e o Luís, que se pode ir buscar jogadores, se calhar, àquelas bandas com muitíssima qualidade, quer das Ligas 2, quer exatamente destas equipas que acabaram por descer, o que significa que a competição em si, alguém sobe, alguém desce, mas é sempre levada por cima, e Portugal precisa urgentemente deixar de ser o único país da Europa que não tem exatamente os direitos centralizados de televisão, e sobretudo nestas principais competições. E isso vai ser fundamental para clubes mais pequenos, mantendo sempre a relação para os grandes, porque os grandes serão sempre grandes e terão sempre melhores jogadores, tenham jogadores com muito mais qualidade. E esse para mim é o grande destaque dessa competitividade, mas competitividade não nivelada por baixo, mas nivelada por cima com equipas com muita qualidade.
1: Uhum. E já que falamos aqui em Espanha, é estranho, estamos num programa de desporto e ainda não falámos de José Mourinho, mas o certo é que Riquelme vai a eleições e pode atrasar a ida de Mourinho para o Real Madrid. Vamos estar atentos a essas novidades, até porque amanhã podemos ter ou não novidades nesse sentido. O Marco Silva faz hoje também o último jogo da temporada com o Fulham. Veremos, até porque já garantiu que vai ter uma reunião no final para perceber como é que vai ser o seu futuro, mas queria perguntar, uma vez que este assunto vai ser alimentado ao longo da próxima semana também, vamos estar aqui no E o Campeão É para falar disso mesmo, há também contas na Premier League, contas de descida. Em poucos segundos, Luís Pinto Coelho, até porque importa aqui perceber, o caso mais preocupante é mesmo o do Tottenham, joga hoje com o Everton, o West Ham joga em casa com o Leeds, duas equipas que aliás até jogam em casa. Achas que o Tottenham se safa nesta última jornada?
3: Eu acho que se vai salvar, mas eu esperava que não, porque prefiro o West Ham na primeira liga, até porque tem um treinador português, uhum. Também tem jogadores portugueses, por isso preferia sempre que o Nuno conseguisse salvar o West Ham, mas eu acho que o Tottenham vai acabar por se salvar, era incrível uma equipa com o orçamento do Tottenham descer a divisão, mas eu acho que vai acabar por se salvar.
1: João Pinto.
6: Saldos.
1: Mais saldos.
6: Se o Tottenham desce, sim, é saldos europeus. É assim, rebarras totais. Vai ser uma Europa inteira a tentar meter
1: ao mar. Pensa só no Xavi Simons.
6: Não, são tantos. Desde o Van de Ven, o Xavi Simons, o Colomoani, o Pedro Porro, o Doggy. São tantos,
1: por menos
6: tantos,
1: pensei tantos, que fosses dizer o Pedro Henriques. Quando disseste Pedro, fiquei assim meio baralhado.
6: Não, o Pedro é nosso.
1: Pedro, salva-se o Tottenham ou o West Ham vai ter aqui uma resposta nesta última jornada? Há dois pontos, sim, a separar as duas equipas.
7: Pois, exatamente. É aquela perspectiva de que o Tottenham é sempre mais mítico e fica-se com aquela ideia que o Tottenham pertence... Bem, o West Ham também, mas pronto, e sobretudo pela qualidade dos jogadores, porque é incrível, e é a mesma coisa. O que é incrível nisto é ver que uma destas equipas vai descer e olha, e sobretudo o Tottenham, é olhar para os nomes dos jogadores do Tottenham e quase metade deles eram titulares nas principais equipas, sim, portuguesas, uma vez mais. Vamos ver, a minha perspectiva maior em relação ao que se joga hoje em Inglaterra.
1: Entretanto, não sei se eu poderia falar bem do West Ham ou do Tottenham. Sim, sim. Ah, estás aqui.
7: Sim. A minha questão é muito mais centrada em relação à Aston Villa, porque diz de mais respeito àquilo que são as equipas portuguesas, sim, neste caso concreto ao Sporting, como disse outra qualquer, porque eu acho que era muito importante para o futebol português, sem dúvidas nenhumas, ter, não no playoff, mas ter mesmo duas equipas na Liga dos Campeões diretos e o próprio Benfica na Liga Europa, que será sempre, no meu ponto de vista, se o Benfica começar a endireitar no plano interno tudo aquilo que tem que endireitar, que passará a fazer o papel que o Porto fez ano passado, que é claramente candidato a poder aspirar mais longe numa Liga Europa, e portanto a minha preocupação tem muito mais a ver com isso, uhum, decorrente do campeonato inglês.
1: Exato, estamos dependentes desse jogo. O Aston Villa que joga com o Manchester City, vai jogar a casa do City, o Liverpool joga frente ao Brentford, é um jogo também importante para essas contas que falamos do segundo lugar dar acesso direto à Champions League, neste caso para o Sporting. Vamos às notas, não temos muito tempo. João Pinto, começo por ti.
6: O que é que eu ia dizer? Não sei se é 0, se é 16, mas este combate no meio de Diogo, cá em casa, foi o desporto que se viu. E, portanto, a criançada é isto que quer ver, a malta mais nova é isto que gosta. E, portanto, não sei se aquilo é bem desporto ou lá o que é, mas a verdade é que colou a malta à televisão. Portanto, um 16 para o impacto mediático disto, um 0 para a qualidade desportiva do evento.
1: É uma coisa abstrata. Luís Pinto Coelho.
3: Olha, vou dar um 20 ao Luís Castro, que salvou o Levante, já referi há pouco, uma grande proeza, parecia condenado, e vou dar, eu ontem estive aqui também, dei 18 para o Afonso Lalo, hoje vou dar 20, porque acho que ele ontem esteve muito bem, acho que perdeu o primeiro lugar, como se esperava, para vingar, mas está em segundo lugar, e eu continuo a acreditar. Agora já não falo no top 5, acho que falo no top 3, acho que ele pode conseguir o pódio, olhando para o que falta ainda. Acho que ele pode conseguir o pódio, que era algo incrível se assim fosse.
1: Pedro Henrique, vamos às tuas notas.
7: Desculpa. As minhas notas vão claramente para aquilo que é a final da Taça de Portugal, por todos os motivos e mais alguns. Por um lado, pela questão daquilo que tudo é mítico, pelo facto de termos uma Taça de Portugal com aquele espírito que nós todos também gostamos, que é de repente o chamado Tomba Gigantes aparecer lá, não é? Já não acontecia isto desde que se não tinham errado uns anos atrás com os Chaves, portanto, com este modelo da Taça de Portugal era difícil, mas de qualquer maneira é a festa, é a envolvência, é todo aquele ambiente que os jogadores vão desfrutar, que a equipa de arbitragem vai desfrutar, é um momento único, mesmo que o Jamor ainda não tenha as condições que tanto se fala, o facto é que aquilo é um ambiente completamente extraordinário, mítico, diferenciador, e para mim, que vivi também na qualidade de árbitro, é um dia inesquecível. Ainda hoje, ontem mais concretamente, coloquei um pequeno vídeo que tenho da final da Taça de Portugal, onde aparecia naquele momento da fotografia, e neste caso concreto até com um grande senhor ao meu lado, capitão do Floco do Porto, em que lhe estávamos abraçados, porque as equipas abraçam-se, os jogadores põem-se no meio da equipa de arbitragem, e do meu lado esquerdo estava esse super grande capitão Jorge Costa. Sim, é uma boa lembrança, pronto, e realmente é extraordinário estar naquele ambiente, é um dia completamente diferenciador, e por isso que seja uma grande festa e que continuemos a honrar esta que é a Taça Rainha, Prova Rainha e a Taça de Portugal.
1: Com a emissão especial a partir das 4h10, aqui na Rádio Observador, final de Taça de Portugal entre Sporting e Torriense, amanhã, e o campeão é está de regresso depois da 1h10, aqui na Rádio Observador.
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0: Rádio Observador, muito boa tarde. É agora meio-dia, altura de atualizarmos as notícias. Edição do José Rafael Lopes e começamos com a Presidente da Comissão Europeia que saúda os aparentes progressos nas negociações entre Estados Unidos e o Irão.
1: Ursula von der Leyen sublinha que qualquer acordo deve garantir uma verdadeira redução das tensões. A Presidente do Executivo Comunitário saúda o anúncio de Donald Trump de que um acordo de paz pode estar para breve. Ursula von der Leyen pede o fim das tensões e daquilo que descreve como ações destabilizadoras e ainda plena liberdade de navegação no Estreito de Hormuz. Esta é para já a reação mais significativa a este possível acordo entre Estados Unidos e Irão. O Presidente dos Estados Unidos fala num princípio de entendimento que vai consistir, sobretudo, na reabertura do Estreito de Hormuz. É o que escreve numa publicação na Truth Social. Donald Trump diz que está tudo praticamente negociado, explica que os pontos finais do acordo ainda estão a ser discutidos, mas promete que vão ser anunciados em breve.
0: E na análise, a especialista em relações internacionais, Liliana Reis, avisa que é cedo para falar num acordo de paz entre Estados Unidos e o Irão. Zé fala antes numa pausa temporária.
1: E explica os motivos que levam a este memorando de entendimento entre os Estados Unidos e o Irão e o momento, e o porquê de surgir neste momento.
2: Estamos aqui a viver um período muito importante para os Estados Unidos porque se aproxima ao Mundial de Futebol que começa daqui a 3 semanas. E não deve ser intenção do Presidente estar a gerir o Mundial de Futebol e potencializar efetivamente a sua imagem pública e a projeção efetivamente dos Estados Unidos a nível global e a gerir simultaneamente uma guerra no Médio Oriente. Depois inicia-se também esta semana a peregrinação a Meca. Então deverá ser todo o interesse também esta paralisia agora simultânea. E depois, como nós sabemos, amanhã também se assinala o Memorial Day, que é um feriado federal dedicado aos militares americanos mortos em combate.
1: Palavras da especialista em relações internacionais, Liliana Reis, no programa Gabinete de Guerra na Rádio Observador. O portal Axios avança com alguns detalhes que podem constar neste acordo. O cessar-fogo pode ser prolongado por 60 dias e o bloqueio naval dos Estados Unidos aos portos do Irão vai ser levantado. O acordo prevê também o fim da guerra entre Israel e o Hezbollah no Líbano.
0: É um tema em destaque esta hora também em observador.pt. Mudamos tema para falar do caso das crianças abandonadas em Alcácer do Sal. O padrasto dos menores foi transferido para a prisão anexa à PJ em Lisboa.
1: Foi transferido ontem à tarde. Já a mãe dos menores está na cadeia de Tires. Os dois ficaram em prisão preventiva por decisão do Tribunal de Setúbal. O Observador está em Colmar, em França, onde a mãe vivia com as crianças. Foi de lá que saiu de carro com os menores em direção a Portugal. O jornalista Martim Andrade falou com alguns dos vizinhos desta mulher, que relatam que a mulher de 41 anos não aparecia em casa há algum tempo e contam também, Martim Andrade, o que os vizinhos disseram sobre este caso.
3: Aqui na Petite Rue Les Blaises, no centro de Colmar, não existe muito movimento este domingo de manhã, à exceção dos diferentes órgãos de comunicação social portugueses, que vieram aqui à procura de pistas sobre a vida da mãe que abandonou as duas crianças em Alcácer do Sal na passada terça-feira. Marine Rousseau, uma sexóloga de 41 anos, vivia na casa número 8, no terceiro piso, e só estando aqui no local percebemos que já não vem a casa há algum tempo, pela quantidade de cartas que se vieram acumular na sua caixa de correio. Na vizinhança, daqueles que a reconhecem através de breves interações como bom dia ou boa tarde, pouco mais do que isso, notam uma pessoa calma, reservada e sem qualquer comportamento que parecesse suspeito. O dono de um restaurante, no final desta rua, disse ao Observador que via Marine com os dois filhos todos os dias, quando os ia levar à escola, mas que esta não tinha o hábito de interagir com as pessoas que encontrava na rua. Isto porque Marine só se terá mudado para Colmar no verão de 2025, portanto, há menos de um ano, depois de sensivelmente uma década na cidade de Troyes, mais no centro do país, onde vivia com o ex-marido e pai das duas crianças abandonadas. Já na região de Aube, onde a mãe das crianças viveu durante quase 10 anos, surge em manchete uma peça em que recolher o testemunho de um antigo colega de trabalho de Marine Rousseau, que a descreve como extrovertida, mas que por vezes apresentava comportamentos disfuncionais. Referem também que a sexóloga não se dava muito bem com os colegas de trabalho no hospital em que exercia e que não estava apta para trabalho em equipa.
1: Reportagem do enviado especial do Observador a Colmar, em França, Martim Andrade, que adianta que a imprensa regional está a dar muito eco a este caso. O casal francês, que ficou ontem em prisão preventiva, são suspeitos dos crimes de ofensa à integridade física agravada, exposição e abandono.
0: E vamos à taça. Dia de final no Jamor, sendo que a festa já se vai fazendo a esta hora, Zé, pela Mata do Jamor.
1: É uma das grandes tradições da final da Taça de Portugal. A festa antes do jogo está marcada para as 5:15 da tarde. Sporting e Torriense medem forças nesta final, mas antes é a altura de celebrar o futebol com o habitual piquenique na Mata do Jamor. Ao longo da manhã temos vindo a ouvir os adeptos e agora, Martim, em direto a partir da Mata do Jamor, estás do lado dos adeptos torrienses, onde também se faz a festa, como não acontecia há 70 anos, e há música para acompanhar esta festa.
4: Há música, Zé, parece um carnaval vezes dois, é o mesmo, um grande palco, vários DJs, está um estaminé muito bem montado. Uma coisa que tenho que dizer que é, o Torriense pelo menos tem um palco ainda do lado do Sporting. Quando estive lá em baixo não consegui ver nenhum palco, nenhuma música, eram só as pessoas que estavam a pôr a própria música, mas aqui no Torriense há DJ, há tudo, e até estou aqui com um adepto do Torriense, Rui Prónio. Rui, diga-me, aqui é a primeira vez que está a vir a esta festa da Taça, é como se fosse um Carnaval 2.0. Como é que está a viver esta festa?
5: Muito bem, muito bem. Isto é o Carnaval 2.3, porque este ano já tivemos dois carnavais. É, Torres Vedras é isto, é animação, é festa, é alegria, e é com esse espírito que nós vimos para aqui para o Jamor, porque somos torrienses.
4: Apesar do facto do Torriense estar a jogar alguns jogos, jogou agora o play-off contra o Casa Pia, tem agora a taça pelo meio, tive aqui adeptos de Torriense que já me disseram que abdicavam da taça para subir divisão. Concordo.
5: Nós não abdicamos de nada. O que nós gostávamos era que a Federação tivesse o cuidado de olhar para o calendário e perceber que há duas competições que são muito importantes, que é a subida à primeira divisão e a final da taça, e permitir que as duas equipas estivessem em igualdade de circunstâncias, que neste momento não estão.
4: Também perguntar-lhe, o Torriense não vem a uma final da taça há muitos, muitos anos, nem se deve lembrar da última vez que não. Isso aconteceu. Pergunto-lhe o que é preciso o Torriense fazer para vencer este Sporting, que o ano passado foi campeão nacional e que é o detentor da taça.
5: Calma, cabeça e raça.
4: É tudo?
5: É isso que nós precisamos para vencer o Sporting.
4: Pronto, aqui está, obrigado Rui. O mote para o Torriense, dado por um adepto, calma, cabeça e raça para o Torriense vencer esta final da taça contra o Sporting, que se joga às 5:15, e Zé, que ainda se faz a festa aqui no Jamor, neste lado do Torriense pelo menos, apesar da grande subida que se tem que fazer até cá acima de cansar as pessoas, a animação continua e está muito animado, é um Carnaval 2.3.
1: Em contagem decrescente para a final da taça, a reportagem do Martim Madeira a partir da Mata do Jamor, onde se vai fazendo a festa.
0: Antes, ao som de Némanos.
1: Ao som de Némanos, exatamente, João. Onde se vai fazendo a festa da taça para esse jogo, que começa às 5:15 da tarde, à emissão especial ao longo da tarde aqui na Rádio Observador.
0: É isso mesmo. E fica por aqui o Jornal do Meio-Dia. 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
0: O jornalista Pedro Benevides é o convidado em 40 minutos desta semana. É para ouvir já a seguir.
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0: É conhecido pelo rigor, rapidez de raciocínio e a capacidade de navegar entre a análise política e a comunicação clara. Em televisão tornou-se uma presença reconhecida pela serenidade e à vontade em direto. Representa um jornalismo que procura resistir ao espetáculo fácil, insiste no detalhe, na explicação e no contraditório. O seu percurso passa pela televisão, mas também pela rádio, jornais e também o digital, sempre com uma ideia persistente: informar não é apenas transmitir factos, é ajudar a sociedade a interpretar o seu próprio tempo. E talvez seja isso, aliás, que o distingue. Num ecossistema saturado de opinião, continua a apostar na pergunta difícil, no contexto incómodo e na convicção de que o jornalismo só tem futuro se conseguir merecer a confiança. E hoje, em 40 minutos, conversamos com o Pedro Benevides. Bem-vindo aqui à Rádio Observador, que é a tua casa.
1: Também, obrigado.
0: Portanto, João, isto hoje aqui...
1: Isto é espetacular ouvir isto. Eu devia, cada vez que gravava um podcast da história do dia, devia ter sempre essa introdução.
0: Gostavas?
1: Vou tentar vender essa ideia, sim. Acho ótima.
0: Tens de falar com...
1: Tens
0: de falar com os responsáveis.
1: Vou fazer isso.
0: Olha, salta aqui à vista, e acho que é algo que te distingue muito perante os outros, pelo menos quando te vemos em televisão, é que tu és um jornalista que gosta muito de explicar, mas ao mesmo tempo é uma explicação que se torna fácil para os outros. Ou seja, uma pessoa que te vê consegue perceber aquilo que tu estás a explicar, quer seja algo relacionado agora, por exemplo, com o antivírus, uhum, com outro tema qualquer. Tu tens medo do aborrecimento?
1: Não é medo do aborrecimento. Eu tento é que, efetivamente, quando estou a falar com as pessoas, porque, na verdade, eu interpreto aquilo que eu faço um bocadinho como se fosse uma conversa, na mesma lógica que nós estamos aqui, uhum, a ter, claro, com os artifícios todos de um estúdio de televisão e das câmaras e de tudo isso, mas tento que seja uma reprodução de uma conversa de ser humano para ser humano. E isso faz com que aquilo que eu digo tenha que obedecer a duas coisas que para mim são sagradas, que é ser claro para quem não percebe e, ao mesmo tempo, não ser ofensivo para quem percebe. Ou seja, não quero estar a falar com
0: passar
1: crianças...
0: Passar um atestado de estupidez.
1: Sim, não quero estar a falar com crianças de 3 anos, mas também não quero que ninguém seja excluído daquilo que se está a passar e que, por alguma razão, nós entendemos que é importante que as pessoas saibam. E, portanto, se é importante que as pessoas saibam, nós temos essa obrigação, média no sentido de mediação, temos a obrigação de encontrar uma fórmula que responda a isso mesmo, que quem não percebeu nada do assunto ou nunca ouviu falar do assunto perceba o que é que está em causa e porque é que aquilo pode ser importante para a sua vida, e quem já percebe do assunto sinta, é exatamente isto. Uhum. Não me estão a tratar como se eu fosse um atrasado.
0: Tu onde é que foste buscar essa capacidade? Porque nós vemos muitos jornalistas em televisão, e é verdade, em rádio ouvimos, não é? E geralmente afeiçoamos-nos mais ou criamos uma ligação mais próxima mediante isso, ou seja, uma pessoa que nos transfira, passe para nós essa confiança, esse à vontade, mas ao mesmo tempo que nos informe. Onde é que tu achas que foste buscar isso?
1: Olha, eu acho que isto tem a ver com a minha escola de repórter, sobretudo com muita experiência a fazer diretos. Uhum. Eu digo muitas vezes que eu hoje estou num estúdio a apresentar noticiários ao fim de semana, mas a minha escola foi na rua, foi como repórter, porque eu acho que é assim que um repórter deve ser formado, um jornalista deve ser formado, é na rua a fazer reportagem. E ao fazer isso, eu tinha sempre a preocupação, quer fosse uma reportagem que fosse daquelas que são gravadas e montadas e exibidas no jornal, quer fosse num direto, ter sempre esta lógica de envolver as pessoas na conversa, envolver quem nos está a ouvir na conversa. Portanto, pensar quem é o meu público, não é? Quem é que são as pessoas que me estão a ouvir, e depois como é que eu posso falar com elas desta forma para que haja aqui esta sensação de que estamos a estabelecer um diálogo, que eu estou, uhum, a conversar com as pessoas. Isso para mim era importante, esta lógica de conversar com as pessoas era importante. É verdade que tradicionalmente em Portugal o repórter tem aquela voz mais colocada, uhum, e fala muito assim, e isto é a voz da informação, e historicamente, culturalmente, não é só em Portugal, as grandes referências mundiais e históricas do jornalismo televisivo, por exemplo, têm todas porque era uma coisa que se ouvia e era assim. Depois isso foi, sobretudo a escola americana, foi informalizando as coisas e transformando a conversa do jornalista mais numa abordagem de igual para igual, quase com quem está a ouvir. E eu gosto disso. Uhum. Eu gosto desta sensação de que nós estamos a ter uma conversa, porque é isso que faz sentido, é isso que nós fazemos uns com os outros. Nós temos este gosto por ouvir histórias, por alguém nos contar histórias. É uma coisa que é historicamente, desde os primórdios dos seres humanos, nas formas que era possível encontrar para contar histórias, era uma coisa que se fazia. E eu acho que a nossa profissão tem muito disso. Nós contamos histórias, normalmente são histórias tristes, são histórias negativas, são histórias, e isso também tem razão de ser, mas são histórias que nós estamos a contar. E eu não via nenhuma razão para, esteja a cobrir as eleições americanas, ou a cobrir um funeral de Estado, ou a fazer a cobertura de uma campanha eleitoral, de não contar a história com linguagem comum, de entendemos todos o que é que estamos aqui a dizer. Isso para mim era fundamental no meu trabalho. Eu, se calhar, valorizava muito esta parte da mediação. É esse o meu trabalho. Eu tenho que mediar isto, as pessoas têm que perceber isto. Eu vou, claro, eu vou escolher o que é importante, mas eu vou ter que mediar e vai ter que chegar a algum lado. Não vai ser só para ter uma palmadinha nas costas porque a minha classe achou que eu fiz a coisa de uma forma muito, muito perfeitinha de sob determinados critérios. É eficaz se quem está a ouvir sente que eu estive a falar para cada uma das pessoas que está a ouvir.
0: Então, quando, por exemplo, ao fim de semana, que é quando tu fazes os teus jornais, antes do planeamento, ou quando estás no planeamento, pensas sempre na pessoa que está em casa?
1: Penso sempre. Primeiro, imagina, há determinados temas que são densos, que são difíceis, e nós podemos fazer uma de duas coisas. Ou falar assumindo que as pessoas sabem do que é que nós estamos a falar, ou então dar ali um twist, que é o que eu normalmente falo. Eu muitas vezes, por exemplo, acho que é importante dar um determinado enquadramento prévio antes de ir ao corpo da notícia, verdadeiramente. Uhum. E então muitas vezes eu começo a dizer, não sei se lembra daquele caso, daquela criança que não sei o quê, ou seja, quando eu digo não sei se lembra, eu já estou a simular uma conversa, porque obviamente...
0: E a pessoa já fica logo com os ouvidos...
1: Eu espero que sim, não sei se é eficaz, eu espero que sim, mas eu já estou a simular uma conversa, não porque estou a querer enganar quem me está a ver ou que está a ouvir, mas porque quero estabelecer essa proximidade.
0: São estratégias de comunicação para simular essa proximidade.
1: No fundo é isso. E como eu já trazia isso um bocadinho da minha performance em direto, se quiseres, quando fazia reportagens em direto ou não, sem ser em direto, para mim o que fazia sentido era quando me sentaram na cadeira de pivô que eu não mudasse a minha linguagem, não começasse a falar uma língua diferente só porque é mais aquilo que se costuma fazer.
0: Ao ponto de sentires confortável para explicar o que é o 6-7, por exemplo.
1: O que é o 6-7, houve uma vez também que fizemos, já não me lembro, eram umas carraças, mas era assim uns bichos, uns percevejos, ou que era, também fiz uma vez. Aliás, nós tínhamos houve uma altura que fazíamos muitos explicadores no jornal ao sábado, e então explicávamos tudo.
0: Os jornais ao sábado, é uma dúvida que eu tenho, para alguém que também consome notícias, não digo que são mais leves, mas querem ali também abordar outros temas... do que um jornal dito, sei lá, de segunda a sexta, aquele jornal mais noturno, o jornal da noite.
1: Tem a ver com aquilo que as pessoas estão disponíveis para ver
0: ao fim
1: sábado.
0: De semana há mais tempo.
1: Ao fim de semana, em particular ao sábado. Se tu fores ver aqui também no Observador, eu lembro quando trabalhava no Observador,
0: já
1: no
0: há
1: jornal,
0: muitos anos.
1: Não foi assim há muitos anos, acontecia um fenómeno que era... Isto é um jornal que é eminentemente político, enfim, tem temas de sociedade, vai a todos os lados, internacionais, etc. Mas é um jornal que tem, por exemplo, muita influência política, onde a política é muito importante. E acontecia um fenómeno, que eu lembro-me, que era, chegavas aí a sexta-feira à tarde e o interesse por esse tipo de notícias ia diminuindo, porque as pessoas começavam a entrar naquele modo de fim de semana. E chegava a sábado e os níveis de leitura desse tipo de artigos aos sábados não eram brutais, as pessoas preferiam outro tipo de conteúdos. Porque estavam de fim de semana, estavam digamos, de folga, queriam libertar a cabeça daquilo que eram os problemas do dia-a-dia e fazia sentido que procurassem outro tipo de conteúdos. E, portanto, quando nós pensamos um jornal ao sábado, não podes deixar nunca de dar aquilo que são as notícias mais importantes do dia, porque isso também estabelece a relação, ou mantém a relação de confiança que os teus espectadores têm contigo e com a tua informação, mas tens depois espaço para ir explorar outras áreas, seja às vezes as dicas de fim de semana, ou de férias, ou sítios onde se cozinha, quer dizer, todos nós fazemos isso, todos nós, estou a falar das televisões jornalistas, todos fazemos esse tipo de conteúdos ao sábado, porque efetivamente as pessoas têm outra disponibilidade, estão mais tranquilas, estão com a família, estão muitas vezes, acabaram de vir de passeios e não lhes apetece, se calhar, estar a levar com uma hora de coisa.
0: Hard news.
1: Isto é o sábado.
0: E tu identificas-te muito mais com com esse registo, vamos dizer assim. Não sei se lhe posso chamar registo.
1: Sim, quer dizer, eu acho que consigo adaptar-me bem aos dois registos. Agora parece que estou aqui a autoelogiar, mas acho que funciono bem nos dois registos, no sentido em que o hard news é a minha formação, foi por isso que eu quis ser jornalista, é por isso que eu sou jornalista, mas as, podemos chamar os fediversos, se tu quiseres, porque também há fediversos.
0: Soft news, se calhar,
1: as
0: não.
1: Soft news ou as coisas mais populares ou mais infotainment também não me causam nenhuma espécie de alergia, estou super confortável a falar sobre a moda das Swifties quando era esse o assunto, ou o 6-7 quando era esse o assunto.
0: Explica lá o que é o 6-7, porque há pessoas que se calhar nos estão a ouvir e ainda hoje não percebem, até eu tenho alguma dificuldade em perceber.
1: Então vai, eu vou já dar aqui uma má notícia, pronto, lá está aquela nossa formação do hard news. Vou dar aqui uma má notícia. Não vale a pena também preocupar-se muito com o 6-7, que eu penso que isso já deve ter passado e já acabou. Ainda há miúdos entusiasmados com isso, mas
0: há uma música que agora está muito na moda.
1: Que
0: não
1: falava
0: vou
1: do 6-7.
0: Sim, não vou cantar.
1: Essa é uma das explicações. É essa música que, aliás, já existia, ou pelo menos havia uma música que já existia e que deu um bocadinho origem a isso. Supostamente, e ninguém sabe ao certo porque é que isto foi criado, supostamente houve um jogo de... Eu acho que era um jogo de basquete, estava a ser uma apresentação de uma equipa e, de repente, estavam a apresentar um jogador que media 6-7, portanto, na medida americana, 6 feet 7, e a câmara foi para um miúdo que estava entusiasmadíssimo com esse jogador e eles disseram 6-7 e ele 6-7 e pôs o braço para a frente e para trás e aquilo para cima e para baixo e basicamente aquilo correu à internet e supostamente terá sido isso que acabou por dar origem a isso, mas também há essa música que também pode ter criado ali
0: um fenómeno
1: do número. O que é certo é que...
0: Há modas que nós nunca vamos saber.
1: E ainda bem, quer dizer, não ainda bem, porque eu gosto também de perceber o que é que se vai passando à minha volta, não é? Mas faz parte daquela cultura de determinadas gerações que é uma espécie de assinatura deles e que quem está de fora não percebe o que é que acontece. Pronto, e eu acabei por uma vez explicar isso e até dizer, atenção, que se os seus filhos estiverem a ver isto, ou os netos, tenha cuidado que eles se calhar vão começar a fazer gestos com a mão.
0: Exato.
1: E não vai perceber porquê, vamos tentar explicar.
0: Isso mesmo. Olha, tu falavas aqui dessa vontade com o infotainment, nunca te tentaram desviar para algo mais de entretenimento?
1: Olha, eu trabalho na TVI, portanto nós todos os anos temos uma gala.
0: Sim.
1: Que é quando a TVI faz anos, faz sempre uma gala e tradicionalmente a TVI põe sempre as suas
0: Os jornalistas em posições desconfortáveis.
1: Os jornalistas e toda a gente. Nem sempre em posições desconfortáveis, mas...
0: Mais reveladoras de outra faceta.
1: Sim, que talvez elas, se fossem espertas, não as revelariam publicamente, mas eu falta-me esse filtro, efetivamente. E portanto, eu já fiz várias coisas que não são, digamos, informação e que muita gente ficaria... Não, às vezes recebia mensagens a dizer nunca mais vou conseguir vê-lo a apresentar no jornal depois disto que acabei de ver na gala da TVI. E são um momento... Eu vou dizer, olha, é uma coisa que eu acho quando era mais novo e quando essas galas começaram, eu olhava e pensava, meu Deus, eu era incapaz de fazer estas figuras. Eu não era capaz. Até o momento em que fui para a TVI e disse, claro que sim, querem que eu faça a personagem do Big Brother? É claro que sim. Querem que eu imite o Pedro Nuno Santos como se fosse um candidato do Big Brother? É claro que sim. Tive o cuidado de telefonar primeiro só para dizer que ia fazer isso, porque era uma coisa um bocadinho complicada, porque eu podia imaginar, na semana seguinte, por alguma razão, ele aparecer-me em estúdio e ter que entrevistá-lo.
0: Como é que ele reagiu?
1: E era, não se importou nada. Sim, não se importou nada. Disse, não.
0: Não, até achou graça.
1: Sim, quer dizer, não sei se achou graça porque eu não tenho a certeza que ele tenha visto, imagino que não tenha visto, mas não se importou nada. Eu é que achei que devia fazê-lo só para, como aquilo era uma área complicada, e se me aparecesse...
0: Era uma espécie de, para quem te está a ouvir, era uma espécie de sketch, também tinha a Sandra Felgueiras, não é?
1: Tinha.
0: Em que interpretavam...
1: Joaquim Sousa Martins, tinha muita gente da informação, era sobretudo feito com pessoas da informação, era encenado pelo Eduardo Madeira, e nós fazíamos de... Quer dizer, a Sandra Felgueiras fazia de Mariana Mortágua, quer dizer, eram os líderes políticos dos partidos, E como se fossem concorrentes do Big Brother ou da Casa dos Segredos. E era uma coisa bastante ridícula, mas faz parte do espírito da coisa. E vou dizer, é uma coisa que eu até me dá gozo fazer aquilo, o que quer que seja, porque é verdadeiramente exibires a tua camisola de gente da casa. Aquilo está no ADN da TV. As pessoas lembram-se, historicamente, há muitos, muitos anos que aquilo acontece. E acho que quem está lá faz parte, é uma espécie de iniciação e depois de confirmação da fé, se quiseres, de fazer parte da TV. Este ano calhou-me estar a fazer uma dança do Gangnam Style. Eu não sou muito bom a dançar, mas já é a segunda vez que digo que sim a este tipo de coisas, porque também já
2: tive
1: no dança.
2: Sim a tudo.
1: Esse é que é o meu problema, sabes? Eu
2: não pensas muito no...
1: Não, com a idade eu devia dizer menos e agora digo mais, porque acho que levo menos a sério do que, sei lá, do que há 15 anos, seguramente. E portanto, quando eles me dizem, ah, vais ao Dança com as Estrelas, eu disse, eu não sei dançar. Não, não, sabes, vais. E eu, claro que está bem, vamos a isso. Que é, obviamente, uma coisa que eu não devia ter feito, mas fiz e faz parte. Portanto,
2: mas olha, não me respondeste.
1: Tentar-me para
2: se,
1: fazer...
2: Se alguém imagina que o José Eduardo Nins chegava a partir e dizia, Pedro Penevides, temos aqui uma proposta para ti, um programa, vais ter de sair da informação e vais-te focar apenas no entretenimento. Isso seria uma hipótese na tua vida ou tu não te imaginas sem o jornalismo?
1: Assim... Neste momento não me imagino sem o jornalismo. Eu não sei que proposta é que seria essa. Não sei o que é que poderia estar na cabeça do José Eduardo Nis se me viesse fazer essa proposta. É um bocadinho difícil de responder-te a isso, percebes? Porque nós já tivemos casos de jornalistas a fazer outras coisas. Até imagina, eu acho que quem quer ser milionário e outros géneros de coisas. Aliás, isso acontece muito.
2: Por exemplo, nos Estados Unidos, começou como jornalista.
1: Exatamente, mudou depois a carreira dela. Eu acho que tu, para fazeres uma coisa dessas, eu não sei o que é que eu faria num caso desses, mas para fazeres uma coisa dessas, eu acho que tens que tomar uma decisão. Mas eu acho isso, ou seja, tens que tomar uma decisão radical, que é: se eu for abraçar este projeto, eu vou mudar de vida, efetivamente. Eu não posso ir, imagina, apresentar um concurso e depois, de repente, voltar para apresentar as notícias como se nada fosse.
2: Claro, até acho que há uma carteira profissional.
1: Há uma carteira profissional, mesmo que tu a entregues e depois a vais recuperar, eu confesso que é como aquela coisa de ser assessor, não é? Eu uma vez fui convidado para ser assessor de imprensa e eu fiquei a pensar um bocadinho naquilo e não sei o quê, aquelas três noites sem dormir, depois achei que não fazia sentido. Mas uma das coisas que eu disse quando me convidaram foi... Vai ter que me deixar pensar, porque eu, aceitando isto, eu vou tomar uma decisão estrutural na minha vida, que é, eu vou deixar o jornalismo para sempre. Porque eu não concebia ser assessor de imprensa e depois voltar a ser jornalista.
2: Era quase como uma traição, não é?
1: Não, nem digo como traição, não é uma traição. É, eu não me via a fazer isso e eu não quero que isto seja interpretado como uma espécie de crítica ou de julgamento a quem fez isso e há pessoas que fizeram isso no jornalismo. Não é isso. Eu é que não me via a mim próprio a fazer isso, porque sentia que, ao ter ido trabalhar como assessor de imprensa, estava a fazer uma coisa que era muito diferente daquilo que é a minha profissão e, obviamente, incompatível, tanto é que tinha que entregar a carteira. Portanto, se eu tiver que entregar a carteira por alguma razão, por alguma coisa que eu esteja a fazer, eu acho que, nesse momento, eu tenho que deixar de ser jornalista, porque não faz sentido voltar. Para mim não fazia sentido reinventar-me outra vez como uma coisa que eu já tinha sido e que, de certa forma, recusei durante um determinado período. Portanto, respondendo à tua pergunta... Essa hipótese não está em cima da mesa. Se estivesse, eu tinha de pensar o que é que iria fazer. Mas o meu pensamento ia ser este: para aceitar uma coisa dessas, eu tinha que decidir. Pronto, eu fiz uma carreira no jornalismo, correu bem, acho eu. Agora vou fazer outra coisa.
2: Ainda vais a tempo. Ainda tens muito tempo pela frente. Vamos só fazer aqui uma curta pausa, não em 40 minutos. Já voltamos para a segunda parte esta semana com Pedro Benevides. Até já.

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1: Arigato.
2: Há muitas palavras em comum entre a língua portuguesa e a japonesa. Pão e pan é um dos exemplos mais conhecidos, mas há também copo e kopu, botão e botan, sabão e shabon, ou órgão e orugan. Já o famoso arigato não passa de uma coincidência fonética, uma vez que a palavra já existia antes da chegada dos portugueses.
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3: Meio dia e meia, muito boa tarde, está com a Rádio Observador. Atualizamos as notícias a esta hora com o José Rafael Lopes.
4: Começamos com a Presidente da Comissão Europeia, que saúda os aparentes progressos nas negociações entre Estados Unidos e Irão. Ursula von der Leyen sublinha que qualquer acordo deve garantir uma verdadeira redução das tensões. A Presidente do Executivo Comunitário saúda o anúncio de Donald Trump de que um acordo de paz pode estar para breve. Von der Leyen pede o fim das tensões e daquilo que descreve como ações destabilizadoras e ainda a plena liberdade de navegação sem taxas. No Estreito de Hormuz é para já a reação mais significativa este possível acordo entre Estados Unidos e Irão. O presidente dos Estados Unidos fala num princípio de entendimento que vai consistir, sobretudo, na reabertura do Estreito de Hormuz. É o que escreve Donald Trump numa publicação na rede social Truth Social. A Rússia confirma ter utilizado mísseis hipersónicos para atacar a Ucrânia na última noite. A Força Aérea Ucraniana informou que a Rússia utilizou mais de 600 drones e mísseis neste bombardeamento. O presidente da Ucrânia tinha denunciado hoje o ataque a Kiev com mísseis com capacidade nuclear. Também hoje, o ministro dos Negócios Estrangeiros da Ucrânia pediu o reforço dos apoios ao país para lidar com a agressão russa. O Partido Socialista acusou o governo de se comportar como um agente imobiliário invertido ao vender imóveis do Estado abaixo do preço e quer ouvir no Parlamento o ministro da Habitação. Em causa está uma notícia que está a ser avançada hoje pelo Público, que adianta que o Estado vendeu abaixo do preço de mercado imóveis que podiam ter centenas de casas públicas. À Lusa, o vice-presidente da bancada socialista, Luís Testa, afirma que esta notícia apenas comprova algo que a bancada já suspeitava e diz que vai pedir já na próxima semana a audição parlamentar do ministro das Infraestruturas e Habitação, Miguel Pinto Luz. Dia de final do Jamor, sendo que a festa já se vai fazendo pela mata do estádio, junto ao estádio do Jamor. É uma das grandes tradições da final da Taça de Portugal. A festa antes do jogo está marcada para as 5:15 da tarde. Sporting e Torriense medem forças a partir das 5:15 da tarde. Mas para já é altura de piquenique na mata antes do início do encontro no estádio do Jamor.
3: A 27 minutos da 1 da tarde, já a seguir a segunda parte do Em 40 Minutos, esta semana com Pedro Benevides.
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0: E estamos de regresso para a segunda parte do Em 40 Minutos, esta semana com Pedro Benevides, uma pessoa que conhece muito bem esta casa. Aliás, tu estiveste cá durante um bom período de tempo, saíste, voltaste agora com a história do dia. Lembro-me bem quando assumiste esse desafio e de ouvir uma conversa tua a dizer do medo, porque é um podcast muito ouvido, não é?
1: Sim, sim, sim.
0: E, aliás, no ranking deste mês está entre os 20 mais ouvidos em Portugal. Ainda sentes esse medo todos os dias quando ligas o microfone ou quando escolhes uma história? Porque este podcast, no fundo, e à conversa também com amigos, com pessoas que ouvem e que sabem que estou a trabalhar aqui no Observador, é a companhia de muita gente ao acordar.
1: Sim.
0: E é uma pressão extra, não é?
1: É uma pressão extra. Escolher a história é só por si é uma pressão. Felizmente não é uma pressão solitária, porque é decidido em conjunto com a direção do Observador, naturalmente, porque também interessa que a história esteja articulada com aquilo que é o jornal do dia.
0: Mas essencialmente é um tema que marca...
1: É um tema que tem força suficiente para que dure mais do que um dia. Daqueles que há fogachos que tu tens que começam às 2 da tarde e às 7 já acabaram. E depois há outras histórias que nos incomodam o suficiente, ou que nos interpelam o suficiente, ou que nos confundem, ou que nos deixam um bocadinho perdidos ou preocupados, e nós sabemos que essas histórias duram mais do que um dia, e portanto são essas histórias que nós escolhemos porque elas precisam ali de uma ajuda para analisar, ou por exemplo, pode acontecer ser um trabalho que é feito no próprio Observador com um tema às vezes inusitado o suficiente, mas que tem graça e tem... E às vezes é interessante contar essa história às pessoas, porque se calhar não era o que elas estavam à espera de ouvir naquela manhã, mas de repente ouvem uma coisa que é sempre significativa do estado de coisas tal como ele está hoje em dia. E portanto, o medo de escolher a história é partilhado, felizmente, não sou eu a fazê-lo sozinho. O que é que eu depois fico com... Penso sempre, tipo, será que isto é bom? É a escolha do título, a forma como escrevo a introdução, como faço a despedida. Penso, será que isto vai agarrar as pessoas? Será que as pessoas vão ouvir isto? Vão querer ouvir isto?
0: São 15 minutos.
1: É 15 minutos, é cerca de 15 minutos. Às vezes o podcast tem um bocadinho mais, na versão que passa na rádio de manhã, é que são 15 minutos. Mas sim, essas são as minhas preocupações e continuo a tê-las. E eu acho que tem que ter, não é? Porque se nós estivermos a trabalhar convencidos que o nosso trabalho... por si só porque tem a nossa assinatura, é espetacular, a coisa pode não correr bem. Portanto, eu penso sempre, como eu dizia na primeira parte, eu penso sempre em quem é que está a ouvir isto. Como é que as pessoas estão a ouvir isto? Eu imagino as pessoas a ouvirem no carro, imagino as pessoas a irem para o trabalho. Como é que eu posso chamar a atenção das pessoas e envolvê-las naquela história? Mais uma vez, trazê-las para aquela conversa.
0: E pôr a tua identidade neste podcast, que já era muito ouvido, havia várias pessoas a fazê-lo, mas o Ricardo Conceição assumia a maior parte desses episódios. Foi difícil criares a tua identidade, no sentido, porque tu fazes televisão, já tinhas estado aqui no jornal, podcast é uma linguagem se calhar um bocadinho diferente, ou não sentiste essa diferença?
1: Eu tenho a vantagem de, como já tenho esta idade, portanto não estou propriamente a começar...
0: Que idade, Pedro?
1: Eu tenho 48, vou fazer 49 em breve, mas o que interessa é que neste momento tenho 48, sim, sou super jovem.
0: Até sabes o que é o 6-7?
1: Exato, percebes, é isso que me mantém jovem, percebes?
0: Só não por
1: é,
0: aí já deixo menos 10.
1: É um número, é um 4-8.
0: Exato.
1: Portanto, como já tenho alguma experiência, também já trago... a minha identidade comigo, já a carrego comigo, não é? Era aquilo que eu dizia, quando passei para o estúdio para apresentar noticiários, eu já tinha uma identidade e não me fazia sentido mudá-la. Aqui também, quer dizer, quando me convidaram para fazer o podcast, também já sabiam qual era a minha identidade e também não, para mim não fazia sentido mudá-la. Portanto, não tive assim grandes dúvidas existenciais nessa matéria. Sabia mais ou menos como é que podia adequar o meu estilo aquilo que já existia, mas com a preocupação de respeitar aquilo que era o formato. E o Ricardo Conceição, que começou a fazer o podcast da História do Dia, criou ali um formato que é mais ou menos aquele que nós respeitamos. Depois, a forma como introduzimos a história pode ser um bocadinho diferente aqui, um bocadinho...
0: Claro, cada um tem o seu estilo,
1: sim,
0: não é? A Sara Antunes de Oliveira também já fez,
1: exatamente,
0: a Teresa Abcacis,
1: exatamente. E cada um tem a sua identidade,
0: sim.
1: E isso não tem mal nenhum,
0: sim.
1: E acho que é ótimo.
0: E quando vais de férias, eles vêm dar um pezinho, porque a História
1: sim,
0: do Dia é todos os dias.
1: Ou quando tenho um trabalho qualquer na TV que não me permite fazer, há aqui muito boa gente, como até que já fazia a história do dia antes de eu chegar, e que dá muito bem conta do recado.
0: Olha, já vamos aqui mergulhar também um bocadinho na tua infância, até porque quero conhecer mais sobre ti no Barreiro, porque pelo que sei eras um menino muito tímido, já lá vamos. Mas também agora, aqui no Observador, trazes pessoas para jantar contigo e com o Tomás Toscano.
1: Sim, é um podcast que eu recomendo vivamente.
0: Para ouvir ao jantar?
1: Desinteressadamente, a ouvir a qualquer hora.
0: Okay.
1: Porque é bom, porque podes estar a ouvir ao jantar e também podes estar a ouvir ao pequeno almoço, porque quando estás a pensar no que é que vais fazer para o jantar...
0: Adivinha quem vem jantar.
1: Nós basicamente convidamos... pessoas que não são necessariamente chefes de cozinha, embora tenhamos obviamente muitos chefes de cozinha, e não é um podcast de receitas nem nada disso, é um podcast de, mais uma vez, que te contar histórias. Nós estamos ali a contar histórias. O que é que tu fazes quando tens um jantar de amigos e tu sentes aquela energia boa de ainda bem que fizemos este jantar, foi tão bom esta noite? Foi porque estiveram à volta de uma mesa, tiveram boa comida para comer. Às vezes não têm boa comida, porque a não calha, mas normalmente tenta-se sempre ter ali qualquer coisa. E à volta de uma mesa as pessoas partilham histórias e criam laços e reforçam esses laços e criam bons momentos em conjunto, criam boas memórias. E portanto nós o que quisemos foi criar um podcast que reproduzisse isso em conversas. E portanto todas as semanas temos um convidado ou mais diferentes, temos temas completamente diferentes, desde, como aconteceu agora recentemente, tivemos o Vítor Sobral, o chefe Vítor Sobral, que é uma das pessoas que defende que se deve aproveitar todas as partes de um animal, até por respeito ao sacrifício que se fez ao animal, e portanto acha que bem cozinhados até as vísceras e as partes consideradas menos nobres são produtos, iguarias inesquecíveis, um bocadinho desfazendo aqueles preconceitos que nós temos às vezes com determinadas partes dos animais. Temos outros episódios.
0: A Clara de Sousa foi esta sexta-feira
1: e que nos contou imensas histórias. Ela é jornalista, não é chefe de cozinha, mas tem uma ligação desde muito
0: ela
1: nova
0: teve
1: à
0: um
1: cozinha.
0: Blog, não foi?
1: Teve e tem.
0: Ah, ainda
1: um blog
0: tem, ainda tem.
1: Que eu, aliás, sou frequentador assíduo. Nós
0: uma
1: falamos
0: vez,
1: disso na conversa.
0: Uma vez usei um truque. Que ela, porque queria cozinhar uma alheira e há muita dificuldade em cozinhar uma alheira para que ela
1: não
0: rebente. E usei o truque da Clara de Sousa e resultou.
1: E a Clara de Sousa tem truques ótimos e ela sabe exatamente do que é que está a falar e é uma excelente cozinheira e depois tem muitas histórias boas para contar sobre isso e sobre até a relação que isso tem com a profissão dela, que é jornalista, que toda a gente conhece. Vamos ter chefes muito conhecidos que trabalham muito o sentido da memória nos pratos que oferecem e vamos ter neurologistas a explicar porque é que há esta ligação entre a cozinha e a memória. Vamos ter historiadores a falar da comida dos reis, o que é que os nossos reis comiam, como é que serviam e porque é que era servido com aquele fausto todo.
0: Banquetes.
1: Não era apenas... Aquilo tinha um efeito político importante. Vamos ter outros historiadores a explicar-nos a história do açúcar, como é que o açúcar foi importante para Portugal e para o Império, e isso dá muito boas conversas, tem dado muito boas conversas, que na verdade reproduzem aquilo que o Tomás e eu tínhamos. O Tomás é formado em cozinha, embora não o exerça isso. Eu não sou, mas gosto de cozinhar, e é à conta disso nós criamos uma amizade grande. A primeira a partilhar receitas, depois truques, depois conselhos um ao outro, tipo, o que é que eu achas que eu faça com isto? Okay? Ainda hoje as miúdas lembram-se de umas... Eu não gosto muito de costeletas, e era costeletas que eu tinha que fazer para o jantar. Eu disse, o que é que eu vou fazer com isto? Eu odeio... Eu não odeio porque eu não odeio comida, mas não é uma coisa que eu gosto.
0: Well, sim.
1: E o Tomás dá-me uma sugestão e diz, primeiro desossas, depois fazes não sei o quê, vais buscar um pão de leite, tipo brioche, vais pôr não sei o quê, crias uma maionese de não sei o quê, fazes não sei o quê. E eu fiz isso. E aquilo foi tipo de um jantar memorável com base
0: e
1: numa coisa
0: ainda
1: que
0: lembram,
1: ainda
0: é?
1: Hoje se lembram. E portanto, achámos que era interessante criar aqui um projeto que levasse um bocadinho esta nossa, este nosso gosto pelas conversas e pela prática da comida e da comida como... uma forma de mostrares amor pelos outros. E fazes isso quando recebes amigos em casa. Estás a alimentá-los, estás a dizer eu gosto de ti e convidei-te para estares aqui à minha mesa e agora vamos todos partilhar aqui boas histórias. Eu acho que a cozinha tem isso.
0: Pronto, e agora vêm os Santos Populares também.
1: Ótimo, ótima altura. Eu não sou o fã número um da sardinha, mas quero...
0: Eu
1: muito...
0: também não. Nos, assim, nos Santos, se eu estiver em pé... Não gosto muito. Se eu estiver num sítio sentado, ainda vou à sardinha.
1: Eu mesmo sentado é uma coisa que é difícil. Ou seja, eu não tenho aquela paixão pela sardinha que, por exemplo, a minha mulher tem, que é sonha com sardinhas e pensa, ai, finalmente vou comer sardinhas. Eu, se não comer sardinhas, a minha vida segue normalmente, uhum. Eu não tenho assim nenhum problema com isso. Mas quero aprender a gostar, quero muito ter aquele
0: gosto. Quem sabe no teu podcast?
1: Gosto, quem sabe. Quero muito ter esse gosto, perceber a magia da sardinha que eu ainda não percebi.
0: Olha, quero-te conhecer, além desta figura que nós já conhecemos da televisão, mas um homem que cresceu no Barreiro. Tu eras muito tímido, pelo que eu percebi, foi pesquisar, tu eras tímido na tua infância.
1: Atenção, eu era tímido, mas se tu perguntares, eu lembro-me uma vez, quando estava na escola secundária, tínhamos uma aula de psicologia, não sei, devia ter pai 15 anos ou assim, e o professor pergunta, quem é que aqui é tímido? E eu ponho a mão no ar. E eu, quando ponho a mão no ar, a sala inteira começa tudo a rir, a achar que eu tinha dito a maior piada, porque obviamente, se havia pessoa que não era tímida, era eu. E aquilo que as pessoas não percebiam, mas eu respondi genuinamente, que é do género, eu sou tímido, eu sou verdadeiramente tímido, não era para mim natural. A minha filha mais velha era um bocadinho, exatamente, eu revia-me perfeitamente naquilo que era entrar numa sala e primeiro entras discretamente só para veres como é que está a sala,
0: sentir
1: onde
0: um
1: é
0: pulso.
1: Que tu podes mexer, onde é que tu podes entrar, mas se não derem por mim, perfeito. E a minha natureza é essa, eu acho que ainda hoje é. O Marcelo Rebelo de Sousa é que usava a expressão, ele próprio diz de si próprio, que é um tímido corrigido. E as pessoas acharam alguma graça, mas eu percebi exatamente o que é que ele quis dizer. A partir de determinada altura, eu percebi que não dá, não pode estar numa sociedade apagada e à margem, porque é mais confortável. E então tive que arranjar mecanismos, mas desde miúdo. Às vezes era para fazer rir os meus amigos, era tipo tentar ser melhor aqui nesta tarefa. Tentar, de alguma forma, superar aquilo que era a minha própria natureza.
0: Então, de certa forma, ninguém te reconhecia essa timidez?
1: Não. E eu percebo hoje, e eu lembro-me perfeitamente estar a olhar para toda a gente e dizer, mas eu estou a falar a sério, toda a gente ria, dizer, está aqui a gozar. Não estava a gozar, eu sou verdadeiramente tímido. Agora, nunca deixei que essa timidez me dominasse. Mas eu lembro-me, estava para aí no 12º ano e fui com dois amigos. Uma coisa que havia, que era a Fórum Estudante, acho eu, era uma coisa desse género, que era uma revista que havia.
0: E acho que
1: era,
0: existe.
1: Não sei se existe, pronto, mas na altura existia e que era era para ver as carreiras, futuro e não sei o quê. E eu já queria ser jornalista nessa altura. E havia lá uma coisa da SIC, que tinham recriado uma espécie de mesa pequenina do jornal da SIC e, portanto, as pessoas podiam sentar-se lá, ler o teleponto e gravar e fazer como se... E eu lembro-me, estava com esses meus dois amigos, e eles a dizer, vai. E eu tipo, eu nunca na vida me vou sentar ali, eu morria de vergonha, era incapaz. Tanto é que a minha amiga fez aquilo, ela não, foi para direito, não queria jornalismo nem nada, mas achou, já que estou aqui vou fazer isto. E eu vi aquilo e pensei, eu era incapaz de fazer isto, muito menos aqui em público, à frente destas pessoas. Portanto, eu morria de vergonha e portanto, esse lado tímido voltou a sair e de vez em quando sai em algumas coisas. Hoje, muito menos, porque eu, se calhar, nessa altura também me levava muito a sério e queria, enfim, hoje em dia já não faço isso. Portanto, se me dissessem para fazer aquilo, eu fazia e estava a andar.
0: A política que tem sido ultimamente muito comparada, aliás, falávamos aqui há pouco do reality show, que vocês montaram em género de sátira, mas tem sido muito comparada a isso mesmo. Eu queria te perguguntar... Se o jornalismo, neste sentido, enquanto agente, falhou em algum momento para agora estarmos a assistir, ainda há uns dias falava com a Maria João Vilês também aqui no Em 40 Minutos, ela não falava de uma degradação, mas num degrau abaixo nos políticos que temos hoje em dia face ao passado. Tu sentes isso?
1: Da responsabilidade do jornalismo
0: nisso?
1: Sim, sinto. Acho que nós não podemos ser honestos se olharmos para o estado atual das coisas sem percebermos qual é que é a nossa responsabilidade. Essa responsabilidade vem com a profissão. E acho que nós muitas vezes tomamos decisões ou temos reações. Se quiseres, para ser um bocadinho mais simpático, temos reações, somos reativos a determinadas coisas. Salivamos com determinadas coisas que determinados agentes políticos sabem que nos faz
0: saltar da cadeira.
1: Faz-nos salivar e saltar da cadeira. E usam isso com frequência. E nós já somos crescidos o suficiente e já temos experiência suficiente para saber que há determinadas coisas que servem apenas para nós saltarmos da cadeira. E nós continuamos a saltar entusiasmadíssimos. E ao fazer isso, estamos a trair um bocadinho o nosso papel. Porque eu acredito no jornalismo que é um guardião das democracias liberais. Eu não acredito nos méritos das democracias iliberais, que é uma coisa muito em voga hoje em dia em vários sítios, mais e menos recomendáveis. E, portanto, eu acho que nós temos uma função e acho que muitas vezes baixamos as guardas dessa nossa função em troca de uma entrevista exclusiva, um momento que nós sabemos que vai ser bom nas redes sociais e também vai ser bom nas audiências. É verdade que isto depois é uma questão demasiado profunda, porque os órgãos de comunicação social, genericamente, estão todos a atravessar períodos de alguma dificuldade, uhum. E, portanto, tu tens que fazer pela vida. Mas acho que nós devíamos pensar um bocadinho mais naquilo que fazemos e nas decisões que tomamos e na frequência com que tomamos determinadas decisões, porque sim, eu acho que a degradação do espaço político, e nós muitas vezes criticamos essa degradação, também temos responsabilidade nisso, não tenho nenhuma dúvida.
0: Uhum. Nós assistimos aqui, não foi há muito tempo, a esse célebre episódio de Ana Brunhosa, que retirou a confiança política a um jornalista.
1: Mas tem, não... Que tem, enfim, tem uma certa graça, retirou a confiança política como, mas enfim.
0: Mas entretanto já se retratou e pediu desculpa. Sim. E esse episódio já foi sanado, mas também às vezes alguns partidos políticos questionam muitas vezes, e agora temos formatos como o Polígrafo e outro formato também na SIC que testam essa veracidade dos factos. Uhum. É uma resposta também perante as fake news, a desinformação, ou é uma forma também do jornalismo se tentar escudar perante tudo aquilo que se diz hoje em dia em espaço público, nas redes sociais, em que muitas vezes uma mentira se pode tornar muito facilmente uma verdade?
1: Eu acho que é o jornalismo a fazer aquilo que tem de fazer. Com desafios que não existiam desta forma, com esta intensidade, há uns anos. Uhum. Sempre houve desinformação, não foi uma coisa inventada agora, não é? Mas acho que hoje em dia há ferramentas e tecnologia que permitem amplificar esse tipo de coisas e também há, da parte dos consumidores, chamemos-lhe assim, uma disponibilidade muito grande para ouvirem apenas aquilo que querem ouvir e aquilo em que já acreditam. Uhum. E, portanto, perante estes desafios, o jornalismo tem que pensar muito bem o que é que deve fazer. E acho que os formatos de verificação de factos nas suas várias plataformas são um dos instrumentos para fazer isso. Se queres que eu diga se eu acho que são hiper eficazes, não sei, porque eu acho que quem acredita em determinadas coisas não vai mudar de opinião por causa disso. E hoje em dia o descrédito dos meios de comunicação social é uma coisa muito preocupante, mas que continua, infelizmente, a reforçar-se. E, portanto, nós temos, mais uma vez, temos todos mesmo que pensar muito bem no que é que andamos a fazer e no que é que vamos fazer para combater isto.
0: Uhum. Tu és um homem muito atento à atualidade, por força da tua profissão, és pai de três filhas, todas com idades diferentes.
1: Sim.
0: O que é que te inquieta mais neste mundo que estamos a construir e nas ameaças que há hoje em dia?
1: Olha, eu não sou muito catastrofista relativamente a fenómenos como a inteligência artificial, por exemplo. Uhum. Eu uso-a porque acho que é uma forma de simplificar determinadas coisas que nós fazíamos e que não precisamos de fazer. Não acho que ela substitua a inteligência humana nem a criatividade humana e, portanto, não a uso para isso. Mas há determinadas tarefas que são às vezes mais repetitivas ou que são... e que eu acho que nós podemos usar a inteligência artificial para nos facilitar a vida. Dito isto, eu não sei que mundo é que nós vamos ter daqui a 5 ou 10 anos. Eu não sei... Eu sabia antes, este mercado de trabalho, por exemplo, vai morrer porque apareceram estas máquinas e vão fazer isto e, portanto, não faz sentido. Ou as pessoas agora não estão a consumir isto, portanto, não vai deixar de existir. Eu, neste momento, não consigo antecipar que mercado é que nós vamos ter de trabalho. O que é que as minhas filhas vão fazer? Elas, cada uma, vai formar-se nas suas áreas e eu imagino, sei lá, a minha filha mais velha está a estudar para ser enfermeira. Portanto, eu presumo que a inteligência artificial não vá substituir aquilo
0: Esperemos
1: que ela vai fazer.
0: Nós.
1: Imagino. Mas eu não sei. E esta incógnita, esta dúvida, eu que sempre tive assim muitas certezas sobre as coisas, esta dúvida é uma coisa que me deixa um bocadinho inquieta. Há um nevoeiro tão grande e isso deixa-me um bocadinho intranquilo.
0: Uhum. Mas isto ao nível da inteligência artificial, agora ao nível de... Há bocadinho estávamos a falar aqui da questão da política e temos agora, neste momento, um governo de direita em Portugal. Há muito debate no sentido de se falar de direitos, oportunidades. A habitual luta entre a esquerda e a direita que todos nós conhecemos. Isso preocupa-te de alguma forma o mundo que estamos a deixar hoje para as gerações que aí vêm? Ou é algo que tu tratas disso também por estares tão presente e na atualidade, tratas isso de uma forma menos catastrófica, como dizias há pouco?
1: Olha, eu não tendo a não tratar a coisa de forma catastrófica, porque eu gosto de manter sempre algum otimismo, uhum. mesmo como nós temos hoje em dia, sempre estamos sempre com a sensação que o mundo vai acabar daqui a 2-3 anos, eu não acredito nisso, e vamos vendo sinais positivos, mesmo nas várias eleições que vão acontecendo na Europa, nós vamos sentindo um bocadinho que, apesar de tudo, e apesar dos vários desvarios e radicalismos, as pessoas vão voltam depois para aquilo que é o seu... o espaço natural, diria eu, de tranquilidade e de menos revolucionário. Agora, eu diria que nós crescemos, a minha geração cresceu sempre numa rampa ascendente. Nós sabíamos que íamos ficar provavelmente melhor que os nossos pais. E aquilo que desejávamos para os nossos filhos é que eles também tivessem um futuro melhor que o nosso. Eu neste momento não acredito que isso vá acontecer. Eu não sei se as minhas filhas vão ter um futuro, uma rampa ascendente como eu tive. E isso significa que nós, geracionalmente, falhámos de alguma forma. E o mundo como está não nos deixa tranquilos. E quando eu digo o mundo, não falo só dos Estados Unidos, falo também do nosso mundo. Portugal também não está brilhante. Nós continuamos aqui sempre nesta reta que não vai para lado nenhum. E isso, essa falta de esperança, essa falta de desígnio, é uma coisa que me inquieta muito. Uhum. E não era o mundo que eu gostava de deixar às minhas filhas. Mas,
0: se uma das tuas filhas, por exemplo, dissesse que gostava de emigrar, isso seria algo que...
1: Eu acharia natural. Acharia natural.
0: Mas era algo que te deixava assim de coração mais apertado ou nem por isso?
1: Quer dizer, claro, deixava-me de coração apertado, mas daí daí a deixar-me entristecido ou deprimido, não. Eu acho que eu sou muito a favor de as pessoas irem procurar as suas oportunidades e lutarem por elas, e se a geração das minhas filhas, que eu acho que às vezes não está tão focada nisso como, por exemplo, estava a minha, estiver com essa vontade e com esse empenho e de arriscar e de ir à procura de qualquer coisa melhor, eu vou apoiar, obviamente.
0: Acho essa que é a primeira tarefa nessa linha
1: de tarefa como pai, sim.
0: Claro. Olha, vamos terminar. O que é para ti uma boa pergunta?
1: Uma boa pergunta é uma pergunta que me deixa a pensar, ou que deixa o convidado a pensar, que ele fica genuinamente surpreendido ou que não tem uma resposta preparada para ela. Não temos que fazer sempre isso. Às vezes há aqueles assim, vou ter que... Não, às vezes
0: não, é só preciso fazer as perguntas hesitações. Que
1: são evidentes, mas que têm de ser feitas de qualquer forma. Mas uma pergunta boa é aquela que de repente deixa o convidado mais desarmado e o deixa genuinamente a pensar. Porquê? Porque eu acho que ao não antecipares aquilo que te é perguntado, a resposta normalmente sai mais genuína, sai mais crua. E tu, de certa forma, consegues ir um bocadinho para além daquilo que é a persona que todos nós temos quando estamos, sobretudo, em frente a microfones ou em câmaras de televisão, ou seja o que for.
0: Tu pensas muito antes de falar?
1: Eu devia pensar mais antes de falar. Eu não penso muito antes de falar. Eu, como acho que tenho aqui uma ligação rápida do cérebro para a boca e às vezes dávamos a ter aqui um ou dois filtros, não tenho. Gostava de ter mais, gostava de pensar mais.
0: Dizer mais não em vez de sim.
1: Não, quer dizer, não sei.
0: Isto se... Isto tem a ver aquilo que falamos nesta conversa,
1: não,
0: atenção.
1: Não, quer dizer, eu digo na lógica de... Eu não devia ter ido à Dança com as Estrelas, mas tu me perguntaste, repeti outra vez. Claro que repetia, claro que foi divertidíssimo. Estás a brincar, aquilo foi... E foi uma experiência que é tipo... única na vida. É tipo... Aquela coisa de...
0: Não sabes ser
1: fazer?
0: Única.
1: Pois não sei, é verdade. Há uma coisa que nós estabelecemos aqui nesta conversa, que é, nós não sabemos o que é o dia da manhã.
0: É,
1: mas
0: verdade.
1: Efetivamente,
0: quem sabe se um dia não és concorrente.
1: Quem sabe se um dia não sou concorrente. Seguramente, com aqueles dotes que eu demonstrei quando fui lá como convidado, acho que eles estão desejosos de fazer uma temporada só para me pôr lá como concorrente.
0: Fazer assim
1: para eu durar meio programa, que é o tempo que vou demorar a ser expulso.
0: Olha que há casos de pessoas que passaram por lá e que...
1: Pois
0: assim, registros notáveis de evolução.
1: Vamos esperar que não seja.
0: Pedro, vamos tratar disso, está bem? Vou falar com as pessoas.
1: Em nome do espectador, por favor, não faças isso. Não tomasses com isso.
0: Ficamos por aqui neste Em 40 Minutos, esta semana com Pedro Benevides. Pode continuar a ouvir o Pedro na História do Dia, no Adivinha Quem Vai Jantar. Um grande abraço. Vemo-nos por aí no Observador.
1: É isso mesmo, João. Obrigado. Um

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0: Uma da tarde, vamos às notícias na Rádio Observador. Jornal da Uma, já vamos falar da Festa da Taça, mas para já, Zé, começamos com o Presidente da Comissão Europeia, saúda os aparentes progressos nas negociações entre Estados Unidos e o Irão.
1: Ursula von der Leyen sublinha que qualquer acordo deve garantir uma verdadeira redução das tensões. A Presidente do Executivo Comunitário saúda o anúncio de Donald Trump de que um acordo de paz pode estar para breve. Ursula von der Leyen pede o fim da tensão e daquilo que descreve como uma ação destabilizadora e ainda plena liberdade de navegação sem taxas no Estreito de Hormuz. É para já a reação mais significativa a este possível acordo entre Estados Unidos e Irão. O Presidente norte-americano fala num princípio de entendimento que vai consistir sobretudo na reabertura do Estreito de Hormuz. É o que escreve Donald Trump numa publicação na rede social. O Presidente norte-americano afirma que tudo está praticamente negociado entre Estados Unidos, Irão e outros países do Médio Oriente. Explica que os principais pontos do acordo ainda estão a ser discutidos, mas promete que vão ser anunciados em breve. Entretanto, o portal Axios avança com alguns dos detalhes que podem constar deste acordo. O cessar-fogo pode ser prolongado por mais 60 dias, mas Marta Caramelo Nobre não é a única questão em cima da mesa.
2: Este acordo de cessar-fogo, que está praticamente negociado, vai permitir a retoma da circulação livre e sem taxas no Estreito de Hormuz. Em troca, Washington compromete-se a levantar o bloqueio aos portos iranianos, permitindo a Teherão vender petróleo livremente. A mesma fonte avança também que, no fundo, este memorando vai funcionar como uma espécie de fase transitória para tentar estabilizar o conflito e aliviar a pressão sobre os mercados energéticos globais. Ainda assim, a administração de Trump deixa um aviso. O alívio das sanções económicas só avança se o Irão fizer cedências. O documento, em cima da mesa, inclui ainda compromissos de Teherão para não desenvolver armas nucleares e negociar limites ao enriquecimento de urânio. Mas estas conversações devem prolongar-se pelos 60 dias previstos no acordo. Até lá, as forças militares norte-americanas continuam mobilizadas no Médio Oriente e só saem da região se for alcançado um entendimento definitivo.
1: A Marta Caramelo Nobre, com os pontos que já são conhecidos do possível entendimento entre Estados Unidos e Irão, numa altura em que ainda há dúvidas sobre quando é que este acordo pode ser alcançado.
0: E neste Jornal da Uma vamos à Festa da Taça, dia de final no Jamor, sendo que a festa, Zé, já se vai fazendo a esta hora pela Mata do Jamor.
1: É uma das grandes tradições da final da Taça de Portugal. A festa antes do jogo está marcada para as 5:15 da tarde. Sporting e Torriense medem forças, mas antes é a altura de celebrar o futebol. Ao longo da manhã temos vindo a ouvir os adeptos, quer do lado do Sporting, quer do lado do Torriense, na Mata do Jamor. E agora, Martim Madeira, agora que juntas-te em direto a este Jornal da Uma, aproxima-se a hora do almoço e eu pergunto o que é que temos por aí no menu.
3: Zé, temos muita coisa. Aliás, melhor para saber esta resposta são dois adeptos que eu tenho aqui comigo. Tenho o Francisco. Pedro Francisco, o que é que estamos agora?
1: Não estamos nas melhores condições para ouvir o Martim Madeira, ele que está em direto a partir da Mata do Jamor, já em contagem decrescente para a final da taça. Ao longo deste jornal, se as condições melhorarem, vamos voltar então à Mata do Jamor para ouvir o Martim Madeira e a festa que se vai fazendo nesta final, neste momento, antes do início da final da Taça de Portugal. Sporting e Torriense medem forças. Vamos tentar de novo a ligação ao Martim Madeira. Martim, vamos ver se agora a rede se aguenta para tentar perceber como é que está a festa ao longo do Jamor.
4: Toda esta mancha verde e branca no Jamor é algo maravilhoso que tem de se repetir sempre, que trazemos sempre algo diferente ao futebol em Portugal.
3: Portanto, aqui os testemunhos de dois adeptos do Sporting que estão muito eufóricos para esta final de taça que vai decorrer às 5:15.
1: A reportagem do Martim Madeira na Mata do Jamor, já em contagem decrescente para a final da Taça de Portugal. Sporting e Torriense medem forças a partir das 5:15 da tarde, neste que é, de certa forma, o último jogo da temporada na Primeira Liga. O Sporting chega à final, onde vai medir forças com o Torriense, uma equipa da Primeira Liga frente a uma equipa da Segunda. Às 5:15 começa este encontro, sendo que há emissão especial ao longo da tarde aqui na Rádio Observador para acompanhar as emoções da Taça de Portugal.
0: Conduzida pelo Vicente Figueira, para já uma hora e cinco minutos. Zé, há ainda outras notícias em destaque esta hora.
1: O Partido Socialista acusou o governo de se comportar como um agente imobiliário invertido ao vender imóveis do Estado abaixo do preço e quer ouvir no Parlamento o ministro Miguel Pinto Luz, ministro das Infraestruturas e da Habitação, em causa uma notícia que está a ser avançada pelo Jornal Público que adianta que o Estado vendeu abaixo do preço de mercado imóveis que podiam ter centenas de casas públicas. À Lusa, o vice-presidente da bancada socialista, Luís Testa, afirma que esta notícia apenas comprova algo que os socialistas já suspeitavam. O novo apoio à compra de carros elétricos vai ter duas fases. A informação foi avançada pela Ministra do Ambiente e da Energia, Maria da Graça Carvalho, durante a audição na Comissão do Ambiente e Energia na Assembleia da República, que explica que o Executivo tem autorização para um montante neste concurso de 20 milhões de euros para este ano. Diz também a Ministra que a primeira fase, de cerca de 10 milhões de euros, chega até dia 11 de junho. E a Rússia confirma ter utilizado mísseis hipersónicos para atacar a Ucrânia na última noite. A Força Aérea Ucraniana informou que a Rússia utilizou mais de 600 drones e mísseis neste bombardeamento. O presidente da Ucrânia já tinha denunciado hoje esse ataque a Kiev com um míssil com capacidade nuclear. Também hoje, o ministro dos Negócios Estrangeiros da Ucrânia pediu o reforço dos apoios da União Europeia à Ucrânia para lidar com a agressão russa.
0: Jornal da Uma fica por aqui, com a edição do José Rafael Lopes.
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0: As manhãs 360 de fim de semana ficam por aqui. Já está por aqui o homem que vai conduzir a emissão esta tarde de desporto, não é?
6: Que missão? Que missão, estou muito entusiasmado.
0: Que missão e emissão.
6: E emissão, uma missão que é uma emissão.
0: Exato.
6: E de facto vai ser muito interessante, como já puderam ouvir agora no noticiário da UMA. Temos a minha, o Martim Madeira pela mata para ir ficando. Como é que está a ser a festa dos adeptos do Sporting do Riense?
0: Sabes que já ouvimos Némanos esta manhã.
6: Já ouvi dizer sim. Já ouvi dizer que sim. E uma das coisas muito giras nessas festas futebolísticas é que nós podemos aqui, entre nós na rádio, ir ouvindo as coisas que aparecem e fazer uma espécie de Shazam entre nós. No outro dia, a minha, na festa de Boca do Porto, houve uma muito interessante versão daquela música Melhor Portuguesa com que eu quero casar dos Diapasão, mas dedicado ao clube, ao Futebol Clube do Porto. E, portanto, vamos fazendo este. Vamos estar num ouvido também com estas festas, não é só futebol.
1: Um bingo das festas.
6: Exato. Dá para fazer isto, é multiplataforma, não é? Aproveitamos a festa do futebol para diversificar conteúdos. Mas hoje a festa vai ser mesmo centrada no Jamor. Vamos ter relato em direto do Diogo Varela e do Alexandre Luna Paes. Vamos ter também reportagem de pista com o nosso grande Miguel Videira.
0: Que não levou boné.
6: Não levou boné. E vai ter que dar umas belas voltas à volta da pista de Tartan, porque bem sabemos que ele é um runner, digamos assim. E vamos ter também, ao longo desta tarde, o João Castro e ainda um adepto muito especial do Torriense, que eu vou-vos revelar já daqui a pouco, mas o que é certo é que hoje vamos ter uma festa da taça bem bonita, se eu lhe puder chamar assim.
0: É isso mesmo, e tu vais estar cá para comprovar isso mesmo, com esses olhos postos sempre no Jamor. A emissão especial arranca depois do Jornal das 4, já a seguir. Ah, isto não passa na rádio. Boa emissão e continuação de
6: um grande abraço. Vão descansar e se virem a taça, aproveitem. É melhor ouvir, eu diria, mas pronto.
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6: 10 minutos para lá de 1 da tarde, Rádio Observador, um bom domingo, sejam muito bem-vindos. Já daqui a pouco, quando forem 1h30, vamos ter notícias para ouvir com o João Lourenço. Até lá bem perto, a primeira parte de Isto Não Passa na Rádio, esta semana dedicado e na antecâmara da final da Taça Portugal, a músicas sobre o Mundial de Futebol.
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0: Mar no Chão, na abertura do Isto Não Passa na Rádio esta semana, com canções para o Mundial de Futebol. Aqui está La Vida à Tómbola, de Mar no Chão, tema que faz parte de La Radiolina, um disco de 2007. Depois teve várias versões ao vivo. Há também uma em que o próprio Mar no Chão, numa rua, recebe a visita do Maradona e ele ouve esta música cantada para ele e emociona-se. É um vídeo bonito, podem vê-lo pelo YouTube.
1: E depois foram os dois desenvolver atividades
0: para algum lado, fazem eles bem. Mar no Chão não é particularmente meio com a FIFA aqui nesta canção, mas pronto, está no seu direito, não é?
1: É assim.
0: É a vida. De alguma forma, também é um elogio esta música àquelas personagens como Maradona, mas outras que... se perderam na vida. A vida é uma tómbola.
1: Quer dizer,
0: a bola é redonda.
1: Perderam-se ou escolheram um caminho sinuoso?
0: Sim, o Mar no Chão diz que se fosse o Maradona, escolhia como ele, fazia como ele.
1: Ora bem.
0: Por isso, também está no seu direito.
1: Uhum.
0: Está no seu direito.
1: E bem.
0: O futebol é motivo de muitas paixões. O Campeonato do Mundo de Futebol tem andado nas notícias porque muitas das seleções têm anunciado os seus convocados.
1: E nós também, não é?
0: E aconteceu connosco. Há também a revelação de algumas canções mais ou menos oficiais, quer por parte da FIFA, no caso de Shakira, com outra pessoa que já não me lembro qual é o nome do senhor. Não é o Bad Bunny, mas é um desses. Ajuda-me aí, Tiago.
1: Eu vou ver.
0: Tu que consegues com esses dedos mágicos e rápidos.
1: Digo-te já.
0: Entretanto, temos também a música de apoio à seleção portuguesa, não é? Com Sam da Kid, Papillon, G-Sun, Sir Scratch.
1: Ah, é com o Burna Boy.
0: Burna Boy
1: podia ser só uma palavra.
0: Sim.
1: Devia ser Bernabé.
0: Burna Boy.
1: Desculpa.
0: Boa, boa, boa. Estás ótimo.
1: Pois é.
0: E tu escolheste Missy Miles.
1: Eu escolhi Missy Miles.
0: Podia ser um dos artistas a ingressar nesse Tuga ou Nada, que é o hino da seleção.
1: E também os MCs que fazem parte desta produção do Missy Miles, que são o Slow J e o G-Sun. A questão aqui é, eu, apesar de não perceber nada de futebol, eu sei, esta canção chama-se Champions League. E eu sei que o Mundial de Futebol não é a Champions League.
0: Vá lá.
1: Eu sei que são coisas diferentes. Atenção. Mas foi da primeira cantiga que eu me lembrei de futebol. Para já, porque obviamente é uma referência a vitoriosos no futebol. Depois tem uma série de comparações e de metáforas, não é? Estou número 10 cor nos pés. Não sei o quê. Suor na minha testa, na minha festa, a cantar o hino. Pronto. Ou seja, há aqui uma analogia com o vencer e ganhar e tal. E depois, porque esta malta também dá um ar de... nesta cantiga, isto é gente muito habilidosa. E sabes aqueles artistas, tipo Maradona, com a bola nos pés e que...
0: Tem flow, não é?
1: E fintam e coisa e arrevienga, como diz o coisa e tal. E pá, e eu acho que são estrelas da bola, é o que me parece. Eu tô...

0: Champions League.
1: Champions League, Missy Miles, escolha do Tiago Pereira.
2: Parece o meu flow.
1: A jogar à bola.
2: Ui, tu nunca viste jogar à bola. Nem queiras.
1: Olha, acho que este ambiente do futebol e do Mundial também me remete um bocadinho para o mundo dos videojogos. Não que eu tivesse sido, na minha juventude, grande aficionado de videojogos. E sempre fui mais carros do que bola, na verdade. Mas lembrei-me que há muita malta que associa certas canções a futebol. Porque as canções passavam no jogo de computador,
2: exato.
1: Nos FIFAs e nos PES da vida, os Pro Evolution Soccer, não é? Já não me lembrava como é que eu me fui lembrar disto. Ainda assim fui buscar uma dessas canções, chama-se Club Foot, é dos Kasabian, faz parte do primeiro disco da banda, é de 2004.
2: Lembro-me bem.
1: 2004. Já a uma altura trouxeste aqui uma série de artistas de quando em vez em que fazes este exercício de será que isto ainda bate? Foi um bocadinho a sensação
2: que
1: tive.
2: Não insisto há muitos anos.
1: Pois, foi um bocadinho a sensação que tive com os Kasabian, mas aqui fica a Club Foot, que nos lança aqui num mergulho, principalmente para a malta dos videojogos, do que é jogar ou ver futebol.

0: Clubfoot, os Kasabian. Isto não passa na rádio com canções para um Mundial de Futebol. É o maior Mundial de sempre, sabias, Tiago?
1: Tem, maior há novas regras, né? Há mais equipas?
0: Mais equipas, mais são não sei quantas, são mais que não sei quantas, deixa-me cá ver. 48 seleções, 104 jogos em 3 países, Estados Unidos.
1: Posso puxar a brasa à minha sardinha?
0: Canadá e México, sim.
1: Então, esta semana há um programa nesta rádio que se chama Pop-Up. Uhum. E é sobre, esta semana é sobre cadernetas de cromos, a propósito da loucura que anda aí, a febre dos cromos.
0: Sim, estão escutados.
1: Sabes cromos. Que esta coleção são mais de 900 cromos.
0: Não é barata, não é?
1: Cada carteirinha custa 1,5€. Tem 7 cromos.
0: É mais cara que a coleção anterior, que era do Campeonato Português e que os miúdos também andavam aí a fazer.
1: Pois isso eu não sei. Mas tu dizes...
0: Mas fizeste um programa sobre cadernetas.
1: É enfim. Verdade.
0: E não sabes que é anterior do, enfim.
1: Opa, então mas de lá. Não há campeonatos todos os anos.
0: É verdade. E a caderneta está a bombar.
1: Esta não, esta é do Mundial.
0: Esta é do Mundial, sim. É enorme.
1: É um belo programa.
0: É sim, senhor.
1: Fica aqui
0: recomendo.
1: A dica.
0: Pop-up.
1: Vou lá ouvir.
0: Olha, vais ao Brasil, um eterno candidato à vitória.
1: Uma
0: é?
1: Canção muito curta.
0: Também tenho Brasil daqui a pouco.
1: Aqui na voz de Elis Regina. É uma canção de Gilberto Gil, chama-se Meio de Campo. Esta gravação é de 73. E é uma canção que pega no caso de um jogador, o Afonsinho, que depois viria a ser médico e etc. Ainda está vivo, tem quase 80 anos, assim uma coisa. E que na altura, no início da década de 70, no Brasil, ele recusou-se a cumprir uma série de regras, queriam obrigá-lo a cortar a barba e o cabelo, e ele recusou-se. E depois ele lutou pelos direitos não sei agora explicar tecnicamente, mas os direitos do trabalho e dos jogadores e etc. E portanto também ganhou ali uma simbologia de uma certa autodeterminação, não é? E de legitimação dos jogadores enquanto indivíduos de pleno direito e não apenas um pertence de alguma coisa, de alguma instituição. E é esta cantiga que pega nesse exemplo para ilustrar a importância que tem lutar pelo aquilo em que se acredita e pelos direitos. E depois tem a Elis Regina.

0: Fica por aqui a primeira parte de E o Resto é a História. Já daqui a pouco vamos ter na Rádio Observador mais músicas escolhidas por Nelson Ferreira e Tiago Pereira, dedicadas ao Mundial de Futebol. A segunda parte disto não passa na rádio, é para ouvir já daqui a pouco. Primeiro, antes disso, vamos ter notícias à 1h30 para ouvir com o João Lourenço.
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0: reflexões sobre o Mundial de Futebol, mas primeiro, e porque é 1:30... Tempo de escutar o essencial das notícias que estão a marcar esta tarde de domingo, agora mesmo, com o João Lourenço.
1: Bom dia, Vicente. A Presidente da Comissão Europeia aplaude os avanços aparentes nas negociações entre Estados Unidos e o Irão. Através da rede social X, na manhã deste domingo, Ursula von der Leyen reitera que todo e qualquer acordo deve garantir uma verdadeira redução das tensões. Von der Leyen pede também o fim da tensão e daquilo que descreve como ações desestabilizadoras e ainda a plena liberdade de navegação sem taxas no Estreito de Hormuz. Esta é a reação europeia ao anúncio de ontem de Donald Trump. O Presidente dos Estados Unidos fala num princípio de entendimento que vai consistir sobretudo na reabertura do Estreito de Hormuz. É o que escreve numa publicação na rede social Truth Social. O presidente norte-americano afirma que está tudo praticamente negociado entre Estados Unidos, Irão e outros países do Médio Oriente. O portal Axios avança com alguns dos detalhes que vamos conhecer nas notícias à hora certa. E a Rússia confirma ter utilizado mísseis hipersónicos para atacar a Ucrânia na última noite. A Força Aérea Ucraniana informou que a Rússia utilizou mais de 600 drones e mísseis neste bombardeamento. O presidente da Ucrânia tinha denunciado este domingo o ataque à capital ucraniana. Também hoje o ministro dos Negócios Estrangeiros da Ucrânia pediu o reforço dos apoios ao país, à União Europeia, face à agressão da Rússia. E o Partido Socialista acusa hoje o Governo de se comportar como um agente imobiliário invertido ao vender imóveis do Estado abaixo do preço e quer ouvir no Parlamento o Ministro da Habitação. Em causa, uma notícia que está a ser avançada este domingo pelo Jornal Público, que adianta que o Estado vendeu abaixo do preço do mercado imóveis que podiam ter centenas de casas públicas. A Agência Lusa, o vice-presidente da bancada socialista, Luís Testa, afirma que esta notícia apenas comprova algo que a bancada socialista já suspeitava. O Governo Regional da Madeira pede ao Governo Nacional a garantia de serviços mínimos na greve geral marcada para o próximo dia 3 de junho. Num comunicado enviado ao Ministro das Infraestruturas e Habitação, o Secretário Regional da Economia alertou para a paralisação que pode afetar as operações de carga e descarga dos navios que abastecem semanalmente o arquipélago. O governante sublinha que qualquer perturbação no transporte marítimo pode comprometer o acesso a bens alimentares e medicamentos e pode prejudicar também a atividade económica da ilha. Terminamos com a final da Taça de Portugal, 5:15 da tarde, com emissão especial na Rádio Observador a partir das 4. Sporting e Torriense medem forças naquele que é o último troféu da temporada, uma final marcada para o Estádio Nacional do Jamor, mas a festa já prossegue nos arredores deste recinto desportivo. As notícias à hora certa, vamos recuperar as antevisões de ambos os treinadores e vamos também novamente em direto até à Mata do Jamor para sentir o pulso a esta final da taça.
0: Vai ser na edição das 2 também com o João Lourenço. Um grande abraço, João, e até já.
1: Até já.
0: Já a seguir, a segunda parte de Isto Não Passa na Rádio. Uma hora, 34 minutos, Rádio Observador. Bom domingo.
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0: Uma hora, 35 minutos. A informação de regresso às 2 em ponto. Até lá bem perto, a segunda parte de Isto Não Passa na Rádio. Canções dedicadas ao Mundial de Futebol.
9: Está aí já ao virar da esquina. Começa a 11 de junho o Campeonato do Mundo de Futebol em 3 países, Estados Unidos, México e Canadá. Ao longo dos anos foram muitas as canções feitas para esta competição. Está uma

0: lembrar que os New Order fizeram uma chamada World in Motion, creio para Itália 90. E tem algumas particularidades. Não é muito futebolística, mas depois tem uns certos de relatos de futebol lá no meio, o que ajuda, não é? Também é fixe. Ainda assim, eu queria contar-te a história de Cabo Verde.
1: Cabo Verde. Mas do arquipélago todo?
0: Sim, tudo no futebol. Cabo Verde é uma das estreias no futebol no Mundial. Nunca este país tinha chegado a esta competição, esta fase da competição. Vai ter um grupo super difícil. Muito dificilmente vão conseguir passar a fase de grupos. Espanha, Uruguai e Arábia Saudita.
1: É pá, se ganhasse era incrível.
0: Era incrível. Já foi incrível terem eliminado os Camarões, por exemplo, para chegar aqui a este grupo do Campeonato do Mundo. A equipa de Cabo Verde tem muitos jogadores, uma mão deles jogam em Portugal,
1: pois,
0: e muitos tiveram passagem
1: natural
0: por Portugal, e eu estou com eles. Sempre que Cabo Verde jogar, eu vou estar a...
1: Já tens a tua camisola?
0: Eu tenho um gorro dos Tubarões Azuis.
1: Mas ouve lá, o gorro isto vai começar em junho.
0: Olha, é
1: até julho.
0: Mas, sei lá, no Canadá, sei lá se os jogos deles são do Canadá. Tenho que ir ver onde são os jogos de Cabo Verde.
1: Está bem, mas não vais lá, vai estar calor.
0: Sabes lá. Por acaso não vou, mas... e quem melhor do que Ferro Gaita para celebrar Cabo Verde,
1: mas
0: esta
1: é
0: chegada ao Mundial? Imagino isto nos cafés e esplanadas das principais cidades.
1: Tudo a tocar o ferro.
0: Tudo a tocar o ferro e na gaita.
1: Pois é.
0: É si próprio. Também há uma versão dos Fogo Fogo, um coletivo português.
1: Verdade.
0: Que é uma homenagem também à música de Cabo Verde, desta mesma canção, mas aqui fica o original dos Ferro Gaita.
1: Grande Funaná.
0: Funaná para torcer por Cabo Verde.

0: Cabo Verde pela primeira vez no Mundial de Futebol e aqui a nossa força com a ajuda dos Ferro Gaita.
1: Agora é preciso anel e furtado.
0: Parecia, não parecia?
1: Mas é.
2: Ora, olha que ainda não é, tendo em conta algumas músicas que para aí andam.
1: Bela cantiga.
0: E de outros,
1: bela cantiga.
0: Bela cantiga. Se calhar esse ano até não foi tão mal em termos de cantigas oficiais.
1: Sim, pô. Mas...
0: Olha, os Alice in Chains.
1: Pois é.
0: Porquê?
1: Opa.
0: Mas em Seattle, nem... por acaso há uma equipa de futebol em Seattle.
3: Atenção, este Mundial é, como é que é? É Estados Unidos,
0: México e Canadá.
3: México e Canadá. Seattle fica ali mesmo, ali tipo Estados Unidos e Canadá, não é?
0: Quase com vista, pá.
3: Mas não foi por causa disso. Eu lembro-me desta cantiga porque depois de termos escolhido o tema que tu muito bem sugeriste, eu estava na minha vida a fazer ouvir o meu shuffle.
0: Eu inicialmente a minha ideia era canções para o Mundial, que era dizendo canções muito boas, esta canção é para o Mundial. Só que depois tu é que percebeste logo que era de futebol e eu disse, pronto, já está.
3: Então, bom, e esta canção apareceu no meu, e como tu sabes, eu sou antigo, e como me fiz homem nos anos 90, tenho, os meus shuffles passam muito pelos anos 90, volta e meia, e veio parar aqui. Esta canção chama-se Man in the Box. É um dos primeiros grandes sucessos dos Alice in Chains, se não o primeiro. Faz parte do primeiro álbum. E o que é que acontece? Há a expressão que os ingleses usam muito, que é, por exemplo, aqueles jogos que estavas a falar, do FIFA e etc, que tem o relato depois, não sei o quê, in the box, não é? The box, que é ali na grande área, né? Ali a zona do penalti, em frente à baliza. Man in the box. E eu pensei,
0: vai dar.
3: Já
0: vai
3: foste.
0: Dar.
3: Olha, meu amigo, Alice in Chains, até me engasgo. Vamos embora.

0: pouco estávamos a fazer aquele exercício com os Kasabian e já fizemos com Strokes e algumas coisas dos inícios dos 2000. Ainda assim, acho que o grunge envelheceu melhor do que algum do rock de outras décadas.
1: Algum. Epá, mas esta canção continua.
0: Os Alice in Chains são incríveis.
1: É, pá, isto é
0: que o vocalista tem um poder qualquer.
1: Mas vem lá de Seattle, não é? E esta destruição parece que está mesmo a partir árvores, a serrar madeira lá no meio do.
0: Olha, queria lançar-te o desafio de voltarmos ao Brasil, se não te importas. Chico Buarque, que acho que é um grande adepto de futebol.
1: E jogador da bola.
0: E jogador da bola também. Há muitas imagens dele, amigos a jogar à bola. Eu fui aqui buscar uma canção que já encontrei em várias versões. O Futebol, de Chico Buarque, tem umas versões assim um bocadinho mais bossa, outras mais jazz. Consoante os
1: jazz.
0: Discos jazz, enquanto consoante os discos em que foi sendo reeditada, em alguns best-of, depois leva ali novas roupagens, mas tenho aqui algumas alusões ao Rei, Se Eu Fosse Igual a Ti.
1: Pois é.
0: E o Brasil tem a sorte de ter o Rei, Pelé.
1: Também temos reis.
0: Mas gosto muito desta canção, tem assim uma toada muito gira e eu acho que é como ao futebol do Brasil, que é assim muito tchaca-tchaca-tchaca, não é?
1: Tipo, dancinha.
0: É dancinha que eles fazem, não sei como é que eles fazem, mas é incrível. E a ver, vamos como é que eles safam neste Mundial. Aqui fica Chico Buarque, O Futebol.

0: É esta ginga, não é? Que eles têm, Tiago. Como é que eles fazem isto?
1: Pois é, pareceu.
0: Mesmo. George Benson, para o fecho, isto
1: olha,
0: não passa na
1: esta
0: rádio.
1: Esta é que tu não esperavas.
0: Não esperava, mas eu adoro George Benson.
1: Isto vem outra vez do meu shuffle. Esta canção chama-se Nothing's Gonna Change My Love For You.
0: Nothing's Gonna Change.
1: Exato. O George Benson gravou-a em 84, lançou-a em 85. Ela depois também ficou muito popular 2 anos depois pela versão do Glenn Medeiros. Esse havaiano com ascendência portuguesa.
0: Obrigado, Tiago, por trazeres Glenn Medeiros.
1: Mas eu trago esta. Gosto mais da versão do George Benson.
0: E porquê?
1: Porquê? Porque é uma grande cantiga melosa. Pá, e eu estou numa fase que adoro isto. Ou então é a fase que é a vida toda. E o que é que acontece? Aquilo que mais acontece num campeonato mundial de futebol é a derrota. Todas as equipas perdem menos uma. No fim, só uma é que ganha. Claro. Todas as outras perdem. Mas o que é que acontece no próximo campeonato do mundo? Vêm todas outra vez. E o que é que também vem com os adeptos, não é? Ali a apoiar a sua seleção. Porquê? Porque nada vai mudar o amor que os fãs sentem pelas suas equipas.
0: Epá,
1: viste isto que eu fiz?
0: Que bela forma de acabar o Isto Não Passa na Rádio desta
1: E agora
0: semana.
1: A bola é tua.
0: Bom Mundial, boa sorte para Portugal. E para Cabo Verde já agora.
1: E para os outros.
0: E para os outros todos. Mundial de Futebol em destaque no Isto Não Passa na Rádio, com canções para essa competição. Regressamos de hoje a uma semana. Um abraço, Tiago.
1: Até para a semana.

0: Isto não passa na rádio, de regresso no próximo sábado, a partir das 3 da tarde, sempre com um novo tema. Tiago Pereira e também Nelson Ferreira, com temas e seleções musicais, sempre em torno de algum tema, e que fica sempre disponível também em observador.pt e nas plataformas podcast, todos os sábados, depois da 1 da tarde.
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0: A edição das duas está quase a chegar à Rádio Observador. Os principais destaques para conhecer agora mesmo. Já aqui está o João Lourenço. Bem-vindo, João.
12: E começamos com o Portugal a condenar o ataque russo deste domingo e reitera o apoio a Kiev. João Pedro Luiz é o novo presidente da Juventude Social-Democrata e hoje é dia de final de taça. Vamos ao Jamor para sentir o pulso da festa do Jamor.

0: Rádio Observador, muito boa tarde, são 2:00. Edição das 2:00 na Rádio Observador com o João Lourenço e começamos, minha João, com a notícia de que Portugal condena o ataque russo e reitera o apoio a Kiev.
1: O executivo português condenou fortemente o que descreve como mais um enorme ataque da Federação Russa à capital ucraniana com recurso a um míssil com capacidade nuclear. Reitera toda a solidariedade e apoio sem reservas à Ucrânia. A mensagem do governo surge através de uma publicação na rede social X do Ministério dos Negócios Estrangeiros. Também a presidente da Comissão Europeia, Ursula von der Leyen, escreve na rede social X que o ataque massivo da Rússia à Ucrânia na noite passada mostra a brutalidade do Kremlin e o desrespeito tanto pela vida humana como pelas negociações de paz. No mesmo sentido, surge o presidente do Conselho Europeu, António Costa, escreve que condena fortemente aquilo que descreve como escalada imprudente. Na onda de condenações surgem também os presidentes da Alemanha, França, Itália, Reino Unido e Espanha a condenarem este ataque da Federação Russa a Kiev.
0: Uma condenação que chega depois de a Rússia ter confirmado que utilizou mísseis hipersónicos para atacar a Ucrânia na última noite.
1: A Força Aérea Ucraniana informou que a Federação Russa utilizou mais de 600 drones e mísseis neste bombardeamento. O presidente da Ucrânia tinha denunciado este domingo o ataque à capital ucraniana. Também hoje o ministro dos Negócios Estrangeiros de Kiev pediu o reforço dos apoios ao país, à União Europeia, face à agressão russa.
0: E ainda pela atualidade internacional, viramos atenções para o Médio Oriente, isto porque a presidente da Comissão Europeia aplaude os avanços aparentes nas negociações entre Estados Unidos e Irão.
1: Aplaude através da rede social X. Ursula von der Leyen reitera que todo e qualquer acordo deve garantir uma verdadeira redução das tensões. Ursula von der Leyen pede o fim das tensões e daquilo que descreve como ações desestabilizadoras e ainda a plena liberdade de navegação sem taxas no Estreito de Hormuz. Esta é a reação europeia ao anúncio de ontem de Donald Trump. O presidente dos Estados Unidos fala num princípio de entendimento que vai consistir, sobretudo, na a reabertura da passagem marítima. É o que se escreve numa publicação na Truth Social. Donald Trump afirma que está tudo praticamente negociado entre norte-americanos, Irão e outros países do Médio Oriente. Explica que os pontos finais do acordo ainda estão a ser discutidos, mas promete que vão ser anunciados em breve. O portal Axios avança com alguns detalhes que podem constar deste acordo. O cessar-fogo pode ser prolongado por 60 dias, mas Marta Caramel Nobre não é a única questão em cima da mesa.
2: Este acordo de cessar-fogo, que está praticamente negociado, vai permitir a retoma da circulação livre e sem taxas no Estreito de Hormuz. Em troca, Washington compromete-se a levantar o bloqueio aos portos iranianos, permitindo a Teherão vender petróleo livremente. A mesma fonte avança também que, no fundo, este memorando vai funcionar como uma espécie de fase transitória para tentar estabilizar o conflito e aliviar a pressão sobre os mercados energéticos globais. Ainda assim, a administração de Trump deixa um aviso. O alívio das sanções económicas só avança se o Irão fizer cedências. O documento, em cima da mesa, inclui ainda compromissos de Teherão para não desenvolver armas nucleares e negociar limites ao enriquecimento de urânio. Mas estas conversações devem prolongar-se pelos 60 dias previstos no acordo. Até lá, as forças militares norte-americanas continuam mobilizadas no Médio Oriente e só saem da região se for alcançado um entendimento definitivo.
1: Jornalista do Observador, Marta Caramel Nobre, com os pontos que já são conhecidos do possível entendimento entre Estados Unidos e Irão, numa altura em que ainda há dúvidas sobre quando é que este acordo pode ser alcançado.
0: Seguimos agora com a atualidade nacional, João Lourenço, nesta edição das 2:00, isto porque o atual secretário-geral da Juventude Social-Democrata, João Pedro Luís, foi eleito presidente com quase 60% dos votos.
1: É o novo líder da JSD, lista liderada por João Pedro Luís, que obteve mais de 300 votos. Com 24 anos, o novo presidente sucede a João Pedro Louro na liderança da J Social Democrata. Foi eleito no congresso que decorre este fim de semana em Viseu. O novo presidente foi cabeça de lista do Partido Social Democrata por Porto Alegre nas legislativas de 2022 e desempenhou funções como mandatário nacional da juventude de Luís Montenegro, neste caso, na luta uma liderança do PSD. Na moção estratégica apresentada neste Congresso, João Pedro Luís defende medidas como o agravamento de penas para crimes de violência sexual, o combate à discriminação e resposta reforçada nas áreas da saúde mental, na habitação e no emprego jovem. Entre as propostas apresentadas estão também o alargamento do programa Cresce Feliz até aos 5 anos e o reforço das ligações ferroviárias entre os distritos.
0: E falamos agora do Partido Socialista, que acusou hoje o governo, João Lourenço, de se comportar como um agente imobiliário invertido ao vender imóveis do Estado abaixo do preço.
1: E os socialistas avançam mesmo com um pedido de audição no Parlamento ao Ministro da Habitação e das Infraestruturas, Miguel Pinto Luz, em causa uma notícia que está a ser avançada este domingo pelo Jornal Público, atenta que o Estado vendeu abaixo do preço de mercado imóveis que podiam ter centenas de casas públicas. A agência Lusa, o vice-presidente da bancada socialista, Luís Testa, afirma que esta notícia apenas comprova algo que a bancada socialista já suspeitava e diz que vai pedir já na próxima semana a audição parlamentar do ministro das Infraestruturas, Miguel Pinto Luz.
0: E para já nesta edição das duas viramos as atenções para onde vamos ter o coração a partir das 4 da tarde para o Estádio do Jamor. Ouvidos também lá colocados, Sporting ou Torriense, um deles vai ser o vencedor da taça, João.
1: E vamos, antes dessa partida entre Sporting e Torriense, olhar para a festa que está a decorrer no Jamor. Antes disso, dizer que o Sporting, em caso de triunfo, soma o 19º troféu desta competição. O Torriense, em caso de vitória, faz uma conquista inédita. Já não está na final do Jamor desde 1956. Antes disso, recordar aquilo que foi a antevisão da partida, neste caso de ambos os técnicos. Começamos com o Rui Borges, que em conferência de imprensa ontem esclareceu que, apesar do Torriense militar na 2ª divisão, não quer facilitismos por parte dos Leões.
3: É sermos sérios e não entrarmos em facilitismos. A pressão neste clube existe diariamente. Agora sim, acho que o grupo é merecedor de estar nesta final, é merecedor de lutar por o troféu e vencê-lo. Agora temos que fazer muito para o vencer. Não adianta dizermos que somos merecedores, temos que o demonstrar dentro do campo. Contra uma equipa que vai dar a vida num momento histórico para o clube, num momento histórico, se calhar, para a grande maioria dos seus atletas, independentemente de quem seja o adversário, neste caso o Torriense, que é de um escalão inferior, é certo, mas tem demonstrado aquilo que é a sua qualidade ao longo da época, e nesta semana demonstrou contra uma equipa Primeira Liga toda a sua qualidade, e que sirva de alerta para aquilo que nós vamos encontrar amanhã.
1: Já o técnico do Torriense, Luís Tralhão, afirma que o foco central da equipa está na subida para o primeiro escalão do futebol português. No entanto, vai até ao Estádio Nacional do Jamor para competir por um troféu inédito.
4: Nós priorizamos o campeonato. Mas obviamente que agora estamos aqui envolvidos na taça, não viemos aqui a passear. Eu já utilizei essa expressão há cerca de um mês atrás, quando atingimos a final, portanto nós vimos competir. E o Mr. Rui Borges disse que jogava com os melhores e nós vamos jogar com os melhores, de certeza absoluta, isso não há dúvida nenhuma. Agora, é relativo para ele quem são os melhores ou para mim. Portanto, temos um grupo que está preparado para jogar qualquer jogo.
1: Partida que vai ter arbitragem de António Nobre, juiz da Associação de Futebol de Leiria. Uma emissão especial, Vicente Figueira, que arranca perto das 4 da tarde.
0: E que tem um Torriense na final, no Jamor, 7 décadas depois. É um regresso e, por isso, acho que faz todo sentido que ouçamos quem acompanhou na história do clube, João.
1: E vamos ouvir mesmo o quase centenário e sócio número 1 da formação de Torres Vedras, Manuel Rosado. Em entrevista à Rádio Observador, conta que a aventura de associado começou com a simples vontade de querer assistir aos treinos depois do trabalho.
5: Nos meus tempos de jovem, era hábito sair-se do emprego e ir ao Torriense assistir ao treino do futebol. Havia treinos todos os dias, todas as tardes. De maneira que íamos assistir. Era a prerrogativa que tínhamos por ser sócio, poder assistir aos treinos. E lá íamos queimar um terço do nosso dia ver o treino, arranjar relias e tal, discussões.
6: E às segundas-feiras, lá iam ao jogo.
5: À segunda-feira era o jogo.
1: No início da militância no Torriense, Manuel Rosado recorda que o valor das cotas era de 2,5 escudos, e habituado a ver a equipa da equipa da terra no estádio municipal Manuel Marques, o sócio número 1 reconhece que qualquer tipo de mudança de casa em virtude da subida à primeira divisão pode prejudicar o clube.
5: A falta do apoio da população, não é? é sempre mais vantagem, julgo, jogar em casa do que fora, não é? Se sou enganado, peço desculpa, mas
6: é um preço a pagar muito alto.
5: Acho que sim.
1: E ouvimos Manuel Rosado a indicar que o caminho de regresso ao Jamor foi uma surpresa, mas indica que não se mostra muito confiante com um triunfo nesta final da taça. 70 anos depois, o Torriense está de regresso à final do Jamor e vai, neste caso, competir com o Sporting para esse troféu, o último desta temporada 2025-2026.
0: 70 anos depois, o regresso do Torriense, também 10 anos depois, o regresso de uma equipa da 2ª Liga à final da Taça de Portugal, e hoje podemos mesmo também acabar a tarde com um vencedor inédito, embora seja improvável, é algo que o futebol pode trazer e algo que vamos acompanhar a partir das 4 da tarde. O apito inicial deste encontro está marcado para as 5:15 com um relato em direto do Diogo Varela e do Alexandre Luna Paes. As notícias ao longo desta tarde vão-nos chegando também pela voz do João Lourenço, que está de regresso às 2:30. Um abraço, João. Até já.
1: Até já.
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0: Rádio Observador, 12 minutos para lá das 2 da tarde. Para depois das 3, vamos ter um subescuta especial para ouvir aqui na Rádio Observador. Vamos ouvir o presidente da Conferência Episcopal depois das 3 da tarde em mais uma edição do Subescuta. Para já, com 13 minutos para lá das 2 da tarde, vamos seguir com a primeira parte da habitual conversa semanal sobre a história de Rui Ramos e João Miguel Tavares. É mais um episódio de O Resto é História.
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2: Olá, seja bem-vindo a mais um episódio de E o Resto é História com Rui Ramos e João Miguel Tavares. Nos últimos tempos tem-se falado muito na Hungria devido à mudança de governo após o longo reinado de Viktor Orbán e todos aprendemos nos últimos anos que a Hungria tem características muito particulares, mas o nosso ouvinte André Pereira enviou-nos uma ótima pergunta que ele próprio diz e muito bem, que pode ajudar a descodificar as tensões atuais na União Europeia e também a própria psicologia política de Budapeste. Eu passo a citar. Enquanto o Tratado de Versalhes é amplamente debatido e ensinado, o Tratado de Trianon, de 1920, parece ser o parente pobre da historiografia da Primeira Guerra Mundial no Ocidente. No entanto, para a Hungria, ele representou a perda de 2/3 do seu território e de milhões de falantes de húngaro que ficaram do lado de fora das novas fronteiras. O André Pereira chama ao Tratado de Versalhes o irmão mais velho de Trianon, e está bem visto, porque o primeiro foi assinado a 28 de junho de 1919 e o segundo, um ano depois, a 4 de junho de 1920. Curiosamente, também em Versalhes, que é onde se situa o Palácio Grand Trianon, que deu nome ao tratado. Eu volto a citar o André Pereira, que nos deixa, depois disto, três perguntas muito concretas. Em primeiro lugar, ele pergunta de que forma este tratado moldou a identidade nacionalista húngara. Em segundo lugar, como é que o sentimento de vítima da história é alimentado por um evento com mais de 100 anos? E em terceiro lugar, porque é que, ao contrário de Versailles, o impacto de Trianon é tão pouco discutido fora da Hungria e dos países diretamente envolvidos? Bom, Rui, temos que admitir aqui que o André Pereira, além de fazer ótimas perguntas, ele tem razão, não é? Este é um tratado muito pouco conhecido, embora com um enorme impacto político. E antes de começares a responder às perguntas do André, satisfaz-me só uma curiosidade: porque é que a situação do Império Austro-Húngaro não ficou logo resolvida um ano antes, em 1919, em Versalhes, como aconteceu com a Alemanha?
3: Basicamente porque os aliados, no fim da Primeira Guerra Mundial, negociaram separadamente com os governos sucessores dos chamados impérios centrais. A Alemanha, a Áustria-Hungria, o Império Otomano e também a Bulgária. Até porque...
2: Portanto, os derrotados da Primeira
3: Guerra. Os quatro derrotados da Primeira Guerra Mundial. Até porque o pedido e a assinatura de armistício por estes governos foi diferenciado. Por exemplo, a Bulgária foi a primeira a pedir aos aliados um armistício, que foi assinado a 29 de setembro de 1918. A seguir veio o Império Otomano, a 30 de outubro, um mês depois. Depois houve o governo da Áustria, 3 de novembro, a seguir a Alemanha assinou a 11 de novembro e só no fim a Hungria, o governo da Hungria, a 13 de novembro. Como repararam aqui, a Áustria e a Hungria já aparecem separadas. E aparecem separadas porquê? Porque o governo de Budapeste, a 31 de outubro de 1918, decidiu declarar a independência do Reino da Hungria e iniciar contactos separados com os aliados. Portanto, a Áustria-Hungria separou-se no fim da guerra entre o governo da Áustria e o governo da Hungria.
2: Depois da Áustria ter pedido o armistício.
3: Sim,
2: não é?
3: Áustria, não foi bem isso. Quer dizer, foi o governo austríaco que começou a fazer contactos e o governo da Hungria, e por razões que já vamos falar, achou que iria obter melhores condições se separasse do governo da Áustria e aparecesse separado.
2: É capaz
3: separado
2: de ter enganado nas estimativas.
3: E não lhe correu nada bem. Sim. Bem, e depois houve tratados de paz diferenciados. Portanto, Versailles com a Alemanha, em junho de 1919.
2: É o primeiro. E é de longe o mais popular.
3: E é o mais importante, que a Alemanha era o principal combatente.
2: Quer dizer, sim, mas ainda assim, não é?
3: Os outros eram relativamente potências secundárias em relação à Alemanha, que era a Áustria-Hungria, que era o Império Otomano. Portanto, Versailles com a Alemanha em junho de 1919, Saint-Germain-en-Laye com a República da Áustria a 10 de setembro de 1919, depois Neuilly-sur-Seine com a Bulgária em novembro de 1919, Trianon com a Hungria a 4 de junho de 1920 e depois Sèvres com o Império Otomano 10 de agosto de 1920. Portanto, são tratados separados, portanto, os aliados trataram separadamente os vários poderes, até porque nem eram sempre os mesmos aliados. Por exemplo, os Estados Unidos nunca estiveram em guerra com o Império Otomano. Só a França e a Inglaterra é que estiveram em guerra com o Império Otomano, e só a França e a Inglaterra é que governaram, lidaram com os otomanos. Portanto, a Hungria fez a guerra entre 1914 e 1918 como parte da monarquia austro-húngara, que é o nome oficial desta entidade política, é uma entidade dual. Portanto, são dois Estados unidos pelo mesmo monarca, o monarca da família dos Habsburgos. Portanto, o monarca tinha o título de Imperador da Áustria e Rei da Hungria. Portanto, havia um governo e um parlamento em Viena e havia um governo e um parlamento em Budapeste.
2: Uhum.
3: Este arranjo surgiu em 1867... E agora estás a saber o que é que existia antes. Bem, o que é que existia antes, então remete-nos para a história da Hungria. É uma história que pode parecer complicada, mas não tem de ser complicada. Nós vamos contá-la aqui devagar, mas sem levar muito tempo.
2: Sem levar muito tempo,
3: mas para torná-la clara. Comecemos então pelos húngaros. E para dizer que eles não se chamam a si próprios húngaros, como acontece com muitos outros casos.
2: São os magiares.
3: Certo. Portanto, a palavra Hungria...
2: Tem imenso jeito quando fazem relatos de futebol, porque vão saltando a equipa magiar.
3: Eles chamam-se eles próprios magiares. O próprio nome do país também é República Magiar, também é um Estado magiar. A palavra Hungria, de onde é que aparece? Bem, há uma discussão sobre isso. Aparece nas fontes latinas, Hungria, há quem acha que é para descrever uma federação que teria existido na Alta Idade Média de 7 tribos magiares, e o nome seria Utmoger, que daria deturpado em latim Hungria, quer dizer, isto okay. é uma das teses, mas há outras, não vou aqui elencá-las nem criticá-las. Mas basicamente estes magiares são uma tribo de guerreiros nómadas que devem ter vindo das estepes da Ásia, entre os Urais e o rio Volga. Eles falam uma língua que não é uma língua indo-europeia. Portanto, é uma língua muito singular na Europa, enquanto as outras línguas europeias, desde o alemão ao italiano, o português, francês, inglês, são línguas indo-europeias, o húngaro não é. O húngaro é apenas aparentado na Europa e é um parentesco remoto já com o finlandês. Portanto, é uma língua bastante diferente das outras línguas. É uma língua que os linguistas chamam de uma língua aglutinante, o que significa, por exemplo, que a frase em português "eu vou para a minha casa" tem 6 palavras, em húngaro só tem 3, porque "para a minha casa" é uma palavra só. Isto é casa com prefixos e sufixos que indicam que é minha, em direção, eu vou para lá, e portanto, é uma forma, o turco também funciona assim, portanto, é uma forma completamente uma forma diferente de funcionar das outras línguas. No século IX, os húngaros instalam-se numa grande planície no centro da Europa, que é conhecida pela Bacia dos Cárpatos, que é basicamente uma grande planície que fica rodeada a norte e a leste pelos Montes Cárpatos, e depois a oeste pelos Alpes, e a sul e a sudoeste pelos chamados Alpes Dináricos. Os Alpes Dináricos é uma espécie de é uma cordilheira que continua os Alpes ao longo do Mar Adriático. Portanto, basicamente a Hungria fica nesta bacia formada por estas montanhas, rodeada por estas montanhas. Essa bacia é atravessada pelo Rio Danúbio. O Rio Danúbio é uma das grandes vias de comunicação na Europa. Não é por acaso que várias capitais europeias ficam no Danúbio. Viena, na Áustria, Bratislava, na Eslováquia, Budapeste, na Hungria, Belgrado, na Sérvia. Portanto, era uma grande via de entrada e de comunicação no continente europeu a partir do Mar Negro. Os húngaros estão ali instalados, nesta grande planície, e convertem-se ao cristianismo. E formam o Reino da Hungria no ano 1000, com o primeiro rei a ser um santo, Santo Estevão, que é o primeiro rei da Hungria, e por isso também o reino da Hungria é também conhecido pelas terras da coroa de Santo Estevão. É uma das formas com que se alude ao reino da Hungria. Portanto, a Hungria é um reino importante, tem recursos, tem minas, é um dos grandes produtores de ouro na Idade Média Europeia, portanto, é uma zona relativamente próspera. E o que é que acontece a este reino da Hungria, que aparentemente até agora tem tido uma... Enfim, estou a abreviar imenso, mas tem tido uma história aparentemente feliz. Bem, é que na segunda metade do século XV, depois dos... os otomanos conquistam Constantinopla, avançam nos Balcãs, avançam na Europa e os húngaros ficam na linha da frente contra o poder otomano. E o reino da Hungria tem um fim trágico numa batalha, a Batalha de Mohács, em 1526, em que o rei da Hungria e o seu exército são destruídos por Suleimão o Magnífico, pelo exército otomano. É uma espécie de Alcácer-Quibir. O rei morre, o exército é todo destruído, só que com consequências ainda mais graves do que Alcácer-Quibir, uma vez que metade do reino é imediatamente conquistado pelos otomanos, e o resto é dividido entre um príncipe húngaro, que fica a ser o príncipe da Transilvânia, que é um vassal dos otomanos, e o imperador do Sacro Império Romano-Germânico. Este imperador, que era parente do rei da Hungria, reivindica o título do rei da Hungria. Portanto, faz o papel de Filipe II aqui a de repente ficar com o título de rei da Hungria. E, portanto, ele fica, e é aqui que os Habsburgos se tornam reis da Hungria, inicialmente muito pouco da Hungria e depois nada da Hungria, porque entre os séculos XVI e o século XVII os otomanos acabam por conquistar toda a Hungria. Toda a Hungria é conquistada pelos otomanos, incluindo Buda e Peste, que são as cidades que depois vão dar origem no século XIX a Budapeste. E, portanto, este é o primeiro trauma da história húngara, digamos assim, e do nacionalismo húngaro, que é estes 150 anos de dominação otomana, muçulmana, isto é, este poder muçulmano.
2: É muito tempo.
3: É muito tempo. Os historiadores dão a entender, alguns historiadores, sobretudo no século XIX, davam a entender que isto teria sido um desastre gigantesco para os húngaros, que os húngaros no século XV eram até um reino relativamente bem povoado, 4 milhões de habitantes, e que devido às violências otomanas no século XVII já só tinham 1 milhão de habitantes, portanto um quarto do século XVII teria um quarto da população que teria tido na Idade Média. Portanto, isto seria um desastre enorme para a Hungria e para os húngaros, esta ocupação otomana sobretudo durante o século XVI e quase todo o século XVII. São os Habsburgos. Os Habsburgos, imperadores do Sacro Império Romano-Germânico, são eles que, enquanto reivindicando o título de reis da Hungria, são eles que vão dirigir aquilo que podemos chamar uma reconquista, para equiparar àquilo que acontece na Península Ibérica na Idade Média. Portanto, nos séculos XVII e XVIII são os Habsburgos que vão dirigir a reconquista, sobretudo durante a Grande Cruzada de 1683-1699. Em 1683, o exército otomano estava a cercar Viena, na Áustria, e os otomanos são derrotados na Batalha de Viena, e a partir daí os Habsburgos passam à ofensiva, e a campanha vai se tornar um desastre enorme para os otomanos. Não é maior porque a França ataca o império dos Habsburgos ao Ocidente para aliviar os otomanos. A França estava aliada aos otomanos, um poder cristão aliado ao poder muçulmano, e portanto os otomanos pedem ajuda, portanto os franceses atacam o império dos Habsburgos. Os franceses também estavam também com receio que se os Habsburgos derrotassem completamente os otomanos, se pudessem tornar demasiado poderosos, portanto também estavam interessados em não deixar os Habsburgos crescer muito. Mas mesmo assim, os Habsburgos conseguem reconquistar Budapeste em setembro de 1686, e finalmente, numa batalha que é a segunda batalha de Mohács, portanto tinha havido a primeira batalha de Mohács no século XVI, em que os otomanos tinham vencido, e agora há uma segunda batalha no mesmo lugar, em 1687, em que o Duque de Lorraine, que é o comandante do exército dos Habsburgos, esmaga, destrói completamente o exército otomano. Isto, os otomanos ficam sem exército, quer dizer, é completamente destruído, é um desastre gigantesco para os otomanos. Repito, só não é maior, isto é, o exército do Duque de Lorraine só não avança para, em direção a Constantinopla, porque os franceses, entretanto, atacaram e os Habsburgos têm de mudar a maior parte do exército para o Ocidente para defender-se contra os franceses, mas de repente a Hungria torna-se outra vez, está outra vez sob o poder, mas não é sob o poder de um rei húngaro, é sob o poder de um rei da Hungria, que é um Habsburgo, quer dizer, e portanto este reino da Hungria que os Habsburgos refazem no fim do século XVII, princípio do século XVIII, eles dão-lhe um parlamento, a dieta onde estão representados os nobres húngaros, têm um governo, mas na prática a Hungria é governada pelo imperador a partir de Viena. A língua oficial da administração é o latim, não é o húngaro só se torna a língua oficial da administração em 1836, e portanto, digamos que esta libertação do poder otomano acaba por o primeiro trauma, portanto a ocupação otomana, e agora começa um segundo trauma, que é a ascendência dos Habsburgos na Hungria.
2: Muito bem, pronto, o segundo trauma fica para a segunda parte e encaixa muito bem, até lá.
0: Segunda parte de O Resto é a História. Esta semana, episódio desta semana dedicado a olhar para um dos tratados que marcou a história da Hungria, pouco tempo depois do final da Primeira Guerra. A segunda parte é para ouvir já daqui a pouco. Primeiro, e porque são 2:30... O essencial das notícias que estão a marcar este domingo, para ouvir agora, em formato síntese, com o João Lourenço. Bem-vindo de volta, João.
4: Olá, Vicente. Vamos novamente à condenação de Portugal, a condenação ao ataque russo e reitera também o apoio a Kiev. O Executivo condenou fortemente o que descreve como mais um enorme ataque russo à capital ucraniana, com recurso a um míssil com capacidade nuclear. Reitera toda a solidariedade e apoio sem reservas à Ucrânia. A mensagem do governo é transmitida através de uma publicação na rede social X,

0: ofensiva russa sobre a capital ucraniana. E a Presidente da Comissão Europeia aplaude os avanços aparentes nas negociações entre os Estados Unidos e o Irão. Através da rede social X, Ursula von der Leyen reitera que todo e qualquer acordo deve garantir uma verdadeira redução das tensões. Von der Leyen pede o fim deste clima de tensão e daquilo que descreve como ações desestabilizadoras e ainda a plena liberdade de navegação sem taxas no Estreito de Hormuz. Esta é a reação europeia ao anúncio de ontem de Donald Trump. O Presidente dos Estados Unidos fala num princípio de entendimento que vai consistir sobretudo na reabertura do Estreito de Hormuz. Este domingo, o portal Axios avança com alguns detalhes que podem constar deste acordo. Pode ser um cessar-fogo que pode ser prolongado nos próximos 60 dias. Vamos escutar esses detalhes nas notícias à hora certa. E o Partido Socialista acusa hoje o Governo de se comportar como um agente imobiliário invertido ao vender imóveis do Estado abaixo do preço. E quer ouvir no Parlamento o Ministro das Infraestruturas e Habitação, Miguel Pinto Luz, em causa uma notícia que está a ser avançada este domingo pelo Jornal Público, que atenta que o Estado vendeu abaixo do preço do mercado imóveis que podem ter centenas de casas públicas. A agência Lusa, o vice-presidente da bancada do PS, Luís Testa, afirma que esta notícia apenas comprova algo que a bancada socialista já suspeitava. O Governo Regional da Madeira pede ao Governo a garantia de serviços mínimos na greve geral marcada para 3 de junho. Num comunicado enviado ao Ministro das Infraestruturas, o Secretário Regional da Economia alertou para a paralisação que pode afetar as operações de carga e descarga dos navios que abastecem semanalmente o arquipélago. O Governante sublinha que qualquer perturbação no transporte marítimo pode comprometer o acesso a bens alimentares e medicamentos. 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
1: Podemos chamar-lhe uma mega operação, montada com relato em direto do Alexandre Luna Paes e também do Diogo Varela. Reportagem de pista do Miguel Videira. Pela Mata do Jamor temos também reportagem do Martim Madeira. Vamos receber os nossos adeptos, o leonino João Castro e David Rosa, muito especial adepto torriense, que passou pelo clube. Tem história no clube, mas que
0: vamos tem história no Jamor também.
1: História no Jamor também, mas isso são tudo coisas para detalhar. Exato. A partir das 4 da tarde. João Lourenço está de regresso às 3 em ponto com a informação atualizada. Um grande abraço, João. Até já.
0: Até já.

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3: 2:36, a informação está de regresso às 13 em ponto. Até lá bem perto, a segunda parte de O Resto da História.
4: Olá, seja bem-vindo a esta segunda parte de E o Resto da História. Nós estamos a falar, bom, em parte da história da Hungria para chegarmos ao famoso Tratado de Trianon, que não é tão famoso assim, mas nós vamos torná-lo ligeiramente famoso depois deste
5: Sim,
4: programa.
5: Fica famoso entre os nossos ouvintes.
4: E tu, Rui, estavas a falar dos vários traumas.
5: Sim.
4: Que é um país muito traumatizado.
5: É,
4: tu
5: e agora
4: ias no trauma dos Habsburgos.
5: Portanto, no fim do século XVII, os Habsburgos conseguem reconstituir o reino da Hungria, mas governado basicamente a partir de Viena. Há muitas diferenças entre o reino da Hungria e o resto dos domínios dos Habsburgos. Porquê? Na Hungria, uma parte importante da nobreza não é católica, é calvinista. A Hungria tinha tido um momento de grande sucesso no século XVI, grande sucesso da reforma protestante, e depois são os Habsburgos que, católicos, ou um monarca católico, o imperador, que vão reconquistando, fazendo uma nova missionação para voltar.
4: Mas isso significa que os otomanos não embirraram excessivamente com os protestantes?
5: Os otomanos deixaram os cristãos, basicamente, colidiram uns com os outros. Sim. Aliás, os otomanos, reparem, quando eu estava a dizer, os otomanos ocupavam uma parte da Hungria, continua a ser supostamente autónoma, mas é um estado vassal dos otomanos, que é o principado da Transilvânia, que durante algum tempo também se chamou Reino da Hungria e depois deixou de chamar, passou só a chamar principado da Transilvânia. Os otomanos na Europa têm estes estados vassalos, que são estados cristãos, mas que estão sob o controle otomano. Isto é, há lá uma autoridade otomana, mas depois deixa haver um nobre local, um nobre cristão que faz as vezes. Às vezes, reparem, às vezes as autoridades otomanas também são cristãos, porque não são necessariamente muçulmanos, quer dizer, mas são representantes do vizir. Pode ser, por exemplo, um grego ortodoxo, quer dizer, que está a representar o vizir, a representar o sultão ali naquela zona. Portanto, o Império Otomano é um império complexo, em que o poder, já falámos aqui dele, portanto, o sultão é sunita, mas depois tem gente de muitas religiões sob o seu controle. Os sunitas dominam, mas as outras populações são mais ou menos toleradas até um certo ponto. Até um certo ponto. Portanto, o governo dos Habsburgos, portanto, tem este problema de ser um governo, não é um governo húngaro. É um governo católico, quando uma parte da nobreza húngara é calvinista, outra parte também é luterana, mas é sobretudo calvinista. Portanto, reage mal a ter aquela potência católica. Há revoltas, há uma espécie de uma dissidência constante ao longo do século XVIII, e no século XIX o movimento nacionalista húngaro vai se tornar muito forte. E vai levar a uma revolução, aliás, republicana, separatista, em 1848, aquela primavera dos povos na Europa. Bem, também há uma revolução em Budapeste, proclama uma república húngara que separa-se. A Áustria, nesta altura, já não tem força para dominar a Hungria, pede a ajuda da Rússia, é um exército russo que entra na Hungria para dominar esta revolta. Portanto, um segundo grande trauma para os nacionalistas húngaros, o esmagamento da revolta nacionalista de 1848-1849. Os Habsburgos percebem que têm de chegar a alguma forma de compromisso com o nacionalismo húngaro, e é aí que se chega à monarquia dual em 1867. Isto é, os Habsburgos optam então por separar o governo do Império da Áustria do governo do Reino da Hungria. Portanto, é aí que se chega àquela situação que eu descrevi há pouco, que é dois governos que têm poder igual, portanto, são equiparados. Portanto, há um governo, há um parlamento em Viena, há um governo, um parlamento em Budapeste. Eles só estão ligados ou coordenados em relação à política externa e à política de defesa. Portanto, é uma espécie de federação.
4: Certo.
5: É verdadeiramente uma federação.
4: E tinham um imperador comum.
5: E tem o imperador, não tem um imperador comum. Tem o imperador da Áustria e o rei da Hungria. Por acaso, o monarca.
4: E não
5: é
4: há
5: comum.
4: Ninguém acima.
5: Não, é o imperador. Quer dizer, o imperador da Áustria é também rei da Hungria. Quer dizer, mas, portanto, ele na Hungria é rei.
4: Portanto, o imperador da Áustria também é rei da Hungria, mas estamos a
5: mas
4: falar.
5: Não, mas na Hungria, ele, como imperador da Áustria, não manda absolutamente nada. Ele, na Hungria, a autoridade que tem é como rei da Hungria. Atenção.
4: Certo.
5: Ele é rei da Hungria.
4: Ok. Portanto, são a mesma pessoa, mas então na Hungria há alguém que manda tanto como rei.
5: Não
4: sendo o rei.
5: Não, na Hungria. Não, na Hungria é o rei da Hungria. Quer dizer, é o rei da Hungria, que é o rei da Hungria. Quer dizer, isto é o governo, portanto, é uma monarquia constitucional e o governo de Budapeste.
4: Peraí,
5: o governo
4: mas o da imperador Hungria, da Áustria e o rei da Hungria são a mesma pessoa.
5: São a mesma pessoa, exatamente.
4: Pronto.
5: São a mesma pessoa. Mas o que eu estou a dizer é que essa pessoa, que é a mesma pessoa, tem na Áustria poder enquanto imperador da Áustria e tem na Hungria poder enquanto rei da Hungria. Isto é, se ele aparecesse na Hungria a dizer eu como imperador da Áustria, acho que... Não, desculpe, o senhor como imperador da Áustria não manda nada aqui.
4: Muito bem, estou a ver. Eu tenho sempre a sensação que as monarquias eram muito mais complexas do que hoje em dia são as repúblicas.
5: Talvez não, mas,
4: talvez
5: mas,
4: não.
5: Mas aqui era um arranjo federal. Portanto, aqui é um arranjo federal e é assim que chega em 1914 à Primeira Guerra Mundial. E agora, para perceber o que é que aconteceu à Hungria no fim da Primeira Guerra Mundial, em 1918-1919, é preciso também perceber o que era este reino da Hungria. Quer dizer, este é o outro lado complexo, mas nós vamos tentar que seja também, que fique claro para os nossos ouvintes. É que o reino da Hungria integrava territórios que são hoje a Hungria, mas também são a Eslováquia, grande parte da Roménia, parte da Ucrânia, parte da Sérvia, parte da Croácia, parte da Eslovénia e parte da Polónia. Portanto, integrava territórios que pertencem hoje a 8 países diferentes e que nessa altura era só um, que era o Reino da Hungria.
4: Grandinho.
5: Neste Reino da Hungria, os magiares são uma minoria. São 6 milhões numa população de 14 milhões em meados do século XIX. Estes números são muito discutidos.
4: Certo.
5: Porque
4: mas é muita gente,
5: no século XIX, eles no século XIX de repente começam a perceber-se que aquilo começa-se a democratizar e começam a contar como húngaros populações que talvez não fossem húngaras, mas às vezes falavam húngaro, portanto já contavam como húngaros. Por exemplo, eles começam a contar os judeus como húngaros, que era uma coisa que antigamente antes não faziam, mas a partir desta altura começam a contá-los como húngaros para aumentar o número dos húngaros, dos magiares na Hungria. O que é que... Há alguns historiadores, talvez exagerando um bocadinho, que dizem que verdadeiramente os magiares não são uma nação, são uma classe social. Isto é uma coisa muito importante para compreender a Europa Oriental. Na Europa Ocidental, basicamente, a nobreza e a população trabalhadora falam a mesma língua e são da mesma nação. Na Europa Oriental, não. As nobrezas falam uma língua diferente do resto da população. E era o que acontecia no Reino da Hungria. No Reino da Hungria, basicamente, a nobreza era magiar. Isto é, os nobres, os grandes e os pequenos nobres eram todos magiares. Portanto, os húngaros eram uma nobreza no Reino da Hungria, basicamente. E a população de trabalhadores eram eslavos. Eram ucranianos, eram eslovacos, ou eram romanos. E depois, por exemplo, os comerciantes e os profissionais liberais nas cidades eram alemães e eram judeus. Portanto, digamos que as diferenças sociais correspondiam a diferenças de nacionalidades na Europa Oriental.
4: Certo.
5: É um mundo completamente diferente da Europa Ocidental, onde há uma maior, onde a sociedade é nacionalmente mais homogénea. Uhum. Aqui a sociedade está separada em grupos. Portanto, na Europa Ocidental está separada em grupos sociais, mas aparentemente fazem parte de uma só nação. Na Europa Oriental, os grupos sociais correspondem a nacionalidades diferentes. Quer dizer, Portanto, os magiares é sobretudo a nobreza magiar. Quer dizer, quando no século XVII ou no século XVIII eles falam de magiares, eles estão a falar da nobreza, basicamente.
4: Certo.
5: É a nobreza que
4: portanto,
5: é o que são os magiares.
4: Depois tínhamos os eslavos.
5: E depois tínhamos os eslavos, quer dizer, os ucranianos, os eslovacos, que eram os trabalhadores. E como, é que essa gente toda tinha entrado nesta bacia dos Cárpatos, isto é, no Reino da Hungria? Tinha entrado sobretudo no século XVIII. É que no século XVIII o governo Habsburgo tenta repovoar o reino da Hungria. E para repovoar
4: após
5: o reino...
4: Após
5: de expulsar os otomanos e ter reconquistado, e tenta repovoar incentivando a imigração de trabalhadores de outros territórios para a planície húngara. Portanto, traz romanos, traz ucranianos, traz eslovacos, traz, enfim...
4: Que se organizaram em determinadas atividades.
5: E que ficam, e ficam ali. Portanto, o que acontece... isto é, que acabam por ficar dentro no reino da Hungria, quer dizer, e constituir quase a maioria da população do reino da Hungria, em meados do século XIX, eles são cerca de 8 milhões para 6 milhões de pessoas consideradas húngaras pelos registros oficiais. Portanto, o que é que acontece no fim da Primeira Guerra Mundial, no fim de 1918? É que, como na Alemanha e como no Império Otomano, estes grupos nacionais que estão no reino da Hungria revoltam-se e reivindicam duas coisas. Alguns deles reivindicam a independência. Por exemplo, os eslovacos querem a independência e juntar-se ao... até aos checos, para depois a República Checa fazia parte do Império da Áustria, portanto também se torna independente e depois tentam se unir na Checoslováquia. Portanto, reivindicam a independência.
4: Há combates naquela zona da Primeira Guerra Mundial?
5: Há combates em 1919, a guerra continua, quer dizer, a guerra continua porque o exército checo depois ataca a Hungria, o exército romeno ataca a Hungria porque os romenos no reino da Hungria querem-se juntar à Roménia, os húngaros, o exército húngaro não deixa e o exército romeno ataca a Hungria, quer dizer, até junho, a guerra só acaba no reino da Hungria em junho de 1919 e até por imposição dos aliados ocidentais que obrigam o exército checo e o exército romeno a parar, quer dizer. E as fronteiras são desenhadas nas linhas da frente, isto é, onde os exércitos estão é as novas fronteiras dos países que estão a surgir. Portanto, a nova República da Hungria, que é proclamada em novembro, ainda tentou manter-se como Estado Federal, por isso é que eles se separaram da Áustria, proclamaram logo uma república, imaginaram, isto era uma forma de apelar aos americanos, nesta altura toda a gente pensou que os Estados Unidos fossem talvez mais imparciais do que a França e a Inglaterra, que deviam estar todas vingativas, a tentar vingar-se do outro lado, e que os Estados Unidos, sobretudo o Presidente Wilson, fosse um bocadinho mais imparcial, por isso eles proclamam-se imediatamente uma república e dizem que querem constituir um Estado Federal com as várias nacionalidades. Bem, os aliados, a França e a Inglaterra, optam por desmembrar o reino da Hungria, o que eles fazem no Tratado de Trianon. O Tratado de Trianon não é o resultado de uma negociação, tal como o Tratado de Versalhes, não é o resultado de uma negociação, é um diktat, é imposto pelos aliados. Os alemães só tiveram, o único papel dos alemães foi assinar, e os húngaros também assinaram.
4: Os húngaros também estavam como a Alemanha, estavam militarmente derrotados?
5: Sim,
4: para aceitarem tudo.
5: Ah, sim, estavam derrotados. Aliás, a derrota começa precisamente na frente leste, quer dizer, é por isso que a Bulgária pede primeiro em setembro de 1918 e logo a seguir a Áustria-Hungria, porque basicamente a frente oriental, isto é, a frente com os exércitos aliados que estavam nos Balcãs e os exércitos aliados e o exército italiano, a Itália, a frente tinha caído, quer dizer, isto é, o exército austro-húngaro tinha-se desfeito nas suas nacionalidades, isto é, os checos disseram, vamos embora, vamos para checos, os húngaros, os eslovacos, as unidades separaram-se completamente entre elas e de repente começaram a combater entre elas, quer dizer, foi o que aconteceu também em 1919. Portanto, aquilo que os aliados vão impor através do Tratado de Trianon é a cedência de territórios desta República da Hungria, antigo Reino da Hungria, a todos os seus vizinhos, mas sobretudo à Roménia, à Checoslováquia, à Jugoslávia, à Polónia e até à Itália. Eles tiveram de ceder territórios à Itália. Portanto, inicialmente a Hungria fica reduzida até a menos de um terço, a 28% do que era em 1914. Pelo Tratado de Trianon, reduz a um terço. E, portanto, com o território, a Hungria perdeu metade das suas maiores 10 cidades, portanto, deixaram de ser cidades húngaras, todas as suas minas de ouro e de ferro, tudo aquilo que eram minas, ficaram todas nos territórios que teve de ceder, 40% da sua terra arável e 50% da sua indústria, quer dizer, perdeu 50% da indústria. Mas não foi só o território que foi cedido, as populações no Reino da Hungria estavam misturadas, portanto não havia só um território onde houvesse só romanos e depois húngaros, quer dizer, as populações tinham-se misturado ao longo de mais de um século, o que quer dizer que muitos não-húngaros continuaram a viver na Hungria. 10% da população da Hungria não era magiar, isto é, continuavam a ser romanos e eslovacos e alemães, etc. Sim. Mas o pior foi que 3,4 milhões de húngaros, isto é, 30% da população magiar, ficaram fora da Hungria submetidos a governos estrangeiros, sobretudo na Roménia. Isto é, milhões de húngaros ficaram na Roménia, que foi a Transilvânia que foi toda transferida para.
4: E com ela o Conde Drácula, não é?
5: E com ela o Conde. Exato, esse Conde. Os delegados húngaros protestaram imediatamente.
4: Sim.
5: Pois não se sabem que nacionalidade é que o Conde preferiu, mas eu acho que era romeno. Não, pelo menos ficou.
4: É Transilvânia, portanto.
5: Transilvânia, que era uma parte do Reino da Hungria. Os delegados húngaros em Trianon protestaram. Eles queriam que houvesse plebiscitos, isto é, que as fronteiras fossem plebiscitadas, porque estavam convencidos, por exemplo, no caso da Transilvânia, os húngaros eram suficientemente numerosos para esse território ficar na Hungria, mas os aliados disseram que não havia cá eleições, nada, quer dizer, estava decidido ali. E depois argumentaram também os delegados húngaros que tentaram convencer os aliados que eles estavam a cometer um erro, porque estavam a deixar a maior parte dos recursos económicos daquela região mal entregues. Entregues aos eslovacos, entregues aos romenos, aos sérvios, diziam eles, a povos menos desenvolvidos. E isso, claro, foi usado imediatamente pelos delegados destes outros países para dizer, estão a ver como os húngaros nos tratam, sempre a dizer, a achar que nós somos inferiores. Portanto, o tratado, de facto, era um tratado horrível para a Hungria, quer dizer, era um tratado punitivo, isto era para castigar a Hungria. Os tratados, os vários tratados foram contra a Bulgária, contra os tratados com a Bulgária, o tratado com a Alemanha, o tratado com o Império Otomano, são tratados punitivos, quer dizer, isto é, para castigar aqueles países que os aliados achavam que tinham sido responsáveis pela guerra. E, portanto, com a Hungria não é um tratado, digamos, imparcial, não, é um tratado para punir a Hungria. Sim. Portanto, além de ceder o território e de ficar sem a população, a Hungria ainda teve de pagar compensações aos Estados a quem tinha entregue a maior parte do seu território, quer dizer, isto ainda teve de lhes pagar compensações. Portanto, foi proibida de ter um exército acima de 35 mil homens. Portanto, ficou à mercê da Roménia, da Checoslováquia e dos outros Estados. E reparem, isto era um país que tinha tido um exército, que tinha um exército de 1,4 milhões de homens em 1918. Certo. Agora não podia ter mais de 35 mil homens. Sim. Portanto, é o tratamento que foi sujeito à Alemanha, que foram sujeitos os otomanos, foi sujeito à Bulgária, mas que, no caso da Hungria, ocasiona um trauma ainda maior, porque a queda é gigantesca. Quer dizer, isto é. E este é o Trianon, portanto, é o terceiro grande trauma da história húngara.
4: Mas eu vou ter que te interromper. Terceiro trauma, terceira parte. Infelizmente, para quem está a ouvir em FM, este programa só tem duas. A terceira parte vai ter que ouvir em podcast. Mas nós, para quem está a ouvir em direto, estaremos de volta aqui para a semana. Até lá. 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
16: O cruzamento terrestre mais movimentado do mundo é em Tóquio. A cada 2 minutos, o trânsito automóvel para e mais de 1000 pessoas atravessam o cruzamento de Shibuya. Este é talvez o local mais icónico da capital japonesa, uma mega metrópole com 37 milhões de habitantes que faz dela a cidade mais populosa do mundo.
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26: Jornal das 13 para ouvir já a seguir na Rádio Observador os principais destaques para conhecer agora com o João Lourenço.
27: Iniciamos este noticiário com uma demissão no governo. O secretário-geral do Ministério da Administração Interna demitiu-se e denuncia irregularidades graves na gestão do Ciresp. O primeiro-ministro acusa a oposição de irresponsabilidade e hoje é a dia de final de taça. Vamos sentir, neste caso, a antevisão e vamos ouvir a antevisão dos dois treinadores a esta final no Estádio do Jamor.

0: Rádio Observador, muito boa tarde, bom domingo, são 3 em ponto. Edição das 3 com o jornalista João Lourenço e começamos com a demissão do secretário-geral adjunto do Ministério da Administração Interna, foi apresentada há pouco.
1: António Pombeiro demitiu-se do cargo na sexta-feira, confirmou o Ministério à Agência Lusa, confirmou hoje o Ministério à Agência Lusa, acrescenta que este foi o segundo pedido de demissão apresentado num espaço de um mês. Em resposta à agência, o gabinete do Ministério de Luís Neves explica que António Pombeiro já tinha pedido a demissão a 28 de abril, voltou a fazê-lo um mês depois, neste caso, nesta sexta-feira. Já sobre os motivos que levaram à admissão, António Pombeiro, o MAI, considerou que compete ao próprio secretário-geral adjunto, agora admissionário, pronunciar-se sobre os mesmos. A notícia foi avançada pela CNN Portugal, tendo este canal de televisão citado o e-mail que António Pombeiro enviou a propósito do pedido da sua exoneração. Segundo a estação televisiva, agora admissionário, mencionou graves irregularidades na gestão da rede pública do Siresp, do Sistema Integrado de Redes e Emergência e Segurança de Portugal, durante a presidência do General do Exército Paulo Viegas Nunes. O pedido de demissão surge, então, no dia em que o mesmo General Viegas Nunes regressou à liderança do Siresp, ainda que o Ministério, na resposta enviada à agência Lusa, tenha referido que o primeiro pedido de demissão já tenha acontecido antes desta nomeação do Governo. Vamos continuar a acompanhar este tema nos próximos espaços de notícias aqui na Rádio Observador.
0: E seguimos nesta edição das 3 com o Primeiro-Ministro João Lourenço, que acusa a oposição de irresponsabilidade.
1: E foi em Viseu, no encerramento do Congresso da Juventude Social Democrata, que Luís Montenegro acusou concretamente o Partido Socialista de adotar medidas apenas para os jovens que são estudantes.
2: Aqueles que muitas vezes nos acusam de tomar uma decisão de forma mais injusta, são aqueles que, quando chegámos ao governo, tinham decidido que o IRS jovem era só para licenciados. E são aqueles que tinham decidido um passe social para os transportes públicos nas áreas metropolitanas, exclusivo para estudantes. A nossa primeira grande decisão foi dizer que os jovens são todos importantes, independentemente da sua condição.
1: As críticas de Luís Montenegro, direcionadas ao Partido Socialista, decorrem, na cerimónia de encerramento do Congresso da JSD, em Viseu, onde o atual secretário-geral da Juventude Social-Democrata, João Pedro Luís, já foi eleito presidente com quase 60% dos votos. A lista liderada por João Pedro Luís obteve esta manhã mais de 300 votos. Com 24 anos, o novo presidente sucede assim a João Pedro Louro na liderança da J Social-Democrata.
0: Mudamos de tema nesta edição das 3. Portugal condena João Lourenço o ataque russo e reitera o apoio a Kiev.
1: O Executivo condenou fortemente o que descreve como mais um enorme ataque russo à capital ucraniana, com recurso a uma missão com capacidade nuclear, reitera toda a solidariedade e apoio sem reservas à Ucrânia. A mensagem do Governo é transmitida através de uma publicação na rede social X do Ministério dos Negócios Estrangeiros. Também a Presidente da Comissão Europeia, von der Leyen, Ursula von der Leyen, escreve na rede social X que o ataque massivo da Rússia à Ucrânia na noite passada mostra a brutalidade do Kremlin e o seu desrespeito tanto pela vida humana como pelas negociações de paz. No mesmo sentido, surge António Costa, o Presidente do Conselho Europeu, escreve que condena fortemente aquilo que descreve como escalada imprudente. Alguns países também da União Europeia, como a Alemanha, França, Itália, Reino Unido e Espanha, também já deixaram nas redes sociais a respectiva condenação. Esta condenação surge naturalmente no dia em que a Rússia confirma ter utilizado mísseis hipersónicos para atacar a Rússia, a Ucrânia. Na última noite, a Força Aérea Ucraniana informou que a Federação Russa utilizou mais de 600 drones e mísseis neste bombardeamento. O presidente da Ucrânia tinha denunciado neste domingo o ataque a Kiev. Também hoje, o ministro dos Negócios Estrangeiros da Ucrânia pediu o reforço dos apoios ao país à União Europeia face à agressão russa.
0: E a presidente da Comissão Europeia falou também nas redes sociais do Médio Oriente, aplaude os avanços aparentes nas negociações entre Estados Unidos e Irão.
1: Através da rede social X, Ursula von der Leyen reitera que todo e qualquer apoio a acordo, neste caso, deve garantir uma verdadeira redução das tensões. Von der Leyen pede o fim da tensão e daquilo que descreve como ações desestabilizadoras e ainda a plena liberdade de navegação sem taxas no Estreito de Hormuz. Esta é a reação europeia ao anúncio deste sábado de Donald Trump. O presidente dos Estados Unidos fala num princípio de entendimento que vai consistir, sobretudo, na reabertura do Estreito de Hormuz. É o que escreve numa publicação na rede social Truth Social. Donald Trump afirma que está tudo praticamente negociado entre os norte-americanos, Teherão e outros países mediadores do conflito no Médio Oriente. Explica que os pontos finais do acordo estão a ser discutidos, mas promete que vão ser anunciados em breve. Este domingo, o portal Axios avança com alguns detalhes que podem considerar e podem constar deste acordo, como o cessar-fogo, que pode ser alargado por 60 dias, mas Marta Caramelo Nobre não é a única questão em cima da mesa.
3: Este acordo de cessar-fogo, que está praticamente negociado, vai permitir a retoma da circulação livre e sem taxas no Estreito de Hormuz. Em troca, Washington compromete-se a levantar o bloqueio aos portos iranianos, permitindo a Teherão vender petróleo livremente. A mesma fonte avança também que, no fundo, este memorando vai funcionar como uma espécie de fase transitória para tentar estabilizar o conflito e aliviar a pressão sobre os mercados energéticos globais. Ainda assim, a administração de Trump deixa um aviso. O alívio das sanções económicas só avança se o Irão fizer cedências. O documento, em cima da mesa, inclui ainda compromissos de Teherão para não desenvolver armas nucleares e negociar limites ao enriquecimento de urânio. Mas estas conversações devem prolongar-se pelos 60 dias previstos no acordo. Até lá, as forças militares norte-americanas continuam mobilizadas no Médio Oriente e só saem da região se for alcançado um entendimento definitivo.
1: Jornalista Marta Caramelo Nobre, com os pontos que já são conhecidos do possível entendimento entre Estados Unidos e Irão, numa altura em que ainda há dúvidas sobre quando é que este acordo pode ser alcançado.
0: E viramos tensões para o estádio do Jamor, o Sporting Otorriense. Um deles vai ser o vencedor da taça, João.
1: E vamos novamente ao palmarés de ambas as equipas, até porque o Sporting, em caso de triunfo, conquista o 19º troféu desta competição. O Torriense faz algo inédito, é a primeira taça para o palmarés, isto em caso de triunfo nesta partida que inicia às 5:15 da tarde. Há momentos, a Federação anunciou que a equipa de arbitragem vai utilizar um equipamento a relembrar aquilo que eram os tempos antigos do futebol português, um equipamento retro na final da Taça de Portugal, uma camisola com padrões em quadriculados, pretos e brancos. Antes de arrumarmos às 4 da tarde, Vicente Figueira até ao Estádio Nacional do Jamor, vamos recordar aquilo que foi a divisão de ambos os treinadores. Começamos com Rui Borges, técnico do Sporting, que considera que, apesar do Torriense militar na segunda divisão, pede cautela e diz não aos facilitismos por parte da equipa leonina.
4: É sermos sérios e entrarmos em facilitismos. A pressão neste clube existe diariamente. Agora sim, acho que o grupo é merecedor de estar nesta final, é merecedor de lutar por o troféu e vencê-lo. Agora temos que fazer muito para o vencer, não adianta dizermos que somos merecedores, temos que o demonstrar dentro do campo, contra uma equipa que vai dar a vida num momento histórico para o clube, num momento histórico se calhar para a grande maioria dos seus atletas, independentemente de quem seja o adversário, neste caso o Torriense, que é de um escalão inferior, é certo, mas tem demonstrado aquilo que é a sua qualidade ao longo da época, e nesta semana demonstrou contra uma equipa de Primeira Liga toda a sua qualidade, e que sirva de alerta para aquilo que nós vamos encontrar amanhã.
1: Já o Estrelhão avisa que o foco da equipa é no campeonato, no entanto espera competir por este troféu da Prova Rainha.
5: Nós priorizamos o campeonato, mas obviamente que agora estamos aqui envolvidos na taça, não viemos aqui a passear. Eu já utilizei essa expressão há cerca de um mês atrás, quando atingimos nas meias finais, quando atingimos a final. Portanto, nós vimos competir e o Mr. Rui Borges disse que jogava com os melhores e nós vamos jogar com os melhores, de certeza absoluta, isso não há dúvida nenhuma. Agora, é relativo para ele quem são os melhores ou para mim. Portanto, temos um grupo que está preparado para jogar qualquer jogo.
1: Pito inicial marcado para as 5:15, com arbitragem de António Nobre.
0: E relato em direto aqui na Rádio Observador do Diogo Varela, também do Alexandre Luna Pais. Dentro do estádio vamos também contar com a reportagem de pista do Miguel Videira. Para já, 10 minutos para lá das 3 da tarde. Vamos ainda nesta edição, João Lourenço, atualizar a informação de âmbito local.
1: E começamos na cidade do Porto, onde a Escola Superior de Biotecnologia da Universidade Católica recebe já esta segunda-feira, a partir das 5h30 da tarde, uma sessão do ciclo Conversas sobre Ciência e Sociedade. O debate propõe uma reflexão sobre as transformações contemporâneas nas cidades e os impactos que existem. A sessão vai contar com o Presidente da Câmara Municipal do Porto, Pedro Duarte. Em Alcobaça, os moradores denunciaram construções ilegais em São Martinho do Porto. Os edifícios têm provocado derrocadas na falésia entre o farol de São Martinho do Porto e o Facho. Um dos residentes da zona explica que há mais de 10 anos os vizinhos tinham denunciado à Agência Portuguesa do Ambiente uma construção naquela encosta em plena Reserva Ecológica Nacional. Em Sintra, o Fab Lab já abriu as inscrições para um workshop de corte e gravação a laser, marcado para os próximos dias 28 e 29 de maio. A formação é sobre as técnicas de fabrico digital, de forma a explorar ferramentas utilizadas em projetos de prototipagem e criação criativa. O workshop custa 12€ e deve-se inscrever. E as inscrições estão abertas em via online. No Seixal, a Companhia de Dança do Conselho estreia o espetáculo Anima na próxima sexta-feira. A apresentação acontece às 9h30 da noite no Teatro Académico de Gil Vicente. O espetáculo aborda temas como desigualdade social, habitação e acesso à saúde através de uma perspectiva intergeracional. Em Estarreja, o BioLiving promove no próximo sábado, dia 30, uma nova edição do BioBlitz Lusitânica, dedicada à observação e monitorização da biodiversidade nas micro-reservas. A atividade permite explorar diferentes espécies de fauna e flora da região, acompanhados por especialistas em áreas como aves, insetos e botânica. A iniciativa é aberta ao público. Por fim, em Santarém, a Polícia de Segurança Pública vai ser distinguida com a Medalha de Ouro da cidade. O anúncio foi feito pelo Presidente da Câmara durante o concerto comemorativo dos 150 anos da PSP. A distinção vai ser entregue oficialmente no dia 19 de março do próximo ano, feriado municipal de Santarém.
0: E o João Lourenço está de regresso já daqui a pouco, é daqui a 18 minutos, às 3h30, para atualizar as notícias em formato síntese. Um abraço, até já.
1: Até já.
0: E já a seguir na Rádio Observador temos Sob Escuta Especial com entrevista ao novo Presidente da Conferência Episcopal, Dom Virgílio Antunes.
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0: 13 minutos para lá das 3 da tarde. Informação de regresso às 3h30, depois da edição das 4, emissão especial de desporto para acompanhar a final da Taça de Portugal, com o jogo entre Sporting e Torriense, com apito inicial marcado para as 5h15 da tarde, mas vamos abrir as hostilidades, digamos assim, logo depois da edição das 4. Para já, nesta hora das 3 da tarde, vamos ficar com o Sob Escuta Especial. Entrevista a Dom Virgílio Antunes, novo presidente da Conferência Episcopal.
10: Este é o Sob Escuta da Rádio Observador. Desta vez entrevistamos o Bispo Virgílio Antunes, Bispo de Coimbra, e recém-eleito Presidente da Conferência Episcopal Portuguesa. Bem-vindo, Dom Virgílio. Obrigado por aceitar o convite para esta entrevista.
11: Muito obrigado.
10: O senhor foi eleito agora em abril para suceder ao Bispo José Ornelas, Bispo Leiria Fátima, após 6 anos de um mandato claramente marcado pela questão dos abusos sexuais. Foi a direção anterior, por exemplo, que convocou a comissão independente que, no fundo, espoletou todo este tema na Igreja nos últimos anos. Devemos assumir, ou é justo assumir, que a eleição do anterior vice-presidente é um sinal de que os bispos queriam continuar exatamente na mesma linha? A sua eleição é um sinal de continuidade?
11: Pode haver muitas e diferentes leituras, como tem havido inclusivamente. Eu não sei, porque o voto para a eleição do Presidente, do Vice-Presidente e dos outros membros do Conselho Permanente é secreto. Há uma lista com os nomes de todos os bispos que são elegíveis e as pessoas votam sem comunicar as suas razões, nem as suas preferências, nem as suas motivações e, portanto, em rigor, eu não sei.
10: Mas não há uma discussão prévia que
11: não
10: possa...
11: Não há uma discussão prévia. Ou, se há, pode-se conversar com este, com aquele ou com aquele outro, mas, de facto, eu não entrei, por assim dizer, em nenhuma dessas conversas e conversações que sempre existem nos corredores, claro. Evidentemente, as pessoas vão manifestando com certeza, mas a maior parte opta pelo silêncio e, portanto, por não manifestar, inclusivamente, nem a sua intenção de voto, nem as suas preferências, nem os seus gostos, nem a continuidade ou falta de continuidade. E, portanto, em rigor, eu não sei, mas posso, de algum modo, também tirar alguma das minhas conclusões. E eu penso que o sentido da continuidade, particularmente no que diz respeito a este assunto dos abusos e outros que estão presentes na vida da Igreja em Portugal, pode ter tido alguma importância, uma vez que eu fazia parte do Conselho Permanente anterior, ao longo de 6 anos.
10: Foi o Vice-Presidente?
11: Fui o Vice-Presidente e, portanto, acompanhei, participei de praticamente todas as diligências que tiveram lugar durante estes últimos 6 anos.
10: Nós já vamos falar concretamente sobre a questão dos abusos. Queria só, nesta primeira fase, falar um pouco sobre a eleição. Muitos talvez tivessem apostado, por exemplo, na eleição do Patriarca de Lisboa para Presidente da Conferência Episcopal, porque parece haver uma tradição antiga em Portugal de recorrentemente o Patriarca de Lisboa ser associado à liderança da Igreja. Podemos ver aqui, na eleição de 2 bispos de dioceses fora de Lisboa consecutivamente, o fim dessa tradição, uma certa maior democratização do episcopado em Portugal?
11: Uma tradição que é simplesmente um costume, tem a ver com, porventura, com muitas circunstâncias e tem a ver com respeito que todos temos sempre e que a Igreja em Portugal tem sempre pelo Patriarca de Lisboa e pelo Patriarcado de Lisboa, por muitos e variados motivos. Desta vez, de facto, não foi assim e, portanto, de algum modo, foi a vontade dos bispos portugueses, eu não sei nem o porquê nem porque não, mas foi assim e, portanto, vamos levar por diante a missão que nos foi confiada, no respeito por todos e, portanto, da melhor forma e com a melhor vontade.
10: Que prioridades é que traz pessoalmente para a Conferência Episcopal? Sim, em que aspectos é que quer deixar a sua marca pessoal?
11: Eu tenho 15 anos de bispo aqui na Diocese de Coimbra e, de facto, aqui nós somos um bocadinho também o lugar onde estamos, somos a tradição que temos, também somos a pessoa que somos e também vemos a Igreja com os nossos próprios olhos e a sociedade, cada um depois de acordo com as suas convicções, com algumas certezas, algumas interrogações e inseguranças. Aquilo que eu tenho procurado sempre fazer na minha vida enquanto bispo foi investir muito na dimensão da evangelização do mundo. Aliás, foi esse o meu lema da própria, quando fui feito bispo: anunciamos Cristo crucificado, anunciamos ou pregamos, o que significa que é um desejo sempre de fazer chegar a mensagem do Evangelho mais longe e tendo em conta as circunstâncias em que nos encontramos. E concretamente a Diocese de Coimbra é uma delas, mas espelha um pouco aquilo que é a realidade da nossa Igreja em Portugal e também da nossa sociedade. Portanto, eu acho que estamos num período da história da humanidade e da história de Portugal e da história da Igreja em que esta força do anúncio do Evangelho é absolutamente necessária, porque estamos também no mundo da laicidade, no mundo da secularização, no mundo que pode viver e vive muitas vezes longe do Evangelho, mesmo que ainda tenha muitas manifestações de caráter religioso e alimente muitas tradições. Somos um cristianismo muito cultural. Portanto, um dos meus objetivos prioritários, que é de sempre, é de facto levar por diante o anúncio da fé cristã e também da pertença à Igreja, porque muitas vezes são duas realidades dissociadas. Uma coisa é acreditar em Deus, às vezes até fazer parte de uma tradição que é multissecular, e outra coisa é a profundidade da fé pessoal, da fé comunitária e depois da aceitação e da integração na Igreja. que é uma realidade que causa mais embaraço a muitas pessoas. Portanto, eu diria
10: Porquê?
11: Que...
10: Porquê?
11: Porque, de facto, a Igreja, nós dizemos que é santa, mas é imperfeita e é pecadora. E, portanto, há muitas realidades com as quais as pessoas não se identificam. Seja o direito canónico, seja até na doutrina, na própria doutrina, seja depois naquilo que é a prática do dia-a-dia e depois com as pessoas da Igreja, particularmente a identificação com as ideias, com os princípios, com as perspectivas, com as orientações, ou com o modo de ser e de estar de muitas pessoas da Igreja, particularmente daquelas que têm maior relevância. E as que têm maior relevância são os bispos e são os padres, portanto são os ministros ordenados.
10: E portanto, o que está a dizer, se bem percebi, é que pode haver muita gente que, embora tenha uma relação cultural com o cristianismo e com a Igreja Católica...
11: E até com Deus,
10: não se está a rever na instituição.
11: Evidentemente. É aquilo que se tem passado em Portugal e também se passa no resto da Europa de uma forma muito, muito concreta. E mesmo noutras partes do mundo, mas no Ocidente isso talvez seja mais visível, seja mais notório. E nós, como entendemos que a fé em Deus, vivida no cristianismo, tem uma relação muito próxima, muito direta com a inserção na vida da Igreja e na vida da comunidade cristã, esse é um desafio muitíssimo grande.
10: O senhor é biblista de formação, portanto Sim. A sua especialidade é a Bíblia. É nessa formação que assenta, por exemplo, aquilo que dizia recentemente à Eclésia, de que o Evangelho está antes da norma, ou seja, antes das regras, está a mensagem de Jesus, é isso?
11: É evidente, mas é muito difícil nós conseguirmos conjugar aquilo que é o Evangelho, que é esse elenco e esse depósito e esse tesouro magnífico de não só de fé, mas também de uma dimensão religiosa, mas depois uma dimensão cultural, uma dimensão pessoal, e conseguirmos integrar tudo isso da forma mais adequada e de uma forma que seja abrangente para o maior número possível de pessoas, porque depois também há os limites daquilo que é a ética, daquilo que é a prática da vida todos os dias, daquilo que é o surgir de perspectivas novas, de ideologias, de enfim, tantas outras formas de encarar a vida. E é muito mais difícil, é muito mais fácil, digo, acreditar que Deus existe ou que a criação pode provir das mãos de Deus ou ter uma perspectiva crente do que propriamente depois se identificar com uma religião concreta, inclusive com o cristianismo, com todas as marcas que tem ao longo destes 20 séculos.
10: E acha que ao longo dos séculos a Igreja caiu na tentação de se afastar do centro da sua mensagem para se focar excessivamente em regras e normas, é isso?
11: Eu costumo distinguir entre a Igreja, porque a Igreja tem muitas faces, tem muitos rostos, tem muitos períodos, tem muitas pessoas. A Igreja, eu acredito, que nunca se afastou daquilo que é a originalidade da mensagem de Jesus Cristo e da mensagem do Evangelho. Agora, ao longo da história, e também tem a ver com os diferentes momentos históricos, e não podemos balizar tudo, nem ler tudo com os olhos, claro, com os olhos de hoje. Mas muitas vezes a Igreja não esteve, ou não está, posso mesmo dizer, no presente, à altura do Evangelho que recebeu para transmitir. E, portanto, um dos refúgios mais fáceis, mais frequentes, mas às vezes mais perniciosos, é, em vez do Evangelho, afirmar a força da lei, ou das normas, ou das regras, que às vezes podem matar a letra e o espírito do Evangelho, mesmo que o objetivo de todas as leis eclesiásticas, de todas as perspectivas que nós procuramos desenvolver, seja, de facto, trazer por diante o Evangelho. Agora, é uma evidência para a sociedade, para a comunidade humana, e também é uma evidência para a própria Igreja, que tem de fazer esse momento crítico de si mesma para ver se está ou não a corresponder.
10: Muito bem, deixe-me avançar aqui para um dos primeiros temas que queria trazer à entrevista, e obviamente é uma entrevista em que queremos perspectivar o seu Sim. mandato, mas também, uma vez que foi vice-presidente durante os últimos 6 anos, também é uma entrevista de balanço do último mandato, e claramente gostava de começar pelo tema dos abusos, aquele que de forma mais evidente marcou a realidade da Igreja Católica Portuguesa nos últimos anos. Em 2021, a Igreja foi amplamente elogiada pela decisão de avançar com a Comissão Independente. Depois disso, parece que as coisas começaram a correr mal logo a partir daquele dia 3 de março de 2023, daquela conferência de imprensa de Dom José Ornelas, que o próprio veio a assumir não ter sido feliz Por exemplo, foi nessa conferência de imprensa que surgiu a célebre expressão de que a Igreja só tinha recebido uma lista de nomes relativamente à questão dos padres alegadamente abusadores. A pergunta é a seguinte: os bispos, quando lançaram a comissão independente, tinham um plano para o que fazer no dia a seguir a receberem o relatório?
11: Nós tínhamos uma ideia e temos acerca do que é a proteção dos menores, do que é o combate aos abusos de menores e de pessoas vulneráveis na Igreja Católica e na sociedade. Nós temos uma ideia bem clara, com inclusivamente a ajuda da Santa Sé, que foi publicando um conjunto de documentos totalmente elucidativos acerca destas questões. Agora, dizer um plano estruturado com princípio, meio e fim, que soubesse exatamente tudo aquilo que ia acontecer e como ia acontecer, talvez não. E o plano foi-se construindo ao longo destes tempos. Era uma realidade e, de algum modo, ainda é nova para todos nós. Nós estávamos longe, penso que de perceber quais seriam os contornos de toda esta questão, quais seriam os caminhos a seguir. Tínhamos a ideia bem definida, como continua bem definida. E, portanto, a seguir àquela, inclusive à apresentação do relatório da Comissão Independente no auditório da Gulbenkian, nós também ficámos com algumas surpresas, ficámos com algumas inseguranças, ficámos, enfim, abalados, inclusivamente interior e exteriormente, pelo conteúdo, pelo caráter e pela dimensão daquilo que percebemos ser uma realidade.
10: Não estavam à espera que o relatório revelasse que o problema tinha uma dimensão tão grande em Portugal?
11: Nós queríamos que revelasse tudo e a Comissão Independente, felizmente, teve um grandíssimo trabalho e teve uma liberdade absoluta, que eles sempre reconheceram, para desenvolver o seu trabalho da forma como achasse mais adequada, porque estávamos convencidos que era necessário conhecer-se a realidade e que era necessário encontrar saídas para o futuro, evidentemente. Agora, que tivesse alguns destes contornos, eu pessoalmente não estava preparado, por assim dizer, até para tudo aquilo que eu vi e que é a realidade nua e crua que nós temos que enfrentar. Portanto, não havia assim um plano totalmente definido. O plano tem vindo a construir-se ao longo dos tempos.
10: Mas admite que pode ter passado para o público a ideia de que depois, com o relatório nas mãos, a Igreja começou a improvisar?
11: Não começou a improvisar. Inclusivamente porque logo a seguir, e agora o que é que vamos fazer? E o que vamos fazer é levar por diante este processo. Naturalmente, a Comissão Independente tinha terminado o período que estava acordado e que eles próprios tinham visto que era o período mais adequado para percepcionar a realidade e, logo a seguir, para dar continuidade ao trabalho, constituímos o Grupo Vita, com objetivos também eles bem claros, bem determinados, também definidos. Algumas pessoas acham que os objetivos podem não ter sido os mais acertados e, sobretudo, que o modo de proceder pode não ter sido mais adequado. Sim, isto é uma realidade, evidentemente, mas eu penso que foi uma forma determinada de abrir os caminhos do futuro e de dar continuidade a um processo que tinha tido a sua fase inicial com a Comissão Independente.
10: Muito bem, nós vamos voltar já de seguida para a segunda parte deste Sob Escuta com o Bispo Virgílio Antunes, Presidente da Conferência Episcopal Portuguesa. Vamos ainda continuar a falar da questão dos abusos e sobre vários outros temas da Igreja em Portugal. Até já.
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0: Rádio Observador, muito boa tarde. 3:30, já daqui a pouco vamos ter a segunda parte do Sob Escuta Especial, com entrevista ao novo presidente da Conferência Episcopal Portuguesa, Dom Virgílio Nunes. Mas primeiro, o essencial das notícias que estão a marcar este domingo em formato síntese para ouvir com o João Lourenço.
1: Boa tarde, Vicente. Começamos com a demissão do secretário-geral adjunto do Ministério da Administração Interna. Apresentou a demissão na última sexta-feira. Só agora é que se conheceu a decisão. António Pombeiro justifica esta decisão com discordâncias institucionais relativas à nomeação do general Paulo Viegas Nunes para a presidência do Ciresp. A agência Lusa avança que o secretário-geral adjunto do Ministério da Administração Interna já tinha então apresentado essa demissão no cargo na última sexta-feira, exatamente no dia em que foi noticiado que o general do Exército, Paulo Viegas Nunes, iria regressar à liderança deste sistema de comunicação. A CNN Portugal cita um e-mail enviado pelo número 2 da Secretaria do Ministério da Administração Interna, a Luís Neves, no qual acusa a anterior liderança do Ciresp, sob a presidência de Paulo Viegas Nunes, da prática que considera eticamente reprováveis e de potenciais conflitos de interesse. O Primeiro-Ministro acusa o Chega de irresponsabilidade e também acusa o PS de irresponsabilidade política. Luís Montenegro discursou este domingo no Congresso da JSD em Viseu e diz que o partido de André Ventura não se

0: excluindo os que só trabalham. Luís Montenegro realça que quer criar uma unidade intergeracional portuguesa e que há futuro para os jovens portugueses no país. Portugal condena o ataque russo e reitera apoio a Kiev. O executivo condenou fortemente o que descreve como o mais um enorme ataque russo à capital ucraniana com recurso a uma missão com capacidade nuclear. Reitera toda a solidariedade e apoio sem reservas à Ucrânia. Esta mensagem do governo surge através da rede social X do Ministério dos Negócios Estrangeiros. Também a Comissão Europeia, através da presidente Ursula von der Leyen, escreve na rede social X que o ataque massivo da Rússia à Ucrânia na noite passada mostra a brutalidade do Kremlin e o desrespeito tanto pela vida humana como pelas negociações de paz. E o presidente dos Estados Unidos fala num princípio de entendimento que vai consistir sobretudo na reabertura do Estreito Hormuz. É o que escreve numa publicação na rede social Truth Social. Donald Trump afirma que está tudo praticamente negociado entre os Estados Unidos, Irã e outros países do Médio Oriente. É notícia que tem dado várias reações nas últimas horas. Uma delas é da presidente da Comissão Europeia, Ursula von der Leyen, que aplaude os avanços aparentes nas negociações entre Estados Unidos e Irão. A presidente da Comissão Europeia reitera que todo e qualquer acordo deve garantir uma verdadeira redução das tensões. Por fim, Taça de Portugal, final da prova no Estádio Nacional do Jamor, entre Sporting e Torriense. A emissão especial da Rádio Observador arranca às 4 da tarde e já nas próximas notícias, à hora certa, contamos com diretos no local dos vários jornalistas, repórteres da Rádio Observador, que vão estar a acompanhar a par e passo este último jogo da temporada 2025-2026.
1: É a festa que põe termo à nossa temporada de futebol em termos de competições nacionais. Festa da Taça para ouvir aqui na Rádio Observador, com emissão especial a partir das 4 da tarde, depois da edição das 4, e com o apito inicial marcado para as 5 e um quarto. Um grande abraço, João. Ainda te agradeço daqui a pouco para a edição das 4. Um abraço.
0: Até já.

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4: 3 horas e 35 minutos, até bem perto das 4 da tarde, por aqui vamos ter Subescuta, a segunda parte do Subescuta. Recordo que para depois das notícias das 4 temos emissão especial de desporto para acompanhar a final da Taça de Portugal entre Sporting e Torriense. Vai ser logo depois do Jornal das 4, logo, aliás, até lá bem perto, até essa edição das 4. Vamos seguir com a segunda parte da entrevista a Dom Virgílio Nunes, aliás, Antunes, o novo presidente da Conferência Episcopal Portuguesa.
5: Segunda parte do Sob Escuta na Rádio Observador com o Bispo Virgílio Antunes, presidente da Conferência Episcopal Portuguesa. No final da primeira parte estávamos a falar sobre a questão dos abusos sexuais na Igreja, que marcou os últimos anos da Igreja Católica em Portugal. Vamos continuar com esse assunto. Desde a apresentação desse relatório da Comissão Independente até hoje, basicamente, o percurso da Igreja acabou por ficar marcado por vários pontos de controvérsia, sobretudo

0: mais recentemente com a questão das compensações financeiras, por exemplo, o apagamento dos arquivos da Comissão Independente, que obrigou o Grupo Vita a voltar a entrevistar algumas vítimas, as queixas de revitimização ao longo do processo, agora no fim a polémica em torno dos cortes que foram aplicados às compensações que foram recomendadas por uma comissão contratada pelos próprios bispos. A Igreja acabou por, ao longo deste processo, perder um certo capital de confiança que podia ter ganhado no início do processo ao convocar uma comissão independente para o assunto.
1: É evidente, o nosso objetivo, nós também gostamos que as pessoas confiem na Igreja e é necessário que confiem na Igreja, mas esse não é o primeiro objetivo. O primeiro objetivo é a luta contra os abusos na Igreja em Portugal. Esse é que é o objetivo determinado. Algumas pessoas poderão ter perdido alguma confiança, mas também tenho a certeza que há muitas outras pessoas que ganharam uma confiança muito maior na Igreja, porque viram que a Igreja procurou encontrar os meios mais adequados, aquilo que pôde perceber-se como os meios mais adequados para levar por diante todo este processo. Agora, evidentemente que pelo meio há pontos de vista, há pessoas que concordam, há pessoas que não concordam, há pessoas que achavam que devia ser de outra forma, outras que devia ser da forma mais adequada. Às vezes também ouvimos um bocadinho de comentários e críticas muito vagos quando se fala de maior transparência. A transparência, eu acho que esteve, nunca se revelaram os nomes das pessoas, nem dos abusados, nem dos abusadores, isso era um pressuposto, claro. Absolutamente. O facto de a própria Comissão Independente não ter apresentado os nomes e os dados, apresentou dados objetivos, mas com certeza anonimizados, e portanto isso fazia parte integrante de todo o processo e era uma condição de confiança por parte das vítimas. Caso contrário, as pessoas não iam expor-se. Portanto, todo o tecido está construído à volta da confiança que as vítimas podiam ter, deviam ter e podem continuar a ter na Igreja Católica, que está empenhada em levar por diante este processo, mesmo que uma vez ou outra, de facto, possa não redundar numa maior confiança na instituição. Nós gostamos, evidentemente, que as pessoas confiem, e é necessário que confiem até para exporem as suas próprias situações.
0: Uma crítica que foi feita várias vezes à Igreja foi a de que pediram a Comissão Independente para, de certa forma, mostrarem que estavam atentos ao assunto, mas que depois da apresentação do relatório da Comissão Independente, na verdade sentiram que vos tinha sido apresentada uma realidade tão maior do que estavam à espera, que procuraram rapidamente seguir em frente. Isto é uma...
1: Mas seguimos em frente continuando a implementar outras medidas e criando os instrumentos para dar continuidade. Não se chega às compensações sem haver um caminho e um trabalho feito. Mesmo isto de assumir as compensações às vítimas dos abusos sexuais na Igreja Católica em Portugal, de uma forma livre, para além daquilo que está estabelecido no direito, nos casos, todas as prescrições e mais algumas, com os presumíveis abusadores falecidos, com base na confiança, nas palavras que as pessoas nos dizem, nos testemunhos que nos narram. Eu acho que isso é um sinal evidente de que podíamos ter cortado, não seria bom, nem para ninguém, evidentemente, mas que é um sinal evidente de que foi decidido levar por diante o processo e continuamos com a mesma disponibilidade para levar por diante o processo.
0: Essa questão dos cortes nas compensações acabou por ser a polémica mais recente e acabou por marcar um bocadinho o desfecho do processo. A Igreja já está em condições de explicar exatamente o que é que aconteceu, ou seja, porquê que contrataram uma comissão de juristas para recomendar valores a atribuir e depois acabaram por cortá-los para cerca de metade, não?
1: Sim, sim, sim.
0: Foi mais
1: sim,
0: ou menos avançado esse valor.
1: Mesmo. A comissão, que felizmente fez o seu trabalho e se dedicaram e foi generosa, foi um trabalho longo, foi um trabalho minucioso. Primeiro a comissão para ouvir as vítimas, tinham que ser ouvidas, quer dizer, não se podia pura e simplesmente partir para uma compensação sem ter ouvido as pessoas. É evidente que pode falar-se de revitimização e também é evidente em todas as ocasiões em que as vítimas têm de falar novamente do seu caso e do seu processo, é um transtorno interior que causa com certeza um grande mal-estar, como temos ouvido de tantas vítimas, mas isso era absolutamente necessário. E como disse o Grupo Vita, e eu não estive em nenhuma auscultação, mas confio plenamente que foram tratadas as pessoas com todo o respeito, procurando que minimizar todos os efeitos colaterais que essa escuta pudesse vir a causar. Depois, é evidente que a Comissão para a Atribuição dos Montantes também tinha um regulamento que acolheu, que aceitou e que previa que faria uma proposta e a decisão final caberia à Conferência Episcopal, como veio a acontecer. E também já repetimos outras ocasiões que os motivos fundamentais, chamamos-lhe corte, mas rigorosamente não foi um corte porque não havia um montante estabelecido, que havia uma proposta. Teve em conta a jurisprudência portuguesa, teve em conta aquilo que se passou noutros países do mundo, na Europa, não falamos do outro lado do Atlântico, onde a questão é radicalmente diferente. Os acordos que fazem lá são de outra ordem, têm outros fundamentos. Tendo em conta concretamente aqui a Espanha, a França, etc, etc, tendo em conta o nível de vida da população portuguesa. E, portanto, nós achamos que não ficando, nem devíamos ficar abaixo daquilo que se praticou e que se está a praticar na Europa e que, portanto, também nesse aspecto não devíamos ser uma exceção. Algumas pessoas não acharam bem que se dissesse que a nossa circunstância que era muito diferente, ou, enfim, não entenderam as razões e as motivações.
0: Mas a questão é, a tal comissão de juristas que recomendou os valores não teve em conta todos esses fatores? A jurisprudência, a comparação com outros países?
1: Teve, com certeza, de acordo com o critério que definiram e que estabeleceram, e portanto e nós de facto tínhamos a responsabilidade de aprovar os montantes finais, pois acabámos por achar que devia ser de outra forma.
0: E foi, só para esclarecer, foi metade. Foi um corte pela metade.
1: Cerca de metade. Foi sempre o que disse o meu antecessor, e portanto cerca de metade, sim.
0: Na Assembleia Plenária...
1: Vai entre os 9 mil euros e os 45 mil euros.
0: Exatamente. Na Assembleia Plenária de Abril já estavam atribuídas 57 compensações e ainda estavam por analisar 9 casos que deverão receber também uma compensação. A equipa de juristas, entretanto, já terminou as funções. Como é que vão ser resolvidos estes novos casos? Já uma...
1: Está em curso, já de facto já foram ouvidas. Agora há mais um ou dois casos de pessoas que já tinham feito a sua sinalização, mas que não tinham comparecido à entrevista, e que, ou por estarem no estrangeiro, ou por não terem tido possibilidade, e que também estão a ser considerados. E, portanto, e os tais 9 casos. E, enfim, uma vez que a Comissão para a Atribuição das Compensações cessou as suas funções com a entrega do seu relatório, tivemos que constituir um outro pequeno grupo de trabalho, uma outra comissão, para fazer para exercer essa função, que são dois membros do Grupo Vita, uma coordenadora das comissões diocesanas para o abuso de menores na Igreja em Portugal, a doutora Carla, assim como a doutora Ruta Agulhas e a doutora Alexandra, do Grupo Vita, e o doutor Pedro Vaz Pato, um jurista. E, embora as outras, a doutora Carla também é uma jurista. E, portanto, vamos agora esperar que esse trabalho fique concluído, que se sigam os critérios estabelecidos tanto na regulamentação anterior como aquilo que são os montantes atribuídos, fazendo exatamente a comparação dos casos para se perceber, enfim...
0: Para estar em linha com os casos anteriores.
1: Em linha com os casos anteriores.
0: No total, quanto dinheiro é que a Igreja vai, ou terá gasto com todo este processo?
1: A Igreja em Portugal, primeiro, gastou um montante bastante avultado com a Comissão Independente. Está a gastar outro montante avultado com o Grupo Vita. E não estou a reclamar que gastemos, são os dados. E depois, com as compensações propriamente ditas, agora o número de cor não me recordo, mas há à volta de 1 milhão e meio, 1 milhão e 600 mil, penso que é por aí assim.
0: Portanto, feitas as contas...
1: O bolo todo ultrapassa, com certeza, os 2 milhões de euros.
0: A sua eleição, sendo, como já dissemos, o anterior vice-presidente da Conferência Episcopal até aqui, pode ser lida também como um sinal de que os bispos pretendem, de alguma forma, fechar este dossiê dos abusos em continuidade com a direção anterior? Ou seja, o seu objetivo é, digamos, concluir, fechar este dossiê?
1: Nós não estamos, já aliás disse isso logo após o momento da minha eleição, o nosso objetivo não é fechar dossiês, muito menos este dossiê, porque este dossiê não vai ser fechado. Isto é um dossiê que vai continuar aberto na Igreja em Portugal e na Igreja no mundo, evidentemente. Portanto, não se trata de fechar dossiês. Trata-se de fechar alguns momentos deste percurso relativo aos abusos em Portugal. Alguns, que é a fase da Comissão Independente, a fase do Grupo Vita poderá não ser um encerramento tal como está no nosso acordo até ao fim de junho, porque provavelmente estamos a tratar disso agora, como disse também, vai haver alguma continuidade de algumas pessoas ou de alguma forma de alguém que não está propriamente só nas comissões diocesanas, mas o objetivo é que depois as comissões diocesanas, que felizmente estão a trabalhar e têm membros muito qualificados, tanto do ponto de vista jurídico, psicológico, psiquiátrico, pedopsiquiátrico, etc., que deem continuidade a todo este processo, que não é para encerrar. Não, isso era a palavra que nós não gostaríamos de ouvir nem de dizer.
0: Só para perceber então se compreendi bem, o assunto obviamente não vai desaparecer da agenda da Igreja, e a Igreja continuará a ter por exemplo, mecanismos de prevenção, mas também mecanismos de denúncia.
1: Evidentemente.
0: Esses mecanismos serão idealmente centralizados nas comissões diocesanas.
1: Nós fizemos já uma reunião, agora no princípio do mês de maio, com o Grupo Vita e com as comissões diocesanas. Convidámos todas as comissões diocesanas, exatamente para lhe pormos a questão direta: qual deve ser o modo de atuação da Igreja em Portugal no futuro, após estas duas fases que temos estado a viver. Naturalmente, isto é motivo de discussão e de debate, e estamos totalmente abertos a essa discussão e a esse debate, para encontrarmos as melhores formas, sabendo que as comissões vão ser o suporte fundamental do combate aos abusos e também da escuta e, portanto, de qualquer denúncia, mas ainda estamos a ver como conjugar tudo isto entre a coordenação das comissões diocesanas, as próprias comissões diocesanas e o atualmente existente Grupo Vita. Ainda não temos uma conclusão definitiva sobre isto. E logo que haja, nós com certeza daremos conta dela.
0: A minha pergunta é se uma eventual centralização deste processo em comissões que dependem da hierarquia não vai, de certa maneira, contra a necessidade de combater o clericalismo que o próprio Dom Virgílio tem dito várias vezes que é uma prioridade.
1: Essa é a discussão central, no fundo.
0: É preciso uma entidade externa, no fundo, ou não considera-se?
1: Há pessoas que pensam exatamente que é necessária uma entidade externa, pelo menos numa primeira fase de escuta, porque o acompanhamento também já está em grande parte a ser feito pelas comissões diocesanas, que enviam para os psicólogos ou para os psiquiatras. Mas essa de facto é a discussão central. Algumas pessoas continuam a achar que deve ser uma entidade externa. Mas entendamos que o Grupo Vita, assim como a Comissão Independente, foram comissões independentes, mas alguma ligação com a Igreja também têm, porque foi a Igreja que as nomeou, que as financiou e, portanto, foram instrumentos muitíssimo importantes. Outras pessoas acham que as comissões diocesanas devem assumir a totalidade desta responsabilidade, e nós, no fundo, enquanto diretrizes da Santa Sé, o que temos é a obrigatoriedade da existência das comissões diocesanas. Tudo o que foi para além disso foi o caminho que nós fomos descobrindo, e penso que de forma bastante mais pacífica do que aquilo que se passou noutros lugares do mundo, se pensarmos na França, o CIAS, e se pensarmos na Espanha, o Defensor do Povo e as comissões dependentes diretamente da Conferência Episcopal. Portanto, para dizer que o caminho não está ainda traçado, totalmente traçado, nós vamos construindo o nosso caminho paulatinamente, também procuramos ouvir, porque são muitas dezenas de pessoas que estão nas comissões diocesanas. Certo. E essas pessoas têm de ser ouvidas, já lhe demos uma possibilidade primeira de auscultação e vamos continuar a fazer o trabalho.
0: Muito bem, nós, para passar agora para outro tema, nós estamos a gravar esta entrevista há poucos dias da publicação da Magnífica Humanitas, a primeira encíclica do Papa Leão XIV, sobre a proteção da pessoa humana na era da inteligência artificial. Ora, a sua eleição ocorre num contexto muito particular, por um lado numa altura em que mudança de Papa, não é? Um ano depois da mudança do Papa, por outro lado num mundo marcado por novos desafios relativamente aos quais a Igreja, sob este novo Papa, parece querer posicionar-se. Este é um deles, a guerra, o outro. De que maneira é que este contexto todo também poderá marcar o seu mandato?
1: Bem, o meu mandato não é a coisa mais importante no meio disto tudo. No meio disto tudo o importante é que a Igreja continue a realizar a sua missão, que tenha boas relações com as outras entidades que fazem parte das nossas sociedades, naturalmente perspectivas diferentes, formas de ver diferentes. Eu acho que só o título, eu só vi o título, da primeira encíclica do Papa Leão XIV é sugestivo, é atual, vem ao encontro de um dos grandes problemas. Começa por não ser um problema, é uma realidade, a inteligência artificial e esta nova forma de estarmos no mundo, mas que precisa, efetivamente, de uma reflexão aprofundada, e neste caso o Papa fará com certeza à luz da revelação, à luz da tradição da Igreja, à luz do Magistério, à luz de tudo, mas tendo em conta aquilo que são as preocupações da humanidade. E nós percebemos que estas questões não são só uma preocupação da Igreja. Hoje são uma preocupação alargada e bastante generalizada, mesmo pelos mais sonhadores, defensores e por aquelas pessoas que acreditam na bondade natural e sem qualquer sombra de corrupção da mente humana, dos desenvolvimentos.
0: Desenvolvimento tecnológico.
1: E do desenvolvimento tecnológico. É uma questão para todos.
0: Muito bem, nós vamos terminar por aqui a versão rádio desta entrevista. Com o Bispo Virgílio Antunes, Presidente da Conferência Episcopal Portuguesa, mas para todos os nossos ouvintes que quiserem continuar a ouvir esta entrevista, que vamos continuar a falar sobre estes temas, vamos continuar em versão podcast.
2: 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Estamos a caminho da edição das 4, logo depois emissão especial de desporto para acompanhar o Sporting Torriense, final da taça. Até lá, Tiago Bittencourt, nem tudo é mágoa.

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9: 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Os principais destaques chegam agora com o João Lourenço.
10: E iniciamos com a admissão do secretário-geral adjunto do Ministério da Administração Interna. Denuncia irregularidades graves na gestão do Siresp. O primeiro-ministro acusa Chega e PS de irresponsabilidade política. E o presidente do Irão garante que está pronto para assegurar ao mundo que não pretende desenvolver armas nucleares.

0: 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Muito boa tarde, bom domingo, são 4 em ponto, vamos às notícias. Jornal das 4 na Rádio Observador, com edição do João Lourenço. E João, o secretário-geral adjunto do Ministério da Administração Interna, apresentou a demissão.
1: António Pombeiro justifica esta decisão com discordâncias institucionais relativas à nomeação do general Paulo Viegas Nunes para a presidência da empresa que gera a rede de comunicações de emergência do Estado, o Ciresp. A agência Luz avança que o secretário-geral adjunto do Ministério da Administração Interna já tinha apresentado este pedido de demissão na última sexta-feira, exatamente no mesmo dia em que foi noticiado que o general Viegas Nunes iria regressar à liderança do Ciresp. A CNN Portugal cita um e-mail enviado por um número 2 da Secretaria do Ministério da Administração Interna, neste caso a Luís Neves, no qual acusa a anterior liderança do Ciresp de práticas que considera eticamente reprováveis e de potenciais conflitos de interesse. Entre as situações referidas por António Pombeiro estão denúncias sobre procedimentos de contratação pública e alegados casos de acumulação de funções.
0: E seguimos agora com a notícia de que o Primeiro-Ministro acusa o Chega e o PS, João Lourenço, de responsabilidade política.
1: O Luís Montenegro discursou neste domingo no Congresso da JSD em Viseu e diz que o partido de André Ventura não se importa com o futuro dos jovens. O chefe de governo afirma que o Chega quer agradar a todos e cria falsas expectativas tanto nos mais novos como nos mais velhos.
2: Há outros que, por exemplo, defendem uma baixa significativa da idade da reforma ou então a pretensão imediata de podermos ter as nossas pensões todas com limiar mínimo e não se apercebem que ao dizer estas coisas com esta facilidade, com tanta irresponsabilidade, o que estão a dizer é que não se importam com aqueles que aqui estarão a seguir a nós, porque não se importam de deixar com impossível sustentabilidade a nossa segurança social.
1: O Primeiro-Ministro tira também ao PS, acusa os socialistas de adotar medidas apenas para os jovens que são estudantes.
2: Aqueles que muitas vezes nos acusam de tomar uma decisão de forma mais injusta são aqueles que, quando chegámos ao governo, tinham decidido que o IRS jovem era só para licenciados. E são aqueles que tinham decidido um passe social para os transportes públicos nas áreas metropolitanas exclusivo para estudantes. A nossa primeira grande decisão foi dizer que os jovens são todos importantes, independentemente da sua condição.
1: Presidente, o PSD realça as medidas do Estado de cobrar menos impostos nos primeiros 10 anos de atividade profissional dos jovens. Lembra a isenção do pagamento de IMT e do imposto SEU na compra da primeira habitação, com medidas que o Executivo já adotou. No discurso desta tarde, em Viseu, o Primeiro-Ministro reitera que pretende criar uma unidade intergeracional portuguesa.
0: E também a marcar a política nacional este domingo. João Pedro Luís foi hoje eleito presidente da Juventude Social Democrata, com João Lourenço 58% dos votos no Congresso da JSD, que decorre em Viseu.
1: O atual secretário-geral da Estrutura Jovem do PSD vai substituir no cargo o atual presidente, o deputado João Pedro Louro. No discurso de sessão de encerramento do Congresso, o recém-eleito líder da J Social Democrata, após reconhecer que o governo liderado pelo atual primeiro-ministro deu prioridade à juventude, deixa um aviso a Luís Montenegro: não conte connosco para discutir quem é o líder da oposição.
3: Cumpre-me deixar-lhe esta nota. Nós temos mesma agenda, nós temos mesmo projeto político e tudo faremos para o implementar. Mas, naturalmente, não conto connosco para disputar com os nossos adversários quem é que é o líder da oposição. Mas também lhe posso dizer com toda a frontalidade de hoje em diante, conte com a nossa inequívoca lealdade institucional, conte também com a nossa sempre irreverente autonomia política.
1: João Pedro Luís, o novo presidente da Juventude Social Democrata no Congresso da Estrutura Jovem do PSD, o novo presidente, assume como linha central de ação a emancipação jovem, garante ainda que a Juventude Social Democrata será uma organização que não deixa dúvidas sobre o que defende. A lista liderada por João Pedro Luís obteve mais de 300 votos.
0: Damos de tema nesta edição das 4 e veremos atenções para a situação no Médio Oriente. O presidente do Irão garante que está pronto para assegurar ao mundo que não pretende desenvolver armas nucleares.
1: E é uma garantia de Massoud Mezekian, em declarações divulgadas pela agência estatal iraniana, citada pela BBC. De acordo com a mesma fonte, o presidente iraniano acrescentou que Teherão não deseja instabilidade regional e acusou Israel de ser o principal fator de desestabilização no Médio Oriente. Ainda assim, avisou que os negociadores iranianos não vão comprometer a dignidade e a honra do país nas conversações em curso com os Estados Unidos. Esta abertura por parte de Teherão surge numa altura em que o acordo de paz pode estar para breve. Isto indica Donald Trump na noite de sábado para domingo, onde voltou a garantir que as negociações com o Teherão estão a decorrer de forma ordeira e construtiva. O anúncio é feito na rede social Truth Social, da qual é dono, e acrescenta que deu ordens para que o acordo não seja feito à pressa. Ora, esta manhã o portal Axios avançou com alguns detalhes que podem constar deste acordo. O cessar-fogo pode ser prolongado nos próximos 60 dias, mas Marta Caramelo Nobre não é a única questão em cima da mesa.
4: Este acordo de cessar-fogo, que está praticamente negociado, vai permitir a retoma da circulação livre e sem taxas no Estreito de Hormuz. Em troca, Washington compromete-se a levantar o bloqueio aos portos iranianos, permitindo a Teherão vender petróleo livremente. A mesma fonte avança também que, no fundo, este memorando vai funcionar como uma espécie de fase transitória para tentar estabilizar o conflito e aliviar a pressão sobre os mercados energéticos globais. Ainda assim, a administração de Trump deixa um aviso. O alívio das sanções económicas só avança se o Irão fizer cedências. O documento, em cima da mesa, inclui ainda compromissos de Teherão para não desenvolver armas nucleares e negociar limites ao enriquecimento de urânio. Mas estas conversações devem prolongar-se pelos 60 dias previstos no acordo. Até lá, as forças militares norte-americanas continuam mobilizadas no Médio Oriente e só saem da região se for alcançado um entendimento definitivo.
1: Jornalista Marta Caramelo Nobre com os pontos que já são conhecidos do possível entendimento entre Estados Unidos e Irão, numa altura em que ainda há dúvidas sobre quando é que este acordo pode ser alcançado.
0: E viramos agora atenções para o Estádio do Jamor, onde vamos rumar definitivamente já daqui a pouco. Sporting ou Torriense, um deles, João, vai ser o vencedor da Taça de Portugal.
1: E numa altura em que as portas do Estádio Nacional já abriram e já se vêem vários adeptos, tanto do Torriense como do Sporting, e vamos recordar o palmarés de ambas as equipas no que toca esta prova. Em caso de triunfo, o Sporting pode somar o 19º troféu, o Torriense pode fazer um feito inédito, pode ser mesmo o primeiro troféu da equipa de Torres Vedras. Como já referimos ao longo desta tarde, Vicente Figueira, há uma larga a equipa da Rádio Observador a acompanhar todos os acontecimentos no Estádio Nacional. Um deles é o jornalista Miguel Videira, que vai estar bem perto dos protagonistas desta partida. Boa tarde, Miguel. Um abraço a toda a equipa da Rádio Observador aí no Estádio Nacional. Pergunto-te se as bancadas já começam a ser preenchidas e fortemente pelos adeptos de ambas as equipas.
5: Boa tarde, João. Sim, pese embora as bancadas do Estádio Nacional aqui no Jamor, nesta altura, estejam mais despidas do que propriamente vestidas, sendo que nos últimos minutos, cada vez mais adeptos a entrarem aqui para o recinto depois das patuscadas em que boa parte destes adeptos participou a anteceder o arranque do encontro entre Sporting e Torriense. Já sabe qual é o 11 da equipa do Sporting. Foi divulgado há pouco o 11 que Rui Borges vai fazer evoluir nesta primeira parte do jogo. Assim, na baliza vai estar Rui Silva, à direita Vagianidis, depois a dupla de centrais é constituída por Gonçalo Inácio e também Eduardo Quaresma, que substitui Diomande, à esquerda Maxi Araújo, depois no meio campo Yulmand, Morita e Pote, lá na frente o avançado é Luís Soares, pois claro Trincão e também o Jenny Catamo, o 11 escolhido por Rui Borges para esta partida, que poderá assinalar a despedida de alguns jogadores do Sporting. Pelo menos nas últimas semanas tem sido aventado o interesse em vários dos jogadores dos Leões. Como disseste, o Torriense tenta aqui fazer história, chega à final da Taça de Portugal pela segunda vez, a primeira foi em 55-56, também contra um dos grandes do Futebol Clube do Porto, na altura do Futebol Clube do Porto, do futebol português, e o adversário foi precisamente o Futebol Clube do Porto. Vitória para o clube da cidade invicta Benfica por 2-0. Agora quererá o Torriense contar outra história, sendo que para o Sporting joga-se também aqui o único título que pode conquistar nesta época, fechado que está o campeonato, segundo lugar alcançado pelos Leões. Daqui a pouco aqui voltaremos ao Estádio do Jamor, cada vez com mais gente, como disse, nas bancadas, muito mais adeptos do Sporting do que do Torriense.
1: E certamente bastante animação ainda nestas horas que ainda estão de antevisão desta partida, desta final da taça. Muitos adeptos também, como indicava há pouco o jornalista Martim Madeira, assistir não a estes quase momentos de antevisão esta partida, mas sim à partida entre o Manchester City e o Aston Villa. Isto porque, Vicente Figueira, esta partida pode terminar o início de pré-época do Sporting. Se o Aston Villa terminar em quarto na Premier League, os Leões de Rui Borges
0: vai direto à Liga.
1: Direto à Liga dos Campeões.
0: E também a hipótese de Liverpool perder. Se o Liverpool perder, acho que é o cenário que também se confirma. João.
1: Muitos resultados ainda por determinar nesta Liga Inglesa e que certamente poderão determinar a vida do Sporting nas competições europeias já na próxima temporada, mas isso é uma análise que irá ser feita já de seguida
0: 0-0.
1: Na antevisão a esta partida. Emissão especial de esporte já a começar com o Vicente Figueira.
0: João Lourenço, de regresso às 4h30. Vamos fazer uma pausa nessa mesma emissão especial de desporto para atualizar as notícias. Contamos contigo. Até já.
1: Até já.
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16: Kyoto é considerada a cidade mais bonita do Japão. Foi retirada da lista de cidades-alvo da bomba atómica devido ao seu património histórico, escapando assim à destruição da Segunda Guerra Mundial. A cidade foi capital do país até 1868 e serviu de residência aos imperadores durante mais de 1000 anos.
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0: Sejam muito bem-vindos à festa que carimba o final da temporada. Sejam bem-vindos à 86ª final da Taça de Portugal, a prova rainha do nosso futebol, que, como sempre, tem corte montada no Estádio Nacional do Jamor. Às 5:15, Sporting, com 18 taças no palmarés e atual detentor do troféu, encontra o Torriense, equipa do segundo escalão, que regressa ao Jamor para uma final da taça 70 anos depois e que, em caso de vitória, vai escrever uma história inédita. Os homens de Torres Vedras deixaram o Faf pelo caminho nas meias finais e hoje, na grande final, tem pela frente um Leão faminto que fez cair o Floco do Porto, o campeão Floco do Porto, nas meias finais e que vai tentar revalidar um título que, a ser conquistado, será o único esta temporada para o Museu dos Leões. Já os homens de Torres Vedras, ainda com a segunda mão do play-off de acesso à Primeira Liga por jogar e vindos da terra do Carnaval, quererão certamente acabar esta tarde em desfile para, pela primeira vez da história do clube, se mascararem de vencedores da taça, um disfarce que tende a assentar nas equipas grandes. Por falar em equipas grandes, vamos à apresentação da nossa grande equipa, Sporting Torriense, final da taça com relato em direto a partir do Jamor do Diogo Varela e do Alexandre Luna Paes, na pista a orbitar em torno do tapete verde. Contamos com a reportagem do Miguel Videira, comentários e relatório do jogo hoje vão ter a assinatura do Luís Francisco. Na nossa audiobancada vai sentar-se o João Castro, o nosso habitual adepto de Unino, e também muito especial adepto do Torriense, David Rosa, ex-jogador do conjunto de Torres Vedras, que sabe o que é triunfar no Jamor ao serviço dos Azulgraná. Foi neste estádio que se sagrou campeão da Liga 3 e subiu para a segunda liga, corria a temporada 2021-2022. No total, pelo Torriense, contando as duas passagens, o David fez 121 jogos. António Nobre é o árbitro escolhido para apitar esta final e vai ter de passar, como sempre e sem falta, pelo crivo do nosso áudio-árbitro Pedro Henriques, mas nem tudo é disciplina. Como sabemos, a festa da taça não se faz só de futebol, também se faz de comensalidade. Os comes e bebes começam antes do jogo e só terminam muito depois dele, por isso vamos estar também pela Mata do Jamor, onde temos reportagem do Martim Madeira. Com a Beatriz Noronha na produção, sejam bem-vindos à final da taça, às 5:15, à Sporting Torriense, para ouvir com relato em direto na Rádio Observador.
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0: E sem mais demoras, vamos diretamente ao encontro das duas vozes que hoje nos vão trazer o sumo principal da festa. Sporting Torriense para ouvir na Rádio Observador na final da Taça Portugal, com o relato do Diogo Varela e do Alexandre Luna Paes. Diogo, muito bem-vindo. Não sei se já temos 11.
2: Temos apenas 11 da equipa do Sporting, a equipa detentora deste troféu e que tenta revalidar esse mesmo troféu. Boa tarde, Vicente. Está um dia excelente para a prática do futebol, parece uma frase feita, mas efetivamente esta festa da taça é um dia sempre muito bonito, muito simbólico. Eu tive essa oportunidade de estar aqui também na semana passada com a final da taça feminina entre a equipa do Benfica e o Futebol Clube do Porto. Agora no masculino vamos ter também uma taça bem especial, lá está, entre o atual detentor do troféu, o Sporting, e a equipa do Torriense, que tenta aqui também fazer história, a equipa que passado 70 anos regressa à final da Taça do Jamor depois de uma longa data, e desde 2010 que não tínhamos uma equipa da segunda liga a marcar presença na final aqui no Jamor, no Estádio Nacional, na final da Taça da Prova Rainha, com essa final entre o Desportivo de Chaves, a equipa que levou essa bandeira, e também o Futebol Clube do Porto. Ora, enquanto não saem os 11 da equipa torriense, vamos olhar às escolhas do lado leonino, sendo que o Miguel Videira, o nosso repórter de pista, já deu essa achega, mas eu recordo Rui Borges lança Rui Silva para a baliza, a defesa com Vagianidis, Quaresma, Inácio e Maxi Araújo. No meio campo pode ser de despedida para Morten Hjulmand. Despedida confirmada, Idemassa Morita, à frente Jani Catamo, Trincão, Pote, e o ponta de lança é Luís Soares. Alexandre Luna Paes, ainda não temos os 11 da equipa do Torriense, mas temos um ambiente bem bonito para esta final.
3: Cores já azul e grenar, já na bancada dos adeptos do Torriense, com essa falange de apoio vinda de Torres Vedras, com os habituais churrascos antes do início da partida. Do lado do leonino, obviamente, a mesma situação. Muitos adeptos ainda a entrar nas bancadas do estádio do Jamor. O Diogo, como já referiu, já temos o 11 inicial do Sporting. Eu ainda estava aqui a fazer uma última pesquisa antes de chegar para dar o 11 da formação do Torriense.
2: Não está fácil. Já,
3: ainda não há novidades. Do 11 da equipa do Sport Clube União Torriense frente à equipa do Sporting 70 anos depois, nesta final do Estádio do Jamor.
2: É um grande regresso para a equipa do Torriense, que na altura, em 1956, faz exatamente 70 anos, perdeu essa final da Taça de Portugal frente ao Futebol Clube do Porto. E porque também vamos ter aqui uma estreia na nossa bancada da Rádio Observador, Vicente Figueira, já fizeste essa pequena apresentação. Temos aqui ao nosso lado o David Rosa, ele que acabou a carreira de futebolista profissional há 4 épocas, em 2022, acabou, como se diz, pela porta grande, precisamente a jogar aqui no Estádio Nacional, aqui no Jamor, essa subida da Liga 3 para a Liga 2, para a 2ª Liga. O Torriense ganhou aqui neste estádio frente à Oliveirense, na altura empate a uma bola no tempo regulamentar e vitória por 5-3 nos pontapés de penalti. O David Rosa começou no banco, entrou ainda para esses 90 minutos e depois jogou inclusive nos penaltis. David, bem-vindo também aqui às ondas da Rádio Observador. Vais trazer também esta tua paixão enquanto adepto do Torriense e alguém que esteve lá no relvado durante 4 temporadas a representar a equipa do Oeste. Os nossos ouvintes não sabem, mas eu vou partilhar também esta pequena inconfidência, vá. Nós, antes aqui de nos sentarmos na tribuna de imprensa aqui do estádio, estivemos lá fora na mata, numa pequena churrascada, a comer carne, a beber também, e portanto vou começar até por aí, porque tu já tens o lado jogador, pisar o relvado aqui do Jamor, mas ainda não tinhas tido o lado de ir para a mata, ir para a festa. Como é que foi este pré-jogo também?
4: Bem, boa tarde a todos, boa tarde a todos os ouvintes, desde mais muito obrigado pela oportunidade de estar aqui presente com vocês. É verdade, é sem dúvida um ambiente completamente diferente e desta forma percebe-se claramente o que é aquilo que dizem que é a festa da taça, porque nós enquanto jogadores estamos numa bolha, portanto estamos concentrados, estamos em estágio, vimos para aqui para o campo super concentrados, passamos pelos adeptos, mas estamos focados naquilo que vamos fazer e sem dúvida que viver isto, e hoje compreendo as pessoas que vêm para esta festa e que não vêm para o estádio, portanto antes para mim não fazia sentido, para mim agora é uma coisa que faz sentido e eu percebo o porquê das pessoas os fazerem. Aquilo que estavas a dizer é verdade, a última vez que eu joguei enquanto jogador profissional de futebol, o último jogo que eu tenho foi exatamente aqui neste estádio. É um estádio que é muito simbólico para mim e para todas as pessoas de Torres Vedras, portanto espero que seja um ótimo jogo para Torres Vedras.
2: Torriense que lá está, como estávamos a dizer, em 2022 estava a subir da Liga 3 para a 2ª Liga. Hoje, 2026, dia 24 de maio de 2026, David, não só há a possibilidade de conquistar uma Taça de Portugal, que seria algo histórico para um clube que milita na 2ª Divisão, nunca aconteceu em toda a história da Prova Rainha da Taça de Portugal, uma equipa da 2ª Liga sagrar-se aqui campeã da Taça, mas não podemos fugir, claro, ao calendário do Torriense, que também está no meio desse play-off de subida à 1ª Liga. E curiosamente, David, tu antes de jogares no Torriense também alternaste com o Casa Pia, que é precisamente o adversário do play-off da equipa do Torriense, entre subir à primeira ou permanecer na segunda. Pergunto-te também, a nível de calendário, tu foste jogador profissional, jogar uma final da taça, claro que é importante, mas se tivesses que escolher apenas um, subir à primeira ou erguer aqui a Prova Rainha, qual é que assinavas por baixo?
4: Ok, é sempre uma pergunta difícil de responder.
2: É um dilema complicado.
4: É um dilema complicado e acho que não existe uma resposta certa. Eu escolheria subir à Primeira Liga. Uhum. Acho que, tal como já falámos aqui em off, portanto, acho que ganhar esta taça era uma coisa extremamente incrível para a cidade de Torres Vedras, uhum. Mas é aquilo que nós dizemos, portanto, ganhámos a taça, no dia a seguir já passou, já ninguém se lembra e continuamos na mesma divisão. Eu acho que preferia fazer aqui uma boa prestação contra o Sporting, mostrar aquilo que é o Torriense, e subir à Primeira Liga para depois termos um ano de Primeira Liga fantástico da cidade de Torres Vedras e do nosso Riense.
2: Muito bem, antes de devolver a bola para o nosso Vicente Figueira, que
0: Diogo,
2: também vai estar...
0: Deixa-me só avançar-te aqui um dado que pode ser favorável ao Torriense, porque esta é a quinta ocasião que o Sporting elimina o Foco do Porto na meia-final da Taça de Portugal, e o que acontece é que o Sporting nunca venceu a final da Taça depois de ter eliminado o Foco do Porto. Em 1951-52 perdeu com o Benfica, o mesmo em 86-87, o Benfica também venceu o Sporting em 95-96, e não sei se recordam, mas em 2017-2018, depois de eliminar o Foco do Porto na meia-final, o Sporting perdeu a final da Taça de Portugal contra o Aves.
2: Pode ser um bom prenúncio. Vou aqui também colocar essa última questão ao David Rosa. David, naturalmente, já aqui falámos um bocadinho também do que é o calendário do Torriense, mesmo a tua caminhada enquanto futebolista profissional. Agora, focando mais em concreto nesta final, são 90 minutos, podem ser 120 se nada ficar decidido, mas realisticamente, e tu que já representaste também o emblema do Oeste, quais é que achas que são as possibilidades reais do Torriense aqui nesta final frente ao Sporting?
4: Bem, não podemos ser hipócritas e achar que estamos muito perto de ganhar, não é? Portanto, sabemos das nossas capacidades, por isso é que o Torriense está na 2ª Liga e por isso é que o Sporting está na 1ª Liga, portanto, acho que temos que ser coerentes com esse tipo de situações.
2: Há esse estatuto, claro.
4: Há esse estatuto, mas lá está, um jogo é um jogo, pode acontecer o Sporting não estar tão bem como costuma estar, pode acontecer o Torriense estar muito bem, portanto, as finais são finais, é um jogo, e muitas vezes neste tipo de jogos os clubes mais pequenos, digamos assim, ou que estão em divisões inferiores, galvanizam-se e mostram capacidades que nunca antes sequer eles pensaram ter.
2: É, e o Sporting, que o diga, já perdeu duas finais, uma contra a Académica de Coimbra, outra frente ao Aves, na altura duas equipas teoricamente inferiores aos Leões, mas que acabaram a triunfar. Vicente, creio que entretanto recebemos aqui o 11 do Torriense.
0: Vamos a isso
2: pela voz do Alexandre Luna Paes.
3: Precisamente, última hora, fresquinho saído da impressora, como se diz na gíria. Depois do empate a zero frente ao Casa Pia, nessa primeira mão do play-off, de possibilidade de acesso à primeira divisão da Liga Portuguesa, o Torriense e Luís Tralhão faz três alterações em relação a esse 11 inicial que lançou frente à equipa casapiana. Em termos de guarda-redes, mantém-se o mesmo, é Lucas Paes na baliza, a defesa também está igual, o quarteto defensivo com David Bruno, Stopira e também Ravi López, depois no meio-campo com Guilherme Liberato, Costinha também a titular, e depois mais na frente de ataque Jean do lado esquerdo, Quintero à direita, enquanto que na frente de ataque vai estar Lucien Zoi e também o Aléo Silva. Aqui são as três alterações que Luís Tralhão faz no 11 inicial em relação ao jogo de frente ao Casa Pia.
2: Habemos 11 da equipa do Oeste, só para completar a terceira equipa, que é a de arbitragem, António Nó vai ser o árbitro principal, assistência de Nelson Pereira e também Francisco Pereira. O quarto árbitro é Hélder Malheiro, e na cidade do futebol, também aqui próximo de Oeiras, temos Pedro Ferreira como vídeo-árbitro e Ricardo Moreira com Nuno Oeiras, são os dois a VAR, os assistentes de vídeo-arbitragem. Vicente, devolve-te a bola aí para estúdio, numa altura em que aqui no Estádio Nacional do Jamor as bancadas vão se compondo a pouco e pouco. Posso dizer-te que na curva sul, a curva destinada aos adeptos do Torriense, há uma bela, bela moldura humana por parte das gentes de Torres Vedras.
0: Diogo Varela, ele que em conjunto com o Alexandre Luna Paes nos vai trazer o relato desta final da Taça de Portugal, Sporting Torriense, para ouvir com o relato em direto na Rádio Observador. Já daqui a pouco vamos também ao encontro do Miguel Videira, reportagem de pista, e vamos também passar pela Mata do Jamor ao encontro do repórter Matim Madeira. Antes disso, já daqui a pouco vamos analisar os 11 das duas equipas com o nosso comentador Luís Francisco. Primeiro, curta pausa para atualizar as notícias. Voltamos já daqui a pouco para esta final da Taça de Portugal.
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0: Para já o relógio marca às 4:30. É tempo de escutar o essencial das notícias que estão a marcar este domingo pela voz do João Lourenço.
5: Começamos novamente com o secretário-geral adjunto do Ministério da Administração Interna, que apresentou a demissão. António Pombeiro justifica este verdito com discordâncias institucionais relativas à nomeação do general Paulo Viegas Nunes para a presidência da empresa que gera a rede de comunicações de emergência do Estado, o Ciresp. A agência Lusa avança que o secretário-geral adjunto do Ministério da Administração Interna já tinha apresentado a demissão do cargo na última sexta-feira, exatamente no dia em que foi noticiado que já estava efetivado o regresso do general Viegas Nunes à liderança do Ciresp. A CNN Portugal cita um e-mail enviado pelo número 2 da Secretaria do Ministério, a Luís Neves, o atual ministro, no qual acusa a atual liderança do Ciresp de práticas que considera eticamente reprováveis e de potenciais conflitos de interesse. O primeiro-ministro acusa o Chega e o PS de irresponsabilidade política. Luís Montenegro discursou este domingo no Congresso da JS em Viseu, diz que o partido de André

0: discurso de sessão de encerramento, o recém-líder da Jota Social-Democrata reconhece, após reconhecer que o governo liderado pelo atual primeiro-ministro deu prioridade à juventude, deixa um aviso claro ao primeiro-ministro que não conte com a JSD para discutir quem é um líder da oposição. São declarações que vamos recuperar no noticiário ao intervalo da partida entre o Sporting e o Torriense. No Médio Oriente, o presidente do Irão garante que está pronto para assegurar ao mundo que não pretende desenvolver armas nucleares, uma garantia de Massoud Pezeshkian, que em declarações divulgadas pela agência estatal iraniana, citadas pela BBC, refere que o Irão não deseja instabilidade regional e acusa Israel de ser o principal fator de desestabilização no Médio Oriente. Ainda assim, avisou que os negociadores iranianos não vão comprometer a dignidade e a honra do país nas conversações em curso com a Washington DC. Esta abertura por parte de Teherão surge numa altura em que o acordo de paz pode estar para breve. Donald Trump volta a garantir que as negociações com Teherão estão a decorrer de forma ordeira e construtiva. Por fim, final da taça, já estamos em modo emissão especial no Jamor. Decorre dentro de 45 minutos o apito inicial desse Sporting Torriense com relato e comentário aqui na sua rádio.
1: E é para lá que regressamos daqui a cerca de 5 minutos na Rádio Observador. A informação está de regresso no intervalo desta final da Taça de Portugal, também com a edição do João Lourenço. Um abraço, João. Até já.
0: Até já.
1: Já a seguir, daqui a cerca de 5 minutos, regressamos ao Estádio do Jamor.

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2: Arigatou.
4: O Monte Fuji é o ponto mais alto do país e um vulcão ativo. O que certamente não saberá é que esta montanha é sagrada para os japoneses, que veem nela um ser vivo com poderes espirituais. Durante séculos, as mulheres foram proibidas de subir ao cume por receio de que a presença feminina causasse ciúmes à deusa da montanha e a enfurecesse.
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15: Sejam muito bem-vindos, emissão especial de Desporto. Domingo, dia de festa da Taça de Portugal, final no Estádio Nacional do Jamor. Jogo que vamos acompanhar aqui, Sporting Torriense. É a final da Taça de Portugal que vai contar com o relato em direto do Diogo Varela e também do Alexandre Unapaz. Ainda há pouco ouvimos os 11, já vamos recuperar os 11, mas antes, 21. O Bruno Fernandes bateu o recorde de assistências com 21 assistências esta época pelo Manchester United. Bate o recorde absoluto da Premier League, numa altura em que o Manchester United vai vencendo o Brighton por uma bola a zero. Marcou Patrick Dorgu, fez o golo que valeu a 21ª assistência, número recorde para Bruno Fernandes e ao serviço do Manchester United. Agora, de regresso ao estádio do Jamor, onde Bruno Fernandes de resto já ergueu uma taça ao serviço do Sporting, Diogo Varela, Alexandre Unapaz, muito rapidamente recordar os 11 de Sporting e Torriense.
16: No estádio do Jamor, que já temos com as equipas no relvado em exercícios de aquecimento, recordamos, portanto, os 11 iniciais das duas equipas. Primeiro, o Sporting com Rui Silva na baliza, a defesa com Maxi Araújo, Gonçalo Inácio, Eduardo Quaresma e Georgios Vaianidis, meio-campo com Idemás Amorita e o capitão Morten Hummelt. Na frente de ataque com Pedro Gonçalves, Jenny Catamo, Francisco Trincão, por detrás do avançado Luís Soares.
17: Quanto à equipa do Torriense, orientada por Luís Tralhão, tem na baliza Lucas Paes, a defesa com David Bruno, Mohamed Aliadier, Javi Vázquez e o capitão recentemente chamado à seleção cabo-verdiana, Stopira, meio campo com Guilherme Liberato, João Costinha, Léo Azevedo e na frente de ataque Luís Quintero, Dani Jean e ainda Kevin Zoe, as escolhas da equipa do Oeste, os 22 protagonistas, Vicente, que vão dar o toque de saída nesta prova rainha.
15: Apito inicial marcado para as 5h15 da tarde, final da Taça de Portugal, para ouvir com relato. apto em direto na Rádio Observador, jogo que opõe Sporting e Torriense. Luís Francisco, muito bem-vindo, vamos contar com os teus comentários para esta tarde de festa. Temos aqui claramente o underdog, que é o Torriense, mas temos também aquele dado de um Sporting que nunca venceu uma final da Taça de Portugal depois de ter eliminado o Foco do Porto nas meias finais. É o tipo de feitiçarias que para o lado das Torres Vedras vale muito a pena acreditar, acredito.
0: Vale, claro. Boa tarde a todos. Naturalmente que a fé não precisa de se basear em factos científicos, embora esses que acabaste de enunciar são factos.
15: São factos, embora não possa haver uma correlação.
0: A forma como cada um os lê é que depois depende de ter ou não a sua fé. Naturalmente que o Torriense tem aqui várias coisas a seu desfavor, uma das quais particularmente inesperada.
15: É estar no meio de playoffs.
0: Exato, que é estar com uma carga de jogos muito superior à equipa
15: superior.
0: O Torriense vai disputar 4 jogos em 12 dias, sendo que um dos jogos, naturalmente, ainda foi relativo à última jornada da Liga 2, quando o Torriense bateu o Vizela por 4-0. Entretanto, já empatou a 0 com o Casa Pia no playoff, joga agora a final da taça e depois joga, daqui a 4 dias, um jogo decisivo.
15: Daí temos alguma coisa que não é muito comum, que é um treinador de uma equipa de segunda divisão a dizer que vai avançar com a melhor equipa para a final da taça, mas que o foco principal será mesmo essa ascensão, porque vale mais ao clube.
0: Exato, como o próprio João Tralhão disse, o Torriense está a ser vítima do seu sucesso, do sucesso da época, mas a verdade é que parece quase uma ingratidão histórica, não é? Uma injustiça que um clube de segunda liga chegue à final da taça e essa possa não ser a sua prioridade, porque neste momento está envolvido em algo muito mais estrutural, que é subir de divisão. Concordo em absoluto com a análise que já aqui foi feita. Ganhar a taça é uma festa, é um feito histórico, fica para sempre nos anais do clube.
15: Vai ser um carnaval nunca antes visto.
0: Exato, mas estruturalmente é muito mais importante para o Torriense subir à Primeira Liga, natural. Eu acho que faz todo o sentido. Portanto, daí termos 3 alterações do lado do Torriense e termos um 11 que é basicamente o 11 de gala do Sporting, atendendo a que, por exemplo, Fresneda não pode jogar e, portanto, joga Vaiani e diz agora é um Sporting que tem, para além dessa maldição Futebol Clube do Porto nas meias finais, vou agora ser eu a assumi-la no discurso, tem também um percurso na taça que não foi nada autoritário. O Sporting, em 3 das 5 eliminatórias, teve de ir a prolongamento.
15: Teve dificuldades com o Paço de Ferreira.
0: E na única equipa de Liga 2... numa equipa de Liga 2 que disputou logo na primeira
15: eliminatória. E que teve também uma época complicada, não foi a melhor época do Paço de Ferreira também.
0: Exatamente, precisou de prolongamento. É, no entanto, um Sporting hiper favorito, que tem contas a ajustar consigo próprio, com os seus adeptos e com a época, porque para o Sporting terminar sem um troféu é terrível, depois de uma época destas. E tem também este lado muito simbólico e também prático, de que é uma equipa à beira de se reformular de forma profunda. E naturalmente, quando falámos há pouco que o Ullmann deve sair, Morita sai de certeza.
15: Também Kenda, foi sendo avançada a publicidade de Pote.
0: Exato.
15: A possibilidade, aliás.
0: Kenda já não é jogador do Sporting, já não era no início da temporada, mas pronto, fica cá mais uma época. Fala-se muito de Trincão, fala-se de Pote. Enfim, toda esta equipa do Sporting pode estar à beira de uma remodelação muito profunda.
15: E pode também jogar aqui a despedida de um grupo.
0: Exatamente. E portanto isso não é bom para o Torriense.
15: E já daqui a pouco vamos retornar ao encontro também do David Rosa, que é o nosso adepto do Torriense para a tarde de hoje, também do João Castro, nosso adepto leonino. Mas primeiro, Miguel Videira, tu que estás aí feito estrela a orbitar em torno do relvado, impressões das equipas no aquecimento?
18: Olha, muita tranquilidade, os jogadores de ambas as equipas, com duas enormes ovações. Primeiro para os jogadores do Torriense, assim que subiram aqui ao tapete verde do estádio do Jamor. E logo depois, passado pouco tempo, foi o Sporting, mais uma grande manifestação de alegria por parte dos adeptos que aqui estão e que já são em grande, grande número. Estou aqui junto à escadaria que dá acesso ao relvado do Jamor e atrás de mim estão os adeptos do Sporting, a bancada já muito bem composta. O mesmo acontece com o outro topo, onde estão os adeptos do Torriense, mais confinados ali à zona central daquela bancada, mas também muita gente, muitos adeptos do Sporting. Entretanto, subiu há instantes aqui ao relvado a cantora Bárbara Bandeira, vai ser ela que vai interpretar o hino nacional, um momento que antecede este encontro da final da Taça de Portugal, tal como desfraldar ali de uma tarja, não sei o que está ali naquela tarja, que vai ser segura por parte de vários jovens que aqui estão, adolescentes, preparados também para se juntarem a esta cerimónia inicial que antecede o início deste encontro, numa altura em que estão desfraldadas umas bandeirinhas brancas com o símbolo do Sporting, aqui por parte dos adeptos do Sporting. Também foram distribuídas bandeiras com as cores do Torriense, que também vão sendo desfraldadas, ainda que em menor número, lá do outro lado. Portanto, o ambiente de festa, aquilo que caracteriza a final da Taça de Portugal.
15: Para acompanhar com a reportagem de pista dentro do Estádio Jamor do Miguel Videira, temos também, fora das quatro linhas, onde se joga muito da Taça de Portugal, na Mata do Jamor, o Martim Madeira. Martim, o ambiente nestes minutos que antecedem a final da Taça de Portugal.
16: Está ao rubro, Vicente. Muitas pessoas a dirigirem-se para dentro do estádio. Eu consegui perceber, e pelo menos pelo que me disseram, cerca de 20 mil pessoas vão ficar de fora do estádio. Portanto, estão mais de 50 mil cá fora, 20 mil pelo menos, ficam fora do estádio. E é o caso de um grupo que eu tenho aqui. Tenho aqui o Zé. Vais ficar fora do estádio, não é? Foi o que me disseste.
19: Sim, pá, mas acima de tudo a festa do Jamor é muito cá fora. Ou seja, a malta vem muito cedo, madrugada, portanto... Acima de tudo é vir antes, é conviver, é representares o clube cá fora. Pronto, lá dentro sabemos que vai acontecer o jogo, vai acontecer a festa, mas nós cá fora estamos para nos juntar, portanto é importante estarmos cá, é acima de tudo.
16: Tínhamos também aqui outro membro do grupo que nos falava-me de um cartaz há bocado, Vicente, e agora vou falar aqui um bocadinho com ele. Como é que se chama?
19: Nuno.
16: Tinhas um cartaz que pedia que vocês compravam bilhetes, mas o que é que dizia o cartaz concretamente?
19: Não, nós pedimos um cartaz a dizer que comprávamos bilhetes, pá, e trouxemos aqui uma quantidade industrial de bifanas e trocávamos bilhetes por bifanas. Pá, neste caso, as filas para as bifanas estavam enormes e, portanto, a malta que não conseguisse arranjar bifanas e estivesse cheia de fome, pá, se quisesse trocar por um bilhete, a gente estava aqui, mas não tivemos sorte. Pronto, portanto, vamos ver o jogo aqui fora, não sei onde, mas o Jamor é isto, é convívio, é uma churrascada com a malta e o jogo logo se vê, não importa.
16: Portanto, como podes ver, Vicente, aqui a troca de bifanas por bilhetes não resultou, a mim pessoalmente não parece uma má troca, mas era uma troca de bifanas por bilhetes, aparentemente acabou por não resultar para este grupo, um grupo que na mesma, mesmo estando cá fora, estão entusiasmados, acham que o Sporting pode vencer. O que é preciso o Sporting fazer para ganhar o Torriense?
19: Acho que acima de tudo é respeitar, se estão na final da taça é acima de tudo respeitar, mas temos que ser a equipa que fomos ao longo da época toda, sabemos que somos superiores, temos uma equipa boa, estamos a jogar bem, portanto acima de tudo é encarar o jogo como é uma final,
20: concentração.
19: Respeitar o adversário e acho que temos tudo para ganhar e ser feliz outra vez.
16: Este jogo é importante para o Sporting ganhar este título, mesmo porque há jogadores que estão de saída também, Morita, podem estar outros, Yulman, não se sabe, acha que é importante também esse fator?
19: Sim, sem dúvida, acho que acima de tudo é importantíssimo o Sporting continuar a ganhar títulos todos os anos, ou seja, não fomos campeões e o Porto ganhou e com mérito e não podemos ganhar todos os anos, mas acho que é importante continuarmos na luta pelos títulos e manter. E, portanto, é importantíssimo este título e também para a despedida dos jogadores como o Morita ou o Yulman, de certeza que vai sair para sair em grande.
16: Com certeza também estão a par do Aston Villa, está a perder com o Manchester City. Dava-vos jeito que o Aston Villa pontuasse aqui.
19: Mas o Liverpool acho que está empatado. Basta o Liverpool não ganhar,
15: sim.
19: Nós temos acesso direto à Liga dos
15: Campeões. Para já está empatado o Liverpool.
19: Portanto, também
15: para
19: seria
15: já
19: muito importante, era uma dupla festa. Vamos ver, estamos a acompanhar.
16: Portanto, aqui a festa, Vicente, dos adeptos do Sporting aqui. Tentaram trocar bifanas por bilhetes, não conseguiram, mas mantêm-se atentos, também atentos ao Aston Villa, porque, como sabemos, se o Aston Villa conseguir ficar em lugar na Premier League, o Sporting vai ter acesso direto à Liga dos Campeões.
15: E para já, mesmo apesar de estar a perder frente ao Manchester City, vai conservando esse quarto lugar, isto porque o Liverpool está empatado a zero em casa frente ao Brentford. João Castro, o nosso adepto leonino, para esta final de Taça de Portugal, o nosso habitual adepto leonino. Falámos já aqui de um Sporting faminto por títulos e também aqui o ponto trazido pelo Luís Francisco, que é um Sporting que pode, enquanto grupo, aproveitar aqui este jogo para uma despedida e com certeza querer numa despedida em grande.
21: Ora, boa tarde a todos, claro, há que realçar isso, se calhar é um fim de um ciclo de alguns jogadores e obviamente querem sair com uma grande recordação, que é vencer a Taça Portugal. Há aqui um aspecto que ainda não foi falado, é que o Sporting pode ser, ou seja, pode ganhar pelo segundo ano consecutivo a Taça de Portugal, que é um fator também importante e marca também aqui estes últimos anos de sucesso do Sporting e portanto será fundamental. Por outro lado, há que respeitar o Torriense pelo seu percurso e pela época brilhante que está a fazer. Há aqui o aspecto, obviamente, do Torriense estar com um calendário muito complicado, não tem semanas limpas de treino, ao contrário do Sporting, que teve a época com poucas semanas limpas de treino e agora está mais folgado nesse aspecto, e portanto vem com outra frescura física e também mental. Mas são finais, e finais tudo pode acontecer. Obviamente acho que o Sporting tem que estar muito concentrado e não cometer erros ao ponto de sofrer um golo que possa enervar a equipa nestes jogos contra adversários de, mais pequenos, e com todo respeito, isso galvaniza muito a equipa contrária. Agora é um Sporting que quer obviamente terminar a época com um troféu, é o segundo maior troféu nacional, e portanto quer engrandecer o seu museu. Em relação ao 11, lá está a Diomande no banco. O Sporting a assumir que vai ter um jogo onde vai ter mais bola, e com isso o Quaresma, além porque é muito rápido e o Torrense vai ser em transição, é importante. É muito bom também com progressão de bola a quebrar linhas, e depois a qualidade de Inácio construir, ou seja, acho que a escolha foi atendendo realmente ao jogo. De resto, tudo normal. Assim,
15: aqui,
21: para a frente.
15: Aqui vai a Nídis, é a opção por ausência de Fresneda, mas não poderia ser, na tua opinião, por exemplo, uma descida de Catam, que já fez confortavelmente essa posição, ou também Jovem Niquenda, os dois titulares, para dar assim uma espécie de fulgor ofensivo ao Sporting, que poderia ser determinante logo na primeira parte?
21: Podia, mas isso eu acho que o treinador, enquanto a equipa ao contrário também está fresca, não quer arriscar tanto, porque lá está, aí acho que é mais uma solução já quando é preciso arriscar algo, e aqui de início acho que não é preciso arriscar tanto, porque são jogadores obviamente de cariz mais ofensivo, e portanto o Rui Borges a não embarcar nessa ideia tão ofensiva logo no início, e portanto vais já Nídis aqui a ganhar realmente a oportunidade eu acho que é a sua primeira final como titular, e portanto a ter aqui uma bela oportunidade. De resto, o 11 normal do Sporting, conforme estávamos à espera. Vamos ver também se o Soares consegue ainda marcar mais um golo e somar o seu pecúlio, mas o mais importante é, lá está, respeitar, concentração, foco, jogar o futebol que o Sporting sabe e levar vencida esta equipa.
17: Olha, para complementar o que disseste há pouco, João, são 18 anos desde essa dobradinha, digamos assim, do Sporting na Taça de Portugal. Não acontece desde 2008. Na altura, o Sporting venceu o Futebol Clube do Porto após prolongamento com dois golos de Rodrigo Tiuí, um Sporting que era orientado por Paulo Bento. Desde aí, nunca mais o Sporting conseguiu ganhar dois anos seguidos a Taça de Portugal.
21: Olha, lá está. E portanto, acho que é importante para o clube marcar esse facto. Por outro lado, há um aspecto que é importante, que é o Sporting vencendo, obviamente, carimba também a presença na Supertaça. Ou seja, garante mais uma final, mais uma possibilidade de vencer um título, e eu acho que isso é fundamental para o clube. Ainda há pouco um adepto referia bem, não se consegue ganhar sempre, mas temos de estar sempre na luta pelos troféus, e é isso que o Sporting tem feito nos últimos anos.
15: E agora, relativamente aqui, não sei se já foste ouvindo da maldição de que falámos, o Sporting, nas 5 vezes em que eliminou o Futebol Clube do Porto na meia-final da Taça de Portugal, acabou por perder todas as finais, vai para a 5ª vez neste espectro, mas a questão é que as 3 primeiras vezes perdeu contra o Benfica, o que não seria assim nada de muito amaldiçoado. O que é certo é que também, frente ao Aves, em 17-18, depois de eliminar o Futebol Clube do Porto, o Sporting acabou por perder nessa final, algo atípico também depois do momento em Alcochete.
21: Isso, claro, isso,
15: mas está aqui a maldição, é para quebrar? É para quebrar?
21: Sim, é para quebrar, ainda para mais isso foi... Eu tive presente nesse jogo, a apoiar. Mais que importante do que ganhar esse jogo era apoiar ali os jogadores e o clube num momento muito delicado, como todos sabemos. E obviamente essas circunstâncias, eu lembro que havia os jogadores que pouco corriam porque não tinham treinado, estavam, aquilo foi realmente um jogo completamente atípico, e portanto quase que nem conto com esse jogo, mas é verdade que o Aves venceu, e eu acho que o Tiki Tasca tem tudo para hoje também não ter a hipótese de manter essa tradição negativa ou essa maldição. Eu acho que isso não irá acontecer, mas é verdade, o Sporting terá de ter atento, porque o Torrense também tem valor.
15: João Castro, o nosso adepto leonino, que hoje partilha a bancada com o adepto do Torriense, David Rosa, ex-jogador do conjunto de Torres Vedras, que sabe muito bem o que é triunfar no Jamor, já falámos disso aqui há pouco, ao serviço dos Azulgrená, nesse mesmo estádio, sagrou-se campeão da Liga 3, subiu para a 2ª Liga, corria a temporada 2021-2022, está de regresso ao Jamor, 70 anos depois da equipe do Torriense, para jogar uma final da Taça de Portugal. Diogo Varela, acredito que cada vez mais composto o Estádio Nacional do Jamor.
17: Sim, cada vez mais bem composto, Vicente. Já de um lado, à nossa esquerda, para que os ouvintes também tenham aqui uma panorâmica mais visual, mais geográfica. À nossa esquerda, à minha, do Alexandre e do David, é a curva norte, ou seja, a curva que se pinta de verde. À nossa direita, a curva sul, a tal curva que se pinta de azul-graná, as cores do Torriense, as gentes que vieram de Torres Vedras, também pertence à região de Lisboa. Portanto, acabamos por ter aqui um confronto entre duas equipas da região de Lisboa. Falavas do David Rosa, que a par do João Castro vai estar aqui também enquanto nosso adepto, no caso do lado torriense. David, é verdade que o João Castro, enquanto adepto do Sporting, tocava nesse ponto, ou seja, o Sporting ganhando garante também não só a vitória do troféu, claro, mas a presença na Supertaça de Portugal. O que eu te pergunto, e até vou um bocadinho mais além, porque obviamente o Torriense não é de todo favorito, não é expectável que vá ganhar ou que possa ganhar, mas é uma possibilidade, a bola é redonda e no final pode ganhar o Torriense. A verdade é que o Torriense, David, não só se vencer garantia esta presença na Supertaça, mas aquilo que te pergunto é, garantia também a presença na fase de grupos da Liga Europa. O Torriense, depois, com esta questão da Europa, e tu já lá jogaste, como é que isto funcionaria? O clube rejeitava essa vaga ou acreditas que vá ter ambição para lá jogar?
1: Bem,
17: já estamos aqui a fazer futurologia.
1: Exatamente, e eu também consigo dar mais uma perspectiva daquilo que é a visão do jogador e de quem esteve lá dentro, do que aquilo que são todas as burocracias que se prendem depois nesse sentido. Portanto, mas acho que seria algo inédito para o clube, seria algo fantástico para a cidade de Torres Vedras, e é aquilo que se disse. Obviamente o Sporting é o favorito, portanto não há que esconder isso, ok? Mas muitas vezes o favorito não ganha, muitas vezes aquilo que se chama o underdog, portanto, galvaniza-se neste sentido e tem também a capacidade de se bater frente a frente. Portanto, depois uma coisa também curiosa é que às vezes estas finais, portanto, nós conseguimos igualar-nos a equipas que são muito superiores e depois às vezes no campeonato as coisas não acontecem assim. Porquê? Uhum. Porque uma final é um jogo,
17: claro.
1: Não é? Portanto, não é uma maratona, uma final é um jogo, é para dar tudo, são 90 minutos
17: e
1: ou 120 minutos.
17: E tem mesmo que haver um vencedor, não há
1: e
17: empate.
1: E tem que haver um vencedor, portanto, é aproveitar e desfrutar também deste momento, que acredito que os jogadores do Torriense o vão fazer, porque é importante. E pronto, espero que seja um jogo fantástico para todos nós que estamos aqui a observar.
17: Aliás, à boleia disso, como nós dissemos aqui no início da emissão, David, há 4 anos, quando tu vences aqui o play-off de subida da Liga 3 para a Liga 2 frente ao Oliveirense, o jogo vai a penaltis, portanto foi decidido na marca dos penaltis. Hoje esse cenário também pode acontecer, o Torriense ir a penaltis com o Sporting. Aquilo que pergunto, enquanto um atleta que esteve naquele relvado Jamor e que viu a equipa triunfar na marca dos penaltis, não sei se tu bateste algum dos penaltis.
1: O segredo foi eu não bater.
17: Tu não bateste, boa.
1: Eu disse ao Mister, se quiser ganhar eu não bato.
17: Boa,
1: ele, sim senhor.
17: Belo segredo. Como é que se sofre também uma decisão, na altura era uma subida de divisão, aqui é uma Taça de Portugal, mas como é que se sofre algum jogo que não se decide nos 90, não se decide nos 120 e que vai ali para a redondinha, para a marca do penalti?
1: Ok, só corrigindo aqui um ponto, porque na verdade já tínhamos subido as duas equipas.
17: Pois.
1: Bastava saber quem é que era o campeão.
17: O campeão.
1: Portanto,
17: campeão.
1: Na verdade já tínhamos subido as duas, apesar de que obviamente, que é assim, subir é muito bonito, mas bonito é levantar a taça, não é? Agora, sofre-se de uma maneira, não sei, eu sinto que é muito mais fácil enquanto jogador sofrer-se estando lá dentro, porque sabemos que podemos dar um contributo ao jogo, cá fora não conseguimos dar mais nada se não apoiar e acreditar que as coisas vão resultar. Agora, obviamente os penaltis, portanto, fala-se que é uma loteria, mas é uma loteria trabalhada, não é? Portanto, nós podemos tentar reduzir a probabilidade de as coisas correrem bem.
17: Faz
1: ou aumentar.
17: Parte do treino.
1: Exatamente, portanto, isso também se trabalha. Uma curiosidade foi o nosso defensor dos penaltis, foi o guarda-redes que entrou, foi o Guilherme, que agora também está a disputar pelo Belenense este play-off de subida.
17: Também houve essa estratégia.
1: Também houve essa estratégia.
20: Uma alteração à seleção holandesa.
1: Exatamente, exatamente. Portanto, foi penaltis é penaltis, e vamos agora aqui.
17: Vamos ter este momento muito bonito, Alexandre, e nós daqui também, Vicente Figueira, temos uma panorâmica sobre o nosso Miguel Videira, o repórter de pista. Dá para visualizá-lo aqui do alto da tribuna de imprensa, o Miguel Videira que está lá junto ao túnel de acesso. Miguel, ao nível do relvado, porque vamos ter aqui naturalmente uma coreografia, conta-nos tudo, o que é que os teus olhos estão a ver?
18: Olha, dezenas de miúdos, adolescentes, que seguram umas tarjas que vão enfeitando o relvado, o tapete verde aqui do Estádio do Jamor. Ali no centro está ali montado um palco com um objeto que se assemelha a uma árvore, faz-me lembrar aquela árvore dos olivais onde os miúdos vão depositar as xuxas quando se libertam das xuxas e dos biberons. E vai ser ali naquele palco, presumivelmente, que a Bárbara Bandeira, a cantora Bárbara Bandeira, vai interpretar o hino nacional. Sendo que entram agora aqui no relvado. Estou aqui com estas dúvidas porque a Federação Portuguesa de Futebol não divulgou qualquer informação relativamente a esta cerimónia de abertura, presumo que para manter e provocar alguma surpresa, que entram agora aqui vários intérpretes de instrumentos musicais de câmara, violinos, violoncelos, e portanto deverão ser eles a interpretar os acordes da Portuguesa do hino nacional, momento que vai antecipar a entrada das equipas neste tapete verde do Estádio do Jamor para esta final. De onde saíram há pouco, primeiro os jogadores do Torriense, depois os jogadores do Sporting, os jogadores do Torriense bastante concentrados, muito metidos com eles, os jogadores do Sporting mais libertos, mais sorrisos entre os atletas do Sporting, e daqui a pouco vão então subir ao relvado para o arranque na final da Taça de Portugal. Presumo que aí vocês, Diogo e Alexandre, consigam ter uma perspectiva melhor do que a minha, aqui do relvado, onde não consigo perceber em toda a dimensão o que está nestas tarjas espalhadas pelo relvado e aquele objeto que, como há pouco dizia, se assemelha a uma árvore. Não sei se isso não.
2: Aqui também dá essa percepção, Miguel. Aqui concordo contigo.
20: Parece árvore, uma palmeira, não é?
2: É uma árvore com as cores de Portugal, com Sim. o amarelo, o verde e o vermelho, e a orquestra está montada.
20: Aliás, tudo, o tronco é em verde e vermelho, e depois as folhas são em amarelo.
2: E depois os painéis publicitários, entre aspas, podemos assim dizer, só com cores do Sporting no nosso lado esquerdo, e à direita o cor mais grená a representar o Torriense, com a orquestra montada mesmo no meio do relvado, com certeza, daqui a pouco, para um momento artístico, podemos assim dizer, antes do início da partida.
20: Vai ser bem à portuguesa, com vários baixos, contrabaixos, guitarra portuguesa, piano, há todo o tipo de instrumentos por aqui, Vicente Figueira, para se
22: já
20: cantar a portuguesa.
22: Os 11 agora também estão a escalar a orquestra, isto aqui é inovar na rádio.
20: É uma bela imagem que nós temos aqui de cima da tribuna de imprensa. Já agora, Miguel Vigadeira, tira-me só esta dúvida, porque eu estou a olhar para ti uma vez mais. Estás de calção, mas não estás de chapéu. É verdade que o céu está algo nublado, mas está calor à brava. Como é que está aí a temperatura?
18: Sim, não tenho chapéu, porque vocês aí da tribuna de imprensa do Estádio do Jamor me consigo identificar facilmente, porque com este calor, a transpiração, a minha careca, eu presumo que reluza, e portanto seja mais fácil a vocês perceberem exatamente onde é que eu estou. Olha, só para dar conta, está muito calor, sim, muito calor a esta hora aqui no Estádio do Jamor, e nesta altura já estão ali as duas mascotes de Sporting e também de Torriense, portanto deverá estar para muito breve a entrada das duas equipas, dos dois finalistas da edição deste ano da Taça.
20: Muito bem, por aqui Vicente Figueira, é esse compasso de espera para que daqui a pouco haja música, haja essa cerimónia de abertura da Prova Rainha, neste caso para concluirmos esta edição 2025-2026 com os dois finalistas, o Sporting Clube de Portugal e a equipa do Torriense.
22: E já vamos voltar em definitivo até ao relato do Diogo Varela e do Alexandre Lourdes da Paz, diretamente a partir do Estádio do Jamor, final da Taça de Portugal entre Sporting e Torriense. Final da Taça de Portugal que se joga sempre também e às vezes sobretudo fora das quatro linhas, até mesmo fora do estádio, antes de regressarmos ao indefinitivo para o início da partida, para o apito inicial deste Sporting Torriense. Martim Madeira, último ponto de reportagem antes do jogo, a partir da Mata do Jamor.
23: Está tudo completamente cheio, Vicente, dentro do estádio. Eu diria até, eu estou um bocadinho encurralado por uma maré verde, é isso que eu estou a sentir neste preciso momento. Completamente encurralado por uma maré verde, muita gente à espera para entrar, para passar o bilhete, para entrar dentro do estádio do Jamor. Tem aqui dois senhores comigo. Estão aqui à espera para entrar no estádio, está a demorar um bocadinho ainda, está grande.
24: Está grande, mas está tudo bem. Quando entramos já vai ter 4-0, porque é positiva. Vamos ao Champions e pronto, vamos voltar a ganhar o tri. Vamos voltar a recomeçar o tri. É a criança.
25: Falta o Manto Verde, o Manto Verde é nosso. Aguardem-nos, aguardem.
23: Como podes ver, aqui a dizer que vai ganhar o tri novamente, os do Sporting.
22: Foi de Martim mais ou menos já audível, adeptos que reclamam por uma reconstrução do processo de tricampeonato para o Sporting, que depois de ver o Porto sagrar campeão nacional neste momento, não conseguiu cumprir esse objetivo, depois de nas outras épocas ter sido campeão por duas vezes bicampeão nacional. Neste momento pode é conquistar Diogo Varela diretamente a partir do Estádio Jamor, uma espécie de dobradinha de taças, pode-se revalidar o título de vencedor da Taça de Portugal.
20: É tal e qual como há pouco analisávamos também junto do João Castro, algo que já não acontece há 18 anos, precisamente desde 2008, essa dobradinha de taças de Portugal que o Sporting conseguiu, depois foi-lhe sucedido a equipa do Futebol Clube do Porto, que conquistou por 3 vezes consecutivas entre 2008 e 2011 a Taça de Portugal. Há pouco tentávamos escutar naturalmente o nosso repórter Martim Madeira, mas efetivamente a ligação não está fácil, até porque Alexandre Luna Paes, nós olhamos em frente aqui do alto da tribuna de imprensa do Estádio Nacional do Jamor e o que vemos é uma maré humana que continua a vir e a vir, são ondas de pessoas que não param de entrar aqui no Estádio Nacional.
16: É, só vemos pessoas a entrar no estádio, é andando até aos seus lugares, principalmente aqui do lado do Sporting, e dar conta também de uma faixa que agora se levanta no lado torriense, que diz 109 anos de história, um futuro de glória, viva o Torriense. É a mensagem dos adeptos de Torres Vedras para a equipa que procura não só, talvez, entrar com o seu nome na história aqui na Taça de Portugal, mas também essa segunda mão do play-off de subida que ainda está a pairar na cabeça dos adeptos do Torriense, uma altura em que novamente voltamos a dar conta dessa situação em que no relvado está tudo pronto para essa cerimónia de início da festa da Taça de Portugal. Acredito que falta apenas a entrada das equipas, como o Miguel Videira já deu conta, as mascotes já estão ali à boca do acesso aos balneários. Não sei se, Miguel, se já consegues vislumbrar alguma das equipas, talvez da arbitragem ou até...
18: Para já os suplentes, Alexandre, são eles que nesta altura estão a subir a escadaria e passam aqui por onde estão os jornalistas que, como eu, fazem a reportagem aqui no relvado deste encontro, vão dirigir-se ali para o banco de suplentes. Olho ali para o fundo para tentar perceber se já estão alinhados os jogadores, os 11 jogadores das duas equipas, ainda não, portanto, nesta altura ainda só os suplentes, sendo que há outros protagonistas nesta cerimónia inicial. Está aqui um grupo de rancho folclórico que também vai participar nesta cerimónia.
16: Do outro lado, só dar essa nota também, Miguel, do outro lado, no sul também está exatamente da mesma forma, porque parece que vão entrar no relvado a partir dessa zona lateral do estádio e do relvado do Estádio Jamor.
18: Precisamente. E agora sim, já olho ali para baixo, já vejo alguns atletas do Sporting. Não, ainda são os suplentes, mais alguns que agora vão subindo. Giovanni Kenda, ele quem aí vem e que também vai para o banco de suplentes. Não foi um dos jogadores escolhidos para a equipa titular que
20: já,
18: vai
20: já existe
18: afrontar
20: troféu, Miguel. Já existe troféu.
18: O troféu.
20: A Taça de Portugal foi bem colocada no centro do relvado. Ali na zona da linha do meio-campo.
18: Certo, onde continuam estes jovens ali ajoelhados, num só joelho, mãos atrás das costas, junto a estas tajas alusivas ao Sporting e ao Torriense. E estamos todos à espera, então, que entrem os artistas da bola, os protagonistas, os primeiros desta final da Taça de Portugal.
16: Dar conta também de uma boa notícia para o João Castro, porque o Aston Villa empata agora frente ao Manchester City. João, uma boa notícia, vamos ver se continua assim até ao final.
3: É verdade, um bom golo logo no início aqui da segunda parte, ainda falta muito, mas o ideal é o Liverpool ficar assim, 0-0 para mim está ótimo, e portanto é estar realmente no Jamor com ouvidos em Inglaterra, o que é engraçado, para saber se o Sporting não tem que passar por essa eliminatória.
20: Hoje deixas essa veiazinha do Leeds e és um bocadinho do Aston Villa.
3: É, desde pequenino.
20: Desde pequenino. Esse cenário que pode colocar o Sporting Clube de Portugal diretamente na fase de Liga, da Liga dos Campeões na próxima temporada, evitando ter de passar naturalmente pelo play-off. Enquanto não começa a cerimónia de abertura por aqui, quer dizer, já começou, na verdade já começou, para já.
16: Agora
20: Miguel...
16: com o desvendar dos emblemas no relvado.
20: Miguel Videira, bem à moda portuguesa, temos a música a acontecer no centro do relvado.
18: Precisamente com os aplausos dos adeptos que aqui estão, aplausos também para os suplentes da equipa do Sporting que passam aqui pelo topo onde está concentrada a maioria dos adeptos dos Leões. Grande salva palmas ali para Daniel Bragança, e agora entram também os suplentes da equipa do Torriense. Agora aqui ao pé de mim, Diomante, que também fica de fora, vai ficar no banco dos suplentes, e cresce o entusiasmo, julgo que audível nas bancadas do Jamor.
16: Com a festa ainda mais a ouvir-se junto de nós também, e vamos dar conta também, e vamos apontar os microfones para a festa neste momento.
20: Vamos escutar.
18: Grande festa dos adeptos do Sporting. Grande festa dos adeptos do Sporting aqui neste topo, junto à escadaria. Entram os últimos suplentes. Vejo ali também o árbitro da partida, António Nobre, que vem aqui com duas crianças à frente. Entra nesta altura no relvado, e vêm as equipas também. Stopira, o capitão do Torriense. Morten Newman, do capitão do Sporting. Os artistas já estão no relvado, Jamor.
20: E houve fogo de artifício. Pirotecnia, houve e continua a haver. Pirotecnia aqui no Estádio Nacional do Jamor, com as cores verdes e vermelhas, naturalmente, da bandeira de Portugal. Esta que é a prova rainha do futebol português. É uma das provas naturalmente mais bonitas. David Rosa, tu que terminaste a tua carreira há relativamente pouco tempo, há 4 anos, também tiveste possibilidade de jogar esta Taça de Portugal. Enquanto um ex-jogador, esta prova é das mais bonitas que um atleta profissional de futebol pode jogar.
1: Esta prova tem um simbolismo muito grande para todos os jogadores, e é sem dúvida a prova rainha, não é? É por isso que tem esse nome. Portanto, campeonatos, é verdade que campeonatos há muitos, prova rainha há uma. E tem um simbolismo muito grande para os jogadores. E depois, claro, este estádio, um estádio emblemático, jogar neste estádio, esta prova, acho que não existe nada maior do que aqui em Portugal, este tipo de situações. Isto é um ambiente fantástico que se vive aqui, não apenas dos adeptos do Sporting, mas também de toda a mancha azulgrená que veio de Torres Vedras. E avizinha-se um jogo de uma enorme qualidade e também muito apoio por parte das bancadas de ambas as equipas.
20: Já temos equipas no relvado viradas bem de frente para nós, Alexandre, também aqui para o nosso David Rosa, que está cá presente. E agora sim, vem aí o hino, vamos ouvir à capela.

0: belo momento.
1: Fantástico.
0: Que belo momento. À capela escutámos pela voz da artista Bárbara Bandeira, a portuguesa, o hino nacional de Portugal, cantado à capela aqui no Estádio Nacional do Jamor. Miguel Videira, daí do relvado, deves ter uma panorâmica visual magnífica.
2: Grande espetáculo, interpretação do hino e os foguetes que se seguiram a quanto do encerrar da entoação da portuguesa com as cores do fogo de artifício que formam a bandeira portuguesa, o vermelho, o amarelo e o verde. E nesta altura saem os elementos do rancho folclórico que aqui estiveram no centro do relvado, saem também as dezenas de jovens que seguravam aquelas tarjas, também Bárbara Bandeira, que interpretou, acabámos de ouvir o hino de Portugal interpretado pela cantora Bárbara Bandeira. Vai sair também aquele palco que ali está no centro do relvado, com aquela árvore aqui, a que já fizemos referência nesta
3: olha,
2: emissão.
3: Olha, pela televisão deu para ver que a árvore estava coberta de panos minhotos, típicos do folclore.
2: Ah, panos minhotos. Muito bem, Vicente Oito Falcão, sempre atento a todos.
3: A televisão é mais fácil.
2: Os pormenores, os pormenores. Vai também sair dali aquele pano. Entretanto, o árbitro já está ali, voltado para a tribuna do Estádio do Jamor, voltado também para vocês, Diogo e Alexandre, e daqui a pouco vão perfilar-se, a ladear os árbitros das equipas de Sporting e Torriense, que para já vão tirando ali algumas fotografias.
0: E vamos precisamente recordar os 11 de parte a parte, Alexandre, começando pela equipa que aparece à esquerda do jogo, como se fosse a equipa da casa, é o Sporting.
4: O Sporting que vai alinhar com Rui Silva na baliza, defesa com Maxi Araújo, Gonçalo Inácio, Eduardo Quaresma e Vaianides, no meio campo com Idemasa Morita, o capitão Morten Hulmand, e na frente de ataque com Pedro Gonçalves, Francisco Trincão e Jani Catamo. Na frente de ataque, ainda mais na frente, é Luís Soares.
0: Olhamos ao 11 do Sport Clube União Torriense, 70 anos depois, novamente na final do Jamor. O treinador é Luís Tralhão. Na baliza vamos ter Lucas Paes, depois David Bruno, Mohamed Ali, Diadie, Ravi Vasquez, Guilherme Liberato e o capitão recentemente chamado à seleção cabo-verdiana, Stopira. Meio campo com Costinha, Léo Azevedo e depois Luís Quintero, Dani Jean e ainda Kevin Zoe, quando já tivemos António Nobre, o árbitro principal da partida, a conversar com os respectivos capitães, Morita, aliás, Hulmand e também Stopira. E por falar em árbitro, vamos também dar as boas-vindas ao nosso áudio-árbitro aqui da Rádio Observador, é o Pedro Henriques. Pedro, bem-vindo para, boa tarde, para esta prova que é sempre bonita, é a final da época também para os clubes em Portugal, a final da prova rainha. Vamos ter António Nobre como árbitro principal.
5: Sim, há 23 anos era eu que estava ali. Ora bem, vamos lá a mais este grande momento, que é sempre uma final de uma Taça de Portugal, sempre com boas memórias para quem esteve na arbitragem, como também foi o meu caso, sobretudo, como já foi aqui dito por várias pessoas, isto é um estádio mítico, isto é um momento único, é assim para os jogadores, mas é também para os árbitros. De forma rápida, António Nobre de Leiria, 36 anos, assistentes Nelson Pereira, Francisco Pereira, o Helder Malheiro também está-se a despedir como árbitro, quarto árbitro hoje. Temos um árbitro assistente de reserva, que só temos normalmente nas grandes competições, que é o Inácio Pereira, o Vário Avar, o VAR Pedro Ferreira, Ricardo Moreira, Nuno Eiras como Avar, e dois árbitros jovens, o Dinis Vieira e Jana Tavares. O António Alves só tinha feito a vitória do Porto com o Famalicão esta época para a Taça de Portugal, e portanto esperemos que seja uma boa arbitragem deste árbitro que é internacional, que já vai fazer o seu jogo 23 na Taça de Portugal, e é internacional desde 2019 e foi quinto classificado a época passada.
4: Que seja uma grande final. E Pedro Henrique, só a dar a nota, o que é que achas do equipamento da arbitragem? Porque hoje é um equipamento retro.
5: Pois, eu sei que toda a malta gosta muito de retro, mas eu sei que é uma homenagem, é um equipamento retro, se calhar vou testuar. Era fácil dizer aquilo que toda a gente diz, ah, é bonito, uma boa homenagem, faz-me lembrar tempos que eu não quero que voltem para a arbitragem, por isso acho que é uma péssima ideia terem colocado este equipamento, até que equipamentos retro são equipamentos largos, e eu gosto
0: de fit para isso.
5: Exatamente, e eu gosto é de equipamentos slim, justinhos ao corpo, mas para isso é que é preciso que os árbitros corram, sejam musculados e que tenham um perfil atlético. E hoje em dia,
0: E começa a final da Taça de Portugal entre Sporting e Torriense. Nesta primeira parte, se ouvir a minha voz, é sinal que o Torriense tem bola. Se ouvir o Alexandre, é porque o Sporting vai para a ataque.
4: E já está no ataque, a bola no lado esquerdo com o Luís Soares, mas aparece o Cavaliano, está a ir a fazer o corte e com o colombiano a ficar no relvado. Mas atenção ao Torriense.
0: É, o jogo começa a todo o gás, mas agora a bola diretamente para fora. Vai haver lançamento para a equipa do Sporting à direita. Ora, para já com 40 segundos. Alexandre Luna Paes, estamos na final, na prova rainha da Taça de Portugal, e o resultado vai apontando.
4: Sporting
0: 0,
4: Torriense
0: também 0.
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3: De regresso ao Jamor, final da Taça de Portugal entre Sporting e Torriense, com um relato em direto do Diogo Varela e do Alexandre Luna Paes a partir do Jamor.
4: É no meio-campo ofensivo que a equipa verde e branca vai procurando o ataque no lado esquerdo, mas Maxi Araújo, na primeira fase, perde a bola, consegue recuperar, mas depois deixa escapar a bola pela linha lateral. O lançamento pertence à equipa, neste caso, do Torriense.
0: É a equipa azul-grená que vai executar o arremesso do lado direito do ataque. A bola vai ser lançada por David Bruno, o defesa direito da equipa do Torriense. Por falar em defesas direito, aqui connosco também, na tribuna do Jamor, temos o David Rocha, ele que também foi lateral direito desta equipa do Torriense durante 4 épocas. Aquilo que também te pergunto muito rapidamente, David, é: vemos uma moldura humana ali na zona sul do Torriense, completamente lotada, vai muita gente de Torres Vedras. Isto, se der conquista Torriense lá por Torres Vedras, que tu bem conheces, ninguém dorme.
6: Não, ninguém dorme, vai haver mais carnaval, mas sem dúvida que as gentes de Torres Vedras se mobilizam para aquilo em que acreditam, e sem dúvida que o clube está numa fase muito boa, muito importante, e é extremamente importante este apoio que está aqui a observar de toda esta mancha azul-graná que faz preencher ali o topo sul.
0: David Rosa, o adepto do Torriense, antigo jogador da equipa de Torres Vedras, da equipa do Oeste, aqui a puxar pela equipa do segundo escalão. O João Castro está como adepto da equipa do Sporting Clube de Portugal. Na análise mais técnico-tática, temos o Luís Francisco.
3: E está muito perto o João Castro de celebrar a passagem direta do Sporting.
0: Olha a pressão do Torriense já na grande área. E a bola vai para ponta, pé de canto, do lado esquerdo, da forma como ataca o Torriense, Miguel Videira.
2: Sim, Javi Vázquez, já dentro da grande área, disparou, avaliou-lhe o corte de um homem do Sporting, mas uma bela jogada da equipa do Torriense aqui pelo lado esquerdo, com Javi Vázquez e Dani Jean a conseguirem provocar um calafrio ali na grande área do Sporting. É canto, lado esquerdo, da forma como ataca a equipa do Torriense, é Javi Vázquez quem vai bater.
0: O olhar bem atento do nosso repórter de pista, o Miguel Videira, bem ao nível do relvado, vai levantar o 23, Javi Vázquez, a bola para a área do Sporting, chute de cabeça, golo!

0: Javi Vázquez bateu canto à esquerda e o jogo ainda ali um cabeceamento na zona do primeiro poste. A bola vai para o segundo poste e está ali Zola, está o outro companheiro de equipa do Torriense, completamente libertos, sem marcação. Zola encostou a cabeça e meteu lá dentro. O Torriense está a vencer o Sporting.
1: Entre Liberato e Zoe, creio que poderá ter sido Kevin Zoe,
0: é
1: Zoe. Vicente
0: é Zoe.
1: Confirma.
0: Sim, é Zoe quem marca.
1: É o Zoe, obrigado Miguel. Marca o Torriense com apenas 4 minutos decorridos e já piscou o placar nesta emissão especial de desporto da Rádio Observador. Alexandre Luna Paes à festa da equipa do Oeste, agora com 5 minutos no Estádio Nacional do Jamor, e o resultado indica
2: Sporting
1: 0,
2: Torriense
1: 1, com golo de Zoe.
3: E acredito que aí no Estádio Jamor, David Rosa, alegria imensa.
4: Sem dúvida, sem dúvida. Portanto, é um golo extremamente importante já a começar a partida. Agora, aquilo que nós enquanto jogadores defendemos muito é que estes próximos 10, 15 minutos vão ser extremamente importantes para que a equipa do Torriense não sofra um golo. Portanto, agora é focar, concentrar naquilo que se tem que fazer e, de preferência, tentar baixar um bocadinho o ritmo de jogo, porque sem dúvida que o Sporting agora ainda vai aumentar ainda mais o caudal ofensivo.
3: João Castro está aqui com ar de maldição.
5: Foi aquilo que eu disse, o Sporting tinha que entrar concentrado.
3: E o gol foi também ao minuto 4, que foi o mesmo minuto que a Académica, quando venceu o final da taça, marcou ao Sporting.
5: O Sporting tinha que entrar concentrado e não sofrer um golo, foi o que eu tinha dito. Acaba de sofrer um golo ali na sequência de uma bola parada, o Morita não consegue cabecear e podia ter cortado a bola. Mas o lance do canto nasce do lance pela esquerda, o Géni saltou, o Quaresma foi à linha e o interior não fechou dentro. E o Torriense aproveitou e ganhou o canto, e depois bola parada, lá está, a bola passa e o Morita não consegue cortar a bola, vê-se bem na repetição.
6: Parece que o avançado antecipa-se a Morita
5: não se antecipa, ele baixa a cabeça e não consegue chegar
3: uma
5: à bola.
3: Uma má abordagem de Morita.
6: Não consegue chegar ao canto.
1: É melhor do que nós, que estava ali muito, muito perto, a poucos metros. Miguel Videira, tu acompanhaste bem perto o lance.
0: Sim, esse gol de Zola estava, como disse, completamente aberto ao segundo poste, sem qualquer tipo de marcação, com outro companheiro. Olha, sendo que nesta altura está ali o Denis Jean, fora das quatro linhas, ali um lance com o Francisco Trincão, está a ser assistido, e alguma preocupação em torno do estado físico do extremo da equipa do Torriense. A bola já rola.
6: Para já o Etienne está fora das quatro linhas a receber assistência médica. O Torriense joga com 10 para já. Com este ataque do Sporting, Rom vai a Nides a trabalhar a bola para Trincão, a levar a bola no lado direito, toca para Jani Catamo, moçambicano ali entre três adversários, vai deixar a bola para Vaianides, fica no relvado, à falta, assinala António Nobre, livre para o Sporting, lado direito do ataque do Leão.
0: Sim, precisamente, eu estava ali a furar em direção à grande área, de forma lateral à linha lateral, a ser ali interrompida a marcha por um jogador do Torriense. O árbitro António Nobre, sem dúvidas, assinalou falta, livre, perigoso para a equipa do Sporting.
6: Francisco Trincão aproxima-se, está lá também Pedro Gonçalves. Entretanto, parece que, Miguel Videira, temos Dani Jean novamente
0: sim,
6: no relvado.
0: Sim, Dani Jean já está outra vez no relvado e aparentemente em condições. O Torriense outra vez com 11.
6: 11 contra 11, novamente. Vamos ao livre para o Sporting, lá direito, no enfiamento da área. Pedro Gonçalves ou Francisco Trincão, na grande área do Sporting, coloca 5 jogadores à espera de cruzamento de um dos portugueses. É Trincão a cruzar a bola ao primeiro posto, desvio de cabeça, vai ao segundo posto, tentativa de remate da Soares, vai contra a muralha azul-grená. A insistir ainda o Cafeteiro, a bola no outro lado, lado esquerdo, consegue afastar a defensiva do Torriense, a bola não sai, segue jogo ainda para Idemás Amorita, a deixar a bola mais atrás para Maxi Araújo, o uruguaio do Sporting, vai temporizando, deixando que os centrais baixem novamente para a sua posição. Aí está Inácio, deixa novamente para Maxi, avançando a equipa do Sporting, a bola no ataque com a desmarcação de Pedro Gonçalves junto da grande área, ali doe, ali na tentativa de tirar a bola a Pedro Gonçalves, mais uma tentativa também de Soares contra a barreira defensiva do Torriense. O Sporting vai tentando fazer o remate, mas Miguel Videira, o Torriense sempre com um homem à frente do jogador do Sporting.
0: Sim, ali um obstáculo, mais uma tentativa de remate de Luís Soares, o homem do Torriense à frente a impedir que a bola se dirigisse para a baliza. Só dá Sporting que nesta altura tenta um novo ataque.
6: Com Soares a ficar no relvado, falta, assinala o árbitro António Nobre, Guilherme Liberato, o brasileiro do meio campo do Torriense, que faz a falta, livre rapidamente evacuado pelo Sporting, procura o ataque na esquerda, Maxi Araújo na antecipação, a tentar cruzamento, desvia ainda o jogador do Torriense, mas atenção porque António Nobre, com a ajuda do assistente, indica, parece-me, fora de jogo no ataque leonino.
0: Sim, foi ali uma boa abertura pela esquerda para Júlio Maxi Araújo, mas então a ser assinalado fora de jogo. Tem bola o Torriense.
1: Bola para a formação do Oeste. Vai haver agora posse de bola para a equipa de Luís Tralhão. E por falar em Luís, vamos também ouvir o nosso comentador mais técnico-tático, Luís Francisco. Luís, existem muitas palestras possíveis antes de um jogo deste, mas acredito que estar a ganhar aos 4 minutos era um cenário que provavelmente nem Luís Tralhão equacionava para a equipa do Torriense. Como é que pode agora a formação do Oeste gerir esta vantagem?
2: Bom, é um bónus, ou seja, claro que marcar um golo cedo é sempre um bónus para qualquer equipa. O Torriense, havia aqui uma dúvida sobre o 4-3-3 ou 4-2-3-1. É, na verdade, um 4-2-3-1 que o Torriense apresenta com bola. Sem bola, um 4-4-2, o Costinha, o médio mais adiantado, sobe para o ponta de lança, para o lado do ponta de lança. Isso está a fechar bem as suas linhas. Depois, é verdade que aquele bónus do golo surge, apesar de tudo, na sequência de uma jogada em que é o Trincão que faz o corte para canto e é o Trincão que tem que ir lá atrás para tirar a sua equipa daquela primeira aflição. Portanto, é um Torriense agressivo, é um Torriense compenetrado. E digamos que teve também um bocadinho a sorte do jogo, que Morita, em 10 bolas, não falha mais nenhuma. É muito má abordagem do japonês.
3: E olha, Diogo, se está a correr mal a final da Taça de Portugal para o Sporting, vai vencendo 1-0 o Torriense, ao menos em termos de Liga Inglesa, se assim pudermos dizer, está tudo a correr bem. O Aston Villa, vai vencendo o Manchester City por 2-1, o Liverpool está também empatado a 1, portanto, neste momento, se assim terminarem as coisas, o Sporting está diretamente apurado para a Liga dos Campeões e vai perdendo a final.
6: Olha o Sporting, Pedro Gonçalves, o cruzamento atrasado à procura de Jani, a bola ressaltada para Suárez de calcanhar, a falhar o alvo, a atrapalhação de Jani primeiro, mas depois Suárez de calcanhar não consegue acertar na baliza do Torriense.
0: Sim, um lance perigoso da equipa do Sporting, mais uma incursão pelo lado esquerdo de Pote, que se entrou e depois formou-se ali um aglomerado de jogadores, não conseguiu descortinar esse pontapé de calcanhar de Luís Suárez, o avançado do Sporting, mas dá pontapé de baliza, a bola ou saiu ou terá tocado num companheiro de equipa antes de transpor a linha final. Pontapé de baliza para o Torriense.
1: É já batido rapidamente, mas João Castro, aquele calcanhar era a boa moda de Xandão.
5: Era, mas o Trincão estava sozinho atrás e estava mesmo de jeito para o seu pé esquerdo para bater assim em arco para o outro lado. É o Sporting a reagir obviamente ao gol sofrido, a criar aqui mais problemas até pelo lado esquerdo com o Max e com o Pote. É o Sporting que tem obviamente que chegar realmente ao golo. Entrou a frio, sofreu um golo de bola parada e agora tem que reagir e sobretudo marcar.
2: João, o Suárez diz que não ouviu. Que não ouviu o Trincão, certamente a chamá-lo.
5: Francisco, eu acho que ele viu. Ele
2: pois,
5: quis
2: é,
5: marcar,
2: mais do que ouvir era vê-lo, não é?
5: Exatamente, porque ele estava, repara, ele podia ter dito que não tinha visto se tivesse virado para a baliza, mas ele estava virado para o Trincão. Mas pronto, é amatador e muitas vezes só realmente para a baliza. Mas foi aqui a primeira boa oportunidade para o Sporting.
6: Trabalha o Sporting novamente, atenção, vai a Nidas de cruzamento, não passa pelo espanhol Rafa Vázquez e lança um possível ataque.
1: Lá vai mais uma arrancada pelo haitiano, Dani Jean, parece que está a fazer os 100 metros, trava a marcha, Davi Jean continua, já passou, que arrancada, cruzamento, corta! Eduardo Quaresma, irrepreensível, Miguel Videira.
0: Sim, limpinho, corte do 72 do Sporting, cair ali ao chão, a fazer um carrinho, Dani Jean estava ali ladeado dos jogadores do Sporting, parecia que Eduardo Quaresma iria ficar para trás, mas não, foi lá de carrinho, cortou limpinho, já sai a equipa de Alvalade.

0: do Jânica Tamas. Lucas Paes parece que deixa escapar a bola pela linha final. Dá canto para o Leão.
1: Sim, parecia que tinha todas as condições para agarrar a bola, mas não, desviou com as mãos, a bola transpôs a linha de fundo, é canto para o Sporting, lá direito, da forma como ataca a equipa de Alvalade.
0: É Francisco Trincão que se aproxima do quarto círculo, atrás de si estão muitos adeptos do Torriense para já fazer a festa, canto à direita para Trincão que procura colocar a bola na grande área, 6 jogadores do Sporting à espera do cruzamento, primeiro posto de cabeceamento, vai para o segundo, mas tira a defensiva do Torriense, sobra ainda para Maxi, a entrada da área deixa para Pedro Gonçalves, ainda mais à esquerda para Soares, vai tentar o cafeteiro ainda no 1-1, puxa para o pé direito, remate bloqueado pela barreira defensiva do Torriense, há lançamento ainda para o Sporting.
1: Para já uma muralha intransponível, aquela defesa dos de Torres Vedras.
0: Para já conseguir sempre bloquear a tentativa do Sporting em fazer o remate à baliza de Lucas Paes. Novamente o Leão com o Maxi Araújo, tenta depois ali do Luda Briado, 3 adversários, vai para Pedro Gonçalves no ressalto, deixa para Trincão, o remate, sai frouxo contra a barreira defensiva do Torres, pode aproveitar agora, atenção, Zoe!
2: Vai cair e cai. O árbitro dá falta e tensão.
1: Sim, parece-me que sim. Talvez Gonçalo Inácio tenha... Vem
2: vamos
1: Eduardo Quaresma também,
2: cartão.
1: Também, sim, também vem Eduardo Quaresma, vem Gonçalo António Inácio e Eduardo Quaresma com o avançado da equipa de Torres Vedras, parece-me que sim, não tenho a certeza absoluta, mas parece-me que sim, que há ali um pequeno toque de Gonçalo Inácio no avançado da equipa de Torres Vedras, mas para mais do que amarelo, não, porque Eduardo Quaresma também ali vinha.
2: É aqui o primeiro lance para chamarmos o nosso Pedro Henriques, melhor do que qualquer um de nós. Pedro, lance em que o Torriense podia ter um homem isolado com dois jogadores à larga. Caiu, António Nobre considerou falta e mostrou o amarelo. A tua leitura?
3: Sim, são quatro fatores para que seja a chamada clara oportunidade de golo e que seja cartão vermelho. E dois deles aqui não se ficam. Primeiro, há a possibilidade de outro jogador intervir no lance, ou seja, para além de Gonçalo Inácio que faz a falta... lance mais à entrada da área, já poderíamos estar a falar de outra distância e declarar o penal de golo. E, portanto, se, com esta imagem em plano aberto, vou dar como boa decisão de cartão amarelo, mas agora vou ter que rever melhor o lance.
2: O livre já foi batido, a equipa do Sporting consegue cortar, mas muito mal. Perde Vagianidis para fora.
1: Sim, tentava sair a equipa do Sporting aqui pelo lado direito, depois de um cruzamento, livre marcado ao segundo posto, Sopirá meteu para o centro da área, cortou o Sporting, saía depois Vagianidis pelo lado direito, mas a bola transpôs a linha lateral, é lançamento para a equipa do Torriense.
2: David Rosa, é aqui que o teu Torriense pode ser mais forte, na transição já está a ganhar naturalmente o Sporting, vai ter que se expor um bocadinho mais, o Torriense pode aproveitar as costas da defensiva.
4: Sim, sem dúvida que isto era um jogo que já se estava à espera mesmo estando empatado, não é? Que o Sporting tivesse mais percentagem de posse de bola, agora o Torriense sempre se mostrou ser uma equipa confortável sem bola, uma equipa que sabe quais é que são os seus posicionamentos, sabem que são muito fortes defensivamente, portanto eles neste momento, tal como já foi dito, foi-lhes dado o bónus do golo, portanto, e agora ainda estão a jogar mais confortáveis sem bolas e obviamente transição, portanto é aquilo que o Torriense faz extremamente bem e já criou aqui 2-3 lances de perigo através dessa forma.
2: Olha, já agora tira-me só aqui esta curiosidade, apoio, atenção, Costinha vai ganhar a bola, ainda pode avançar, Costinha rematou, mas muito, muito mal, a bola vai quase para os adeptos atrás da baliza.
1: Sim, recuperou a bola ali com Eduardo Quaresma, a fazer um mau passe, recuperou Costinha, aqui descaído para o lado esquerdo, da forma como ataca o Torriense, fletiu para a zona central, rematou, mas depois a bola para a Lua.
2: David, o que eu te ia perguntar, até porque há pouco falávamos daquela questão no Sporting, do Soares e do Trincão, se viu, não viu, ouviu ou não ouviu, tu que já jogaste lá em baixo, aqui no Jamor, essa final, neste caso do apuramento campeão da Liga 3, também com bancadas muito cheias, lá em baixo realmente houve-se ou não se ouve?
4: A verdade é que houve-se muito pouco. A experiência que eu tenho é que se ouve muito pouco, portanto, há muito ruído de fundo. Agora, tal como já foi dito, obviamente, quer dizer, o Trincão estava de frente, mas a ambição pelo golo acho que falou mais alto, portanto, nesse caso, nesse lance em específico do Sporting.
0: O Sporting que procurava o ataque na esquerda, mas Luís Soares apanhado em posição irregular, o livre pertence à equipa do Torriense.
2: Bola para o guarda-redes brasileiro Lucas Paes. A equipa do Torriense, 70 anos depois, regressa ao Jamor e está em vantagem por uma bola a zero. Vale o golo de Kevin Zoe ao minuto 4. Vai cair Morita e o árbitro considera falta.
1: Sim, ali na zona defensiva, ali um bocadinho à frente da grande área do Sporting e demais a Morita.

0: evita a ir ao chão. O árbitro considerou falta, sai o Sporting com o Eduardo Quaresma.
1: Bola na direita com o Vaianides, tem à frente o Jani Katam, é para lá que vai a bola, recebe o moçambicano, passa o grego, mas Jani Katam procura mais espaço na zona central, a deixar a bola no capitão, é Morten Hjulmand, mais atrás para Gonçalo Inácio, vai tricotando a equipa do Sporting, procura espaço na barreira defensiva, da teia defensiva construída por Luís Tralhão, a bola com o Pedro Gonçalo faz a rotunda, a tentar passar no primeiro adversário, mas depois afasta de qualquer forma, a David Bruno, a bola volta novamente aos pés dos jogadores vestidos de verde e branco com Gonçalo Inácio, chamado por Roberto Martínez para o Mundial deste ano, deste verão, com Jani Katam no ataque, a bola na direita, Jani Katam no 1 para 2, está algo sozinho, vai deixar um pouco mais atrás, é para Hjulmand na entrada da área com Soares, de primeira para Drincão, vai tentando rendear o seu jogo a equipa do Sporting, bola novamente à direita, é Jani Katam à entrada da área para Drincão, a puxar para o pé esquerdo, o remate encaixa, Lucas Paes, o remate do português, mas para o guarda-redes brasileiro.
0: Ali junto à entrada da grande área, ligeiramente seguido para o lado direito, fletiu para dentro, chutou com o pé esquerdo, encaixou bem o guarda-redes do Torriense.
2: Deixa-me dizer que é ali que pode estar o espaço. O Torriense muitas vezes defende com 6. Quando os laterais do Sporting avançam, o Torriense recua também os seus.
1: Atenção ao Sporting, bola na área com o Morita. Já está muito rodeado. Tenta picar a bola, Pedro Gonçalves a falhar.
3: Que bola de Morita.
1: É um grande passe de Morita, mas Pedro Gonçalves pega mal na bola e atira por cima da baliza do Lucas Paes. Grande, é a melhor oportunidade para o Sporting.
0: Sem dúvida, Morita a passar para fazer um passe, cruzamento por alto para o segundo posto, onde apareceu Pedro Gonçalves completamente sozinho, à vontade, meteu, como disseste Alexandre, mal o pé à bola, que subiu muito, passou o perigo para o Torriense.
3: Vou-te devolver a palavra, Luís Francisco, falavas dessa quase linha de 6 por vezes da equipa do Torriense, aqui até brincando um bocadinho com a história de Portugal, recordando as invasões francesas de Napoleão Bonaparte. São as linhas do Torres.
2: São duas linhas. São duas linhas. Uma de 3 elementos, com 3 fortes e outra com 6. Só comentar aqui este passo açucarado do Morita, isto, como a gente costuma brincar.
3: É maravilhoso.
2: Impróprio para diabéticos, não é? Este passo tinha tudo, era um golo cantado. De resto, só para salientar isso, acho que o Sporting precisa de resistir à tentação de ir com tudo e com todos para a frente, porque o Torriense recua também com todos e aí perde-se o espaço. Onde o espaço pode ser encontrado é de facto ali à entrada da área, porque com essa tal linha de 6 sobra pouca gente para fazer uma segunda linha defensiva e o Sporting pode explorar a entrada ali da área.
3: E olha, tal como, sim, diz-me.
4: Falavas da questão da batalha ou das linhas de Torres Vedras. A batalha de Torres Vedras entre absolutistas e liberais aconteceu há precisamente 180 anos. 70 anos depois também, aliás, 70 anos, faz também 70 anos este ano que houve a última final do Torriense. Portanto, estamos aqui em datas redondas.
3: É, na altura os franceses, nas invasões francesas, esbarraram nas linhas de Torres. Hoje o Sporting, para já com 22 minutos, também está a esbarrar nessa muralha defensiva de Luís Tralhão, numa altura, Alexandre, em que há bola para o detentor do troféu.
1: Precisamente no meio campo defensivo do Leão, vai trocando novamente os centrais com Quaresma, a bola na meia direita, tenta agora esticar mais para Jani Katam, passa Vaianides nas costas, vai o Sporting novamente no ataque a partir do lado direito, desmarcação de Soares na grande área à procura de antecipar-se de Adie, mas muito bem o central da Mauritânia a fazer o corte e tenta segurar Jean.
3: Tenta o haitiano arrancar do lado esquerdo, a bola sai. Há lançamento para o Torriense.
0: Gingão, o Dani Jean ali a tentar libertar-se de Vagianidis, a bola transpôs a linha lateral, o último a tocar foi o homem do Sporting. Há lançamento para os Torres Vedras.
3: David Rosa, 22 minutos, o Torriense está a ganhar por 1-0. Estás a gostar da postura do teu Torriense?
5: É uma postura, como eu falei, portanto, muito tranquilos a nível defensivo, nós podemos ver, portanto, eles não estão, nota-se que os jogadores não estão ansiosos, é extremamente difícil controlar este caudal ofensivo do Sporting, principalmente com estes movimentos de retura. Portanto, eu que era lateral, é muito complicado. Porquê? Porque obriga-nos sempre a baixar as linhas, portanto, sempre que há um movimento de retura nós temos que baixar as linhas, o que foge com que nós aumentemos a distância entre a nossa linha defensiva e a linha dos médios, portanto, fica muito complicado e fica ali muito espaço, mas há que saber sofrer.
3: Fala quem também andou lá dentro dos relvados ao mais alto nível, o antigo jogador de futebol, 4 épocas no Torriense, David Rosa, hoje como nosso adepto do lado do Torriense. Há bola para a formação leonina, Alexandre.
1: Gonçalo Inácio com a bola à saída do meio campo defensivo do Leão, vai trocando com Eduardo Quaresma. a transportar a bola novamente para o lado direito. O Sporting, para jogar nos últimos minutos, tem também apostado aqui à direita. Há pouco foi um passe de Inácio que não entrou em Maxi Araújo, acabou por sair com, com mais força do que queria. Com o Sporting agora a virar o jogo novamente à esquerda com a Gonçalo Inácio, deixa para Morita algum espaço para o Nipónico, levanta a bola para Vaianidas, a recepção do Internacional grego, deixa para o interior com Génica, a desmarcação de Vaianidas, está na grande área, cruzamento atrasado, não toca ninguém, depois é Costinha que consegue impedir que a bola chegasse a Maxi Araújo, a tirar da zona do uruguaio, mas o Sporting novamente com a posse de bola, o público tenta puxar pelo Leão, que para já perde o estádio do Jamor. Bola com Trincão novamente na meia direita, condução novamente para o lado direito, vai a Nidia, já recebe Jani a pedir, recebe o Samaritano mais uma vez, parece a pel-pel químico, mas desta vez adivinhou, Ravi Vasquez a fazer o corte, a bola parece que tem, mas volta novamente para os pés dos homens de verde e branco, Trincão e o mano Pedro Gonçalves para Morita, vai depois para Luís Soares, ali junto à meia lua, vai rodar o jogo para o lado esquerdo, é com Maxi Araújo na quina da área, vai tentar depois ganhar em velocidade, vai à linha final, cruzamento para as mãos de Lucas Paes a segurar.
0: Ali pelo lado esquerdo, a tentar libertar-se de dois adversários, a conseguir a fazer o cruzamento, mas fácil para o guarda-redes da equipa do Torriense. Um bom para a equipa do Torres Vedras poder respirar, já que só dá Sporting. E o Torriense com muita dificuldade para segurar a bola e construir jogo.
1: Mas com 25 minutos praticamente para já a final da prova rainha, vai ditando, já levamos atenção ao Sporting, novamente o ataque, a bola na meia direita, Jerry Catam atrapalha-se um pouco na finta e depois na antecipação, muito bem Ravi Vasquez a fazer o corte, bola com Dani Jean, vai tentando sair, aproveitamos agora sim 25 minutos do cronómetro da Rádio Observador, para já Sporting
3: 0
1: do Rionze
3: 1, marcou Kevin Zoe.
4: Décimo gol de Zoe esta época, o quinto na taça, e é a primeira vez que chega a uma dezena de golos numa temporada. Ora, nato também do playmaker, que nos diz que Zoe ultrapassa Dramé como melhor marcador do Torriense esta época. E temos também aqui um Torriense que agora está a lutar por sobreviver depois do golo marcado, e o Sporting, que entrou a frio, está a ganhar algum calor.
2: E a verdade é que o golo é mesmo só um bónus, porque não estava a ver o jogo de outra maneira. Creio, portanto, que este golo, muito cedo, do Torriense, não alterou o que o jogo nos dá. Um Sporting dominador, Torriense a trabalhar bem cá atrás, a fazer entrar os extremos para ficarem entre os centrais e os laterais, são os laterais que cobrem junto à linha e os extremos vão para dentro acompanhando o movimento do lateral contrário, e depois a tentar sair com bola. Aí é que está mais difícil, mas não precisa de muitas bolas na frente, precisa que uma resulte. Há pouco o Zoe quase conseguia ficar isolado, e com este bónus de estar a ganhar por um, o Sporting tem esse peso extra e tem que ir para a frente, mas não pode ir demais, porque senão fecha também ele próprio os caminhos.
4: E João Castro, há pouco, muito perdulário, Pote.
6: Eu não percebi.
4: Muito perdulário, perdoou na cara do golo.
6: Ah,
4: Pote.
6: Sim. Bola também
3: aquela
6: foi
3: bola do Morita.
6: Sim, foi para o pior pé, foi para o pé mais fraco, o pé esquerdo, e vinha a saltitar, não é assim tão fácil quanto parece, mas obviamente podia ter feito melhor. Em relação à defesa do Torriense, realmente com 6 e quando eles baixam, conforme o lixo, é para tapar ali os half-space, senão é muito fácil o Sporting meter a bola entre central e lateral, e portanto eles ficam em 6-3-1, à custa disso, é uma das formas de anular um dos pontos fortes do Sporting, numa zona que é muito difícil defender, tendo lá um homem, obviamente, mas a equipa baixa muito, mas lá está a ganhar, está a jogar com o resultado, à espera de um erro também do Sporting. Há pouco o Ilman ia dando esse erro naquele lance com o Inácio viu o amarelo, com aquele atraso, com o mau atraso da cabeça. Agora vamos ver se o Sporting consegue realmente ter calma, porque não pode abusar, por exemplo, bolas em profundidade, de retura, não pode abusar também de cruzamentos. Vamos ver se o Sporting tem essa calma e, sobretudo, se é eficaz.
4: 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Está a ouvir a final da Taça de Portugal. Sporting 0, Torriense 1. Surpresa no Jamor. Agora sim, Diogo Varela.
3: Estava caído Guilherme Liberato, 65 da equipa do Torriense, mas Miguel Videira, o jogador, não necessitou da entrada da equipa médica.
0: Sim, estava ali caído, o árbitro interrompeu a partida, António Nobre, a bola retomou com bola ao solo e saiu o Sporting. É que é o Sporting quem tem a bola.
1: É novamente com Vaianidis já à direita a receber o Internacional grego, deixa para Jani Katama à frente com Ravi Vasquez, aí conseguiu encontrar muito bem Demas Amorita, mas a recepção a falhar ao japonês, recupera o Torriense.
3: É Costinha quem conduz o número 10, vai deixar agora para a zona mais defensiva David Bruno, o lateral direito, a entregar para a zona de Diadier, podia combinar com Stapira, volta a Mohamed Diadier, Mohamed Ali Diadie a deixar na defensiva Léo Azevedo, a entregar agora sim para Stopira, mais uma vez convocado para a seleção cabo-verdiana. E que festa fez o Torriense no balneário quando escutaram a convocação de Stopira.
7: É o primeiro jogador na história do Torriense para o Mundial.
3: Para a seleção cabo-verdiana.
2: Podiam ser dois, porque o Dani Jean esteve quase. Estava mesmo na lista, acabou por cair já nos últimos escolhidos.
3: Ele que está nesta segunda época ao serviço do Torriense, o central Stopira, já soma mais de 60 internacionalizações com a camisola cabo-verdiana. Vai estar nesse Mundial 2026, já dentro de muito poucas semanas, o Mundial de Seleções a acontecer nos Estados Unidos da América, no Canadá e também no México. Para já aponta, pede Lucas Paes a bola, Miguel Videira vai diretamente de costa a costa.
0: Sim, para Rui Silva, foi fora da área recolher e entregou já para Eduardo Quaresma. Lá vai o central do Sporting.
1: Vai transportando a bola Eduardo Quaresma para mais uma possibilidade de ataque do Sporting. Entrega para o companheiro de carteira, para Gonçalo Inácio. Vai transportando a bola para o lado esquerdo com a desmarcação de Pedro Gonçalves. Maxi está mais na zona interior do meio campo. Ainda Pedro Gonçalves no 1 para 1 com o David Brum. Vai procurar o cruzamento. Afasta de cabeça de Adie. Temos canto para o Sporting à esquerda do ataque do Leão.
0: E foi pela esquerda que Pote tentou cruzar para a grande área, cruzou mesmo o corte ali de Diadier ao primeiro poste, pontapé de canto que vai ser escutado por Pote.
1: Precisamente, Pedro Gonçalves para a marcação do pontapé de canto. Na esquerda, muita gente no segundo passo. Aí está Pedro Gonçalves, cruzamento, vai chegar ao segundo passo e está o cancelamento. Ali é enrolado, parece-me, entre dois jogadores. O árbitro dá a indicação de que há novo canto, mas desta vez é do outro lado, ainda para o Sporting.
0: Sim, do lado direito ao segundo posto ali um jogador do Torriense que daqui não consigo identificar, a meter a cabeça à bola e cortar para lá da linha de fundo, canto à direita, desta feita para Trincão.
1: Trocam os pés, há pouco foi o português de pé direito, Pedro Gonçalves, agora o português de pé esquerdo, Francisco Trincão, para a marcação de mais um canto para o Sporting. Alguns agarrões na grande área, António Nobre vai aproximar-se precisamente da zona onde esses jogadores estavam aos agarrões. Um deles consigo identificar que é Morten Ullmann, está a conversar com o árbitro de Leiria e a aguardar que esteja tudo em condições. Agora sim para a marcação do pontapé de canto. Aí está Francisco Trincão. O cruzamento pé esquerdo. A bola vai ali para o coração da pequena área. Afasta depois a defensiva do Torriense. Mas já uma falta ofensiva que consegue identificar António Nobre.
0: Sim, falta. Não consegui descortinar. Houve ali uma carambola na sequência deste pontapé de canto. Abatido ali para a zona central. Ali uma carambola. O árbitro a assinalar uma falta. Favorece a equipa do Torriense quando já passámos a meia hora de jogo.
3: É a bola para a zona de segurança da equipa orientada por Luís Trelhão. Aproveitando este momento de maior pausa, vou também ouvir o nosso Pedro Henriques. Pedro, para já uma primeira parte apenas com esse cartão amarelo ao Gonçalo Inácio. Pergunto-te se tens mais algum apontamento para António Nobre.
8: Olha, ainda bem que deste lance não resultou nada, porque senão tínhamos mais granel, é que era pontapé de baliza, não era pontapé de canto. De resto, no gol do Torriense tudo legal, não havia qualquer fora de jogo. No momento em que é o Morita está a colocar o Zóia em jogo, quando o Léo Silva desvia, e depois esta situação, que já verifiquei, é mesmo ataque prometedor, porque, e não claro ao penal de gol, porque o Quaresma está ali lado a lado, e para a distância falta percorrer, podia intervir no lance.
3: Vem aí o Torriense, lado esquerdo, o Kevin Zóia, a deixar para Dani Jean, ainda Dani Jean deram-lhe espaço, lá vai ele, entrou na grande área, Dani Jean caiu, e o árbitro diz que não há nada. Foi perentória a decisão de António Nobre, Miguel.
0: Sim, ali já bem próximo da pequena área, com o Morten Ullmann, foi ali fazer a cobertura, um choque entre os dois, o árbitro mandou seguir, já sai o Sporting por Gonçalo Inácio.
1: É para cima a flecha, querer entrar na grande área, Jean, grande área do Sporting, vai trocando a bola novamente a formação de Rui Borges, que para já está no banco de suplentes, está o adjunto levando de pé. Atenção, Pedro Gonçalves, já está na grande área a rodar para o remate, ao poste! Ao poste direito da baliza do Torriense, que depois consegue afastar ali de Adier pela ponta pé de canto. O público, Miguel Videira, anima-se com esta oportunidade.
0: Como não, estava batido o guarda-redes do Torriense, Lucas Paes. Bela jogada de Pedro Gonçalves pelo lado esquerdo, deu-lhe uma voltinha, rodou sobre si próprio, de pé direito atirou ao poste mais distante e a bola foi mesmo ao poste, bateu no poste, depois o corte de Adier, a canto para o Sporting.
1: Pedro Gonçalves já com duas grandes oportunidades para fazer o gol do empate do Sporting. Primeiro atira por cima, agora acertou no poste. É ele que vai bater o pontapé de canto. Mais uma vez no lado esquerdo, cruzamento para dentro da área do Torriense. Saltou Eduardo Quaresma. Não conseguiu chegar a bola vai sobrar ainda para Soares. Do lado direito, a receber o Cafeteiro. Deixa a bola para Jénica Adama, puxar para a canhota. Sai cruzamento direto para as mãos de Lucas Paes. A conseguir agarrar, deita-se no relvado, mas consegue respirar o Torriense.
0: Sim, foi ali importunado jogo por Gonçalo Inácio, que tentou jogar aquela bola, deu ali um ligeiro encontrão no guarda-redes do Torriense, foi ao chão, já se levantou e já deixou jogável para Diadier.
2: Deixa-me bola só para... dizer que o Pedro Gonçalves não costuma falhar isto, não é? Ele fez um passo para a baliza, só que errou ali por centímetros, mas mais do que o remate, mais do que tudo, a recepção do Pedro Gonçalves é aquilo que eu, quando jogava a bola, adorava saber fazer, mas nunca soube.
3: Hoje está para já João Castro difícil de abrir o pato.
6: Como o Luís explicou, a recepção é deliciosa, depois até o remate também é interessante.
1: Atenção ao espaço agora neste ataque do Sporting, vai dar canto. Jénica Adamo tinha muito espaço para poder levar a bola para a grande área. Liberato faz o corte, o guarda-redes fica sentado na grande área. Há canto para o Sporting, mas o jogo já vai ficar interrompido para que haja talvez uma assistência ao guarda-redes. Parece Miguel Videira que o guarda-redes já se pôs de pé.
0: Sim, já se levantou. Jogo que se queixava ainda daquele lance há pouco com Gonçalo Inácio, mas levantou-se e agora um ataque perigoso do Sporting na sequência de um passe errado da equipa de Torriense. Canto à direita do ataque do Irene.
1: Mais um canto à direita, Francisco Trincão, com as bandeiras por detrás dele, azuis e granás. Cruzamento, faz ao segundo poste, mas consegue afastar o Torriense, ainda vai fazer o remate Pedro Gonçalves, mas a barreira defensiva do Torriense, e caprichosamente a bola não sai totalmente pela lateral. Ainda foi lá Maxi, conseguiu ganhar, não desistiu do lance, vem para a entrada da grande área, cai à ponta, pé livre para o Sporting, pode levar muito perigo para a baliza de Lucas Paes.
0: É ali mesmo à entrada da área e ali mesmo ao pé de António Nobre, o árbitro que não hesitou de imediato, assinalou aquela falta, o toque sobre Pedro, aliás, Maxi Araújo, que fletia da zona esquerda para uma zona mais interior, preparava-se para rematar, foi tocado ao livre, perigoso, como dizias, Alexandre, para o Sporting.
1: Soares, parece-me ser ele que está também ali na zona da marcação do livre, Pedro Gonçalves e Francisco Trincão, são três os elementos para a marcação deste livre. Rapidamente, João Castro, quem apostas?
6: Olha, eu acho que vai ser o Trincão. Eu acho que vai ser o Pote a marcar o livre.
1: Vamos ver então se será Pedro Gonçalves para a marcação deste livre. Soares já vai sair daquela zona da marcação do pontapé livre. Barreira formada, parece-me ali, por quatro elementos do Torriense, orientada por Lucas Paes. Apita António Nobre, respira fundo Pedro Gonçalves para a marcação do pontapé livre. O remate por cima da baliza do Torriense. Mais uma tentativa de Pote que não consegue desta vez acertar a baliza.
0: Foi por um bocadinho assim, não muito por cima da trave da baliza defendida por Lucas Paes, que se atirou para tentar defender aquela bola, atirou-se, mas não conseguiu tocar, a bola passou muito próximo da barra da baliza do guardião do Torriense.
3: Vai sofrendo a equipa do Oeste, David Rosa, há pouco, bola do Pote no posto, o teu coração tremeu um pouco.
5: Tremeu, é verdade, mas tal como disseram, quer dizer, é uma recepção fantástica e é uma finalização soberba, e esta era uma das bolas mais complicadas que nós tínhamos a nível defensivo, porque são jogadores com uma qualidade técnica tão grande que, se dermos algum espaço, eles rodam e vêm de frente para nós. Se não dermos espaço, eles colocam o braço por trás de nós e rodam sobre nós. Portanto,
3: olha, atenção, Costinha já na grande área, cruzamento, a bola é desviada, ainda sobra para Costinha, o 10 do Torriense, a deixar curto para Dani Jean. Agora o Torriense a não conseguir trocar bem bola, mas insiste a formação de Luís Tralhão. Mais uma bola bombeada, segundo poste, grande corte Inácio e afasta de qualquer maneira Quaresma. Mais um cabeceamento para a frente, mas a bola vai sair para lá da linha de fundo. Bola para a equipa do Sporting.
0: É o toque de Gonçalo Inácio, porque Dani Jean já vinha aqui ao segundo posto, nas costas de Gonçalo Inácio, previdente o defesa central do Sporting.
3: David, força.
5: Apenas para finalizar aqui o meu pensamento, então, são jogadores com uma qualidade técnica tão grande que
3: o
5: não
3: Luís
5: precisam...
3: O Francisco brincava a dizer, quem me dera saber o que o Pote conseguia fazer. Futebol... Tu, enquanto jogador, fazias aquela recepção?
5: Era complicado. O futebol nada é mais do que recepção e passe. Portanto, se um jogador tiver qualidade na recepção e no passe, o jogo flui de uma forma natural, e estes jogadores são exímios nisso.
1: Ataca o Sporting mais uma vez no corredor esquerdo, precisamente com o homem que falávamos, Pedro Gonçalves, a pedir apoio. Deixa a bola no lado esquerdo com o Maxi Araújo. Na frente tem Quintero, na marcação a Maxi. Os dois sul-americanos daquele corredor. Bola com o Gonçalo Inácio, deixa para Pedro Gonçalves. Procura espaço a equipa do Sporting para poder colocar lá em cima a bola. Vai para a entrada da área com o Yuma, de primeira para Gonçalo Inácio. Vai tricotando a equipa de Alvalade, mas o passe de Inácio entra. Tenta ser Quintero, fica depois no ravado, mas sem falta, diz o árbitro António Nobre. É o Sporting novamente no ataque. Cruzamento Maxi para Jari. O cabeceamento a não sair bem. Bola depois recuperada por Dani Jean. O haitiano a recuperar defensivamente, mas a bola novamente para o Sporting na recuperação. Morita, Yulmand, deixa para Trincão. Novamente Morten Yulmand à direita, desmarcação de Vaianida. Já Pedro Gonçalves que há entrada da área. Tenta colocar para Jari, mas vai para os pés de Costinha, que depois é com David Bruno a tirar contra Luís Soares e caprichosamente a bola acaba nas mãos do Lucas Paes.
0: E pode o Torriense agora respirar um bocadinho. Há pouco naquele cruzamento, a Jenny Katema subir, mas a bola é demasiado alta para a estatura do avançado do Sporting, que não capciona as melhores condições.
3: E agora o jogo direto por parte da equipa de Luís Trelhão, com Lucas Paes a bater diretamente na frente à procura da arrancada de Kevin Zoe, mas chegou primeiro Eduardo Quaresma a atrasar para Rui Silva. O Sporting, Alexandre, volta a ter bola.
1: Procura mais uma vez o ataque do Sporting, vai tricotando entre Quaresma e Trincão. Baixa Soares a dar de primeira, mas o passe não entra a ninguém do Sporting. Recuperação fácil agora para o Torriense.
3: É, vai voltar a ter a bola na defensiva, mas estamos a ver, David Rosa, um Torriense que, como muitas vezes se diz na gíria, os jogadores parece que até comem a relva. E é curioso, tu comentavas connosco em off antes desta partida, este é o jogo da época dos jogadores do Torriense, mais do que a segunda mão do playoff frente ao Casa Pia. Este jogo, que tem uma visibilidade gigante, é o jogo da época para a montra daqueles atletas ali no relvado.
5: Sim, é verdade, porque mesmo e aquilo que já foi falado, obviamente, para um clube a nível estrutural é muito importante a subida de divisão, muito mais do que ganhar esta taça. A verdade é que a nível de visibilidade dos jogadores também é muito importante este jogo que está a acontecer agora. Portanto, até porque nós sabemos como é que funciona o futebol, mesmo que, por exemplo, o Torriense suba de divisão à Primeira Liga, se calhar muitos destes jogadores não ficam, portanto, ficam ligados à subida de divisão, mas não ficam a jogar na Primeira Divisão, porque depois, obviamente, contratações, portanto, e outro tipo de coisas entram. Portanto, aqui é a oportunidade que eles têm de milhares de pessoas estarem a ver o jogo, estarem a ver, e se este jogo correr bem, obviamente pode influenciar o resto da carreira de um atleta.
1: É o Sporting novamente no ataque, Maxi para Pedro Gonçalves, marcação de Soares, já defende Paes, e agarra a segunda, grande oportunidade, o banco do Torriense festeja a defesa de Lucas Paes como um gol se tratasse, Miguel Videira.
0: É uma grande defesa do guardião da equipa do Torriense, que foi ali ao chão e julgo que é com o corpo consegue travar a direção da bola, que se dirigia sim para a baliza do Torriense, a manter este 1-0 o guarda-redes guardião da equipa de Torres Vedras.
1: João Castro, mantém-se a dificuldade do Sporting em conseguir chegar ao empate.
6: É, mas é uma grande defesa. Quem se vê na repetição é com a mão.
4: Uma mancha perfeita. Ali entre a mão e o pé, bem colocado ali.
6: É um grande passo do Pote para o Soares, e essa passagem. E desvia do guarda-redes, não o suficiente, porque o guarda-redes faz ali uma grande defesa com a palma da mão. E o Sporting, obviamente, já podia ter empatado. Foi a bola oposta, ao primeiro do Pote. E agora é esta. Mas lá está, o Torriense está com mais dificuldade quanto a mim fisicamente agora em fechar ali o espaço, ou seja, às vezes para alinhar a linha de 6 já está com mais dificuldade, demora mais tempo, e o Sporting tem aproveitado também, também tem carregado mais, mas é o Torriense a aguentar e o Sporting, claro, a tentar
1: Pedro
6: rapidamente.
1: Pedro Gonçalves, o remate para Lucas Paes fazer a defesa. Os jogadores pareciam querer ali falar com o guarda-redes para agarrar, mas parece que há ali ainda dificuldades com o guarda-redes brasileiro do Torriense, porque volta a sentar-se no relvado.
3: É a segunda vez.
0: Sim, fica ali sentado e lá vai António Nobre inteirar-se de condição física do guardião da equipa de Torres Vedras, mas sim, fiquei aqui com a ideia que Lucas Paes podia ter agarrado aquela bola, pese embora a bola fosse ali muito próxima ao poste direito da baliza defendida. Sim,
9: talvez a bola bem colocada. Talvez nem fosse à baliza.
4: É só para dizer que o Sporting está diretamente na Liga dos Campeões, Aston Villa 2, Manchester City 1.
1: Outro pé de canto para o Sporting, Pedro Gonçalves no cruzamento, cabeceamento de Luís Soares, que mais parecia o central. Ainda sobra para Pedro Gonçalves, novamente vai sentar o remate, fica na malha lateral, do lado de fora, mas o árbitro diz que há...
3: É fora de jogo.
1: Fora de jogo, fora exatamente, de jogo. Fora de jogo a Pedro Gonçalves, parece-me.
0: Sim, na sequência daquele cabeceamento de Soares, a bola foi outra vez a ter com o Pedro Gonçalves ali bem próximo da zona onde marcou o pontapé de canto, e António Nobre então a assinalar este fora de jogo, e pode a equipa torriense a respirar agora um bocadinho. De facto, parece que alguns jogadores vão acusando o desgaste desta primeira parte intensa com o torriense maioritariamente do tempo a defender.
3: É, nomeadamente o guarda-redes Lucas Paes agora a bater diretamente para o outro meio-campo. Já estamos com 43 minutos. O Torriense está a vencer a final da Taça de Portugal no Jamor, a prova rainha, frente ao Sporting. Bola nas costas, é uma grande bola para Dani Jean. Cruzamento, vai dar canto para o Torriense.
0: Foi aqui pelo lado esquerdo, mais uma vez. Dani Jean levou com ele Vagianidis. Vagianidis conseguir tocar a bola na sequência da tentativa de cruzamento do extremo da equipa do Torriense. Transpôs a linha de fundo, há canto para o Torriense, lado esquerdo. Foi assim que, logo no início desta partida, os Torres Vedras marcaram.
3: David, muito rapidamente, falávamos há pouco desta final da taça também ser uma montra para os jogadores se mostrarem. Davi Jean claramente a encher o olho.
5: Sim, sem dúvida. Portanto, um jogador que tem mostrado um grande valor para a equipa do Torriense. E vamos agora ver aqui este canto.
3: É para o Javi Vázquez, o espanhol. Vai levantar o 23. O árbitro António Nobre autoriza. Canto batido pelo Torriense. Bola na área. Tentativa de desvio. Afasta a equipa do Sporting, mas ainda mexe para a equipa do Torriense. Agora falhou ali a comunicação entre Javi Vázquez e também Dani Jean. O número 7 a cruzar. Bola muito larga. E ainda toca na malha superior da baliza de Rui Silva.
0: Sim, mas o guardião do Sporting estava a controlar o lance. Há pouco ali no canto, muito bem, Gonçalo Inácio ao primeiro poste, a evitar que a bola se dirigisse para a baliza de Rui Silva. Já está o Sporting no ataque.
1: E daqui a instantes vamos ter também o tempo de compensação, já com a árbitra assistente ali já preparada com a placa para mostrar o tempo de compensação daqui a instantes. Ataca o Sporting, no entanto, à direita é Jenny Katama para Morta, nenhuma devolução para o moçambicano. Vai tricotando a equipa do Sporting novamente. Morita com mais 2 minutos. Pedro Henriques, 2 minutos para o final da primeira parte.
8: Sim, um gol, um cartão amarelo, pois temos ali pequenas paragens por causa do guarda-redes do Torriense, embora sem assistência. E já agora quem levantou a placa foi a árbitra jovem que está neste encontro.
3: É isso mesmo, Joana Tavares é a árbitra jovem que aqui aparece, embora o quarto árbitro seja Hélder Malheiro. Quem efetivamente levantou esta placa foi Joana Tavares, a árbitra jovem.
1: 2 minutos para o final da primeira parte, canto curto, Pedro Gonçalves no cruzamento, mas Lucas Paes novamente nas alturas a agarrar com o público do Torres Vedras a aplaudir.
3: Que grande massa adepta lá no topo sul, Miguel.
0: Sim, sim, muito entusiasmo. Tem também empurrado a equipa e ajudado a equipa a manter esta vantagem de um golo. Há pouco, na sequência daquele cruzamento, muito bem, o guarda-redes também à vontade para agarrar aquela bola. Bola que já está outra vez na posse da equipa de Alvalade.
1: É o Sporting que tenta um dos últimos ataques da primeira parte. Morita à direita para Vaianidis, subida de Jenny Katamo. É para lá que vai a bola, recebe já junto à linha final. Vai ganhar mais um ponto a pé de canto. Já perdi a conta aos cantos que o Sporting já ganhou.
0: Sim, foi Guilherme Liberato, desta feita, a mandar a bola para lá da linha de fundo. Mais um canto, mais uma vez à direita, mais uma vez Francisco Trincão.
1: Mais uma vez Francisco Trincão para a marcação do pontapé de canto. Pode ser o último lance desta primeira parte da final da prova rainha para finalizar a época 25-26 do futebol português. Francisco Trincão para a marcação do pontapé de canto, levantou para dentro da área, confusão ali, um toque do jogador do Torriense, levantou para a pequena área, parecem pinguins ali com a bola, finalmente acaba nas mãos de Lucas Paes. A bola parece que não parava no relvado.
0: Um, dois, três toques ali pelo ar até chegar às mãos do guardião da equipa de Torres Vedras, sendo que o árbitro julga que assinou ali uma falta, se não estou em erro. De resto, está ali um jogador do Torriense deitado no chão. António Nobre está junto a ele, agachado. Perguntando se está tudo bem, obviamente, tirando-se da situação física do jogador de Torres Vedras. Este lance está a acontecer quase no final desta primeira parte.
9: Só porque sim, ficou a dúvida, foi o 7º canto para o Sporting.
3: Obrigado, Luís. Obrigado, Luís Francisco. Já agora, Pedro Henriques, este possível último lance da primeira parte em que ficaram caídos 2 elementos, mais até o do Torriense. O que é que se passou aqui?
8: Foi o tal choque que estavam-se a referir e, portanto, para mim, naquilo que é o mais relevante e importante, uma possível infração não existiu. Portanto, no momento do salto, há ali o Quaresma, bate ali com a boca na cabeça do Sopira, se não tem erro. não sei se é do Stopino, não tenho a certeza, e portanto ao saltar bateu com a boca, bateu com a boca na nuca do jogador do Torriense, é tipicamente de contacto, de choque, sem qualquer tipo de infração.
3: Já escutámos o apito de António Nobre, acabam os primeiros 45 minutos na final da Prova Rainha, a final da Taça de Portugal aqui no Estádio Nacional do Jamor. Alexandre Luna Paes, o momento do jogo para já aconteceu ao minuto 4.
1: Precisamente, o gol de Zoi na marcação de um pontapé de canto à esquerda do ataque do Torriense a fazer a diferença, com alguns dados estatísticos também para completar esta primeira parte. O Sporting a somar 13 remates no total, a Torriense ainda assim consegue contabilizar 5 remates. Atenção à velocidade dos homens da frente do Torriense, já a causar alguns calafrios e já a conseguir marcar para já o único gol da partida. Em termos de golos esperados também com essa estatística, para o Sporting 1.32, enquanto que no lado do Torriense com 0.45. Para já a equipa do Torriense em vantagem nesta final da Prova Rainha, com o resultado Sporting
3: 0,
1: Torriense
3: 1.
4: Surpresa no Jamor, vai vencendo ao intervalo o Torriense, o Sporting por 1-0, com gol marcado ao minuto 4. O gol de Zoi é o mais rápido da final da taça desde 2012, ano em que Marinho, pela Académica, marcou também aos 4 minutos, igualmente frente ao Sporting, em uma final que os Leões também perderam. Há também esse último dado que o Sporting nunca ganha uma final depois de ter eliminado o Futebol Clube do Porto nas meias-finais. O que é facto é que ao intervalo, os Leões, apesar de já estarem garantidos na Liga dos Campeões sem necessidade de play-off de acesso, depois da vitória por 2-1 do Aston Villa frente ao Manchester City, o que é certo é que estão a perder a final da Taça de Portugal. Já daqui a pouco vamos para os, regressar para os segundos 45 minutos desta, para já, surpreendente e a final da Taça. Temos Sporting 0, Torriense 1.
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4: 11 minutos para lá das 6 da tarde. Já daqui a pouco vamos retomar a emissão especial do Desporto. Para já, o intervalo surpresa. Torriense 1, Sporting 0. Primeiro, curta pausa para atualizar as notícias. Edição das 6 na Rádio Observador, ligeiramente atrasada por causa do compromisso com a final da Taça de Portugal, mas começamos esta edição com a notícia de que há neste momento, João, um incêndio ativo na região de Almada.
20: E mais concretamente na encosta posterior ao Hospital Garcia de Horta. Fonte de Proteção Civil avança à Rádio Observador que o alerta foi dado pouco depois das 5 da tarde. Foram alocados para um local neste momento 42 operacionais, cerca de 10 carros, 10 meios terrestres e um meio aéreo, sendo que alguns ainda estão a deslocar-se para um local. A mesma fonte da Proteção Civil revela ainda que se trata de uma zona de difícil acesso, porque os trabalhos poderão ser demorados. Ainda não há um ponto de situação do incêndio e tentaremos trazer atualizações nos próximos jornais, também dar conta que a Rádio Observador está a tentar obter resposta do Hospital Garcia de Horta, mas ainda não teve sucesso.
4: E seguimos com o secretário-geral adjunto do Ministério da Administração Interna, que, João Lourenço, apresentou a demissão.
20: António Pombeiro justifica a decisão com discordâncias institucionais relativas à nomeação do general Paulo Veiga Nunes para a presidência da empresa que gera a rede de comunicações do Estado, o Ciresp. A agência Lusa avança que o secretário-geral adjunto do Ministério da Administração Interna já tinha apresentado esta demissão na sexta-feira, exatamente no mesmo dia em que foi notificado para hoje pelo que o general do Exército Veiga Nunes iria regressar à liderança do Ciresp. A CNN Portugal cita um e-mail enviado pelo número 2 da Secretaria do Número do Ministério da Administração Interna, a Luís Neves, no qual acusa a anterior liderança do Ciresp de práticas consideradas eticamente reprováveis e de potenciais conflitos de interesse. Entre as situações referidas por António Pombeiro estão denúncias sobre procedimentos de contratação pública e alegados casos de acumulação de funções. Entretanto, a Iniciativa Liberal anunciou já que pediu a audição parlamentar urgente do Ministro da Administração Interna, do Secretário-Geral Adjunto, do Missionário e também do General Viegas Nunes, que regressou então da presidência do Ciresp. Os liberais querem esclarecer as alegações extremamente graves do agora secretário-geral adjunto missionário.
4: E também pelo Executivo falamos agora do Primeiro-Ministro, que acusa Chega e PS de irresponsabilidade política.
20: Luís Montenegro discursou hoje no Congresso da JSD em Viseu e diz que o partido de André Ventura não se importa com o futuro dos jovens. O chefe de governo afirma que o Chega quer agradar a todos e cria falsas expectativas tanto nos mais novos como nos mais velhos. O primeiro-ministro atira também ao PS, acusa os socialistas de adotar medidas apenas para os jovens que são estudantes.
4: E há novo presidente da Juventude Social Democrata, João Pedro Luís, foi hoje eleito com 58% dos votos no Congresso da JSD, que decorre em Viseu.
20: O atual secretário-geral da Estrutura Jovem do Partido Social Democrata vai substituir no cargo o presidente da JSD e o deputado João Pedro Louro. No discurso de sessão de encerramento deste Congresso, o recém-eleito líder da Juventude Social Democrata, após reconhecer que o governo liderado pelo atual primeiro-ministro deu prioridade à juventude, deixa um aviso a Luís Montenegro: não conte com a JSD para discutir quem é o líder da oposição. O novo presidente assume como uma linha central da ação da Jota Social Democrata, a emancipação jovem, garante ainda que a Juventude Social Democrata será uma organização que não deixa dúvidas sobre o que defende. A lista liderada por João Pedro Luís obteve mais de 300 votos.
4: E a marcar a atualidade internacional, o eventual acordo de cessar-fogo entre os Estados Unidos da América e o Irão não deverá ser assinado ainda no dia de hoje.
20: É o que diz fonte diplomática dos Estados Unidos, citado pelo portal Axios. Esta informação surge numa altura em que vários líderes têm saudado o entendimento entre os dois países e muito se tem especulado nos últimos dias que o acordo poderia estar iminente. A fonte norte-americana diz ainda ao Axios que considera que a aprovação do acordo pela liderança iraniana poderá demorar vários dias, uma vez que ainda há assuntos importantes sobre os quais não existe um consenso, nomeadamente alguns aspectos do texto final sobre os quais as partes não estão ainda de acordo.
4: E, entretanto, o presidente do Irão garante que está pronto para assegurar ao mundo que não pretende desenvolver armas nucleares.
20: Uma garantia de Massoud Pezeshkian, em declarações divulgadas pela agência estatal iraniana e citado pela BBC. De acordo com a mesma fonte, o presidente de Teherão acrescentou que o Irão não deseja instabilidade regional e acusou Israel de ser o principal fator de instabilidade no Médio Oriente. Ainda assim, avisou que os negociadores iranianos não vão comprometer a dignidade e a honra do país nas conversações em curso com os Estados Unidos.
4: E no desporto, o Torriense está a vencer por 1-0 a equipa do Sporting na final da Taça de Portugal, mas a partida já ficou marcada por distúrbios, aliás, não propriamente a partida, mas sobretudo os acessos tiveram problemas no estádio.
20: E concretamente, antes do início dessa partida, entre forças policiais e adeptos leoninos, agora em direto está o jornalista Martim Madeira. Martim, o que é que se passou? Aguardamos ainda o relato do Martim Madeira para estes incidentes que estão a marcar. Vamos agora, Martim Madeira, o que é que se passou nos arredores do Jamor?
7: João, no fundo o que se passou foi que houve uma disputa entre alguns polícias, a polícia de choque fez uma intervenção para separar alguns dos adeptos do Sporting que estavam a tentar entrar dentro das imediações. Havia um grande afunilamento para entrar para a fila de acesso ao estádio e nessa barreira da polícia, entretanto, um dos polícias da intervenção acabou por empurrar uma mulher e, entretanto, acabou por tudo se desenrolar, nomes para um lado, nomes para o outro, um senhor a tentar peitar um bocadinho a polícia, mas entretanto acalmou-se a situação. Mas de resto, o que tive também conta, o que se deu conta também quando estive ao pé dos adeptos do Sporting, era de que era de uma desorganização tremenda por parte da Federação este acesso ao estádio, porque este afunilamento estava no fundo a existir uma espécie de esmagar das pessoas, muitas crianças, havia algumas crianças a chorar, tiveram que ser postas nas cavalitas. E então havia aqui uma espécie de esmagamento para as pessoas entrarem, e é normal, é muita gente a entrar para esta festa da taça, um problema que existiu de início, muito que bom. Não honra muito esta festa, mas que de resto decorre e vamos ainda neste intervalo deste jogo.
20: Assim ficou o relato do jornalista Martim Madeira para estes incidentes junto às entradas do Estádio Nacional do Jamor. O intervalo está ainda a decorrer. Já a seguir, segunda parte dessa final entre Sporting e Torriense.
4: Que para já leva resultado surpreendente. Torriense 1, Sporting 0. Já daqui a pouco a segunda parte para ouvir com o relato em direto a partir do Jamor.
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4: Sejam muito bem-vindos à festa que fecha a temporada do nosso futebol. É a final da Taça de Portugal e, ao intervalo, o Torriense, do segundo escalão, está a vencer o Sporting por 1-0, com um golo chegado logo aos 4 minutos, apontado por a Zoe. A verdade é que o Torriense, Luís Francisco, não era de todo um favorito para esta partida, mas falámos da questão da maldição do Sporting, que perde sempre a final depois de eliminar a meia-final do Futebol do Porto, e também aqui a questão de sofrer um golo cedo, como aconteceu, por exemplo, frente à Académica em 2012, derrota também para os Leões. Está com toda essa cara esta final.
9: Sim, eu recordo também essa derrota com o Aves na final da Taça, aí num contexto muito especial, e recordo apenas para dizer que Estranhamente, esta equipa do Sporting parece um bocadinho nervosa, um bocadinho ansiosa. Tem havido pequenos erros na recepção, pequenos erros no remate, pequenos erros que emperram a máquina. É um Sporting que está a ser muito bloqueado pela presença maciça dos jogadores do Torriense na sua última linha. Uma presença que é feita de forma dinâmica, não é, o Torriense não começa a defender com uma linha de 6, mas forma assim que
4: vai
9: os agrupando
4: as suas linhas.
9: Vão chegando, exato. E portanto, também isso exige muita atenção, também isso exige muito esforço. Parece-me que o Torriense vai ter alguma dificuldade, até pelo amontoar de jogos nesta fase. Recordo que são 4 jogos e este é já o terceiro em 12 dias. O Torriense tem, apesar de tudo, contado com esse nervosismo e essas pequenas falhas do Sporting, e tem contado com o Dani Jean. Dani Jean, que ele é francófono, tem aparecido muito mais no ataque sobre a esquerda do que qualquer outro setor do Torriense. Acho que não será pedir demais, mas se calhar é pedir que o Torriense tenha um pouco mais de presença ofensiva, será uma forma de criar mais dúvidas neste Sporting. Do lado do Sporting, eu destacaria Catamo muito apagado e Trincão mais apagado que o costume. São as duas unidades ofensivas de quem eu espero mais na segunda parte.
4: E já daqui a pouco vamos também falar com o João Castro. Antes disso, Diogo Varela, não sei se estás na companhia do David Rosa. O que eu lhe queria perguntar, se estiveres, é que...
0: Ele está a ouvir. Está a ouvir.
4: Então, David, o que eu te pergunto é se o que vai ser necessário para esta segunda parte, para os homens do Torriense, será mesmo uma grande união. Acabou na primeira parte com algumas dificuldades. Vai ser preciso unir as linhas de Torres, literalmente.
1: Sim, a verdade vai ser necessário unir as linhas, mas vai ser também muito difícil a nível físico. Portanto, já se notava alguma fadiga física a partir dos 40 minutos. Portanto, esta segunda parte vai ter mais de 45 minutos para a equipa de Torres Vedras. Vai ser muito importante depois também a nível de substituições, a nível de sistema tático. Portanto, isso vai tudo contar para que as coisas corram bem.
4: E é expectável que haja já substituições à entrada para esta segunda parte, ou a equipa que ganha literalmente não se mexe?
1: É sempre complicado mudar já o intervalo, até porque os jogadores que entrarem já ao intervalo ainda não têm rotinas com bola, portanto, porque uma das coisas que acontece a nível de aquecimento é que o aquecimento é sempre feito sem bola. Portanto, eu acho que nesta fase inicial eles vão manter o João Tarelhão vai manter o 11 inicial e depois, sendo necessário, passado 10, 15 minutos, fazer as alterações.
0: Neste caso, o Luís Tarelhão, sim, acreditas que ele vá na palestra dizer estes são os vossos 45 minutos mais decisivos da época?
1: Acredito que a primeira coisa que ele diga é: vocês achavam que existia algo melhor do que nós estarmos na situação em que estamos agora? Não, então vamos aproveitar, faltam 45 minutos para nós termos algo histórico para a cidade de Torres Vedras, portanto, e vocês, jogadores, podem fazer história, podem fazer parte dessa história e ficar nos registros. Portanto, faltam 45 minutos e se é para deixar alguma coisa, é para deixar tudo hoje em campo, porque amanhã já ninguém, se as coisas não correrem bem, já ninguém se lembra, portanto, é fazer tudo agora.
0: Luís Tarelhão, o técnico desta equipa do Torriense, irmão mais velho de João Tarelhão, o treinador principal adjunto da equipa do Benfica. Portanto, aqui dois treinadores, dois irmãos que têm esta tendência para orientar equipas, numa altura em que por aqui, Vicente Figueira, ainda não há equipas do relvado. Agora sim, Miguel Videira, é isso, Miguel, começam a passar bem aí à tua frente.
2: É o Sporting, a equipa do Sporting é a primeira a subir aqui ao relvado. Ora, deixa-me lá ver, Maxi Araújo, Luís Soares, Trincão, Vagianidis, Zulman, Gonçalo Inácio, parece que são todos os mesmos da primeira parte, antes sem Aldões à partida. A equipa do Sporting para este segundo tempo, a equipa do Torriense também já aí vem, agora aqui à minha frente Rui Borges, o treinador dos Leões, e daqui a pouco deverá ser a equipa do Torriense a subir aqui ao relvado, e quando subir vai deparar-se com aquela tarja que o Alexandre fazia referência na primeira parte, a tarja empunhada pelos adeptos do Torriense, 109 anos de história, um futuro de glória. Viva o Torriense!
0: Alexandre, lá na zona sul, que é onde realmente há essa união da equipa que também tem união no nome, é o Sport Clube União Torriense, tal e qual, quase estávamos aqui também em uníssono. Azul Graná, totalmente pintado na curva sul, e que festa, como eu perguntava aqui há pouco ao David Rosa. Estes, Alexandre, vão ser os últimos 45 minutos para a equipa do Torriense, mas também para aquela gente que ali está.
3: A festa já estava montada com a final da Taça de Portugal por si só, mas estando a vencer o Sporting ao intervalo, é como o David disse, São mais 45 minutos para colocar realmente o nome do Torriense nos vencedores da Taça Portugal. Ainda para mais uma equipa que ainda milita no segundo escalão do futebol português. Miguel Videira, já temos novamente também mais uma equipa a reentrar, neste caso a equipa que faltava, o Torriense.
2: Precisamente, entraram nesta altura no relvado e aparentemente também sem quaisquer alterações face ao primeiro tempo. Vou aqui fazendo alguns exercícios físicos, aqui junto à linha de fundo, ao pé da baliza, onde vai estar nesta segunda parte Lucas Paes, o guarda-redes do Torriense. Os artistas já estão em campo, tudo pronto para que se dê início esta segunda parte da final da Taça de Portugal, edição 2026.
3: Toda a gente a chegar aos balneários, os restantes elementos da equipa técnica de ambas as equipas. Na segunda parte vamos trocar aqui as vozes dos ataques. O Sporting a atacar é o Diogo Varela que vai ouvir, enquanto que da minha parte o Torriense, quando estiver no ataque, vai ouvir a minha voz. O Sporting, que vai ser a equipa que vai lançar a bola no segundo tempo. Luís Soares já está ali no grande círculo preparado para dar o toque inicial para o segundo tempo.
2: Há conversa com António Nobre, o árbitro desta partida. Vai sair, como dizias, o Sporting com o Luís Soares, o 97 nas costas, ali bem próximo também Morten Hjulmand, tudo a postos para início da partida.
0: É isso mesmo, vai apitar António Nobre para os últimos 45 minutos da Prova Rainha. A equipa de Torres Vedras está a meia parte de fazer história em Portugal. Pode ser a primeira equipa de sempre a militar na segunda divisão a ganhar este troféu. O Sporting naturalmente tenta defender o troféu ganho na época passada. O toque de saída está dado, rola a bola. É o Sporting com um posse de bola, tal como disse o Alexandre. Nesta segunda parte, se ouvir a minha voz, é sinal que o Leão está em posse de bola, que é isso que acontece. Ao ouvir o Alexandre, a equipa do Oeste, a formação azul-graná, tenta defender um resultado histórico. Para já, Pedro Gonçalves a deixar com o Maxi Araújo, ele que hoje tem um visual diferente, o lateral uruguaio, a deixar com Inácio, vai rodopiar para a zona de Eduardo Quaresma. É o Sporting a primeira posse de bola, com 30 segundos no marcador eletrónico, a 0-1. Favorável ao Torriense, um golo apontado logo a abrir por parte de Kevin Zoe ao minuto 4. O Sporting não consegue reagir, contra-ataque para o Torriense.
3: É Darin Janja em velocidade do haitiano, ali com a Morten Hjulmand a aproximar-se do haitiano, sem falta, diz António Nobre. A bola a pertencer ao Sporting no lançamento.
2: Sim, o fiscal, o árbitro auxiliar também deu essa indicação, não houve qualquer falta, lançamento já executado, a bola já regressou à posse dos homens Torres Vedras.
3: Precisamente com a Ravi Vasquez, mas atira contra o jogador do Sporting, recupera o Leão.
0: Bola. É, agora é do Torriense.
3: É, bola ressaltar no pé de Hjulmand, vai para Zoe, o autor do golo, o único da partida até ao momento. A deixar novamente para o espanhol, Ravi Vasquez, mais à frente para já, ali com a marcação de Vaianides, vai lá fazer a pressão, o grego, com falta sobre o extremo haitiano do Torriense. Livre para a equipa de Torres Vedras.
2: Foi ali bem ao pé do árbitro auxiliar desta partida, foi ao chão, Jean, Dani Jean, Francisco Trincão ajudou a levantar-se, livre para a equipa do Torriense, sendo que Jean agora fica sentado no terreno e faz ali a sinal para um banco de suplentes, precisa de assistência, braço levantado. Sim, e agora o árbitro António Nobre confirma e dá autorização à equipa médica da equipa de Torres Vedras para entrar no relvado para assistir
9: no
2: extremo da equipa torriense.
9: Ele fez sinal, acabou.
0: Pois, pode ter sido aqui o fim para o extremo Dani Jean. Vamos consultar o nosso Pedro Henriques para perceber, Pedro, se esta lesão a verificar se foi sozinho ou se foi devido a este contacto com o jogador do Sporting.
5: Sim, dá a ideia que é no contacto com o jogador do Sporting. Agora, o contacto não indicia nenhuma falta grave, nenhuma situação. Às vezes, pequenos toques fazem grandes lesões e às vezes o contrato
0: normal.
5: Grandes entradas, exatamente, contatos e grandes entradas às vezes não provocam absolutamente nada. O gesto que ele fez é de quem está ali muito aflito da parte do joelho e que, portanto, não daria para mais, agora vamos ver se vai dar ou não. De qualquer maneira, não há nada, não há nenhuma infração grave, propriamente dita, que resulte para esta lesão.
0: Está de volta, Dani Jean, mas David Rosa, e já aqui tanto elogiámos o 7 do Torriense, a confirmar uma eventual saída que não me parece, mas seria uma má notícia para o teu Torriense.
1: Sim, é um jogador que é muito e que faz muita falta no tipo de jogo que o Torriense apresenta, não é? Neste jogo de contra-ataque, e não só a nível ofensivo, mas também a nível defensivo, aquilo que ele traz para a equipa.
3: Precisamente que estava a recuperar e parece que já regressa Dani Jean para o terreno de jogo. O Torriense, que tem 5 jogadores em exercícios de aquecimento, e o Sporting também, por seu lado, tem os 5 jogadores em exercícios de aquecimento.
0: Para já a bola para o Leão. É Gonçalo Inácio quem transporta. O único jogador que viu cartão amarelo nesta final do Jamor é o central leonino, convocado para a seleção nacional. Vai estar também no Mundial de Seleções. Lá vem bola para Catamo, já na grande área, escorregou e corta o Torriense, mas mal. Recupera em zona alta, o Eduardo Quaresma faz o passe, ainda para Trincão, pode cruzar, demora algum tempo. Há pouco era Vaianides, agora faz a finta Catamo e a bola acaba nas luvas de Lucas Paes.
2: Sim, entreposto ali Ravi Vázquez, entre a bola e a baliza da equipa do Torriense, ainda conseguiu chutar Jenny Catam, mas contra o defesa esquerdo espanhol da equipa de Torres Vedras, passou o perigo para o Torriense.
3: É uma grande bola de Lucas Paes, ganha depois o ressalto, o Liberato, muito bem ali o jogador do meio campo do Torriense a conseguir fazer a simulação, deixa a bola para Quintero, ainda não apareceu muito no ataque para já Quintero, mas no momento defensivo o cafeteiro da direita do ataque do Torriense a atrasar para Diadier, o mauritano ali com a marcação de Luís Soares recua, é importante também para o Torriense ter bola, respirar um pouco com este início da segunda parte, a bola para Stopira, mas faz mal o passe, recuperação do Sporting.
0: Pode aproveitar o detentor do troféu, a equipa do Sporting Clube de Portugal, calcanhar de Soares, mas mal, quis fazer o bonito, saiu-lhe feio.
3: E saiu feio, pode sair bonito para o Torriense, com o Quintero na condução, a esquecer-se da bola, consegue o corte, Marta Neumann.

0: Caspais.
1: Sim, belo passe. Era para... surgiu ligeiramente atrasado, não conseguiu chegar antes do guarda-redes do Torriense. Lucas Pais que agarrou e já deu para a saída para o ataque.
2: A recuperar novamente o Sporting.
0: E o Mano já tocou para Trincão, aí veio o Sporting, muito espaço. Soares, cruzamento, ui. Quase autogolo, é um corte fundamental por parte da equipa do Torriense, mas daqui Leo Miguel Azevedo deu a sensação de quase autogolo.
1: Sim, Léo Azevedo chegou ali na hora H, no momento exato, para mandar a bola para lá da linha de fundo, a canto para o Sporting, que vai ser batido à esquerda por Pedro Gonçalves, pé direito.
0: Minuto 51 no Jamor, o Sporting continua a perder por uma bola a zero, bola batida para a grande área, corta o Torriense e consegue sacudir dali para fora, mas a posse ainda vai ser leonina para o homem que está com um visual diferente, Max Araújo, a deixar agora com Inácio, Gonçalo Inácio, cabeça levantada, entrega para Pedro Gonçalves, toque curto, a triangulação é com Hulman, novamente para Inácio, o Torriense defende com todas as unidades atrás da linha da bola, vai atacar no Sporting agora pela meia-direita, Jani Catamo, o moçambicano vai tentar furar o passe, corta ao Torriense, a bola volta a ser do Sporting, é de Trincão, ainda Trincão vai conduzindo o pé esquerdo à bola, tenta bailar em frente a Costinha, vai fugindo o Trincão, o Torriense muito bem montado defensivamente, a equipa de Luís Tralhão, o passe é para Morita, o corte e vai afastar o Torriense.
1: Grande corte de Topira.
2: Exatamente, é precisamente o corte de Stopira que permite este ataque do Torriense, com Quintero na condução, um para um com Inácio, para o pé esquerdo, para o pé direito, já partiu os rins de Inácio, tenta mais uma finta, acaba por já colocar-se dois jogadores do Sporting em frente a Quintero, vai tentar ganhar alguma coisa, acaba por não conseguir vencer ali a dupla leonina, mas Miguel Videira, que trabalho de Quintero.
1: Sim, fez ali uma dança, deambulou, conseguiu deixar para trás um jogador do Sporting, mas depois vários jogadores leoninos para tentar impedir a saída do homem de Torres Vedras, perdeu-se este lance, já está o Sporting no ataque.
0: É bola para Soares, há pouco, coitadinho do Inácio, ficou de rins completamente trocados com a maldade de Luís Quintero.
3: Olha, lá só vem... Quintero, falavas que não tem tido presença ofensiva, agora teve. Tem a curiosidade de ser um dos três jogadores com 100% de passes certos, estou a utilizar os dados do Flash Score. Uau. Ele, o Rui Silva, o que também não é muito difícil, mas acima de todos, o Maxi Araújo, que ainda não falhou um passe e já fez bem mais do que os do Quintero.
0: David Rosa, há pouco, que maldade do Quintero ao Gonçalo Inácio. A verdade é que depois o lance não deu em nada.
2: Olha o Torriense, novamente na recuperação, o passe que sai curto. Jani Catama na recuperação a conseguir impedir o mal maior para a equipa de Alvalade.
0: É o Torriense, David, claramente à procura desta possibilidade de contra-ataque com o Sporting muito disposto na frente.
4: Sim, era uma bola complicada, até porque o Quintero, como é canhoto, portanto tem preferência por...
0: E agora vem o Sporting com o Maxi Araújo, mas não consegue passar por Diadie, muito bem. O Central 93 a fechar-lhe a porta, mas mal. A bola vai sobrar, Soares! Gol! Portugal, o inevitável Luís Soares na zona do matador, Miguel Videira, Soares não perdoa.
1: Tudo começa naquele lance de Maxi Araújo, aqui pela esquerda tentou passar por Diadie, não conseguiu, Diadie ficou com a bola, depois o esférico, a bola embateu no jogador do Sporting, ressaltou para Luís Soares que no interior da grande área rodou sobre si próprio, deixou Stopirá fora do lance, rematou para o poste mais próximo, a bola entrou ali rasteira mesmo junto ao primeiro poste, o guarda-redes Lucas Pais nada conseguiu fazer, está empatada esta final da Taça de Portugal.
2: E vai mexer daqui a pouco Luís Tralhão depois do gol do Sporting, mas agora com 56 minutos, com 55, correção, no cronómetro da Rádio Observador, com o novo golo na final da Provarinha. Sporting!
0: Um marcou Soares.
2: Torriense!
0: Também um marcou Zoi.
5: E é de forma algo ingrata que o Torriense, Luís Francisco, acaba por entregar um golo ao Sporting.
3: É, eu tinha falado dos 100% de passos certos do Maxi, a verdade é que este não foi

0: passo, foi um ressalto, mas foi certíssimo. É um ressalto feliz para o Sporting e depois um muito bom trabalho de Soares. Atenção que o treinador do Torriense já tinha decidido fazer as substituições antes do golo, porque houve aqui um plano em que se viram os jogadores já a tirar o equipamento. Vamos ver se são os mesmos.
1: Eu parece-me que a Nijan não está bem. Não ficou bem desde aquele lance. Ele está ali a caminhar, indiciando que de facto está nas melhores condições físicas e poderá ser um dos jogadores a seguir.
2: A canto para o Sporting, lá direito para o 17, Trincão. Já empatou esta final da Prova Rainha, o detentor do troféu, o Sporting, diante do Torriense, equipa da 2ª Liga que procura sonhar. Há canto para o Leão, bola na área, desvio! Vai diretamente para fora. Fiquei com a ideia, Miguel, que terá sido Yulman.
1: Foi mesmo o capitão do Sporting ali a saltar já na pequena área, zona central, e levar-se bem, mas o cabeceamento a levar a bola muito por cima da trave da baliza defendida por Lucas Paes, à pontapé de baliza, mas antes as substituições.
3: Precisamente, dois homens novos para o ataque, as entradas de Moussa Dramé e também de Ismaël Seydi, para as saídas de Jean e do autor do golo, Kevin Zoe, deixa também o terreno de jogo, David Rosa. Um jogo destes dois elementos do ataque do Torriense muito positivo, também Luís Tralhão aqui a refrescar estes dois elementos que com certeza nesta fase já estavam mais cansados.
4: Sim, já se notava ali, inclusive, que o Zoe, cada vez que havia uma paragem, começava a alongar. Portanto, é muito difícil, portanto, porque correm muito sem bola, e quando têm bola estão extremamente pressionados. Portanto, e agora ainda mais, o caudal ofensivo do Sporting vai aumentar, e é preciso ter gente na frente, fresca, para conseguir segurar a posse de bola, que tem estado a ser difícil para a equipa do Torriense.
3: Luís Francisco, concordas com esta ideia? O refresco de Luís Tralhão, como estavas a dizer, as alterações já preparadas antes do gol do Sporting.
0: Sim, resta saber se alguma delas terá sido mudada à última hora em função do golo, mas a verdade é que trata-se de trocar um ponta-de-lança por outro ponta-de-lança e um extremo por outro extremo. É a tal ideia do Torriense de não ficar demasiado curto no campo.
5: E vamos também ouvir o João Castro. O Sporting chegou ao golo, agora atrás do resultado. Teve alguma sorte na forma como chegou, mas justifica-se, é merecido.
6: Sim, mas lá está, o erro também ali do central, que faz um grande corte e depois demora muito tempo a tentar tirar a bola dali e acaba por ser prejudicado por causa disso. Em relação ao Sporting, eu acho que o Sporting tem que conseguir pressionar um bocadinho mais alto, ou seja, nota-se dificuldades do Torriense a sair com a bola. Se o Sporting pressionar ali, pode roubar a bola e é um momento mais fácil para finalizar. Exibições muito cinzentas de Gene, que praticamente não acertou uma, só há pouco perdeu a bola e depois conseguiu realmente reagir à perda e roubar a bola, e ao Trincão, que ainda está um bocadinho desaparecido do jogo, pese embora ali muito espaço e tudo. É verdade que são dois jogadores que estão a ter uma exibição menos boa, além também do Vagénis, com algumas dificuldades, mas falta ali, sobretudo Gene, uma exibição muito cinzenta.
5: Rádio Observador, final da Taça de Portugal 2025-2026, Sporting 1, o atual detentor do troféu, o Torriense 1 também, a equipa do segundo escalão, que esteve a ganhar por 1-0 também há pouco tempo. Na verdade, tudo empatado no Jamor, com o relato em direto do Diogo Varela e também do Alexandre Luna Paes.
3: Era uma grande correria da Trincão, mas recupera o Torriense, afasta com a ajuda de Quaresma e Ulman, é o Sporting que procura nova ofensiva.
2: É uma carga de ombro sobre Trincão e há falta, considera António Nobre, carga faltosa sobre o 17 da equipa do Sporting, que entretanto Miguel Videira já se levantou.
1: Assim foi Guilherme Liberato ali a dar um toque em Trincão, foi ao chão, levantou-se, livre para o Sporting, já marcado por Morten Ullmann.
0: Foi de ombro, mas foi no meio do peito.
2: Pois, é de ombro, mas não é ombro com ombro, que a lei permite naturalmente aquela carga excessiva. Pedro Henriques, também o gol do Sporting esteve momentaneamente a ser analisado, mas tudo legal.
7: Assim, a construção da jogada, o momento do passe de Morita no corredor esquerdo para o Max Araújo, não há fora de jogo, e depois a seguir a bola vem de frente para trás. Portanto, o Luís Soares recebe uma bola quando está atrás da linha da bola, e sempre que o jogador está em linha ou atrás da linha da bola, nunca está fora de jogo. Portanto, tudo legal.
2: Segue o jogo no Jamor, no Estádio Nacional, em Oeiras, na Cruz Quebrada. Minuto 60, uma hora de futebol, a empata uma bola entre Sporting e Torriense. Tentava a equipa do Leão ir para a frente, mas que atrapalhada no ataque leonino, e a bola, Miguel, perde-se para o Torriense.
1: Sim, foi Vagianidis, estava ali muito próximo o pote também, Vagianidis a dar um toque. Eu fiquei com a sensação que estaria em posição irregular e terá sido isso que foi assinalado.
6: Estavam os dois acampados.
3: Acampados os dois jogadores do Sporting, livre para o Torriense, vai bater a Lucas Paes, que entretanto parece estar recuperado da situação física que tinha na primeira parte. Ganha a equipa do Sporting no jogo aéreo e novamente a procurar o ataque.
2: Jenny Catamo deixou para a altura do gol, mas agora perto Suárez.
3: Atenção a Drame, mas adianta demasiado a bola. Novamente o Leão com bola.
2: Tenta sair a partir de trás. Bem, que grande ambiente aqui no Jamor. Palmas a compasso na bancada norte, na curva norte, com os adeptos do Sporting a cantarem. Lá vem Maxi Araújo, já no vértice, o passe corta. A defensiva, creio que foi de Adie.
3: É com o Quintero a tentar lançar já para Drame, para ganhar em velocidade a Inácio. Chega-se à frente e ganha a falta, mas já há protestos do lado do Torriense com este lance entre Inácio e Drame. Fica no relvado, Inácio.
2: Sim, sim, o sim, banco do esses... Torriense, Miguel, protesta muito.
1: Sim, o banco e também ali a bancada, onde estão os adeptos da equipa do Torriense. Muitos protestos consideram que não houve qualquer ilegalidade cometida pelo jogador da equipa do Torriense. Houve ali uma carga com o ombro, agora se acertou no ombro, no peito ou noutra zona do defesa central do Sporting, Gonçalo Inácio.
5: Foi na perna.
1: Isso não consigo descortinar.
5: Houve ali um toque na perna, não, Pedro?
1: Ah, toque na perna.
7: Sim, é um pontapé subtil, mas o suficiente, de pé esquerdo no calcanhar, sempre o pé direito do jogador do Sporting. Agora a repetição, uma repetição mesmo ao nível dos pés. É sem querer, mas o sem querer aqui não entra para o autobola, ou seja, já sabemos que isso significa imprudência na abordagem e, portanto, o que conta é o gesto técnico propriamente dito. E neste caso, há toca, há derruba, há rasteira, e por isso o livre direto assinado foi do Sporting correto.
2: Era um lance em que Moussa Dramé também podia ficar isolado, mas tal como escutámos agora o Pedro Henriques, a falta corretamente assinalada. Apesar de tudo, o David Rosa, parece que o gol sofrido pelo Torriense, de certa forma, despertou a equipa do Oeste, que já começa também a ver mais baliza, neste caso, a baliza de Rui Silva.
4: Sim, também houve a questão das substituições que eu tinha dito, portanto, que também eram importantes para a saída de jogo. Agora, a ver só se a questão do Dramé e do Seydi não ficam muito sozinhos na frente, portanto, em questões de transição, ou mesmo tentar segurar a bola na frente, tentar chegar mais perto com a linha média, porque senão vão ficar também cansados muito rapidamente, portanto, e vai ser difícil tentar segurar a bola mais à frente.
2: Já vai recuperar o Gonçalo Inácio junto ao quarto árbitro. Reentrou o central do Sporting depois desse toque com a Moussa Dramé. Há um igual no marcador, minuto 63. Está com a Rádio Observador, uma emissão especial de desporto que tem está a acompanhar esta final da Prova Rainha. Bola para a área do Torriense, vai lá Suárez, o toque, ainda sobra para Morita, agora com Maxi, grande área, cruzamento, golo! Fora de jogo! Fora de jogo! Tirado
1: Jenny Catam.
2: É isso, Miguel.
1: Era Jenny Catam. Belo trabalho aqui de Maxi Araújo. O centro, cruzamento ali para o centro da área do Sporting, ali para a pequena área. Apareceu Jenny Catam de pé esquerdo a empurrar lá para dentro, mas o árbitro auxiliar levantou a bandeirola. Presumo que na cidade do futebol estejam a analisar o lance. Não, o árbitro António Nobre diz para jogar, portanto está confirmado.
7: Sim,
1: estava mesmo
7: em posição
1: isolar Jenny Catam.
7: Sim, muito bem o árbitro assistente que levantou a bandeirola, porque no momento do passe está claramente adiantado.
2: Ora bem, é isso que nós queremos, o árbitro assistente também atento e imediatamente a levantar a bandeirola e a tirar esse fora de jogo.
3: Ponto pé livre, por isso, para o Torriense, vai preparar-se Lucas Paes para a execução da bola parada. Pontapé longo ali, uma bola bombeada para a entrada do meio campo ofensivo, vai depois de cabeça em cabeça dos jogadores do Sporting e sobra para Jani.
2: Lá vai novamente o moçambicano a tentar arrancar pela direita. Jani Catamo vai no 1 para 2, no 1 para 3, consegue soltar para Trincão. É o Sporting a construir a partir da direita, agora vai um bocadinho mais ao meio. É Eduardo Quaresma, combina com o colega de carteira, Gonçalo Inácio, encontra Morita, lá vem o Nipónico na despedida, a recolher a bola de Pote, ainda Pote, soltou, Suárez, Morita, a bola passa por todos, o Sporting tenta encontrar um buraco na agulha do Torriense, bola para Trincão lá direito, o cruzamento é desviado e afasta o Torriense.
3: De qualquer forma, atenção à velocidade do recém-chegado Seydi, mas vai a Anides, teve de se aplicar para impedir a velocidade, bem, que arrancada do Seydi, quase a apanhar a bola de Vaianides.
2: É uma flecha autêntica, este número 31, Ismail Seydi, quase ganhava as costas da defesa. Lá vem o Sporting para ataque, o cruzamento volta a cortar o Torriense.
3: A conseguir depois afastar Javi Vasquez, ainda passa a bola para o Torriense, Costinha deixa para a Espanhola, o passe no entanto não entra, de recuperação do Yulman.
2: À direita para Trincão, bola cá, bola lá, caiu o Yulman e há falta. Livre lateral a beneficiar a equipa do Sporting com a queda, Miguel, do capitão Leonino.
1: Sim, foi derrubado por Ravi Vázquez. É isso que o árbitro assistente indicou. Livre ali descrito para o lado direito, a forma como, a equipa, como ataca a equipa do Sporting, bem próximo do vértice da grande área.
2: O Sporting tenta chegar à remontada, tenta virar este marcador, já esteve a perder por 1-0, logo desde o minuto 4, chegou à igualdade já nesta segunda parte com o gol de Soares e agora minuto 66, livre lateral a favor do Leão, tenta chegar à reviravolta no marcador. Um homem na barreira para a equipa do Torriense, está lá, creio que é o Ismail Seidi, o 31,
1: é isso mesmo.
2: É isso, Miguel, é isso,
1: é isso.
2: Obrigado.
1: Mesmo,
2: vai levantar trincão, lá direito, autoriza também António Nobre, várias unidades de verde e branco na área, livre para o Sporting, levantou trincão, amarra Lucas Paes.
1: Quase, quase, Morten Newman ali ao primeiro posto, conseguia desviar para a baliza dos homens do Torriense, não tocou, agarrou Lucas Paes e agora ponta para ele lá para a frente.
3: À procura de Seidi, mas o cabeceamento vai a Nidis de fazer o corte. Costinha nos força a conseguir ainda manter a bola no ataque do Torriense. Vai ganhar o lançamento a equipa Torres Vedras, que daqui a instantes vai mexer. Mais uma vez está preparado para entrar Alejandro Alfaro.
2: O Sporting também vai mexer. Vão dois elementos a jogo. É o 31, Luís Guilherme e também Osman Diomande, o central.
3: Dupla no Sporting para entrar, um jogador no Torriense para entrar, mas para já lançamento à esquerda para Ravi Vázquez. À procura de Dramer, segura a bola com Quaresma ali na marcação, a conseguir tirar a bola ao centro português.
2: Corte limpo por parte de Quaresma, deixa em Morita, agora com Gonçalo Inácio, continua a contar esse cronómetro, tic-tac, tic-tac, minuto 67, há um igual no Jamor, se nada mudar, vamos para prolongamento, mas ainda falta, bola para Maxi. A deixar atrás, Inácio volta a recolher o Torriense à defensiva, o Sporting a mandar no jogo, posse de bola para Morten Hulman, agora com Pote, Pedro Gonçalves à direita até Jenny. Jenny vai tentar na finta, já furou o passe, não consegue recolher trincão.
3: Afasta de qualquer forma a defensiva do Torriense, mas controla Quaresma mais uma vez na recepção da bola.
2: É o Sporting agora mais autoritário, com mais posse de bola, mas muito mal. Este passe de Quaresma diretamente para as luvas de Lucas Paes.
1: Sim, tentava encontrar Francisco Trincão, atrasado em relação àquela bola. O guarda-redes do Torriense a agarrar sem dificuldades.
3: A bola para Diadie, levanta à procura de Dramel e na luta com o Inácio. Há pouco deu falta, desta vez com o pé esquerdo, o Inácio conseguiu recuperar.
2: Está a fazer faísca entre o 25 do Sporting e o 17 do Torriense. Para já leva melhor o central, leva a melhor o central português. E é precisamente ele quem transporta a bola. Inácio, pé esquerdo à bola, o canhoto que vai estar a representar as cores portuguesas no Mundial 2026. Bola para Morita, o japonês na zona do meio campo, encontra Pedro Gonçalves, à esquerda tem Maxi Araújo, cruzamento, corta! Mohamed Ali Diadie, ainda pinga na área do Sporting, vai voltar a cortar o Torriense.
1: Foi David Bruno a cortar dentro da grande área, para lá da linha lateral, lançamento para o Sporting ali no enfiamento da grande área.
3: E vamos a mexidas, primeiro no Torriense, exatamente, saída de Quintero e a entrada de Alfaro, já na equipa do Sporting.
2: Sai Vaianidis, entra Luís Guilherme, sai Morita, entra Diomande. Portanto, em termos táticos, Luís Francisco, o Rui Borges aqui a criar uma maior encruzilhada, digamos assim.
0: Sim, provavelmente olhou para a equipa do Torriense, vê que está mais curta.
3: Só dar a nota pública agora do Sporting, a aplaudir Morita, Miguel Videira.
1: Sim, grande ovação do público aqui concentrado, um dos topos do estádio do Jamor. A grande salva de palmas para Idmassa Morita, o jogador que está de saída do clube de Alvalade. Cumpriu hoje os últimos minutos, Leão ao peito.
2: É, agora oficialmente foram os últimos minutos de Morita, mas de facto, Luís Francisco, como te perguntava, a saída de Morita para entrar o Luís Guilherme, também o Diomande a entrar e essa saída do Vaianidis.
0: Sim, para começar, muito provavelmente Diomande troca de posição com o Eduardo Quaresma, troca, quer dizer, assume a posição do Eduardo Quaresma, Eduardo Quaresma joga pela direita, quanto à saída de Morita para a entrada de Luís Guilherme, obriga muito provavelmente com o Pedro Gonçalves a jogar mais atrás no meio-campo. Vamos ver se... eu não acredito que haja mudança de sistema e, portanto, haja mudança
3: já estão
0: das funções.
3: Centrais.
2: Olha, não. E agora houve um momento de área em que António Nobre, numa primeira decisão, deu logo como bola e já consultado pelo vídeo-árbitro, manteve a decisão, bola num lance a envolver Maxi Araújo, Pedro Henriques.
7: Mas é penalti. Há recepção, há o choque. O Maxi domina a bola com o pé esquerdo e depois dá na disputa de bola com o jogo do Torriense e há ali um choque, contacto frontal um com o outro e portanto é com o número 6, não estou em erro, do Torriense, com o Léo, e portanto para mim sem penalti.
2: Vai António Nobre a decidir de imediato, apenas e só bola, segue o Torriense.
3: É a posse bola com o Lucas Paias, deixa para Diadie e para já o Sporting parece-me realmente a jogar com os três defesas centrais, um recuo na história recente leonina para esse esquema de três centrais. É o que parece, pelo menos agora olhando para o relevado em termos defensivos. É o Torriense ainda assim que vai no ataque, saída, a bola não entra para Costinha, à entrada da área do Leão, tenta resolver Rui Silva.
2: Ui, a Rui Silva quase complicou, deu para Catama, agora é obrigado a bater na frente, seria para Soares. Primeiro corte do Torriense
3: a conseguir ganhar no meio campo, a bola na peitaça de Liberato, deixa para Léo, novamente Léo Azevedo, novamente Liberato, vai trocando a bola, a equipa do Torriense, também importante para a equipa de Luís Tralhão, a menos de 20 minutos do final da partida, lança a bola para Drame com a cobertura de Diomante, agora mais forte fisicamente que comparado com o antigo rival Gonçalo Inácio, podemos assim dizer, de Drame.
2: É, mas é efetivamente João Castro um Sporting a apresentar-se agora em 5-2-3.
6: É 5-2-3, mas é, lá está, com bola é para ficar com os três centrais a trocar cá atrás. O Pedro Gonçalves passou para o 8, o Luís Guilherme passou para o lugar do Pedro Gonçalves na esquerda. É o Sporting bem aberto, bom abrir os centrais exteriores muito para carregar a bola. O Inácio e o Quaresma com o Diomante pelo meio, até porque entrou também um jogador muito físico por parte do Torriense. Portanto, é essa a ideia do Rui Borges. Vamos ver se resulta ou não, porque o Sporting já não está habituado a este esquema, mas é mais realmente com ali com a bola que se vai sentir aquilo que o Sporting quer, que é os dois centrais exteriores vão ter que carregar mais a bola para o Sporting entrar e tentar obviamente chegar aqui ao Leão.
3: Lançamento para o Torriense, já no meio-campo ofensivo, David Bruno para efetuar o lançamento, 34 anos, experiente lateral direito da equipa de Torres Vedras para efetuar o lançamento, algum tempo na demora, deixa em Costinha, outro experiente do meio-campo do Torriense, recupera no entanto do Sporting.
2: Lá vem Trincão, tentou uma roleta, caiu e há falta sobre Trincão, quase a fazer lembrar Miguel Videira, Zinedine Zidane.
1: Sim, foi ali Guilherme Liberato a dar-lhe ali um pequeno toque e a inviabilizar esta jogada rápida de contra-ataque do Sporting. Continua no chão Francisco Trincão. Guilherme Liberato, o 6 da equipa do Torriense, tem sido um elemento importante na tarefa defensiva da equipa de Torres Vedras.
5: Olha,
2: está
5: Varela,
2: muito queixoso. Diz Vicente.
5: Aqui se acabou por acontecer em campo, aqui agora mesmo, esta queda de Eduardo Quaresma, que está visivelmente magoado por aquilo que vamos vendo pela televisão. Jogador com a mão na cara. E,
2: é o Quaresma? Neste...
5: É, creio que sim. Ou então vai Giannidis. Não consigo...
1: Com a mão para... Não, era Trincão, não, não, se calhar...
2: É o Trincão.
5: Exatamente. É Trincão. Isso mesmo.
2: Sim.
5: Força, Diogo.
2: Eu ia perguntar ao Pedro Henriques. Pedro, o árbitro deu a falta, sim, não mostra qualquer cartão. Se no teu entendimento havia lugar a um cartão amarelo, eventualmente?
7: Não, para mim é uma situação, claro que ele sai lesionado, mas para mim é uma situação dentro daquilo que é infração imprudente, ou seja, sem qualquer infração para cartão amarelo. Estava aqui a tentar ver alguma repetição melhor, agora sim. Não, mas estão a passar os 61 centímetros, ali um toque no pé, realmente, quando o Trincão faz aquela volta, mas é só um toque no pé. Estavam a dar a questão do golo e da possibilidade do fora de jogo, que estavam a dar a repetição a 61 centímetros, portanto, da tal legalidade do golo do Sporting.
2: Para já Trincão sai pelo próprio pé, o que são boas notícias, relembrando que o Trincão é um dos selecionados de Roberto Martínez para representar a nossa seleção nacional, não convém magoar muito ali.
7: Desculpa, já agora deixa-me completar, os 61 centímetros, nesse caso, disse mal, é no momento do passe do Maxi para o Gianni Catam no tal gol anulado ao Sporting, é isso que eu queria dizer, não é no gol do empate,
2: exato,
7: é no gol que seria o desempate, mas foi anulado.
0: Deixa-me acrescentar, exato, um dado sobre Francisco Trincão. Com este jogo, ele passa os 4.500, passa largo, os 4.500 minutos de utilização pelo Sporting esta temporada. É uma monstruosidade, atendendo a que também ainda jogou mais 180 pela seleção. É de facto, para um físico que parece tão franzino, não é? Como é que ele aguenta isto?
2: Alta rada, Francisco Trincão. A bola para o Sporting, minuto 75. O Sporting tenta chegar à reviravolta no marcador. Para já um igual entre a equipa leonina e a formação do Oeste, a equipa de Torres Vedras. Tenta o passe, mas mal. A equipa do Sporting há lançamento para a formação do Torriense, a equipa de Luís Trelhão. David Rosa, estamos aqui também a assistir, numa altura em que estamos a 15 minutos dos 90, a um Torriense que aparentemente até parece confortável, não sei se também concordas.
4: Sim, a verdade é que o Torriense sabia que era difícil marcar um golo, portanto conseguiu, foi um bónus grande, mas a verdade é que este jogo ir para prolongamento, obviamente a nível físico é mais puxado, mas as chances de sair daqui com uma vitória podem ser maiores, porque sabemos que a probabilidade de se marcar um golo ao Sporting é reduzida. Portanto, acho que o Torriense está confortável no fundo com este resultado.
2: É mais um balão de oxigênio para a equipa.
4: Exatamente.
2: Do Torriense. Para já a bola é do Sporting. Trincão, a meio do meio campo, a pautar jogo, deixa para Yulman, o passe é para Suárez, rodou, atenção, cai Maxi, sem falta, diz António Nobre. Uma vez mais, Miguel Vidar, o árbitro perentório, a decidir muito rapidamente.
1: Também fiquei com essa ideia, que não há qualquer falta de David Bruno sobre Maxi Araújo. Grande passe de Luís Suárez ali para o interior da grande área, para Araújo, que foi ao chão. Pareceu-me sem falta.
3: Bola vai chegar depois a Léo Azevedo, a pedir calma também ali o Luís Trelhão, técnico do Torriense, que estava logo atrás, ali na zona do banco de suplentes, com Pedro Henriques, em relação ao lance que vimos já há pouco. Sim. Se já tiveste a oportunidade de ver imagens.
7: Sim, deu só uma repetição, porque é relativamente simples de perceber. O jogador do Torriense tem a posição ganha, e portanto está na frente em relação ao Max Araújo, e portanto o contacto que se dá lateralmente praticamente é normal do jogo, e portanto não há infração. Também o Maxi também não reclamou absolutamente nada, percebeu claramente também que não tinha sofrido qualquer falta.
2: Bom, para já, não me metendo no teu trabalho, Pedro, mas estou aqui a antever uma bela nota no sem falta para António Nobre, pelo menos do que vou.
5: Olha, aqui ainda pode haver prolongamento, Diogo.
2: Pois.
7: Tirando a parte que a nível de televisão, eu tenho três hoje à minha frente, não consigo perceber onde é que anda o árbitro, porque se confunde a camisola dele com a do Sporting. Deduz-se que talvez aí no campo e ao nível da relva ou da bancada isso não aconteça, mas na televisão, em imagens abertas, nunca sei onde é que está o árbitro. Confunde-se muito a camisola.
2: Aqui não é tão confundível.
5: É, mas aqui na imagem televisiva é um branco muito semelhante àquele que tem a camisola do Sporting, depois calção preto, fica muito parecido.
2: A bola para a equipa leonina, contra-ataque, mas mau passe de Quaresma.
3: É, com a recuperação do Torriense, rápido também na reação com Jani Catamo, mas o ressalto vai para os homens de azulgrana. A atacar pela esquerda o ataque do Torriense, pela esquerda com possibilidade de cruzamento para a grande área, perto da baliza de Rui Silva, a bola bate na malha superior, mas do lado de fora.
1: Sim, lance com algum perigo por parte da equipa torriense, construído a partir da esquerda depois de uma série de maus passes e ressaltos, criou-se esta oportunidade, este ataque da equipa de Torres Vedras. Já está o Sporting, agora com a bola, Morten Newman para a direita.
2: É isso mesmo, agora vai Trincão a devolver a Morten Newman, cada vez menos tempo nesta final da Prova Rainha, a Taça de Portugal, minuto 78, um igual no marcador, numa altura em que também já vai caindo o final de tarde aqui para Oeiras, na zona da Cruz Quebrada, no Estádio Nacional, com a mata do Jamor em redor. É um palco mítico para o futebol português e naturalmente para a Taça de Portugal. É o Sporting com bola, o detentor do troféu, a bater-se com este Torriense, corta precisamente a equipa de Torres Vedras e há falta a favor do Torriense.
1: Sim, primeiro corte de Léo Azevedo e depois a falta sobre Musa Draimi, que ainda está ali no relvado, perante os protestos dos homens do Sporting, consideram que não foi cometida qualquer ilegalidade.
3: Mais um jogador chamado por Luís Trelhão para o banco de suplentes. Prepara-se mais uma mexida na equipa do Torriense. O jogador de Torres Vedras, que ainda estava no relevado, mas entretanto já está de pé no lance com Quaresma. O pontapé livre para a marcação. Prepara-se o Cabo-Verdiano. Stopira, bota laranja para a cobrança deste pontapé livre. Vai de pé esquerdo a levantar a bola para o corredor canhoto, à procura da subida de Ravi Vasquez. Ali um desvio do Drame para o espanhol. Cruzamento para dentro da área. Atenção, atira Pedro Gonçalves. A bola vai pela lateral, mas o lançamento pertence ainda ao Torriense.
2: Bola para a equipa.
1: Uma jogada perigosa, sim, cruzamento ali para o interior da grande área e Pedro Gonçalves a aparecer muito bem a cortar esta bola para lá da linha de linha lateral. Há lançamento para o Torriense, mas antes talvez
3: um jogador, não é?
2: é o André Simões.
3: É, exatamente.
2: Não sei se será agora.
1: Entretanto, ali na grande área estava ali Guilherme Liberato sentado, já se levantou.
3: Poderá ser ele. Está ali a olhar para o banco de suplentes, mas para já ainda não deu essa autorização para efetuar a alteração. Lançamento para o Torriense. O quarto árbitro.
2: É, não vai ser para já a substituição. Vai ser só depois do lançamento.
3: É, exatamente. Parece que sim. Portanto, o lançamento já é efetuado por Ravi Vaz. A bola para Costinha. Atenção ao cruzamento. À procura do segundo posta. Subiu também Stopira. Estava lá o Caverdiano, mas não conseguiu chegar a tempo para a cabeçada.
1: Sim, reclamava ali o Torriense. Um pontapé de canto. Não foi isso que assinalou o árbitro António Nobre, a bola não terá tocado em ninguém, portanto pontapé de baliza para o Sporting. Não sei se agora sim o Torriense vai avançar com a substituição, mais uma.
3: É precisamente, mais uma alteração na equipa do Torriense, é a quarta, tem mais um momento de alteração para fazer, depois ainda alguma mexida Luís Tralhão, caso nós ainda cheguemos ao prolongamento, ainda poderá ter mais uma alteração, mas para já alteração no meio campo, saída de Liberato para a entrada de André Simões. Aqui David Rosa, também importante colocar mais um elemento para o meio campo mais fresco. Liberato também já estava ali com algumas queixas físicas.
4: Sim, refrescar ali a zona do meio campo até para conseguir ajudar a nível defensivo, porque o Sporting é muito forte nas triangulações.
2: E agora Soares tentava um golo de bandeira, quase a fazer lembrar também Johan Cruyff, mas o remate, Ivan Basten, mas o remate acaba por ir muito acima. David, força.
4: Não, tal como eu dizia, o Sporting é muito forte naquelas triangulações ali no meio campo, portanto vai ser importante também ter ali o André Simões a ajudar. E o Torriense agora apresenta portanto uma frente de ataque um bocadinho mais fresca e também um meio campo mais fresco.
2: Miguel Videira, dali seria um gol de antologia se o Soares
1: era difícil.
2: Não metesse na baliza, não é?
1: Sim, era difícil, ângulo muito apertado, foi um passe em profundidade, a bola bateu uma vez no relvado, já dentro da grande área, subiu e foi nesse momento que o Luís Soares tentou de pé esquerdo, mas de ângulo muito apertado, alvejar a baliza do Torriense, a bola subiu, não acertou, perdeu-se mais um lance para o Sporting.
0: Deixa-me puxar aqui a brasa à minha sardinha, e quem diz a minha diz ao campeonato, à Liga Revelação. André Simões foi campeão da Liga Revelação na época passada pelo Torriense, e foi aí que começámos a vê-lo mais. Esta temporada só tem um golo marcado, mas foi na taça, foi ao Oliveirense.
3: Da competição, onde está a conseguir chegar à final, curiosamente o melhor marcador desta Taça Portugal é um jogador do Lusitano de Évora, Dida, 7 golos marcados.
2: Entretanto, Trincão, creio, o Miguel Videira volta a estar caído no relvado.
1: Volta, sim, sim, terá sido ali tocado por Diadier, um lance ali junto à linha lateral, meio do meio campo, lado direito, a forma como ataca o Sporting, e de novo, Francisco Trincão no chão, com as mãos no rosto, com António Lobre ali ao pé, já se levantou o Trincão, o internacional português, livre a favor do Sporting, já cobrado.
2: Pedro Henrique, isto hoje não está fácil para o Trincão.
7: Sim, mas também é só um to, e quando eu digo só, está a doer ao Trincão. Obviamente aqui sentado no estúdio é mais fácil para nós, mas de qualquer maneira é um toque no pé, é falta, mas não é mais do que isso.
2: Bola com muita força por parte do Sporting, já não chega a Luís Guilherme, vamos ter pontapé de baliza para Lucas Paes, o guarda-redes brasileiro. Eu estava há pouco, David, a consultar também aqui a ficha do Lucas Paes. Vocês, por uma época que não se cruzam, é a época que quando tu chegas ao Torriense é quando ele depois sai do Casa Pia.
4: Sim, é verdade, é verdade. Foi ali por uma época que não nos cruzámos. Portanto, um guarda-redes de uma envergadura portanto, muito alto, portanto, e daí muito importante a nível de bolas aéreas, e um excelente guarda-redes.
2: Bola com Jani Catamo, o Sporting aproxima-se, minuto 84, um igual no marcador, a bola à direita do ataque leonino, novamente Jani Catamo, o moçambicano tenta ir para a defensiva do Torriense, deixou para Yulman, cabeça levantada, o capitão do Sporting à procura de opções, o Sporting a encostar, não, há falta.
3: A falta de Jani.
1: Sim, para dar ali um toque. É, sim, eu sinceramente não me percebi muito bem do lado, só vi o jogador do Torriense no chão e Jani a passar, a levantar os braços, como que dizem que não cometeu qualquer falta. Julgo que é o Rafi Vázquez, será ele que está ali.
4: Parece
1: no
4: sim.
1: Chão. Sim, Rafi Vázquez ali com o António Nobre, terá sido ali tocado.
2: Foi o assistente a assinalar esta falta.
1: Na perna direita.
2: É o António Nobre, Pedro Henriques, levantou certo, o polegar para o árbitro assistente, como que a dizer-lhe ok, fixe.
7: Sim, é mais uma daquelas situações que é falta, obviamente, porque o jogador do Sporting, quando vai a passar pelo seu adversário, acaba por tocar ali a nível de perna-joelho, ou seja, mesmo sem querer, mesmo seja nada pela corrida, e depois repara, e retira um jogador de possível marcação ao Jannik Atam se a bola depois fosse lá colocada, e portanto ele fez bem o assento em dar esta falta que existiu.
3: João Castro, só dar a nota, desde que o Sporting marcou o gol e houve esta troca, não vimos muitas oportunidades do Leão.
6: Não, era isso que eu estava a tentar resaltar por isso. O Sporting com esta troca perdeu o controle do jogo, ou seja, devia-se ter muito mais bola. A saída de Morita e a alteração estrutural do Sporting permitiu ao Torrense sair de lá atrás com mais bola, ou seja, consegue circular a bola mais por fora do bloco do Sporting e tem mais tempo com a bola, e o Sporting não conseguiu aproximar-se com perigo desde esta alteração. Portanto, para já, a alteração do Sporting é não fazer efeito, e o Torrense mais confortável com esta nova versão do Sporting.
2: Mas há bola para o teu Sporting, João. Bola para Yulman, a deixar agora para a defensiva. Osman Diomando, central Costa Marfinense, que entrou no decorrer desta partida. O passo foi arriscado, mas chegou a Inácio. Este é Maxi, deixou para Pote. Pote à direita, é para Luís Guilherme. Lá está o extremo brasileiro, não consegue passar. A bola ainda de Pote para Maxi. O Sporting vai tentando aproximar-se. Yulman, que defesa! Lucas Paes!
1: Grande remate do capitão do Sporting de fora da área, zona central, remate para o lado direito da baliza defendida por Lucas Paes, que foi à relva e com a mão direita atirou para lá da linha de fundo, à cante para o Sporting. É Luís Guilherme quem vai bater.
2: Já batem os tambores, bola batida para a grande área, vai nas alturas, ainda mexe, Catamo contra a muralha do Torrense e há novo canto a favor da equipa leonina.
1: Sim, a bola bateu ali no jogador do Torrense, transpôs a linha de fundo, vai canto para o Sporting, desta feita à esquerda, sendo que ali na sequência da cobrança daquele pontapé de canto, ficou ali Costinha no meio do chão, não sei se terá sido tocado por algum jogador do Sporting.
2: Momentos capitais nesta prova rainha do futebol português. Há uma taça de Portugal para erguer. Para já há empate no marcador. Canto batido pelo Sporting para a grande área. Afasta o Torrense. A bola ainda vai sobrar para os homens de Rui Borges. A bola para Luís Guilherme à direita. Vai tentar a finta. Entregou o passe. Atenção ao cruzamento. Novo canto para o Sporting.
1: Grande passe, belo passe ali para Eduardo Quaresma, tentou o cruzamento ali para a grande área, valeu ao Faro, 8 nas costas, apareceu ali já dentro da grande área, a cortar outra vez para lá da linha de fundo, a novo canto, outra vez à direita.
2: O Leão vai mostrando as garras à equipa azul-graná, canto batido mais um, à corte, ainda vai pingar na área do Torrense, sobra para Pedro Gonçalves, mal, não consegue a finta e atenção ao contra-ataque.
3: É um belo corte de André Simões que procura lançar a bola para o ataque, Soares que vai nas costas do médio português, faz falta sobre o homem do Torrense, pontapé livre para os homens do Torres Vedras.
1: Bem, André Simões ali a não deixar passar Pote, já dentro da grande área da equipa do Torrense, saiu depois em contra-ataque, foi ali tocado pelas costas por Luís Soares, António Nobre assinalou.
2: Mas olhem, deixem dizer-vos, o Seidi ficou furioso com o André Simões porque o André
1: podia ter soltado mais cedo,
2: não é? É, é. Sim. Ficou furioso o 31 do Torrense.
0: É o problema de só ter um jogador na frente, não é? Se não dá para passar para ele, e parece-me que o André Simões concluiu que era muito arriscado, não havia mais ninguém.
2: Agora a bola para a equipa do Sporting, mas naturalmente, David Rosa, tu também estiveste vários anos a este nível, futebol profissional. Estamos no minuto 88, há um igual no marcador nesta altura. Já há muito pouca cabeça, muito pouca cérebro, por assim dizer, já é mais o coração, não é?
4: Sim, agora funciona muito mais o coração, daí, por exemplo, até as tomadas de decisão muitas vezes podem não ser as melhores. O André Simões, na minha opinião, tomou uma boa decisão neste caso, porque nós temos que pensar um bocadinho mais à frente, que era, eu vou dar a bola ao meu colega, o que é que vem dali? Portanto, e dali a probabilidade de vir alguma coisa de boa era difícil, porque o Sporting estava bem posicionado. Portanto, agora vêm as questões mais físicas e tentar aguentar até o início do prolongamento.
3: É trabalhado agora pelo Torrense, a Costinha, soltar a bola pelo lado esquerdo para o espanhol, Alfaro, pode tentar cruzamento, há Quaresma, mas afasta de cabeça a Diomante, ainda assim a posse de bola mantém-se no Torrense, é um fogacho de ataque da equipa de Luís Tralhão, André Simões na condução, já na grande área, tenta passar por toda a gente e o resultado, quase a entrar na baliza do Leão Rui Silva, ficou precado a relevando.
1: Fez ali uma diagonal, de fora para dentro, André Simões, depois há um jogador do Sporting que corta a bola, julgo que tabuou, outra vez André Simões, bateu, valeu ao Sporting na malha lateral.
2: Ai, ai, ai, ai, ai, João Castro, deste aí um salto na cadeira, ou não?
6: Sim, é verdade. Lá está, a alteração no Sporting baixou bastante. Eu acho que com muita maior dificuldade. Até o teu próprio Diomando já falhou dois passos, também não entrou muito bem.
2: Sim, sim.
6: O Géni continua a falhar.
2: Olha, mais um passo falhado do Diomando.
6: É, e portanto, Jesus, é realmente este passo, estava a ver agora a repetição.
2: É, tu tens o delay, sim.
6: É desesperante. Exatamente, é desesperante. A este nível é mesmo desesperante.
2: Eu acho que o Sporting agora, vai curioso. Colocar o Daniel Bragança, creio.
6: Pois.
2: Vai entrar Bragança.
6: Não, ele tirou o Morita e realmente eu acho que foi uma substituição errada por parte do Ivo.
2: Olha, e já agora Pedro Henrique choveu a placa, 6 minutos extra.
7: Sim, nós tivemos 3 paragens onde entraram 5 jogadores, tivemos a questão do gol. E depois tivemos, sobretudo ao minuto 47, uma assistência um bocadinho mais prolongada, foi ao jogador do Torriense, e portanto eu tinha aqui 5 minutos, portanto mais minuto, menos minuto, está certo.
2: Vai ser agora a contagem decrescente até aos 90 mais 6, bola para Maxi Araújo. Diz, Miguel.
1: Kenda, Giovanni Kenda. Para além de Bragança, Kenda, também obrigado. Giovanni Kenda. Juro que
2: também
1: vai
2: para a despedida, exatamente, o número 7. Bola ainda com Pote, o passo de ruptura será para Luís Guilherme, a recepção não saiu bem.
3: A conseguir fazer o carta Seide, deixa a bola para trás, para David Bruno, a picadinha para Seide, vai lá Maxi com a tudo.
1: Falta. Parece uma falta. Maxi era hoje, empurrou de forma muito clara o jogador do Torriense. Há muitos protestos. António Nobre está ali a chamar o Maxi Araújo. Maxi anda cá. E agora o que é que vai dizer? Ali apenas um aviso, não há cartão amarelo, mas a falta de Maxi Araújo é. Não? Não.
3: Acaba por não ser a infração.
1: É lançamento.
2: Lançamento para o Sporting.
1: Lançamento para o Sporting, sim. Por exemplo, que houve ali um empurrão claro de Maxi Araújo sobre o jogador número 31 da equipa Ismael Saidi do Torriense. E agora as substituições.
2: Saída de Pote e de Jenny Catamo, entradas de Daniel Bragança e também Giovanni Kenda. Duas mudanças para Rui Borges, numa altura em que já estamos com 90 mais 1, quase 90 mais 2, joga-se até aos 90 mais 6. Portanto, faltam sensivelmente 4 minutos para acabar no Jamor. Se nada mudar, vai haver prolongamento. Bola para Kenda, que anda a deixar com Quaresma. Novamente, Giovanni Kenda, também ele nos últimos minutos de leão ao peito. O jogador já contratado pelo Chelsea, deixou com o corte da equipa do Torriense.
3: É uma grande antecipação do avançado Drame, mas Ginásio a cabecear a bola ainda para o ataque. Responde Ravi Vasquez, a bola não para no relvado, agora sim mantém a bola a equipa do Sporting com Francisco Trincão.
2: Trincão a partir da direita, vai entregar no meio, é para Yulman, o passo mais à frente, Soares, atenção ao Sporting, a bola nas costas, que grande corte, inacreditável, Miguel Videira, o que faz Stopira.
1: E é ali cumprimentado por Eduardo Quaresma, no reconhecimento daquele esforço e do belo corte do internacional cabo-verdiano, foi ao relvado com a perna, com o pé direito, conseguiu cortar, lançamento para o Sporting já executado.
2: É um grande corte de Stopira, já fica com a depilação em dia. A bola ainda para Kenda, a bola batida para a área, volta a cortar a equipa do Torriense, remate, saca, foi de Maxi, mas vai para fora.
1: Grande corte ali de Diadie, a bola sobrou ali para a entrada da grande área, Maxi Araújo parou na peitaça, disparou de pé esquerdo, mas a bola a tomar muita altura, pontapé de baliza para o Torriense.
2: Olhem, David, deixa-me dizer aqui aos nossos ouvintes, porque eu estava aqui a olhar para a minha esquerda, é onde está o David Rosa, aqui o nosso adepto torriense, eu vejo-te altamente nervoso. Vais aí esfregando as pernas, roçando as mãos.
4: Sim, são minutos complicados, são minutos muito difíceis, principalmente para quem está dentro de campo, para tentar assegurar este resultado. É, portanto, se calhar se tentássemos vender este resultado aos adeptos, inclusive do torriense, antes do jogo começar,
2: comprava.
4: Toda a gente comprava. Portanto, é um resultado, portanto, que não deixa de denegrir nada a imagem que o Torriense veio aqui apresentar. Agora, preocupa-me um bocadinho, se calhar, do ponto de vista físico, não é? Mas vamos pensar neste jogo. Mas, do ponto de vista físico, isto está a levar os jogadores do Torriense a um ponto onde a recuperação vai ser extremamente importante.
2: 90 mais 3. Já só faltam 3 minutos para acabar no Jamor até aos 90 mais 6. Bola para Luís Guilherme, a deixar agora no meio. Bragança para Yulman. O Sporting vai empurrando. A equipa do Torriense para o último reduto. Giovanni Kenda a partir da direita. Lá vem o Leão no último suspiro, ou na tentativa de último suspiro, ainda a bola com o Sporting, a equipa de Rui Borges tenta guardar esta posse dos instantes finais, um igual marcador na final da Taça de Portugal, está na companhia da Rádio Observador, lá vem quem anda à partida direita, faz o slalom, o cruzamento ganha canto.
1: Ravi Vasquez, foi ele mesmo. Ali à esquerda, já com Giovanni Kennedy dentro da grande área a tentar o cruzamento do atrasado. Ravi Vasquez cortou a canto para o Sporting. É Kenda quem vai bater.
2: 2 minutos para acabar. 90 mais 4 no cronómetro. Levanta Kenda a partir da direita, mas para já António Nobre vai avisando naquela molhada da pequena área que não quer agarrões, não quer empurrões. Há a bola para Kenda, vai levantar, já o fez, bola na área. O cabeceamento! Ui, passou tão perto!
1: Foi 25 do Sporting, Gonçalo Inácio. Exatamente, Gonçalo Inácio ali a cabecear, Lucas Paes a falhar, a tentar socar a bola, não tocou na bola, tocou Gonçalo Inácio, a bola subiu por cima, ficou de mãos na cabeça o central leonino.
2: Saída em falso do guarda-redes do Torriense.
3: Fica ali a meio da viagem e quase Inácio a aproveitar. Estamos a menos de um minuto do final dos 90 regulamentares. Poderemos ter prolongamento na Taça de Portugal nesta final. É o Sporting que procura o ataque.
2: Tentava Bragança lançar na frente, mas ganha o Torriense a bola.
3: É bola para o Alfaro a atrasar para Stopir. Recua até o guarda-redes Luís Paes. Deixa a bola para o pé direito e levanta para o ataque à procura de Dramé. Aliás, era Seidi que sofre falta, aparentemente, com a indicação do assistente cometida por Maxi.
1: Sim, Maxi era hoje e Dramé, saltaram ali os dois. Dramé foi parar ali à pista de Tartan do estádio do Jamor. Não, mas não há falta, Maxi.
3: Ah, não, está com bola. Parece não, uma indicação de lançamento, talvez.
1: Ah, lançamento. Não, é mesmo. A bola está agora ali no relvado, portanto será mesmo falta.
2: Acaba os 90 minutos no Jamor, não acaba a final, porque Vicente Figueira, vamos ter horas extra.
5: Prolongamento no Jamor, tudo empatado, grande comportamento do Torriense, aguentou por estes 90 minutos, depois de ter estado a vencer, aguentou com um empate, temos jogo para prolongamento, horas extra e festa prolongada, esperanças do Torriense poder chegar a um título inédito e descrever uma história também nunca lida no futebol português, Luís Francisco.
0: Olha, não sei se Rui Borges vai ganhar horas extraordinárias, mas acho que apostou muito nelas, porque parece-me que, para além de, a meu ver, e o João já salientou isso, o Sporting ter ficado pior desde que começou a jogar com a tal linha de três centrais, depois, se a substituição da entrada de Daniel Bragança me parece tardia, a do Kenda então é quase escandaloso, que ponha só 5 minutos do fim. A entrada de Bragança para uma posição onde ele é mais indicado do que Pedro Gonçalves, embora Pedro Gonçalves possa fazer tudo, parece-me a mim que deveria ter acontecido, mal houve aquelas trocas, Pedro Gonçalves poderia ter saído para entrar o Daniel Bragança. Quanto ao Kenda, já devia estar em campo há muito mais tempo, porque nitidamente...
5: É o tipo de fogo que o Sporting estava a precisar.
0: Era preciso. Pô-lo a 5 minutos do fim significava, e significa, a meu ver, que o treinador está a olhar para o prolongamento. E claro, quando podes pôr Daniel Bragança e Giovanni Kenda para um prolongamento, mais a mais perante um Torriense que está a fazer o seu terceiro jogo em 8 dias e que vai ter mais um decisivo daqui a mais 4, certamente que este prolongamento pode ser penoso ou muito difícil para o Torriense, mas acho que o Sporting tem culpas no facto deste final se prolongar por horas extraordinárias.
5: David Rosa, se para o lado dos Sportingistas não olham com bons olhos este prolongamento, para o lado do Torriense é motivo de orgulho arrastar esta final até aos últimos minutos, mais meia hora de jogo, quem sabe até com penaltis, ainda há sonho para Torres Vedras.
4: Sem dúvida, portanto isto é um jogo muito importante para o clube do Torriense, portanto, e veio aqui mostrar tem capacidade também para se bater com as melhores equipas. É verdade que se calhar o Sporting tem estado a ser um bocadinho condescendente, portanto, com aquilo que poderia ter estado a fazer, tal como disseram agora. Portanto, o Kenda é um jogador que traz um caudal ofensivo muito forte, muito nas situações de 1-1, é difícil, portanto é preciso alocar pelo menos mais um jogador para ajudar na cobertura ao nível do Kenda. Portanto, meteu agora, vai ser muito difícil, tal como estavam a dizer, para a equipa do Torriense conseguir segurar esta equipa do Sporting a nível físico num prolongamento, mas já há. Acho que o Torriense deixa aqui uma muito boa imagem daquilo que tem sido uma época muito bem conseguida pela equipa.
5: João Castro, do lado do Sporting, aquelas mexidas de que falou o Luís Francisco e que te falaste também aqui há pouco de Rui Borges, difíceis de entender, consegues perceber, apesar de não ter-se produzido efeitos, o que prendia Rui Borges?
6: Foi difícil perceber o que é que o Rui Borges queria e sobretudo a falta de ação, ou seja, a inação em não tirar logo o Catame, que viu-se logo aos 60 minutos, que já obviamente foi uma exibição muito cinzenta, ou seja, podia ter tirado se calhar até ao intervalo, e realmente concordo, o Bragança podia ter dado ali uma clarividência quando o Sporting tinha mais bola e quando o Sporting estava a carregar mais. Agora tentou carregar um bocadinho mais, o Bragança tem um excelente, além de finalizar bem e rematar bem, também de meia distância. A verdade é que tem um excelente passe e, portanto, acho que o Rui Borges, em termos de substituições, umas demorou mais, outras foi cedo demais, com a saída do Morita e a entrada dos três centrais. Acho que o Sporting perdeu ali largos minutos em que deu algum conforto ao Torriense. E é que me estão a dizer, o Torriense obviamente a fazer o seu trabalho e bem. Há que elogiar realmente o Torriense, mas é uma exibição muito fraca quanto a meu ver do Sporting. Valeu realmente o golo de Suárez e ali o central a demorar muito tempo a tirar a bola, porque caso contrário o Sporting podia estar nesta altura já longe do caneco. Agora vamos ver um prolongamento. É mau para o Torriense, para o jogo que aí vem. Obviamente é um desgaste muito
2: já
6: grande.
2: Já daqui a 4 dias.
6: É um desgaste muito grande. O David sabe disso e, portanto, vai ser difícil depois também recuperar, mas ainda há aqui um jogo e um troféu para ganhar. Obviamente querem ganhar o troféu. Cabe ao Sporting finalizar bem a época, porque realmente em termos de exibição hoje está a um nível muito abaixo.
5: E o Sporting neste momento vai a prolongamento frente ao Torriense, empata uma bola entre o atual detentor da taça e a equipa que está a jogar neste momento também o play-off de acesso à Primeira Liga. Nota positiva para o Sporting esta tarde, vitória do Aston Villa em casa do Manchester City, que garantiu aos homens de Birmingham ficar no quarto lugar da Premier League. Com isto o Sporting vai direto à Liga dos Campeões. Boas notícias, apesar de estar a ser uma tarde complicada em termos de jogo dentro das quatro linhas, do jogo que o Sporting fazer, mas felicidade por esta informação, João Castro, acredito. João Castro?
8: Não percebi, desculpa.
5: Se tens o sentimento de um Sporting depois de saber que esta tarde, depois da vitória do Aston Villa frente ao Manchester City, está garantida o lugar da Liga dos Campeões?
6: Não, isso é muito bom por três aspectos fundamentais. O valor monetário, a certeza que entras nas Champions e obviamente tens menos jogos. Ou seja, tens uma pré-época muito melhor e, portanto, para o Sporting foi ouro sobre verde esta classificação direta para as Champions e, portanto, é realmente muito positivo. Mas vou-te ser sincero, o meu foco está completamente na Taça de Portugal. Depois das Champions falaremos mais, mas é verdade que era um aspecto importante, sobretudo para que o Sporting tenha uma pré-época plena e não tenha que antecipar regresso das férias.
5: Dia que fica também marcado pelo recorde de assistências da Premier League, batido hoje pelo português Bruno Fernandes, ex-Sporting, chegou a erguer enquanto capitão a Taça de Portugal. Para já, difícil a vida do Sporting. Sporting 1, Torriense também 1. Relato em direto do Diogo Varela e do Alexandre Luna Paes.
2: Com troca no Torriense, a saída de Costinha para a entrada de Pité, médio que dá pelo nome de Luís Pedro Trabulo, a entrar agora em jogo. Portanto, David Rosa, é uma troca naquela zona mais criativa da posição número 10.
4: Sim, vamos ter também ali, portanto, lá está a situação de refrescar também a zona do meio-campo, que vai ser importante, porque acredito que o Sporting não queira que este jogo vá para penaltis. Para o Torriense é bom este resultado, está a conseguir segurar o resultado. Vamos ver como é que corre agora esta parte, porque também me acredito que o Torriense queira fazer um golo para levar de vencido este jogo.
3: Agora troca de vozes outra vez no prolongamento. Quando estiveram a ouvir, o Sporting está no ataque. Quando o Diogo estiver a narrar, será a equipa do Torriense. Passa bola para o Sporting com Gonçalo Inácio. Deixa para Maxi Araújo. Agora o Sporting a iniciar esta segunda, neste caso a primeira parte do prolongamento, novamente com a defesa a 4. Parece que Quaresma passa para lateral direito, pelo menos essa percepção que tem o Luís Francisco.
6: João? Sim, já tinha acontecido no final da partida. Ou seja, a partir de um certo momento o Rui Borges retificou, sobretudo com bola, essa situação com o Quaresma para a lateral direito, porque realmente o Sporting não estava a tirar proveito do sistema que se estava a utilizar.
0: O João ajuda-me, e eu peço desculpa, mas às vezes aqui seguir pela televisão é mais complicado.
4: É mais difícil.
0: Perceber essas coisas.
3: Muito bem, com a equipa do Sporting no ataque, a bola na direita com Giovanni Kenda, frente a dois adversários que tem pela frente, a puxar para o pé esquerdo, deixa atrás para Ousmane Diomande, bola para a esquerda, recebe Inácio, levanta para dentro da área, vai no entanto controlar a defensiva do Torriense, bola para Lucas Paes.
1: Passe de pé esquerdo a tentar encontrar Giovanni Kenda, bola demasiado longa, transpôs a linha de fundo, ponta pé de baliza para o Torriense.
2: Bola para os homens de Torres Vedras e eu pergunto também, David Rosa, até porque há pouco o João Castro tocou nesse ponto, a questão de o Torriense daqui a 4 dias estar a jogar a segunda mão com o Casa Pia, o play-off de subida à Primeira Liga, mas tu, enquanto antigo jogador profissional de futebol, acredito que na cabeça de um jogador, uma vez que estás a jogar uma final da taça, isso não passa pela cabeça, não é?
4: Não, isso passa pela cabeça de nós, estamos aqui a pensar já no, naquilo que vem daqui agora.
2: Quer os jogadores,
4: quer o staff, eles não querem saber.
2: Pois, se disseres daqui assim, a 4 dias não interessa.
4: Não,
2: é
4: isso
2: agora.
4: Não interessa, o que interessa é o agora. Portanto, e se eles tiverem que ficar cansados, ficar extremamente exaustos, câimbras, o que quer que seja, eles não se vão importar com isso e certamente não estão a pensar nesse jogo.
3: Bola para o Sporting, depois de um passe falhado, seria para a Seidi, que está no lado direito do ataque. Alfaro entrou há pouco para o lado esquerdo do ataque do Torriense. A bola em Osmano Diomanda, deixa para Gonçalo Inácio. É o Sporting que vai tentando novamente avançar para o meio campo ofensivo. Inácio a trocar a bola com a Bragança, ele que entrou há poucos minutos do final dos 90. Agora com o Luís Guilherme, deixa a bola no interior para Maxi Araújo, mas demorou o tempo e perdeu a bola.
2: Possibilidade de contra-ataque para o Torriense, a bola colocada na frente para Moussa Dramé, ainda a recolher a bola, 17, deixa curto, agora é Pité quem avança a deixar para a equipa do Torriense. Alejandro Alfaro cai e eu
1: sim, foi tocado
2: que
1: ali
2: bola...
1: por Morten Hillman. Foi tocado por Morten Hillman e o árbitro assistente assinalou a infração do capitão do Sporting, livre ali a meio do meio campo, da forma como ataca a equipa do Torres Vedras.
2: Visão privilegiada por parte do Miguel Videira, o nosso repórter de pista, está lá embaixo no relevado do Jamor, bem ao nível do relevado, a acompanhar tudo de perto. Há a bola para o Torriense a partir do corredor direito, a meio do meio campo, atacante, já estamos no prolongamento, 93 minutos da prova rainha. Há a bola para a equipa do segundo escalão, o Torriense tenta bater a equipa do primeiro e o detentor do troféu, o Sporting. Bola na área, atenção à confusão, o Torriense vai tentar marcar, vai sobrar para golo! Fora de jogo!
1: Levanta a bandeirola, está fora de jogo.
2: Diadier,
1: exatamente. Diadier, o defesa central, ali numa série de ressaltos, há um remate, já dentro da grande área, um ressalto, a bola vai bater com a Diadier, que remata, a bola vai para o interior da baliza, mas assinalado fora de jogo, o António Nobre ainda à espera de saber se de facto as imagens televisivas confirmam que o defesa central do Torriense estava numa posição adiantada.
2: Ora, muito vamos adiantado. Dar muito adiantado, Pedro.
1: O suspense no Jamor.
7: Não, é fora de jogo, falso suspense. E o facto da bola ter batido um jogador do Sporting não tem nada a ver com o vídeo adversário, chama-se isso ressalto, e sempre que é de ressalto quanto à posição inicial do jogador que está fora de jogo, que marca o gol, daquele que faz o remate. Portanto, este é um fora de jogo, nem devem confirmar.
1: António Nobre, confirma agora, sim, levanta o braço, fora de jogo, é o guarda-redes do Sporting que vai bater.
3: São Castro é um valente susto para o Sporting.
6: É um valente susto, não é? Era o segundo golo sofrido de bola parada, atenção. O Sporting sofreu de canto e agora ia sofrer também deste livro. É o Sporting a pôr-se a jeito muito nas bolas paradas. Agora o Sporting tem que jogar mais, tem que jogar muito mais do que tem estado a fazer. Vamos
2: está
6: ver.
2: A pôr-se a jeito, João. Está a
6: pôr-se a jeito de ir a penaltis e o Torriense obviamente treinou penaltis, não tenho a menor dúvida disso. E portanto vamos ver, há realmente o aspecto do cansaço, mas alguns jogadores de Sporting também, e sobretudo quanto a mim, não sei se o Francisco concorda e o David, está a faltar aqui, lá está, algum jogador de Sporting sobressair, ou seja, não está a aparecer aquela qualidade individual também para o Sporting conseguir fazer a diferença, ou seja, está-se a esbatecer muito a diferença entre os jogadores de Sporting e do Torriense. Só Soares é que teve aquele lance e foi também uma falha ali de central, mas não há ninguém do Sporting capaz de desequilibrar.
0: Olha, pela parte que me toca, devo já dizer que estou impressionado apenas com a energia do Soares. Ele é assim, não é? A forma felina com que ele ataca todos os lances, mesmo aqueles em que a bola não lhe é colocada. Mas se vamos destacar os jogadores do Sporting em relação ao Torriense pelo esforço, então é porque eles não estão a pôr tudo em campo da sua qualidade futebolística, não é? Porque espera-se dos jogadores do Sporting que marquem a diferença do ponto de vista técnico e tático.
2: Olha, em relação aqui ao David Rosa, David, curiosamente há pouco, antes de retomarmos a emissão aqui da Rádio Observador, nós temos junto a nós um boletim que diz prémio homem do jogo e tu dizias-me, é difícil escolher um homem do jogo porque de facto ninguém...
3: Olha, o Sporting cruzamento de Luís Guilherme termina nas mãos de Lucas Paes a segurar a baliza do Torriense.
1: Boa incursão do 31 do Sporting, ali pelo lado esquerdo, fletiu para uma zona mais interior, cruzou, bola com muita força, mas diretamente para as mãos do guarda-redes da equipa Torres Vedras.
2: Ora, dizias-me tu também, David, é difícil escolher um homem do jogo, porque efetivamente ninguém se destacou, agora é o Torriense com bola, o jogo a partir rapidamente, lá vem a equipa do Torriense, lado esquerdo, a arrancada já passou, Javi Vázquez, cruzamento, ganha canto.
1: O árbitro que... dá pontapé de baliza, sim. Pontapé Eduardo Quaresma a conseguir retificar ali o mau passe que ia deixando o Sporting em apuros. A bola depois sobrou ali para... Olha, agora ali um desaguisado. Ali um desaguisado, eu julgo que é do...
2: É o André. É o André.
1: É o Ricardo Mangas e o André Santos. Ali um desaguisado. Vai ali agora o árbitro, o António Nobre. Leva ali um cartão na mão e vai mostrar cartão. Para quem? Para Ricardo Mangas,
2: Mangas,
1: não é?
2: Mangas,
1: é
2: isso mesmo. Claro.
1: Para Ricardo Mangas. Foi ali dizer qualquer coisa ao Javi Vázquez, que estava ali deitado junto à bandeirola, a queixar-se da entrada de Eduardo Quaresma, que foi ao sol, cortou a bola. No entendimento do árbitro, não houve falta. O corte, a bola ainda bateu em Javi Vázquez, saiu pela linha de fundo. O lateral esquerdo da equipa do Torriense, espanhol, a queixar-se de ter sido derrubado de forma...
7: Não, ele puxou os jogadores.
2: É isso, Pedro. Ele puxa o jogador para fora do campo. O Javi Vázquez.
7: O Mangas devia estar mais preocupado em aquecer, tirar o brinco do ouvido, se é para entrar, é muito mais rápido entrar

0: sei o que é que o António Nobre agora vai decidir.
1: Aparentemente falta, não é? A bola estava ali dentro do relvado e ia dar livre para a equipa do Torriense. Ficam essa ideia.
0: Eu não percebo, Pedro. Ele volta atrás na decisão.
2: Não, dá-me ideia. Pois, não tenho a certeza.
0: Ele está a dar falta de mangas. Ele, sim, se calhar dá para, falta, sim, de mangas, não é?
2: Ele está de braço no ar. Dá-me a ideia que até está a dar um fora de jogo. Não faço ideia. Só para perceber
0: não,
2: o seguinte.
0: Não, é falta para o Torriense mesmo.
2: Pronto, é que nós não estamos no estádio, estar em estúdio. Só estamos a ver imagens de planos. Uhum. De jogadores e de pessoas, portanto não conseguimos ver absolutamente nada, nem do que é que o árbitro está a dizer em termos de gesto. Não, agora já percebi que vai recomeçar com uma falta a favor do Torriense.
0: Sim,
2: eu vou já tentar recuperar, é porque ele considerou a falta
0: do Mangas.
2: A favor
1: do Quaresma.
2: Porque o Mangas está fora do terreno, não tem nada a ver o cartão amarelo.
0: Esse lance seguiu,
3: ainda para mais do pontapé de baliza foi marcado logo a seguir.
2: Já vou ver.
0: Ravi Vasquez levanta a bola para a grande área, corta, Morta Newman e vai Kenda.
3: Em velocidade, mas é travado, em falta para Alfaro e mostra amarelo a Alejandro Alfaro. Miguel, falta inteligente.
1: O foguete de Giovanni Kenda, depois do corte de Morta Newman ali nas alturas da grande área. A bola foi ter com Giovanni Kenda, disparou o número 7 do Sporting, foi ali tocado por Alfaro, sem dúvidas. António Nobre dirigiu-se de forma impetuosa ao jogador número 8 da equipa do Torriense e mostrou-lhe o amarelo.
2: Olha, deixa-me fazer então um ponto de ordem. A falta do que foi assinada com o Torriense é clarinha e óbvia. Portanto, é um take deslizante, varre completamente o jogador do Torriense. Com aquela infração a favor do Torriense, e bem. Aqui também não há grandes dúvidas. O estico à perna arriscou na maneira como entrou, porque aquele toque acaba por ser lateral, não acaba bem por ser de sola, porque senão podia ter sido mais do que amarelo, mas a falta corta uma saída em contra-ataque, chamamos a isto uma falta tática, livre direto, cartão amarelo. Tudo certo nas duas decisões que foram tomadas agora.
3: Alteração no Sporting, saiu Eduardo Quaresma para a entrada de Rafael Nela, mais uma mexida, desta vez com mais risco, na equipa do Sporting. João Castro, a colocação de Nela junto de Soares.
4: Agora sim com mais
3: atenção
4: risco.
3: Ao Sporting, bem jogado Maxi para Soares, pode fazer, falha o remate, sobra ainda para Trincão, está na direita, o remate às mãos de Lucas Paes, a falhar uma grandíssima oportunidade de Soares, parece-me atrapalhar-se na tentativa do remate.
1: Sim, a bola depois foi ter com Francisco Trincão à direita do ataque, remate de pé esquerdo, o guarda-redes do Torriense foi ao chão e encaixou.
3: Mas podes concluir a tua ideia há pouco, João Castro.
4: Ela e foi a recepção do Soares. A recepção não foi a melhor. A bola recepcionou para o pé esquerdo e ficou mais complicado. E pronto, daí o gol.
5: Aqui até seria melhor de primeira, não, João?
4: Sim, podia deixar a bola correr. Agora vai jogar o Kenda meio lateral direito e o Trincão vai descair um bocadinho mais para o lado direito também. Vamos ver como é que o Sporting agora com os dois avançados. Agora é mais difícil para a equipa Torriense. Eu acho que o treinador, se calhar, do Torriense vai ajustar. E provavelmente vai...
3: Já chamou o jogador?
4: Pois, claro. Natural. Agora é um risco maior do Rui Borges, porque obviamente ir a prolongamento não interessa... Ir a prolongamento não. Ir a penaltis não interessa para o Sporting. Portanto, é o Sporting que tem que se afirmar, coisa que não está a fazer esta tarde no Jamor.
0: Entretanto, vai haver bola para o Torriense, creio eu.
1: Sim, a bola tocou em António Nobre. A bola tocou em António Nobre e bola ao sol, mas para a saída do Torriense, que foi prejudicado com este toque do árbitro.
0: É isso mesmo, bola ao solo, já recomeçou o jogo, bola para o Torriense. A equipa azul-grená, que veio da zona oeste, da zona de Torres Vedras, frente ao Sporting. Agora o pássaro a entrar, a bola é do Leão.
3: A recuperar a equipa do Sporting, daqui a pouco vai entrar no Torriense Danilo Ferreira. Entretanto é o Sporting que procura o ataque. A bola para Trincão, que mais parece um lateral direito. Kenda está à frente, recebe agora Giovanni Kenda, aí num para um com Ravi Vasquez, um espanhol frente ao português, ainda com a bola. Kenda deixa para Trincão, vem para a zona central, toca de Yulman, de Trincão novamente a receber, alonga o passe para a esquerda para Gonçalo Inácio, cabeça levantada, toca curtinho com Luís Guilherme, novamente para o brasileiro, a receber o ex-West, mas o passe a não sair bem, recupera o Torriense.
0: Tentativa de contra-ataque, a equipa do Torriense ganha o lançamento à direita.
1: Muito bem, André Simões, ali a conseguir controlar, a tocar contra o homem do Sporting. A bola vai para lá da linha lateral, lançamento para os de Torres Vedras.
0: Com substituição, saída de Ravi Vasquez, um jogo muito, muito esforçado por parte do espanhol, e a entrada de Danilo Ferreira, um defesa brasileiro de 21 anos, sobretudo David Rosa, aqui o Luís Tralhão a refrescar também atrás.
6: Sim, é importante,

0: Lá está a capacidade física, portanto os jogadores já estão a chegar perto do seu limite, e é importante esta gestão do Trelhão. Portanto, bem, agora vamos ver aqui o que é que acontece.
1: O Rabi Vázquez arrisca a ver o cartão amarelo. Ele, na saída para fora do campo, para tirar as caneleiras, o quarto árbitro
2: já esteve sentado no relvado, e agora está ali a sair devagar e devagarinho. É. Por isso os assobios dos adeptos do Sporting.
0: Isto são coisas que eu, enquanto jogador, também não concordava. Agora é complicado nós tentarmos mudar a mentalidade do jogador. A única coisa que há aqui a fazer é, se for preciso, dar mais minutos de compensação.
1: Atenção à equipa do Torrentes, já perto da grande área, a bola vai sobrar para Seydi, não passa por Kenda.
3: É o grande corte da Kenda. Precisamente, Kenda conseguir fazer bem o trabalho de lateral direito, o que passa é que depois, a não sair da melhor forma, o lançamento pertence ao Torrentes.
1: A bola para o recém-entrado Danilo Ferreira. Lá está o lateral brasileiro, agora a fazer toda a asa esquerda do Torrentes, depois da saída de Rabi Vázquez, mas esta bola vai diretamente para fora, para a equipa do Sporting. Pedro Henriques, há pouco escutámos aqui o David Rosa, um antigo jogador. É verdade que aquela mentalidade dos jogadores a saírem de campo, o Torrentes quer ganhar alguns segundos, arriscou há pouco o cartão amarelo, o espanhol Rabi Vázquez.
4: Mas um árbitro chega a este patamar tem que ter, acima de tudo, sensibilidade, bom senso e inteligência. E, portanto, sabendo o enquadramento que é, vale mais ir lá, dar-lhe aquele cheirinho, tipo, sai lá mais rápido, etc. E, como disse muito bem,
2: o jogador do Torrentes está aqui connosco hoje.
1: O David.
4: O David, o ex-jogador. Bom senso e, portanto, dar mais um minuto, se for preciso, e não puxar do cartão amarelo uma solução de combustos.
3: 2 minutos de compensação.
2: É o tempo de compensação. Pensava que era mais uma substituição, não. Canto para o Sporting.
3: É o pontapé de canto para o Sporting, afasta a defensiva do Torrentes, sobra ainda para Luís Guilherme na segunda tentativa do brasileiro pela esquerda, com dois pela frente, combina com Bragança, devolução para Luís Guilherme, vai ganhar mais um canto o Sporting.
2: Ali à esquerda do ataque leonino, o jogador do Torrentes a mandar para lá da linha de fundo, a pontapé de canto, e é Luís Guilherme, segundo creio. É ele quem vai bater este pontapé de canto de pé esquerdo.
5: Uma nota sobre a entrada de Danilo. Danilo é um lateral direito, mas contra Kenda até dá jeito de ter o pé de dentro mais forte.
3: Atenção ao Sporting, trinca um rebate a sair enrolado, bate na barreira defensiva do Torrentes. Ainda há lançamento para Leão.
2: Está ali um homem do Torrentes, ali à entrada da grande área, a cortar para lá da linha lateral, lançamento para o Sporting.
3: Diz,
2: e Kenda, quem vai marcar?
5: Raciocínio completado. É um lateral direito a jogar à esquerda, mas com o pé de dentro mais forte. O Kenda também vai sempre para dentro, pode dar jeito.
3: Pode dar essa indicação, realmente essa possibilidade de conseguir tapar o cruzamento de Kenda com o lançamento longo para a grande área. Soares acaba por parar nas mãos de Lucas Paes. O remate sai rasteiro para o guarda-redes brasileiro e impedir o bicho do colombiano.
2: Giovanni Kenda meteu na área, Morten Hillman, julgo que foi ele, deu ali um primeiro toque de cabeça, a bola foi ter com o Luís Soares, que rematou de forma enrolada, a bola foi parar às mãos do guarda-redes do Torrentes.
1: É o Torrentes que tenta agora atacar, vai lá de Omander, uma luta muito acesa também na frente de ataque com o Dramé, a bola vai sobrar para os homens de verde e branco.
3: É o último a tocar na bola, foi o jogador do Torrentes, que ainda fica no relvado, parece-me Ismael Seydi, que entretanto já se levantou. A bola para Martin Hillman, mas Maxi acaba por escorregar no momento em que esperava pela bola a sair pela lateral, e aí está a final da primeira parte do prolongamento.
1: Vamos ter mais 15 minutos até aos 120, mas para já em tempo de prolongamento o marcador não se alterou, ou seja, com 105 minutos jogados no Estádio Nacional do Jamor, na final da Prova Rainha, o resultado para já indica, Alexandre,
3: Sporting
1: 1,
3: Torrentes
1: também 1.
6: Tudo empatado nesta final, que é a terceira consecutiva com a extensão do jogo a prolongamento. Tinha acontecido o mesmo em 2023-2024 entre Futebol Clube do Porto e Sporting. Vitória do Porto por 2-1. O mesmo ano passado entre Sporting e Benfica. Vitória leonina por 3-1. E agora tudo empatado num prolongamento que está quase a iniciar a segunda parte. Primeira parte na mesma toada de quase todo o jogo. O Torrentes a tentar segurar o jogo, a tentar segurar as suas linhas, o Sporting sem ideias e sem criatividade para criar perigo, mesmo apesar agora deste lance final de Soares, mal aproveitado.
5: Sim, ainda assim o Torrentes conseguiu fazer um remate nesta primeira parte do prolongamento, coisa que na segunda parte toda não aconteceu. Apesar do Sporting ter perdido algum controle sobre o jogo, o Torrentes foi uma equipa muito curta, continua a estar na moda de baixo, digamos, em termos de posse de bola e de domínio ofensivo, mas este é um jogo que neste momento pode cair para qualquer lado. É claro que o Sporting está a rematar mais, está a procurar mais, mas na verdade...
6: E já diz o futebol qualquer coisa sobre isso, não é?
5: Uma desatenção pode custar caro ao Sporting nesta altura. E depois há sempre aquela ideia do Torriense de que neste momento está a fazer o jogo da sua vida.
6: E aquele ditado, Vicente, de futebol que quem não marca sofre.
1: É isso que eu ia dizer.
6: Exatamente, era esse o ditado, Diogo. E por aí ficamos contigo no estádio do Jamor. Acredito que as equipas estejam quase a acabar essa pausa para hidratação. Não lhe podemos chamar propriamente um intervalo para retomar a segunda parte deste prolongamento. Com grande surpresa, o Torriense está a aguentar. Sporting 1, Torriense também 1.
1: E desde já o que vos posso dizer, e também peço a tua ajuda, David, olhando aqui para as duas equipas que estão ali a receber indicações, parece-me a equipa do Torriense claramente mais desgastada fisicamente do que propriamente os atletas do Sporting.
0: Sim, é normal mesmo, e isto acontece também, e eu acho que isso acontece mesmo a nível de Primeira Liga, quando nós temos as nossas equipas portuguesas a jogar contra outras equipas em que estão em sétimo, oitavo ou em nono lugar da Premier League, é que os níveis competitivos são diferentes. Aquilo com que o Torriense deparou durante o campeonato, o nível competitivo não fez com que evoluíssem tanto como se jogassem numa Primeira Liga, portanto é naturalmente normal. O Sporting jogou Liga dos Campeões, temos que ser sinceros, por alguma razão é que os jogadores do Torriense estão no Torriense e não estão no Sporting, portanto logo aí tem que haver uma diferença. É normal que o Sporting tenha mais posse de bola, é normal que o Torriense tente defender melhor, portanto é o que é no futebol, faz parte, por isso é que estão no escalão cada um em que está e estão nas posições em que estão. Agora, acho que o Torriense está a fazer um jogo muito conseguido a nível defensivo. A nível ofensivo estão com as oportunidades que têm, estão a causar perigo, já meteram a bola duas vezes dentro da baliza do Sporting, portanto estão a criar perigo nesse sentido.
1: Vai começar a segunda parte do prolongamento. Nesta segunda parte, o Sporting irá atacar de sul para norte, ataca em direção ao nosso Miguel Videira, que está precisamente atrás da baliza norte aqui do estádio do Jamor. E se ouvir a minha voz é sinal que o Sporting tem bola. Se ouvir o Alexandre Luna Paes é porque a equipa do Torriense está a atacar. Para já começa o Leão, já apitou António Nobre para os últimos 15 minutos do prolongamento. Joga-se até aos 120, se nada mudar vamos para os penaltis. Há a bola para o detentor do troféu, o Sporting Clube de Portugal, frente a esta equipa da Segunda Liga, o Sport Clube União Torriense, que se está a bater de frente a frente com um dos grandes do futebol português. Para já a bola para Morten Hjulmand. Hjulmand a tentar o passo de ruptura, seria para Kenda, vai cortar o Torriense dali para fora.
2: Foi Danilo, de pé esquerdo, perante a proximidade de Giovanni Kenda, a tirar para lá da linha lateral, lançamento já executado.
1: A bola está agora em Morten Hjulmand, vai deixar na defensiva, é para Diomande, mais à direita, o Sporting volta a ter mais bola, naturalmente o Torriense na expectativa, à procura do contra-ataque. Vamos até aos 120, um igual nesta final da taça, a bola levantada para a área, atenção, vai Bragança, muita confusão e a bola vai para canto.
2: Sim, bela recepção de Daniel Bragança, já no interior da grande área, ali com Stopira, e foi ele quem cortou perante a proximidade de outro jogador do Sporting, para lá da linha de fundo, pontapé de canto, o lado esquerdo, da forma como ataca o Sporting, é Luís Guilherme quem vai bater.
1: Precisamente, o 31 brasileiro da equipa do Sporting, Luís Guilherme, levantou o braço, bateu a bola para o canto, segundo poste, há desvio de cabeça, vai lá Inácio, grande corte da equipa do Torriense aos pés de Gonçalo Inácio, insistência ainda do Sporting, novamente Luís Guilherme, vem pelo lado esquerdo, tirou o cruzamento, vai sobrar para Trincão do outro lado, fora da grande área, bateu para o barulho, corta ao Torriense, vai apertando o Leão, vai apertando o cerco, a colocar as garras de fora, atenção ao Max, e vai perder a bola, vai sair e há lançamento. Já efetuado o lançamento para a equipa do Sporting, com Hjulmand a deixar agora para a zona de Kenda, numa zona mais interior, tentou o passe, bom corte da defensiva do Torriense, insistência do Leão. Há pouco foi David Bruno no corte, Hjulmand tentava o passe, a bola vai sobrar ainda para Maxi, caiu, cai também com ele o número 20 do Torriense. E depois segue o jogo, não há falta.
2: O árbitro manda seguir, é assim. Terá havido ali, eventualmente, ali um toque de Pité em Maxi Araújo nas costas. Não foi a seu entendimento, António Nobre. A bola seguiu, o Sporting já recuperou a bola.
1: E já passaram a voar 3 minutos desta segunda parte do prolongamento. Minuto 108. Está na Rádio Observadora a acompanhar as emoções da prova rainha do futebol português. Vai-se sagrar campeão desta taça. Ou o Sporting, novamente, depois do ano passado. Ou, historicamente, o Torriense. Há um igual no marcador. O Sporting tenta carregar, mas recupera o Torriense.
3: Atenção agora à possibilidade de Dramé. Há espaço para o avançado. Um para um com o Diomande. Lança a bola para o Saidi. Está na grande área. Vai lá. Inácio consegue impedir o remate. Ainda Saidi. Ainda Saidi. Caiu. Há penalti. Há penalti para o Torriense. Trabalho de Saidi pela direita. A passar por Inácio. Ficou no relvado. E vermelho. Cartão vermelho mostrado.
1: Que momento. É para... É para Maxi?
3: É para Maxi.
4: Sim, é o Maxi que faz o penalti, que agarra e puxa o jogador do Torriense.
3: Ah, tinha a ideia que tinha sido o Inácio.
4: Não, não, pois. É o Maxi que agarra e puxa. Isto sem qualquer repetição. Vejo o Maxi, claro, a puxar, claro, quando o jogador do Torriense está numa clara oportunidade de gol. Ali está na cara do guarda-redes. E portanto, se é agarrado e puxado e se confirma, penalti e cartão vermelho.
1: Já irás receber naturalmente as melhores imagens televisivas, Pedro, para poderes também analisar corretamente o lance, mas é um momento capital a confirmar-se. Penalti para o Torriense, expulsão do jogador do Sporting. Bem, e que explosão na bancada sul, naturalmente dos adeptos do Torriense. Miguel Videira, sei que estás de um lado oposto, no lado norte, mas claro, é uma festa tremenda.
2: Sim, os adeptos agitam as bandeiras, e aqui atrás de mim, onde estão concentrados os adeptos do Sporting, um silêncio sepulcral.
1: Claro. Pedro Henriques, tens via aberta.
4: Sim, sim. Assim, o que deu na repetição é um penalti, claro. O Maxi Luz com a mão esquerda e depois com a mão direita agarra e puxa o jogador que está mesmo na cara, está a fazer a rotação e está na cara do guarda-redes. Portanto, independente de marcar ou não marcar, não é isso que conta para a análise. Conta é que é uma clara oportunidade de golo, e aqui sim, pontapé de penalti e respectivo cartão vermelho. Não se põe aqui a questão da dupla penalização, que é quando é na tentativa de jogar a bola, normalmente com o pé, tudo o que seja agarrar, empurrar, puxar, com penalti não há essa despenalização e, portanto, penalti e cartão vermelho.
1: Vamos aguardar também, eu creio que ainda não está 100% confirmado este lance. António Nobre continua ali também.
3: Dentro de onde nós estamos, eu concordo com a análise do Pedro Henrique. Parece-me um puxão claro sobre o Saidi. É um grande trabalho do avançado.
1: Penso que o lance ainda está em análise. Pelo menos António Nobre.
4: A única questão de análise para o VAR poderá ser não a questão do vermelho, mas aliás, não a questão do penalti, peço desculpa, porque isso é claro, mas a questão do vermelho. Porque como o jogador não está mesmo aí na direção da baliza, está a fazer um momento de rotação e está ligeiramente descaído para o lado direito, ou seja, não está enquadrado com a baliza, poder achar que é a situação para cartão amarelo. E só com melhores imagens que estas que deram para ser um vermelho.
3: Que imagem fantástica! Do
2: que
3: lado do Torriense.
1: É incrível.
3: As bandeiras voltam a estar no ar, com o banco do Torriense a puxar pelos adeptos de Torres Vedras. Parece que o cartão
1: está
3: vermelho...
1: Está confirmado.
3: Parece confirmado.
1: É. O penalti está confirmado. De facto, há essa dúvida do cartão vermelho mostrado a Maxi. Muita, muita decisão. Creio que, entretanto, já passaram à vontade 3 minutos. 3, 4 minutos.
3: Já vamos com 111.
1: Desde a decisão de António Nobre. E que momento capital para...
3: E esta opira. É o marcador de penaltis.
1: É isso. Antes de irmos ao penalti, pela tua voz, Alexandre, deixa-me dizer, e para que os nossos ouvintes saibam, somos capazes de ter aqui o adepto mais frio da história, porque eu olhei para a minha esquerda, o David Rosa, antigo jogador do Torriense. Quando o árbitro apita para a marca de penalti e mostra o vermelho, o David Rosa só disse: calma, calma, calma, David.
0: Sim, agora é preciso frieza, é preciso calma, e é preciso calma
1: até
0: muito
1: porque
0: importante.
1: Penalti não é sinónimo de golo.
0: Sem dúvida, e é preciso calma não só por parte dos jogadores, mas também por parte de quem está fora, do staff e dos jogadores que estão no banco, transmitir essa calma e transmitir essa confiança aos jogadores que estão lá dentro.
3: Stop, Ina! Maxi... Força, força!
2: Maxi Araújo sai nesta altura, Maxi Araújo sai aqui, vai descer a escadaria com os aplausos de alguns adeptos do Sporting. Vamos ao penalti.
3: Stopira, 38 anos, chamado pela primeira vez o jogador do Torriense para o Mundial do Verão. Agora, no estádio do Jamor, tem a possibilidade de fazer história para a equipa do Torriense. Stopira frente a Rui Silva, a preparar-se o cabo-verdiano esquerdino, a partir para a bola. Stopira, no número 2 das costas, o remate, golo! Gol!
1: Pedro já Marvel vai abaixo.
3: De Vedras, fantástico!
2: Bandeiras desfraldadas neste final de tarde aqui no estádio do Jamor. Remate com força potente de Stopira. Não foi muito desviado, ali mais ou menos para o centro da baliza, mas com a força suficiente para que Rui Silva, o guardião de Alvalade, não tivesse reflexos para conseguir suster aquele remate e defender aquela bola. Grande festa no topo onde estão concentrados os adeptos do Torriense. Estamos no prolongamento, o Torriense com fortes possibilidades de conquistar a edição deste ano da taça.
1: Eu não sei se o Rui Silva não raspa na bola.
3: É um grande remate, Stopira. É muito forte o remate do cabo-verdiano. Parece que poderá ter desviado ligeiramente o Rui Silva.
1: Bem, que festa!
3: Mas é uma festa fantástica.
1: Que coisa louca na curva sul aqui do Jamor. Foi praticamente abaixo a curva dos adeptos do Torriense. 113 minutos. Obviamente isto irá para lá dos 120, mas tenho que medir aqui o pulso ao David Rosa. David, que momento para o Torriense a ganhar com mais um em campo e a poucos minutos de poder fazer história.
0: É verdade, eu não gosto de falar muito, já enquanto jogador eu não gostava de falar, portanto, não, por exemplo, se eu estivesse em campo neste caso festejava, mas festejava durante ali um minuto. Essa e agora é voltar a concentrar. Sou calmo e eu gosto de festejar quando as coisas já terminaram, inclusive é quando nós fomos à final da Liga 3 a nível de penaltis. Sempre que nós marcávamos eu pedia calma, vamos manter a calma. Agora, quando o jogo acaba, se for para festejar é para festejar, portanto agora é concentrar novamente no jogo, porque estes minutos serão derradeiros.
1: A bola já está a rolar.
3: Alteração só no Sporting, saiu o Inácio e entrou o Faye.
1: A bola já está a rolar, o Sporting agora tenta naturalmente o tudo por tudo para chegar ao empate. Recordo, Maxi Araújo foi expulso, o Sporting está reduzido a 10. Pressão alta sobre Osmane Diomande. Bola ainda para a equipa do Sporting lá direito, vai tentar furar, não deixa o Torriense.
3: Com a posse de bola a equipa do Torres Vedras, mas acaba por sair. O árbitro ainda assim assinala uma falta anterior para a equipa de Torres Vedras.
2: Sim, é Ismael Saidi, o 31 nas costas, foi ali derrubado, está ali no relvado. E agora o Torriense, claro, sem pressa para bater o livro. Julgo que é exatamente isso que António Nobre ali vai dizer, para se despacharem a marcar. E nesta altura, Maxi Araújo, que aqui estava atrás da baliza, ajoelhado e a abanar a cabeça, desiludido, seguramente, nesta altura, arrumar ao balneário. Livre para o Torriense e ao guarda-redes quem vai bater.
1: E já medimos o pulso ao adepto do Torriense. Vamos agora também olhar para o João Castro, adepto do Sporting. João, que duplo golpe para a tua equipa.
7: Sim, jeito claramente. Ali também uma falha defensiva. O Sporting podia ter tirado ali a bola. Acaba por permitir aquela transição e depois ali um bocado a atrapalhação também do Inácio, que não tira a bola dali para fora. Podia ter abordado o lance de outra forma. E o Maxi claramente também... com uma má abordagem, o Sporting posto a jeito. O Sporting não está a perder por causa deste lance, o Sporting está a perder porque obviamente é uma exibição penosa por parte da equipa leonina.
1: Há bola ainda para o Torriense. Há muita confusão aqui no relvado, é uma festa tremenda na curva sul do estádio do Jamor e naturalmente Luís Francisco, num olhar também mais imparcial, podemos estar perante história no futebol em Portugal, uma equipa da segunda liga ganhar a Taça de Portugal.
5: Verdade, é um daqueles momentos que podem ficar nos livros de história da competição.
1: Nunca aconteceu.
5: É uma prova muito mais democrática, naturalmente, só por esse pormenor de juntar equipas de vários escalões, que têm vencedores e finalistas que passam as 2,5 dezenas de emblemas. O Torriense já fazia parte desse lote, mas como vencedor e vencedor de segunda liga é uma estreia. Eu acho que não quero tirar nenhum mérito ao Torriense, que faz um jogo extremamente competente, mas naturalmente que o sujeito da ação nesta final seria sempre o Sporting, e não esteve bem.
1: Minuto 117 no Jamor, o Sporting ainda tenta um golpe de esperança, ataca pela direita, cruzamento para a grande área, afasta o Torriense a canto.
2: Cruzamento de Luís Guilherme de pé esquerdo, ali a partir do lado direito, e é Stopira ao primeiro poste, quem cabeceia, a bola ganhar altura, a sair para lá da linha de fundo, canto, quenda para bater.
1: Como se sofre nas bancadas, seja do lado norte do Sporting, seja do lado sul do Torriense. Bate, bate, coração. Há a bola por Kenda para a grande área, vai ver desvio de cabeça para fora.
2: Foi Diomande, subiu ao terceiro andar, elevou-se mais alto do que todos os outros, cabeceou, a bola não foi para a baliza, subiu acima da barra, para fora, e agora o guarda-redes do Torriense, Lucas Paes, está claro. No terreno, lá vai António Nobre outra vez a dizer para se levantar e para se despachar.
3: Já nem o banco do Torriense, ninguém consegue ficar sentado. Já vejo ali Ravi Vazquez,
1: nem
3: também
1: nas bancadas, nem nas bancadas.
3: As bancadas é
1: tudo
3: difícil.
1: Tudo de pé a agitar as bandeiras.
3: Fantástico o ambiente na curva sul do Estádio Nacional, no Jamor. Bate o pontapé de baliza, Lucas Paes. Para o meio campo ofensivo do Torriense, afasta e uma de cabeça. Tenta o Sporting o ataque, a recepção acaba por falhar. Anel, o passo atrasado, recupera Pité. Atenção ao Torriense, mas Yulman na antecipação consegue ganhar a falta.
2: Bola. Sim, foi empurrado por Pité nas costas.
1: Minuto 118.
3: E amarelo mostrado a Pité.
1: Sim. Saiu o cartão amarelo para Pité. O Sporting naturalmente não perde tempo. Minuto 118, cada vez menos tempo na final do Jamor. O Sporting avança e Ullmann a deixar mais à frente. Seria para Faye. Agora com o Diomande. A bola ainda para a equipa leonina. Avança Trincão. O Sporting a tentar chegar à igualdade. Está a vencer o Torriense por duas bolas a uma. A equipa de Torres Vedras. Cruzamento, bola na área. Vai lá Soares. Corta o Torriense. Nova vaga de insistência por parte da equipa do Sporting. Vai tendo bola ainda a equipa leonina. Uma arrancada de Bragança. Deixou para Faye. Faye pode fazer o cruzamento. Vai para o remate. Faz o passe. Agora Trincão. Para fora.
2: Faye pela esquerda. A deixar ali para a direita. Entrada da grande área onde apareceu Francisco Trincão. De pé esquerdo. A rematar a bola em arco para o poste mais distante. A bola a tomar muita altura. Sai pela linha de fundo. É pontapé de baliza para o Torriense.
1: Pedro Henrique, estamos quase a chegar aos 120. Qual é o teu palpite para tempo extra?
4: Bem, o tempo total que teve interrompido foram 4 minutos. Agora não sei se o árbitro vai cumprir isso, e sobretudo em relação ao momento de penalti.
3: Para já com a demora na marcação do pontapé de baliza. Agora sim, Lucas Paes vai levantar a bola para o meio campo contrário. A bola vai cair no corredor direito, o desvio de cabeça de Pité vai para os homens de verde e branco.
1: A bola para os Mandiomande. O Costa Marfinense vai entregar para Morten Ullmann. Vai agora dobrar a divisória. Entra no meio campo da equipa do Torriense. A bola para Kenda, lado esquerdo. Vai avançar Kenda, um para um, já passou. Kenda, a entrada da grande área, o cruzamento. Passa toda a zona do retângulo. Nova insistência do Leão. Agora do outro lado, para Luís Guilherme. Vai fletir para a esquerda. Ainda o passe, não entra.
3: É Saidi que está com a corda toda. 5 minutos de compensação. Saidi já vai com velocidade para o ataque. Solta para Dramé. Parece-me ligeiramente adiantado, mas para já a bandeira está em baixo. Ainda Dramé no ataque. Segura a bola com Bragança pela frente. Vai resguardando a posse de bola. Torriense cruzamento para a zona onde está apenas Trincão. 5 minutos, Pedro Henriques.
4: Eu tinha aqui 4, depois houve ali, tivemos ainda situações de cartões amarelos mostrados nesta segunda parte, Stopini e Pité, e por isso tudo certo.
1: Esta bola saiu, Miguel Videira, vai ser para o Torriense.
2: Sim, passo comprido aqui para a direita, na direção do 90 do Sporting Nel. Não consigo captar a bola dentro das 4 linhas. O árbitro assistente a dar indicação de lançamento de linha lateral a favor da equipa do Torriense, que, pois claro, não tem pressa.
1: David Rosa, fazias-me aqui sinal que pelo menos há ali dois elementos do Torriense já deram o berro, como se diz na gíria.
0: eles só dão o berro quando houver o apito final. Pois. Até lá, e aquilo ainda dá sempre mais um bocadinho.
1: Ainda há qualquer coisa no depósito. A bola é para o Torriense, o passo atrás é para Lucas Paes.
3: É Léo Svedo a tranquilizar, deixa para Lucas Paes a afastar o mais longe possível da sua grande área. Ganha Yulman nas alturas e é o Sporting que ainda tenta.
1: Vai o Leão com o verde da esperança à procura da igualdade. A bola para Kenda, primeira recepção orientada. A deixar agora com Bragança, pode soltar à esquerda, já o fez. A bola para Faye. Faye levantou a cabeça, cruzamento, é de Lucas Paes.
2: Fácil para o número 1 da equipa do Torriense. A bola vai muito por alto na direção da pequena área, sem quaisquer dificuldades. O guarda-redes do Torriense a agarrar.
3: Grande festa, Stopira, quase ali agarrar a camisola de Lucas Paes, depois de ter agarrado a bola cruzada por Faia. Aponta a pé a bola para o meio campo contrário. Vai lá, saída e está realmente com a corda toda a saltar por cima de Ullmann. Desta vez faz falta. Acabou por sair rápido demais.
1: É bola.
2: Sim, ficou ali
1: para
2: em cima das costas de Ullmann.
1: Do Sporting, a bola batida rapidamente, Ullmann a tentar arrancar pela direita, Seidi ficou ainda a queixar-se, o Sporting não quer saber, segue jogo, já estamos na compensação do prolongamento para lá dos 120, o Torriense está a poucos minutos de fazer história em Portugal, corta a defensiva de Torres Vedras, mas recupera agora Trincão da direita, a bola é para Luís Guilherme, o remate para as luvas de Lucas Paes.
2: Não sei se foi cruzamento, se foi remate, não fez bem nem uma coisa nem outra. Luís Guilherme, a bola foi outra vez ali para a pequena área e sem qualquer dificuldade. Lucas Paes a agarrar, vai lançar com a mão direita.
3: E Miguel Videira, muita gente do Sporting já a sair do Jamor.
2: Sim, de facto, alguns adeptos, sim, alguns não, muitos mesmo, adeptos do Sporting a abandonarem o Estádio Nacional, numa altura que o Sporting insiste.
1: Bola para Faye, já na projeção do lado esquerdo da grande área. Faye vem para dentro, pode efetuar o remate, demora muito tempo e ganha canto.
2: Há canto, sim senhora, Faye ali com o pé esquerdo a tentar o cruzamento. Eu julgo que foi quem? Leão Azevedo, se não estou a ir. Sim, Faye pelo Sporting, o número 22, David Bruno. Lateral direito, exatamente. David Bruno aqui a cortar e a ceder canto. Uma das últimas oportunidades, seguramente, para o Sporting.
1: Já com o Rui Silva na área do Torrenço, o guarda-redes do Sporting vai ao canto, vai levantar, caindo a bola para a grande área, o corte do Torrenço e agora a baliza está descancarada.
3: Olha a saída, a velocidade vai fazer o 3-1, tem a baliza deserta, pode fazer! Cabeça, o que acaba de perder, falta o checkmate ao Torrense.
1: E agora não há saída, porque ficou lá na frente caído, o jogo não para. Bola para o Sporting, atenção, pode aproveitar o Leão, já está lá Rafael Nela a partir da direita. Que momento agora no Jamor, a bola ainda para o Sporting, o cruzamento é muito mau. Vai para pontapé de baliza, Miguel Videira, há pouco, que momento de cinema.
2: Sim, o Sporting reclama canto e parece-me que sim, que a bola bateu ali no homem do Torrense. Agora António Nobre a dar exatamente indicação de canto e foi por ali fora, completamente sozinho, rematou, a bola passou muito rente ao posto, não entrou. Olha o Sporting.
1: O canto já foi batido, toda a gente estava a dormir, a bola para Kenda, simula, vai tentar o pontapé, corta o Torrense, a bola ainda para a equipa do Sporting, lá direito, é Yulman do cruzamento, corta o Torrense, uma e uma vez mais, insiste a equipa do Sporting, mais um balão para a grande área, corta a equipa do Torrense.
3: Quase aos 125, David Brown deixa a bola para Drame, já vem no ataque, Drame, velocidade, transporta a bola, trincão na cobertura, ainda passa Drame, tenta a fita, não consegue, recupera o Sporting.
1: Bola para o trincão, o jogo a partir completamente, Faye. Há um jogador do Torrense que ainda está
2: Alfaro.
1: Caído no relevado,
2: é Alfaro, teve ali um lance com o Luís Soares, que agora
1: Soares
2: vai ali reclamar.
1: Sim, ele está,
2: sim. Houve ali um divisado entre os dois com o Luís Soares, agora a dirigir-se ao árbitro assistente, não percebi exatamente o que é que se passou.
1: O Soares já viu o cartão amarelo pelos protestos. E está caído o jogador do Torrense. Vamos também, naturalmente, escutar o nosso Pedro Henriques, numa altura em que eu creio, Vicente Figueira, não há repetições, Vicente, não. Estará quase a acabar os 5
6: já
1: minutos.
6: Já passaram 19 segundos para lá dos 5 minutos.
1: Ui. Vai levantar o guarda-redes, Lucas Paes.
3: Precisamente, e António Nobre está prestes, toda a gente à espera de fechar, aí está o apito! É história! É história de Torres Vedras! História do Torrense! A festa azul-grená, toda a gente para dentro do relvado! Miguel Videira, a festa histórica do Torrense, faz-se no Jamor!
2: Que festa dos jogadores, ali um jogador com muletas, que saltou agora de muletas, dirigiu-se para o relvado, uma festa imensa dos jogadores que agora se dirigem ali para a bancada onde estão os adeptos do Torrense com bandeiras desfraldadas e que enorme celebração por parte da equipa de Torres Vedras, contra todas as expectativas, desafiando as probabilidades, a equipa do Torrense consegue vencer esta edição da Taça de Portugal. David, vou tentar chegar ali ao pé.
1: Força, Miguel. Festa, David. É dia 24 de maio, Alexandre, David Rosa, mais do que também esta conquista do Torrense, que naturalmente é histórica, sobretudo para ti, foste jogador desta casa e que agora celebras enquanto adepto, mas é também uma conquista de todas as divisões inferiores, porque pela primeira vez na história há uma equipa da 2ª Liga a conquistar a Taça de Portugal. Portanto, acredito, David, que hoje não seja só o Torrense a celebrar, mas sobretudo todas as equipas pequenas do futebol português.
0: Sim, sem dúvida, isto vem a demonstrar que também as equipas que estão em escalões inferiores apresentam boa qualidade. É verdade que se calhar o Sporting não teve na melhor forma, mas o Torrense esteve muito bem a nível defensivo, esteve muito tranquilo, fez as oportunidades que lhe foram criadas, que lhe foram dadas, portanto, com uma taxa de eficácia muito maior, não é, do que aquilo que é o Sporting, porque teve muito menos oportunidades.
1: E agora já podes celebrar.
0: Agora é que se festeja, agora é que é festejar, agora é festejar durante dias e dias. Estou a brincar, porque isto vai haver um jogo muito importante para o clube portanto, nos próximos dias, portanto, vai ser importante recuperar, festejar durante o dia 2, mas amanhã foco novamente, e aquilo que aconteceu aqui hoje é uma situação grandiosa para o clube e as pessoas de Torres Vedras merecem.
1: Luís Francisco, devolvo-te a mesma pergunta, até porque a brasa da tua sardinha acompanhas muito escalões inferiores do futebol em Portugal. Hoje, mais do que o triunfo do Torriense, é também um triunfo das equipas pequenas numa taça que é mágica.
5: Sim, que tem tido vários episódios de qualidade. Equipas de Liga 3 a aparecerem também nas meias finais, como aconteceu com o Faf. Enfim, é obviamente um hino à democracia desta competição, mas convenhamos que hoje toda a gente estava convencido de que era bonito o percurso do Torriense, mas que certamente o Sporting era muito favorito. Acho que o Sporting não esteve à altura dos acontecimentos, o Torriense esteve. Não se pode acusar a equipa de ter atacado menos do que o Sporting, porque já se esperava. Não se pode acusar a equipa de ter tido menos bola, porque já se esperava. Pode-se acusar o Sporting de ter sido uma equipa indefinida, algo nervosa, e deixa aqui várias questões. A primeira sobre o Sporting é: e se a renovação do Rui Borges fosse discutida agora, depois do jogo, ou se, como é que seria? Seria a mesma coisa? É que este jogo, o treinador do Sporting também não ficou livre de alguns erros que me pareceram ter prejudicado o desempenho da equipa, mas acho que também os jogadores. Pareceu-me um Sporting muito pouco autoritário, muito pouco
2: focado. Olha, Luís, deixa-me tentar aqui, Ravi Vázquez, lateral esquerdo. Ravi, o que é que lhe passa pela alma nesta altura?
8: Bueno, increíble, não um sonho. Nós veníamos aqui, sabíamos que teníamos, que íbamos a ter nossa oportunidade. Bueno, creio que o equipo ha hecho um partidazo increíble.
2: Acreditavam, bueno, acreditavam na vitória na taça?
8: Sim, sim, sim, sim, acreditávamos. Nós hemos luchado 90 minutos e 30 minutos mais contra um equipo que pode ser perfeitamente o mais grande de Portugal. E, bueno, é um orgulho para nós poder ganhar a taça de Portugal.
2: Compreendo que estão na história do futebol português com este triunfo. O que é que sabe esta vitória?
8: Bueno, sabe a glória, não? Creo que somos os primeiros em fazer isso. E, bueno, hemos hecho historia. Nuestros nombres quedarán grabados en la historia del club. Y para nosotros es un orgullo.
2: Europa para o Torriense.
8: Desculpa.
2: Para o ano, a Europa para o Torriense.
8: Sim, sí, bueno, nós pensávamos só em ganhar a taça, não? Porque se lo merecen nuestros adeptos que nos han apoyado durante todo el año. E, bueno, se lo merecen.
2: E o cansaço agora para o jogo, o segundo jogo com o Casa Pia?
8: Bueno, creo que já é o último partido, já hay que dar todo. El cansancio es psicológico y bueno, vamos a luchar. Los 90, los 120, todos los minutos que haga falta.
2: Ravi Vázquez, vencedor da Taça de Portugal. Vou tentar aqui mais um jogador da equipa do Torriense, que vem aqui festejar os adeptos e se dirige agora. Vou tentar aqui, Liberato, um dos jogadores do meio-campo, grande exibição naquele meio-campo, parecia uma muralha. O que é que lhe passa por cabeça nesta altura?
9: Eu estou sem palavras. Eu vim de uma lesão de ligamento cruzado na época passada, e no último dia de janela eu vim para cá, porque Deus é maravilhoso, Ele sabe aonde Ele coloca os seus, e hoje é para exaltar o nome do Senhor, a gente peão. Era improvável, mas só que para Deus nada é improvável, tudo é possível. E somos campeões!
2: Liberado,
9: vamos!
2: Acreditava nesta vitória, na Taça de Portugal?
9: A gente construiu os nossos objetivos primeiro. A gente não esperava que ia ser como foi. Então, cada vez mais a gente foi acreditando, e a gente chegou aqui. É um jogo, são 11 para 11, então tudo pode acontecer. E aconteceu, a gente é campeão. E é muito lindo isso, porque o futebol proporciona essas coisas. E a gente está aqui muito feliz, e é muita emoção.
2: Onde é que esteve o segredo para acreditar que era possível? Aquele gol logo aos 5 minutos catapultou-vos para isto que aconteceu hoje?
9: Eu acho que a gente sabia que o ponto fraco deles era a bola parada. A gente sabia que a gente podia achar um gol e entender o jogo, que foi maior posse de bola deles, mas a gente entendeu que era possível e a gente fez um gol no começo, e a gente está campeão porque a gente merece. Porque a gente fez um grande jogo também. Vamos lá!
2: Guilherme Liberato, o 65 da equipa do Torriense, grande jogo, uma muralha ali naquele em campo, sorridente, muito feliz, seguramente com esta vitória. E aqui atrás de mim, onde estão os adeptos do Torriense, mantém-se a festa, as bandeiras desfraldadas, um feito enorme para a equipa de Torres Vedras, a merecer uma celebração à altura.
3: E vamos carimbar este placar histórico com o resultado Sporting 1, Torriense
1: 2.
6: E pela primeira vez na história do nosso futebol há uma equipa da 2ª Liga a vencer a Taça de Portugal.
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6: E a verdade é que já falámos com o David Rosa, o adepto do Torriense, que está em festa, carnaval prolongado, antecipado, e também vamos com certeza ao longo da noite acompanhar essa festa, vitória inédita de uma equipa da 2ª Liga na Taça de Portugal, vitória do Torriense frente ao Sporting por 2-1, e mantém-se de facto aqui, João Castro, a maldição do Sporting. Sempre que elimina o Futebol do Porto das meias finais, seja quem for o adversário na final, o Sporting não consegue ganhar.
7: Ah, eu não acredito nessas maldições, mas deixa-me dar os parabéns ao David, obviamente, e ao Torriense pela vitória merecida na final da Taça de Portugal. Foi quem lutou mais, foi quem acreditou mais, foi quem fez mais por isso. Fizeram das frasquezas as suas forças, tiveram muito bem taticamente, e portanto parabéns ao Torriense por este feito incrível. Um clube que está a crescer, tem ganho também no futebol feminino, ainda recentemente também venceu aqui no Jamor uma final. E portanto é claramente um clube em crescimento, e parabéns também à cidade, obviamente, pelos festejos que vão ter hoje. Em relação ao Sporting, acho que esta exibição até foi mais... Perder e a questão no futebol só pode vencer um, mas perder com alguma falta de atitude, faltou inspiração, faltou transpiração, quer no campo, quer no banco, quanto a mim foi uma exibição penosa por parte do Sporting em toda a linha. Com erros de princípio a fim, entrar completamente mal no jogo, más substituições, má leitura, jogadores parecia que tinham festejado um título. Eu até percebi uma exibição desta, se o Sporting tivesse sido campeão e tivesse tido uma semana a festejar, tivesse ido ao Marquês a festejar e à Câmara Municipal, até percebia isso. Agora, tendo uma semana de descanso, acho que é das exibições mais vergonhosas que eu ouvi do Sporting esta época, e com isso paga-se caro, e portanto é o Sporting que fragiliza, obviamente, a época que fez, fragiliza a próxima época, porque não vai à Supertaça. Sim, acaba sem troféus, não vai à Supertaça. O Sporting devia ter mais três troféus do que o que tem, que era contra o Aves, a Académica e o Torrense, com todo respeito, obviamente. Se percebem em alguns casos, hoje realmente, tendo uma semana limpa, sem ter que, obviamente, estar a festejar alguma coisa, acaba por ser um resultado muito doloroso para os adeptos que não mereciam.
1: Deixa-me dar esta nota de reportagem, porque nós estamos mesmo muito aqui perto, na tribuna de imprensa. Os jogadores, como sabem, têm que subir a escadaria, e estão a fazê-lo, os jogadores do Sporting, bem entendido, para receber as medalhas de finalistas derrotados, e têm de passar por aquela cortina de adeptos do Sporting, adeptos e sócios de Uninos, que estão a barafustar de forma tremenda para com os jogadores. À frente passou a equipa técnica, liderada naturalmente por Rui Borges, e agora atrás vêm os jogadores, que estão a ser altamente apupados pelos adeptos e sócios do Sporting aqui presentes nas bancadas do Jamor. Vão preferindo palavras, enfim, menos bonitas, mas é como o João Castro diz, esta malta pagou, esteve aqui hoje a apoiar a equipa do Sporting, perante um Sporting que faz uma exibição francamente desinspirada, e que portanto, João Castro, creio que estes jogadores, que são profissionais, também têm que saber ouvir críticas quando não jogam tão bem.
7: Ora, nem mais. Todos que andamos no futebol passamos por isto. É bonito quando se recebe as palmadinhas nas costas nas vitórias, mas nas derrotas temos que ouvir, obviamente, quando elas acontecem, e ainda para mais hoje. E portanto é um Sporting que sai fragilizado desta época. Uma época que até podia ter dado realmente algumas coisas ao Sporting. Valeu a campanha europeia ao Sporting, e fragiliza também a posição, quanto a mim, do Rui Borges na próxima época, porque uma entrada em falso na próxima época pode ser complicado.
6: E o Sporting vai falhar também o objetivo de ter outra final, porque a final da Supertaça vai ser jogada entre
7: Porto e Corinthians. Exatamente, foi isso que eu disse, exatamente. E portanto é menos a hipótese de ganhar outro troféu.
1: Olha, João, mas deixa-me dizer-te que os jogadores, entretanto, já foram receber a medalha de finalistas derrotados e agora, quando estão a voltar, ou seja, a fazer o caminho inverso, curiosamente o Rui Borges volta a ir à frente, ou seja, qual patrão ao leme desta embarcação, e o Sporting, neste caso os adeptos, os sócios, aplaudiram o Rui Borges e assobiaram a equipa. Ou seja, parece que há aqui imagem dos adeptos que estão aqui presentes, que Rui Borges não será tão responsável, mas sim quem suou a camisola ou quem não suou, que neste caso são,
7: claro,
1: os jogadores.
7: Sim, isso aí, isso depois acaba a cabeça de cada adepto, obviamente. Uns vão criticar mais o Rui Borges, outros vão criticar mais os jogadores, mas a equipa perde num todo. E portanto, quando se ganha, ganha-se todos, quando se perde, perde-se todos. E hoje há que tirar ilações, obviamente, daquilo que foi mal preparado para o jogo, da má entrada, das substituições que também não resultaram, da falta de inspiração e da transpiração de alguns jogadores, mas hoje é o dia do Torriense, e portanto parabéns ao Torriense, parabéns ao David, e que festejem muito, que mereceram.
6: E agora, Diogo Varela,
2: a subida até à glória. Já iniciaram essa subida da escadaria que vai dar acesso ali à tribuna de honra para receberem a taça. E ao contrário daquilo que aconteceu com os jogadores do Sporting, muito saudados e acarinhados os jogadores do Torriense, que iniciam essa subida para receberem a taça de vencedores da edição deste ano da Taça de Portugal. Presumo que aí bem perto de vocês, Diogo e Alexandre.
1: Sim, Miguel, tu estás por onde agora?
2: Eu agora estou aqui no centro do relvado. A minha careca continua a reluzir, continua a ser esta que reluz aqui no centro da Galvão.
3: Que brilho. Já não há sol, pelo menos.
1: Sim, mas nós aqui, eu, o Alexandre e o David Rosa, não vamos conseguir observar tão perto quanto a equipa do Sporting, porque a escadaria do Torriense é do outro lado,
2: estão
1: é
2: lado
1: mais
2: contrário.
1: À nossa direita, é isso mesmo, é.
2: Muito bem. Então, eu descrevo eu, já ali estão, ali na zona central da tribuna de honra para receberem a taça. Quem vai receber é só Pires.
1: Sim. Miguel, houve ali uma altercação entre o Trincão e um adepto do Sporting, em que inclusive teve que a polícia intervir. David Rosa, tu também estavas a olhar para ali, ou não? Não, o David não estava, mas de facto o Trincão trocou ali umas palavras e até se calhar foi além das palavras com um adepto do Sporting na bancada. Inclusive a polícia de intervenção agora teve que, passa a redundância, intervir, porque houve ali de facto um momento mais aceso entre Trincão e um adepto da equipa do Fresneda também, ali à mistura. Bem, agora, enfim, que momentos mais caricatos. Agora é Luís Soares virado para a bancada, para os próprios adeptos e sócios do Sporting, a abrir os braços, como que a perguntar-lhes o que é que querem, o que é que se passou. Incrível.
2: Haverá eventualmente outras formas de dar asa à frustração pela derrota nesta Taça de Portugal. Mas é do Torriense que agora falamos. Estão lá em cima, na tribuna de honra, grande festa de jogadores, equipa técnica, todo o staff. Daqui a pouco, Stopira, o número 2, o trintão, quase quarentão, 38 anos, vai erguer a Taça de Portugal. O Torriense é o grande vencedor da edição deste ano de 2026. Nas bancadas, as bandeiras continuam a ser desfraldadas pelos muitos adeptos do Torriense que vieram ao Jamor e que aqui permanecem de coração cheio, contrastando com os adeptos do Sporting que continuam a sair. São muito menos os adeptos do Sporting que nesta altura estão aqui na bancada. Eu não sei se com a ajuda da televisão, Diogo, traz hipótese de acompanhar esse momento da entrega da taça, que eu daqui
1: já estou um bocadinho
2: pitosca.
1: Pronto, à minha frente e à do Alexandre. Alexandre, consegues ver alguma coisa daí?
3: É, alguns jogadores olharem para a medalha. É um bilhete delicioso dos jogadores do Torriense que fazem a festa à espera de Stopira para levantar o troféu.
1: É, vou ter que subir aqui.
2: Saltam, braços no ar, campeões, é aquilo que vão empurrando os jogadores do Torriense, a equipa da segunda liga, que após 120 minutos conseguiram derrotar o vencedor do troféu, aquele que era o detentor do troféu, o Sporting Clube de Portugal. E daqui a instantes, a festa imensa da equipa do Torriense e dos adeptos que aqui estão.
1: Já os vejo aqui bem perto, estou agora de pé na tribuna de imprensa e diria cerca de 50 metros de mim está toda a equipa do Torriense, equipa técnica, jogadores, também naturalmente a direção, todos lá no alto, já com as medalhas de campeões da Taça de Portugal, para erguer pela primeira vez na história uma equipa da 2ª Divisão conquista a prova rainha do futebol português, tal como a tarja nessa curva sul diz 109 anos de história, um futuro e glória. Viva o Torriense! É a tarja que se pode ler nessa curva sul, com milhares de adeptos que vieram de Torres Vedras à festa aqui no alto. Também já há alguns elementos da equipa do Torriense a cumprimentar
3: o
1: nosso
3: também
1: David
3: aqui bem próximo, Luís Tralhão, aqui é junto da nossa zona. E quem vem é Stopira.
1: É o Stopira, vai levantar o troféu. Já pegou o capitão, o cabo-verdiano, largou no alto e o Torriense vence! É campeão da Taça de Portugal, faz história em Portugal neste dia 24 de maio de 2026, pela primeira vez na história do futebol português, uma equipa no segundo escalão do futebol português vence esta prova rainha. Cabe à equipa de Torres Vedras estar nesse palmarés, tocar no Olimpo, lá no alto, e David Rosa tem que naturalmente ir até ti, porque estás aqui também já a fazer, aliás, o David já vai fazer a festa com o delegado da equipa do Torriense. Já vamos
3: agora
1: falar com o
3: cobertos
1: nosso David.
3: De Azul Grená, Diogo.
1: O David Rosa já foi falar com o delegado da equipa do Torriense. Recordo que o David é antigo jogador do Torriense, acabou a carreira há 4 anos na equipa de Torres Vedras. Agora sim, David, ora põe lá os fones, já me ouves, não já?
11: Já.
1: Quem é que era?
11: É um dos diretores do Torriense.
1: Um dos diretores.
11: Já da minha altura, e são pessoas muito importantes. Portanto, o Torriense são pessoas, e é a relação que nós queremos com pessoas. Nós costumamos dizer que, na verdade, quem faz os clubes são as pessoas. E de facto o Rui já está no Torriense há muitos anos, passámos por fases.
1: Que ele te passou?
11: Nada, no fundo disse que eu sou o Papa Finais. Portanto, no fundo, se eu vier aqui.
1: Vamos lá ver se conseguimos ter aqui. Não, está fechado.
11: Não, calma.
1: Vamos lá ver se é com o microfone. Há aqui festa de.
3: É fantástico agora.
1: Creio que também é alguém da.
11: Fisioterapeuta. Sim,
1: do,
11: David Chaves.
1: David Chaves, o fisioterapeuta do Torriense, aqui também a fazer uma festa tremenda. E nós, à nossa volta, já estamos aqui completamente cobertos.
3: Azul Grená.
1: Os confetis espalharam-se por toda a tribuna de imprensa. Mas, David, agora também, enquanto antigo jogador, alguém que leva o Torriense no coração, que palavras é que também te põe na alma num momento histórico como este?
11: É o que eu digo, o Torriense, portanto, são pessoas, e é a relação que nós criamos, e é um clube que merece muito por todas as pessoas que estão por trás do projeto. Não há muito mais palavras. Portanto, acho que isto eu não queria dizer antes, portanto, quando ainda estava a decorrer o jogo, porque sou muito de acreditar que devemos festejar no fim, mas agora acho que posso dizer que isto ainda não é a cereja no topo do bolo, mas é um marco que nós não podemos deixar de falar, e revela aqui se calhar muita coisa que de facto, se calhar, cada vez mais a discrepância entre os clubes de primeira e segunda liga e entre os clubes de segunda liga e liga 3 começa a ser cada vez menor, porque nós temos melhores jogadores, nós temos melhores profissionais a trabalhar com esses jogadores. Portanto, e espero que cada vez mais essa discrepância seja menor, para aumento da competitividade dentro das competições, para que nós também possamos crescer enquanto jogadores.
3: E para aquele jogo da quinta-feira, que também é muito importante,
6: Alexandre e também a Diogo Varela, vou pedir que façam uma pequena pausa, porque temos de ouvir Morten Ullmann, capitão do Sporting, fala já aos microfones da RTP, depois desta derrota surpreendente do Leão, que deixa a equipa leonina sem nenhum título conquistado esta época.
12: Ou seja, um golpe muito duro este que o Sporting sente quando queriam comemorar o único título possível nesta temporada.
13: Yeah, very tough for us not to win this game.
6: Sim, muito difícil para nós não ganhar este jogo.
13: Now I don't have any words.
6: Agora mesmo não tenho palavras.
13: Need to analyze the game.
6: Temos que analisar o jogo.
13: I think the little bit lack of attitude from
6: acho que nos faltou alguma atitude, especialmente quando falhámos alguns passos e algumas oportunidades. Isso pode acontecer, faz parte do futebol, mas acho que a nossa linguagem corporal hoje podia ter sido melhor, e esse foi o meu sentimento durante o jogo.
12: Como é que o Sporting passa de uma imagem tão promissora ao longo desta temporada para esta imagem de incapacidade que, até como diz o Ullmann, se vê na linguagem corporal?
13: É
6: difícil para mim dizer porquê. Obviamente que queríamos ganhar tanto como o Portuguense, mas acho que no fundo, enfim, a maneira como eles lutaram e como defenderam, fizeram muito bom jogo e marcaram nas suas chances. Quando tiveram, nós não. E agora não vamos jogar outra final da Supertaça. Mas para o nosso lado, isto não é suficientemente bom.
14: Teve um discurso muito responsável, há a imagem dessa abraçadeira que traz aí, que ostenta. O que é que tem para dizer aos adeptos do Sporting que hoje estiveram aqui, que acompanharam na televisão e que estavam à espera de não passarem para a história com uma equipa que perde com um Torriense de um escalão inferior?
6: Para ser honesto, a maneira como jogamos hoje não merecemos ganhar. Eu queria celebrar, era bom fazer isso esta noite e ter alguns momentos, bons momentos com eles depois do jogo, mas isto é culpa nossa, é culpa da turma, é culpa do Sporting. E vamos ter esta oportunidade de voltar a treinar as decisões, mas hoje não foi um dia ao nível do Sporting.
14: Algo na próxima temporada, ou foi o fim de linha para si no Sporting, Morten?
6: Não sei. Vamos falar quando eu falar da seleção.
14: Vou cumprimentar então o capitão do...
6: Foi o essencial, aliás, foi na íntegra as declarações de Morten Newman, visivelmente cabisbaixo. E aqui também a não avançar informações sobre uma possível saída do Sporting. Diogo Varela, Alexandre Nuno Arpaes, de regresso aí ao vosso encontro. Acredito que ainda estejam com o David. Não sei se ele já viu para festejar, mas também seria legítimo.
1: Já, ele estava aqui a mostrar uma fotografia.
0: Já voltou.
1: Estava aqui a mostrar uma fotografia quando levantou também o troféu da Liga 3. Foi dia 14 de maio, quase por 10 dias que batia no mesmo dia. Mas vamos primeiro ao Miguel Videira. Miguel, porque tu estavas a olhar para a zona sul aqui do estádio, a taça já passou por lá e houve festa azul-graná.
15: Sim, grande festa dos jogadores do Torriense que, quando desceram a escadaria rumo aqui ao relvado, foram ali de novo ao encontro dos adeptos que não arredam pé e ali continuam atrás com as bandeirinhas a acenar as bandeiras do Torriense. E nesta altura a equipa do Torriense, depois disso, regressou ao relvado e estou ali junto a uma das balizas para uma fotografia de grupo para imortalizar este grupo, esta equipa do Torriense que neste dia do ano da graça de 2026 fez história e conquistou pela primeira vez uma taça de Portugal depois da final de há 70 anos. Há também ali já muitas garrafas de champanhe, vai ser seguramente festa rija, pese embora esse jogo da segunda mão do play-off para determinar se o Torriense vai ou não conseguir chegar à Primeira Liga. Seria uma época em grande para a equipa de Torres Vedras. Nas bancadas, como dizia, o público, grande festa e ia tentar aqui talvez falar com mais algum jogador do Torriense, tentar contornar aqui as limitações impostas pela Federação Portuguesa de Futebol. É dia a dia grande jogo do central do Torriense. Já fomos ali tentar falar, agora aqui também só Pirá, que vai falar primeiro à televisão e só depois às rádios, o Internacional Cabo-Verdiano de 38 anos que ganhou hoje a Taça de Portugal, vai tentar o play-off e vai tentar também um brilharete no Campeonato do Mundo.
1: Miguel, eu creio que vais ter o Rui Borges, não é, Vicente?
6: Exatamente. Miguel, assim que se Pirá puder falar, faz-me chegar essa informação, porque vamos com certeza querer ouvir as palavras do capitão do Torriense, mas para já vamos ouvir Rui Borges, muito criticado pelos adeptos, também pelo João Castro na tarde de hoje, pelas más opções que foi fazer ao longo do jogo.
16: A trazer esse cansaço mental também à equipa, infelizmente. Andámos sempre a reagir, nunca fomos proativos, andámos sempre a reagir a tudo, e quando assim é, acaba por às vezes não correr bem, que foi o caso. Dar os parabéns ao adversário, que acaba por ser justo vencedor.
14: Acha que dava para ter colocado alguma coisa do banco um pouquinho mais cedo para gerar outra energia, ou sentia que toda a gente estava a gasto?
16: Apesar de tudo, eu fiz as substituições ainda com algum tempo, mesmo as últimas que meti no fim da segunda parte, tiveram mais 35 minutos ou 40 para dar essa energia, e acabou por não ser a energia que nós esperávamos. De forma geral, não só a malta que jogou, como a malta que entrou, acho que foi de forma geral, acho que sentimos muito...
14: Agora, qual é o racional das substituições que tentou fazer?
16: Como não percebi?
14: O racional, o que é que tentou operar com as substituições?
16: Sim, nesta fase final já foi mais um bocadinho no desespero, tentar tirar jogadores de posição, meter mais homens na área. Estávamos a chegar ao último terço para zonas de cruzamento, tínhamos ter gente para finalizar dentro da área. Eles estavam a defender com uma linha de 6, 7 homens, difícil, competitivos, no jogo aéreo também. Não fomos capazes de dar mérito ao adversário também naquilo que é a defesa da área.
14: Houve aqui alguma coisa que se passou com esta equipa, porque de uma época muito promissora, a disputarem quase tudo, a estarem bem na Liga dos Campeões, depois o Sporting aparece aqui num claro declínio nesta fase final da temporada. O que é que aconteceu? Onde é que esteve o clique negativo, se é que existiu?
16: Não, eu sinceramente, acaba por ser deixar triste, sentimento de tristeza grande para todos nós, realmente acabar a época por tudo que eles foram capazes de fazer ao longo do tempo e da época, mostraram muita qualidade, chegar ao fim, não ter conquistas, este clube de conquistas, nós temos de ter essa responsabilidade de assumir isso, e não fomos capazes,
14: aos adeptos.
16: Não fomos capazes de dar troféus ao clube, nem aos adeptos que o mereceram ao longo de toda a época por todo o apoio que deram. Mas ao futebol, infelizmente ao futebol, há de levantar a cabeça, perceber o que é que temos que melhorar para a próxima época e voltar a ser um grande Sporting.
14: Receia que de algum modo a desconfiança cresça em relação ao trabalho da próxima temporada.

0: aquilo que teremos para a próxima época.
1: Muito obrigado. Agradeço a Rui Borges.
2: As palavras de Rui Borges aos microfones da RTP aqui, a dar o mérito ao adversário e a elogiar, sobretudo, o jogo de área, o jogo de proteção da área da equipa do Torriense, uma equipa que, como fomos falando aqui ao longo, com referência histórica, às linhas de Torres tiveram ação hoje no estádio do Jamor e foram capazes de vencer o Sporting, o detentor do troféu, estreia de uma equipa da segunda Liga de Escalões Inferiores do Futebol Nacional a ganhar a Taça de Portugal. Neste momento fala já o autor, o obreiro desta conquista, falo de Luís Estrelhão. Vamos ouvir o que diz o treinador do Torriense aos microfones da RTP depois desta conquista inédita. História escrita por Luís Estrelhão. Vamos ouvir.
1: Com a sua equipa, porque o seu nome vai ficar vinculado à imortalidade neste clube.
3: Boa noite. Não, honestamente não tenho ainda muita noção daquilo que atingimos. Recordo-me de, na antevisão das meias finais, me terem feito a pergunta se eu conhecia o treinador que tinha sido finalista da Taça com o Torriense. Eu na altura não sabia e respondi que gostava de um dia ser recordado como um dos finalistas. Não sou só eu, é o grupo inteiro, não é? E eu depois deixei bem claro a todo o grupo, isto nunca se trata apenas de uma pessoa, de mim, mas sim de todos nós. Este grupo vai ficar para sempre gravado na história do Torriense e na história do futebol português, digamos.
1: É claro que agora, a partir de hoje, vai falar-se muito daquilo que o Sporting fez ou não fez, mas qual é a história que conta desta semana tão complicada para si? Vai jogar ainda o play-off que vai eventualmente decidir a vossa ida para a segunda, para a primeira divisão. Como é que foi? Como é que foram todos estes dias e todos estes minutos e a forma como conseguiu mexer com os jogadores ali na cabine?
3: É uma semana muito, muito curta, não é? Muito intensa. Não tivemos muito tempo para pensar neste jogo, se calhar foi nos fatores que nos ajudou, apesar de isto agora parece bonito dizer, depois ter ganho, mas não tivemos muitos dias para preparar o jogo, a verdade seja dita, mas como eu lhes disse a eles, nós preparamos o jogo desde o início da época, nós andamos a preparar para jogar com qualquer equipa. Sabíamos que ia acontecer isto, quer dizer, o Sporting, nem sei a porcentagem, mas uma porcentagem gigante de posse de bola, nós com muito menos bola. Tínhamos que esperar bem, defender bem, sair bem no ataque. Tivemos a felicidade, como é óbvio, e o mérito de marcarmos logo no início do jogo, que isso também nos dá aquela confiança que é importante nestes jogos. Mas ao longo de todo o jogo fui sentido que nós éramos capazes de aguentar os ataques do Sporting, que esta equipa já demonstrou ao longo da época inteira, que é uma equipa que trabalha muito defensivamente. Para além dos princípios táticos e estratégicos que nós temos, a nossa maior força é a capacidade de sofrimento uns com os outros. E para mim eu estava super tranquilo. E pronto, foi preparar o Sporting, ver o Sporting ao detalhe, tentar tapar aquilo que eram as melhores forças deles. Infelizmente conseguimos.
1: Para lá da qualidade futebolística que foi demonstrando ao longo da temporada, é preciso também, claro, ter aqui grande qualidade humana. O segredo também passa por aí?
3: Na minha opinião, sem dúvida, absolutamente nenhuma. Tanto da nossa parte do staff como dos jogadores. Eu disse ontem na conferência de imprensa, para mim foi bastante fácil, porque ainda há 5 meses estava na Liga Revelação, e aproveito para lhes dar aqui a todos um grande abraço, que isto também é deles. E apanhei um grupo extraordinário. Não seria difícil fazer um trabalho tão bom se tivesse outro tipo de personalidades.
1: Percebeu logo isso quando chegou em janeiro?
3: Fui percebendo, eu também sou uma pessoa de consensos, tento gerar consensos, tento agregar. Acho que foi fácil agregá-los, eles qualidade sempre tiveram. E depois, claro, isto é tudo muito bonito dizer, mas se não tivermos resultados, a ideia que nós temos não cola, e foi colando. Fomos ganhando, na segunda liga fomos a equipa que fez mais pontos na segunda volta. Com mérito ultrapassámos o Liri na Taça, ultrapassámos um Faf muito difícil, mesmo muito difícil, de chegar aqui. E hoje tudo era possível, acreditámos, sem pânico, sem também entrar em euforias.
2: Foi o essencial das palavras de João Estrelhão aos microfones da RTP numa altura...
4: Vicente, David Bruno, lateral direito da equipa do Torriense.
2: Com os heróis.
5: Jogar com a intranquilidade do adversário à medida que as coisas não lhe saíam bem também é uma sapiência, não é?
6: Sim, sabíamos que o Sporting ia querer entrar forte, marcar um golo nos minutos iniciais para tornar o jogo supostamente mais fácil, e aguentamos bem e

0: foi o contrário, foi um golo nosso. Isso também criou alguma intranquilidade. Fomos vendo isso no terreno de jogo e na própria bancada, com os adeptos com alguma contestação, e sem dúvida jogou a nosso favor.
1: Já tem noção do que é que fizeram? Porque já cá tinham estado há 70 anos e não conquistaram o troféu. Agora ganharam o troféu, estão apurados para as competições europeias na próxima temporada, independentemente de subirem ou não de divisão?
0: É mesmo isso, e não, porque cá estávamos a comentar isso de nós. Nem temos noção do que desta conquista. Como disse há bocado, isto é histórico. Nunca foi feito em Portugal uma equipa de escalão inferior ganhar a Taça de Portugal. Acho que ainda não caiu a ficha, sinceramente.
2: Quantos anos tem?
0: 34.
2: Então, e que tal é levar com 109 aos ombros, de repente?
0: É incrível, mas levar desta forma, uma pessoa aguenta o esforço, aguenta com tudo.
3: Que já vimos aqui, pelo menos uma tarja, quase que figurativamente a fazer dele Jesus. O que é que significa Litzralhão neste grupo?
0: Não, claro, é o nosso chefe, claro que tem a sua importância. E também aproveito já para dar uma palavra para o Vítor Martins e a equipa técnica, que também tiveram um papel importante nesta trajetória da Taça de Portugal.
1: Acha que a noite de hoje pode ser comparável a um carnaval em Torres Vedras?
0: Tenho que perguntar a esta gente, que esta gente não, é que está habituada.
1: Pela vossa parte.
0: Vamos ver, mas penso que sim.
4: Vão ser festejos contidos.
0: Temos o jogo quinta-feira,
4: isso,
0: importante.
4: Festejos contidos, tendo em conta esse jogo.
0: Exato, é um jogo muito importante também na história do clube. Há que viver este momento, sem dúvida, mas também temos de ter a cabeça já no jogo quinta-feira.
5: Deu um papa subidas, já aconteceu várias vezes na sua carreira. Sente que esta equipa tem tudo para estar na Primeira Liga na próxima temporada?
0: Sim, temos demonstrado ao longo da época, e mesmo no primeiro jogo do play-off, hoje mais uma vez aqui contra uma grande equipa, acho que temos todas as condições para conseguir subir à Primeira Liga, e seria ainda mais inédito e ainda mais incrível a época do Torriense.
4: A questão física vai pesar.
2: O histórico será também que uma equipa, antes de garantir a presença na Primeira Liga, a tenha garantido numa competição
0: europeia. Não sei se será a primeira vez que isso acontece, não sei. Por acaso não tenho esse dado, se é uma equipa da segunda liga, não sei. Mas é incrível.
2: Bom, e mais a Supertaça. Isso não há dados, não é?
0: Pois. Ainda temos mais a Supertaça também, é mais uma oportunidade do clube ganhar um troféu. E siga para a frente. Hoje é aproveitar este dia de festa e logo vemos o futuro.
4: A questão física pesa para o jogo de quinta-feira? A questão física.
6: Esta tarde, pensando naquilo que foi o jogo de uma forma um pouco mais fria. Sente que houve momentos em que a equipa conseguiu ser superior ao Sporting neste jogo? Como é que foi a gestão também dentro do relvado, até da vossa cabeça?
0: É sim, sabemos que o Sporting é uma equipa fortíssima e nos ia encostar um pouco atrás e estávamos preparados para lidar com isso. Mas a equipa acho que demonstrou personalidade e mostrou sempre calma em todos os momentos do jogo e acho que, pronto, o Sporting tem mais poderia oferecer, mas uma vitória justa e merecida da nossa parte.
4: Foram obrigados a fazer mais 30 minutos de jogo. A questão física vai pesar na próxima quinta-feira?
0: É sim, não foi o ideal, obviamente, mas nesta fase da época, cansaço, não cansaço, acho que o que estamos a lutar por uma coisa tão incrível, acho que não podemos pensar nisso. E lutar pela vitória para conseguirmos a subida de divisão.
5: David, o que é que mudou com a chegada do Litzralhão? Porque a vossa segunda volta é completamente memorável, tendo em conta a dificuldade que existe na segunda liga e agora com o culminar deste troféu e com a possível subida à primeira divisão.
0: Sim, isso é um dado já comprovado, fomos a melhor equipa da segunda volta, da segunda liga. É assim, a gente também não estava mal com o Vítor Martins, tivemos ali uma sequência um pouco negativa e o clube decidiu fazer uma mudança, mas havia qualidade no grupo, isso já tínhamos demonstrado e foi pôr as peças no sítio e está à vista de todos o excelente trabalho que foi feito pelo clube.
4: Obrigado. David Rosa, lateral direito, 22 do Torriense, também com um sorriso de orelha a orelha. E agora vamos lá ver se conseguimos falar com Stopira, o jogador internacional por Cabo Verde, 38 anos, o capitão desta equipa, que marcou aquele golo que lançou a equipa do Torriense para esta vitória.
1: Já acredita que fez história aos 38 anos de idade, depois da convocatória para o Mundial, conquista a Taça de Portugal e marca o golo decisivo?
7: Ah, isto é uma loucura, é uma loucura. Mas eu sempre acreditei desde o início. Uma palavra, eu acho que sou predestinado, abençoado pelo Deus e também todos os meus amigos, meu familiar, acima de tudo meus colegas, que desde o início eu falei no balneário, malta, acredita que é possível, vamos à luta. E acho que todo Portugal, todo mundo vê um jogo hoje muito bem disputado contra uma grande equipa que é o Sporting, mas nós acreditamos, mesmo sendo divisão inferior, lutamos olhos nos olhos, sem medo que era possível, e no fim fomos abençoados e eu também predestinado pelo golo.
6: O que é que sentiu quando percebeu que o árbitro tinha assinalado grande nulidade e que era a sua responsabilidade?
7: Senti que chegou a nossa hora. Chegou a nossa hora. E
8: E perdemos para já momentaneamente o contacto com o Miguel Videira. Estávamos a escutar as declarações de Stupira. Vamos continuar a ouvir o jogador agora à boleia da RTP. Já vamos tentar retomar o contacto com o Miguel Videira. Ouvimos agora, creio eu, Stupira, capitão de equipa do Torriense, aos microfones da RTP.
9: Seria o pontapé para a história, Stupira?
10: Ah, sem sombra de dúvida, porque desde o início acreditamos, eu acreditei, sabia que era a nossa hora que chegou e fui com tanta confiança para bater o penalti e graças a Deus correu bem. Parabéns a todos, parabéns a mim, parabéns à equipa e também à minha família que está cá. Obrigado a todos pelo apoio. É isso.
9: Eu quero saber mais da história daquele pontapé. Tentou colocar, estourou para o meio da baliza. Em que é que pensou? Pensou muita coisa? Passou-lhe muita coisa pela cabeça ou foi um pouquinho meia bola e força?
10: Não, foi só a confiança. Escolheu um lado e bater forte e foi isso. E com confiança já sabia que ia marcar. E graças a Deus foi abençoado. E agora é desfrutar desse título. E com esse povo aqui vou até o fim.
9: O que é que os portugueses, o que é que os cabo-verdianos, o que é que o povo de Torres Vedras, os afetos à equipa do Torriense, precisam de saber da história desta equipa nesta temporada, que ainda tem a primeira divisão para jogar?
10: É, que esta equipa não se rende. Vai à luta, dá a cara, quer as coisas no bom e no mau momento. E isto nos caracteriza, porque somos uma equipa humilde e de bons jogadores. E acima de tudo, que acredita um nos outros e hoje foi a prova disso. Acreditamos desde o início que é possível e por fim, merecido essa vitória. E obrigado a todos pelo apoio, a minha família, meus amigos e principalmente o meu bairro lá em Cabo Verde e Cabo Verde em geral. Esse, quero dedicar essa vitória a todo o povo de Cabo Verde e agora falta mais uma final. E depois vamos para o Mundial.
9: Vai conseguir fazer descer esta malta toda à terra para jogar o play-off com o Casa Pia na quinta-feira ou vai ser complicado?
10: Ah, vai sem sombra de dúvida. Sabemos que não vai ser fácil. Temos 4 dias para o próximo jogo. Igual hoje também tivemos 4 dias para descansar. Mas acima de tudo, sabemos que agora não é hora de descansar. É dar tudo. Só faltava 2, agora só falta mais uma final e vamos acreditar que é possível e vamos até o fim dar a luta, isso.
9: Obrigado, Stopira, o homem que...
8: As declarações de Stopira, o homem que marcou o gol da vitória, a mais histórica, diria, da nossa Taça de Portugal. Pela primeira vez em 86 edições, houve uma equipa de escalões inferiores a vencer este encontro, a vencer a final da Taça frente ao Sporting por 2-1.
0: É
8: o mais histórico.
0: Garantidamente.
8: Estivemos aqui no momento mais histórico, Diogo. Já daqui a pouco eu vou até ti para notas finais. Antes disso também vou fazer relatório de jogo, mas primeiro vamos ouvir as declarações de Costinha, médio da equipa do Torriense, que a esta altura fala também já aos microfones da RTP. Vamos ouvir o que diz depois desta conquista histórica inédita do Torriense frente ao Sporting por 2-1. Vamos ouvir o que tem a dizer.
11: Do grupo, foi como dissemos entre nós, nem que tivéssemos 1% de probabilidade, íamos agarrar a isso. E foi o que fizemos aqui, obviamente com forças diferentes. Tivemos um jogo há 4 dias, obviamente não nos podíamos expor como o Sporting expôs, ainda por cima com a qualidade que eles têm. Tivemos que fazer um jogo mais pragmático, obviamente que fazendo o gol isso ainda foi mais visível, mas acho que o clube merece muito, a cidade merece muito e lá está, escrevemos o nosso nome na história da história, porque lá está, uma equipa de segunda liga nunca tinha conseguido fazer isso e acho que nos 100 anos de competição ou ainda mais, é impressionante aquilo que fizemos e acho que nunca vai ser apagado.
9: E conseguiram fazer aquilo que era a sua estratégia desde ontem, porque falou em enervar o Sporting, jogar com o cronómetro e lá está, aproveitar tudo aquilo, tudo o pouco que o jogo pudesse dar.
11: Sim, é isso, acho que foi o plano de jogo, acho que foi perfeito, ainda por cima com um gol tão cedo, bola parada. Obviamente que o Sporting tem muita força e teve algumas oportunidades de poder ter feito gol, obviamente também beneficiámos disso, mas é como já tive a oportunidade de dizer, acho que tínhamos muito poucas probabilidades, ainda por cima com um jogo com tão poucas horas de antecedência, mas lá está, acho que no futebol tudo é possível, acho que também deixar essa mensagem para outras equipas, mesmo fora do futebol, que tudo é possível e acho que é importante nunca desistir dos nossos sonhos e hoje unimos-nos aqui e acho que mostramos isso.
9: E agora este sonho vai terminar na primeira divisão, Costinha?
11: Pois, isso agora, temos uma festa rija hoje e a partir de amanhã vamos fazer uma recuperação forte, porque na quinta-feira temos de nos apresentar na máxima força, obviamente que o Casa Pia está a descansar. Isto não foi a situação ideal, porque acho que não se devia ter uma taça no meio, acho que os dias deviam ser iguais para todos. Vimos isso, por exemplo, em França, em que o Nice jogou também a final de taça e agora tem os dois jogos play-off, mas não nos vamos agarrar a desculpas, vamos trabalhar, vamos recuperar e quinta-feira certamente vamos estar na máxima
9: força. Mas uma equipa que se bate assim com o campeão nacional do ano passado, com o vencedor da taça do ano passado, prova que é material de primeira divisão. Mesmo com o cansaço, há de haver um ânimo qualquer que vos vai dar uma força especial.
11: Sim, sem dúvida, lá está. Acho que, pesando a balança, temos o cansaço de um lado, mas temos a parte mental e a motivação que também vai pesar muito. Vamos tentar levar esta motivação e este talento para quinta-feira, porque acho que vai ser bastante importante. Certamente teríamos ainda mais adeptos para nos ajudar, mas pelas notícias que saíram, o Casa Pia fechou uma bancada, não sei se é possível, se não, mas lá está, acho que se tivesse a bancada aberta teríamos mais público, mais adeptos, e acho que o futebol também é adeptos, é público, e acho que fazia todo o sentido a casa estar cheia, ou ainda mais cheia, mas lá está, se não for possível, vamos com os que temos, recuperar no máximo, e na quinta-feira estamos na máxima força.
9: Obrigado, agradeço a Costinha.
8: As palavras de Costinha, médio da equipa do Torriense, acabadinho de fazer história. Uma história a que o Alexandre Luna Paes e também o Diogo Varela assistiram ao vivo e a cores e ainda nos trouxeram um relato. Diogo.
12: E que momento, Vicente. Só para dar essa nota, o nosso Miguel Videira já foi para a sala de conferência de imprensa e, portanto, ele vai estar lá também para fazer essa cobertura da conferência de imprensa, seja de Rui Borges, seja também de Luís Tralhão. Mas não posso, obviamente, deixar de perguntar aqui ao nosso David Rosa, com quem também tive muito gosto, foi a tua primeira vez connosco aqui na Rádio Observador, e que talismã logo a ganhar. Escutávamos as palavras do Costinha, que diz: dizia, obviamente, há esse play-off já daqui a 4 dias, mas hoje é inevitável, vai haver festa rija. Tu já não estás nos relevados a nível profissional, mas estiveste lá e com a ligação ao Torriense, só respondes se quiseres, mas como é que vai ser feita a tua festa também? Podes contar-nos?
13: Tenho que ir para casa, tenho a família à minha espera. isto que eu acho, eu acho que é importante nós também celebrarmos as vitórias, ou seja, também não concordo com aquela situação de que os jogadores agora tenham que ir já para casa descansar. Não, têm que aproveitar, têm que festejar. As vitórias são para ser festejadas com o tempo que deve ser feito. Esta vitória deve ser festejada durante o dia de hoje, amanhã preparar a recuperação para depois na quinta-feira eles conseguirem estar com a máxima força possível, pronto, e é recuperar dentro daquilo que é possível.
14: Uma nota curiosa, há uns anos atrás havia um lateral direito chamado David que venceu no Jamor, hoje curiosamente há um lateral direito chamado David que venceu no Jamor.
13: Pronto, eles já sabem onde é que está o segredo, agora aí trocando os laterais.
8: Olha, foi David precisamente contra Golias, calha muito bem.
13: Exatamente.
12: Na altura foi o David Rosa que está aqui connosco, com essa Liga 3 ganha aqui também no Jamor, e hoje é David Bruno, o lateral direito do Torriense, a fazer essa história. Naturalmente, e também para as despedidas, David, obviamente é histórico a todos os níveis, não só para o teu Torriense, mas porque é uma equipa, a primeira de sempre, enquanto equipa de segunda divisão, a ganhar esta Taça de Portugal. Mas eu vou pegar um bocadinho numa das perguntas que colocaram, creio que é ao Stopira. Não sabemos como é que vai acabar o play-off frente ao Casa Pia, mas efetivamente uma equipa que se bate assim de frente com o Sporting, um antigo campeão nacional e que era detentor deste troféu, podemos considerar também um Torriense já com material de primeira liga?
13: Eu acredito que o Torriense tenha jogadores para se bater numa primeira liga, obviamente, portanto os jogadores têm muita qualidade. É só pena porque esse jogo pode ditar muita coisa, não é? Pode ditar se são jogadores de primeira liga ou jogadores de segunda liga, mas acho que aquilo que eles já demonstraram aqui mostra a qualidade do plantel do Torriense, mostra tudo aquilo que têm feito, até porque eles, para chegarem a um play-off, eles já tiveram que ter uma maratona, que é um campeonato onde tiveram que ter um conjunto de resultados muito bons. Obviamente fizeram uma, tal como o Luís Tralhão dizia, fizeram uma segunda volta espetacular, portanto estão com a mentalidade correta, estão com uma mentalidade vencedora, e agora é não se deixarem afetar por estas pequenas coisas que vão surgindo, que nada tem a ver com os jogadores. Aquilo que nós costumamos dizer é que o jogador deve se focar naquilo que controla, ok? E aquilo que eles controlam é aquilo que eles fazem em jogo, não é as envolvências, se fecham uma bancada, se fecham duas bancadas, não interessa. Quando formos a festejar, festejamos com todos. Quando estamos a jogar, temos que estar focados, e é trazer esse tipo de situações para forças, para nos dar ainda mais força para conseguir o objetivo que é a subida de divisão.
12: Ora, muito bem, antes de devolvermos para o nosso Vicente Figueira, que vai fazer esse relatório de jogo com o Luís Francisco, naturalmente, David Rosa, deixo-te aqui umas últimas palavras, porque sei que também para ti foi uma estreia participar de uma emissão de rádio.
8: Ninguém diria, parece que já cá está há anos.
12: É, ele é muito bom na comunicação.
8: Parece que ganhou 50 taças de Portugal ao serviço da Rádio Observador também.
12: É verdade, Vicente, tem mesmo muito boa comunicação, mas naturalmente, David, deixo-te aqui também este espaço para últimas palavras. Esta estreia numa emissão de rádio, como é que te sentiste, como é que foi para ti esta experiência?
13: Bem, antes de mais, volto a agradecer imenso a oportunidade de estar aqui. Acho que agradeço imenso também as palavras da minha comunicação, portanto, era aquilo que eu dizia, que é, senti muito aquilo que senti enquanto jogador, que é aquela ansiedade de começar, e quando o árbitro apita para começar a bola a rolar, parece que as coisas acontecem de forma natural.
12: E tu foste capitão?
13: E eu fui capitão, se calhar também tenho a vantagem de ter participado em conferências de imprensa, que se calhar me deu alguma bagagem nesse sentido. Portanto, últimas palavras, voltar a agradecer a oportunidade de estar aqui, porque se não fosse vocês, se calhar eu estaria ali naquela bancada e estaria a viver de outra forma, mas estando aqui é diferente, e agradeço-vos isso do fundo do coração, e espero convites para próximas emissões, seria muito bom sinal.
8: Seria sinal. Na final da Liga Europa.
13: Exatamente, olha. Portanto, seria sinal de que as coisas estão a correr ainda melhor para o Torreirense.
12: Vai haver a supertaça a abrir na próxima época.
13: Exatamente, portanto, tudo a correr bem para todos os profissionais da Rádio Observador, agradeço imenso todos aqui, os que estão aqui comigo, os que estão em casa, todos os nossos ouvintes, portanto, porque é para eles que nós falamos. Uhum. E é importante nós sentirmos também o calor deles e saber que eles estão lá, portanto, um muito obrigado do fundo do coração a todos.
12: Obrigado nós, David Rosa, antigos jogador do Torriense, vestiu esta camisola durante 4 temporadas, já tinha sido feliz aqui no estádio do Jamor ao ganhar a Liga 3, na altura com a subida da terceira para a segunda Liga, e agora vê também o emblema do Torriense fazer história aqui aos microfones da Rádio Observador. Alexandre, vamos fechar a emissão recordando a marcha do marcador, sendo que o Torriense começou a ganhar desde cedo, logo ao minuto 4.
14: Precisamente com Kevin Zoy na marcação de um pontapé de canto, ao segundo posto a conseguir fazer o primeiro da partida. Depois foi Soares, que ainda conseguiu chegar ao gol do empate ao minuto 54, e naquele final de segunda parte, o prolongamento de Stopira ao minuto, aqui a ponta 90 mais 16, acredito que seja 118, penso eu,
12: ser por aí.
14: E a conseguir fazer o golo histórico para a equipa do Torres.
12: É isso mesmo, se os franceses de Napoleão Bonaparte foram travados nas linhas de Torres, nas históricas linhas de Torres, hoje foi o Sporting de Rui Borges também a ser travado pelo mágico torriense, e eis que Vicente Figueira, ao dia 24 de maio de 2026, há história no futebol português masculino sénior. Uma equipa da segunda divisão, pela primeira vez de sempre, ganhou a prova rainha do futebol português. O Torriense ergueu a taça de Portugal aqui no Jamor. Foi esta emissão, com este resultado histórico, fica mesmo para a história. Sporting Clube de Portugal
14: 1,
12: Sport Clube União Torriense
14: 2.
8: Jogo histórico que acompanhámos a partir do Jamor, com o relato do Diogo Varela e também do Alexandre Luna Paes, e ainda a reportagem de pista do Miguel Videira. Tivemos também a reportagem na mata do Jamor do jornalista Martim Madeira, e ao longo desta emissão fomos acompanhando tudo a par e passo com os comentários do Luís Francisco. Está na altura de fazer o relatório de jogo, vai ser também ele, e esta noite todos os conteúdos relacionados com esta emissão vão ser necessariamente históricos. Está na hora do relatório de jogo.

0: Final da Taça de Portugal, edição 2025-2026. Passados 16 anos, houve uma equipa da 2ª Divisão a chegar à final. O Torriense, que 70 anos depois voltou a marcar presença no Jamor apenas pela segunda vez. E aconteceu também a maior história da competição. Tivemos pela primeira vez, Luís Francisco, uma equipa da 2ª Liga de Escalões Inferiores a vencer a Taça de Portugal. E, apesar de não ter sido talvez a equipa dominadora do jogo, é o justo vencedor desta taça porque... uns furos abaixo em termos de plantel e dinheiro, também com maior cansaço nas pernas por causa desse playoff que ainda está a ser jogado, teve muito mais vontade esta equipa do Torriense.
1: Sim, naturalmente que os adeptos do Sporting não acharam graça nenhuma a esta gracinha, mas é um facto que este é um jogo histórico, é uma edição histórica da competição e é um desfecho que acaba por soar a justiça, porque, convenhamos, não é estarmos do lado do mais fraco, é perceber que parecia estar tudo contra o Torriense, incluindo a carga de jogos na fase final da temporada, que normalmente é algo que se aplica às equipas ganhadoras de topo, às equipas de elite, que também...
0: Por ser um bocadinho também poética a justiça que aqui se faz, Luís.
1: É verdade. Eu acho que é claro que com 72% de posse de bola, enfim, quase o quádruplo dos... mais do quádruplo dos remates que o Torriense fez, o Sporting teve muito mais ações atacantes, teve muito mais proximidade da baliza e esteve muito mais perto de marcar mais golos do que o Torriense. Mas a verdade é que soou sempre a qualquer coisa de desespero, houve sempre qualquer coisa de tentativa de última hora. Foi sempre um Sporting, como disse o seu treinador, a reagir e não a
0: e
1: tomar
0: também
1: conta.
0: E também Mortimer a dizer que não ficou propriamente convencido nem feliz com a linguagem corporal da equipa.
1: Sim,
0: foi exatamente esta expressão.
1: Sim, falou na linguagem corporal e disse: este não é, este jogo não é, não está nos standards, não está ao nível do Sporting que eu conheci nos últimos 3 anos. Eu acho que houve de facto problemas de atitude. Agora, nós sabemos, quando uma equipa teoricamente mais fraca defronta uma equipa mais forte, tem de estar a 110%, tem de ter um bocadinho de sorte e, para além disto tudo, tem de esperar que o adversário não esteja minimamente próximo dos 100%. E hoje todas as condições se verificaram. O Torriense foi o exemplo de uma equipa unida, que acreditou sempre. Marcar muito cedo também deu gás a essa fé, a essa crença. Mas foi uma equipa sempre muito unida, capaz de defender, capaz de ir esticando o jogo, enfim, com alguma dificuldade, mas era o que se arranjava. E depois contou também com a sorte do jogo, o tal golo marcado cedo, a bola ao poste do Pedro Gonçalves, que a entrar podia ter dado um empate relativamente rápido ao Sporting e o jogo poderia ter partido noutras bases. Enfim, e finalmente o facto de haver um Sporting claramente de menos para um jogo tão importante e claramente de menos para fechar uma temporada onde devia a si própria e aos seus adeptos mais qualquer coisa e também, já agora, devia aos jogadores que vão sair e que fecham um ciclo e uma não quis adiantar nada sobre isso.
0: Kenda, mas pareceu claramente já com o pé fora.
1: Morita já se despediu, enfim, Kenda já se sabia que iria ser jogador do Chelsea. Que esta
0: nem contou para as contas da avaliação do plantel do Sporting.
1: Exato, e basicamente fala-se que o Liverpool anda louco para contratar o Trincão, que, enfim, Suárez, quem faz uma campanha como o Sporting fez na Liga dos Campeões, naturalmente sujeita-se à cobiça. Agora, naturalmente também, a boa notícia que veio de Inglaterra, e foi a única do dia, diz ao Sporting que não há dúvida nenhuma de que vai contar com os milhões da Liga e que, portanto, pode fazer fim-capé
0: depois da vitória do Aston Villa em casa do Manchester City. Mas a verdade é que o Sporting acaba por perder esta final e vamos falando das maldições que não têm valor, não podemos provar a correlação factual entre uma coisa e outra, mas o que é certo é que o Sporting volta a perder uma final depois de ter eliminado o Futebol Clube do Porto nas meias-finais. É a 5ª vez consecutiva e pronto, 3 delas foram contra o Benfica, o que podia ser compreensível, mas depois de ter perdido com o Aves, perde agora também com o Torriense, não desmerecendo o Torriense, mas sendo uma equipa da 2ª Liga, o Sporting também fica aqui com uma maldição construída em torno das finais do Jamor.
1: Sim, estas coisas eu costumo dizer que não é uma questão de acreditar, é só uma questão de olhar e ver que há aqui um facto que é curioso e que pode, nas mentes mais sensíveis, criar aqui algumas dúvidas no futuro. Eu, enfim, se fosse jogador do Sporting não olharia muito para isso. Aconteceu, há que ultrapassar. Mas a verdade é que o que me parece relevante é que, e o João Castro falou nisso, pela terceira vez em finais recentes, o Sporting parte como grande favorito e deixa o troféu escapar. E neste caso deixa escapar 2 troféus. Um potencialmente, que seria a próxima supertaça, como não vai disputar, não o ganha de certeza absoluta e deixa escapar esta. Já agora, a vitória do Torriense, histórica por ser a primeira de uma equipa de segunda liga, provoca um verdadeiro terremoto na primeira liga.
0: É verdade, porque aqui não sabemos quem é que vai à Liga Europa diretamente, porque se depois desta vitória, quem conquista esse lugar direto na Liga dos Campeões é a equipa do Torriense, obrigando com isso, teoricamente, o Benfica a fazer 3 jogos para poder chegar à Liga Europa. Será algo que vai acontecer? Podemos contar com o Torriense? Não vão surgir aquelas questões de secretaria que ditarão que o clube não pode? Seria muito interessante ver uma equipa desta natureza chegar logo diretamente assim à Europa.
1: Eventualmente, a única coisa que eu vejo como questão a ultrapassar é se o estádio pode ou não receber os jogos. Agora, que a equipa pode disputar, pode optar por não o fazer, considerando que isso pode trazer custos terríveis e etc. Mas eu duvido muito que uma equipa vire costas a ter uma presença europeia.
0: Até porque para fazer a atração para o ano, para jogadores que possam vir para o ano, fica, é um belíssimo cartão de visita.
1: Agora, atenção, é um investimento fortíssimo. Claro que para chamar jogadores é fantástico, mas é um investimento fortíssimo porque o Torriense fica apurado diretamente para a fase de liga. Da Liga Europa. Enquanto que o Benfica terá que disputar 3 pré-eliminatórias para lá chegar, começando a jogar logo em julho e possivelmente com 6 jogos. O Sporting Braga fê-lo esta época. E é muito pesado. Já falámos nisso em relação a mera pré-eliminatória ou pré-eliminatórias da Liga dos Campeões, mas aí com um prémio monetário muito superior já condiciona muito o arranque de temporada em termos de prazos. Então fazer isso para a Liga Europa, onde os prémios não são tão fortes, torna esta vitória do Torriense uma má notícia para o Benfica, não tanto como para o Sporting, mas também para o Benfica. E já agora, para um Sporting Braga que não disputará a Liga Europa, mas sim Liga Conferência, e para o Famalicão, que fica fora das competições europeias. Portanto, isto é um terremoto que vem pela primeira liga abaixo.
0: E eu acredito que muito ao longo da semana não tem. Eu pensei em fazer a preparação do cenário caso de vitória do Torriense, vou admitir aqui, e como me pareceu bastante improvável, sem problemas de admiti-lo, acabei por não fazer essa preparação, mas o que é facto é que há uma alteração quase estrutural na tabela classificativa.
1: Apetece brincar, naturalmente que estas coisas, isto é desporto, mas se o Torriense subir à primeira liga, quando lá chegar já perdeu uma série de amigos, porque há aqui muita gente com motivos de queixa da equipa de Torres Vedras, que se está nas tintas para isso tudo, obviamente, deve estar agora a festejar forte e feio porque merece.
0: Pegando na terminologia que a cidade também gostará de certeza, está montado o carnaval para o Torriense também.
1: Sim, com certeza. Eu acho que é muito bonito estas histórias acontecerem. Claro que aos adeptos do derrotado, do favorito derrotado, não cai nada bem, mas é muito bonito estas histórias acontecerem porque, de facto, a taça tem uma história riquíssima e tem uma história muito bonita, e este é mais um episódio que engrandece. Claramente, acho que, olhando meramente para o jogo, o Sporting jogou mais e procurou mais o golo, mas não há como reconhecer que o Torriense foi muito competente naquele seu plano de jogo.
0: Foi isso que disse mesmo o Rui Borges, deu os parabéns ao adversário e reconheceu a eficácia do Torriense na proteção da área, quer no jogo aéreo, quer também entre linhas, a fechar o seu bloco. Mérito também para Luís Tralhão, que nos pareceu aqui, e como eu próprio disse, um aumento de consensos, um treinador com potencial para mais, tendo também essa ideia engraçada de que é irmão do treinador adjunto do Benfica.
1: Sim, está no género, está visto, mas claramente muito bom trabalho do João Tralhão, muito, muito bom trabalho da equipa em campo, mas o treinador a passar os sinais certos. Creio que do lado do Sporting as hesitações, os erros e a, digamos, alguma falta de foco para este jogo, parece que para o Sporting a época já tinha acabado e este jogo foi só um extra que fizeram, e é ridículo.
0: Algo irónico que a frase com que começou o Rui Borges o seu caminho no Sporting tenha sido: quando nos faltar inspiração, que não nos falta atitude. Hoje faltou inspiração, atitude.
1: Faltou quase tudo. E também lhe faltou, a Rui Borges também lhe faltou isso.
0: Capacidade técnica, certo?
1: Eu acho que na segunda parte, quando ele troca o sistema para 3 centrais, a equipa do Sporting perdeu claramente a capacidade para controlar o jogo. E, portanto, eu diria que o treinador falhou pelo menos tanto como os seus jogadores. E fez depois também algumas substituições tardias, que me parece que, até da maneira como o Rui Borges falou, revelavam alguma falta de fé na equipa, porque ele diz que fez algumas substituições para jogadores que iam jogar 35 minutos. Ora, com o Sporting ainda com a possibilidade de ganhar o jogo, ele fazer substituições tendo em conta o tempo do prolongamento revela também alguma falta de fé. Eu não gosto de lançar este tipo de dúvidas, mas a mim parece-me que se a questão da renovação de Rui Borges fosse falada
0: agora, não teria.
1: Se calhar havia menos adeptos do Sporting convencidos. Eu acho que não faz sentido não renovar com Rui Borges, atendendo à época que ele fez. Mas a forma como perdeu a equipa nesta fase final, e vai ser uma nova equipa na próxima temporada, não joga
0: estará,
1: muito a favor do Rui Borges.
0: Estará o perfume de Ruben Amorim a abandonar também o Sporting, esse período de maior... Poderá o Sporting estar agora outra vez numa fase descendente, também com a nova ascendência do Porto Farioli?
1: Não, mas eu acho que o Sporting tem mais do que condições para reagir. Acho é que, brincando um bocadinho com as palavras, a glândula da desconfiança vai estar muito ativa durante o verão no Sporting. Vamos ver como é que corre o início da temporada e como é que corre o mercado. Porque o Sporting, para começar, tem trabalhado muito bem.
0: E tem recebido também muitas críticas ao mercado de janeiro, por exemplo.
1: Sim, mas o mercado de verão, convenhamos que se alguém já está a dar sinais do que quer fazer na próxima temporada é o Sporting, e a esse nível acho que tem corrido muito bem.
0: E para terminar esta noite histórica, vamos saber o que foi pior. Acredito que tenha sido qualquer coisa relacionada com o Sporting. Não sei se queres destacar alguma coisa em específico, Luís.
1: Não,
0: a ausência de algum jogador?
1: Eu acho que não estou a ser preguiçoso, mas acho que atendendo a que se tratou de um jogo, e que foi apenas um jogo, era uma final, eram duas equipas, estava uma de um lado, outra do outro. Eu acho que o negativo na história deste jogo é o Sporting. E falo como um todo, porque me parece que jogadores, treinador, enfim, até se calhar algum trabalho de sapa dentro do clube para que os jogadores não desistissem da temporada antes deste jogo se realizar. E eu acho que eu disse há pouco, é quase ridículo pensar que o Sporting desistiu da temporada quando tinha aqui uma oportunidade única de dar um prémio aos seus jogadores que saem, de dar um prémio aos seus jogadores que perderam outras coisas numa altura dramática da temporada e dar um prémio aos seus adeptos. Portanto, negativo eu acho que é o Sporting.
0: E houve também a questão de algumas altercações que foram sendo relatadas pelo Diogo entre jogadores e adeptos, que é algo que costuma ser natural quando as coisas começam a correr mal.
1: Pois não.
0: Ainda assim, dos adeptos sabemos que é uma realidade muito complicada, mas o profissional ali é o jogador, que também não pode deixar-se envolver nestas coisas.
1: Não, e é claro que há frustração, e é claro que às vezes há injustiças, enfim, e todos nós que temos algum perfil público, e não me estou a comparar minimamente, sabemos que de vez em quando...
0: Nem queremos.
1: Claro, sabemos que de vez em quando alguém faz uma observação que não é nada justa, de pessoas que às vezes não estão por dentro de tudo, até as que eu estou a fazer aqui.
0: Até mesmo que seja justa, às vezes o momento em que é dito,
1: exato,
0: também pode ser complicado.
1: Agora, bom senso para todos os lados.
0: E para terminar, o melhor... É só mesmo para dar essa menção histórica.
1: Exato, uma vez que o pior é o Sporting, o melhor é mesmo o Torriense, pela atitude, pela capacidade para acreditar, numa altura em que o cenário era completamente desfavorável, porque recordo, o Torriense tem 4 jogos em 12 dias e 3 deles de importância capital. Vamos ver o que é que acontece na luta pela subida à Primeira Liga. Para já, esta equipa já marcou uma época e já marcou a história de uma competição, mas volto a referir, acho que ganhar a taça é algo de histórico, mas é muito mais estrutural para o clube subir à Primeira Liga. E, portanto, vamos ficar à espera de ver o que é que acontece com o Casa Pia. Mas uma coisa é certa, o cansaço nas pernas acho que é largamente compensado com as emoções positivas.
0: Pelas pernas metafóricas.
1: Exato,
0: que se criaram com esta
1: vitória. O que o Jamor lhes traz de emoções positivas.
0: Luís Francisco esteve connosco para acompanhar a 86ª final da Taça de Portugal, assim é que é, que foi uma final inédita e também com grande história. Pela primeira vez, uma equipa de escalões inferiores ganhou a Taça de Portugal, vitória do Torriense por 2-1, frente ao Sporting no Jamor. Vimos história e cá estaremos para o ano. Um grande abraço, Luís Francisco, gostei de receber-te.
1: Tá, até à próxima.

0: relatório de jogo vai ficar disponível em observador.pt e também nas plataformas podcast. É a análise do Luís Francisco à final da Taça de Portugal, em que o Torriense sagrou vencedor da Taça de forma inédita, uma equipa da 2ª Liga a conquistar o troféu, a nossa prova rainha. Já daqui a pouco vamos ouvir as declarações de João Tralhão, aliás, Luís Tralhão, assim é que é, o treinador da equipa do Torriense. Vamos fazê-lo com a ajuda do Miguel Videira, a partir da sala de conferências de imprensa do Estádio Jamor. Já daqui a pouco também vamos ter análise ao trabalho da equipa de arbitragem, hoje liderada por António Nobre, com o nosso áudio-árbitro Pedro Henriques, já daqui a pouco também no Sem Falta. Fazemos curta pausa nesta emissão especial de desporto. Voltamos já daqui a pouco. Contamos a ouvir Luís Tralhão na zona de conferências de imprensa. Aliás, assim, na sala de conferências de imprensa.
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0: Seja muito bem-vindo, está a ouvir a Rádio Observador. Estivemos e estamos ainda em emissão especial de desporto por aqui para acompanhar a final da Taça de Portugal, uma final que escreveu uma história inédita, a mais histórica, diria, de todas as finais da Taça de Portugal. Ora, o Sporting foi jogar frente ao Torriense, equipa do segundo escalão, que está a jogar neste momento também o play-off de acesso à Primeira Liga, e perdeu por 2-1 depois de ter estado a perder desde o minuto 4, conseguiu empatar na segunda parte, mas já no prolongamento, depois de uma expulsão de Maxi Araújo, penalti para a equipa do Torriense e no pé do seu capitão, que chegar ao golo, e uma vitória inédita no futebol português. Nunca antes uma equipa do segundo escalão tinha vencido uma Taça de Portugal. Recordo também que há 16 anos que uma equipa do segundo escalão não chegava a uma final. A última vez tinha sido o Desportivo das Chaves, numa final que foi ganha pelo Futebol Clube do Porto. Vai seguindo a festa dos jogadores do Torriense no relvado do Estádio do Jamor, onde estivemos em reportagem com o Miguel Videira. Já daqui a pouco contamos ouvir a conferência de imprensa de Luís Tralhão, mas para já é a altura de analisar o trabalho da equipa de arbitragem liderada por António Nobre. Está na hora do Sem Falta com o

0: Sem falta na Rádio Observador, final da Taça de Portugal, um jogo, como diz o Pedro Henriques, com toda a razão e com toda a certeza que, de verdade, um jogo que valeu e muito por, de alguma forma, ter um árbitro, uma grande plataforma para apitar e também apitar um jogo que acabou por ter um resultado histórico e ao minuto 4 começou logo com um golo do Torriense.
1: Sim, o golo do Torriense em que é correto, no sentido que não há fora de jogo, quando a bola é cabeceada ou desviada, por assim dizer, pelo Léo Silva, o jogador que vai se finalizar, que é o Zoe, está a ser colocado em jogo pelo Morita. É certo que o Morita ainda dá ali um toque na bola, mas aquele toque era sempre considerado corte e, portanto, seria sempre, nunca era considerada a bola à vida do adversário, mas sim uma bola de ressalto. E, portanto, o que contaria era sempre o momento inicial de cabeceamento do Léo Silva para ver se o Zoli estava ou não em fora de jogo. E não estava, e portanto, correta a decisão, golo bem validado à equipa do Torriense.
0: Temos depois neste encontro, também apitado por António Nobre, temos depois ao minuto 15 um amarelo para Gonçalo Inácio, que algumas pessoas pediram que pudesse ser mais, porque havia um jogador Torriense a ir, se calhar isolado.
1: Sim, aqui a questão que se coloca quando as pessoas veem que há um jogador que vai isolado e que se pede o vermelho, é que isso por si só não chega, são quatro os fatores, eu vou sempre dizendo isto porque para ver se vai ficando na cabeça das pessoas também. Quando a análise para cartão vermelho por uma clara oportunidade de gol tem que ter sempre quatro fatores que têm que acontecer ao mesmo tempo, basta que um não aconteça para já não ser a clara oportunidade de gol. Se o jogador vai na direção da baliza, ia. Se o jogador tem a bola dominada ou controlada ou pode controlar, levava a bola dominada. E depois a distância à baliza, e aqui começa um primeiro fator que é relevante e importante, porque a distância estava ali à saída do meio campo, mas isso não significa que se for isolado e não houver mais ninguém por perto que seja um fator inibidor, mas esta distância em relação àquilo que é o posicionamento, e aqui sim aparece o quarto fator que não se concretiza, que é quem faz a falta é o Gonçalo Inácio, é ele que leva o amarelo, mas quem está ao lado é o Quaresma. E o Quaresma está claramente ao lado do jogador do Torriense e, portanto, para a distância que falta percorrer, a posição, neste caso, do defensor Quaresma, diz-nos que poderia ainda intervir no lance e é por isso que não estão, digamos, os quatro fatores em simultâneo e em cima da mesa, como costuma dizer, e por isso, bem decidido por parte do árbitro, livre direto e apenas cartão amarelo.
0: E da primeira parte do jogo, do tempo regulamentar, é tudo. Na segunda parte, ao minuto 55, há um golo do empate do Sporting. É um lance a envolver Maxi Araújo, que, num ressalto, acaba por ter a sorte de ver a bola parar aos pés de Luís Soares, que apontou o golo do Sporting. Aqui, tudo legal?
1: Sim, tudo legal. Também tem a ver com a construção da jogada no corredor esquerdo, quando o passe é feito do Morita para o Maxi Araújo. Percebe-se que ele sai claramente de posição legal, portanto não está em fora de jogo e foi isso ter sido analisado, que era se eventualmente haveria ali algum fora de jogo, não havia, e portanto tudo certo, neste caso também no golo do Sporting, na altura do empate.
0: Temos depois, ainda na segunda parte desta final da Taça de Portugal, Pedro Henriques, um lance ao minuto 63, um golo anulado a Jenny Catam do Sporting por fora de jogo. Estava acampado, não estava na Mata do Jamor, estava dentro do estádio, mas parecia que estava na lógica do campismo.
1: Não, sim, estava adiantado. No momento do passo Max Aruso para o Génio, ele está adiantado em relação ao penúltimo adversário, 61 centímetros, que depois esta distância é depois confirmada pelo vídeo árbitro mais à frente, mas o gol foi logo bem anulado pelo assistente, confirmado de forma rápida pelo VAR, e mais à frente depois lá está injetado o tal sinal na televisão para vermos que estava por 61 centímetros e mais uma boa decisão que o VAR só se limitou a confirmar, porque a boa decisão foi logo tomada em campo, neste caso pelo assistente.
0: Temos depois, ao minuto 70, uma queixa de Maxi Araújo de um alegado penalti na área do Torriense. Acredito que sem motivo para tal.
1: Sim, sem motivo para tal, porque a bola... É aquele lance em que o Maxi Araújo recebe a bola, tenta dominar com o pé esquerdo, a bola até lhe escapa, e ele, nesse movimento para dentro, acaba por se dar o contacto barra choque frontal com o Léo Silva, um contacto normal, sem falta, nomeadamente pontapé de penalti, como foi pedido, portanto, mais uma boa decisão.
0: Temos depois, Pedro, ao minuto 76, também um lance a envolver Maxi na área do Torriense e também, na tua opinião, sem motivos para penalti.
1: Sim, é uma bola também metida para o Maxi Araújo. O David Bruno, que é quem está na jogada com eles, tem a posição ganha à frente e a posição ganha e está a proteger a bola que vai para o seu guarda-redes, que vai ser agarrado pelo guarda-redes, e há um choque de quem tenta, digamos, furar e chegar lá à frente, que é o Maxi Araújo, que choca com o David Bruno, que limita-se a manter o corpo e, portanto, boa decisão, não houve motivo para pontapé de penalti.
0: Temos depois, Pedro, ao minuto 94...
1: Já no prolongamento.
0: Um golo anulado ao Torriense, creio que também bem.
1: Certo. Sim, é no momento do remate do Léo Silva, não obstante a bola ressaltar no jogador do Sporting, vai parar ao Mohamed, portanto ao Diadi Mohamed, que acaba por finalizar, mas tira vantagem da posição irregular em que já se encontrava no momento do remate do Léo Silva. O facto de ter batido no jogador do Sporting significa sempre ressalto, portanto não é uma bola que vem deliberadamente de um adversário. E por isso o que conta é sempre o momento do remate para ver onde é que estava o jogador do Torriense que acaba por finalizar. Estava claramente adiantado em relação ao penúltimo adversário, portanto gol bem anulado ao Torriense.
0: Ao minuto 98, amarelos para um homem que nem sequer entrou para dentro das quatro linhas para jogar o jogo. Falo de Ricardo Mangas, que viu amarelo por ter tentado retirar um jogador lesionado torrense de dentro do campo para fora do campo.
1: Sim, o David Bruno, acaba por se magoar, aliás, sofreu falta, que o árbitro até assinalou, junto à linha de baliza, zona onde estava, onde o Ricardo Mangas estava a aquecer. Por acaso não tenho a certeza, agora estava aqui a dizer que foi o David... Que foi o David Bruno, mas não tenho certeza. É o Ricardo Mangas que está fora das quatro linhas e o árbitro tinha assinado uma falta a um jogador torriense que estava, lá está, junto à linha de baliza, e o Ricardo Mangas, com aquela ideia de que ele saísse para fora do terreno de jogo ou não sei bem o que é que queria, acaba por esticar o braço para dentro e agarrar, puxá-lo para tirá-lo dali do chão. Ele não pode fazer isso, está a aquecer, tem que estar focado no seu aquecimento, não pode estar a intervir, muito menos a esticar o braço no fundo ou esticar até entrou dentro do terreno de jogo, e este comportamento incorreto e antidesportivo foi bem penalizado com o cartão amarelo.
0: Minuto 100, amarelo para Alfaro, da equipa de Torriense, creio que uma falta sobre Giovanni Quenda.
1: É, exatamente, é o lance em que, da sequência deste pontapé livre for Torriense, o Sporting sai, digamos, em contra-ataque e o Alfaro acaba por derrubar o Quenda, a chamada falta tática, só para destruir aquele que foi um contra-ataque, e portanto este corte que era uma jogada perigosa traduz-se numa falta tática e cartão amarelo bem mostrado.
0: Temos depois 108 minutos, o lance capital deste encontro.
1: Exato.
0: O lance que teve o condão de resolver a minha questão e de entregar pela primeira vez uma taça a uma equipa do segundo escalão do futebol nacional. Um penalti cometido por Maxi Araújo, que deu consequentemente um vermelho e que deu também o segundo golo, o golo da vitória do Torriense. E Pedro, tudo legal.
1: Certo, tudo legal, penalti vermelho na entrada da área ali, no Maxi Araújo agarra e puxa o Ismael Seydi. Ele estava de frente para o Rui Silva e portanto tecnicamente penalti pelo agarrão, disciplinarmente vermelho porque anulou uma clara oportunidade de golo. E aqui eu faço um parênteses que não tem nada a ver com a arbitragem, ao mesmo tempo tem, quando se fala das equipas são muito profissionais, etc. No outro dia tivemos o Braga também, se calhar a não ir à final da Liga dos Campeões, mas esse até foi num momento logo de início, também por uma falta, cortou uma clara oportunidade de golo e o Braga ficou reduzido a 10.
0: Dorgel, frente ao Friburgo, na meia-final da Liga.
1: Tem muitas vezes trabalhar-se questões relacionadas com a arbitragem, hoje em dia ninguém liga, muitas vezes tem ex-árbitros a trabalhar com os clubes, muitas vezes a projetar com outras ideias, e não é para isso que servem os ex-árbitros. Os ex-árbitros podem servir para trabalhar com os clubes, mas nesta perspectiva também de trabalho, e os clubes são um pouco profissionais, porque acham que tudo se resume ao técnico-tático, e depois são estes lances que muitas vezes acabam por decidir um jogo. Quem trabalha isto sabe que um jogador nunca, bem treinado, nunca vai fazer uma falta daquelas. É preferível sofrer o golo.
0: Também faz parte da técnica e parte da tática,
1: certo,
0: quanto mais elementos
1: fundo,
0: aqueles que conseguimos.
1: Exatamente.
0: Não,
1: estes lances, e os jogadores podem treinar isto através de imagens e visualização, é para deixar sempre seguir, porque vale mais sofreres um golo e tentares recuperar com 11 jogadores do que arriscares num penalti que, não sendo golo, pode ser quase golo e depois ficas com menos um. E com menos um, a história diz-nos que mais de 90% não consegues fazer esse tipo de recuperação. E, portanto, é mais um erro desnecessário de um jogador, não em relação em relação ao penalti que comete naquela zona. Ali é para deixar seguir, é arriscar e sofrer o golo, se for preciso, e que nem sei se poderia ser na maneira como estava a desenrolar a jogada. De qualquer maneira, o que importa aqui para o sem falta é a questão técnico disciplinar e de arbitragem, e a decisão que é decisiva em relação ao jogo, porque no fundo dá o 2-1 e uma expulsão já no prolongamento, é uma decisão muito boa por parte do árbitro, que apenas se limitou a ouvir o VAR para confirmar a sua boa decisão.
0: Temos depois, Pedro, ao minuto 114, amarelo para Stupira, o avançado cabo-verdiano, aliás, o defesa cabo-verdiano da equipa do Torriense, que vai estar no próximo Mundial, e capitão de equipa que marcou o golo da vitória e que ergueu a taça, o caneco.
1: Sim, viu o cartão amarelo porque, ao comemorar o gol que acabou de marcar quando da execução do pontapé de penalti, tirou a camisola, e isto é de lei, tiras a camisola para comemorar um gol, tens de ver cartão amarelo.
0: Ah, e acredito que tenha sido um dos amarelos mais felizes da carreira Stupira.
1: Claro.
0: Temos ao minuto 119, amarelo para Pité, também da equipa do Real.
1: Certo. Após o árbitro assinalar uma falta que ele cometeu sobre o Ullmann, ele, enfim, para tentar retardar o recomeço da bola do Ullmann, pontapeou a bola para longe e, portanto, cartão amarelo bem mostrado.
0: E temos, para terminar, 125 minutos, amarelo para Soares, já diria que fora de si, a cometer uma falta no último minuto.
1: Sim, e não é pela falta, é pela falta e por dirigir-se em relação ao árbitro assistente depois de ter cometido essa falta em protesto. O Sporting até tinha a bola, estava a tentar porventura fazer o último ataque, e o que o jogador do Sporting faz é fazer uma falta atacante, destruindo completamente a sua última hipótese. E aqui mais uma vez algo que se pode trabalhar muito com os jogadores, para além do técnico de arbitragem, que é: não adianta fazer estas faltas hoje, porque há vídeo árbitro. Se dali nascesse o golo, o golo iria ser invalidado. Aquilo passa, era possível ter escapado ao assistente, não escapou, ou até ao árbitro, porque a bola nem sequer está lá. Mas se escapasse e fosse o golo seria sempre anulado por causa, na construção da jogada, de uma falta atacante. Hoje, com o VAR, este tipo de situações que de antes passavam e por vezes podia-se tirar partido, agora já não. Mas para isso é preciso treinar-se, e as equipas têm que projetar-se para outro patamar, porque cada vez mais passam a semana no técnico ou tático e depois, ao final de semana, o que é que vão falar? De arbitragem e de erros que poderiam muitas vezes ser evitados se trabalhassem isso de outra maneira.
0: Pedro Henriques, que nota merece a equipa de arbitragem liderada por António Nobre? Acredito que uma nota muito boa, porque sim. Foram boas as decisões, num jogo difícil.
1: Para, sim, um jogo difícil, até com o resultado incerto. O caso do jogo, e o caso bem resolvido, é o penalti vermelho, sob o ponto de vista da influência e da importância que tem. E aí uma excelente decisão. Mas depois os assistentes estiveram muito bem ao nível dos fora de jogo. Tivemos, inclusive, dois golos anulados nessa sequência. Eu não referi, mas o lance que antecede o penalti a favor do Torriense teve a demorar e a ser analisado, porventura até também pela análise do cartão vermelho, mas para tentar perceber se o jogador que sofre o penalti saiu ou não de posição de fora de jogo, e por 9 centímetros estava em jogo, e portanto mais uma boa decisão e da equipa de arbitragem, neste caso do árbitro assistente, e por isso tudo certo numa arbitragem bastante positiva, com a questão do penalti vermelho, os dois golos anulados, assistentes muito bem ao nível de fora de jogo, e por isso vou dar nota 8.
0: Nota 8 para António Nobre na final da Taça de Portugal, que teve o resultado final de Sporting 1, Torriense 2. História feita, palcos também, como o Pedro Henriques foi dizendo ao longo da emissão, importantes para árbitros, e teve também aquele elemento da árbitra jovem, Pedro, não é? Que foi fazendo algum do trabalho do quarto árbitro.
1: Exatamente, porque nestas finais dá-se sempre um privilégio de um árbitro homem, um árbitro mulher, portanto masculino e feminino, que saem dos cursos dos árbitros jovens, que fazem testes e avaliações, e os mais bem classificados depois têm, digamos, este momento. Uns foram à final da Taça Feminina, como vimos a semana passada, e agora mais o Dinis Vieira e a Joana Tavares a irem à final masculina da Taça de Portugal, e portanto também é uma forma de incentivar estes árbitros que, sendo jovens, quer dizer que têm menos de 18 anos e portanto estão a dar os seus primeiros passos na carreira de arbitragem.
0: Pedro Henrique, está feito o último sem falta da temporada no que é o futebol nacional de respeito. Depois teremos com certeza compromissos, claro, mundiais, claro. Mas de resto vamos também ouvindo o Pedro Henrique aqui em Sedes e o Campeão Eco, notas de 0 a 20 aos protagonistas do dia no mundo do desporto. Um grande abraço, Pedro. Foi feita a história.
1: Obrigado.
0: Obrigado.
1: Até amanhã.

0: 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A análise ao trabalho da equipa de arbitragem liderada por António Nobre na final da Taça de Portugal, como sempre pelo ajuízo do nosso áudio-árbitro Pedro Henriques. Neste momento vamos ouvir o homem do momento, Luís Tralhão, treinador da equipa do Torriense, pôs muitos adeptos de Torres Vedras a chorar e neste momento fala aos microfones da sala de conferências de imprensa do Estádio do Jamor. Vamos aqui ouvir, recuperar aqui as declarações de Luís Tralhão à boleia da RTP.
1: Ir à sua pergunta, quero agradecer a todos os adeptos do Torriense e sócios que estiveram aqui presentes, foram brutais. Já disse isto várias vezes, parece que me estou a repetir, mas eu não cresci na zona, sou lá, estou há 2 anos. Felizmente os nossos caminhos têm sido brilhantes. O ano passado conseguimos ganhar a Liga Revelação, este ano ganhamos a Taça de Portugal, e o apoio deles tem sido fantástico. Eu acho que a primeira palavra tem que ser para eles, porque a comunhão que há entre adeptos, que tem vindo a crescer ao longo do tempo, obviamente que o facto de também temos tido sucesso, não é? E temos ganho, ajuda, mas estou muito, muito feliz das pessoas hoje subir aquela escadaria, mais do que receber a medalha, que fico muito orgulhoso, mas para mim o maior orgulho que eu tenho é sentir a felicidade de todas as pessoas a dar-me os parabéns e o obrigado. Eu é que lhes agradeço a eles todo o apoio que eles tiveram. Relativamente à sua pergunta, obviamente que a nossa maior força foi a nossa capacidade de perceber que podíamos ganhar o jogo. Eu acho que nós sempre acreditámos nisso. Quando soubemos do calendário e sabíamos que íamos ter poucos dias para preparar o jogo, e honestamente não treinámos coisas assim muito elaboradas nos últimos dias, não preparámos assim muito o jogo para aquilo que já fizemos no passado, tivemos mesmo muito poucos dias, mas o que eu lhes disse a eles foi: nós já andamos a preparar este jogo há muitos meses, sabemos perfeitamente que há jogos que temos que defender mais, outros jogos que temos que atacar mais, temos que assumir mais. E aquilo que utilizou a palavra resiliência, essa é uma das nossas principais características. Acho que define bem o que é que nós somos e o que é que nós representamos.
2: Olá, Mister. Parabéns pela conquista. Nuno Mendes, Jornal Record. Perguntava-lhe primeiro se já lhe passou pela cabeça como é que vai ser a festa agora em Torres Vedras, se vai ser melhor que o Carnaval de Torres. E perguntava-lhe também se tem alguma promessa para cumprir agora, depois desta vitória.
1: Promessa?
2: Sim.
1: Bom, relativamente à festa, não faço a mínima ideia do que vai acontecer. Eu tinha dito em tom de brincadeira que... Bem, agora estou-me a lembrar de uma coisa, é melhor não dizer. Há uns meses atrás, a gente tem jeito de brincadeira, há uns meses atrás, quando íamos jogar com o Faf, a equipa técnica começou a brincar, a rapar o cabelo, fazer uma tatuagem, ui... É melhor não nos lembrarmos disso, mas se ganhássemos a taça, atenção, se ganhássemos a taça. O que eu tinha dito em jeito de brincadeira nesta semana era, como vivo aqui perto, disse: olha, se ganharmos, o que eu não quero saber, a gente tem um jogo quinta-feira, vou a pé para casa, não vou preparar o jogo de quinta. Não sei se vou conseguir cumprir aquilo que disse, acho que não me vão deixar. Vamos a Torres, eu estou à espera de muita gente, nós estamos à espera de muita gente, obviamente que é um momento muito importante e não dá como fugir a isso. Mas eu, como profissional que sou e como treinador que sou, já estou a pensar um bocadinho naquilo que vai acontecer depois na quinta-feira, e isso também me arrefece um bocadinho os ânimos e me dá esta serenidade aparente de pensar: ok, temos festa hoje, mas temos de trabalhar amanhã.
3: Senhor. Mister, João Lourenço, Rádio Observador. Falámos na última quarta-feira, depois dessa partida frente ao Casa Pia no Estádio Municipal, Manuel Marques, e falou muito dessa necessidade que ainda havia 90 minutos em Rio Maior. Depois destes festejos, depois desta conquista que é histórica para o emblema de Torres Vedras, como vai ser, ou qual vai ser o desafio de tentar descer o plantel à terra, sabendo que é esse jogo tão importante, e como o Mister referiu na conferência de imprensa da divisão, que era o principal objetivo da equipa, e já agora quem é que dedica este título?
1: Ok, relativamente ao jogo de quinta-feira, nós temos, o grupo tem isso muito presente ao longo das últimas semanas. Nós, à medida que nos fomos aproximando do final da época, sabíamos que só poderíamos contar connosco para o lugar de play-off daquilo que dependesse de nós. Obviamente que sonhávamos com o segundo lugar, com a subida direta, acabou por não acontecer, porque

e isso não foi fácil de atingir. Eu acho que às vezes dá-se pouco relevo àquilo que nós fizemos, porque é uma equipa que tinha realmente começado bem o campeonato, depois não teve tão bem, e em janeiro estava, creio que em 9º ou 10º lugar, quase tanto a menos pontos de descer do que do play-off. Tivemos uma recuperação fantástica, e eu tinha dito aos jogadores que se conseguimos ir aos dois lados, vamos aos dois lados, enquanto nós conseguirmos, porque nunca senti que fosse muito justo chegar a um ponto e dizer, olha, vamos abdicar da taça, entre aspas, nunca abdicaríamos da taça, mas fazer uma gestão que nos pudesse comprometer a taça, porque senti que eles queriam muito chegar aqui, queriam muito jogar este jogo. E no que diz respeito agora de focá-los para quinta-feira, eu fiz aqui este enquadramento, vá, para lhes dizer, eu acho que eles estão cientes da responsabilidade que nós temos. E muitos deles estão-me a abraçar e dizer que quinta-feira temos mais, e quando eles não me dizem, sou eu que lhes digo a eles. Portanto, isto ainda não acabou, temos quinta-feira, temos que recuperar fisicamente, como é óbvio, isso não há qualquer tipo de dúvida, mas esperar que também que o fator motivacional e emocional que tivemos hoje, que nos catapulte também para outro patamar na quinta-feira. Há quem dedico a... Olha, eu já disse ali há bocadinho a um colega seu, eu dedico a toda a gente que nos tem acompanhado nesta jornada, dedico aos adeptos em primeiro lugar. Isto parece um clichê, mas acho que é uma justa homenagem a toda a gente, porque eu tenho visto a crescer esta energia na cidade, e parece que alguns de vocês aqui são novinhos, se calhar em 2004 não se lembram, mas havia muitas bandeiras, havia muita energia nas ruas, e isso em Torres Vedras sente-se. E eu fico emocionado, e toda a gente fica emocionada, porque estamos a sentir que estamos a fazer coisas muito boas para toda a gente, e fazer uma boa sensação. Depois dedico, obviamente, os meus jogadores são fenomenais. Eu já disse isto e volto a repetir, não seria fácil num outro grupo eu entrar e ter este tipo de sucesso que temos tido se não fosse o capital humano que nós temos ali. E eles são os principais responsáveis de a gente estar aqui hoje. Ontem falei aqui de uma pessoa muito importante, do André Sabino, obviamente que ele sabe que isto que é um trabalho de conjunto. Dedicar também à direção do Torriense, que apostou em mim. Eu lembro-me sempre da primeira reunião que tive, porque foi com o Dr. Nuno Carvalho e com o André, e eu na altura estava no Benfica, noutra função, estava na formação e muito bem, e nem sempre é fácil sair de um clube com uma dimensão como o Benfica, mesmo estando numa função diferente do que estou agora, mas quando saí da reunião senti, ok, isto faz sentido. Gostei muito de falar com as pessoas e da visão das pessoas, portanto digo-lhes a eles também, e quero dar aqui uma palavra também a toda a minha equipa técnica. Nós formámos esta equipa técnica em janeiro. Alguns deles já se cruzaram comigo no passado, mas todos juntos estamos a trabalhar desde janeiro. Acho que nós ainda não nos apercebemos daquilo que atingimos, mas temos muito para crescer como equipa técnica, eu tenho muito para crescer como treinador, mas há uma coisa que é certa. É difícil juntar pessoas tão boas, todas no mesmo grupo, não só da parte profissional, mas também de amizade, são um exemplo, e acho que eu gosto muito de ambiente de trabalho positivo, e isso para mim é um dos segredos do sucesso. Quero dedicar a todo o staff também que trabalha connosco, e muito, muito pessoalmente a toda a minha família. Acho que, e deixei-os para o fim, porque eles são, de facto, a nível pessoal, todo o meu suporte, todos os meus alicerces. Sou hoje a pessoa que sou, devo tudo aos meus pais, são pessoas muito humildes, mas têm os princípios todos certos, pelo menos de acordo com aquilo que nós somos habituados a crescer, mas muito obrigado a eles. Quando há momentos menos bons, são os primeiros a dizer que eu sou maior, e isso, obviamente todos os pais fazem isso, mas mesmo que às vezes sinta que eu fiz a geneira, mas eles estão sempre lá para mim, sempre acreditaram, e eu digo-lhes a eles esta vitória. A minha mulher, que é muito especial, uma pessoa que entrou na minha vida há alguns anos atrás, e que, olha, foi parecido com a reunião no Torriense, isto vai dar certo. Temos dois filhos fabulosos, acima de tudo são a cara dos pais, sou super orgulhoso deles, e a toda a minha família. Eu ontem disse aqui na conferência de imprensa, tenho muito orgulho em que o apelido

0: Dragão seja conhecido por este Portugal inteiro, sinónimo da competência que temos tido, tanto eu como o João e todos os outros meus primos, já agora, noutras áreas. Mas fico muito contente por se falar em Tralhão, porque nem sempre cresci, nem sempre, como é que eu ia dizer, é um apelido que não era comum, e sentir que hoje somos alguém que está a criar um impacto positivo em muitas pessoas, acho que é sinónimo de muita, muita alegria, e gostava de dedicar este título a toda a minha família.
1: Eduardo.
2: Viva João, boa noite. Eduardo Prosa Marques, Nola Bola. Permita-me fazer-lhe duas perguntas, uma mais de cariz estratégico e outra mais até de âmbito futurista. Tinha dito ontem na antevisão que, sob o ponto de vista estratégico, a equipa iria ter de saber sofrer, porque o Sporting iria criar-vos muitos problemas, nomeadamente no jogo entre linhas. Aconteceu, foi factual. Pergunto-lhe se a resposta defensiva da equipa se considera que terá roçado a perfeição, ainda que depois, na exploração da profundidade, possa não ter saído tantas vezes quanto naturalmente desejaria. Esta é a questão estratégica. E depois, olhando à questão futurista e pegando aqui um bocado na deixa da pergunta anterior, entendo que esta semana, mais do que, do seu ponto de vista da preparação do jogo de quinta-feira, é mais preciso ser um psicólogo em mediar alguns excessos que possam advir naturalmente dos festejos desta conquista, para que o foco para o jogo de quinta-feira não seja beliscado.
0: Relativamente à parte estratégica, eu tinha dito aqui ontem que tinha vindo a acompanhar os jogos do Sporting desde o início da época. A gente, enquanto profissionais, vai vendo as melhores equipas portuguesas, são referências, e conhecia bem o estilo de jogo que o Rui implementa na sua equipa. Eu aproveito, eu não disse isso, ainda queria dar também aqui uma palavra ao Rui e todo o staff deles e toda a equipa do Sporting, porque, pá, o que dizer desta equipa que fez um trabalho fantástico durante a época inteira. E é uma equipa que tem um poderio ofensivo gigantesco. Eu acho que é um... Isto depende, eu já tenho dito isso, mas depende do gosto e da estética que nós temos do jogo, mas para mim é de uma equipa que tem mais opções em termos atacantes. Eles jogam muito, muito bem entre linha, mas também se taparmos muito o jogo interior, eles também vão por fora com muita competência. Depois também, não só jogam entre linhas, como também colocam a bola nas costas. E eu creio que na primeira parte, se calhar é um bocadinho exagerado que roçámos a perfeição, porque eles tiveram algumas ocasiões de golo, com muitos movimentos de dentro, a rasgar entre os nossos centrais, ou mesmo entre os nossos... nas costas dos nossos médios, e de facto podiam ter marcado, mas fomos no cômodo geral. Isso, não há nenhum jogo, eu creio que não há nenhum jogo de futebol que a gente não conceda uma oportunidade de golo ao adversário. Não foram assim tantas, foram algumas, não foram tantas, isso dá-me muito, muito gozo de verem a nossa equipa a defender. De facto, não tivemos as saídas rápidas e fortes para o contra-ataque como gostaríamos de ter, mas ainda assim, aquelas que tivemos, criámos perigo. Aliás, o lance do penalti que surge também numa situação rápida de contra-ataque, mas também não é fácil sair rápido contra o Sporting. E ainda assim, como é óbvio, não tenho, nem sequer vi os golos, não vi nada na televisão, não revi nada, mas aquilo que eu tenho presente na cabeça e que eu lhes falei ao intervalo foi: nós estamos a sair bem no contra-ataque, mas não podemos só abusar desse estilo de jogo de mais direto, bola batida na frente. O Lucas, antes do intervalo, falámos, estava a bater muita bola na frente, estamos a dar a bola rapidamente ao Sporting e eles estão a vir para cima de nós com tudo. Se alguma mágoa, entre aspas, tenho no jogo, é de não ter conseguido ter um pouco mais a bola e de obrigar o Sporting a dar passos atrás, porque sei que nós temos capacidade para fazer. Obviamente não é fácil, porque mal a gente ganha a bola, o Sporting é uma equipa muito pressionante, praticamente bate no homem a homem a todo o campo, e com a qualidade que eles têm é difícil de sair, mas fiquei muito satisfeito. Eu termino esta parte com uma expressão que eu utilizo muito com eles, porque normalmente olhamos muito para o futebol como a arte de atacar e de criar golos bonitos e jogadas bonitas, mas também o defender também é uma arte, e eu acho que esta equipa tem tido essa arte ao longo do tempo. Tinha-me dito outra questão.
3: Psicologicamente,
0: okay.
3: Se os futuristas também têm que ser mais um psicólogo para o jogo de quinta-feira.
0: Tem que ser um treinador. O treinador tem um bocadinho de tudo, tem que olhar para a parte psicológica, como é óbvio. Acho que se calhar estes dias tem que mais amarnar um bocadinho os ânimos do que propriamente incentivá-los. Temos que olhar para a parte da recuperação física, temos que olhar para a parte estratégica. Sabemos que o jogo na próxima quinta-feira tem características completamente diferentes. Temos que olhar para o que fizemos na última quarta-feira, e assim é o meu trabalho já a partir daqui umas horas, de análise do que fizemos com o Casa Pia e olhar para o jogo de maneira diferente.
4: Ficamos com o essencial das palavras de Luís Tralhão, técnico do Torriense, que fala neste momento aos microfones da sala de conferência de imprensa do Estádio do Jamor, porque só agora se juntou a nós. O Torriense venceu a Taça de Portugal. A equipa do segundo escalão fez história, venceu o Sporting por 2-1 e tornou-se na primeira equipa que não pertence ao principal escalão do nosso futebol a vencer a Taça de Portugal. Vitória conquistada com um golo final no prolongamento por 2-1. É a história na Taça de Portugal.
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4: E fica por aqui mais uma emissão especial de Desporto. Sporting Torriense, vitória, carnaval antecipado em Torres Vedras, final da taça que contámos com o relato em direto a partir de Jamor, do Diogo Varela e também do Alexandre Luna Paes. Foi com eles, pela voz deles, que vimos a história que se fez na noite de hoje. Na pista, a orbitar em torno do tapete verde, contámos também com a reportagem do Miguel Videira. Comentários e relatório de jogo hoje tiveram assinatura de Luís Francisco. Na nossa audiobancada, agradecimentos ao nosso adepto Lirino João Castro e também um muito especial agradecimento ao nosso adepto do Torriense, David Rosa, ex-jogador do conjunto Torres Vedras, que soube o que é triunfar no Jamor ao serviço de Azulgraná. Foi nesse estádio que se sagrou campeão da Liga 3 e subiu para a Liga 2. Hoje festejou também a vitória da sua equipa na Taça de Portugal. Também por aqui estivemos pela Mata do Jamor, onde fomos ouvindo a reportagem do Martim Madeira. Na produção, agradecimentos à Beatriz Noronha. As notícias foram chegando pela voz do João Lourenço. Fica por aqui a história da 86ª edição da Taça Portugal, a mais histórica de todas elas. Pela primeira vez em 86 anos, há uma equipa do segundo escalão a levar a taça. Foi o Torriense, deixou o Sporting pelo caminho. Agora é aproveitar o carnaval.
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8: Os japoneses têm uma mutação genética que lhes dificulta a digestão do álcool. Muitos nativos da Ásia Oriental possuem uma variante inativa da enzima ALDH2 e não conseguem decompor uma toxina que é libertada pelo álcool, o que faz com que fiquem corados e com os batimentos cardíacos acelerados apenas com um copo de vinho.
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15: 8 minutos para as 10 da noite, está com a Rádio Observador. Tivemos aqui uma tarde e noite desportiva com Vicente Figueira no comando. Seguimos agora com música, atualizamos toda a informação então às 10 da noite. Beatriz Pessoa com Ai, quem me dera a tocar agora na sua Rádio Observador. Boa noite, boa viagem.

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2: 5 minutos para as 10 da noite, está com a Rádio Observador. Bom domingo, boa viagem. Se estiver no regresso a casa, ouvimos Faith No More com Easy até ao Top Dora.

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5: Muito boa noite, está com a Rádio Observador. São quase 10 horas. Vamos conhecer os títulos em destaque com António José Soares.
6: Boa noite. Fez-se história no Jamor. O Torriense é a primeira equipa da 2ª Liga a vencer uma Taça de Portugal depois de derrotar no Sporting. Iniciativa Liberal e Chega pedem audições parlamentares urgentes na sequência da demissão do secretário-geral adjunto do MAI. Donald Trump confirma que entendimento com o Irão não está fechado.

0: São agora 10 horas. Vamos às notícias na Rádio Observador. Jornal das 10 da Rádio Observador, edição do jornalista António José Soares. E António Torriense conquistou a Taça de Portugal este domingo no Jamor, depois de vencer o Sporting por 2-1.
1: A equipa de Torres Vedras chegou ao intervalo a vencer por 1-0 com um golo de Kevin Zoe logo nos primeiros minutos da partida. Os Leões conseguiram igualar já na segunda parte com um golo de Soares. O jogo foi a prolongamento e o Torriense voltou a adiantar-se no marcador com um penalti convertido por Stopira. No final, o técnico leonino, Rui Borges, admitiu que a equipa teve dificuldades em concretizar.
2: Aconteceu que não conseguimos finalizar várias situações de finalização que podíamos ter feito de melhor forma, e eles em dois lances acabam por ser felizes, por conseguir naquilo que nós sabíamos que eles eram bons ou que nos podiam ferir. Bolas paradas, esquemas táticos, acabam por marcar logo num golo numa fase inicial, o que leva que é uma equipa muito competitiva defensivamente, e nós nunca conseguimos ter uma consistência de jogo ao longo dos 90 minutos que nos levasse a ser melhores do que eles neste tempo regulamentar e que nos fizesse dar a volta ao resultado. Não fomos capazes de dar mérito ao adversário também naquilo que é a defesa da área.
1: Declarações de Rui Borges à RTP Notícias. Já o treinador do Torriense, Luís Tralhão, sublinhou que hoje é um dia histórico.
3: Recordo-me de, na antevisão das meias finais, me terem feito a pergunta se eu conhecia o treinador que tinha sido finalista da Taça com o Torriense. Eu na altura não sabia, e respondi que gostava de um dia ser recordado como um dos finalistas. Não sou só eu, é o grupo inteiro, não é? E eu depois deixei bem claro a todo o grupo, isto nunca se trata apenas de uma pessoa, de mim, mas sim de todos nós. Este grupo vai ficar para sempre gravado na história do Torriense e na história do futebol português, digamos.
1: O treinador do Torriense, Luís Tralhão, em declarações à RTP Notícias. A equipa de Torres Vedras fez história este domingo ao tornar-se na primeira equipa da 2ª Liga a vencer uma Taça de Portugal depois de derrotar o Sporting por 2-1.
0: Mudamos agora de assunto. A Iniciativa Liberal pediu uma audição parlamentar urgente do Ministro da Administração Interna, do Secretário-Geral Adjunto de Missionário e do General Paulo Viegas Nunes, que regressou à presidência do Siresp.
1: Em causa, a notícia da demissão do Secretário-Geral Adjunto do Ministério da Administração Interna, conhecida hoje. A IEL quer esclarecer as alegações de António Pombeiro, que considera serem extremamente graves. O Secretário-Geral Adjunto de Missionário apontou graves irregularidades na gestão da rede pública do Siresp durante a presidência do General do Exército Paulo Viega Nunes, que na sexta-feira voltou a ser nomeado para o cargo. Numa declaração enviada à comunicação social, Rui Rocha denuncia a gravidade das declarações por acusarem diretamente o General Paulo Viegas Nunes. O deputado da Iniciativa Liberal afirma ainda que estas acusações colocam também em causa o próprio Ministro da Administração Interna, Luís Neves, por nomear o general novamente para o cargo.
0: Também o Chega apresentou hoje um pedido de audição parlamentar urgente no mesmo sentido.
1: André Ventura anunciou que o partido quer ouvir o Ministro da Administração Interna, o Secretário-Geral Adjunto de Missionário e o General Paulo Viegas Nunes. O líder do Chega questiona a integridade desta escolha para o Siresp.
4: A admissão de um secretário-geral que diz ter avisado o Governo várias vezes de irregularidades cometidas, de gestão fraudulenta de dinheiros no âmbito do Siresp, e que mesmo assim leva à nomeação de quem já tinha gerido o Siresp entre 2022 e 2024, o caso do General Paulo Nunes, levanta as maiores suspeitas nesta nomeação e na integridade e desprendimento desta mesma nomeação.
1: Sem pedir para já a demissão do ministro Luís Neves, o líder do Chega defende que a escolha do presidente do Siresp deveria ser revertida e critica ainda o que chamou de silêncio ensurdecedor do PS sobre o assunto. São declarações de André Ventura numa conferência de imprensa na sede nacional do Chega, em Lisboa, onde criticou ainda o que chama de estratégia caricata de Luís Montenegro de recusar em público as principais exigências do seu partido para rever a lei laboral.
0: Ainda na política, o Primeiro-Ministro acusa o Chega e o PS de irresponsabilidade política.
1: Luís Montenegro discursou hoje no Congresso da JSD em Viseu e diz que o partido de André Ventura não se importa com o futuro dos jovens. O chefe do governo afirma que o Chega quer agradar a todos e cria falsas expectativas tanto nos mais novos como nos mais velhos. O primeiro-ministro atira também ao PS, acusa os socialistas de adotarem medidas apenas para os jovens que são estudantes.
0: João Pedro Luís foi hoje eleito presidente da Juventude Social Democrata com 58% dos votos no Congresso da JSD que decorreu em Viseu.
1: O atual secretário-geral da Estrutura Jovem do PSD vai substituir no cargo de presidente da Juventude Social Democrata o deputado João Pedro Louro. No discurso da sessão de encerramento do Congresso, o recém-eleito líder da Juventude Social Democrata deixou um aviso a Luís Montenegro: não conte connosco para discutir quem é o líder da oposição.
5: Cumpre-me deixar-lhe esta nota. Nós temos mesmo agenda, nós temos mesmo projeto político e tudo faremos para o implementar. Mas, naturalmente, não conte connosco para disputar com os nossos adversários quem é que é o líder da oposição. Mas também lhe posso dizer com toda a frontalidade de hoje em diante, conte com a nossa inequívoca lealdade institucional. Conte também com a nossa sempre irreverente autonomia política.
1: Declarações de João Pedro Luís, novo presidente da Juventude Social Democrata. O novo presidente assume como linha central da ação da JSD a emancipação jovem.
0: Seguimos com as notícias. O incêndio que deflagrou hoje na região de Almada foi dado como extinto pouco antes, das 7:30 da tarde.
1: Fonte da Proteção Civil avança à Rádio Observador que não há indicação de danos materiais ou pessoais nem risco de reacendimento. Foram destacados para no local os bombeiros de Almada, Trafaria e Cacilhas. O alerta tinha sido dado perto das 5 da tarde, nas proximidades do Hospital de Garcia da Horta.
0: E na atualidade internacional, Donald Trump confirma que entendimento com o Irão não está fechado e garante que não faz maus acordos.
1: Uma informação avançada pelo presidente norte-americano na rede Truth Social. Já hoje uma fonte diplomática dos Estados Unidos, citada pelo portal Axios, tinha dito que um eventual acordo de cessar-fogo entre os norte-americanos e Teherão não deveria ser assinado ainda no dia de hoje. A mesma fonte norte-americana avançava também que a aprovação do acordo pela liderança iraniana poderá demorar vários dias, uma vez que ainda há assuntos importantes sobre os quais não existe um consenso. Já o presidente do Irão garante que está pronto para assegurar ao mundo que não pretende desenvolver armas nucleares, uma garantia em declarações divulgadas pela agência estatal iraniana citada pela BBC.
0: E agora, com 7 minutos para lá das 10 da noite, vamos ao habitual espaço de informação local.
1: E começamos no Porto, onde a Escola Superior de Biotecnologia da Universidade Católica recebe amanhã uma sessão do ciclo Conversas sobre Ciências e Sociedade. O debate, que arranca às 5:30 da tarde, propõe uma reflexão sobre as transformações contemporâneas nas cidades e os impactos que existem. A entrada é livre, mas é necessária inscrição. Por Alcobaça, os moradores denunciaram construções ilegais em São Martinho do Porto. Os edifícios têm provocado derrocadas na falésia entre o farol de São Martinho do Porto e o facho. Um dos residentes da zona explica que há mais de 10 anos os vizinhos tinham denunciado à Agência Portuguesa do Ambiente uma construção naquela encosta em plena Reserva Ecológica Nacional. O Fab Lab já abriu as inscrições para um workshop de corte e gravação a laser, marcado para os dias 28 e 29 de maio em Sintra. A formação é sobre as técnicas de fabrico digital, de forma a explorar ferramentas utilizadas em projetos de prototipagem e criação criativa. O workshop custa 12€ e a inscrição é feita online. A Companhia de Dança do Conselho do Seixal vai estrear o espetáculo A Mina na próxima sexta-feira, às 9:30 da noite, no Teatro Académico Gil Vicente. O espetáculo aborda temas como desigualdade social, habitação e acesso à saúde, através de uma perspectiva intergeracional. Na véspera vai decorrer ainda uma masterclass dedicada à improvisação e à dança. A BioLiving promove, no próximo sábado, dia 30, em Estarreja, uma nova edição do BioBlitz, lusitânica, dedicada à observação e monitorização da biodiversidade nas micro-reservas. A atividade permite explorar diferentes espécies de fauna e flora da região, acompanhados por especialistas em áreas como aves, insetos e botânica. A iniciativa é aberta ao público. Terminamos em Santarém, onde a PSP vai ser distinguida com a medalha de ouro da cidade. O anúncio foi feito pelo Presidente da Câmara durante o concerto comemorativo dos 150 anos da Polícia de Segurança Pública. A distinção vai ser entregue oficialmente no dia 19 de março do próximo ano, feriado municipal de Santarém.
0: E é o ponto final no Jornal das 10, edição do jornalista António José Soares. Está de regresso às 10h30. Até já.
1: Até já, Rita.
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0: 12 minutos para lá das 10 da noite, vamos espreitar o tempo para amanhã, segunda-feira. Dia 25 de maio, temos calor, temperaturas elevadas de norte a sul, possibilidade de trovoada em Bragança, Vila Real e Braga e também alguma chuva. De resto, muito calor, mesmo nestas regiões onde há trovoada, haverá muito calor. 29 graus de máxima em Braga, 25 para o Porto e também para Aveiro, 29 é a máxima em Viseu, 31 para Coimbra, 30 é a máxima em Leiria, 33 para Santarém, 31 é a máxima em Lisboa, 27 para Faro, 35 graus de máxima em Évora, é a cidade mais quente amanhã, segunda-feira. E agora temos música na Rádio Observador e ao longo desta hora, para além das notícias, claro, que nos chegam às 10h30. Até lá, Olivia Dean com Baby Steps, a tocar agora também, logo a seguir, Homem em Catarse, Gueto da Paz.

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Rádio Observador. 10h23, está com a Rádio Observador. Boa viagem se estiver a caminho de casa. Ou se não estiver a caminho de casa, se estiver no carro. Seguimos agora com Arcade Fire, Put Your Money On Me. Atualizamos toda a informação às 10h30.

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1: São agora 10:30 da noite, está com a Rádio Observador. Bom domingo, vamos agora atualizar toda a informação com António José Soares.
2: Boa noite, o Torriense conquistou a Taça de Portugal este domingo, depois de vencer o Sporting por 2-1. O jogo chegou ao final dos 90 minutos empatado, uma bola. Já no prolongamento, o Torriense desfez a igualdade com um penalti. A equipa de Torres Vedras faz assim história ao tornar-se na primeira da segunda liga a vencer uma Taça de Portugal. A Iniciativa Liberal pediu uma audição parlamentar urgente do Ministro da Administração Interna, do Secretário-Geral Adjunto de Missionário e do General Paulo Viegas Nunes, que regressou à presidência do Ciresp. Em causa, a notícia da demissão do Secretário-Geral Adjunto do Ministério da Administração Interna, conhecida hoje, e ele quer esclarecer as alegações de António Pombeiro, que considera serem extremamente graves. O Secretário-Geral Adjunto de Missionário apontou graves irregularidades na gestão da rede pública do Ciresp durante a presidência do General do Exército Paulo Viegas Nunes, que na sexta-feira voltou a ser nomeado para o cargo. Também o Chega apresentou hoje um pedido de audição parlamentar urgente, no mesmo sentido. André Ventura anunciou que o partido quer ouvir o Ministro da Administração Interna, o Secretário-Geral Adjunto de Missionário e também o General Paulo Viegas Nunes. O líder do Chega questiona a integridade desta escolha para o Ciresp. O Primeiro-Ministro acusou Chega e o PS de irresponsabilidade política. Luís Montenegro discursou hoje no Congresso da JSD em Viseu e diz que o partido de André Ventura não se importa com o futuro dos jovens. O chefe do governo atira também ao Partido Socialista, acusa o PS de adotar medidas apenas para os jovens que são estudantes. João Pedro Luís foi hoje eleito presidente da JSD com 58% dos votos no congresso que decorreu em Viseu. O até agora secretário-geral da Estrutura Jovem Social-Democrata vai substituir no cargo de presidente da JSD o deputado João Pedro Louro. Lá por fora, Donald Trump confirma que o entendimento com o Irão não está fechado e garante que não faz maus acordos. Uma informação avançada pelo presidente norte-americano na rede Truth Social. Já hoje, uma fonte diplomática dos Estados Unidos, citada pelo portal Axios, tinha dito que um eventual acordo de cessar-fogo entre a Casa Branca e Teherão não deveria ser assinado durante o dia de hoje.
1: E é o ponto final na síntese informativa das 10:30, com António José Soares. Está de regresso no Jornal das 11 da noite. Até já.
2: Até já.

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4: São 10h33, está com a Rádio Observador. Temos música até ao topo da hora. Começamos com DJ Shadow This Time.

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Seguimos com música. Barbara Lewis, Hello Stranger. Chupa.

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5: 10h40 está com a Rádio Observador. Seguimos com música, agora toca Omar, Can We Go Out? Deixe-se ficar connosco, bom regresso a casa, boa noite. Daqui a pouco atualizamos toda a informação quando forem 11 em ponto.

17 minutos, aliás, 16 minutos para as 11 da noite, está com a Rádio Observador. Notícias às 11, continuamos a ouvir música. John Mayer agora.

Pedra e Cal. 11 minutos para as 11 da noite. Está com a Rádio Observador. E agora Darondo com Dindenai. Artista que esteve na sombra durante muitos, muitos anos, desaparecido mesmo. 30 anos que ele esteve sem ouvir a sua própria voz. Depois regressou aos 60 a fazer música. Emocionado quando ouviu esta música. É uma belíssima história. Daqui a pouco as notícias às 11 na Rádio Observadores. Boa viagem.

0: A versão livre do clássico Suzanne de Leonard Cohen, aqui na voz de Ray, da artista Ray, com a produção de Mark Ronson. Mesmo antes de ouvirmos o Jornal das 11, é já daqui a pouco.
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0: Muito boa noite, está com a Rádio Observador. São quase 11 horas. Vamos conhecer os títulos em destaque. António José Soares.
20: Boa noite. O Torriense conquistou a Taça de Portugal depois de vencer o Sporting por 2-1. Iniciativa Liberal e Chega pedem audições parlamentares urgentes na sequência da demissão do secretário-geral adjunto do MAI. Sociedade Portuguesa de Medicina do Viajante emite aviso para quem planeia viajar para a Uganda devido ao recente surto de ébola.
0: E são agora 11 horas em ponto. E é hora de notícias na Rádio Observador, edição do jornalista António José Soares. E António Torriense fez hoje história ao tornar-se na primeira equipa da 2ª Liga a vencer uma Taça de Portugal depois de derrotar o Sporting por 2-1.
20: A equipa de Torres Vedras chegou ao intervalo a vencer por 1-0 com um golo de Kevin Zoe logo nos primeiros minutos da partida. Os Leões conseguiram igualar já na segunda parte com um golo de Soares. O jogo foi a prolongamento e o Torriense voltou a adiantar-se no marcador com um penalti convertido por Stopira. No final, o técnico leonino, Rui Borges, admitiu que a equipa teve dificuldades em finalizar.
21: Aconteceu que não conseguimos finalizar várias situações de finalização que podíamos ter feito de melhor forma, e eles em dois lances acabam por ser felizes, por conseguir naquilo que nós sabíamos que eles eram bons ou que nos podiam ferir, bolas paradas, esquemas táticos, acabam por marcar logo num gol numa fase inicial, o que leva que é uma equipa muito competitiva defensivamente, e nós nunca conseguimos ter uma consistência de jogo ao longo dos 90 minutos que nos levasse a ser melhores do que eles neste tempo regulamentar e que nos fizesse dar a volta ao resultado. Não fomos capazes de dar mérito ao adversário também naquilo que é a defesa da área.
20: Declarações do técnico leonino à RTP Notícias. Já o treinador do Torriense, Luís Tralhão, sublinhou que hoje é um dia histórico.
22: Recordo-me de, na antevisão das meias finais, me terem feito a pergunta se eu conhecia o treinador que tinha sido finalista da Taça com o Torriense. Eu na altura não sabia, e respondi que gostava de um dia ser recordado como um dos finalistas. Não sou só eu, é o grupo inteiro, não é? E eu depois deixei bem claro a todo o grupo, isto nunca se trata apenas de uma pessoa, de mim, mas sim de todos nós. Este grupo vai ficar para sempre gravado na história do Torriense e na história do futebol português, digamos.
20: Declarações de Luís Tralhão, treinador do Torriense, na RTP Notícias. A equipa de Torres Vedras conquistou a Taça de Portugal este domingo no Jamor, depois de vencer o Sporting por 2-1.
0: E na política, a Iniciativa Liberal pediu uma audição parlamentar urgente do Ministro da Administração Interna, do Secretário-Geral Adjunto de Missionário e do General Paulo Viegas Nunes, que regressou à presidência do Siresp.
20: Em causa, a notícia da demissão do secretário-geral adjunto do MAI, conhecida hoje, a IEL quer esclarecer as alegações de António Pombeiro, que considera serem extremamente graves. O secretário-geral adjunto de missionário apontou graves irregularidades na gestão da rede pública do Siresp durante a presidência do general do Exército Paulo Viegas Nunes, que sexta-feira voltou a ser nomeado para o cargo. Numa declaração enviada à comunicação social, Rui Rocha denuncia a gravidade das declarações por acusarem diretamente o general Paulo Viegas Nunes.
0: E também o Chega apresentou hoje um pedido de audição parlamentar urgente no mesmo sentido.
20: André Ventura anunciou que o partido quer ouvir então o Ministro da Administração Interna, o Secretário-Geral Adjunto de Missionário e o General Paulo Viegas Nunes. O líder do Chega questiona a integridade desta escolha para o Siresp, sem pedir para já a demissão do Ministro da Administração Interna, Luís Neves. O líder do Chega defende que a escolha do Presidente do Siresp deveria ser revertida e critica ainda o que chamou de silêncio ensurdecedor do PS sobre o assunto.
1: O silêncio do Partido Socialista sobre esta matéria é também particularmente ensurdecedor. O facto de estar em silêncio, por potencialmente estarem envolvidas pessoas que também o Partido Socialista nomeou ou permitiu que continuassem em funções e a cuja gestão fechou os olhos durante o período de 2022 a 2024 é particularmente grave no cenário em que estamos.
20: Declarações de André Ventura numa conferência de imprensa na sede nacional do Chega, em Lisboa, onde criticou também o que chama de estratégia caricata de Luís Montenegro de recusar em público as principais exigências do seu partido para rever a lei laboral.
0: E o primeiro-ministro acusa o Chega e o PS de irresponsabilidade política.
20: Luís Montenegro discursou hoje no Congresso da JSD em Viseu e diz que o partido de André Ventura não se importa com o futuro dos jovens. O chefe de governo afirma que o Chega quer agradar a todos e cria falsas expectativas, tanto nos mais novos como nos mais velhos.
2: Há outros que, por exemplo, defendem uma baixa significativa da idade da reforma ou então a pretensão imediata de podermos ter as nossas pensões todas com um limiar mínimo e não se apercebem que ao dizer estas coisas com esta facilidade, com tanta irresponsabilidade, o que estão a dizer é que não se importam com aqueles que aqui estarão a seguir a nós, porque não se importam de deixar com impossível sustentabilidade a nossa segurança social.
20: O primeiro-ministro atirou também ao PS, acusou os socialistas de adotarem medidas apenas para os jovens que são estudantes.
2: Aqueles que muitas vezes nos acusam de tomar uma decisão de forma mais injusta são aqueles que, quando chegámos ao governo, tinham decidido que o IRS jovem era só para licenciados. E são aqueles que tinham decidido um passe social para os transportes públicos nas áreas metropolitanas, exclusivo para estudantes. A nossa primeira grande decisão foi dizer que os jovens são todos importantes, independentemente da sua condição.
20: Declarações de Luís Montenegro no Congresso da JSD, em Viseu, onde João Pedro Luís foi eleito presidente da Juventude Social Democrata, com 58% dos votos. O até agora secretário-geral da estrutura jovem do PSD vai substituir no cargo de presidente desta estrutura o deputado João Pedro Louro.
0: Seguimos com as notícias. A Sociedade Portuguesa de Medicina do Viajante emitiu um aviso para quem planeia viajar para o Uganda devido ao recente surto de ébola detectado no país.
20: A organização recomenda que seja adotada uma estratégia de contingência. De acordo com o comunicado da associação, o risco real neste momento é mais logístico, uma vez que as fronteiras terrestres podem fechar de um momento para o outro e os voos correm o risco de ser cancelados. Aquela entidade alerta ainda para a questão dos seguros de viagem. Muitas companhias já consideraram o surto um evento conhecido, o que pode excluir coberturas de cancelamento ou custos com quarentenas preventivas no regresso.
0: E agora são 11:07, vamos ao noticiário local.
20: E começamos no Porto, onde a Escola Superior de Biotecnologia da Universidade Católica recebe amanhã uma sessão do ciclo Conversas sobre Ciências e Sociedade. O debate, que arranca às 5:30 da tarde, propõe uma reflexão sobre as transformações contemporâneas nas cidades e os impactos que existem. A entrada é livre, mas é necessária inscrição. Por Alcobaça, os moradores denunciaram construções ilegais em São Martinho do Porto. Os edifícios têm provocado derrocadas na falésia entre o farol de São Martinho do Porto e o facho. Um dos residentes da zona explica que há mais de 10 anos os vizinhos tinham denunciado à Agência Portuguesa do Ambiente uma construção naquela encosta em plena Reserva Ecológica Nacional. O Fab Lab já abriu as inscrições para um workshop de corte e gravação a laser, marcado para os dias 28 e 29 de maio em Sintra. A formação é sobre as técnicas de fabrico digital, de forma a explorar ferramentas utilizadas em projetos de prototipagem e criatividade. O workshop custa 12€ e a inscrição é feita online. A Companhia de Dança do Conselho do Seixal vai estrear o espetáculo A Mina na próxima sexta-feira, dia 29, às 9:30 da noite, no Teatro Académico Gil Vicente. O espetáculo aborda temas como desigualdade social, habitação e acesso à saúde através de uma perspectiva intergeracional. Na véspera vai decorrer ainda uma masterclass dedicada à improvisação e à dança. A BioLiving promove no próximo sábado, dia 30, em Estarreja, uma nova edição do BioBlitz Lusitânica, dedicada à observação e monitorização da biodiversidade nas micro-reservas. A atividade permite explorar diferentes espécies de fauna e flora da região, acompanhados por especialistas em áreas como aves, insetos e botânica. A iniciativa é aberta ao público. Terminamos em Santarém, onde a PSP vai ser distinguida com a medalha de ouro da cidade. O anúncio foi feito pelo Presidente da Câmara durante o concerto comemorativo dos 150 anos da Polícia de Segurança Pública. A distinção vai ser entregue oficialmente no dia 19 de março do próximo ano, feriado municipal de Santarém.
0: E fica por aqui o Jornal das 11, edição do jornalista António José Soares, que está de regresso às 11:30. Eu já
20: Boa
0: não
20: noite.
0: Estarei.
20: Tu não, vou estar sozinho, Rita.
0: Oh.
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0: E não me vou embora sem antes atualizar o tempo para amanhã. Muito calor e a tendência mantém-se ao longo da semana. Mas para amanhã, segunda-feira, dia 25 de maio, 29 graus de máxima em Braga, 25 no Porto e em Aveiro. São as únicas cidades mais fresquinhas. 29 graus de máxima em Viseu, 31 para Coimbra, 30 para Leiria, 33 é a máxima em Santarém, 31 para Lisboa, 27 graus é a máxima em Faro. A cidade mais quente é Évora, com 35. Um bocadinho mais atrás fica Beja, com 34 graus de máxima.
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0: 11:11 está com a Rádio Observador. Eu sou a Rita Camarneiro. Despeço-me por aqui e regresso amanhã à noite. Fico com Gladys Knight and the Pips, Midnight Train to Georgia. Boa noite.

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5: Boa noite. O Torriense fez hoje história ao tornar-se na primeira equipa da 2ª Liga a vencer uma Taça de Portugal depois de derrotar o Sporting por 2-1. O jogo chegou ao final dos 90 minutos empatado a 1. A partida foi a prolongamento e o Torriense acabou por vencer com um penalti. A iniciativa liberal pediu uma audição parlamentar urgente do Ministro da Administração Interna, do Secretário-Geral Adjunto do Missionário e do General Paulo Viegas Nunes, que regressou à presidência do Cirespo. Em causa, a notícia da demissão do Secretário-Geral Adjunto do Ministério da Administração Interna, conhecida hoje, e ele quer esclarecer as alegações de António Pombeiro, que considera serem extremamente graves. O Secretário-Geral Adjunto de Missionário apontou graves irregularidades na gestão da rede pública do Cirespo durante a presidência do General do Exército, Paulo Viegas Nunes, que na sexta-feira voltou a ser nomeado para o cargo. Também o Chega apresentou hoje um pedido de audição parlamentar urgente, no mesmo sentido, sem pedir para já a demissão do ministro Luís Neves. André Ventura defende que a escolha do presidente do Ciresp deveria ser revertida e critica ainda o que chamou de silêncio ensurdecedor do PS sobre este assunto. O primeiro-ministro acusa o Chega e o Partido Socialista de irresponsabilidade política. Luís Montenegro discursou hoje no Congresso da JSD, em Viseu, e diz que o partido de André Ventura não se importa com o futuro dos jovens. O primeiro-ministro atira também ao PS, acusa os socialistas de adotarem medidas apenas para os jovens que são estudantes. São declarações de Luís Montenegro no Congresso da JSD, que decorreu em Viseu, e onde João Pedro Luís foi eleito presidente da Juventude Social Democrata. A Sociedade Portuguesa de Medicina do Viajante emitiu um aviso para quem planeia viajar para o Uganda, devido ao recente surto de ébola detectado no país. A organização recomenda que seja adotada uma estratégia de contingência. De acordo com o comunicado da associação, o risco real neste momento é mais logístico, uma vez que as fronteiras terrestres podem fechar de um momento para o outro e os voos correm o risco de ser cancelados. Fica por aqui esta síntese de notícias da Rádio Observador Viseu. A informação está de regresso quando for meia-noite. Até já!

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2: Kyoto é considerada a cidade mais bonita do Japão. Foi retirada da lista de cidades-alvo da bomba atómica devido ao seu património histórico, escapando assim à destruição da Segunda Guerra Mundial. A cidade foi capital do país até 1868 e serviu de residência aos imperadores durante mais de 1000 anos.
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3: Boa noite. Fez-se história este domingo no Jamor. O Torriense é a primeira equipa da 2ª Liga a vencer uma Taça de Portugal. António José Seguro condena o ataque massivo da Federação Russa contra Kiev. E Donald Trump publicou mais uma imagem, desta vez uma aeronave com uma ogiva e uma mensagem.

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1: Boa noite. O Torriense conquistou a Taça de Portugal este domingo no Jamor, ao vencer o Sporting por 2-1. A equipa de Torres Vedras chegou ao intervalo a vencer por 1-0, com um golo de Kevin Zoe logo nos primeiros minutos da partida. Os Leões conseguiram igualar já na segunda parte, com um golo de Soares. O jogo foi a prolongamento e o Torriense voltou a adiantar-se no marcador com um penalti convertido por Stopira. No final, o técnico leonino, Rui Borges, admitiu que a equipa teve dificuldades em finalizar.
2: Aconteceu que não conseguimos finalizar várias situações de finalização que podíamos ter feito de melhor forma, e eles em dois lances acabam por ser felizes, por conseguir naquilo que nós sabíamos que eles eram bons ou que nos podiam ferir. Bolas paradas, esquemas táticos, acabam por marcar logo num golo numa fase inicial, o que leva que é uma equipa muito competitiva defensivamente. E nós nunca conseguimos ter uma consistência de jogo ao longo dos 90 minutos que nos levasse a ser melhores do que eles neste tempo regulamentar e que nos fizesse dar a volta ao resultado. Não fomos capazes de dar mérito ao adversário também naquilo que é a defesa da área.
1: Declarações de Rui Borges, à RTP Notícias. Já o treinador do Torriense, Luís Tralhão, sublinhou que este domingo foi um dia histórico.
3: Recordo-me de, na antevisão das meias finais, me terem feito a pergunta se eu conhecia o treinador que tinha sido finalista da Taça com o Torriense. Eu na altura não sabia, e respondi que gostava de um dia ser recordado como um dos finalistas. Não sou só eu, é o grupo inteiro, não é? E eu depois deixei bem claro a todo o grupo, isto nunca se trata apenas de uma pessoa, de mim, mas sim de todos nós. Este grupo vai ficar para sempre gravado na história do Torriense e na história do futebol português, digamos.
1: O treinador do Torriense, Luís Tralhão, em declarações à RTP Notícias. A equipa de Torres Vedras fez história este domingo ao tornar-se na primeira equipa da 2ª Liga a vencer uma Taça de Portugal depois de derrotar o Sporting no Jamor por 2-1. A Iniciativa Liberal pediu uma audição parlamentar urgente do Ministro da Administração Interna, do Secretário-Geral Adjunto de Missionário e do General Paulo Viegas Nunes, que regressou à presidência do Sirespo. Em causa, na notícia da demissão do Secretário-Geral Adjunto do MAI, conhecida este domingo, a IAL quer esclarecer as alegações de António Pombeiro, que considera serem extremamente graves. O Secretário-Geral Adjunto de Missionário apontou graves irregularidades na gestão da rede pública do Sirespo durante a presidência do General do Exército Paulo Viegas Nunes, que na sexta-feira voltou a ser nomeado para o cargo. Numa declaração enviada à comunicação social, Rui Rocha denuncia a gravidade das declarações por acusar diretamente o General Paulo Viegas Nunes. O deputado da Iniciativa Liberal afirma ainda que estas acusações colocam também em causa o próprio ministro Luís Neves por nomear o general novamente para o cargo. Também o Chega apresentou hoje um pedido de audição parlamentar urgente, no mesmo sentido. André Ventura anunciou que o partido quer ouvir o ministro da Administração Interna, o secretário-geral adjunto de Missionário e o general Paulo Viegas Nunes. O líder do Chega questiona a integridade desta escolha para o Sirespo.
4: A demissão de um secretário-geral que diz ter avisado o Governo várias vezes de irregularidades cometidas, de gestão fraudulenta de dinheiros no âmbito do Sirespo, e que mesmo assim leva à nomeação de quem já tinha gerido o Sirespo entre 2022 e 2024, o caso do General Paulo Nunes, levanta as maiores suspeitas nesta nomeação e na integridade e desprendimento desta mesma nomeação.
1: Sem pedir para já a demissão do Ministro da Administração Interna, Luís Neves, o líder do Chega defende que a escolha do Presidente do Sirespo deveria ser revertida. André Ventura critica ainda o que chama de silêncio ensurdecedor do PS sobre o assunto.
4: O silêncio do Partido Socialista sobre esta matéria é também particularmente ensurdecedor. O facto de estar em silêncio, por potencialmente estarem envolvidas pessoas, que também o Partido Socialista nomeou, ou permitiu que continuassem em funções, e a cuja gestão fechou os olhos durante o período de 2022 a 2024, é particularmente grave no cenário em que estamos.
1: Declarações de André Ventura numa conferência de imprensa na sede nacional do Chega, em Lisboa, onde criticou ainda o que chama de estratégia caricata de Luís Montenegro de recusar em público as principais exigências do seu partido para rever a lei laboral. A defesa de Nelson Vassalo, autor do ataque com coquetel Molotov na manifestação pró-vida a 21 de março, apresentou um recurso contra a prisão preventiva que foi aplicada ao designer em abril. Este recurso foi apresentado esta semana que passou e assenta em dois argumentos principais. Primeiro, o de que Nelson Vassalo nunca quis atingir as pessoas que se encontravam junto à escadaria da Assembleia da República. E segundo, que nunca houve uma motivação ideológica contra membros do grupo Provida na base daquele ataque. A defesa do designer procura desmontar a tese da investigação e que o Ministério Público começou a montar há cerca de duas semanas, depois da detenção de Vassalo, após as buscas à casa do autor do ataque por parte da Polícia Judiciária, isto no momento em que Nelson Vassalo foi detido pela segunda vez e acabou por ficar em prisão preventiva, ganhou maior força a tese de que o plano que levou ao ataque com o coquetel Molotov tinha inspiração terrorista. Este é um artigo assinado pelo jornalista Pedro Rainho, que faz manchete, aliás, a esta hora, no site do Observador. A Sociedade Portuguesa de Medicina do Viajante emitiu um aviso para quem planeia viajar para Uganda devido ao recente surto de ébola detectado naquele país. A organização recomenda que seja adotada uma estratégia de contingência. De acordo com o comunicado da associação, o risco real neste momento é mais logístico, uma vez que as fronteiras terrestres podem fechar de um momento para o outro e os voos correm o risco de ser cancelados. Aquela entidade alerta ainda para a questão dos seguros de viagem. Muitas companhias já consideram o surto um evento conhecido, o que pode excluir coberturas de cancelamento ou custos com quarentenas preventivas no regresso. António José Seguro condenou este domingo o ataque massivo da Federação Russa contra Kiev e apresenta sentidas condolências às famílias das vítimas. Numa nota publicada na página oficial da Presidência da República, o chefe de Estado mostra-se solidário com o povo ucraniano e reitera o empenho de Portugal numa solução que garanta paz justa, abrangente e duradoura. Na mesma nota, Seguro considera que qualquer ataque contra civis é inaceitável e representa uma violação do direito internacional humanitário. Em causa está o ataque russo à capital ucraniana, no qual Moscovo confirmou ter utilizado um míssil hipersónico. Segundo o mais recente balanço das autoridades ucranianas, citado pela agência France Press, o bombardeamento russo causou pelo menos 4 mortos e mais de 100 feridos. Esta terá sido a terceira vez que este tipo de míssil foi utilizado na Ucrânia. Donald Trump publicou este domingo mais uma imagem na rede Truth Social, desta vez uma aeronave com uma ogiva e uma mensagem na qual se pode ler: obrigado pela atenção dada a este assunto. A publicação surge numa altura em que a administração de Trump tem sido alvo de críticas. Em causa está o acordo de princípio para o Estreito de Hormuz, que terá sido alcançado com o Irão. Já esta tarde, o presidente norte-americano revelou que o entendimento ainda não está totalmente negociado. A informação está de regresso quando for 12:30, com uma síntese de notícias já com edição da jornalista Teresa Freire. Até lá, tenha a continuação de uma boa noite na companhia da Rádio Observador.
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Boa noite, eu sou a Teresa Freire. É meia-noite e meia, hora de atualizar a informação. Torriense conquistou a Taça de Portugal este domingo no Jamor, depois de vencer o Sporting por 2-1. A equipa de Torres Vedras chegou ao intervalo a vencer por 1-0 com o gol de Kevin Zoi, marcado logo nos primeiros minutos da partida, mas na segunda parte os Leões conseguiram igualar com o gol de Suárez. O jogo acabou por ir a prolongamento e o Torriense voltou a adiantar-se no marcador com um penalti convertido por Stopira. A equipa Torres Vedras fez assim história ao tornar-se na primeira equipa da 2ª Liga a vencer uma Taça de Portugal. O Chega e a Iniciativa Liberal pediram uma audição parlamentar urgente do Ministro da Administração Interna, do Secretário-Geral Adjunto de Missionário e do General Paulo Viegas Nunes, que regressou à presidência dos CIRESP. Em causa à notícia da demissão do Secretário-Geral Adjunto do Ministério da Administração Interna, conhecida este domingo, a Iniciativa Liberal quer esclarecer as alegações de António Pombeiro, que considera serem extremamente graves. O Secretário-Geral Adjunto de Missionário apontou graves irregularidades na gestão da rede pública do CIRESP durante a presidência do General do Exército Paulo Viegas Nunes, que na sexta-feira voltou a ser eleito para o cargo. E mais tarde, o líder do Chega também anunciou que o partido quer também ouvir o Ministro da Administração Interna, o Secretário-Geral Adjunto de Missionário e o General Paulo Viegas Nunes. André Ventura questiona a integridade desta escolha para o CIRESP. Sem pedir para já a demissão do Ministro Luís Neves, o líder do Chega defende ainda que a escolha do Presidente do CIRESP deveria ser revertida. Critica ainda o que chamou de silêncio ensurdecedor do Partido Socialista sobre o assunto. A defesa do autor do ataque com um coquetel Molotov na manifestação pró-vida apresentou um recurso contra a prisão preventiva que foi aplicada a Nelson Vassalo em abril. O recurso foi apresentado esta semana e assenta em dois argumentos principais. Primeiro, de que o designer nunca quis atingir as pessoas que se encontravam junto à escadaria da Assembleia da República no dia 21 de março. E segundo, que nunca houve uma motivação ideológica contra os membros de grupos pró-vida na base daquele ataque. A defesa do designer procura desmontar a tese da investigação e que o Ministério Público começou a montar cerca de 2 semanas depois da detenção de Nelson Vassalo. Este é um artigo assinado pelo jornalista Pedro Rainho e que faz manchete a esta hora no site do Observador. Donald Trump publicou hoje mais uma imagem na rede Truth Social, esta vez uma aeronave com uma ogiva e uma mensagem. Na imagem pode ler-se obrigado pela atenção dada a este assunto. A publicação surge numa altura em que a administração de Trump tem sido alvo de críticas. Em causa está um acordo de princípio para o Estreito de Hormuz, que terá sido alcançado com o Irão. Esta tarde o presidente norte-americano revelou que o entendimento ainda não está totalmente negociado. É o ponto final nesta síntese da meia-noite e meia. A informação está de regresso à 1:00.

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2: Em Tóquio há cafés onde se pode pagar para acariciar animais, desde gatos a chinchilas ou até mesmo ouriços cacheiros. Mas a última tendência, talvez a mais popular, são os porcos anões. Meia hora desta prática terapêutica, com consumo de uma bebida, custa cerca de 10€ e a procura é tanta que é preciso fazer reserva.
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6: Boa noite, é quase uma da manhã, vamos conhecer os títulos em destaque a esta hora. Fez história no Jamor, o Torrense é a primeira equipa da 2ª Liga a vencer uma Taça de Portugal depois de derrotar o Sporting por 2-1. António José Seguro, Presidente da República, condena o ataque massivo da Federação Russa contra Kiev. E Donald Trump publicou mais uma imagem na rede Truth Social, desta vez um aeronave com uma ogiva e uma mensagem.

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1: Boa noite, eu sou a Teresa Freire. É uma da manhã, hora de atualizar a informação. Hoje fez história no Jamor. O Torreense é a primeira equipa da 2ª Liga a vencer uma Taça de Portugal, depois de derrotar o Sporting por 2-1. A equipa Torres Vedras chegou ao intervalo a vencer por 1-0, com o gol de Kevin Zoi, marcado logo nos primeiros minutos da partida. Mas na segunda parte, os Leões conseguiram igualar com um gol de Suárez. O jogo acabou por ir a prolongamento e o Torreense voltou a adiantar-se no marcador com um penalti convertido por Stopira. No final da partida, o técnico leonino, Rui Borges, admitiu que a equipa teve dificuldades em concretizar.
2: Aconteceu que não conseguimos finalizar várias situações de finalização que podíamos ter feito de melhor forma, e eles em dois lances acabam por ser felizes, por conseguir naquilo que nós sabíamos que eles eram bons ou que nos podiam ferir. Bolas paradas, esquemas táticos, acabam por marcar logo num gol numa fase inicial, o que leva que é uma equipa muito competitiva defensivamente, e nós nunca conseguimos ter uma consistência de jogo ao longo dos 90 minutos que nos levasse a ser melhores do que eles neste tempo regulamentar e que nos fizesse dar a volta ao resultado. Não fomos capazes de dar mérito ao adversário também naquilo que é a defesa da área.
1: Rui Borges em declarações à RTP Notícias no fim da partida. Já do lado do Torreense, o treinador Luís Tralhão sublinhou que hoje é um dia histórico.
3: Recordo-me de, na antevisão das meias finais, me terem feito a pergunta se eu conhecia o treinador que tinha sido finalista da Taça com o Torreense. Eu na altura não sabia, e respondi que gostava de um dia ser recordado como um dos finalistas. Não sou só eu, é o grupo inteiro, não é? E eu depois deixei bem claro a todo o grupo, isto nunca se trata apenas de uma pessoa, de mim, mas sim de todos nós. Este grupo vai ficar para sempre gravado na história do Torreense e na história do futebol português, digamos.
1: O treinador do Torreense, Luís Tralhão, em declarações à RTP Notícias.